0: E é uma das principais universidades brasileiras em termos de pesquisa, ensino, extensão. Um papel que a gente acha que é importante, que a gente tem que cumprir para a sociedade, justamente é entender o que está acontecendo no mundo. Porque a gente não vive mais separado do mundo há muito tempo, certo? É só ver tudo que está acontecendo na nossa economia, na nossa saúde, né? Nasce uma epidemia num lugar, daqui a pouco chega, se espalha para o mundo inteiro e assim por diante. Então, um papel que a gente quer cumprir bastante, Beatriz, é esse: é prestar atenção o que que está acontecendo de melhor no mundo e como nós nos integramos ao mundo. Porque a gente acha que cumprindo esse papel, a gente está cumprindo um papel importante para a sociedade brasileira em geral. Como nós estamos na USP, a sociedade paulista em particular, cujos impostos financiam as nossas atividades. Porque essa é uma maneira da gente conseguir importar uma ideia boa para aqui para dentro, conseguir mandar os nossos estudantes para se formarem lá fora, conseguir entender o que está acontecendo em termos de tecnologia. Olha só, eu falei bastante do papel da matemática para a educação. Agora eu vou virar para concluir esse papel que nós cumprimos, dar uma guinada do outro lado. O Brasil tem hoje 26, depende de como você conta, tá? 28, 26 unicórnios. O que é um unicórnio? É uma empresa cujo valuation, a avaliação é de maior de US$ 1 bilhão. Tem 26. Dessas 26, ou 24, dependendo de como você conta, 7 nasceram de ex-alunos da USP. Então, tem algum ex-aluno que é um que fundou. 99, iFood, tem várias aí. Tá? Dessas 7, todas as 7 envolvem duas coisas em particular. Elas envolvem você resolver um problema com plataforma digital. Então, sei lá, 99, por exemplo. Né? Então, eu quero pegar um motorista de aplicativo 99, eu quero encomendar uma comida, seja lá o que for. Então, você vai lá no seu aplicativo e faz aquilo lá. Aquilo lá, então, é um serviço. Então, é uma atividade econômica que está acontecendo numa plataforma digital e quem vai resolver o problema é o modelo matemático. É um modelo matemático que vai dizer quanto tempo vai chegar a sua comida, quanto tempo demora para preparar, qual é o caminho que ele vai percorrer e tudo mais. O que que significa isso? Significa que matemática gera PIB. Simples assim. 26 unicórnios. Dos 26, 7 na USP. Esses 7 aqui, ex-estudantes, que todos aprenderam matemática e computação com a gente. Então, esse tipo de coisa é algo que a gente gosta de prestar atenção. E você vê que o espectro é bem amplo. É desde educação básica, fundamental no ensino público, até criação de unicórnio que gera PIB, que gera emprego, que gera essas coisas todas. A gente quer prestar bastante atenção nesse tipo de missão que o IME cumpre em particular, porque é ele que forma essas pessoas. O Nubank, né? Tem a Cris Junqueira, que é formada na Poli. Um dos primeiros programadores do Nubank, que chama Lucas, quando você vai no. Quem tiver em casa, se quiser fazer uma busca do IPO do Nubank no, na Bolsa de Nova York, vocês vão ver a Cris Junqueira, os outros fundadores, e tem um rapaz aqui que é o funcionário número 8 do Nubank. É um ex-aluno nosso,
1: Olha
0: formado em
1: que
0: computação lá.
1: bacana, né? Gente, matemática. Então a gente fica com essa provocação e esse pensamento, né? O que há de melhor no mundo, o que há de mais para a gente buscar aí de conhecimento que envolve matemática, ciência e tecnologia. No Alesp Conexão de hoje recebemos, né, o diretor do Instituto de Matemática, Estatística e Ciência da Computação da USP, Roberto Marcondes César Júnior. Roberto, muito obrigada
0: Não,
1: por
0: isso foi meu.
1: dividir, né, Bia, esses conhecimentos conosco e trazer essas informações tão relevantes para o telespectador, para a gente entender um pouco mais da importância da matemática.
0: Priscila, super obrigado. Beatriz, super obrigado. Estava quase te chamando de Bia em algum momento.
1: Pode
0: Eu estava saindo.
1: chamar, pode chamar.
0: Bia, super obrigado. Vocês que estão aí assistindo, super obrigado. Espero que tenha permitido passar esse senso de responsabilidade. Papel que a para a sociedade, e a gente está super animado para continuar cumprindo isso aí, para o bem da sociedade.
1: Volte sempre, Bia. Muito obrigada pela
0: Prazer é
1: companhia aqui.
0: meu.
1: Volte sempre também. Obrigada, Pri. Sempre bom também participar. E foi uma grande aula. Sempre
2: Com
1: muito
2: certeza.
1: bom ouvir um pouquinho sobre esse desenvolvimento da educação aqui no estado de São Paulo, educação no Brasil, que com certeza é uma das principais bases que a gente tem para o nosso desenvolvimento, né?
2: Com certeza, e obrigada a você pela companhia. A gente se encontra aqui na programação da TV Alesp. Até a próxima.

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0: Olá para você que nos acompanha, seja muito bem-vindo, muito bem-vinda a mais uma edição do nosso programa Controle Externo. Você já sabe, é o programa que fala sobre o que faz o Tribunal de Contas do Estado de São Paulo. Aqui sempre tem alguém interessante, personagens que falam um pouco da sua atuação. E nós estamos hoje, estou muito feliz que estamos retomando uma série, né, onde nós estamos falando sobre a produção acadêmica do Tribunal de Contas do Estado de São Paulo. Servidores e servidoras que se dedicam ao estudo acadêmico, à tese de mestrado, né, para avançar na sua carreira, no ponto de vista acadêmico, e trazer a pesquisa para o dia a dia do Tribunal de Contas do Estado de São Paulo. Bom, você nos acompanha, já sabe, se não disser, eu repito, em nosso canal no YouTube, na TV Alesp, pela rede de canais da rede TCESP, TVs comunitárias de todo o Estado de São Paulo, também TVs legislativas. Muito obrigado a todos pelo carinho da sua audiência e também no universo dos podcasts, na nossa podosfera mundial e todos os principais agregadores. Os conteúdos do Tribunal de Contas do Estado de São Paulo estão por lá. E claro, eu te convido a você conhecer toda a nossa produção audiovisual, que não se restringe apenas ao nosso programa. Em nosso canal no YouTube você tem acesso, por exemplo, a todas as sessões que ocorrem às terças-feiras, as câmaras, às quartas-feiras o Tribunal Pleno, bem como lives, cursos, eventos, uma série de coisas, reportagens especiais, documentários, que só vendo, só estando lá, você vai poder ter acesso a tudo isso. Inscreva-se no nosso canal, ative o sininho de notificações e, óbvio, compartilhe o nosso conteúdo. Conteúdo que hoje não estou sozinho, bem comigo está aqui a minha querida amiga Miriane Segala, que é uma das mestres, né, aqui do nosso Tribunal de Contas do Estado de São Paulo, participou do primeiro programa, né?
1: Primeira turma. Você Eu já... sou da primeira turma do mestrado do Tribunal, em convênio com a FGV.
0: Seja muito bem-vinda, viu? Obrigada. Ao nosso programa. E nós acabamos de passar, por exemplo, por um mês, que é o junho, de sustentabilidade, enfim, não tinha como não ter outra pessoa para retomar essa agenda do que minha amiga. É uma amiga particular, obviamente, mas o trabalho é maravilhoso. A Miriane, ela fez a dissertação Não Deixando Nenhuma Cidade para Trás, o Tribunal de Contas do Estado de São Paulo como impulsionador da localização dos ODSs nas cidades do Estado de São Paulo. Eu tenho certeza que você já deve ter ouvido falar sobre ODSs, os Objetivos de Desenvolvimento Sustentável, mas caso não tenha ouvido, é a primeira pergunta que eu já faço para a Miriane. Miriane, conta para a gente, em primeiro lugar, o que são esses ODSs, o que são esses objetivos, né? E por que que eles merecem a atenção de gestores públicos e também de nós aqui do lado do Tribunal de Contas como auditores, né? Qual que é a importância de falar sobre esse tema num contexto de auditoria e de gestão pública?
1: Boa tarde para todos. Fernanda, é um prazer estar aqui com você.
0: Prazer
1: e
0: meu.
1: Discutir esse assunto que é muito querido ao meu coração. Fazendo as fiscalizações, eu percebia que alguns gestores municipais tinham uma certa dificuldade em tratar sobre os ODSs, porque eles pareciam algo muito internacional, muito inatingível. E, na verdade, os ODSs, eles são esses Objetivos de Desenvolvimento Sustentável da ONU, são um compromisso feito de 17, um conjunto de 17 alvos, digamos assim, que os países signatários da ONU assumiram em tentar alcançar cada um deles até 2030. E nós estamos quase lá. Então, qual era a ideia? Esses ODSs, eles são subdivididos em algumas metas, algumas muitas metas, 169 metas, que elas são pedacinhos para a gente saber como que a gente consegue construir essa nova realidade que todos buscamos, de um futuro mais sustentável, tanto para nós quanto para as futuras gerações. Podemos pensar assim, os ODS seriam as paredes de uma casa e as metas seriam os tijolinhos. E essa casa é esse futuro melhor que nós queremos construir para todos nós.
0: É o nosso próprio planeta, né?
1: Exatamente, é o nosso próprio planeta. Então, se cada um for fazendo a sua parte, nós vamos alinhando esses tijolinhos, assentando esses tijolinhos que são metas a metas, construímos as paredes e conseguimos finalmente construir as casas. Mas por que que isso era interessante para os prefeitos ou para os gestores municipais? Porque, na verdade, a vida acontece nas cidades. É na cidade que as crianças vão para a escola, é a cidade que tem que fornecer a saúde pública, é a cidade que cuida do lixo, do meio ambiente, que faz o tratamento de esgoto, que entrega água potável. E todas essas questões são questões que são os objetivos da própria ONU, né? Então era muito importante que os prefeitos utilizassem esses ODSs mesmo como um guia, como um caminho das pedras, né? Como que eu consigo alinhar o que eu preciso construir na minha cidade de forma alinhada com o resto do planeta para que o Brasil, em última instância, consiga atingir, né, cumprir com esse objetivo que ele assumiu lá atrás. E para a gente do Tribunal de Contas e para outros agentes de controle externo, ou mesmo para os cidadãos, o que a gente pode usar nos ODS? Uma trilha de como a política pública deveria estar sendo feita, o que que deveria estar sendo entregue, quais são os indicadores que a gente ainda não alcançou.
0: Basicamente um manual, né?
1: É basicamente um manual, é um caminho das pedras mesmo. E a ideia da dissertação era justamente essa, que a gente tivesse mais conhecimento sobre os ODSs, um conhecimento de uma forma muito prática, muito simples, não simplória, mas simples, que pudesse ser compreensível por todas as pessoas, né, independentemente do conhecimento técnico que elas tivessem na área, para que a gente pudesse realmente transformar essa ideia, esse sonho global, em mudanças reais na realidade de cada cidade do nosso estado e, se tudo der certo, para mim, do nosso país todo.
0: Sem dúvida. E o grande desafio é ganhar escala, né?
1: Sim.
0: Acho que o grande desafio é degrau por degrau e escalando. Agora, uma coisa me chamou muito a atenção, uma curiosidade que eu achei interessante, porque a pesquisa foi feita e a sua dissertação originalmente foi escrita em inglês. E daí ela foi produzida uma versão em português focada na nossa realidade, do nosso dia a dia de trabalho, nos municípios paulistas. Você fez um trabalho duplo aí, menina. Não satisfeita em ter a sua dissertação de mestrado, parece que fez como se fosse para dois alunos, é isso?
1: Foi quase isso, mas, Fernando, eu entendo que isso era necessário por algumas questões. O tema dos ODSs, né, a própria Agenda 2030, é um tema global. E quando a gente faz essa pesquisa em inglês, a gente permite conhecer outras realidades. Tem outros países por ali, mais ricos, mais pobres, mais capacitados, menos capacitados do que nós, com ideias sensacionais que nós poderíamos trazer para cá. Obviamente, a gente não vai pegar e fazer igualzinho, mas você consegue adaptar e replicar para a sua realidade. Da mesma forma que era o objetivo do meu trabalho, né? Uma cidade de 5 mil pessoas não vai ter as mesmas capacidades técnicas que uma cidade de 5 milhões de
0: Claro.
1: pessoas. Mas, adaptando e trazendo para aquela sua realidade, você conseguiria ter ideias e transformar aquilo para usar para você, né? Então, uma parte do ideal de fazer isso em inglês, essa pesquisa em inglês, foi ter acesso ao que era feito fora do Brasil. Escrever em inglês foi uma questão estratégica para a gente conseguir dissolver, né, espalhar todo esse trabalho que tem sido feito aqui no TCESP. O TCESP abraçou esse mês da sustentabilidade, que era da ONU, né, de junho. Tivemos diversas campanhas e iniciativas aqui. Já abraçamos, inclusive, o 18º ODS
0: É
1: também,
0: verdade.
1: né, para a gente combater a discriminação étnico-racial. Então, o TCESP está altamente envolvido com essa questão, preocupado, responsável com essa questão. Então, escrever em inglês me possibilitou também levar esse conhecimento todo, inclusive tudo que tem sido feito aqui dentro do TCESP, para outros lugares, né? Levar para outros congressos, para outras revistas, para que a gente possa ampliar esse conhecimento e divulgar o conhecimento. Mas eu tinha que pôr isso na prática. Quem que vai transformar essas realidades? Os gestores municipais. E para eles eu tinha que fazer essa versão em português, porque não adiantava nada um trabalho acadêmico e teoricamente muito bem elaborado e fundamentado se eu não trouxesse isso para mudar as realidades das cidades paulistas, que era o objetivo primário do trabalho e do próprio mestrado, né? Devolver para a população todo esse investimento que é feito na gente, né? Nós, servidores públicos, estamos aqui justamente para isso, para servir. Então, eu precisava servir. E para servir, eu precisava transformar isso num manual prático em português para as pessoas. E não bastava só uma tradução, podia ter sido mais simples. Mas, para te dar um exemplo bem basiquinho, que obviamente não está no texto, mas, por exemplo, se eu só traduzisse good morning, estaria falando boa manhã. E isso não necessariamente passa a ideia que eu quero passar. Quando eu falo bom dia, eu crio uma interação com você. A gente se correlaciona e a gente desenvolve, né, um relacionamento, uma troca. Então, não bastava traduzir o trabalho. Eu precisava fazer uma versão para que ele atingisse justamente esse objetivo de criar esse espaço de troca, de criar esse espaço de comunicação, tribunal, sociedade, entre os gestores municipais, entre eles, entre o tribunal e outros órgãos de controle externo, para que a gente pudesse realmente alcançar o objetivo final, que é não deixar ninguém para trás.
0: Não é só uma adequação de língua, né? Mas
1: não,
0: sim uma adequação
1: não.
0: De contexto.
1: Sim.
0: Um entendimento, né, do que foi buscado lá fora. Porque da maneira que eu vejo, você me corrija se eu estiver equivocado, porque... Obviamente, até por conta da própria gênese, da agenda, dos objetivos, que é tudo bem, é uma coisa global, mas não adianta, é feito lá fora, começa lá fora, né? Lá fora se fala muito mais do que aqui. Nós ficamos muito felizes quando vemos um produto como esse, trabalhos como o seu, as ações que o tribunal faz, fomentando aqui no Brasil. Mas acho que a maior parte das coisas a gente encontra lá fora, e quando a gente vai buscar em outros locais, o mundo fala em inglês, né? Então esse, eu acredito, um primeiro lado. Então, para esse input de informações. E depois de tudo pronto, eu também vou querer comunicar isso lá fora de novo, e aí para eu levar lá fora de novo também tem que estar assim.

0: A pesquisa ela mostrou muitas experiências feitas tanto fora do Brasil como aqui dentro. Eu acabei conhecendo alguns trabalhos feitos em outros tribunais de contas, inclusive aqui da nossa região sul, por exemplo, que tem coisas muito interessantes. E alguns passo a passo, alguns tipos de auditorias que são feitas, alguns enfoques diferenciados, alguns conjuntos de perguntas que às vezes eu já poderia ter incluído isso numa auditoria que eu faço de um município, mas eu não incluo porque na verdade eu não conhecia essa possibilidade ainda. Então eu acho que para a gente que é técnico do tribunal, uma grande acredito que a maior contribuição que o trabalho traga seja isso, ele ferramenta, né? Inclusive com ferramentas nossas. Nós temos algumas coisas, alguns produtos aqui dentro do próprio tribunal que às vezes nós não utilizamos, porque nós somos uma instituição gigante, né? Super qualificada, e nós temos, por exemplo, cursos EAD, nós temos, enfim. Alguns aplicativos, algumas
1: Funcionalidades,
0: tecnologias
1: tecnologias.
0: que nós poderíamos usar e que às vezes a gente não usa porque a gente não tem dentro da rotina da fiscalização, da correria da fiscalização, você acaba não tendo acesso a que existem esses tipos de ferramentas, né? Porque nós realmente produzimos muitas coisas, né? Nós somos uma potência, podemos dizer assim, dentro dos tribunais de contas do Brasil. Então, por exemplo, trabalhos, nós temos trabalhos interessantíssimos na área, né? E nem todo mundo consegue ler toda hora. Então, eu acho que a minha dissertação ela serviu meio que como um filtro. Olha, se você quer dar um olhar diferenciado, focado para essa área de ODSs, tá aqui algumas ferramentas, alguns instrumentos que você pode usar, algumas ideias para você evoluir nesse seu trabalho de fiscalização e de auditoria, para entregar realmente um resultado diferenciado também
1: Isso.
0: para a
1: Vai
0: população.
1: por aqui, usa isso aqui,
0: Isso.
1: né? Eu sempre dou um
0: Tal
1: exemplo.
0: ferramenta funciona assim.
1: Isso, eu sempre dou um exemplo para as pessoas que eu acho fantástico, né? Que eu ouvi de um amigo e eu replico, né? Você vai pendurar um quadro na parede, você pode tentar pregar esse quadro com a mão. Você pode até conseguir, mas vai doer, vai sangrar, vai machucar. Agora, se eu te der a ferramenta adequada, se eu pegar um martelo, você vai lá. Se eu te ensinar a fazer, se você ter acesso à informação de como se faz, muda tudo.
0: Muda tudo,
1: Né?
0: muda tudo.
1: Muda
0: Você faz
1: tudo.
0: mais rápido, você faz com mais
1: Isso.
0: eficiência, você não estraga a parede, você não
1: Isso.
0: estraga o quadro.
1: E é o que a gente
0: Exatamente.
1: tanto bate aqui, né? Tanto falamos aqui. Hoje, acho que talvez uma das palavras que mais seja falado no dia a dia do tribunal, na nossa cobrança aos jurisdicionados, seja eficiência, né? Nós não queremos só que cumpram-se as metas constitucionais, os mínimos constitucionais. A gente quer que o que esteja lá, esteja efetivamente fazendo a diferença na vida das pessoas, né?
0: Que a gente tenha resultados, né? Que a gente tenha resultados. E um dos ativos mais importantes que nós temos hoje, isso vale para o tribunal e vale para a vida,
1: Sim.
0: é o tempo.
1: Puxa
0: Então,
1: vida.
0: quando você tem alguém que vai lá e já mastiga a coisa para você e te traz a coisa mais facilitada, você tem um ganho de tempo. E isso você pode aprimorar no resto das coisas, né? Você pode entregar um trabalho mais aprofundado, né? Enfim, com mais informações, porque alguém te facilitou esse caminho inicial.
1: Sem dúvida, sem dúvida. Agora, Mirene, você pode dar alguns exemplos para a gente de boas ideias que você encontrou tanto lá fora quanto você encontrou aqui no estado de São Paulo? Não sei, eu quero ouvir de você o que que te tocou mais.
0: Tiveram várias ideias incríveis espalhadas pelo mundo inteiro. Obviamente, para um trabalho técnico, elas são algumas ideias mais técnicas, e aí eu não vou pesar com a nossa audiência em coisas muito técnicas, mas, por
1: Sim.
0: exemplo, auditorias como é que eles chamavam? Vou colar, licença,
1: Fica à
0: gente.
1: vontade.
0: Vou colar. Tinha umas auditorias de. Cadê? Fugiu. Não é auditoria de
1: De
0: resultado.
1: desempenho.
0: De desempenho,
1: Então,
0: obrigada.
1: vamos lá, vamos partir daqui, ó. Tinha algumas auditorias de desempenho.
0: Tinha algumas auditorias, por exemplo, de desempenho.

0: de esses agentes de controle externo fiscalizavam um ODS especificamente, mas veja só, Fernando, quando a gente fala nos ODSs, eles estão todos interconectados, assim como as políticas públicas estão interconectadas. Quando a gente fala, por exemplo, ah, eu quero uma escola de qualidade, carro, ônibus, faz parte de escola? Não. Mas se a criança não tiver um transporte para chegar até aquela escola, eu não consigo oferecer educação de qualidade.
1: Você tira o acesso às vezes.
0: A comida faz parte da escola? Não. A saúde faz parte da escola? Em primeiro, né, numa análise rasa, não. Mas se a criança não estiver bem de saúde, se ela não estiver bem nutrida, bem alimentada, ela nem consegue prestar atenção na aula. Então, nós temos algumas questões, para não dizer todas as questões, que elas estão interconectadas. Alguns dos nossos ODSs, inclusive o ODS 17 e o ODS 16, o 17 é sobre parcerias. Porque é isso, é o Tribunal de Contas trabalhando com os municípios que trabalham com entidades da organização civil, para que a gente possa atingir todas essas coisas. Então, quando você vem com uma auditoria de desempenho, por mais que você fale, nossa, eu estou focando só no ODS, por exemplo, 2, que é fome zero, não é só aquilo, porque aquilo vai impactar na alimentação escolar e aquilo vai impactar na saúde que eu ofereço no município, na quantidade de gente que eu tenho que atender no município. Então, a coisa vira toda uma cadeia. E nós temos um outro exemplo que eu posso dar, que eu achei muito interessante. Um dos tribunais de contas daqui do Brasil, eles fazem na primeira folha de cada relatório como se fosse uma capinha. E essa capinha tem um círculo, que é o círculo dos ODSs, com a coloração só até onde aquele município atendeu aquele ODS.
1: Como se fosse um termômetro.
0: Então fica muito visível, assim, né? Se a pessoa contribuiu para aquele ODS que, por exemplo, é amarelo, porque os ODS são todos coloridos,
1: Sim,
0: tá?
1: sim.
0: Então, se aquele ODS amarelo ele está preenchidinho, quer dizer que ela já está com todos os indicadores daquele ODS, todas aquelas metinhas, todos aqueles tijolinhos já foram colocados, aquela parede está pronta. Só que a do lado não está. Então, aí você sabe que a prefeitura deveria focar mais naquelas paredinhas que ainda não foram construídas, né? Então, o próprio julgador, a hora que ele vai olhar, o próprio munícipe, a hora que ele pega aquele relatório, ou o próprio gestor, a hora que ele pega aquele relatório, ele já tem uma ideia muito visual do que está faltando ele fazer, de onde ele já está mandando bem e de onde ele ainda pode melhorar. Então, eu acho que esses são exemplos muito práticos. Que trazem um retorno muito rápido para a população.
1: Então existe, obviamente, e é isso que eu quero deixar claro aqui, uma relação entre o fiscalizar o dinheiro público, o nosso core business, e falar de desenvolvimento sustentável.
0: Tem uma relação total e completa, porque o desenvolvimento sustentável nada mais é do que a gente cuidar do planeta, das pessoas, promover a paz. Trazer a prosperidade e tudo isso de uma forma sustentável. Não adianta eu incentivar a economia e ter uma grande receita no município se as pessoas não estão recebendo os serviços públicos básicos que elas precisam, né? Aquelas pessoas que fazem girar a economia recebem e o resto. Porque nós temos todos os tipos de pessoas nos municípios, né? Não adianta eu cuidar da escola e ter um esgoto a céu aberto na cidade. Então, assim, o dinheiro público, ele está diretamente relacionado aos investimentos de políticas públicas que estão totalmente relacionados aos ODSs. Os ODSs nada mais são do que isso. Como que nós vamos traduzir essas políticas públicas, essa entrega que nós temos que fazer para a população, em pequenos passinhos para que a gente chegue lá? Em 2030, a gente tem que chegar lá e tem que estar o planeta inteiro. Esse é o ideal. Não sei se a gente vai conseguir até lá. Eu tentei fazer minha parte.
1: Sim.
0: Se a gente vai conseguir chegar até lá com toda essa casa de pé.
1: E eu acho que isso acaba sendo uma grande virada de chave, porque assim, acho que isso está também na sua pesquisa, de que a cidade com mais dinheiro não é necessariamente a cidade mais sustentável, é isso?
0: Não.
1: Isso também causa um certo, porque o que a gente sempre ouvia, né, às vezes até dos próprios gestores públicos, que o problema é dinheiro, falta dinheiro, não tem dinheiro, etc. E não, nem tudo é o dinheiro para você conseguir. Então, nem sempre as cidades mais ricas, digamos assim, são as mais sustentáveis.
0: Não necessariamente. Não necessariamente, porque isso passa não só por questão de recursos financeiros, mas recursos de pessoal. Né? Nós precisamos de pessoas capacitadas, criativas, dispostas a inovar, a fazer diferente. É, nós precisamos de boas ideias que a gente traz de outros lugares, adapta e transforma para o nosso município também. Então, é um conjunto de fatores, e o que eu acho muito interessante e fico muito feliz de ver o tribunal neste movimento. As fiscalizações estão dia a dia mais voltadas para os resultados. Obviamente, a gente não vai deixar de fazer o nosso papel principal, que é fiscalizar o dinheiro público, a conformidade, se está todo mundo seguindo as regras legais e tudo mais. Mas, estando seguindo as regras, eu posso entregar uma escola num nível completamente diferente de que outro gestor pode entregar a
1: Sim.
0: escola, seguindo as mesmas regras legais. Porque, se fossem só as regras, né, você fala, ó, não pode matar, porque se matar, vai preso. Não teríamos mais homicídios. Então,
1: Isso.
0: a questão não é a gente ter a regra.
1: É só jogar com o regulamento embaixo do braço, né?
0: A questão é a gente querer realmente fazer essa transformação.
1: É.
0: E o tribunal está cada vez mais voltado para essa auditoria de resultados. Isso me deixa extremamente feliz. Inclusive, aqui no tribunal, se eu puder
1: Claro.
0: abranger um pouquinho
1: Por
0: isso,
1: favor.
0: nós temos agora também o Núcleo de Boas Práticas, que é justamente a mesma
1: É verdade.
0: intenção, né? É você descobrir alguma boa prática que seja feita, que seja fundamentada, que seja comprovada, que eles estão monitorando, que realmente trouxe resultados para aquela população, e a gente divulgar isso. Porque o prefeito da cidade do lado pode falar: nossa, eu tenho um problema parecido e eu nunca tinha pensado nesse tipo de solução. Então, eu vou pegar isso aqui, vou adaptar para o meu município e vou trazer uma solução inovadora para cá. E você veja, para isso não necessariamente eu preciso de dinheiro, né? A gente não deixa de fiscalizar o recurso financeiro público, mas não está diretamente relacionado às cidades mais ricas ou com as pessoas mais capacitadas, são as que estão melhor desenvolvidas na questão sustentável. Absolutamente.
1: Em uma frase, Milena, qual você diria que seria assim a principal mensagem da sua tese?
0: Em uma frase é difícil, Fernando. Em uma frase
1: Tá,
0: você.
1: não vou apertar tanto assim. Vou deixar você mais à vontade. Diga lá.
0: Eu acho que o que a gente tem que lembrar de mais urgente é que 2030 está aí. E o nosso prazo, ele é 2030. Então, até lá, eu acho que a gente tem que fazer uma grande conversão de esforços, né? Cada um dentro dos seus papéis. Para que a gente possa realmente alcançar esse mundo melhor, mais sustentável, com mais qualidade de vida para todo mundo, não só para todo mundo de agora, mas para todo mundo do porvir também, né? Nossos filhos e netos estarão aqui. Mas eu sou uma positiva incorrigível. Eu acho que mesmo que a gente não consiga entregar e atingir 100% de todas essas paredes em 2030, a gente já está melhor. Eu acho que cada tijolinho que a gente coloca nessa casinha, a gente está um passinho melhor do que a gente estava ontem.
1: É, do que não fazer, né?
0: É sempre. Você está 1% melhor, 1% a cada dia, em 100 dias você chega lá.
1: É verdade, é isso.
0: Então, é isso.
1: E que mensagem que você deixaria para os gestores que estão nos acompanhando? De tudo que você pesquisou, que você viu, pelo visto é, dá para fazer, né? Como
0: Dá.
1: você disse, é um tijolinho. Que mensagem deixar para o gestor, às vezes que já está um pouco até desalentado, que já está, né? O que que a gente pode falar?
0: Os ODSs, eles devem ser usados como um manual mesmo. A gente tem, inclusive tem um serviço público, chama IDIS, que é um site, se eu puder
1: Por
0: divulgar,
1: favor.
0: é o Índice de Desenvolvimento Sustentável das Cidades. Se você colocar o nome do seu município lá, ele já te dá, em cada ODS, quanto que o seu município já atingiu e quanto que falta atingir. Se você está verde, quase um semáforo, tá? É verde, amarelo, laranja e vermelho, porque eles foram bonzinhos, eles deixaram, não quiser deixar todo mundo no vermelho, porque o vermelho assusta, o vermelho
1: É,
0: desanima.
1: alerta, tá tudo errado.
0: Não, tá tudo errado, para aqui. Não. Então tem um pouquinho de laranja, um pouquinho de amarelo e alguns verdes. E você pode usar aquilo como um guia, porque ali tem inclusive quais as metas, né? que eu preciso fazer para melhorar o meu ODS de saúde? Ah, eu tenho que investir em vacinação. Eu tenho que investir em controle de diabetes. Eu tenho que investir... Está mastigado. Fica fácil. Então, assim, usar... quem quiser, o trabalho está à disposição, está no site aqui do tribunal, mas quem quiser alguma coisa na internet, que às vezes é mais fácil de conseguir rapidamente, né? Digita lá IDISC, Índice de Desenvolvimento Sustentável das Cidades, ele avalia o Brasil inteiro, aliás, o Brasil é, pela ONU, considerado, inclusive, um desbravador nesse meio, nós somos um dos primeiros a ter esse índice por cidade, né? Porque se as cidades não alcançarem os ODS, os países não vão alcançar.
1: Lógico, lógico.
0: Né? Então, o Brasil já saiu na frente, já tem esse índice. E nós temos o nosso IGM aqui do tribunal também, ele está altamente relacionado com os ODS também. A gente vê claramente algumas correlações. Então, você pode usar tanto o questionário do IGM que eles respondem, já tem todos os indicadores ali que eles precisam fazer. Eles podem usar o IDISC, que também tem vários outros indicadores que eles possam conseguir. Gente, dá para fazer. Dá para fazer, não é tão difícil, não precisa de recursos... bilionários, é possível, a gente precisa de comprometimento de todo mundo e a vontade de fazer dar certo.
1: E por fim, o cidadão também, né, precisa dar um clique e se ligar mais nas coisas, cobrar mais dos gestores, cobrar mais de quem está sentado na mesa e na cadeira que manda, quem está com a caneta na mão, né, você tem o poder através do voto. E você, uma vez votando, o nome já diz, você está dando um voto para aquela pessoa, mas você tem que fazer valer aquilo, tem que acompanhar. Será que o meu candidato que se elegeu, né, ou até que não se elegeu, votei em um, mas ganhei outro, deixa eu ver como é que está o prefeito, como é que está o trabalho do meu vereador, dos outros vereadores, do deputado que eu votei, etc e tal. O cidadão também tem que participar, né, Milene?
0: Tem que participar, não só como voto, mas também fazendo a nossa parte, né? Nós todos fazemos parte desse planeta que nós somos de casa.
1: Uhum.
0: Então, tem a nossa parte também para a gente ter a melhoria aí e entregar esse planeta mais sustentável, com mais qualidade de vida para todos nós.
1: Muito bem. Olha, como disse bem a Miriane, as produções acadêmicas estão disponíveis no site do Tribunal de Contas do Estado de São Paulo. Você vai lá na aba, entrando em tce.sp.gov.br, na aba Escola de Contas, Produção Acadêmica, você encontra lá. Miriane, o tempo é curto, queria agradecer, espero que você tenha gostado de contar um pouquinho da sua trajetória nesse trabalho, um pouco daquilo que você faz aqui no tribunal, que é muita coisa, se dedica bastante, eu vejo sempre de lá para cá, nessa nova fase aqui em São Paulo, né, mais próximo da capital, da nossa sede. Muito obrigado pelo tempo de conversar aqui com um amigo, de conversar com um admirador do seu trabalho. Sucesso sempre, conte com a gente sempre.
0: Muito obrigada, Fernanda. Eu que agradeço pela oportunidade. É sempre um prazer poder conversar com você, conversar com a nossa audiência também.
1: Obrigado, minha amiga. E a você que nos acompanhou até agora, o meu muito obrigado. O nosso programa Controle Externo dessa semana vai ficando por aqui, mas é claro, o convite é para que você continue conosco. Se aqui apareceu para você pela primeira vez, vá visitar, vá conhecer o que a gente já tem o programa, tem quase 100 edições no ar, e fica o convite para que na próxima edição você esteja conosco mais uma vez. Obrigado e até lá.

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0: Bom dia ou boa tarde. Hoje estamos na sétima aula do curso, né, de Relações Internacionais e Institucionais aqui do ILP. E o tema dessa aula é Diplomacia Parlamentar e Paradiplomacia. Hoje eu tenho o orgulho de dizer que essa aula vai ser pelo queridíssimo Bernardo Barreto Vasconcelos Torres, que é um excelente professor, mas a gente já vai chegar nisso, vocês mesmos vão ouvir isso. Os temas dessa aula são Conceito e Evolução da Diplomacia Parlamentar, Paradiplomacia, Atuação Internacional de Entes Subnacionais, Grupos de Amizade entre Nações e Outras Iniciativas Parlamentares Internacionais. O Bernardo é especialista em relações internacionais, institucionais e governamentais. Ele atua na intersecção entre setores públicos e privado e atua também, atualmente, na área internacional da Prefeitura de São Paulo. A experiência dele tem foco em diplomacia subnacional, ele atua em conselhos nacionais e estaduais, tendo a trajetória reconhecida pelo legislativo dos maiores estados do país, além de premiações internacionais. Então, ele é bom mesmo. Ele é professor convidado do IBMEC, professor convidado do ILP aqui, né? E ele é pesquisador voluntário na Fundação Alexandre Guzmão, da FUNAG, vinculado ao Ministério de Relações Exteriores. A formação acadêmica dele é especialização em negócios e sociedade pela Harvard Business School, mestre em gestão e políticas públicas pela FGV, e ele é graduado com grandes honras em relações internacionais na IBMEC. Eu irei deixá-los aqui com nosso querido e boa aula.
1: Obrigado, Rebeca, pela introdução. Boa tarde a todos. É uma honra poder estar aqui na LESP novamente, pela primeira vez agora no ILP. Faço questão aqui de agradecer à Rebeca, que abriu essas portas por meio da Anne, a qual muito agradeço pelo convite. É realmente uma honra poder estar aqui hoje, poder estar trazendo um pouco da minha experiência, tanto no Legislativo e no Executivo do Rio e de São Paulo, que são os dois estados mais internacionalizados hoje do Brasil. Então, principalmente por meio do ILP, é uma honra. Tive com o ILP no passado, durante a virada ODS da Prefeitura de São Paulo, onde também fizemos uma palestra muito construtiva sobre políticas públicas. E não posso deixar de trazer aqui que a Rebeca é uma amiga. Desde que eu me mudei para São Paulo, a Rebeca me acolheu aqui em São Paulo. Então, isso torna tudo mais especial. Queria agradecer aqui também, ao deputado Paulo Fiorillo, presidente da Comissão de Relações Internacionais da Casa, que a gente sempre tem uma interlocução muito próxima, justamente pela minha atuação na Prefeitura de São Paulo. E também não posso deixar de agradecer à secretária municipal de Relações Internacionais, Angela Gandra, a quem me liberou para poder estar aqui hoje, também o Fernando Ferreira, nosso chefe de gabinete. E é um prazer poder estar aqui, também com a presença dos meus dois estagiários, da minha equipe institucional na secretaria, o Ayrton e a Rafa. Mas a ideia de hoje, pessoal, principalmente dentro dessa pauta, que é uma pauta muito específica, que é justamente a intersecção de duas áreas, as quais eu gosto de trazer de uma forma, são as mais desafiadoras no sentido de gestão de pessoas e de pautas. Porque a gente tem hoje, quando a gente mistura política, todos aqui, a maioria, na verdade, já são da casa, né, da LESP, sabem que lidar com política é um desafio. E quem está aqui pelas relações internacionais sabe que lidar com relações internacionais é um outro desafio. Quando a gente decide misturar as duas áreas, a gente tem realmente uma proposta muito desafiadora, mas que tem sido desenhada no Brasil já desde meados dos anos 60, de forma mais estruturada, mas que remete mesmo desde o início da República à área da paradiplomacia. Então, queria dar início a esse curso trazendo uma reflexão em caráter geral sobre relações internacionais. Nas últimas aulas vocês tiveram a apresentação de conceitos, a apresentação das principais correntes teóricas das relações internacionais, das práticas do dia a dia, muito das relações governamentais e institucionais também. E a paradiplomacia, ela amarra, a certo nível, todas essas diferentes áreas de relações. Então, nesse curso, vocês devem ter ouvido muita palavra relações, né? Relações institucionais, governamentais, internacionais. É muita relação que a gente acaba tendo que fazer. E essas relações, elas não podem ser resumidas apenas a apertos de mão, a reuniões, a cafés. Essas relações, elas precisam ser estruturadas com início, meio e fim. Então, quando a gente migra para a área de políticas públicas, a gente tem um conceito da análise ex ante, que é justamente estudar o processo que será feito, qual que é aquele desafio, qual que é aquela questão, como que a gente vai propor uma solução a isso, o processo de implementação em si, que é um bom período para a gente ir ajustando os fatores, e claro, a gente tem a análise ex post, que é justamente a gente fazer essa análise dos resultados, o que que a gente pode melhorar, o que que deu certo, o que que deu errado. Então isso é fundamental para a paradiplomacia. Então a ideia hoje é justamente trazer a estruturação da paradiplomacia, um pouco da história, os conceitos. O que que acontece hoje, o que que não acontece, o que que tem sido pesquisado no mundo acadêmico, o que tem sido realizado na esfera profissional, para que os senhores e senhoras possam utilizar isso nas suas respectivas áreas de trabalho, nas suas carreiras. A gente pode começar o slide? Perfeito. Bom, pessoal, como a Rebeca me apresentou, né, meu nome é Bernardo Torres e hoje a gente vai conversar sobre diplomacia parlamentar e paradiplomacia. Separei a aula em dois blocos, então o primeiro bloco a gente vai apresentar sobre a paradiplomacia, porque para a gente poder conversar sobre diplomacia parlamentar, como nós temos três níveis de parlamento, né, federal, estadual e municipal, é importante a gente ter primeiro essa noção do que é a paradiplomacia em si. Então, começando a nossa aula. Bom, vamos remeter um pouco à origem da paradiplomacia. De onde que surge essa área? De onde que surge, muito antes dela ser uma área, de onde que surge a ideia dos entes subnacionais poderem atuar conforme sua, não sua maior conveniência, mas sim conforme os seus desafios inerentes às suas atuações. Então, a paradiplomacia, em nível global, ela nasce a partir da ideia de que todos querem atingir seus resultados específicos. Independente se você está ligado a algum governo, se você está ligado ao setor empresarial, se você está ligado ao terceiro setor, você tem os seus desafios que você precisa solucioná-los. E a gente sabe que as relações internacionais é um universo apaixonante. Então, quantas vezes a gente não vê palestras de relações internacionais, temas de relações internacionais dominando as pautas, principalmente nos jornais? Porque chama atenção, é um tema muito bonito. Quando a gente escuta alguém falando em outra língua, na hora a gente olha, mesmo a gente estando em São Paulo, que é praticamente um país de 12 milhões de pessoas aqui na cidade, é uma área que chama atenção, é uma área que merece esse destaque. Então, a paradiplomacia ela nasce da necessidade dos diversos grupos de buscarem melhores práticas para os seus desafios, para suas intempéries. Isso em caráter internacional. Então, o conceito de paradiplomacia, e aí a gente pode destrinchar dentro do conceito as várias abordagens diferentes dessa prática, as várias denominações que os universos acadêmicos trazem para ela. A gente tem o conceito de paradiplomacia, ele surge com o pesquisador Paianatis, justamente na década de 80, com o desenvolvimento da área da paradiplomacia, ali ainda de certa forma um pouco rebelde, por assim dizer, mas que já tem ali a demonstração da necessidade de entes subnacionais estarem desenvolvendo dentro das suas respectivas administrações estruturas. Porque muitas vezes a área internacional, de estados, municípios, isso trazendo o um exemplo brasileiro, ela é feita muitas vezes por alguém que viajou para o exterior, tem um amigo que é deputado, é secretário e vai e desenvolve aquele projeto. E está certo, porque justamente traz ali o conhecimento prático, o conhecimento in loco, traz a questão da, muitas vezes, uma graduação em relações internacionais também influencia nisso. Só que a paradiplomacia ela precisa ser estruturada. Então, a própria formalização de um conceito sobre a área, ela nasce, coincidentemente, com a criação e estabelecimento dos cursos de relações internacionais, não somente no mundo, mas no Brasil, em especial na década de 80. Então, nós temos aí os primeiros cursos públicos no Brasil, a gente teve na própria USP, a gente teve na Estácio, foram os dois primeiros cursos de relações internacionais do país, o primeiro público, o primeiro privado, justamente quando começa a emergir o sentido da paradiplomacia. Só que a paradiplomacia é uma área muito recente academicamente, então as discussões acerca do conceito, elas passam muito justamente pela necessidade de adaptar aos novos tempos. Nós vivemos um mundo muito diferente do que era na década de 80. Nós vivemos em um mundo muito diferente do que era em 2019. Então, hoje o cenário ele precisa se adaptar. E mais para o final da aula, a gente vai trazer um pouco do que foi o caso da Covid-19 também, que foi um bom exemplo de paradiplomacia, em especial aqui no estado de São Paulo. Confesso que eu estava no estado do Rio, então acompanhei bastante também o caso de São Paulo. Mas os outros conceitos que existem hoje acerca do tema, principalmente a gente tem o de diplomacia subnacional, ou seja, que não é a diplomacia nacional, não é de um estado soberano, e sim de um ente a ele vinculado, que academicamente tem começado a ser considerado mais fiel à realidade da paradiplomacia no Brasil, porque a paradiplomacia, como a gente vai ver ao longo da aula, traz o sentido de para, de paralelo, é uma atividade paralela do Estado Nacional, o que muitas vezes não condiz com a realidade, sobretudo no Brasil. Então, por exemplo, hoje o Ministério das Relações Exteriores possui seus escritórios regionais, que eu vou trazer um pouco nesse histórico da paradiplomacia, justamente que deu esse embasamento para poder monitorar, poder acompanhar, poder incentivar os estados e municípios a se internacionalizarem. Isso ainda na década de 90, já tendo sido notável o crescimento da área. Então, o próprio conceito hoje de diplomacia subnacional, ele tem sido muito utilizado. Eu não vou entrar no mérito de se é o mais correto ou não, porque varia, claro, cada caso é um caso. Então, em caráter geral, as relações internacionais subnacionais no Brasil são harmoniosas com o Ministério das Relações Exteriores, mas a gente tem exceções. Por exemplo, já tiveram casos de posições totalmente contrárias, conforme eu vou trazer no final da aula, que estados nacionais ameaçaram romper as relações diplomáticas com o Brasil. Porque se uma cidade, um estado brasileiro, reconhece alguma cidade, algum estado ou mesmo algum país ao qual o Brasil não reconhece, tacitamente o Brasil está reconhecendo aquele estado, aquela região independente. Então isso acarreta em questões diplomáticas severas, já aconteceu, não é algo que seria novo, mas isso tem reduzido muito nos últimos anos. Então já teve um caso, não vou entrar aqui no mérito da cidade nem do estado, em que foi reconhecida a capital de um autodenominado Estado, o qual o Brasil não reconhece, e foi necessária uma intervenção direta do Ministério das Relações Exteriores, e justamente para apaziguar essa situação. Então, quando a gente fala do histórico da paradiplomacia, perdão, ainda trazendo mais um conceito, que é a diplomacia de cidades, que pode, claro, ser flexibilizado, não para diplomacia de Estado, porque Estado remete à questão dos Estados nacionais, mas é uma diplomacia estadual, também é bem menos usual, mas encontra-se na academia em alguma forma, mas acaba sendo mais em caráter prático, tanto na atuação dessa casa, tanto quanto das outras assembleias legislativas espalhadas pelo país. Mas realmente os dois conceitos mais utilizados têm sido a paradiplomacia, que traz a ideia de uma diplomacia paralela, e a diplomacia subnacional, justamente de a diplomacia de um ente vinculado a um ente federal. Entrando agora no histórico global, como eu trouxe justamente sobre a origem da prática, ela vem com a necessidade, a paradiplomacia, com a necessidade de solucionar problemas locais, trazendo melhores soluções no exterior. Então, várias cidades, vários estados nacionais se desenharam de forma a fornecer maior autonomia às suas regiões, aos seus entes federados, aos seus entes subnacionais, às cidades, aos estados, municípios, condados. Então, dois exemplos, três exemplos, na verdade, que são bem interessantes para a gente entender o quanto a paradiplomacia é influenciada pelo tipo de governo e quanto influenciar e quanto ela influencia esses respectivos governos, é a gente fazer uma análise breve do Canadá, dos Estados Unidos e da Argentina. Os Estados Unidos, ou seja, Estados Unidos, são a União de Estados, ele difere-se do Brasil no sentido de forma de governo, por quê? O Brasil, os estados e municípios, eles têm que seguir ali fielmente uma carta magna que aborda temas de A a Z. Sendo que nos Estados Unidos as constituições municipais, estaduais, até dos condados, têm um poder de lei muito mais forte do que no Brasil. Então, por exemplo, nos estados e municípios brasileiros, as leis, as regulações, as portarias, os decretos, eles não podem ir contra opiniões, opiniões não, contra leis, contra artigos oriundos da Carta Magna Brasileira. Então, a própria, como a gente vai falar mais para frente, o aspecto jurídico da paradiplomacia, no Brasil é cerceado justamente por essa regulação federal. Enquanto nos Estados Unidos, as cidades, os condados têm uma autonomia muito maior, no Canadá tem também essa figura dos condados, na própria, na Argentina, que é a nossa vizinha, também é muito forte essa influência. o que que isso afeta na prática, tanto nos resultados quanto na busca ativa de melhores práticas? Afeta que, no caso de países como a Argentina, os entes subnacionais eles podem assinar convênios, documentos, acordos, tratados, enquanto no Brasil não. Eu vou chegar na parte dos emanamentos, das frentes parlamentares, mas já dando um pouquinho de spoiler. Os acordos firmados em âmbito estadual e municipal, eles são válidos, claro, são ratificados aqui internamente, mas também têm o seu limite jurídico, conforme a gente vai ver mais para frente. Então, a paradiplomacia ela começa a se destacar muito enquanto questão organizada a partir de meados da década de 60, 70, muito também com a evolução dos debates das relações internacionais, como os senhores acompanharam nas últimas aulas, tanto da própria evolução dos conceitos. Então, remetendo aqui um pouco à aula voltada, né, às correntes teóricas das RI, o neoinstitucionalismo ele reflete muito a questão das relações internacionais, que é a questão dos novos atores na política global. Quando a gente fala no histórico nacional da paradiplomacia, é muito curioso a gente retratar, a maioria dos estudiosos apresenta a paradiplomacia como algo desde meados ali da década de 40, 50. Eu gosto de ir um pouco além e remeter às capitanias hereditárias, em que os governantes tinham autonomia sobre aquela área, claro que vinculado ao reino de Portugal, mas eles já tinham uma certa autonomia, tanto para negociar com outras capitanias, para negociar com outros reinados, claro que de uma forma ali controlada. Só que, claro, quando a gente fala de Brasil, a gente fala de Carta Magna, a gente fala de Constituição, a gente precisa falar a partir, claro, da implementação da República. Então, o que, que acontece? No Brasil, a paradiplomacia ela começa a se destacar desde a década de 40, já com a recepção tanto de governadores, de deputados, de senadores, também de prefeitos, vereadores, de autoridades, muitas vezes que estavam passando por aquelas cidades. Então, não necessariamente chefes de Estado, governadores estrangeiros, presidentes estrangeiros, não estavam naquelas cidades, naqueles municípios, para fazerem agendas. Estavam ali meramente de passagem, muitas vezes, ou para uma reunião com o chefe de Estado brasileiro. Então, a paradiplomacia ela nasce no Brasil em caráter puramente cerimonial, justamente de fazer o receptivo, aquela visita de cortesia, a qual a gente já é bem acostumado. E, a partir disso, começam a ser desenvolvidos pequenos projetos, ainda de forma bem embrionária na década de 50, no sentido de uma visita de um chefe de Estado que tem uma sinergia com a produção local, ou então seja da indústria, seja de políticas públicas ali regionais, que possivelmente poderiam ser impulsionadas por questões estrangeiras. Então, os acordos de emanamento no Brasil eles começam a partir da década de 80, ou seja, a primeira vinculação formal entre atores subnacionais brasileiros e estrangeiros tem esse boom na década que remete, principalmente de 80, qual foi o boom, mas foi um processo que evoluiu aos poucos, não foi algo muito rápido, porque em 90% dos casos era meramente cerimonial, era receber o governador da província que está passando aqui, era um governador cumprimentar um primeiro-ministro, cumprimentar. Então, tudo isso tem caráter cerimonial. E dali nasceram as pequenas agendas, nasceram justamente esse interesse. Porque quem atua já nessa área sabe que muitas vezes a gente está conversando sobre temas aleatórios, com um par estrangeiro, e essa pessoa traz uma ideia que a gente nem imagina, de uma política pública que a gente nem imagina que pode se adequar a um problema que a gente tenha na cidade. Então, a paradiplomacia ela nasce também muito disso, da troca das relações internacionais mesmo, entre atores mesmo que nacionais e estrangeiros, e também a nível subnacional aqui no Brasil. Quando a gente fala a nível estadual, o recorte de São Paulo se mistura muito com a paradiplomacia no Brasil como um todo. Porque São Paulo, enquanto parque industrial brasileiro, enquanto locomotiva, eu sou do Rio de Janeiro, então eu gosto de sempre trazer esses adjetivos paulistas e paulistanos, mas realmente é a locomotiva, principalmente do ponto de vista industrial, de atração de investimentos. São Paulo, a história da paradiplomacia do Estado de São Paulo e da paradiplomacia paulistana se mistura com a história da paradiplomacia no Brasil. Seja na área acadêmica, tendo o primeiro curso de relações internacionais justamente na USP, os primeiros laboratórios de pesquisa, os primeiros centros de pesquisa desenvolvidos, sendo realizados aqui na cidade de São Paulo, no Estado de São Paulo. a grande quantidade de consulados presentes na cidade, e esses consulados acabam interagindo com entes subnacionais, seja porque tem uma colônia daquele país em uma cidade do interior, seja porque tem muitos imigrantes daquele país na cidade, então precisa prestar aquele atendimento consular. Então, tudo isso impactou diretamente na história da paradiplomacia. E quando a gente olha para a paradiplomacia do Estado de São Paulo, claro, no início também tinha muito caráter cerimonial. Só que o Estado de São Paulo, ele sempre focou na atração de investimentos internacionais, seja de indústria, seja do próprio investimento em si, do capital financeiro. Então, tudo isso ao longo da década de 40 até meados de 2000 impactou completamente o cenário internacional para o Estado de São Paulo. Quando a gente faz o recorte para o município de São Paulo, ele idealizou pela primeira vez na história do país a primeira Secretaria de Relações Internacionais Municipal no Brasil. Ou seja, São Paulo formalizou a paradiplomacia. A cidade de São Paulo instituiu essa secretaria, justamente não mais como meramente cerimonial, mas sim com o objetivo de atrair investimentos, de atrair representações consulares para a cidade, de melhor atender a população migrante na cidade. Então, em 2001, a gente tem essa formalização da cidade de São Paulo, da paradiplomacia a nível municipal, por meio da instituição dessa secretaria, que foi replicada capitais afora no país. Hoje, no Brasil, existem pouquíssimas secretarias de relações internacionais a nível estadual. A nível municipal, estritamente de relações internacionais, só existe a de São Paulo. Então, por exemplo, o Rio de Janeiro é uma coordenação, que é muito boa, mas ainda é uma coordenação. Campinas tem a Secretaria de Desenvolvimento Econômico e Relações Internacionais, mas de relações internacionais, estritamente, hoje só a cidade de São Paulo, claro, com a atuação que a gente tem acompanhado, mas pelos nossos últimos mapeamentos, realmente só a cidade de São Paulo. A nível estadual, a gente já tem diversas outras, mas também por muitas vezes subsecretarias, ou então até mesmo assessorias vinculadas à Casa Civil. Geralmente, Casa Civil ou Secretaria de Governo, é algo bem comum. Então, a cidade de São Paulo, ela influenciou muito na formalização da paradiplomacia, enquanto política pública de Estado, e não apenas de governo. Do ponto de vista estadual, a primeira assessoria de caráter internacional instituída em algum estado foi no Rio de Janeiro, em 86, que sofreu forte resistência por parte do governo federal, justamente porque, a partir do momento que você cede poder de alguma forma, apesar do governo federal não estar cedendo poder à época, mas sim vendo a emergência de um outro poder, o governo federal decidiu instituir os escritórios regionais justamente para monitorar o que estava sendo feito. Eu brinco que naquela época foi para monitorar, mas hoje em dia é para apoiar, eles apoiam, não super suporte, mas na época foi para monitorar de certa forma. E é muito curioso trazer, o primeiro caso, né, de formalização foi no Rio de Janeiro, teve essa forte resistência do governo federal quanto a isso. E, curiosamente, em 1987, então governador do estado do Rio de Janeiro, o governador Moreira Franco, ele, justamente em interlocuções com o Itamaraty, nomeia um embaixador para cuidar da assessoria internacional do governo do Estado do Rio, tradição que por anos foi mantida. Aqui em São Paulo, por vezes também, sempre é um nome ligado ao Ministério das Relações Exteriores, tanto no presente quanto no passado. Isso tudo agrega, facilita muito essa interlocução de forma harmoniosa com a chancelaria brasileira. Bom, entrando agora num principal desafio da paradiplomacia hoje no Brasil, como eu falei, a Constituição Brasileira de 88, né, a nossa Carta Magna, a qual todos os estados e municípios estão vinculados, ela traz explicitamente no seu artigo 84 o monopólio da União sobre as relações internacionais. Então, compete privamente ao presidente da República atribuições como assinatura de tratados, acordos internacionais, negociações internacionais e afins. Porém, os estados e municípios querem atuar internacionalmente. O legislativo quer atuar internacionalmente, tanto federal quanto estadual, municipal. Só que esse monopólio da União sobre as RI é do ponto de vista do executivo federal, conforme a gente vai ver mais para frente sobre as divergências, discrepâncias entre a posição do executivo e do legislativo em alguns casos. Então, a partir do momento que a Carta Magna brasileira, considerando a maturidade da paradiplomacia nos últimos 20 anos, antes da sua promulgação, observa um certo risco de atuação difusa, a Carta Magna traz explicitamente um monopólio no Executivo Federal sobre as atuações internacionais. Entretanto, a mesma carta, federal traz autonomia dos entes, tanto estaduais quanto municipais. Claro que delimitando a sua autonomia a aquilo em que a União não legisla, não atua diretamente. Já o artigo 30 da Constituição Federal, ela traz justamente isso. Naquilo que a União faltar, naquilo que a União não apresentar, não embasar as ações, os estados e municípios podem e devem legislar e suplementar localmente, tanto a carta, não a Carta Magna, mas por meio das suas constituições estaduais, das suas assembleias, as necessidades regionais. Entretanto, a gente vive na administração pública. Tanto os estados, os municípios, a União. E a União Pública, ela é regida, o ente público, ele é regido por princípios inegociáveis abordados na Carta Magna. E um deles é a legalidade estrita, que vem de forma tácita no artigo 37. A gente sempre brinca, né, quando a gente está no setor privado, quando a gente está até nas nossas vidas pessoais, né? Se não está na lei, não é crime. Então a gente pode. Quando na administração pública, não. Na administração pública, a gente só pode fazer aquilo em que é permitido pela lei, que é descrito pela lei. Então, esse é o princípio da legalidade estrita. E nisso a gente vive na dicotomia, quando a gente fala da paradiplomacia. Se a centralidade das RI é da União, mais exatamente na figura do Executivo Federal, por meio do Itamaraty, até onde vai a autonomia dos estados e dos municípios para assinarem acordos, projetos, para assinarem outras maneiras, né, de atuar? Então, isso é muito interessante de trazer, porque várias cidades têm dispositivos para atuar internacionalmente. Vários estados têm dispositivos para atuar internacionalmente. Inclusive, essa casa, que faz um papel brilhante na Comissão de Relações Internacionais, agora também com a Frente Parlamentar para Relações Internacionais e Comércio Exterior. E dentro disso, a gente precisa debater essa dicotomia. Foram feitas duas tentativas, uma em 2004 e uma em 2006, de normatização da diplomacia dos entes subnacionais. O resultado, bom, acho que fica um pouco óbvio, se a gente não está falando sobre essa lei hoje, é porque ela não foi aprovada. Mas é curioso a gente trazer que dessas duas tentativas, elas tiveram abordagens difusas. A primeira tentativa, em 2004, de autoria do deputado André Costa, na época deputado federal, diplomata de carreira, traz justamente a cessão, não a cessão no sentido de o Itamaraty abrir mão, mas de se incapacitar estados e municípios a atuarem e firmarem acordos internacionais. Essa proposição, ela foi arquivada, não passou na CCJ, foi arquivada. Já para começar os trabalhos. Em 2006, foram além. Foram tentar reverter uma lei de 2000. Quando a gente fala de investimentos internacionais, financiamentos internacionais para estados e municípios, hoje, desde 2000, na verdade, é necessário que se passe pelo Legislativo Federal. Por quê? Todo empréstimo, todo financiamento, ele requer uma contrapartida, ele requer o pagamento de juros. E essa contrapartida, quem é responsável pelos municípios e pelos estados? Em última instância, a União. Então, como que um estado, como que um município vai assinar um financiamento, sendo que se ele não cumprir com seus deveres, quem tem que intervir é a União, se a União não está ciente disso, se a União não ratificou esse pedido. Então, desde 2000 existe essa lei, e claro, passou por diversas adaptações, tanto que hoje a gente tem um COFIEX, no Ministério do Planejamento, que justamente avalia pedidos de financiamento internacional, pedidos de financiamentos tanto com entes estrangeiros, mas também com organismos multilaterais. Então, tudo isso é controlado pela União. Você tem que passar pelo Senado, isso é uma votação que tem que passar pelo Senado, depois o Senado passa por uma análise técnica do COFIEX, é um processo bem burocrático, até demais, e por vezes impede que estados e municípios menores consigam financiamentos internacionais, que é justamente quem precisa. Onde mora o desafio hoje para isso? Em 2006, quando tentaram justamente reverter essa questão, né, dos financiamentos,

você explicar qual que é o impacto do Estreito de Hormuz estar fechado para a realidade aqui, é difícil você explicar isso para a população. Não de você explicar, mas ela entender realmente ali qual que é o impacto prático. Porque a população não está interessada no Estreito de Hormuz, ela está interessada se a gasolina dela vai estar mais cara ou mais barata. Então a gente precisa trazer isso, a gente precisa tirar isso do mundo da academia, para trazer para o mundo real. E o mundo real precisa querer ingressar na academia. Eu falo, eu sou professor, mas eu talvez seja um vilão da academia no sentido de artigo, porque eu brinco, eu gosto de fazer meus artigos, minhas aulas, sempre voltados ao lado prático. Então, por exemplo, hoje a gente tem dentro do IBMEC o Observatório de Políticas Públicas do IBMEC. E a ideia lá é justamente a faculdade fornece, né, o um embasamento teórico na academia, mas a gente quer fornecer o conhecimento prático. O Ayrton faz parte do OP aqui em São Paulo, e eu brinco que o OP do Rio, que é o nosso observatório, eu botava os alunos para ligarem para deputados estaduais e para vereadores para marcar reunião. Eu falei, o que vocês vão enfrentar na paradiplomacia é isso, é você ligar para um consulado. Saber explicar por que que você precisa de uma agenda com aquele consulado. Saber explicar por que que a sua política pública ela é interessante. E fazer com que eles te recebam. Mas mais ainda, que eles te escutem. Então isso acho que falta muito, é uma crítica que eu faço à academia, mas que tem melhorado. Inclusive, parabenizo aqui o trabalho da Faculdade de Belas Artes, que tem hoje uma cadeira para paradiplomacia, que é liderada pelo querido Demetrios, professor Demetrios, que faz um brilhante trabalho, porque é importante ter essa conexão entre. Eu chamo de mundo real e academia, mas realmente é essa conexão. Então, entrando agora na questão do interesse institucional, e medidas como essa, Anne, realmente são incríveis para que isso seja falado, porque muitas vezes a área de RI ela consegue falar só para duas pessoas, ou para os alunos nas faculdades, que cursam uma graduação em RI, ou para quem está num evento, numa solenidade. Em uma solenidade, ninguém nunca vai falar isso que eu acabei de falar. Então, por que isso não está em livro, não está em material, não está em artigo? Porque é muito difícil transcrever isso. É muito difícil a gente quantificar esse tipo de informação para uma publicação. É a meta do meu doutorado, então eu sei que vai ser um desafio bem complicado, mas eu já comecei a fazer isso no meu mestrado, fiquei feliz quanto a isso. Depois vou compartilhar com vocês também. Meu mestrado ele já traz, até trazendo um pouco disso da academia e da prática, meu mestrado ele já traz um estudo de caso sobre a cidade de São Paulo e a interação dela junto ao G20. Todos aqui conhecem o G20? O G20, como é de conhecimento, o Brasil foi presidente em 2024 e as agendas eram concentradas na cidade do Rio de Janeiro. Então, São Paulo fez uma mobilização institucional para trazer as agendas do G20, algumas delas aqui para a cidade de São Paulo. Eu tive o prazer de liderar esse projeto na prefeitura. Então, junto a isso, acabou sendo minha dissertação de mestrado. O Ayrton, coitado, sofreu na minha mão durante essa época, mas ajudou muito também. Que foi realmente transcrever um desafio, né? Transcrever isso para a academia de uma maneira em que eu pudesse explicitar, mesmo que de alguma forma, os desafios de levar isso para o papel. Então, até no marco das dificuldades, né, da pesquisa, eu apresento bastante isso, que realmente foi um desafio ter dados, porque ao passo que tinham as notícias, né, das reuniões que a gente fazia, das missões. A gente não tinha como botar, e aqui eu vou dar um exemplo mesmo, eu sei que o curso vai ficar na lista fechado. Eu tive que ir uma vez para o Rio para impedir que fosse assinado um documento que cancelaria qualquer possibilidade das agendas serem em São Paulo. Só que como é que eu boto isso num artigo? Então, assim, claro, eu tenho selfie lá no evento, mas não adianta muito. Até porque a maioria desse tipo de reunião são as portas fechadas. Se você tiver um celular, acabou a reunião. Então, eu acho que é muito interessante trazer isso. A academia, ela é fundamental. Não existe política pública sem embasamento teórico. É certeza de fracasso. É tentativa e erro. E tentativa e erro com dinheiro público é proibido. A gente não pode usar nosso dinheiro dessa forma. Só que também, tentar fazer pesquisas acadêmicas sem conexão com a realidade, a gente vai esbarrar em um mundo das fadas. Então, é um desafio que a gente precisa debater isso cotidianamente. E entrando agora justamente no interesse institucional que diversos grupos, diversas empresas, diversos setores, tanto da administração pública, tanto também do terceiro setor, têm adentrado, é um interesse institucional por essa pauta, o que me deixa muito feliz, porque as pessoas estão vendo os desafios. A COP30 foi um exemplo disso, porque existe uma frase que eu gosto sempre de trazer para um bairro. Então, a COP30, o próprio G20, a presidência brasileira do BRICS foram exemplos.

exemplos de que as agendas internacionais elas estão se capilarizando. O G20 possui diversos grupos de trabalho diferentes. Grupos de engajamento, também tem os grupos de trabalho da administração federal. Só que esses grupos de engajamento, eles lidam com pautas locais, eles sempre tentam buscar conexões locais. No caso do BRICS, as agendas foram pesquisadas a fundo por cada representante. No caso da COP particular, a própria ONU entendeu que não adianta eu conhecer, pegar um relatório sobre o Brasil e ler aquele relatório 20 vezes, que eu não vou saber onde que eu posso implementar aquela política pública. Política pública, ela é implementada no bairro, ela não é implementada num relatório. Então, isso é muito importante. E quem implementa isso é a cidade. Claro, com o repasse da União, com o repasse do governo do Estado. Mas quem pega a mão na massa, quem faz o estudo de viabilidade, são as prefeituras. Então, isso é fundamental. Esse estigma anterior de busca.

posso divulgar, é o primeiro Policy Brief da FUNAG, que tem como objetivo o quê? Publicações diretas e de impacto. Focar não na história, não na questão geral da coisa, mas qual que é o problema, o que que a gente pode fazer para resolver e como que a gente vai fazer e quando. Então, a FUNAG ela fez esse Policy Paper. Eu tenho a honra de estar participando da primeira publicação desse tipo da história da FUNAG, justamente com um artigo que traz as assimetrias e potencialidades entre a cidade de São Paulo e a cidade de Mangaratiba, no interior do Rio de Janeiro, uma cidade de 52 mil habitantes, é litorânea, conhecida popularmente como a cidade que o Neymar tem casa. Então, assim, não, atrai bastante turista. E a gente pôs isso no, justamente no plano internacional deles, de explorar, né? E o que é muito interessante é que Mangaratiba tem um baita potencial. Mangaratiba começou a atuar internacionalmente tem 2 anos, de forma mais eficaz. E estão fazendo um baita de um trabalho. Só que, claro, a gente não pode esperar que seja o mesmo trabalho que a cidade de São Paulo. A gente não pode esperar que eles vão abrir lá 102 consulados. Exatamente, não tem o mesmo orçamento, não tem a indústria. Não, são diferentes, são assimetrias. Só que a gente pode explorar essas potencialidades. E a ideia que eu apresento nesse artigo é justamente do Itamaraty ser o ponto central desse apoio. Existem milhares de cartilhas, tá, pessoal? De internacionalização de cidade, de projetos. Só que isso é uma coisa. Outra coisa é quando um prefeito precisa ir para fora, ele vai ligar para o assessor dele e vai falar: me arruma uma agenda com fulano. Fulano vai ter que ligar no Itamaraty. Pode até ligar direto para a pessoa, mas a pessoa vai ligar no Itamaraty e vai falar: vocês conhecem? É prefeito mesmo? Que é aquele check-up que todo mundo faz. Então é fundamental ter essa conexão. Então a FUNAG tem mostrado esse interesse e note que, apesar de ser um estudo sobre diplomacia subnacional, a Fundação Alexandre de Gusmão, vinculada ao Ministério das Relações Exteriores, está fomentando essa pesquisa. Justamente porque, se o Itamaraty, eu vou transferir para fulano, você não acredita muito, você fala, deve ser trote. E aí, quando você vê, não, realmente a agenda é de verdade. Eu falo isso porque eu paguei um mico que eu desliguei na cara de um prefeito, tá, pessoal? Uma vez ele me ligou, eu não acreditei, e depois eu descobri que era verdade, não foi muito divertido. Mas, nesse sentido, é legal trazer isso, porque os estados e municípios perceberam. A gente vive num momento político, pessoal, muito instável. Não estou fazendo aqui mérito de um lado ou de outro. A gente vive num momento político nacionalmente instável. Não mais do quesito democrático, mas no sentido de construção de relações internacionais. O mundo geopolítico está muito instável. Quando que nós tivemos tantas guerras e conflitos e crises ao mesmo tempo? A gente tem ao mesmo tempo, hoje, um Estreito de Hormuz fechado, uma guerra na Europa, que é na Ucrânia, a gente tem a crise do hantavírus ameaçando começar, uma crise de ebola, a gente tem preço de container batendo recorde. A gente tem uma guerra comercial entre Estados Unidos e China. Quantos problemas a gente não tem? E se a gente achar que esses problemas não impactam as cidades, a gente vai errar no cálculo de risco, a gente vai errar na formulação de políticas públicas. Preço do combustível. Como que a gente vai fazer uma licitação adequada de um ônibus sem analisar o preço do combustível? Sem analisar a flutuação que o preço do combustível pode ter no futuro. Quantos aditamentos de contrato serão necessários pela alta do preço do combustível? Então a gente vê um conflito que não tem nada a ver com a nossa rua, com o nosso bairro, com a nossa esquina, impacta. Então os gestores municipais, gestores estaduais, precisam ter conhecimento sobre os impactos internacionais nas agendas que afetam a eles. Um outro exemplo que eu gosto de trazer: crise energética, crise hídrica. Por exemplo, hoje a gente tem um boom, por exemplo, em países próximos, de data centers, que consomem muita energia. A gente está trazendo alguns para São Paulo, para o estado, o Rio de Janeiro tem levado alguns. Só que isso gera um gasto energético maior. Isso acarreta em necessidade de investimento. Hoje o grid energético brasileiro, ele é majoritariamente limpo, é o mais limpo do mundo. Até quando isso vai ser suficiente? A gente tem inteligência artificial, que ninguém sonhava dessa sala 4 anos atrás. E hoje a gente consome água, tudo que a gente apaga de luz e fecha de torneira na hora de escovar o dente, a gente gasta gerando figurinha no Gemini e no ChatGPT. É triste, mas a novela da Moranguete do Abacatudo tem um custo energético muito alto. Então, esse tipo de interesse que os estados e os municípios estão trazendo é fundamental para que as políticas públicas possam ser mais assertivas. E aí, entrando na questão da análise de caso, eu comentei, né, anteriormente do caso do G20.

0: O caso do G20, ele foi muito interessante de desenhar, porque a gente não tinha referência. Porque o Brasil nunca tinha presidido o G20. O G20, ele é multicapilar, né? Ele tem agenda federal, que são dos estados, que é a reunião em si, são reuniões de ministros da Fazenda, ministros da Saúde, são vários eixos temáticos. E a gente tem os grupos de engajamento da sociedade civil, que vão de A a Z, tem desde negócios, passando por juventude, saúde, mulheres, é uma variedade de temas. E a gente precisou, dentro de um contexto político, conseguir trazer essas agendas para São Paulo. Porque as agendas iam ser majoritariamente no Rio, tanto que a cúpula foi no Rio. Só que São Paulo não ia ter nenhuma agenda. Vocês conseguem imaginar a cidade de São Paulo sem a agenda do maior grupo econômico do mundo? É difícil de acreditar. E aí, dos bastidores, que a gente não pode botar em livros, por exemplo, essa é uma matéria horrorosa que ia acabar com qualquer chance da gente ter essas agendas. Tive que pegar um voo, correr para o Rio, convencer uma determinada pessoa não falar, dá mais uma semana, deixa a gente se organizar. E a gente fez isso, nos organizamos e criamos um grupo, na época até com participação da Alesp, da assessoria do então presidente da Comissão de Relações Internacionais. Criamos um grupo de trabalho que deu origem depois ao grupo da Associação Comercial de Relações Internacionais. Basicamente são os mesmos atores. Foi no finalzinho, não. Acho que você estava com a gente ainda. E esse grupo multissetorial, então a gente juntou de academia, empresa, passando por governo, passando por diplomatas influentes, aposentados que residem na cidade. Foi de A a Z mesmo. A gente conseguiu trazer, por meio de articulação, desde as empresas que compunham o B20, que é o Business 20, passando por articulação com grupos da juventude, com articulações com ministros de Estado. Então a gente teve reunião pessoalmente com quatro ministros de Estado em Brasília para expor a necessidade da gente trazer. Reuniões com a Presidência da República, reuniões com a Câmara dos Deputados, reuniões com todo mundo que vocês imaginarem. Justamente expondo a necessidade de ter essa agenda em São Paulo. Mas mais que isso, não a necessidade, mas a necessidade do que aquela agenda precisasse ser em São Paulo. São Paulo não ia ser o maior beneficiado da agenda ser aqui, mas a agenda ia ser beneficiada de ser em São Paulo. Então a gente usou muito como inspiração o lema da cidade, de que a gente não é liderado, a gente lidera. E com isso, a gente acabou recebendo aqui a reunião de presidentes de bancos centrais e ministros da Fazenda, aqui em São Paulo, no Ibirapuera, que é a principal, tirando a cúpula, né, a principal agenda do G20. Trouxemos 20 grupos de 20 agendas dos grupos de engajamento para a cidade, com destaque para de caráter econômico, que é a vocação natural da cidade. E tudo isso, até inclusive quando eu estava conversando com a Rebeca e com a Anne sobre esse curso, elas comentaram sobre a BRIG, sobre a Associação Brasileira de Relações Institucionais e Governamentais, e a gente submeteu esse projeto à BRIG, e ano passado a gente foi um dos vencedores do Prêmio Marco Maciel de Relações Institucionais, na categoria de Projetos Internacionais. Era uma equipe bem grande, era eu, o Ayrton e o Bacal, nós três nessa correria, mas foi muito interessante poder articular esse projeto, porque a gente não tinha referência de quem que a gente tinha que engajar, como, se tinha que ser com o diplomata dos países que estavam vindo, com quem que a gente tinha que engajar. Então foi algo muito novo, foi estruturado do zero, e mesmo assim a gente conseguiu modificar a maior agenda econômica do mundo. E esse caso ele é interessante para a paradiplomacia, por quê? A paradiplomacia, ela não necessariamente ela é feita com consulados, com cidades estrangeiras, com países estrangeiros, com municípios estrangeiros. Ela passa muito pela construção com a secretaria que trabalha na sua prefeitura, pelo gabinete de um prefeito, pelo gabinete de um vice-prefeito, por um empresário que conhece outro empresário, que conhece aquela pessoa na China, que conhece no Japão, que conhece nos Estados Unidos. A paradiplomacia é feita de relações, não necessariamente internacionais. Então, um outro ótimo exemplo é essa casa, que tem uma comissão de relações internacionais, em que todos os deputados têm uma bagagem internacional. Não de viagem, mas sim de agendas internacionais. Então, hoje, se tem alguma demanda de caráter internacional, algum deputado da comissão já teve uma vivência em um daqueles países do qual reside o problema e ele consegue ter um contato próximo para solucionar. Então, as relações são fundamentais na paradiplomacia. As relações internacionais, as relações institucionais, governamentais, todas elas criam uma zona de influência para aquele município, para aquele governo estadual. E essa zona de influência, pessoal, ela não necessariamente precisa ser grande, ela não necessariamente precisa ser forte, ela precisa ser objetiva, ela precisa ser precisa. Então, por exemplo, tem muitos municípios aqui do interior, alguns prefeitos que me procuraram, principalmente no Congresso da Associação Paulista de Municípios, trouxeram: ah, minha cidade é um grande polo produtor de XYZ, minha cidade ganhou não sei quantas medalhas na prova de física, química, matemática. O que que a gente pode usar isso? Com quem que a gente pode conectar essa cidade? A paradiplomacia, ela não é um serviço geral. Não adianta a gente fazer cartilha de caráter generalístico todo dia. Claro, as cartilhas de caráter generalístico, elas são fundamentais para se dar um norte para aquelas prefeituras, para aqueles estados, principalmente para as prefeituras. Por quê? Ajuda a entender o que é relações internacionais, por que eu não posso dar opiniões difusas sobre o mesmo tema. Então, essa cartilha, como eu trago no meu artigo, é fundamental que o Ministério das Relações Exteriores, em parceria com cidades e os estados, formule para que tenha esse embasamento mínimo das relações internacionais. Mas, como eu apresento também no meu trabalho, é necessário um aprofundamento, tanto com a ajuda do Itamaraty, mas com a ajuda de especialistas, para que as cidades e estados consigam criar soluções adaptadas à sua realidade. Então, por exemplo, tem um caso muito interessante que eu gosto de trazer, que é o caso de Volta Redonda. Volta Redonda é cidade no interior do estado do Rio, que é um polo industrial muito forte, tem a sede da CSN, e Volta Redonda sediou uma das agendas do grupo de jovens do G20. E foi algo incrível, porque todo mundo se perguntou: mas por que Volta Redonda? Porque foi feito um trabalho muito interessante. Hoje, Volta Redonda tem uma secretaria de juventude que é liderada por um excelente secretário que faz um trabalho incrível, justamente fomentando tudo isso, mantendo um trabalho que foi feito em caráter internacional. Então, por exemplo, Volta Redonda, eu brinco que eu tenho um carinho especial porque a cidade foi fundada pelo meu avô. Então, eu tenho um carinho especial, morei do lado. Então, Volta Redonda hoje se insere no círculo internacional. Não mais meramente como a fábrica da CSN, mas sim como uma cidade que tem políticas públicas efetivas e eficazes. Então, essa adaptação ela é totalmente necessária. E relações internacionais, pessoal, vai de A a Z. Não existe nenhuma cidade no Brasil, das mais de 5 mil cidades que nós temos, dos 26 estados e Distrito Federal, que não tenham nada que não possa ser internacionalizado. Seja colaborar com alguma cidade no exterior, ou seja, trazer políticas públicas do exterior para essa cidade. E o que que isso acarreta? É post no LinkedIn? É foto para o jornal? Também. É, em última instância, voto? Também, porque você tem uma política pública melhor. Você atende melhor a sua população. Mas isso traz qualidade de vida. Qualidade de vida impacta em tudo. Traz infraestrutura para a cidade. E às vezes, pessoal, a política pública pode nascer de problemas tão pequenos no nosso cotidiano que a gente não faz ideia. Tem uma solução que é muito interessante, que veio da Malásia. Para uma cidade no Brasil, a Malásia ela tem um sistema de túneis, né, justamente pela sua geografia, que quando a cidade vai alagar, os túneis evacuam todas as pessoas, e ao invés de alagar a cidade, alaga o túnel. Justamente vira um reservatório d'água. E tinham cidades no Brasil que sofriam com esse problema. E faziam os piscinões, né, que a gente conhece. Só que como é que você constrói um piscinão no interior, numa cidade de interior que não tem infraestrutura para quase nada? Como é que a gente insere uma tecnologia tão de ponta como essa? Por meio de cooperação técnica. E, pessoal, os países adoram o Brasil. Ser brasileiro é bom demais. Todo mundo gosta do Brasil no mundo internacional. Então, a gente consegue ir para fora atrás dessas políticas públicas. Dificilmente os países não nos escutam, não sentam para escutar. Mas esse trabalho precisa ser feito de forma embasada. Não adianta, por exemplo, um prefeito, uma prefeita, um vereador ir para fora, construir uma agenda de bate-papo, se não tiver encaminhamento. É bom, mas vai gerar sua post no LinkedIn. E uma coisa que é legal trazer aqui, outra coisa que não. É muito complicado você botar num livro, botar num artigo. Por exemplo, nos últimos 2, 3 anos, o governo do estado do Rio fez diversas missões internacionais com prefeitos das diferentes zonas, né? O Rio tem 92 cidades, é bem menor que o estado de São Paulo em número. E o que que acontece quando esses prefeitos foram para fora? Fazer importantes agendas, inclusive na ONU. O que que vocês acham que aconteceram? Alguém tem uma opinião? Qual foi a matéria que saiu na mídia? Prefeito vai para a Disney. Porque o fórum era em Orlando. Sendo que na época, eu conheço essa cidade do Rio, uma outra, Gente, foi um baita de um evento, um baita do seminário. Só de doação de cooperação técnica, a cidade pegou quase 300, 300 mil dólares. Mas o que ficou na mídia, ainda mais em ano eleitoral, foi o prefeito foi ver o Mickey. O pessoal começou a chamar o prefeito de pateta por causa da Disney. Então, assim, claro, as relações internacionais a nível de cidade têm seus desafios. Como é que eu boto isso num livro? É difícil. Por isso que é minha crítica ao mundo acadêmico. Eu não posso botar que o prefeito foi chamado de pateta pela mídia da cidade. E o Rio tem petróleo. Por exemplo, um exemplo muito legal, obrigado por compartilhar, é justamente hoje o maior polo petroquímico da América Latina é no Brasil. Da América Latina, desculpa, do Brasil. É no Rio de Janeiro, no estado do Rio de Janeiro. Você tem a feira do petróleo de Maricá, que é assustadoramente grande. É uma coisa assustadora de grande. Maricá começou a se internacionalizar. Por quê? No início, Maricá fazia o quê? Recebia. Prefeito ia, recebia o prefeito do Texas, recebia o prefeito de vários países que vinham, recebia chefe de Estado. Só que ele percebeu, poxa, eu estou com esses caras aqui na minha cidade. Como é que eu não vou? Eu tenho que ter alguma agenda para apresentar para eles. Então Maricá começou a ter muito investimento. Hoje, Maricá, no Rio, é uma das cidades que tem de tudo, assim, realmente. Maricá e Macaé são duas cidades, assim, a feira de petróleo é Macaé, perdão. Só que Maricá também tem muito royalty de petróleo e recebeu muitas visitas por causa da exploração. É isso, inclusive, é um debate com o qual eu prefiro nem entrar enquanto fluminense, porque os estados. Mas isso também reflete na paradiplomacia. Isso é interessante trazer, porque, querendo ou não, esbarra um pouco na questão também da soberania da União em fazer a divisão conforme ela achar mais adequada, e não dos entes federados. Então, realmente, assim, amarrando, né, tudo isso, a paradiplomacia, ela é uma área muito nova, relativamente falando. Quando a gente conversa até com gestores da década de 80, da década de 90, e a gente fala de paradiplomacia, eles, não, isso é coisa de Itamaraty, não tem nada a ver com isso. Por quê? É algo muito novo ainda. Só que tem muita oportunidade, pessoal. Tem muita oportunidade. Seja para trabalhar com paradiplomacia. O Brasil tem 5 mil municípios. Se forma uma média de 12 mil alunos de relações internacionais por ano no Brasil. O mercado de RI não absorve essas pessoas. Então a paradiplomacia ela nasce também como uma oportunidade de emprego para esses profissionais. Em outra questão, a paradiplomacia ela precisa ser desenvolvida. Não como viagem para tirar foto, mas sim como política pública. E não de governo, mas sim de Estado. Porque um projeto de relações internacionais não é algo que você vai colher em um ano e meio, muito talvez. É algo de médio a longo prazo. Claro, a curto prazo você consegue ter ali pequenos impactos, mas precisa ser uma política de Estado. Pessoal, para encerrar esse primeiro bloco da aula, que é focado justamente na questão da paradiplomacia em si, dos conceitos, da história, queria abrir agora para perguntas, antes da gente dar um intervalo para o nosso segundo bloco, que vai abordar justamente sobre a diplomacia e paradiplomacia parlamentar. Obrigado. Opa, tudo bem? Acho.
1: Boa tarde a todos. Meu nome é Antônio Jorge Jucá, sou funcionário concursado aqui da Assembleia há quase 30 anos. Trabalho aqui na Secretaria Geral Parlamentar, acompanhando todo o processo legislativo. E acompanhei também o que o professor falou sobre a Comissão de Relações Internacionais. Parabéns pela exposição. Um questionamento que eu faço é: primeiro ponto, estive recentemente, o mês passado tirei férias, fui a Nova York. Minha Disney não é o Mickey, o Pateta, é a ONU. Fui lá na ONU, curti. E tem as visitas acompanhadas. Eu questionei sobre a Conselho de Segurança, né, a formação do Conselho de Segurança. Aí perguntaram qual era a proposta que a gente tinha, né? Que não é fácil, né? Quem criou a ONU não vai querer mudar. Assim é a história do mundo. Eu sugeri que não fosse países, e sim blocos, porque nenhum país é dono da ONU para dizer o que pode ser vetado ou não. Então ficaram de analisar, olharam isso, pô, é uma coisa interessante, vamos ver. Se voltando aqui ao nosso nível Brasil, recentemente o governo do estado de Goiás fechou acordo para venda da mineradora, que explora terras raras, que é o assunto do momento, né? Enquanto isso, o Congresso está regulamentando sobre a utilização de terras raras. Queria saber sua opinião, o governo do estado de Goiás, ou o governo, ou o município, poderia fechar esse acordo? Não é cabível, cabe à União. Tanto é que está sendo regulamentado agora sobre terras raras. Qual seria a sua opinião, professor? Parabéns.
0: Muito obrigado, querido. Qual é o seu nome? Desculpa.
1: Jucá.
0: Jucá?
1: Isso.
0: Muito prazer, Jucá. Obrigado pela pergunta. Bom, começando por pontos. A ONU realmente eu acho que é uma visita que todo internacionalista, todo mundo que gosta dessa área, é muito legal de fazer. E mais ainda, a gente tem uma representação brasileira junto à ONU, né, que é nosso representante permanente. E eu me recordo que em 2024, também de férias, eu tive em Nova York, aproveitei para fazer algumas agendas por lá, porque mesmo de férias a gente não para muito, talvez devesse parar um pouco, acho que faz bem para a saúde, mas é divertido, principalmente quando é lá, né, mais legal. E realmente a reforma do Conselho de Segurança, o Brasil tem insistido muito nisso, outros países agora têm entrado, né, junto nessa questão, mas é como você falou, quem chegou lá não quer que ninguém chegue. Então, é um desafio do ponto de vista internacional que a gente vai ter, sem dúvidas. O Brasil tem uma diplomacia muito sólida, muito respeitada, principalmente a nível técnico. Os diplomatas do Itamaraty são considerados, por muitos outros homólogos, a melhor escola diplomática do mundo. Nós formamos diplomatas de outros países também. Então, tive a oportunidade de estagiar no Itamaraty. Hoje estou como pesquisador voluntário junto à FUNAG, que é vinculado. E realmente, eu acho que o Brasil tem um caminho muito interessante no sentido dessa reforma. Entrando agora na sua pergunta, que quando você falou do Goiás, eu já imaginei que viesse, e é um exemplo muito interessante da gente discutir, não só o caso do Goiás, mas outros casos que aconteceram bem recentemente, em Aracaju, se eu não me engano. Não sei se você chegou a ver essa notícia. Essa foi até mais divertida, confesso. Ainda bem que o curso não é transmitido ao vivo. Mas. Ah, não, beleza. Então, depois eu conto essa com mais calma. Mas no caso de Goiás, existem competências que são privativas da União. Então, o caso do petróleo, dos minerais, o subsolo é da União, né? E suas riquezas minerais. Então, por exemplo, até teve um caso agora de um senhor que achou petróleo em casa, virou uma baita
1: Foi
0: discussão
1: lá no Ceará.
0: no Ceará. Jorrou petróleo, claro, vai ganhar 1% se um dia explorarem, mas até decidir se vão explorar, vai falta um tempo. É uma burocracia, mas que é importante, garante a soberania, sem dúvidas. Mas no caso desse acordo assinado pelo Estado de Goiás, propriamente dito, claro, teve um impacto midiático muito grande, até por conta das eleições presidenciais, o fato do governador ser pré-candidato. Mas quando a gente olha, o próprio acordo em si, a materialidade do acordo do que foi assinado, o acordo ele é um mero protocolo de intenções. Então, ele não tem validade jurídica do ponto de vista prático, porque ele não se compromete a nada. É meramente um protocolo de intenções a fazer algo no dia que tiver aquilo. Então, ele é muito vago no sentido técnico e prático, e inclusive jurídico da coisa. Mas em um eventual caso, claro, a gente está debatendo agora, né? Foi aprovado na Câmara. A regulação do setor, em uma eventual regulação que permita a exploração desses minerais críticos em determinadas áreas, será de total competência privativa da União. Os estados, eles não compete a eles fazer esse tipo de indicação de qual empresa deve ou não explorar, mas protocolos de intenção podem ser feitos. Uma coisa que eu acho legal desse protocolo de intenção, que pouco saiu na mídia, é que ele fala sobre protocolo de intenções para elaborar estudos conjuntos, e não de vender propriamente dito para aqueles países. Só que a mídia, quando entra na mídia, vira um outro cenário, claro. E propositalmente, até por parte do Estado, acredito que tenha dado essa ênfase maior, mas o acordo em si, a materialidade do acordo, não. Ele é legal justamente por não se comprometer a nada, porque o que ele se compromete a um dia fazer não existe ainda. Então, a validade jurídica dele é bem questionar é praticamente. Ele é juridicamente válido, mas ele não tem impacto nenhum. Então, e isso reflete também nos irmanamentos de cidade. Os irmanamentos de cidade, quando a gente olha, no caso da cidade de São Paulo especificamente, para que um acordo de irmanamento de cidade passe, seja aprovado, ele precisa passar pelo crivo da Câmara. E se a Câmara não aprova, não existe. Então, mas mesmo assim, ele não diz, de repasse, ele não se compromete a nada. Mas obrigado pela pergunta. Quer já fazer? Depois volto com a pergunta. Certo, acho que dá tempo. Senão a gente faz entrevista e tudo bom.
2: Não, deixa eu fazer um rapidinho.
1: Boa tarde, professor.
0: Boa tarde.
1: Parabéns pela aula. Queria só perguntar como podemos trabalhar com a paradiplomacia, com o terceiro setor no tema, educação ambiental escolar, com oficinas educativas.
0: Maravilha, obrigado. É, obrigado pela pergunta. Qual é o seu nome, perdão?
1: Alain.
0: Alan? Muito prazer, Alan. Bom, quando a gente fala sobre paradiplomacia, necessariamente a gente fala dos estados, né? Dos estados e dos municípios, por ser uma diplomacia de entes subnacionais. Mas hoje tem sido muito tratada a questão da diplomacia corporativa, da própria relações internacionais mesmo, que podem ser aplicadas, desde o universo acadêmico, mas também ao universo de políticas públicas, independente do setor. Quando a gente fala de educação, sobretudo educação ambiental, que é um tema muito em voga, acredito que tenham diversas possibilidades. A COP30 foi um reflexo disso no Brasil, que várias instituições receberam aportes financeiros internacionais, fosse para desenvolver seus projetos, fosse para elaborar estudos, para mapear projetos. Então, as relações internacionais podem impactar muito a questão ambiental no Brasil, mas principalmente de educação ambiental, de trazer plataformas de ensino, plataformas de aprendizagem. Métodos de aprendizagem, acredito que seja muito importante, porque no Brasil, muito da nossa educação ambiental vem do ensino escolar, de separar o lixo, do que a gente pode fazer ou não na natureza, aquela educação básica. Mas hoje existem metodologias, não só para as crianças, para os adolescentes, mas metodologias também de educação ambiental para empresas, para indústrias e principalmente para o terceiro setor. De como o terceiro setor pode levar isso para as empresas, até para as empresas auxiliarem no financiamento por parte do terceiro setor, mas também para contribuir, muitas vezes também com selos de melhores práticas internacionais ambientais, que facilitam muito no aporte de investimentos por parte do setor público.
3: Olá, professor.
0: Tudo bem?
3: Eu sou Ivan, professor de biologia, sou gestor ambiental. O meu TCC, na verdade, gestor ambiental, foi essa área da educação ambiental. Eu trabalho com educação ambiental também, né, nas escolas. E a lei que a gente está construindo é para colocar uma disciplina específica de gestão ambiental na escola pública e nas unidades escolares particular. Isso na parte acadêmica também. A pergunta do colega aqui, que ele faz parte do meu grupo também, é assim: a gente cria políticas públicas vinculado ao problema que está no bairro, na cidade, certo? Nós estamos fazendo com resíduos sólidos. Na verdade, eu sou o nome, acho que poucas pessoas conhecem como ecobrinquedista, projetista de brinquedos sustentáveis, né? Então, esse é o meu projeto na escola pública e nas unidades. A USP se interessou, algumas universidades se interessaram pelo projeto e também até alguns professores também se interessaram. Agora, minha pergunta direto: como eu posso criar uma estrutura, né, mais firme, não engessada, né, para com as prefeituras de São Paulo ou interior, para aplicação desse projeto? Claro que eu tenho também empresas interessadas nesse projeto. Essa é a pergunta.
0: Não, perfeito, Evandro. Muito obrigado. Parabéns pela atuação. É realmente muito legal ver, porque acredito que na primeira infância, justamente, os brinquedos eles nos ajudam a fomentar muito do nosso pensamento. E eu acho que é um ensinamento que fica ao longo das nossas vidas. Então, realmente parabéns pela atuação, Evandro. Dentro disso, acredito que uma estratégia interessante, até para trazer não só a chancela do trabalho, mas também a chancela da necessidade desse trabalho, seria hoje atrelar aos Objetivos de Desenvolvimento Sustentável da ONU. Então, por exemplo, hoje, na cidade de São Paulo, toda política pública que é criada, ela precisa necessariamente estar atrelada a dois ou mais ODS, né, que são esses objetivos, que visam atingir as metas do Acordo de Paris até 2030. Então, acredito que seria muito interessante justamente mapear os ODS que mais se encaixem com o projeto do senhor, para que possa, na hora que o senhor for fazer essa exposição a prefeituras, independente da cidade, do estado, possa levar comprovando que ela ajudará essa cidade, esse estado, a cumprir as metas às quais toda a população mundial, por meio dos seus estados nacionais, por meio das Nações Unidas, chancelou e optou por aderir. Então, acredito que elas chancelam, né, as políticas públicas, mas ao mesmo tempo o senhor consegue alinhar de forma bem direta a atuação do senhor com os objetivos e necessidades daquela região.
3: O objetivo principal agora, esse ano, é fora do Brasil, né? Eu trabalho com o CRAS também, de Itupeva, interior de São Paulo, então vários CRAS eu já trabalho, e Fundação Casa também, então, mas está difícil de fazer essa escala fora, né? Aqui dentro é muito fácil fazer as coisas acontecer, mas trazer de fora para dentro, o contrário, é complicado.
0: Com certeza. Não, muito obrigado, Evandro, mas acredito que realmente esses selos internacionais também existem alguns selos de melhores práticas, até o próprio ISO, né, da BNT, possam contribuir muito justamente para mostrar, explorar essas necessidades, acredito que seja muito interessante. Mas parabéns.
2: Quero agradecer a todos por essa primeira parte da aula. Agora são 3h40, daqui a 20 minutinhos a gente volta. Muito obrigada.
0: Obrigado, pessoal.
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2: Boa tarde. Agora, obrigada. Agora vamos começar a segunda parte da aula de diplomacia parlamentar e paradiplomacia, aqui com o nosso professor Bernardo Torres. E agora vamos focar em diplomacia parlamentar.
0: Bom, boa tarde, pessoal. Muito obrigado pela atenção no primeiro bloco da aula. Obrigado, Rebeca, pela introdução. Bom, só fazendo uma consideração final sobre o primeiro bloco que a gente teve sobre paradiplomacia. A diplomacia parlamentar, ou então uma paradiplomacia parlamentar, para melhor compreendermos, foi essencial termos tido essa introdução no âmbito sobre o conceito, sobre as atividades comuns. Eu arrisco dizer aqui, em um mero palpite acadêmico profissional, que a verdadeira paradiplomacia é a diplomacia parlamentar. Porque quando a gente fala dos três poderes, né, judiciário, legislativo e executivo, o executivo, ele é a figura executiva, é quem assina a lei, é quem representa o país, o estado, o município, em última instância. O parlamento representa também. O parlamento, ele nada mais é do que a expressão da população, tanto que o voto do legislativo, ele é um voto não direto, é um voto proporcional. Então, essa representatividade que o parlamento traz pelos partidos políticos, antigamente pelas coligações, hoje pelas federações, é uma representação da população, uma representação da realidade do município, do estado, do país. Então, justamente por isso que temos essa quantidade maior do que apenas um líder, né, no executivo. O executivo, ele sanciona, ele representa. Só que é muito comum, conforme nós vamos ver nesse segundo bloco, que as opiniões entre o legislativo e o executivo sejam difusas. Vou trazer aqui alguns exemplos, mas é muito mais comum nós termos uma divergência na diplomacia entre o executivo e o legislativo, seja ele federal, estadual ou municipal, do que por parte dos estados e das cidades. Então, arrisco aqui me dizer que a verdadeira paradiplomacia é a diplomacia paralela entre o executivo e o legislativo nas três esferas. Consegue projetar, por favor? Ah, maravilha. Ah, tranquilo. Tá bom. Bom, pessoal, sobre o primeiro bloco, nós temos até as 5, maravilha. Brevemente, só para saber se ficou mais alguma pergunta referente ao primeiro bloco. Ah, perfeito.
9: Boa tarde, obrigada pela aula, viu?
0: Obrigado, boa tarde.
9: No caso da mudança de gestão de município ou estado, como ficam os acordos internacionais feitos na gestão anterior? Eles continuam sendo mantidos ou não?
0: Bom, obrigado pela pergunta. Qual é o seu nome? Desculpa. Silvia, muito obrigado. Existem dois cenários divergentes. O primeiro deles é quando a gente fala em cidades como São Paulo, em que se tem a preservação de um histórico, seja por portal da transparência, seja pela questão da internalização dos acordos somente via ratificação do Legislativo Municipal, é muito mais fácil de nós termos um histórico traçado de quais hermanamentos existem, qual foi o processo, em que ano foi feito, como ele foi realizado. Entretanto, é comum vermos, ou seja, se muda a legislatura, se muda o mandato, nós conseguimos ter ali uma rastreabilidade desses acordos. Como eu falei anteriormente, hoje na cidade de São Paulo, qualquer irmanamento precisa ser municipal. Então passa pela Comissão de Relações Internacionais, pela Comissão de Justiça, justamente para que tenha ali um histórico. Qual que é um dos requisitos hoje? É você ter a carta de intenções da cidade com a qual São Paulo está realizando esse irmanamento. Acredite, existem cidades que realizam irmanamento sem a outra cidade saber que está sendo irmã. É mais comum do que a gente pensa. É bem comum, diga-se de passagem. Novamente, como que a gente bota isso num livro, né? Difícil. Porque se nem a cidade tem como provar que fez o irmanamento, quem dirá um mero acadêmico. Mas é o que a gente enfrenta. Hoje não em São Paulo, mas enfim, em outras realidades. Então, no caso de São Paulo, existe esse histórico, existe essa rastreabilidade, é público, então os próprios pesquisadores, a própria academia consegue ser vigilante também quanto a isso. As próprias comunidades locais, então, por exemplo, se a gente faz um irmanamento com uma cidade chinesa, a própria comunidade chinesa costuma acompanhar esse irmanamento, desenvolvê-lo de certa forma. Agora, quando a gente vai para uma realidade em que são cidades menores, são cidades em que as relações internacionais é uma política mais de governo do que de Estado, é relativamente comum que esse histórico se perca com o passar dos anos. E comum no sentido literal. Não é raro. Tem vários exemplos de cidades que realizaram irmanamentos, passaram-se 4, 5 anos, de repente vem um turista dessa cidade, vem uma antiga autoridade dessa cidade, fala, não, vou passar naquela cidade, porque é irmanada com a do meu país. E o Poder Executivo, o Poder Legislativo, fala, a gente não tem conhecimento disso. Tem algum histórico? Tem, eles ainda pedem as informações, mas é relativamente comum. E um outro ponto também que ocorre é justamente, como eu comentei, a cidade ser irmanada sem um homólogo no exterior ter conhecimento disso. Então, hoje um pré-requisito em São Paulo para que esse irmanamento seja feito é a ratificação pela Câmara, justamente exigindo uma carta do prefeito ou de alguém, obrigado, alguém que tenha competência para tal. E competência para tal não são associações, não são entidades, é realmente o poder executivo ou legislativo daquele município. Mas é comum ter a perda desse histórico em cidades em que a política externa não é uma política de Estado, e sim de governo. Nada. Alguém mais? Perfeito, pessoal. Bom, entrando agora no próximo bloco, sobre a paradiplomacia parlamentar, propriamente dita, existem diversos fatores que fazem com que o legislativo acompanhe de perto as relações internacionais. O principal deles, orçamento, porque para a gente planejar e executar política, a gente precisa de orçamento, a gente precisa de gente. E relações internacionais, como a gente viu no primeiro bloco, é uma área muito sensível. É uma área em que a gente precisa ter, seja o preparo, né, dos servidores, como eu comentei agora na entrevista para a TV Alesp, é fundamental capacitar os servidores para as relações internacionais, servidores que forem atuar com aquilo. Porque a gente lida no poder público, né, quem trabalha nessa área internacional, a gente lida com os dois espécimes mais difíceis de se lidar, que são os diplomatas e os políticos. Então a gente precisa saber harmonizar essa relação. Os espécimes aqui eu digo de maneira jocosa, mas realmente, os políticos têm suas particularidades, os diplomatas têm suas particularidades. Todo mundo aqui que é assessor ou já foi assessor sabe bem como é. Então a gente se diverte nesse meio tempo, mas realmente é muito importante ter essa capacidade de navegar entre esses dois mundos. Então um conhecimento, mesmo que básico, sobre relações internacionais, sobre geopolítica, ele se faz fundamental para que esse servidor possa atuar de maneira correta, de maneira fidedigna aos objetivos daquela pasta, daquela administração. Então, essa capacitação, é claro, ela pode ser por meio de curso de extensão. Esse curso do ILP, eu acredito que seja fundamental, principalmente pelo material exposto pelos colegas nas demais aulas, que é um material de altíssimo nível e, principalmente, um nível prático da questão, porque a gente sabe a dificuldade na correria do dia a dia. Por exemplo, aqui a gente tem vários consulados no estado, no município. É muito difícil a gente fazer uma pós-graduação especializada em um país. Mas a gente tem que saber que aquele país não conversa com o outro para no evento a gente não sentar um ao lado do outro. Isso é fundamental. Então, esse tipo de conhecimento ele é muito particular das relações internacionais. Então, é fundamental que tenha, sim, essa capacitação. E aí, entrando já no conceito da paradiplomacia parlamentar, da diplomacia propriamente dita parlamentar, o legislativo ele não é um uniforme, ao contrário do executivo. O executivo é um representante, o legislativo é uma casa composta de vários membros, de vários deputados, deputadas, vereadores, vereadoras. Por não ser uniforme, existem opiniões difusas dentro do próprio legislativo. Então, as casas estaduais no país, em alguns poucos casos as casas municipais, possuem comissões de relações internacionais, voltadas justamente a tratar o tema em nome da casa. Então, existem votações formais nessas comissões, eu vou abordá-las um pouco mais posteriormente, mas existe todo um processo formal para que a casa seja representada de uma maneira uniforme, apesar da opinião ser difusa dentro da própria casa. Só que nada impede dos senhores parlamentares, das senhoras parlamentares, de homenagearem países os quais possam ter origem, comunidades locais, até mesmo os consulados, com as suas opiniões próprias, que não refletem a opinião da casa, apesar de serem, em última instância, chanceladas pela casa. Então, vou apresentar um breve exemplo. A gente realizou, acredito que 2 meses atrás, um evento em parceria com o IBRICS, que eu comentei, o meu centro, que foi com o deputado Maurício, inclusive agradecê-lo aqui novamente pelo apoio. E, claro, saiu na placa, né, o nome do nosso centro, o nome do IBRICS e o nome do deputado Maurício. Mas essa é uma homenagem emitida pelo mandato do deputado. Claro, vem a logo, todas as placas, né, igual na Câmara, vem a logo, também da casa, porque ele representa a casa. Mas aquela opinião particular é uma opinião do mandato, não é uma opinião da casa. Então, isso é muito importante de trazer, justamente porque os países veem isso de uma forma muito difusa. Isso eu vou destrinchar mais para frente. Mas dentro do conceito, quando a gente fala de diplomacia parlamentar, a gente fala do interesse da população, diretamente refletido na eleição daqueles deputados, daqueles representantes legislativos. Então, por exemplo, quando a gente tem uma Câmara Federal em Brasília, aqueles deputados eles representam os interesses regionais da área específica dentro do estado deles. Então, a diplomacia parlamentar ela é muito mais fragmentada do que a diplomacia executiva, justamente por o caráter do representante parlamentar ser mais fragmentado entre os diversos grupos da sociedade. Então, é importante frisar que a diplomacia parlamentar ela é tudo, menos uniforme. E isso, os próprios consulados, as próprias embaixadas, quando vêm ao Brasil, quando aqui chegam, eles percebem isso muito claramente. Seja porque um deputado pode ser favorável àquela questão e o outro não. Quando a gente analisa a evolução parlamentar da diplomacia dos parlamentares, é muito legal trazer um contexto que remete claramente à Câmara Federal em Brasília. Porque no passado, como eu abordei no nosso bloco sobre a paradiplomacia em caráter geral, as relações internacionais e subnacionais tinham um caráter meramente cerimonial. Era realizar recepção, era receber com pompas, talvez uma vez ou outra realizar uma visita àquele país, trocar presentes. E por vezes, claro, deu-se início a esse debate sobre melhorias em políticas públicas. Só que a diplomacia parlamentar, ela sempre focou mais nas políticas públicas. Porque existe um conceito em Brasília, eu morei em Brasília 8 anos, e esse foi um dos conceitos que eu mais ouvi a primeira vez que eu falei que eu tinha algum interesse político na minha vida. Minha família vem da política, então não tem muito para onde correr, mas não por agora, por bom tempo, acho que estou fora dessa. E é justamente, presidente tem um, deputado tem 513. Então, assim, todo mundo quer falar com o presidente. Às vezes o deputado, assim, quem frequenta Brasília, até aqui na casa mesmo, muitas vezes vocês não sabem quem que é um deputado. Tá passando, você não sabe quem é o deputado, você não sabe quem é o vereador. É comum, é do jogo. Então, algo que é muito importante é que essa evolução da paradiplomacia parlamentar ela foi muito feita baseada em políticas públicas, em missões de acompanhamento internacional, em missões às Nações Unidas, em missão a outros países para trocas parlamentares. E aqui eu destaco, estava até comentando com a Anne e com a Rebeca, eu estava lendo a biografia do meu avô foi deputado e senador, que uma das primeiras missões do Congresso brasileiro na década de 60 foi liderada por ele para as Nações Unidas. Então, e para outros países também, como o Japão. E isso reflete muito na evolução, porque a gente vê que, desde a década de 60, as políticas públicas, a nível parlamentar, têm sido discutidas. Então, por vezes, o executivo não discutia políticas públicas, de caráter internacional, mas o legislativo já discutia, já buscava soluções, buscava implementar melhorias. Mas, claro, o legislativo ele pode sugerir, ele pode votar, o executivo pode sancionar. Ou seja, não adianta termos uma legislatura com vários deputados interessados, se o executivo não está interessado. E vice-versa, não adianta o executivo estar interessado e o legislativo não. Então, é um trabalho conjunto dos três poderes, claro, e o judiciário também precisa chancelar toda essa atuação. Como eu falei, existem desafios jurídicos hoje fortes para a paradiplomacia. Então, ela evolui muito nesse sentido, resultando, principalmente na década de 90 e anos 2000, na instalação muito ainda embrionária de grupos de amizade entre países. Isso virou uma febre nos anos 90 em Brasília, porque se um deputado tinha uma nacionalidade, se tinha um parente em algum país, queria visitar aquele país, queria, enfim, se aproximar, ele instituía o grupo de amizade. Eu vou entrar nisso um pouco depois, né, o grupo de amizade das frentes parlamentares, mas essa aproximação foi se dando de uma forma muito a nível quase que pessoal de cada parlamentar. Às vezes até nas antigas coligações, as coligações escolhiam um bloco de países para se aliar. E tudo isso fez que evoluísse, mas o legislativo ele sempre teve essa atenção, principalmente nos seus anos iniciais, mais voltado às políticas públicas do que o próprio executivo em si. Quando a gente fala de federal, estadual e municipal, os legislativos são diferentes entre si. Então a gente tem desde câmaras com 5 ou 7 vereadores, até câmaras, salvo engano, com 55, que é o caso de São Paulo, se eu não me engano. São Paulo, São Paulo é um mundo, né, gente? São Paulo, 12 milhões de habitantes de noite e 16 milhões de habitantes de dia. Acreditem, os países ficam chocados com o tamanho. Quando a gente olha o estado de São Paulo estaria no G30. Acho que já estaria no G20. É uma máquina, então assim, hoje os deputados que nessa casa discutem sobre as relações internacionais, eles discutem sobre a vida e sobre o orçamento de mais pessoas do que muitos deputados de países da União Europeia. Então assim, a responsabilidade é muito maior. São Paulo realmente lidera. Eu sei que o lema é da cidade, mas é importante trazer também para o estado. Mas retomando essa questão, então, o parlamento municipal, ele muitas vezes ele se atenta a questões de hermanamento, no caso de São Paulo. Salvo engano, no estado do Rio de Janeiro, que é o segundo estado que mais atua com as RI, ainda não existe essa exigência de se passar pela Comissão de Relações Internacionais, que é presidida, salvo engano, atualmente pelo ex-prefeito César Maia. Aqui em São Paulo é presidida agora pela vereadora Cris Monteiro, a quem parabenizo pela recente eleição. E esses grupos a nível municipais, eles sempre analisam questões realmente de demanda de consulado, implementação de políticas públicas, realização de eventos, missões internacionais de parlamentares da casa, muitas vezes precisam ser aprovadas pelas comissões de relações internacionais, mas não são todos os municípios que lidam com isso. Então, na maioria dos casos das cidades brasileiras, esses assuntos de caráter internacional ficam atidos ou à mesa da presidência, já diretamente para a deliberação, ou por vezes, raras vezes, na Comissão de Constituição e Justiça. Mas são poucos casos. Mas o trabalho, como eu falei, né? Não são todas cidades no Brasil que operam internacionalmente. Eu acredito que um terço hoje das cidades atuem. Desse um terço, um décimo realmente faz uma atuação de Estado e não de governo. Mas quando a gente analisa os estados, a realidade é diferente. Porque os estados aglutinam essas cidades, têm um contato mais direto, o governador e o legislativo estadual têm um peso claramente maior. Então, os estados, quase todos eles, possuem secretarias de relações internacionais, ao contrário das principais capitais. Os estados eles possuem, é atuante, por vezes é uma subsecretaria, pode ser uma coordenação, mas os estados atuam de uma forma ímpar nesse sentido, porque focam na atração de investimentos, no receptivo de autoridades, mas principalmente na questão da atração de investimentos e busca também de melhores práticas internacionais, tanto para a cooperação técnica, mas principalmente a questão da atração de investimentos. Aqui tem alguns casos.

E ele é muito importante, porque os estados, os municípios muitas vezes não têm orçamento. Quanto menor o município, menor o orçamento. Como eu falei, esbarra na questão do prefeito visitar o pateta. Então o estado ele tem uma autonomia maior para isso. Até porque o governador, a figura do governador, passa essa credibilidade muitas vezes maior do que de um prefeito, nesse sentido, para propor esse tipo de agenda. Então, por exemplo, no caso do Rio, o governador estava propondo para os prefeitos do interior acompanharem ele cada agenda com um determinado fim. Então, no tangente ao legislativo estadual, essa atuação ela é feita de uma forma com pouco mais de credibilidade e de maior impacto. Quando a gente fala de federal, aí a gente entra num cenário bem divertido. Porque o federal, ele não existe. O federal, ele tem uma característica que vai desde o passaporte diplomático, que todo deputado adora. Não julgo, se fosse deputado, a primeira coisa que eu teria era meu passaporte diplomático. Acredito que todos nós aqui, porque é super divertido. Inclusive, eu não sei se vocês sabem, mas a segunda mesa diretora da Câmara dos Deputados em Brasília, ela tem praticamente como exclusiva função fazer o passaporte diplomático. É divertido. É uma salinha do lado da caixa lá. Um dia eu ainda vou chegar lá para pedir meu passaporte. Até essa. Mas, por exemplo, falando até de passaporte diplomático, são algumas prerrogativas que as autoridades subnacionais têm, até fazendo um gancho com o primeiro bloco. Por exemplo, a nível municipal, não, mas todos os governadores no Brasil podem perquerir o passaporte diplomático, inclusive para os seus assessores em missões oficiais. Deputado tem essa prerrogativa do passaporte diplomático, autoridades de primeiro escalão do governo federal também. Mas, retornando a isso, os deputados hoje, eles presidem os mais diversos foros para relacionamentos com os países. Então, é super comum a gente ver viagens de deputados ao exterior, seja para buscarem políticas públicas, seja para buscarem aproximação a qual aqueles grupos que eles representam. Claro, todos representam a população, mas os deputados são eleitos baseados no seu eleitorado. Então, isso é uma prática muito comum de se buscar. Claro, a mesa passa por um crivo na mesa, tem todo um procedimento, mas os deputados têm muito esse hábito. Então, hoje a gente tem tem a Comissão de Relações Exteriores e Defesa Nacional da Câmara dos Deputados, que, salvo engano, hoje é presidida pelo deputado Luiz Bragança. Anteriormente era pelo. Esqueci o nome dele. Mas vai fugindo, porque a Câmara também muda. Mas eles fazem um brilhante trabalho, justamente, e aí é curioso trazer, porque o Legislativo Federal, a Comissão de Relações Exteriores e Defesa Nacional, então também cuida da parte militar, do orçamento militar do país. Então é uma comissão muito estratégica, nacionalmente falando. Relações Exteriores passa pelo crivo desde também da chancela de nomes, de indicações a embaixadas, que mais que é feita em outra instância pelo Senado, majoritariamente. Só que tem essa responsabilidade de dar o um orçamento para o nosso serviço exterior, para dar a participação do Brasil no exterior. Também de apoiar, né, ajudar nesse processo. Mas, claro, muitas das competências, ratificar acordos internacionais também, a Câmara e o Senado. Só que ainda fica a primazia no Poder Executivo. Mas essa atuação do Legislativo se dá, e agora entrando um pouco das comissões, das frentes parlamentares e dos grupos de amizade, se dá muito justamente pelos instrumentos que esses deputados, que esses parlamentares têm para atuar em foros internacionais. Aqui já não entra muito município, tá, pessoal? Apesar de que alguns municípios contam com alguns desses dispositivos, mas são raríssimas exceções. Então, a primeira delas, que são as comissões legislativas, como eu falei, né? A gente tem a comissão da Câmara Municipal, presidida pela vereadora Cris Monteiro, tem aqui no Estado, presidida pelo Paulo Fiorillo, estivemos juntos até na quarta-feira, na recepção à Cônsul da Alemanha, aqui na casa. Inclusive, esse é um trabalho super legal que o deputado tem feito, de trazer os consulados a apresentarem, né, ideias para o Legislativo. E na Câmara Federal, a gente tem a CREDEM, que é a Comissão de Relações Exteriores e Defesa Nacional. Quais são os dispositivos que os deputados podem fazer para se aproximar tanto dos seus eleitores, mas daquele interesse dos grupos, né, os quais eles representam majoritariamente? Nós temos as frentes parlamentares e os grupos de amizade. Às vezes parece a mesma coisa, mas não é. No caso das frentes parlamentares, elas têm um intuito de, por meio de da união de deputados, né, cada casa tem um trâmite específico para instituir uma frente parlamentar. Então, recentemente foi instituída aqui na casa, salvo engano, na segunda passada, a Frente Parlamentar de Relações Internacionais e Comércio Exterior, presidida pelo nobre deputado André Bueno, justamente com o objetivo de fomentar os impactos e cenários apresentados.

0: pela Comissão de Relações Internacionais. Então, as frentes parlamentares, elas são complementares às comissões. Elas têm um objetivo muito específico, muito desenhado. Salvo engano, aqui na casa tem a Frente Parlamentar São Paulo, Estados Unidos, tem a Frente Parlamentar São Paulo e alguns países. E o objetivo é reunir deputados, conforme a regra de cada casa, para que possam discutir tecnicamente e especificamente aquele tema. No âmbito municipal, nós temos frentes parlamentares também. Não sei ao certo se com algum país específico, se está ativa, e possivelmente temos, mas ela tem esse objetivo de discorrer em caráter técnico sobre as atividades relativas àquele tema. Quando a gente fala dos grupos de amizade, é uma coisa mais cerimonial. É algo ali realmente um grupo de amizade. É para fomentar laços culturais, fomentar relações. Esportivas, são relações célebres, são celebrações em última instância. Então, sempre tem eventos em datas como independência, aniversários. Realmente tem um caráter mais celebrativo. E as próprias missões internacionais, como eu abordei anteriormente, que têm esse caráter de em busca de melhores políticas públicas, de representação do parlamento brasileiro, no caso da presidência da Câmara, mas também de representações daquele mandato junto a agendas. Isso é muito importante, como eu falei, por vezes existe esse certo receio, mas que se faz de um caráter representativo muito importante. Deixa eu passar aqui. Bom, abordando agora alguns exemplos, um pouco de estudo de caso, né, interessantes de apresentar para vocês, que são os emanamentos municipais e as divergências entre o Legislativo e o Executivo Federal, que impactam desde a política externa municipal até mesmo a política externa estadual. O café está maravilhoso, diga-se de passagem. Mas uma boa questão, começando pelos emanamentos municipais, é justamente como eu falei, né? E obrigado pela pergunta, inclusive, que reflete muito sobre isso. É comum estados não, municípios é mais comum, realizar emanamentos sem a outra parte saber. Então eles realizam solenidades na Câmara, todo mundo adora medalha e placa. Eu também, não julgo. É divertido. Mas muitas vezes são oferecidas placas. Muitas câmaras municipais dispõem, né, da. É um certificado que eu adoro. Geralmente é a Câmara de Interior que tem isso, que é a moção de congratulação. Eu adoro essa. Geralmente tem vereador que vai, bota 50 no dia, divertidíssimo. Que essa geralmente não tem limite. Mas é super legal, porque reconhece o trabalho, reconhece ali a atuação da pessoa. Título de cidadania geralmente é mais complicado, porque tem que votar, tem que ser aprovado, tem uma burocraciazinha maior. Mas é mais legal, é divertido. Gosto. Mas é curioso trazer porque acontece muito isso, do homólogo, a cidade homóloga, não ter conhecimento dessa proposta de emanamento. E por vezes também esses emanamentos, eles são realizados com, digamos, com dois prefeitos em final de mandato. Trocam a gestão nas duas cidades, ninguém sabe o que aconteceu, não tem essa história. Então, sua pergunta casa justamente com o exemplo aqui apresentado, de que é necessário você ter um compliance, você ter uma accountability, exatamente, dessa questão, você ter uma transparência. Então, hoje esse projeto, inclusive, foi criado pela Cris Monteiro em 2017, é super legal, que exige que tenham exigências mínimas, como uma carta de intenções por parte do outro executivo ou do legislativo, que tenha um plano de trabalho que seja, que já ajuda, mas infelizmente ainda na maioria dos municípios brasileiros a gente não dispõe de ferramentas como essa. E no caso das divergências entre o Legislativo e o Executivo Federal, a gente pode trazer aqui claramente posições que o Ministério das Relações Exteriores possui, ou seja, a diplomacia brasileira possui, o Estado brasileiro possui, por exemplo, no conflito entre Israel e a Palestina. O Brasil tem um posicionamento que hoje é de ser favorável à posição da Palestina, crítico a Israel. Não sou eu que tenho, é um posicionamento oficial do Estado brasileiro, fato. Não estou aqui fazendo juízo de opinião, tá, pessoal, sobre o caso, é meramente a posição do Estado brasileiro. Nesse sentido, foi votado em plenário da Câmara dos Deputados e aprovado. Homenagem à Palestina, a Israel, perdão. A Frente Parlamentar Brasil-Israel emitiu nota de repúdio, a Comissão de Relações Exteriores emitiu nota de repúdio pela posição do Estado brasileiro, emitiu de forma favorável ao governo de Israel. Ou seja, enquanto o Executivo Federal manifestou uma posição, o Legislativo Federal apresentou uma posição contrária. Totalmente contrária. Quem vê de fora pode se perguntar, afinal, qual que é a opinião do Estado brasileiro? E nesse sentido entra o executivo com a capacidade privativa de representar o Estado brasileiro nas suas relações internacionais. Então, essa divergência ela é muito comum. Por exemplo, existem termos que são utilizados para eventos. Então, por exemplo, o que é um genocídio e o que não é um genocídio? Enquanto o executivo pode reconhecer um evento como um genocídio, como uma epidemia, o legislativo pode reconhecer como não. E vice-versa. Qual opinião é válida nesse sentido? Todas as opiniões são válidas. Afinal, quem elegeu os deputados foi a população. Mas no sentido de representação no exterior, a competência é do governo federal. Então, essa divergência, essa discrepância nas opiniões, gera questionamentos internacionais. Por exemplo, já aconteceu do legislativo emitir uma opinião contrária do executivo e a embaixada enviar um ofício para o executivo questionando o Ministério das Relações Exteriores. Ou então questionando a Câmara pela emissão daquele, seja daquela opinião, seja daquela nota, daquela homenagem. E isso impacta os estados e a cidade. E aí remetendo à paradiplomacia. Por quê? Se um governador tem uma opinião alinhada ao legislativo que é difusa ao Executivo Federal, abre margem para interpretação. Aí sim, aí vira uma paradiplomacia, uma diplomacia paralela àquela do Estado. Isso ocorre com o município. Então, aqui em São Paulo, nós geralmente seguimos. Eu não represento, tá, pessoal, hoje a Prefeitura de São Paulo, hoje estou aqui como CPF, como professor, convidado do BEMEC, enfim, entre outros bonés que eu utilizo. Mas tem cidades que podem ser oposição ao governo federal e declarar que tudo que o governo federal vai fazer, elas vão ser radicalmente contrárias. Também é comum hoje em dia. Então, essa divergência ela é fundamental da gente analisar, porque hoje, se um parlamentar emite uma opinião sobre uma questão geopolítica e gera impacto, seja de um país deixar de instalar uma indústria no estado, caso o governador chancele ou não, ou se o governador não questione aquela fala do deputado, a partir desse momento é importante que os poderes, executivo e legislativo, monitorem o que tem sido feito. Os estados precisam monitorar os municípios. A União precisa monitorar os estados, porque é humanamente impossível a União conseguir mapear todos os municípios. E aqui eu apresento um exemplo, conforme a gente conversou no bloco anterior, de uma cidade no Nordeste que fez um acordo de cooperação militar com o país. Note-se que compete à cidade a guarda municipal, que tem como objetivo zelar pelo patrimônio público. Guarda Municipal é uma polícia ostensiva, mas não é pela preservação de patrimônio público. Esse realmente, esse foi totalmente inconstitucional, esse não tinha validade nenhuma. Ao contrário do Goiás, que realmente explorou essa questão de não se comprometer a nada nem quando, que eu acho mais inteligente, diga-se de passagem. Mas, pessoal, nesse sentido, é muito importante observar essas divergências, observar que, por vezes, e em grande parte das vezes, pela falta de uniformidade entre o legislativo e o executivo, haverão muitas divergências, e que essas divergências precisam ser monitoradas, precisam ser compreendidas para que, caso venham atrapalhar os trabalhos, elas possam ser sanadas. Não sanadas no sentido de reprimir a opinião de um parlamentar democraticamente eleito, mas de buscar a melhor compreensão para que impacte melhor as políticas públicas. Eu vou passar agora, pessoal, encerrando aqui os exemplos, a abrir para esse último bloco de perguntas, não somente do primeiro bloco, mas também, como a gente tem esses minutos finais, para perguntas diversas sobre diversos temas, mas queria aqui já de antemão agradecer novamente a Anne, a Rebeca e ao LP por essa incrível oportunidade. E realmente estou muito honrado de estar participando desse primeiro curso, dessa iniciativa embrionária do ILP, mas que traz um impacto ímpar para a paradiplomacia brasileira. Muito obrigado, pessoal.
1: Bernardo, você ia falar alguma coisa sobre missões internacionais também?
0: Desculpa.
1: Você ia
0: Ah,
1: falar alguma coisa
0: missões.
1: sobre missões internacionais?
0: Bom, as missões internacionais, né, eu abordei brevemente, porque realmente elas condizem muito, a nível legislativo, na representação e na participação em foros que sejam alinhados àquelas pautas às quais o mandato defende. Então, por exemplo, a gente tem percebido no Brasil, seja uma participação em uma eventual. Por exemplo, nós tivemos agora o Fórum Urbano Mundial da ONU. Super comum a participação de parlamentares brasileiros, seja como palestrante, seja para aprender sobre políticas públicas. Então, eventos de impacto internacional, eventos que realmente contribuam para as políticas públicas, as quais podem impactar de forma positiva a população, as quais os deputados representam, os vereadores, ela é fundamental, é muito interessante, mas, claro, ela precisa trazer resultados.
1: São frequentes no nível municipal, estadual.
0: Bom, no sentido das representações parlamentares serem frequentes na cidade de São Paulo a nível internacional, é relativamente comum, sim. Ano passado nós tivemos uma missão liderada pela presidência da casa, foi uma missão super interessante, salvo engano foi para a China, mas que agregou com políticas públicas, com conhecimento e principalmente com a representação da cidade. Essa representação nos foros, ela faz não somente com que São Paulo aprenda mais sobre políticas públicas, no caso dos parlamentares que possam propor por meio de projetos de lei, essas políticas públicas, mas que também mostra que a cidade de São Paulo está antenada, está se mostrando como uma liderança. E acredito que, no caso particular de São Paulo, reflita novamente, como abordei, o lema da cidade, de não ser liderado, mas sim de liderar transformações internacionais. Obrigado.
2: Professor, tudo bem? Eu tenho, acho que são duas perguntas, mas são rápidas. Uma era nessa diferença, entre o executivo detentor do relacionamento entre estados, né, entre pessoal, ele que tem o monopólio de representar o estado fora, e como essas divergências de parlamentares ou de frentes parlamentares é reconhecida fora, então pelos outros atores. Assim, vem a frente parlamentar e faz um posicionamento anti-Brasil. Isso fora é tido como que, ó, tem oposição interna, mas a opinião relevante, ou que se entende, é o executivo, embaixadores, né, que vão seguindo o que o Ministério coloca para fora. Então, primeiro era entender como isso pode ser entendido lá fora, essa divergência, se realmente é interpretada como tem dois caminhos, duas posições. E o segundo, a segunda pergunta seria nessas estruturas subnacionais, pensando mais em estados aqui pela capacidade de atuação, investimento, enfim, tamanho, como essas estruturas hoje, para além dessas missões, acho que contando com essas missões, ou enfim, essas estruturas dentro do governo administrativa mesmo, hoje são responsáveis também por capitanear investimentos externos para financiar a estrutura aqui. Então, se do Amapá, sou de Pernambuco, então como essas estruturas podem, de forma autônoma, conseguir um investimento do Banco Mundial, do, enfim, Banco Alemão, BRICS, etc., para trazer esse investimento, sem colidir com, ou atrapalhar, enfim, colidir com a estrutura nacional de algo.
0: Não, perfeito. Qual é o seu nome? Desculpa. Augusto? Muito obrigado, Augusto, pela pergunta. Bom, no primeiro ponto, nós temos hoje um cenário global em que a informação é muito rápida e muito fácil e, infelizmente, muitas vezes não filtrada. Então, o que que muitas vezes acontece? As opiniões emitidas pelo legislativo que possam vir a confrontar posicionamentos formais do executivo no exterior para o serviço diplomático daquele país, elas não são vistas como um posicionamento do país, é realmente visto como uma posição interna, seja por meio da população, seja por meio da própria embaixada ou consulado. Então, nesse sentido, existe muito essa blindagem pelo serviço diplomático aqui presente compreender como funciona o ordenamento jurídico, o ordenamento dos poderes no Brasil. Entretanto, pela velocidade da informação, pela facilidade de informação e muitas vezes pela falta desse filtro, essa informação ela pode chegar de forma difusa naquele país. Então, por exemplo, de repente um posicionamento sobre o tema X, enquanto o executivo toma um lado favorável e o legislativo toma um lado desfavorável, lá fora pode chegar que a opinião do país é aquela. E aí a própria população daquele país já pode compreender de uma forma incorreta, e claro, e aí isso pode acarretar até em opinião pública. Um exemplo interessante disso é o acordo do Mercosul e União Europeia, que um posicionamento, principalmente em relação a produtores agrícolas, em diversos países da União Europeia, um posicionamento de uma Câmara Legislativa em um Estado brasileiro, certa vez causou um enorme desconforto, nas vésperas da conclusão do acordo, porque foi feita uma recomendação contrária ao acordo, falando que ia prejudicar muito os brasileiros. E um jornal, um pequeno jornal, divulgou essa informação, alguém no país viu, compartilhou, e o pessoal se rebelou, falando que era um absurdo. Então, assim, teve que intervir o serviço diplomático brasileiro para desmentir aquela notícia, falar, ó, uma coisa, outra coisa, outra coisa. Então, existe sim esse conhecimento de que o posicionamento formal, dentro do serviço diplomático, ele é acolhido. Então, assim, por vezes não gera um desconforto diplomático, mas sim, evidentemente, existe uma posição interna realmente. Mas a opinião pública naquele país pode sim ser afetada diretamente pela opinião de um parlamentar. No segundo bloco, sobre a questão, né, de como esses entes subnacionais podem galgar, sejam investimentos internacionais, financiamentos internacionais, hoje dentro do Brasil existe uma estrutura muito clara para essa atuação, apesar da paradiplomacia não contar com ela, financiamento e cooperação internacional contam já com uma estrutura. Então, no sentido da cooperação técnica, hoje existe a Agência Brasileira de Cooperação, que é vinculada ao Ministério das Relações Exteriores. Então, toda a cooperação no Brasil de entes subnacionais e, por vezes, de entes nacionais, necessita, com transferência de recursos, necessita passar pelo crivo da Agência Brasileira de Cooperação. E esse crivo, ele é bem rígido. Ou seja, blinda, de certa forma, né, o país, que é o garantidor, em última instância, mas por vezes também gera ali uma certa morosidade, mas uma morosidade inerente a qualquer burocracia que tem como objetivo proteger o país de possíveis projetos não tão alinhados, até financeiramente falando. Então, esses projetos de cooperação, eles precisam passar pelo crivo da ABC, só se não. Porque a partir do momento que você firma qualquer acordo, mesmo que não tenha transferência, vamos supor, o país X decide investir na cidade Z 1 milhão de dólares. Se essa cidade recebe o dinheiro e não cumpre aquele contrato, o país tem todo o direito de querer de volta. Se isso está em um documento, a União precisa aprovar. Por quê? Se o município aceita aquele dinheiro, utiliza para outros fins e precisa devolver, e não tem capacidade econômica de devolver, a União é acionada, porque a União é garantidora. Então, nesse sentido, precisa passar na cooperação, pela ABC, pelo Senado, em alguns casos muito pontuais, mas geralmente é só pela ABC. O financiamento internacional não. O financiamento internacional, ele precisa passar pelo Ministério do Planejamento e Orçamento, por meio do COFEX, que é esse conselho que vota. Ele tem um limite de financiamento que o Brasil, os estados, né, e municípios brasileiros podem contrair. Precisa passar pelo crivo da Câmara Alta, que é o Senado, justamente para analisar se faz sentido dentro do orçamento brasileiro comprometer parte do orçamento para aquilo. Mas é importante destacar que muitas vezes o financiamento internacional, ele é uma solução, porque, vamos supor, uma cidade não consegue ter acesso àquele dinheiro via BNDES, pode, que geralmente o BNDES é o mais barato, tá, pessoal? As relações internacionais são muito bonitas, mas nós temos, dispositivos internos que podem, solicitar, podemos solicitar a eles. Mas, por vezes, vale mais a pena. Então, toda essa análise, se um banco internacional, se os juros internacional é melhor do que o BNDES, tá melhor. Então, geralmente, esse financiamento internacional, o BNDES entra como garantia. Então, o BNDES contrai esse investimento e repassa aos municípios. Então, é executado também por meio do BNDES.
2: Só complementando, que eu entendi bem a explicação do financiamento, mas só se essas estruturas, a Secretaria de Relações Internacionais de Pernambuco, hoje em dia essas estruturas estão responsáveis por capitanear esse desenvolvimento interno dentro das estruturas de governo, ou não há. Vai ter um financiamento em educação, vai a Seduc de Pernambuco pega, ou não. Essas assessorias internacionais da Casa Civil, se for do Rio, eles estão cada vez mais puxando essa responsabilidade de conseguir esse financiamento sobre essas questões, ou não? Não tem também a ver um pouco essa atribuição?
0: Não, maravilha, Augusto. Você tocou num ponto que ele é fundamental, que passa muito pela centralização de temas, né, na administração pública. A gente sabe que é comum na administração pública, às vezes, uma falta de alinhamento até dentro da própria equipe. É comum, a gente tem estruturas que são gigantescas na administração pública. Então, o que que ocorre muitas vezes, né? É, cidades e estados que possuem apenas uma assessoria internacional, geralmente elas cuidam da relação diplomática, do cerimonial diplomático, das missões internacionais, do visto, de ter que falar inglês em alguma reunião, também acontece isso, às vezes, não, em cidades menores. Então, hoje, em casos em que a estrutura internacional ela é mais enxuta e menos formal, ou seja, coordenações, diretorias, gerências, elas acabam ficando incumbidas realmente de um papel cerimonial internacional, missões internacionais, outras atribuições. Porque se outras estruturas, principalmente secretarias de desenvolvimento econômico e trabalho, secretarias de esporte, secretarias de direitos humanos, acabam absorvendo por serem secretarias fins. Então, por exemplo, a educação, ela realmente ela tem ali o professor, ela tem um aluno ali com ela. E estruturas de relações internacionais muitas vezes são conhecidas como estruturas meio, porque ela descobre uma política internacional no setor da educação e repassa para a Secretaria de Educação analisar. E ela atua como aquele meio de campo. Ou então a Secretaria de Educação tem uma demanda, busca a Secretaria de Relações Internacionais para que ela busque no cenário internacional uma solução para aquele desafio. Então depende muito do tamanho da estrutura que aquele governo tem. Mas é muito comum que as secretarias de relações internacionais menores acabem ficando realmente só com esse papel mais diplomático, cerimonial, e secretarias acabam tendo dispositivos como uma assessoria internacional da Secretaria de Desenvolvimento Econômico, por exemplo. Isso é um movimento bem comum, tem tomado força a nível Brasil como um todo. Mas é muito importante que exista uma Secretaria de Relações Internacionais para centralizar essas ações. Claro, é interessante porque, como é um conhecimento muito específico que muitas vezes a educação tem, desenvolvimento econômico tem, direitos humanos tem, é importante ter alguém de relações internacionais ali para buscar soluções internacionais. Só que esse papel precisa ser centralizado em uma Secretaria de Relações Internacionais, senão pode ser que aconteça de. Dá um exemplo que não aconteceu, mas que. Digamos que possa acontecer. Digamos que a Secretaria de Relações Internacionais da cidade X, a cidade tem uma opinião alinhada ao governo federal. Vamos supor, de criticar uma guerra. Secretaria de Desenvolvimento Econômico vai, faz uma parceria que está recebendo 1 milhão de investimento do país X da guerra. E venham a Secretaria de Educação, firme uma parceria de 1 milhão de reais com o lado Y da guerra. Isso gera um desastre diplomático para a cidade. E provavelmente o Ministério das Relações Exteriores vai intervir. Isso é comum. Eu falei que não aconteceu, mas aconteceu já não aqui em São Paulo, mas em diversas cidades isso acontece. Então, por exemplo, até dentro da própria estrutura, assim, de uma prefeitura, pode ser que o prefeito fale com um lado e um secretário fale com o outro. Isso acaba gerando um rompimento ali dos dois contratos. Então, é importante ter essa centralização, apesar de ser um movimento que tem decrescido. Mais alguma pergunta? Bom, pessoal, acho que uma consideração que é importante trazer, enfim, falamos de vários temas, né, dentro tanto da paradiplomacia, da diplomacia em si, de contribuições internacionais, mas é muito importante trazer, em caráter geral, que as relações internacionais não são um bicho de sete cabeças. Apesar de parecerem, muitas vezes, as relações internacionais, elas sim, são complexas, sim, são desafiadoras, sim, exigem recursos. Não dá para fazer relações internacionais sem orçamento, porque é em dólar. E o dólar é caro, o euro é caro, passagem é cara, hotel é caro. A pandemia nos ensinou que relações internacionais podem ser feitas pelo Zoom, pelo Teams. Uma conversa, sim. Mas as relações internacionais, institucionais, paradiplomáticas, governamentais, antes de tudo, elas são relações humanas. Então é preciso ter empatia, é preciso compreender o que que aflige aquela cidade, aquele estado, aquele país com o qual nós iremos dar início a uma negociação. Seja uma negociação com contrapartidas, seja um pedido de investimento, seja um financiamento. Porque, pessoal, eu volto a dizer, quem é impactado pelas políticas públicas, sejam elas internacionais ou nacionais, é a população. Somos nós, são os nossos vizinhos. Então, para que nós possamos melhorar a qualidade de vida das pessoas, melhorar a qualidade das nossas políticas públicas, melhorar os nossos índices que refletem tudo isso, é preciso ter servidores qualificados, investimento e, acima de tudo, as relações internacionais como uma política de Estado e não de governo. Inclusive, pessoal, justamente dentro disso, um recorte que é muito bom trazer é o caso da Covid. A Covid, ao passo que nas relações internacionais foi a grande crise global, eu não vou falar do século XXI, que tem muita coisa para acontecer no século XXI ainda, infelizmente. Queria que fosse a maior crise do século XXI, mas como internacionalista, acredito que tem algumas coisas que podem vir ainda aí pelo caminho. Espero que não, mas a gente estava falando agora de correntes teóricas, né, das relações internacionais, e basicamente existem duas, né, que é o realismo e o idealismo. Claro que depois o idealismo se desenvolve, mas enfim. E o realismo, ele basicamente diz que tudo vai dar errado. E o idealismo diz: não, a gente tem fé que vai dar certo, confia. Geralmente os internacionalistas são mais realistas, porque o idealismo, por vezes, enfim, existem os grandes debates das RI, mas eu sou a favor do neoinstitucionalismo, é que eu defendo, é que eu uso, talvez seja a única que eu entenda, tem essa chance, mas o neoinstitucionalismo são os novos atores nas relações internacionais e as cidades, os estados são os novos atores nas relações internacionais. Mas o caso da Covid, ele trouxe muita exemplificação da paradiplomacia, tanto do executivo, do legislativo, em todos os aspectos possíveis. Por quê? Tivemos uma questão na área da saúde, que impactou tudo. Impactou a economia, impactou a indústria, impactou a vida. Impactou o parlamento, essa casa não podia funcionar porque tinha isolamento. O executivo não podia funcionar presencialmente porque tinha isolamento. E o caso de São Paulo foi muito interessante. Eu estava no Rio, mas eu acompanhei bastante. Em que todo mundo queria dar um jeito de resolver esse problema. Porque, pessoal, independente da condição socioeconômica, claro, as pessoas com condição socioeconômica mais vulneráveis sofreram mais, isso é fato. Existia, né, que elas estamos todos no mesmo barco. Não, estávamos no mesmo oceano. Cada um tinha um barco diferente. Mas até as pessoas que tinham um iate estavam naufragando. Então, assim, realmente, saúde, pessoal, você pode ter dinheiro. O dinheiro, ele ajuda a melhorar a saúde, mas quando o bicho pega, tanto que rico morre. Então, assim, em última instância, a Covid pegou todo mundo de surpresa. E a gente viu movimentos municipais e estaduais de preservar aquela questão. O SUS, ele é uma rede federal que tem as suas atuações municipais, né? A gestão da saúde, em alguns casos estadual, tem os hospitais estaduais, municipais. Então, todo mundo queria as benefícios internacionais. Benefícios, o que que era na Covid? Era o álcool em gel, era a máscara, eram os insumos hospitalares. Qual que era o problema? E aí veio um desafio da paradiplomacia. Se a União que faz a gestão do SUS a nível geral e faz a gestão das relações internacionais, quando a cidade ou o estado conseguia um material, ele tem que ser importado, ele tem que vir para um porto. O governo federal, a diplomacia federal tem autonomia para decidir para onde vai aquele recurso? Ou é o Estado que negociou, a cidade que negociou? E ali, na pandemia, não era um momento que a gente tinha para dialogar, para trazer a Constituição, para trazer os elementos. Um respirador parado era uma pessoa morrendo. Eu falo isso porque eu perdi, uma querida tia na pandemia. E ela teve acesso a todos os medicamentos, mas tinham pessoas que não tinham. E isso é uma reflexão que esbarra na paradiplomacia. Claro, é uma questão de saúde, o governo federal tinha ali a gestão. Só que os estados começaram a ir atrás desses equipamentos, começaram a ligar para os outros estados, para as cidades irmãs, alegando: somos cidades irmãs, se você está numa condição melhor, manda o produto. Mas a pandemia, ela foi um desafio, porque ninguém tinha o produto. Foi realmente um desafio. Então, a paradiplomacia paulistana foi bem ativa na época, eu me recordo, a paradiplomacia do Rio também foi bem ativa. Só que, claro, a gente esbarra no diálogo com a União, que na época eu lembro que esbarrou bastante, e esbarra com as relações internacionais. Porque na pandemia tinha um problema: você podia ter o dinheiro, o problema é que você não tinha um produto. Então, você podia ter a melhor relação internacional do mundo. Se não existir produto, nem para atender a necessidade daquele país, como é que ele vai vender? Então, a pandemia foi um exemplo muito bom no sentido de análise de paradiplomacia e até mesmo de ordenamento jurídico, nas políticas públicas, para compreender isso. Mas eu realmente insisto nisso. A paradiplomacia, né, a diplomacia subnacional, eu tenho evitado falar paradiplomacia, mas não por questão ideológica alguma dentro da discussão das RI. É porque realmente a diplomacia subnacional, no caso brasileiro, ela é muito alinhada, como eu falei. Então, uma reflexão que eu queria deixar para vocês, principalmente para aqueles ligados aos órgãos públicos, ao terceiro setor, que é a maioria aqui, mas também ao setor privado. As relações internacionais, elas são um instrumento. Elas não são uma política fim. As relações internacionais, elas não vão martelar o prego da escola, elas não vão escrever o livro da escola, elas não vão distribuir a seringa hospitalar, elas não vão ajudar a asfaltar a estrada. Mas as relações internacionais, elas vão nos ajudar a saber como fazer isso de uma forma mais eficiente, de uma forma mais eficaz e de como a gente pode trazer coisas que deram certo em outros países para cá. Porque um dos maiores custos das políticas públicas, principalmente quando a gente está no processo de análise ex ante, é estudar o que deu errado em outros lugares, para a gente não errar de novo. Então a reflexão que fica é: as relações internacionais precisam ser uma ferramenta de Estado, não de governo, com investimento, com análise de políticas públicas bem-sucedidas, para que as cidades possam economizar recursos, os estados possam economizar recursos, a União possa economizar recursos, para que esses recursos possam ser aplicados em ainda mais políticas públicas. Para que a gente tenha relações internacionais que impactem de verdade a vida das pessoas, a vida das casas legislativas, nós precisamos ter equipes capacitadas e, acima de tudo, nós precisamos ter políticas públicas destinadas às pessoas. Pessoal, muito obrigado pela atenção de vocês. ILP, muito obrigado pelo convite e fico à disposição de vocês. Parabéns por esse brilhante curso. Muito obrigado.

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7: Bom dia a todas e a todos. Bem-vindos e bem-vindas à nossa 11ª aula do curso sobre democracias. Democracia, fundamentos, desafios e perspectivas. Hoje contaremos com dois maravilhosos professores e a primeira aula será ministrada pela nossa colega e amiga, professora Carmen Silva Lima de Arruda, que é pós-doutora em Direito Econômico, Financeiro e Tributário pela USP, PhD em Direito Público pela Universidade de Pavia, doutora em Sociologia e Direito e mestre em Justiça Administrativa pela Universidade Federal Fluminense, Juris Doctor pela Universidade de Miami, com especialização em Direito Comparado e graduada em Direito pela Universidade Federal do Rio de Janeiro. E como se não fosse suficiente tudo isso, ela é desembargadora federal no Rio de Janeiro. Professora, muito bem-vinda, agradecemos imensamente a sua presença aqui em São Paulo, nessa manhã gelada, para uma carioca estar aqui, já deve ser um desafio ainda maior. Mas bem-vindo ao nosso friozinho, seja acolhedor e fique à vontade para tomar o púlpito. Professora Carmen hoje vai tratar dos desafios na democracia, concentração de renda e desigualdade. Fique à vontade.
8: Bom dia a todos, eu vou me posicionar lá, que eu acho que a gente... fala melhor.
7: Fique à vontade.
8: Com licença. Bom dia a todos e a todas. Inicialmente, eu gostaria de cumprimentar especialmente meu caríssimo colega de USP, de pós-doutorado, Dr. Carlos, que me fez esse convite para participar desse curso, que já está aqui hoje na 11ª aula, um curso de extrema importância, tendo em vista todos os acontecimentos que vivemos, né? Então, debater a democracia em vésperas de eleição, debater o que podemos fazer para tentar melhorar essa concentração de renda, concentração de riqueza e diminuição das desigualdades. Enfim, o tema escolhido é de uma riqueza gigantesca e vamos tentar aqui, de alguma forma, abordá-lo. Mas, enfim, gostaria de cumprimentar, então, a mesa, especialmente também cumprimento o professor Manuel Gonçalves, que está chegando, professor que nós todos... certamente estudamos pelos livros, né, que forjaram a nossa democracia atual. Então, é, na verdade, uma grande honra, um privilégio estar aqui compartilhando essa manhã, como o senhor disse, uma manhã chuvosa e fria, Mas é, eu devo dizer que, na verdade, eu sou paulista. Eu sou nascida aqui. Então, eu me carioquei, a vida me cariocou, mas eu sou daqui. Enfim, então, é, realmente é um privilégio dividir essa manhã com o professor Manuel Gonçalves, que breve nos brindará com sua palestra. E por isso, então, eu digo que a minha participação é também como estudante. Eu acabei de concluir lá o nosso pós-doc na USP, foi uma grande alegria e felicidade ter também essa oportunidade. E provavelmente vou voltar para um outro pós-doc, porque eu acho que a vida é essa, a vida é feita de estudos, né? Nós somos estudantes nessa vida e tentamos aqui, de alguma forma, colaborar com esse pensamento jurídico que deve inspirar a nossa democracia. Então, com muita humildade, eu falo desse ponto de vista. É, falo também do ponto de vista da magistratura. Atualmente, como foi dito, eu ocupo, né, o cargo de desembargadora federal no Tribunal Regional Federal de Segunda Região, e lá nós enfrentamos os casos concretos que saem, né, desse espectro de teoria e vão para uma realidade que não é exatamente aquela realidade que a gente espera quando lê os livros, né? Então, a nossa realidade é uma realidade muito concreta, muito dura e muito reveladora. Ela vai nos revelar diariamente justamente a desigualdade brasileira. Então, eu falo também desse ponto de vista, um ponto de vista de quem examina os casos concretos e os reclamos da população, né? Quando pegamos os casos, por exemplo, os casos previdenciários, nós verificamos uma parcela muito grande da população ainda precisando de um acesso à justiça e uma justiça célere para dar conta das injustiças que muitas vezes sofrem e ilegalidades que ainda sofrem. Então, esse é o meu ponto de vista e por isso me perdoem até a minha visão mais realista, né, de todo o sistema. E também tem um outro ponto de vista que eu também me permito aqui abordar, que é justamente também o fato de ser mulher. Então, esse também é meu ponto de vista. Quando nós vamos tratar desse tema, né, de concentração de rendas e concentração de riqueza e desigualdades, obviamente não posso deixar de mencionar o fato de que nós, mulheres, ainda enfrentamos uma extrema desigualdade, principalmente nos cargos mais elevados, né? Hoje temos já algumas garantias constitucionais, algumas garantias legais, acabamos de ter aí a confirmação da constitucionalidade da legislação que estabelece uma equiparação salarial para as mulheres, mas isso precisou ir à Suprema Corte para dizer da validade de uma lei como essa. Enfim, então ainda enfrentamos, tanto na esfera privada quanto na esfera pública, e eu acho até que principalmente na esfera pública, uma grande desigualdade. E não é um privilégio da magistratura, né? Nem tampouco do legislativo. É a esfera pública e nem tampouco do executivo. Né? Na verdade, a desigualdade com as mulheres ela vai transparecer em todas as áreas. Né? Nós sabemos hoje, a magistratura, nos altos cargos da magistratura, os índices não chegam a 20%, os tribunais superiores não têm mais do que 20% de representação feminina, aliás até menos que 10%. Aliás, ontem eu vi um levantamento que foi feito, muito interessante, o Tribunal de Contas da União não tem mulheres, né, entre seus ministros, o que é uma lástima, com tantas profissionais absolutamente capacitadas para exercer o cargo de controladoras. Enfim, então, o que vemos é uma realidade de desigualdade nos cargos públicos. Também na esfera legislativa, também sabemos que também as mulheres não ocupam mais do que 20% no Congresso Nacional. E aí a gente tem que lembrar que a culpa também é nossa, né? Porque pouco votamos em mulheres, então fica aqui sempre a minha bandeira de que devemos votar em mulheres, se quisermos ver alguma mudança de realidade. Bom, então, partindo desses pontos de vista que eu, de certa forma, ocupo, eu gostaria de, então, começar falando do tema que foi escolhido. Nós já estamos aí no limiar de completarmos 40 anos da nossa Constituição Federal, uma Constituição que primou pela democracia. Como o professor Manuel Gonçalves escreveu, ele dizia que na época era a democracia possível. Talvez não fosse, em 1988, ainda uma democracia ideal, mas foi o que foi possível. E nesses 40 anos, nós estamos construindo esse caminho rumo a uma democracia ideal. E quais foram os avanços que nós temos visto? Recentemente, nós tivemos alguns avanços importantes rumo a essa democracia pretendida, ideal, idealizada nos nossos manuais de direito constitucional, mas estamos avançando. Eu acho que avançamos muito, são muitas emendas constitucionais, e as emendas constitucionais elas vêm justamente para tentar melhorar o texto constitucional inicialmente aprovado, aquele texto inicial que proclama que o poder emana do povo, né? E o poder emana do povo. Mas que povo? Lá atrás nós falamos, mas o povo pode votar? Consegue votar? Claro que sim. Mas ainda hoje, a gente tem que responder a seguinte pergunta. O povo pode votar desinformado? E eu acho que hoje essa é a nossa maior questão. O povo, para exercer o seu poder de cidadania, de democracia e de direito ao voto, antes de mais nada, ele tem que estar plenamente informado. Daí a necessidade, e foi uma das minhas defesas na minha tese de doutorado, da necessidade da introdução do princípio da transparência no texto constitucional. Por só um povo devidamente informado das políticas públicas, das escolhas públicas, das alocações dos recursos públicos, da utilização do recurso público, só assim o povo vai ter possibilidade de realmente estar informado e proferir a sua vontade através do voto. Então, acho que o texto constitucional original ele é muito rico, mas a gente ainda vem desenvolvendo. A gente tem que tirar tudo que ele pode nos dar desse primeiro comando. O poder emana do povo, de um povo devidamente informado, e não um povo que ainda convive com tantas obscuridades e na administração. Então, o tema central, né, voltando da concentração de renda e desigualdades, então passamos aí por esses avanços que eu acho que vamos examinar agora mais detidamente. A questão da transparência, como eu já havia adiantado, que foi objeto dos meus estudos de doutorado, a transparência ela vai exigir não apenas a divulgação das informações, mas uma informação de qualidade, uma informação atual, uma informação fidedigna, organizada de forma que o cidadão tenha acesso àquela informação. Não adianta disponibilizar, não adianta o poder público disponibilizar, como era antigamente, publicar no Diário Oficial quilômetros e quilômetros de informação que não sejam minimamente compreensíveis. Então, hoje, a gente sabe que a informação, para ela ser compreensiva, para ela ser compreensível, ela tem que vir através de uma linguagem cidadã, o cidadão tem que ter acesso àquela informação, e hoje em dia, né, fazendo mais um parênteses, a gente sabe que o governo se digitalizou, né, muito em função também da pandemia, então o governo, né, de todas as esferas se digitalizou. Então, não se pode imaginar acesso à informação sem possibilitar ao cidadão o acesso aos sites, aos meios digitais. Então, disponibilização de informação significa disponibilizar meios de acessar aquelas informações. Não basta uma informação divulgada em sites inacessíveis, ou sites que não se intercomuniquem, ou sites que não sejam, enfim, minimamente compreensíveis. Então, um dos requisitos da transparência é exatamente isso, estabelecer acesso à informação. É uma via transparente de comunicação com o cidadão e com a administração, com o governo. Aí eu também, obviamente, incluo os outros poderes, poder legislativo e judiciário. O outro tripé que forma a transparência é a possibilidade de acessar a motivação dos atos administrativos. Não basta a informação da decisão final. O cidadão ele tem que ter direito a participar do processo que levou àquela tomada de decisão. Essa, efetivamente, é a participação. Essa é a participação social de que nos fala também o professor Manuel Gonçalves. Democracia é participação social. É poder influir no julgamento da decisão administrativa que vai ser adotada. É contraditório, é poder apresentar também argumentos e ter aqueles argumentos considerados. Isso também faz parte da transparência. Então, esse foi um dos, me parece, que esse foi um dos grandes, como eu disse, né, eu defendi essa tese da necessidade da inclusão da transparência na Constituição Federal. Até então, nós sabíamos que os princípios que regiam a administração pública incluíam a publicidade, mas uma publicidade estanque num diário oficial. E eu dizia isso, na verdade, o que tínhamos até então, até 2019, que era uma lei de acesso à informação, seria insuficiente para estabelecer uma cultura da transparência. A lei do acesso à informação falava da cultura da transparência, mas o que era aquilo? O que é a cultura da transparência? Então, e era um dispositivo que vinha veiculado numa lei federal. E eu dizia, bom, mas uma lei federal, nesse aspecto, considerando a autonomia dos estados e municípios, qual vai ser a obrigatoriedade de cumprimento dos entes federados de uma legislação federal que estabelece uma cultura da transparência? Então, daí a necessidade da inserção do princípio da transparência no texto constitucional. Para dizer, olha, transparente tem que ser todos os entes públicos, todos os poderes, não apenas o federal. Os estados e municípios também, que também são acionados com grande parte do orçamento federal, através de transferências e tudo mais, também tem que ter transparência. Também eles têm que dever obrigação de transparência, de acesso à informação, participação, através do conhecimento das motivações e influência no processo. E aí, com muita alegria, primeiro, chegou até a ser incluído numa emenda constitucional da reforma administrativa. O princípio da transparência consta no texto do projeto de emenda constitucional da reforma administrativa, mas essa ainda não foi aprovada. Mas já fiquei feliz. Falei, nossa, já foi incluído no projeto de emenda constitucional, mas essa não seguiu adiante, até porque trata de outros temas, servidores públicos, então aguardamos. Mas a transparência ela veio expressamente veiculada na reforma tributária. Então, hoje, né, o grande debate brasileiro, a gente sabe que a gente já está no meio da implementação da reforma tributária, lei complementar aprovada, então estamos aí em plena estudo, né, da reforma tributária, mas estamos estudando o aspecto do IVA dual, né, todo mundo se preparando, contadores, empresas, todo mundo aí se preparando para a nova tributação. Mas a gente esquece, muitas vezes, que a reforma tributária ela traz o artigo 145, parágrafo 3º, novos princípios constitucionais tributários. Isso é um novo paradigma para o Estado brasileiro em termos de tributação. E ali, um dos princípios novos é justamente a transparência. Então, e não é, eu repito, não é só dirigido ao IVA dual. Ele não vai estar aí dirigido só para essas leis complementares novas. Ele é um princípio que está no bojo do sistema tributário nacional e deve ser, como princípio constitucional, ele vai refletir, obviamente, nos estados e municípios de obrigação, obrigatoriamente. Né? Então, ao lado da transparência, acho que esses são os princípios que mais assim me apaixonam, né? Ao lado da transparência vem justamente a justiça fiscal, como também princípio tributário, né? Então, esse eu acho que, nesses 40 anos de Constituição, de regime democrático, talvez essa reforma, a inserção desses dois novos princípios tenha sido o grande avanço que nós estamos percebendo, né? A inserção da transparência e a inserção da necessidade de uma justiça fiscal, que é justamente o que vai nortear uma redistribuição de renda e que provavelmente vai nos levar a uma desconcentração de renda, né? E é o que a gente vai, então, passar a estudar. Nós sabemos que uma das intenções, né, com a justiça fiscal é justamente tributar menos os mais pobres e tributar mais os que mais podem, né? E com isso fazer uma distribuição mais equânime da riqueza nacional. Já vimos aí algumas leis complementares sendo aprovadas, vamos ter certamente algumas décadas de questionamento judicial, o judiciário vai ser chamado a se pronunciar, né? Mas acredito que vai ser um período muito rico e novamente, sempre orientado. Agora nós temos uma orientação firme para tributário. Temos que atingir uma justiça fiscal. E essa justiça fiscal, ela obviamente, ela vai ter que conversar com o artigo 3º do texto constitucional. O artigo 3º, ele diz qual é a finalidade do Estado brasileiro, para que nós temos essa máquina administrativa tão grande, tão complexa. Por que uma máquina administrativa, por que um sistema de poderes,

ao, à finalidade do Estado Democrático Brasileiro, de construção de uma sociedade mais justa, com menos discriminação. Bom, e aí a gente vai passar para um terceiro aspecto, que eu acho que é um aspecto mais prático. Bom, então, como é que a gente sai da teoria e chega no concreto, né? Chega na realidade? Nós vamos chegar através justamente do orçamento público, né? Nós vamos chegar nessa concretização de uma redistribuição de riqueza, de uma justiça fiscal, através de um orçamento público bem elaborado. A nossa Constituição é riquíssima também na parte do orçamento, e nós vimos aí uma série de emendas constitucionais recém-aprovadas, modificando todo o orçamento público, toda a estrutura do orçamento público, e foi isso, a isso que eu me dediquei nesses últimos 2 anos, tentar entender um pouco do processo legislativo orçamentário. E a gente, eu sempre volta para aquele também a lição do professor Heleno Torres, que foi meu orientador, que ele diz: o orçamento público é a lei mais importante do Estado brasileiro. Essa é a espinha dorsal do Estado brasileiro. Porque sem receita não há despesa. Sem receita não podemos executar as políticas públicas que foram aquelas transparentemente debatidas e aprovadas, né? Temos que ter receitas para poder viabilizar as despesas. E essa é a lei, é o fundamento da lei orçamentária. Nós sabemos que a lei orçamentária, ela é uma tríade, né, composta com três leis: o plano plurianual, lei de diretrizes orçamentárias e a lei anual. Provavelmente estamos aí no meio de um processo de orçamentação. Agora, como que se elabora a lei orçamentária, né? A gente tem que cumprir um devido processo legal, né, legislativo, dentro da casa responsável pela elaboração da lei, leis de iniciativa do Poder Executivo, que passam por elas, por essa Assembleia Legislativa, discutida pelos deputados, até que aprovada, sancionada, se torna lei. Esse é o instrumento que vai então ser a espinha dorsal da execução de todos os programas, né? Agora, o que eu percebi e tentei expor no, né, nos meus estudos foi que muitas vezes esse processo legislativo ele também não é muito claro, né? Existem aí deficiências tanto na parte da participação popular nas discussões do que realmente, aonde se deve alocar determinadas verbas. Há ainda uma deficiência muito grande de participação, tanto na parte nas discussões e também na hora das votações. O que nós vimos acompanhando alguns processos de votação no âmbito federal é que muitas vezes as votações elas acontecem já no último minuto, do último dia, no último segundo, e aprova-se um orçamento que muitas vezes deixou de ser debatido, deixou de atender muitas partes da população, principalmente as que menos voz vão ter, né? Então, e aí eu gostaria até de destacar que o plano plurianual que foi aprovado para esse período de 4 anos que estamos vivendo, né? São os 4 anos que está em curso. Ele estabelece como uma das suas principais diretrizes transversais é justamente a alocação de verbas para mulheres, crianças, povos indígenas e negros. Então, se essa é uma das diretrizes do plano plurianual, que válido e vigente, acho que não tem como escapar da necessidade de um orçamento mais distributivo e que ouça na sua elaboração justamente essas pessoas que devem ser as principais contempladas, né? E é aí que a gente vai ver, então, uma deficiência no processo legislativo.
porque a participação

0: social fica prejudicada com votações que ocorrem, como foi dito, com pouca transparência, pouca possibilidade de participação, pouca divulgação e pouco tempo para análise, né? Mas, enfim, então esse processo legislativo, eu obviamente destrincho com mais detalhes no trabalho, mas é esse processo esse devido processo legislativo que nós temos que realmente observar para termos um orçamento que seja legítimo. Para ele se legitimar, ele tem que ter passado por um processo legislativo íntegro, e íntegro significa transparente. Bom, um outro aspecto do processo legislativo, que não é só esse formal das sessões de aprovação da lei, né, de como a lei ela vai ser finalmente sancionada, é o aspecto substantivo, qual a matéria que o orçamento vai tratar, né? E aí, volto a repetir, quando a gente está tratando do processo substantivo, a gente vai então ter que se dirigir ao plano plurianual. Isso é um comando da Constituição. A lei orçamentária anual, e a lei de diretrizes orçamentárias, ela vai ter que guardar referência com o plano plurianual. E é esse descompasso que muitas vezes verificamos, especialmente no que diz respeito às emendas parlamentares, né? A desconexão da utilização de verbas federais dirigidas a entes subnacionais através de emendas parlamentares absolutamente desconectadas do plano plurianual, isso ofende ao princípio do devido processo legislativo substantivo. Todo esse assunto que a gente, né, menciona, né, aqui, das emendas parlamentares, é um assunto que vem sendo tratado pelo ministro Flávio Dino na ação direta 854, e recentemente ele proferiu algumas decisões muito importantes. Só para lembrar, a DPF ela começa com a ministra Rosa, a relatoria da ministra Rosa Weber, começa lá. E atrás, com a história das emendas de relator, isso tudo está bem destrinchado também no trabalho. Mas é interessante porque essa ação ela foi julgada, foi declarada inconstitucionalidade das emendas de relator, né? Que foi um artifício utilizado para justamente não se ter transparência na entrega de verbas federais, que ficariam então com o relator, a critério do relator, a distribuição. Isso foi então objeto de ação direta de inconstitucionalidade, foi julgada procedente, foi declarada a inconstitucionalidade do dispositivo e saiu então sendo emendas de relator. Mas volta então outra alteração. E que aí trata das emendas de bancada, enfim, emendas de comissão, são as outras emendas parlamentares. E justamente quando se percebeu que essas novas emendas estavam sendo ainda mais obscuras do que aquela emenda de relator, aí então novos peticionamentos ocorreram nessa mesma ação, e aí o ministro Flávio Dino, que assumiu esse acervo, passa a enfrentar essa questão. E a primeira evidência que se deparou foi a total falta de rastreabilidade do dinheiro público. O dinheiro saía dos cofres federais e iam para os estados e municípios através de emendas de deputados e senadores sem qualquer rastreabilidade. E isso aconteceu durante alguns anos. E, infelizmente, a Controladoria Geral da União, o TCU não tem braços para verificar todo esse volume de dinheiro. Não tem. Então, o que ficou para trás é objeto de fiscalização, mas muito caso a caso. Mas o que se concluiu nas decisões do ministro Flávio Dino é que grande parte desses valores se perderam sem rastreabilidade. Eu tenho que aqui interromper para saudar o professor Manuel Gonçalves, que está chegando.
1: Bem-vindo, caríssimo professor Manuel Gonçalves. Pergunto se o senhor gostaria de tomar assento aqui à mesa ou se prefere assistir a professora Carmen Silvia. Nós pedimos desculpas pelo labirinto aqui da Assembleia Legislativa, mas de qualquer maneira, muito obrigado pela sua presença desde logo. Bem-vindo à Assembleia Legislativa. É uma alegria tê-lo aqui conosco. Professor.
0: Imagina, é um privilégio e uma honra ter o senhor aqui conosco. Bom, então, prosseguindo, então foram diversas decisões. O ministro Flávio Dino, ele realmente tratou de se instruir da melhor maneira possível. Eu estive presente em uma audiência que ele convocou em Brasília, e ali nessa audiência foi uma audiência que durou o dia todo. Ali foram representantes de todas as categorias, todos os órgãos, foram representantes dos estados, dos municípios, poder legislativo, judiciário, universidades. Tivemos a professora Marilda conosco lá, enfim. Foi um dia inteiro de trabalho. O ministro Flávio Dino se dedicou inteiramente a compreender a complexidade que é emendas parlamentares. Isso está tudo disponibilizado na internet. Foi também tratado no trabalho que eu produzi. E nessa rica audiência, a conclusão era essa, que temos que ter mecanismos de rastreabilidade, de transparência do dinheiro público. Não se pode admitir falta de rastreabilidade. Sob o argumento de que a verba transferida federal para estadual deixou de ser federal, passou a estadual e gasta-se como quiser. Não é assim. Até porque deve-se obediência ao plano plurianual federal também. Bom, uma outra consequência dessa audiência, dessas determinações do ministro Flávio Dino, que me pareceu assim absolutamente pertinente e apropriada, foi lembrar, numa decisão do final do ano passado, de que todas as determinações que ele faz referência às emendas parlamentares federais também devem ser aplicadas a estados e municípios. Se estados também se utilizam de emendas parlamentares no seu orçamento público, também deve haver rastreabilidade e transparência nessa distribuição de receitas públicas estaduais e federais. Então, pelo princípio da simetria constitucional, os estados e municípios estão absolutamente obrigados à rastreabilidade e transparência. Bom, então, me parece que esse foi o grande avanço que tivemos, que estamos tendo, ainda estamos em processo, né? Essa ação não acabou e acredito que não vai acabar tão cedo. Diariamente temos notícias no jornal de verbas transferidas por emendas parlamentares que estão sendo rastreadas, estão sendo, enfim, verificadas. Então, isso não acabou e não vai acabar tão cedo. Mas eu gostaria de lembrar, para finalizar essa parte do orçamento, é justamente o comando do artigo 165, parágrafo 7º do texto constitucional, onde ali está dito que a finalidade do orçamento público é justamente a diminuição das desigualdades. Isso é texto expresso da Constituição Federal. Então, isso não é um desejo, não pode ser visto como uma escolha se fazer. Isso é uma determinação constitucional. O orçamento público, ele tem por finalidade a diminuição das desigualdades. Então, este é o nosso norte. E, para finalizar, eu gostaria aqui de lembrar que a transparência, ela acho que veio para ficar realmente, Ela é fundamental para um Estado democrático, que se pretenda democrático, porque só um cidadão informado, devidamente informado e participativo, pode, constituir um Estado democrático como nós, como pretendemos. Eu lembro também que na União Europeia, o princípio da transparência, ele é princípio de boa governança. Os estados do norte europeus, eles só entraram nos tratados europeus após a certeza de que transparência também estaria inserido no, como princípio de boa governança. Então, isso é uma exigência dos países europeus do norte. E então, acho que avançamos muito nesse sentido, por um Estado democrático. Gostaria de também finalizar lembrando que os vulneráveis foram finalmente inseridos também no texto constitucional. O artigo 6º do texto constitucional, que trata dos direitos sociais, ele traz agora um parágrafo que vai também tornar expresso a necessidade de cuidarmos dos vulneráveis. Nós sabemos que nós estamos com um país que vai tender a uma população mais idosa nos próximos anos, e esses são os mais vulneráveis. Os vulneráveis, os estudos mostram, na verdade, que os vulneráveis mais vulneráveis são as mulheres negras. As mulheres negras idosas, mais ainda. Mas é uma parcela significativa da população, são os idosos, são mulheres, são crianças, são negros, e o texto constitucional finalmente deu voz a essas pessoas. Então, atenção ao artigo 6º, parágrafo único, que traz essa obrigação de distribuição de renda aos vulneráveis, que vai, obviamente, se ligar ao artigo 165, parágrafo 7º, da obrigação do orçamento público ter previsão de alocação de renda para essas pessoas vulneráveis. Então, esse seria um grande avanço que tivemos. E eu acho que sim, eu acho que talvez com mais 40 anos nós cheguemos aí a uma democracia ideal. Ainda estamos num período de democracia possível. Mas é assim que eu encerro a minha fala. Temos que ouvir nosso professor.
1: Professora Carmen, agradeço imensamente a sua intervenção, belíssima palestra, nos brindou aqui com diversos temas fundamentais, especialmente a questão da transparência, não é? Já Norberto Bobbio, no seu Futuro da Democracia, já falava do poder invisível, que a democracia precisa ser exercida à luz do dia, e não combina com este poder invisível, portanto, a questão da justiça fiscal, não é? Que é um tema que remonta, não é, professor Manuel, a Aristóteles, que já dizia que é importante, e tem aqui um livro do senhor que cita, não é, a política de Aristóteles, dizendo da importância da classe média, da distribuição de renda para a própria estabilidade do Estado. E também essa questão do orçamento, nós tivemos inclusive aqui uma aula importante do professor Conte, que tratou de diversos temas, inclusive das emendas parlamentares, que hoje talvez seja um dos temas mais críticos do nosso cenário político e que precisa ser debatido, sem dúvida alguma, com transparência. Agradeço muito também a presença aqui hoje do nosso colega, professor Alexandre Jorge Carneiro da Cunha Filho, que é professor aqui deste curso e colaborador do ILP, dos colegas de procuradoria, doutora Alexandra, que é co-coordenadora do curso, Lara, Felipe, Diego, dos colegas do ILP, Ani, muito obrigado por toda a colaboração, da minha esposa Carla, que está aqui também hoje assistindo ao nosso curso, de todos esses alunos que estão aqui desde a primeira aula conosco, pessoal da TV Assembleia, muito obrigado pela presença hoje. Vamos fazer um intervalo agora de 5 minutos para depois podemos ouvir o professor Manuel Gonçalves. Até já. Obrigado.

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0: jurava que deixa escrito, basta ler.
1: Bem-vindos novamente. Temos aqui hoje a grande honra, o prazer de receber o professor Manuel Gonçalves Ferreira Filho, que é sem dúvida um ícone da nossa área de direito constitucional, do direito no Brasil como um todo. O professor Manuel, que é professor emérito de direito constitucional da Faculdade de Direito da USP, doutor honoris causa da Universidade de Lisboa, doutor em direito constitucional em instituições políticas da Université Paris I, Panthéon Sorbonne, professor visitante na Faculté de Droit et Sciences Politiques, Aix-en-Provence, perdão pelo meu francês, da Université Paul Cézanne, membro da Academia Brasileira de Letras Jurídicas, presidente da Associação Brasileira dos Constitucionalistas, advogado, foi diretor da Faculdade de Direito da Universidade de São Paulo, vice-governador do Estado, autor de diversas obras jurídicas, algumas eu trouxe aqui para mostrar para os senhores, o famoso curso de Direito Constitucional, a sua famosa e sempre referencial tese do processo legislativo, os seus livros, quatro, não é, professor, sobre democracia. Este aqui que eu gosto muito, que como pode ser visto, já li e reli diversas vezes, e tive hoje a grata satisfação de receber a nova reedição que o professor me trouxe. Este livro, que foi um tanto quanto polêmico na época, né? E também é uma obra interessante. Que mais nós temos aqui? A Ressurreição da Democracia. Professora Carmen, presta aqui. E o último livro do professor Manuel Gonçalves, lançado o ano passado, eu tive a oportunidade de estar no lançamento, que já está na quinta edição, Estado de Direito e Constituição. A obra do professor Manuel Gonçalves faz parte aqui do nosso nossas sugestões de leitura, é sem dúvida alguma obra riquíssima. Também poderia citar aqui que está no prelo e fui agraciado com este livro, que não foi nem lançado ainda, Os Partidos Políticos nas Constituições Democráticas, foi a sua tese de doutorado na França, não é? E é reeditado agora com parceria com o professor José Levi do Amaral, que vai estar conosco aqui a semana que vem. Então, professor Manuel, é uma enorme alegria tê-lo por aqui. Estava lembrando agora que a minha carreira acadêmica começou por conta de um deslize seu, que me aceitou como aluno especial na pós-graduação da Universidade de São Paulo, e depois, como o senhor não lançou vagas para o mestrado e doutorado, eu me candidatei com o professor Elival e fiz, né, com muito orgulho, o mestrado, o doutorado, agora estou no pós-doutorado. Então, senhora, sinta-se corresponsável, não sei se para o bem ou para o mal, mas pela minha carreira acadêmica lá na Faculdade de Direito, nas Arcadas. E, sem mais manifestações, eu lhe passo a palavra para poder nos brindar com a sua manifestação.
0: Meu caro Dr. Alckmin Dutra, eu agradeço a oportunidade de usar a palavra não só nesse instituto, como nesta Assembleia, Assembleia Paulista, da qual eu tenho a melhor das impressões. Doutora Carmen Silva, a quem perturbei chegando enquanto ela falava. Meus caros amigos, eu vou tratá-los todos como isso, como eles. Não são meus alunos, mas são meus amigos, senão não estariam aqui. Eu começo por uma observação explicativa. Eu estudo democracia há pelo menos 70 anos. E não, isso não significa que eu saiba muito sobre democracia, mas eu não vou ter a humildade de Sócrates de dizer que nada sei. Isso, se me permitem tomar uns instantes da palavra, tem uma explicação, de certa forma, decorrente da minha formação. Eu nasci em 1934, ontem, não é? Quando ainda fervia o problema da Revolução de 32, da luta dos paulistas pela democracia e pela Constituição. Logo eu aprendi que democracia e Constituição eram uma coisa boa. Eu nem sabia o que que era, mas aquilo fica. E aí, em 45, eu acompanhei minha avó para votar na primeira eleição que se realizava depois de muito tempo. E essa ideia ficou na minha cabeça até quando fui estudar na faculdade. Na faculdade, eu sou da turma de 57. Entrei em 53. Direito Constitucional na faculdade era em 54. Os jovens que aqui estão, e não há ninguém que não seja jovem, não entendem o que é 1954 para mim. Porque 1964 é o momento do suicídio de Getúlio e de uma crise política que perdurou por uns 2 anos. Eu era aluno da faculdade. E era exatamente o ano em que eu tinha aulas de Direito Constitucional com o professor Cândido Mota Filho. Só que eu acabei não tendo quase nenhuma aula de Direito Constitucional, porque Cândido Mota Filho foi nomeado ministro do governo de Café Filho. E até a faculdade se recompor, tinha passado o tempo. O 54 e 56 foram um impacto para mim até negativo, porque eu comecei a desesperar de democracia e coisas semelhantes. Mas eu tive a oportunidade de fazer pós-graduação na França. Hoje, quem faz pós-graduação de luxo faz pós-graduação nos Estados Unidos. Eu fazia em Paris e não troco Paris por nenhuma cidade dos Estados Unidos. Mas é uma apreciação subjetiva. Eu cheguei lá para estudar Direito Civil. Mas a democracia me perseguia, porque eu cheguei lá em 1958. Se os senhores abrirem os livros de história, vão dizer que é o momento em que acabou a Quarta República. Ou seja, talvez eu dei azar para a democracia. Aliás, eu até vivi em Paris na época em que se estabeleceu a Constituição Francesa de 1958, que esta está em vigor até hoje. E eu voltei, então, para o Direito Constitucional. E fiz um curso, no qual fui aprovado, deve ter sido alguma proteção divina, que é exatamente esse livro que está sendo republicado. Claro que ele foi escrito em francês, mas eu não vim aqui fazer propaganda na minha obra, mesmo porque esse livro ainda nem está à venda. Aí eu voltei a me dedicar a isso. E tive a oportunidade, então, de fazer os devidos concursos da faculdade e viver um pouco a problemática da democracia. O professor, o doutor Alckmin Dutra, me levanta o meu livro polêmico. O livro polêmico é um livro intitulado A Democracia Possível, que foi publicado pela primeira vez em 1972, quando eu já era professor titular da faculdade e às vésperas de eu ser diretor da faculdade. O livro, por isso, foi escrito dentro de uma análise que é ponderável, pelo menos para mim, na procura das bases de uma democracia que seja possível. O que eu quero dizer com isso? Uma democracia que não se faça apenas no papel, na letra, no texto constitucional, mas que seja vivenciada na prática, praticamente. E essa ideia eu persegui por muito tempo, publicando outros livros aí, como esse de capa amarela, que agora é reeditado, analisando aqueles fatores externos que influem na democracia. Aí eu me dediquei aos americanos, mas eu já tinha aprendido alguma coisa a respeito disso quando eu fiz o doutorado em Paris, porque eu fui aluno de Maurice Duverger, que era um professor destacado na área. Isso, não vou continuar a fazer essa evolução, mas apenas Eu quis colocar alguns pontos em função do que meu amigo Alckmin Dutra falou. E a doutora agora ainda me estimulou a megalomania pedindo uma dedicatória para mim. Agora começo propriamente a minha palestra. E a democracia possível fica de lado, mas ela vai voltar. Eu não vou começar a fazer a história da democracia, como eu fiz recentemente, porque nós não temos tempo a perder para isso. A democracia, a antiga democracia ateniense, era uma democracia direta em que os cidadãos tomavam as decisões fundamentais. Eles eram, de certa forma, não só os constitucionalistas, como os governantes. Essa democracia acabou com um desastre. Mas não a ideia de que o povo deveria participar no estabelecimento da sua governança. Deixemos de lado. No século XVII, século XVIII, desenvolveu-se de novo a preocupação com a democracia. Mas dentro do possível. Se os senhores abrirem Montesquieu, no capítulo, no livro 11, capítulo 6, o famoso capítulo da Constituição da Inglaterra, ele diz isso com todas as letras. E é por isso que ele entende que a democracia, e ele não escreve, é lógico, graças ali, como eu estou simplificando, que a democracia possível é uma democracia exercida por representantes. E, na verdade, a democracia moderna nasce disso. O povo escolhe representantes para governar em seu nome. Essa escolha é um ponto fundamental. E é exatamente o ponto que merece ser estudado hoje como um dos desafios da concretização da democracia. Vejam bem, a decisão popular não pode, evidentemente, ser tomada a respeito de cada questão e todos os santos dias. Não porque a maioria do povo tem mais o que fazer do que discutir política e deliberar sobre política, até para matar a sua própria fome. Isso obriga que haja representação. Mas se a representação não tiver nenhuma guia, não tiver nenhum limite, quem é que governa? É o povo ou a representação? Esse é um problema fundamental. Exatamente, quando eu era jovem, exatamente quando eu estudava direito constitucional como aluno, digamos assim, mas aluno de pós-graduação, montou-se um esquema para a realização da democracia no mundo moderno. Era aquilo que eu designo por democracia pelos partidos. Ou seja, a presunção é que todo candidato tem um programa. Um programa que seja encarnado por um partido que seja fiel a ele. Assim, na medida em que o povo elegesse os governantes, ele elegia também a orientação política, a orientação que vinha do partido. Se isso não basta para concretizar uma democracia, é um passo importante, exatamente para que a democracia não seja simplesmente a outorga de um poder que o representante governante vai usar conforme ele aprover. Porque aí ele que governa não é o povo. Essa democracia pelos partidos ainda está no nosso direito constitucional, embora nem sempre seja percebido. É ela que determina que não possa ninguém ser candidato sem pertencer a um partido. Essa é a regra inicial. Como todo partido, para ser partido, precisa apresentar um programa. Entretanto, o que acontece hoje na prática? Alguém sabe o programa de um candidato a presidente da República, a senadora, a deputado federal? Ninguém cuida disso. Ninguém cuida disso por quê? Porque, pelo menos no Brasil, ele sabe que o partido não é um instituto sólido, respeitável, perdoem meus políticos, eu também já fui, para guiar, para fornecer uma orientação para a governança. Isso no Brasil, isso não é uma... Esses partidos se multiplicaram quase indefinidamente e os programas hoje são postos de lado. E a situação não depende, a eleição acaba não dependendo nem de partido nem de nada, porque todos sabem que existe até uma oportunidade para mudar de partido no Brasil. E 3 anos para derrubar um político por infidelidade partidária não daria tempo pela rapidez da nossa justiça. O que eu quero dizer é que um dos problemas da democracia, e eu estou simplesmente sintonizando no Brasil, é exatamente essa escolha. Essa escolha é que faz a democracia ser uma realidade ou não ser uma realidade. Não basta estar no papel a democracia, mas basta que a realidade mostre que o povo está influindo na determinação do seu programa. Alguém dirá, mas isso nós sabemos que A, B, não vou dar nomes, representam tal linha ou aquela outra linha. Mas aí já é um problema que complica com a democracia, que é o problema da personalização da política. Há livros e livros que trataram disso, mas estão fora da moda. A política por perfis não significa a governança pelo povo. E, na verdade, as eleições podem, não estou dizendo que são, por exemplo, a presidente da República, não são a escolha entre o melhor ou o mais capaz. São, frequentemente, uma escolha pelo menos pior, ou pelo... Já que nós temos que ter alguém, escolhemos esse. Mas escolhemos esse dando uma espécie de carta branca. E isso se reflete em outros espaços. Veja o problema da degeneração dos programas, é claro. No passado, todos aqui já ouviram falar de Karl Marx. Karl Marx ficou famoso, em primeiro lugar, por escrever, não o Capital, mas por escrever o programa do Partido Socialista, porque ainda chamava socialista alemão, em 1848. Leiam o Manifesto de Marx. Agora, quem é que faz programa de partido hoje? Não é no Brasil. Não é nenhum pensador. Desculpem. Não que eu esteja dizendo que os... É um marqueteiro. O programa degenerou para uma função de marqueteiro. O marqueteiro estabelece o programa conforme ele pense que aquilo vai ganhar votos e simpatias para eleger fulano, beltrano e ciclano. Esta é uma forte deficiência. E pior, porque a democracia, partindo do pressuposto de que o homem tem liberdade, e tendo liberdade ele deve escolher como ele vai ser governado, já que ele não pode diretamente fazer, coloca-se um outro problema. A racionalidade da decisão política ou da racionalidade da disputa do poder na democracia. É notório que são os marqueteiros que fazem o programa. E eles não exploram a racionalidade. Eles exploram aquilo que os antigos afloravam, mas não tratavam. O fato de que nós não somos, nós seres humanos, não somos apenas entes racionais, seres racionais. Nós também temos, além da razão, graças a Deus, nós também temos emoções, temos cultura, temos um subconsciente, e com isso eu fico moderno, um subconsciente que era desconhecido deles. O problema é que aí o programa passa a explorar esse lado, que não é o lado racional do ser humano. Aí entra uma grave deficiência, que é um dos pontos que eu acho que precisam ser levados em conta no desenvolvimento e nas ameaças à democracia. Esse é um ponto fundamental. Outro ponto está exatamente na escolha democrática ser feita por eleições. E aí isso pesa menos, o problema pesa menos numa eleição presidencial, mas pesa mais nas eleições para o legislativo, em todas as ordens. O que se dá é que os sistemas eleitorais é outra coisa misteriosa, e isso eu aprendi com o Divergé há meio século, muito mais de meio século. Os sistemas eleitorais não são neutros. É uma ilusão pensar que os sistemas eleitorais traduzem sem interferir a vontade popular. Porque é visível, e eu acho que a experiência empírica que vocês têm, que a representação proporcional que é exigida para a Câmara dos Deputados, Assembleia Legislativa, Câmaras Municipais, a representação proporcional, se ela tem um ângulo de justiça, que é o ângulo de fazer que todas as linhas de opinião se manifestem, ela tem um contrapeso, que é a multiplicação dos partidos. Isso hoje está turvo, mas não está turvo na minha cabeça nos anos seguintes a 1946. Em 1960, já discutia que o Brasil tinha partidos demais. O presidente do Tribunal Superior Eleitoral fez uma manifestação dessa. Era simplesmente em razão do desdobramento de partidos. Porque em 1945, o PTB era o único partido trabalhista. Depois criou-se partido PRT, PST, POT, eu perdi a conta de tantos. A UDN era oposição, mas depois surgiu dela o Partido Socialista e até o Partido Democrata Cristão. Ou seja, 12 partidos já era visto como muito. Hoje nós temos mais de 20. 20 representados na Câmara dos Deputados. Isso produz um esfarinhamento da manifestação futura. Quer dizer, nós temos partidos, só pequenos partidos hoje, se me permitam, porque nenhum deles, como em determinados momentos do nosso passado, um partido tinha maioria e essa maioria coincidia com a maioria presidencial. Isso até lhe permitia abusos por parte do presidente da República. E o professor da Faculdade de Direito, que trabalhou comigo durante muitos anos, a doutora Tavares, talvez tenha conhecido, é o Sérgio Rezende de Barros. Dizia que o nosso presidencialismo havia degenerado num presidentismo. E olha que ele escrevia isso há pelo menos uns 30 anos atrás, porque há 25, há 26 eu estou aposentado, e eu ainda ouvi falando disso. A ideia que eu ponho, portanto, é que a democracia precisa de partidos, mas de verdadeiros partidos, não de partidos que são usados como camisa para uma disputa de uma eleição. E no dia seguinte, eles podem tanto estar do lado no sistema presidencialista, do lado do presidente, quanto contra o presidente. Esse é um dos grandes problemas que está visível. De certa forma, nós só temos pequenos partidos e esses pequenos partidos podem ter um pé no governo, outro pé na oposição. Esse é um ponto que precisa ser ponderado e pode ser reestruturado por uma mudança exatamente do sistema. Vejam que as democracias, outras que o Brasil, a maioria delas, se eu estou levando em conta Inglaterra, Estados Unidos, França, Itália, não têm uma eleição proporcional. Eles têm uma eleição majoritária, no máximo em 2 turnos. Porque isso já cria a necessidade de uma definição do povo sobre a linha ideal que se estaria no programa, como também para a governança posterior, quando a democracia tem de funcionar. Até hoje, por exemplo, no direito italiano, inventou-se que o partido que elegeu mais gente ganha 60 deputados de brinde. Desculpe o termo, que é absolutamente impróprio para o direito constitucional. Mas, na minha provecta idade, tudo pode ser perdoado, porque eu sou um idoso e vulnerável. Volto ao assunto. Há um exemplo mais positivo nisso, que é o sistema eleitoral alemão. É um sistema globalmente de representação proporcional, mas que implica em eleições, em distritos, chamemos assim, para escolher os membros do legislativo alemão. Como é que isso funciona? Na verdade, o eleitor alemão, quando vai para as urnas, e lá ele não elege o presidente da República, ele vota em duas coisas. Ele vota num partido e vota num ser humano. É preciso tomar cuidado, porque se eu falo só em homem, como se falava no meu tempo, hoje eu seria provavelmente fuzilado ali na esquina e eu ainda quero sobreviver algum tempinho. Volto ao assunto. Voltava, é claro, o sistema eleitoral alemão divide a Alemanha em distritos, que são a metade daquilo que vai compor a Câmara dos Deputados. Ele faz o resultado disso é que, levando em conta o número daqueles deputados que foram eleitos no distrito, a representação é sintonizada, digamos assim, com a opção pela linha política, pelo programa. Certo? Eu acho que, pelo menos, eu acredito que eu tenha feito que os senhores me acompanhem. Mas o fato é que há soluções. Isso que eu quero insistir. A representação proporcional, na minha opinião, é um veneno para o Brasil. A eleição majoritária também não é, evidentemente, também é uma eleição que precisa ser examinada nas suas consequências. É claro que a eleição em 2 turnos, como a eleição do presidente da República, permite uma agregação de correntes, ou enseja uma agregação de correntes para que o povo não seja governado por uma minoria. Mas esse é um ponto que merece ser reestudado e que merece ser ponderado, porque é um ponto fundamental para que a democracia crie raízes. Agora, eu passo para um outro lado. O outro lado é que vocês precisam levar em conta, ou sugiro que levem em conta, a cultura de cada povo. E quando eu falo de cultura, não estou querendo dizer que precisa ter uma alta cultura para a democracia, mas precisa ter uma formação que leve em conta a necessidade de que os governantes sejam repúblicos. E aí eu uso essa expressão, e agora vou dar um passo atrás, porque eu não estou fazendo não pretendo estar aqui fazendo uma conferência erudita, mesmo porque aos 92 anos é um pouquinho difícil de fazê-lo, mas traduzindo algumas ideias e algumas coisas que eu aprendi. Então, me permitem, abagunçando a minha palestra, eu volto um pouco atrás. Eu citei Montesquieu. Todo aluno meu sabe que eu tenho mania de Montesquieu. Mas, realmente, Montesquieu me parece o pai de umas ideias positivas a respeito da institucionalização política que é a democracia. Montesquieu, quando trata das formas de governo, monarquia, aristocracia, na visão tradicional, as três, monarquia, aristocracia e democracia, as três positivas que ele trata, mas isso vem desde de Aristóteles. Montesquieu observa uma diferenciação entre a Constituição e o princípio que move essa opção. Ou, quer dizer, a forma de governo e o princípio que é necessário para essa forma de governo, ele chama de princípio, e cuja deterioração destrói a forma de governo. Para Montesquieu, cada forma de governo tem o seu princípio, e quando esse princípio degenera, a forma de governo degenera. Quando ele trata da democracia, ele também trata disso, do fato de que, para uma democracia funcionar, estou usando um termo absolutamente impróprio para um tratamento erudito, ela precisa que o povo tenha uma formação democrática ou adquira, na prática, uma formação democrática. E ele trata disso, na terminologia dele, que a democracia tem como princípio a virtude. O termo parece completamente deslocado, mas, obviamente, é a virtude política. E o que é a virtude política necessária à democracia? É a visão do interesse geral, e não apenas a preocupação com o interesse pessoal. E eu costumo, narrar, vou recordar, uma passagem que vocês vão encontrar na primeira história do Brasil, escrita por brasileiros no início do século XVII, 1600 e pouco. Foi escrito por um frade baiano chamado Frei Vicente do Salvador. Frei Vicente do Salvador, no seu livro, descrevendo os engenhos de açúcar do Nordeste, que rendiam muito naquele tempo, ele mostra que nesses engenhos havia tudo de bom, tudo moderno, tudo aquilo que convinha para um bom funcionamento do engenho e para o bom para a boa vida daqueles que moravam lá dentro. Não estou entrando em outros aspectos que não é necessário tratar aqui. Volto ao ponto. Só que quando o baiano saía do engenho, passava a cerca da porta, ele encontrava péssimas estradas, ele não encontrava ponte, se chovia ele encontrava um lamaçal, etc. Vocês já pegaram a ideia, suponho. Exatamente, ele disse que ninguém era repúblico lá. O ninguém era repúblico era que ninguém cuidava ou se interessava pelo bem comum. Outra ideia, mas essa é de outra. Estou misturando ideias. Essa é de Santo Tomás de Aquino. Mas, no fundo, é a mesma coisa. A democracia não funciona adequadamente se ela não tiver cidadãos repúblicos que levem em conta que a sua atividade tem que ter em vista o interesse geral e não os seus interesses particulares. Já disse, ele não precisa ter pronta essa ideia, mas precisa formar isso. Porque, senão, cada um perseguindo o seu interesse particular, o desastre vem, ou pelo menos a democracia efetivamente não se realiza. Aristóteles, ressuscitado, diria que a democracia teria degenerado numa oligarquia, o governo de alguns em proveito próprio. E eu não estou aludindo a nada que se passa no Brasil atualmente, porque eu vivo lá nas nuvens dos livros e não concebo nada relacionado com isso. Até Montesquieu tem um desastre aí de criticar aquilo que nós chamamos de corrupção como um elemento deletério para qualquer forma de governo, e particularmente para a democracia. Mas Montesquieu é um velho caduco que morreu no século XVIII. Traduzido por um velho caduco que nasceu no século XX, quando os que estão aqui já nasceram no século XXI. Mas esses que têm o século XXI é que vão ter que corrigir uma série de problemas, uma série de contradições da democracia brasileira. Em suma, o que eu quis transmitir é simplesmente a seguinte ideia. Ter uma democracia não significa apenas ter uma Constituição democrática. A Constituição democrática pode ser perfeitamente escrita e desenhada pelos constitucionalistas que são constitucionalistas, não aqueles que são. Esse é um ponto fundamental. Mas é preciso que a esse sistema de normas democráticas se acompanhe um espírito democrático que o povo tenha ou que ele leve em conta ou seja infundido dele. É preciso que seja república. E aqui isso me permite, o doutor Dutra que já está imaginando, que eu lembre uma coisa. Porque agora eu falei de Aristóteles. Aristóteles ainda é a base dessa trilogia. Governo de um só, governo de alguns, e aristocracia em grego significa os mais capazes, e um governo do povo. Seria. Mas Aristóteles não usa a palavra democracia como a terceira forma legítima. Ele usa uma palavra grega que significa exatamente república. E é que qualquer um que procurar Platão, eu não estou querendo exibir nada, só estou querendo o título. Vai ver que o livro de Platão que os senhores encontram nas livrarias como república é politeia em grego. É o mesmo nome que Aristóteles usa para o governo positivo pelo povo. E vejam que os americanos, se vocês acompanharem algumas coisas que são muito interessantes, não dos Estados Unidos de hoje, mas querendo conhecer as raízes da democracia, as discussões quando da ratificação do projeto de Constituição que se tornou a Constituição Americana em 1787, se a memória não me falha. Porque houve um debate entre entre duas correntes americanas, surpreendentemente, um debate entre pessoas cultas que conheciam essas doutrinas até naquele tempo. E eles, ao instituírem os Estados Unidos da América, eles instituíram uma república, já presumindo que era um governo pelo povo no ângulo positivo. Os franceses é que mantiveram a terminologia democracia. Isso é significativo da preocupação dos colonos da América do Norte com o mesmo problema que eu estou apontando, a preocupação com o interesse geral. Não é possível um povo governar-se democraticamente, tendo que eleger representantes pela necessidade até física, e esses representantes não tenham a visão de que eles estão ali para trabalhar pelo interesse geral, não pelo interesse particular. Se eles se

0: Bem, vocês puderam presenciar, não é, a cultura do professor, toda essa, a sabedoria dele. Professor, me lembrei das suas aulas na pós-graduação, e eu sei que o senhor sempre trouxe esses livros, que são os originais de Montesquieu, não é? Talvez de Aristóteles.
1: Não, Aristóteles não. É Montesquieu, os outros livros são, eu ganhei aqui, aqueles ali.
0: Muito
1: Não,
0: bem.
1: mas esse não. Desculpe
0: E que o
1: perturbar.
0: senhor gosta muito também, além do capítulo 6º, não é? Do título 11 desta obra, do título, capítulo 4º, não é? Que fala da limitação do poder.
1: Sim.
0: Que me parece que é muito atual, inclusive, também, não é? No capítulo 4 do título 11, Montesquieu vai falar que o poder interrompe o poder, o sistema de freios e contrapesos. E vou aqui começar a primeira pergunta. Como é que o senhor vê esse sistema na nossa realidade atual, professor?
1: Bom, eu, em primeiro lugar, é claro, eu começo agora. Quando eu dava aula de pós-graduação, eu tinha o tempo e 12 aulas no curso para dar. Então, eu, quando tratava de fulano de tal, eu trazia o livro, eu trouxe um dos livros. Eu citava lá, tinha uma. O senhor deve se lembrar disso. Eu lia o texto. Aqui eu simplifiquei as coisas. Mas eu vou lembrar um texto importante. O que é uma Constituição? E hoje é outra linha da análise que vai bater no mesmo problema. Mas o que é uma Constituição? Os americanos faziam Constituição, mas não doutrinaram sobre a Constituição, salvo sobre o controle de constitucionalidade. Os franceses, não. Aí há um documento fundamental, que é a Declaração dos Direitos do Homem e do Cidadão. Não vou mudar o nome, porque, obviamente, o homem era o ser humano, não era uma exclusão das mulheres. É a Declaração Francesa de 1700 e 87, não, 87 é a Constituição Americana, 1600, não, 1700, opa, 1789. Data é um problema para velhinho vulnerável. O artigo 16 dessa Constituição começa a responder a pergunta. Porque essa declaração expõe os direitos fundamentais do ser humano e já predetermina algumas instituições que sirvam para isso. Por exemplo, que as leis devem ser expressão da vontade geral. Aí eles estão remetendo a Rousseau com a ideia de vontade geral, exatamente uma vontade dirigida ao interesse geral, não uma vontade dirigida ao interesse particular. Agora, o artigo 16 da Constituição Francesa, que eu posso citar de memória, se não der uma mancada, porque senão eu abro o livro, não existe, não há Constituição, a sociedade em que não sejam garantidos os direitos, nem estabelecida a separação dos poderes. A ideia de Constituição aparece assim, vinculada a duas coisas importantes que são necessárias à visão global da democracia: a preservação e a defesa dos direitos fundamentais, um. Outro, a separação dos poderes. A divisão de Montesquieu é a divisão que se ensinava anteriormente. Há um poder que legisla, e legisla, e deve, para legislar, deve ter em vista o interesse geral. Há um governo que executa essas leis e administra outras questões, assegura, por exemplo, a paz e a guerra, e um judiciário que simplesmente aplica a lei e a Constituição. Esse equilíbrio é um equilíbrio delicado. No presidencialismo brasileiro, por exemplo, ou talvez no presidencialismo, talvez não, certamente, no presidencialismo americano de hoje, há uma degeneração que é o presidentismo, lembra o Sérgio Rezende. O legislativo

0: continua no seu papel, embora a sua posição mais forte ou mais fraca em função exatamente do quadro partidário. E o juiz não tem que fazer alguma coisa senão o de aplicar a lei para fazer justiça. Justiça estabelecida de acordo com as leis. Essa separação de poderes, é claro que está ligada a um Estado que não intervém em tudo. Não, digamos, não é perfeitamente adequada ao Estado social. Com o Estado social exige uma série de prestações positivas que cabem, que só o executivo pode fazer. Isto deslocou um pouco a ideia, mas não retirou o ponto fundamental. O ponto fundamental é que a separação de poderes pode ter combinações entre legislativo e executivo. Mas o papel do judiciário é simplesmente aplicar a lei, não criar lei. Voltemos agora para os Estados Unidos um pouquinho. Quando os americanos perceberam que essa ligação entre executivo e executivo podia ter essa diferença de ponderação, eles previram o controle de constitucionalidade. É o famoso caso Marbury versus Madison, do juiz Madison. Marshall, eu já mudei as bolas. O que os americanos admitiram? O tribunal diz que a lei, o ato é de acordo com a Constituição e não é, ou não é de acordo com a Constituição. Ponto final e acabou. Se vocês forem estudar o direito português, e respeitem o direito português, em certos pontos ele está muito atualizado, vocês vão encontrar que o Tribunal Constitucional lá previsto diz é constitucional, não é constitucional, ponto. Aqui no Brasil é isso que ocorre. Passando os olhos nos jornais hoje de manhã, já vi que o judiciário alterou aquela lei básica da comunicação social. Como é que chama aquela lei, doutor? A lei. Não, é a lei sobre a liberdade de comunicação. É sobre a comunicação por meios digitais, etc. Eu não me lembro da lei, talvez vocês possam me socorrer. Eu não pensei que eu fosse discutir isso e não anotei. A lei, e foi o famoso artigo 19 dessa lei. Essa lei foi votada pelo Congresso, promulgada e vigora. Meses atrás, ou ano atrás, acho que são meses atrás, o Supremo Tribunal Federal resolveu acrescentar algumas outras exigências a essa lei. Já estavam ultrapassando o seu limite. Hoje, ontem, o Executivo sai com um decreto que eu não examinei ainda, regulamentando normas que não estão na lei, mas estão numa decisão do Judiciário. Isso é uma transformação. E um problema, um dos problemas da democracia brasileira, do meu ângulo, e olha que eu tenho escrito, embora corra o risco de ser processado e parar por declarações anticonstitucionais por parte do meu aluno, porque o triste de ser professor antigo, eu tenho alunos, antigos alunos no Supremo, um deles muito destacado até. Mas, deixando de lado as ironias, um dos nossos problemas é que o Supremo Tribunal Federal resolveu que a Constituição fica de lado e ele legisla, administra, etc. e tal. Tudo bonito. Ações estruturais. Ótimo. Lindo. Mas só que ele está aí usurpando competência do Executivo e do Legislativo. Mas isso daria uma longa e outra conferência em que eu viria, pelo menos, me lembrando do nome da lei. O Supremo hoje é o Supremo. O equilíbrio dos poderes desapareceu. é a conduta dos representantes do povo, seja do Legislativo, seja do Executivo, é, às vezes, de pedir licença para o Supremo Tribunal Federal para que eles exerçam a sua própria competência. Isso cria um ambiente negativo. Não se esqueçam que a grande conquista liberal foi a conquista do direito de cada um ter a sua religião, sem que ninguém implicasse com ele, sem que isso importasse em aumento ou diminuição dos seus direitos. Embora ainda pegue a questão do Império e da Igreja Católica, ainda era a religião, mas, sobretudo, fora desse aspecto, o direito de cada um pensar como quer, exprimir como quer as suas ideias. Aí entra o problema da censura, que está ligado a isso. Que censura é não deixar que alguém divulgue aquilo que ele pensa. É claro que é um limite que é traçado pelo direito penal, mas não pode ficar ao arbítrio do aplicador da lei, porque senão não é possível fazer, não é possível que haja renovação até dos sistemas de governo e do mundo, das ideias do mundo. Antes das revoluções do século XIX, que depois se desenvolveram, como quando eu falo de revoluções do século XIX, eu estou falando da França e dos Estados Unidos, a Igreja não tinha inquisição para impedir a divulgação de ideias que eram contrárias à moral, bons costumes, etc. E tal. Não fazia uma censura. Não pôs até o padre Vieira na prisão. Se isso hoje é uma tentação de uma instituição de uma nova inquisição, a inquisição daqueles que acham que podem combater ideias, até ideias que naquele momento sejam antidemocráticas. Esse é um dos debates mais importantes da atualidade. E é claro que tem uma série de posicionamentos mais radicais de um lado, menos radicais do outro, mas é um problema fundamental. Afinal de contas, quando se fala que o Supremo pode tudo hoje, de onde vem esse poder? Do inquérito das fake news, que tem 7 anos. E o que isso criou? Criou a possibilidade de um ministro, conforme a chuva e o bom tempo ocorrer, ele tomar uma decisão sobre a liberdade de expressão dos outros. Há um limite, evidentemente, para a liberdade de expressão. Mas isso tem que ser encarado como exceção. Aí a exceção é exatamente a definição das leis. A injúria, a difamação, a calúnia, isso sempre foi punido. Agora, o que não é injúria, não é difamação, não é calúnia, está na liberdade de expressão. Se for criada mais uma forma penal, tudo bem. Mas, sem isso, é o arbítrio. E o arbítrio é inimigo da democracia, como qualquer um sabe. Esse é um problema muito atual. E é muito atual porque, frequentemente, o ilustre Supremo Tribunal Federal decide por inconstitucionalidade, por inconveniência. Há uma série de decisões que, lendo a argumentação, percebe-se claramente que o autor do voto não estava preocupado com a constitucionalidade ou inconstitucionalidade, estava preocupado com a conveniência ou inconveniência daquilo. Há um ministro, que não foi meu aluno, que é mestre em fazer isso. Ele escreve 70 páginas de generalidades brilhantes e toma uma decisão. Quem começar a ler do início pensa que aquilo está fundamentando a decisão que ele toma no fim, mas não está fundamentando a decisão que ele toma no fim. Doutora está dando risada que ela deve ter visto isso. Só que, aos 92 anos, a gente pode falar em conveniências, arriscar ir parar na prisão, porque não vai durar muito lá. porque se durar muito vai ter que fazer delação ter premiada. É uma coisa que está contra o meu espírito. Mas agora eu já estou falando bobagem. Doutor Dutra, abra de novo.
1: Muito bem, professor. Agora, como a gente respeita aqui os princípios democráticos do devido processo legal da ampla defesa, e como eu tenho aqui uma colega ao lado que é
0: Ah, pois não.
1: do Poder Judiciário, eu vou passar a palavra a ela também para comentar o nosso momento atual de freios e contrapesos e a relação entre os poderes. Só esclarecendo, não é que, como publicado hoje no Estado de São Paulo, no Jornal do Estado de São Paulo, o governo federal divulgou ontem decretos que atualizam a regulamentação do Marco Civil da Internet e possibilitam a responsabilização das plataformas digitais caso não removam os conteúdos criminosos, mesmo sem autorização judicial. Uma das principais novidades é a definição da Autoridade Nacional de Proteção de Dados, a ANPD, que já responde pela Lei Geral de Proteção de Dados, LGPD, e pelo ECA Digital, como órgão competente para fiscalizar o cumprimento das novas regras. Essa regulamentação foca crimes graves que não exigem notificação judicial para ação, conforme definido pelo Supremo Tribunal Federal.
0: Sabe, eu acredito que com o socorro do Dutra, os senhores compreenderam a questão. O Supremo, ao tratar dessa matéria, já estendeu esse controle, chamemos assim, por mera decisão dele. Nem jurisprudência, porque basta uma hoje, não é? É só dizer qualquer coisa que ela tem efeito imediato, etc. Então, acabou. Agora nós temos um capítulo novo. O Executivo regulamenta uma decisão judicial. Eu acho que é novidade isso. Porque antes ele regulamentava leis. Agora ele já regulamenta decisões judiciais. Será que nisso não há uma violação dupla do poder do Congresso? Não é o Congresso que legisla sobre lei? É claro que hoje nós estamos num momento de transformações e para um velho como eu é difícil entender. Quem, no meu tempo, quando se estudava direito penal, se aprendia com Beccaria, o famoso italiano do século XVII, que um princípio fundamental do direito penal, nullum crimen sine lege. Não havia crime sem lei. Agora existe um modo mais prático. O Supremo decide que determinada legislação aplicável a um crime passa a ser aplicável a outra e assim por diante. Ou seja, há crimes que não estão na lei. Sem entrar no mérito da criminalização de condutas, etc. e tal. Vejam que não é possível tratar de misoginia que hoje está e colocar numa lei que trata de racismo. Ou tratar a lei do racismo numa lei sobre homofobia, que me parece que sejam coisas diferentes, que merecem tratamento diferentes, que têm que ser enquadrados também por normas diferentes e até penalidades diferentes conforme a gravidade. Essa interpretação extensiva é um risco para a liberdade, porque se vai no terreno do incerto. Uma lei aplicada a outro tipo de criminalidade leva sempre a essa situação. Como enquadrar aquilo, uma lei que previu um tipo de criminalidade com outras criminalidades que têm índole diferente? E aí dá os casos famosos. Eu ia dizer quem era, mas não vou dizer. Eu examinei e votei contra a aprovação de uma pessoa que tinha, para escrever sobre o racismo no Brasil, usado um livro alemão do tempo do Hitler. Quer dizer, do racismo visto como pelo Terceiro Reich, como se chamava, aplicável a uma questão completamente diferente. Porque o racismo no terceiro, no, no, do Hitler era voltado especialmente contra judeus. Ou não era? Ou eu estou ficando maluco e não lembro mais. O racismo no Brasil pode acolher os judeus, mas não é voltado para judeus. São coisas diferentes, não? Já falei demais. Doutor.
1: Obrigado. Antes de passar a palavra à doutora Carmen, gostaria de lembrar, professor Manuel, que o professor Sérgio Rezende Barros foi nosso colega aqui na Assembleia, também trabalhou aqui na administração, foi assessor procurador, o querido professor também, que tivemos bastante contato e tinha uma, vamos dizer assim, uma impostação de voz, um vocabulário fantástico, e criava esses termos notáveis, né, como presidentismo.
0: É.
2: Bom, antes de adentrar nesse seu na sua questionamento, eu queria dizer que a minha referência a idosos vulneráveis certamente não foi ao senhor. Mas eu lembro, assim, no começo, né, da minha exposição, eu esclareci qual é o meu ponto de vista. Meu ponto de vista é de estudante, eu continuo sendo uma estudante, é um ponto de vista de uma magistrada. Eu estou na magistratura já há 30 anos, então passaram por mim realmente algumas milhares, centenas de casos de pessoas vulneráveis, verdadeiramente vulneráveis, e também do ponto de vista de mulher, né? Mãe e filha que sou. E como mãe, dediquei 20 anos da minha vida à maternidade, colocando de lado a carreira profissional, e depois como cuidadora dos meus pais, dediquei mais 10 anos também a colocar minha carreira de lado para cuidar dos meus pais idosos e vulneráveis. E por isso, quando volto a pensar como magistrada, me incomodou profundamente uma atuação do Supremo num caso em que, verificando a constitucionalidade da reforma previdenciária, entendeu por constitucional um dispositivo que reduz o pensionamento de viúvas para 60%. Isso que a reforma previdenciária nos trouxe. E qual foi a minha surpresa como cuidadora da minha mãe, quando fui pedir a pensão, né, do meu pai falecido, verifiquei que minha mãe ia receber 60% da pensão que meu pai teria deixado. Isso é uma afronta à vulnerável. E a decisão do Supremo, como o senhor bem disse, né, extrapolando muitas vezes os limites, ele diz, não, a pensão previdenciária é por um período que a pessoa vai se adequar à nova atividade. E eu penso, bom, mas minha mãe com 84 anos, ela vai se adequar a qual nova atividade? Né? Então, quando a gente fala de idosos vulneráveis, eu estou falando basicamente dos mais vulneráveis, que são as mulheres vulneráveis desse país, e que sofrem uma mudança constitucional deste calibre, e que vão enfrentar uma redução substancial de uma aposentadoria que nós sabemos muito bem que mal dá para custear a alimentação, o que dirá remédio numa fase tão difícil da vida. E a gente vê, pensa, mas a gente estudou tanto aqui, né, os princípios constitucionais, qual é meu papel como magistrada? Meu papel é justamente defender as garantias, direitos fundamentais, né? O senhor falou muito bem, Constituição é direitos e garantias fundamentais de um lado, separação de poderes de outro. Meu papel como magistrada é defender os direitos e garantias fundamentais. Para isso, desenvolvemos toda uma teoria de ponderação de princípios. E diante de tantos princípios constitucionais, sabemos que não temos direitos absolutos, não temos princípios absolutos, salvo a dignidade da vida. Se há algum princípio mais absoluto a ser ponderado, é o princípio da dignidade da vida. E no momento da vida como esse, como eu não posso aplicar, como eu não vou aplicar um princípio do não retrocesso num dispositivo de uma reforma previdenciária como essa? Houve um retrocesso aqui. Viúvas recebiam 100% de pensão. De repente, viúvas passam a receber 60% de pensão e elas que vão, então, correr atrás de um prejuízo, se lançando ao mercado de trabalho. Então, realmente, é uma indignação. E por isso, professor, que eu hoje realmente vou me dedicar cada vez mais ao estudo dos vulneráveis. Porque eu acho que os vulneráveis são esses que não conseguem sequer debater esse assunto numa assembleia, num congresso federal e pleitear por uma manutenção de um direito fundamental à vida, que é o direito a um benefício previdenciário, quiçá justo, quiçá tempestivo, quiçá ainda que possa fazer frente às despesas mais básicas de um mínimo existencial. Então, se hoje a gente trabalha com princípios constitucionais, com direitos e garantias fundamentais, a gente também tem que rezar para que o Congresso, enfim, nos brinde, né, com o exercício da sua função e nos diga qual é o mínimo existencial. Agora, diante de uma omissão ou, enfim, de falta de oportunidade, de definição de mínimo existencial, esse assunto se devolve ao Supremo, né? Como outros também assuntos que são negligenciados pelo Congresso e são devolvidos para o Supremo. E hoje o Supremo está a discutir, afinal, qual é o mínimo existencial, né? Se a gente vai falar de garantias, direitos e garantias fundamentais, a gente tem que falar, bom, mas qual é o mínimo existencial para uma população, né? Para que a gente tenha menos vulneráveis. Então, eu compreendo, temos que prezar pela separação de poderes, mas também temos que verificar que muitas vezes os poderes são omissos. A realidade, como eu digo, né, eu como magistrada, enfrentando aqueles milhões de processos, a gente observa que muitas vezes os poderes são omissos. E o papel do magistrado nessa hora não pode ser também se omitir. Quando muitas vezes os processos chegam na mesa do magistrado para definição, para definições ou para deferimento de liminares, não conceder uma liminar é uma omissão, e pode ser uma omissão que vai atentar contra a vida de um cidadão. Então, as medidas muitas vezes são urgentes e são medidas de enfrentamento de omissões. Então, aqui até quase que escusas de um poder, né, perante outro poder, que é a Assembleia Legislativa. Mas muitas vezes o Poder Judiciário ele interfere para evitar omissões catastróficas, né? Temos aí uma miríade de assuntos que não são legislados, não são enfrentados, e que, se não tivessem sido enfrentados pelo Judiciário, talvez ainda a nossa sociedade não tivesse evoluído como evoluiu. As decisões, aqui eu lembro também, fazendo um recorte da minha transparência, a transparência, ela vem atingir o Brasil de uma forma muito certeira num caso que foi, aliás, um mandado de segurança impetrado por um jornal aqui de São Paulo contra decisões do BNDES absolutamente obscuras. E foi então que, no nosso tribunal, nós temos, não, as decisões do BNDES têm que ser transparentes. Essa decisão foi para o Supremo, acabou, enfim, por recurso, chegou ao Supremo, e o Supremo falou, realmente, as decisões do BNDES têm que ser abertas, as decisões têm que ser transparentes. E ali, talvez tenha sido o embrião da transparência no Brasil, um grande embrião, uma decisão do Supremo, e outras tantas que se seguiram. Transparência é um dever republicano. E isso foi o Supremo que afirmou. Depois veio uma série de normas e decisões. E, inclusive, agora uma emenda constitucional afirmando isso. Mas então, professor, isso seria assim, apenas uma justificativa da nossa interferência. Todos erramos. Eu acho que, no momento, é importante ter a humildade de saber que nós não acertamos sempre, os poderes erram, é feito de homens, E o sistema ele tem que funcionar justamente para trazer a aflorar, né, os erros, para que os erros sejam corrigidos, os erros que forem corrigidos de forma, que forem cometidos de forma culposa, não dolosa, que sejam devidamente absolvidos, que sejam corrigidos. Temos aí instrumentos modernos, a LINDB está aí para nos auxiliar, mas estamos aqui para tentar evoluir juntos. Eu acho que seria isso que eu teria acrescentado.
1: Muito bem, uma ótima intervenção. Eu teria aqui mais diversas perguntas, mas eu gostaria de saber se vocês gostariam também de participar e formular questões. Afinal, vocês estão aqui sempre constantemente, estão constantemente por aqui conosco, têm todo o direito também de se manifestar. Rosa, nossa colega.
0: Estabelecer até o meio-dia, pronto.
1: Meio-dia. Então temos 20 minutos aqui para contar com essas duas personalidades fantásticas. Por favor, nossa colega da Câmara Municipal de Mococa, Rosa.
3: Isso mesmo. Bom dia a todos, bom dia ao professor magnífico, professor Manuel, ao doutor Carlos Dutra e à professora Carmen. Talvez mais um comentário, enfim, um posicionamento que eu tenho pela prática como analista lá na Câmara Municipal de Mococa, né, que é uma cidade pequena, chega a quase 70 mil habitantes, interior de São Paulo, próximo a Ribeirão Preto. E o que eu vejo, assim, como eu trabalho no legislativo de uma cidade pequena, então o vereador, né, como parlamentar, ele é muito próximo da população. Então, ele tem, diferentemente do Congresso Nacional, ele tem essa proximidade com a população. E eu noto, eu consigo comparar com o que a professora estava comentando sobre será que seria uma falta de oportunidade do Congresso em legislar em relação, por exemplo, como a gente comentou, né, da homofobia. Eu acho que talvez seria uma falta de interesse, porque quando eles querem, né, eles aprovam emendas à Constituição, né, propostas de emenda à Constituição, apesar dos mandamentos regimentais de abrir e fechar sessões em segundos. Isso é sabido, isso é, enfim. E ainda assim, quando eles querem, eles aprovam de um dia para o outro, Câmara e Senado. E ao mesmo tempo eu vejo na Câmara, né, municipal em que eu trabalho, demandas que chegam, por exemplo, de chegar abertura de cargos de professores, né, do sistema municipal de educação, sem impacto financeiro, ao arrepio do artigo 16 da LRF, por mais que eu fique falando, enfim, né, eu fico até de chata para os vereadores, enfim, para a prefeitura, ao arrepio do artigo 113, se eu não me engano, da DCT, da Constituição. E ainda assim, a gente sabe que o orçamento municipal nosso hoje não comporta esses cargos, mas existe uma demanda muito grande por esses professores, principalmente da área infantil municipal, né, que nunca tem vaga suficiente em creche municipal. É uma demanda constante, apontamento do Tribunal de Contas constante, contas rejeitadas há vários anos, também por esse motivo. Então, assim, e aí os vereadores ficam, né, entre os dois lados, né? A questão orçamentária, a questão da demanda, né, pública, enfim, por serviços públicos, de políticas públicas, enfim, acabam aprovando ao arrepio. Então, assim, eu acho que fica complicado. E aí eu penso, inclusive, nisso que a professora Silvia acabou de comentar aqui. Não está normatizado, não é lei, mas o magistrado vê a situação e ele não consegue se omitir. Então, isso que a professora Silvia acabou de comentar, como magistrada, como vê ali o caso real, o caso concreto, eu sinto que um vereador de cidade pequena também vê que, ao arrepio de não ter documentação mínima, né, como um impacto financeiro orçamentário, ele se sente impelido, obrigado a aprovar, porque ele sabe que existe a demanda, ele sabe que falta professores ainda na rede municipal. Então, assim, é mais esse comentário, né? Claro que aí, no caso, é uma questão também do executivo enviar, e às vezes envia, às vezes não, enfim. mas é mais esse comentário da realidade do município brasileiro, que eu tenho certeza que não se restringe só a Mococa essa questão. Obrigada.
1: Obrigado, Rosa. No fundo, o que você está, talvez, colocando é que a democracia ela tem um conjunto de valores que está por trás dela, mas também tem um conjunto de normas. E para serem realizados esses valores, precisa seguir as regras do jogo. É mais ou menos isso, talvez, pelo que eu entendi, gostaria de ouvir nossos dois convidados de hoje.
0: Eu, em primeiro lugar, quero observar que a questão dos direitos fundamentais exigiria um outro curso, exatamente porque tem uma série de situações extremamente complexas. O problema, porém, vamos colocar, encarar de outro jeito. O juiz, o administrador, tem que cumprir a lei, senão não estamos mais no Estado democrático de direito. Isso é perfeitamente claro. E também, entre os princípios da Constituição, está exatamente no artigo 60 e pouco, lá como cláusula pétrea a separação dos poderes. Isso não significa, evidentemente, que a separação de poderes permita a solução de todos os problemas. O problema é um problema de usurpação. Quando o administrador ou o juiz legisla, ele está usurpando. Se ele mostrar a incompatibilidade da norma com a Constituição, ele está certo. Quando ele está mudando a lei por conveniência, ele está invadindo competência de outro poder. Isso simplificando as coisas. Se um poder, se o legislativo é omisso, como foi dito há um instante, a Constituição brasileira até prevê a inconstitucionalidade por omissão. Aí o problema é este. É um problema de composição de interesses. Se o legislativo dorme, existe a inconstitucionalidade por omissão. Mas não é porque o legislativo dorme, ou porque ele faz bobagens, desculpe o termo, é que o juiz está autorizado, ou o administrador está administrado a deixar de lado a lei e fazer a lei ele próprio. Senão nós estamos no Estado de Direito. Qual é o primeiro princípio do Estado de Direito? É o princípio da legalidade. É claro que a legislação não é perfeita. É claro que legisladores não repúblicos fazem proezas. Mas nós temos que encarar o problema no seu aspecto geral. Não podemos usar exceções ou casos excepcionais para desmoralizar o sistema todo. Porque senão nós estamos autorizando o arbítrio de qualquer governante, de qualquer um. Desde o mais humilde até o presidente do Supremo Tribunal Federal. Os direitos fundamentais têm limites. O Alexandre de Moraes diz isso todo dia, mas num ângulo completamente diferente do meu. Mas ele diz todo dia isso. Ele tem razão nisso. Mas os limites devem ser claros e definidos por quem? Pelo administrador, pelo juiz ou no Estado de Direito pelo legislador. Agora, essa colocação de Mococa, aqui da senhora, que é lá de Mococa, vai me permitir voltar um pouquinho atrás. Mas antes, eu quero fazer a minha homenagem a Mococa. Não que eu tenha a honra de nascer lá ou tenha sido, seja parente de alguém por lá. Mas lá eu acho que era a terra da Esther Figueiredo de Ferraz, não era? Eu tive a honra de ser aluno de algumas aulas da Esther, desculpe, da professora Esther Figueiredo de Ferraz, e depois ela me nomeou para o Conselho Federal de Educação, quando ela era ministra de Educação. E eu convivi com ela o suficiente para abolir o professora, por isso que eu fui de errata um minuto atrás. Essa era uma mulher excepcional, que conhecia profundamente o direito, conhecia toda essa problemática e procurou que a legislação brasileira se adequasse nas deliberações do Conselho Federal de Educação à realidade, não mudando a lei, mas abrindo os caminhos. Eu fui, exatamente, como membro do Conselho, até fui presidente do Conselho Federal de Educação, que não é esse conselho que hoje existe. Esse foi extinto. Porque o Conselho Federal de Educação dos velhos tempos tinha mandato superior ao do presidente da República, exatamente para ele não mudar a qualquer hora. Exatamente, criaram, extinguiram um, criaram outro, e para esse outro multiplicaram-se as instituições de ensino, por exemplo, que não são muitas de alta qualidade. Mas isso é outra conversa. Feita homenagem à Esther, eu volto ao assunto. O problema é exato, está aí, um dos problemas que estão implicitamente nas colocações postas decorre particularmente da senhora que veio de Mocó. É o problema do nosso sistema eleitoral. Porque se houvesse distritos, certamente o distrito de Mococa e suas, e o que fosse ele, teria conhecimento dos problemas levantados e havia um contato direto para resolver. Agora, um princípio não pode contrariar outro princípio. O princípio da separação dos poderes está na Constituição, certo ou errado. É exatamente fugindo desse princípio é que acontecem todos os dias as arbitrariedades. Se e a Constituição brasileira, ao contrário de outra, tem a inconstitucionalidade por omissão. Isso não é, existindo a inconstitucionalidade de omissão, para que serve? Exatamente para chamar a atenção que o legislador tem que tratar do assunto. E volte-se ao problema. O legislador pode tratar do assunto não só estabelecendo uma lei sobre homofobia, uma lei sobre misoginia, uma lei sobre racismo. Mas fazer tudo por extensão é contrário aos princípios do direito penal. E quando o Beccaria, em latim, falou nullum crime, nulla pena sine lege, ele está fazendo uma revolta contra um direito arbitrário aplicado pelos juízes nomeados pelo monarca, porque nem governo republicano no sentido moderno existia. Esse era isso que eu poderia responder. Agora, há um problema que é diferente entre a colocação geral e a colocação dos problemas concretos na instância inferior. Eu não aceito, por exemplo, doutora, que exista um princípio do não retrocesso. Porque o mundo não fica parado, e da mesma forma que é preciso atualizar a Constituição periodicamente, como faz a Constituição portuguesa, às vezes há um retrocesso. E, por exemplo, isso é visível no debate que hoje se existe entre a velha guarda do trabalhismo querendo enquadrar os trabalhadores, por exemplo, de locação de automóveis, lá dos Uber, etc., a ser um sistema que não se aplica a eles. Aí, isso aí bate numa série de problemas também. Quer dizer, colocar um trabalhador que não tem. Eu não estou. Não dei parecer por ninguém e não estou me metendo. Estou falando em teoria. O trabalho hoje é diferente do que era basicamente o trabalho nos anos 30, 40. Era o trabalho do empregado que ia para uma fábrica e trabalhava tantas horas ali e não tinha. Não fazia nada. É diferente da situação de alguém que trabalha quando quer, na hora que quer e como quer. Isso antigamente se chamava bico, mas como agora se alargou, a coisa é outra. Agora, eu continuo a sustentar, não há democracia, não há Constituição sem separação de poderes. Esse é um princípio básico, não é um princípio vulnerável a adaptações caso a caso, por causa de casos concretos. A omissão das leis também pode ser tratada pela inconstitucionalidade por omissão, ou deve ser tratada pela inconstitucionalidade por omissão. O problema é que quando nós mexemos, por causa de um problema concreto, uma das bases do todo, o todo vem abaixo. O todo vem abaixo. E a experiência mostra, agora já estou envenenado, e a experiência mostra que quando se tira uma pedrinha para resolver um problema desses, a tentação é tirar outras pedrinhas e acabamos no arbítrio judicial. Acabamos no arbítrio judicial. Acabamos na infração da separação de poderes. O que se passou no Brasil, o que se passa no Brasil, foi um alargamento de competências, pouco a pouco, do Supremo Tribunal Federal, e que hoje se acha normal que ele legisle. E até que agora venha essa famosa regulamentação de uma decisão judicial que já é uma extensão da lei. Essa erosão foi aos poucos. Eu até tenho um trabalho que eu já divulguei sobre esse assunto, mostrando essa evolução, mas eu não vou nem citar porque eu estou preparando uma versão melhor para tratar disso. Isso não aconteceu de um dia para o outro. Peguem a Constituição de 1988 e vejam a interpretação que era dada a ela naquele tempo. O Supremo Tribunal Federal decidia sobre inconstitucionalidade, mas ainda está na Constituição o artigo 52, parágrafo 10º, parágrafo 5º, que a minha cabeça não funciona direito, exatamente submetendo essa apreciação ao Senado Federal. Quem suspendia a execução da lei inconstitucional era o Supremo Tribunal Federal. Era assente que ele não podia mudar constitucionalidade ou inconstitucionalidade. Mas ele tinha o poder de verificar se formalmente a declaração de inconstitucionalidade era correta. E, se os senhores pegarem a Constituição, o que, que está escrito? Acho que é artigo 97. O que, que está escrito no artigo 97? Que somente pela maioria absoluta dos membros do Supremo Tribunal Federal pode ser declarada a inconstitucionalidade. É isso que ocorre? Uma liminar monocrática, se não vou ser um redundante, monocrática, vale como lei hoje. E o prazo para que ela seja reapreciada, não só no regimento do Supremo, são vários meses, como esse regimento do Supremo é mudado ao bel prazer ou desobedecido ao bel prazer dos representantes. Isso é uma fonte de insegurança jurídica. Isso é uma vulnerabilidade nossa. Mas não foi estabelecida num dia só. Não foi. Em 2014, já desculpem, que eu não vim aqui preparado para tratar esse assunto, então não estou municiado pelas datas exatas. Há um acordo do Supremo Tribunal Federal que, na verdade, revoga o artigo 52, parágrafo não, item tal. É um acordo, não vou dizer de qual ministro, que diz que não precisa comunicar ao Senado. Agora, se o Senado engoliu isso, é um problema que não transcende aos próprios senadores. Peguem a Constituição brasileira e vão encontrar essa regra que só a maioria absoluta admite declaração de inconstitucionalidade, está no artigo 97. Não está? Sim. Pelo menos o senhor tem lembrança que está lá, não está, doutora? Não tem lembrança que tem essa regra? O que uma liminar faz? E é tudo resolvido por liminar. Quando se esquece a liminar, outro dia estava lendo de uma liminar sobre, eu acho que distribuição de rendimentos por causa da exploração de poços de petróleo no mar. A liminar era de 2013. E eu nunca vi nenhuma apreciação da liminar que suspendeu artigos da lei que trata das DPF, das ADPFs, que foi do ministro José Nery da Silveira. Num livro tratando desse assunto, um ministro do Supremo, que é autor dele, exatamente diz que isso foi resolvido por outros acordos. Isso eu não encontrei, mas isso é outra conversa. Nós não podemos, para resolver um problema concreto, importante, tirar uma pedra daquilo que é a estrutura tal sobre a qual nós vivemos. É, há meios de reagir contra isso. Existe até um esquecido direito de petição à representação, para que cada um movimente a máquina administrativa. Isso tudo está esquecido. De vez em quando é preciso reler a Constituição. Em 88, ela falava uma coisa a respeito de controle de constitucionalidade. Hoje, a Constituição não mudou nos pontos. O que mudou é a interpretação pelo Supremo Tribunal Federal. E também uma legislação induzida por isso. Comparem a lei que regula a ação direta de inconstitucionalidade e a ação direta de inconstitucionalidade com a interpretação, os acordos do Supremo Tribunal Federal tomados na época da Constituição. Aqui eu estou vendo que todos aqui têm formação jurídica. Eu pergunto uma coisa. Eu citei o Marbury versus Madison. Eu poderia citar, se eu tivesse aqui anotados, uma centena de decisões do Supremo Tribunal Federal que o ato inconstitucional é nulo. Irrito e nulo, dizia Rui Barbosa. Se é nulo, ele não produz efeitos. Agora peguem um artigo da lei que regula a ação direta de uma lei de 1999, em que aparece lá a modulação. A modulação é avanço ou não é avanço? E o critério para modular é um critério político, 2/3 do Supremo Tribunal Federal. Só que, como também introduziram a execução imediata sem passar pelo crivo do Senado, qualquer coisa que o Supremo Tribunal diga que é inconstitucional, é inconstitucional. Mesmo que aquilo se choque claramente com o texto constitucional. Confiram, eu não estou maluco a falar isso. Talvez eu esteja maluco num outro sentido. Mas dentro da Constituição eu não estou errando. O acordo é muito claro, esse acordo. E esse acordo diz até que isso é uma. Que houve essa transformação por uma mutação constitucional. Se nós vamos admitir mutação constitucional, é besteira fazer Constituição. Mutação constitucional. Agora, se forem estudar o acordo em face do que se escreveu sobre mutação constitucional, vão levar um susto. Quem tratou primeiro desse assunto foi uma professora da faculdade que trabalhou comigo, Ana Cândida da Cunha Ferraz. O senhor se conheceu?
4: Conheci.
0: Ana Cândida escreveu um trabalho de processos informais de modificação constitucional. E lá ela tratou da mutação constitucional. Só que a mutação constitucional pode ser uma representação que não negue a existência da norma. Porque a norma, enquanto vigorar, é norma. A legal mutação serve para tudo. É claro que esse assunto já é, eu estou aqui. Eu saí do tema, mas é um assunto, para mim, fundamental. O fundamental. E agora, se os nossos legisladores pecam, e eu não vou negar que pequem, mas os ministros do Supremo também pecam. Porque quantas vezes a decisão política, a decisão do Supremo, é uma decisão política. Por exemplo, não, o governo federal precisa de recursos para tal coisa. Aí cria-se um imposto, ou modifica-se a taxa do IOF. O legislativo dá sua opinião para uma maioria esmagadora, uma liminar, leva a questão para o Supremo Tribunal Federal, e no Supremo Tribunal Federal aquilo que o governo desejava, uma pequena atuação, permaneceu. Se nós vamos discutir casos concretos, há casos concretos de grande importância que mostram o contrário, o Supremo Tribunal Federal como legislador supremo. E eu não sou inimigo do Supremo Tribunal Federal. Eu tenho até a discordância de alunos meus lá. Só que eles não discutem comigo, eles escrevem ou decidem. E eu reclamo, porque afinal de contas o direito de reclamar é um direito fundamental. Até perceberam, os senhores devem ter percebido, que até o meu tom e o meu estilo mudou nesses últimos momentos. Esperem um pouquinho que eu trarei mais um livro para vocês. Se eu puder concluir.
1: Fazemos votos que sim. Antes de passar a doutora Carmen para as considerações, que esses debates são fundamentais, não é? A função da academia é justamente trazer essa crítica. E se alguma coisa se pode concluir com grande certeza, pela essa última manifestação do professor Manuel, e pelo empenho que ele tem nos argumentos, é que certamente vulnerável ele não é.
0: Eu sou vulnerável. Protesto. Protesto.
2: Eu acho que a mim só cabe agradecer essa maravilhosa aula que tivemos com o professor Manuel Gonçalves. Agradecer o convite, meu caríssimo colega. Agradecer a todos aqui por essa manhã tão rica de conhecimentos trazidos pelo professor. É realmente uma honra e um privilégio ouvi-lo. E só reforçar que realmente acho que o nosso direito ele vai evoluindo, às vezes não de uma forma linear, como nós gostaríamos, né? Mas às vezes ele vai a trancos e barrancos, ora com erros, ora tentando acertar os erros. Mas é como um pêndulo, né? A figura do pêndulo acho que é muito, muito bem-vinda. Enfim, ora o pêndulo está para um lado, ora para o outro. Mas eu acho que a evolução ela é constante. Então, eu só tenho realmente a que agradecer e devolver a palavra.
1: A democracia é um processo, né? É uma evolução. Muito bem.
0: Eu quero agradecer.
1: Perfeito. Antes de terminar, gostaria de... Só com um esclarecimento. Eu havia convidado o professor Manuel Gonçalves para fazer a aula de encerramento deste curso. Mas atendendo um pedido dele, nós antecipamos em uma semana, porque na semana que vem ele tem um outro convite e estará em Portugal na sexta-feira. Então, está aí explicada a razão por que ele não vai fazer o encerramento, mas enfim, de alguma maneira, nos brindou com essa maravilhosa intervenção aqui.
0: Professor. Eu quero agradecer ao doutor Alckmin Dutra ter me convidado para o encerramento, que eu não encerro pela razão que ele explicou, mas é justificável. No dia 29 de maio, comemoram-se 50 anos da Constituição Portuguesa, que obviamente é mais velha que a nossa. E há um colóquio em Portugal, e eu fui escolhido, no critério dos portugueses, para representar o Brasil nesse evento, particularmente a Universidade de São Paulo. Então eu procurei conciliar as coisas. E conciliando as coisas, eu pedi essa antecipação para poder participar do curso aqui e poder participar lá desse evento, que é um evento na minha opinião, é importante. E é importante porque quem estiver atento

0: do Império com o poder moderador à moda brasileira, vamos dizer assim. Ele outorgou a Constituição de 1826 em Portugal com Dom Pedro IV, com o poder moderador, mas com algumas nuances. Isso é um assunto teórico interessante, porque mais vale na colocação que eu tenho que fazer em Lisboa, e será lembrado para os colegas de lá, que eles também nos seguiram muitas vezes. Eu quero agradecer a paciência de todos de me ouvirem sobre aspectos talvez ligados à estratosfera, mas que me parecem importantes. Eu tenho agora a defesa perfeita. Eu sou vulnerável, idoso, tenho direito de dizer tudo. Até.
1: Esse direito já conquistou.
0: Só que eu sou, de certa forma, procuro ser racional, mas eu não domino o meu irracional, e o meu irracional às vezes me leva a me irritar. E como eu ando discutindo quase todo dia algumas coisas que não me agradam, quando eu trato delas, eu mudo de tom. Muito obrigado e muito agradecido pela paciência.
2: Meus queridos amigos e queridas amigas, gostaria muito de agradecer a presença de vocês. Noto aqui também a presença do nosso colega juiz Jorge Luiz de Oliveira, que é diretor do SOS Racismo. Obrigado pela presença. Nossos colegas do Sindalesp aqui, Sidney, com C, obrigado por estar aqui conosco. Todos vocês que estão aqui nos prestigiando todos esses dias da TV Assembleia. Bem, gostaria de convidá-los para a semana que vem, para a última aula do nosso curso. Tem uma boa notícia e uma má notícia. A boa notícia é que o professor José Levi do Amaral vai estar aqui dando aula. A má notícia é que os senhores vão ter que me suportar, porque eu também vou participar desta aula. Então, lamento muito, se não for o caso, venho só para a segunda parte. Professor Manuel, agradeço imensamente a sua brilhante participação, muito obrigado por estar aqui conosco nessa manhã, foi realmente uma grande alegria. Professora Carmen, muito obrigada por estar aqui conosco, muito obrigado por nos presentear com essa obra magnífica, seu último trabalho, Princípio da Transparência no Devido Processo Legislativo Orçamentário, que é tão importante aqui para nós no Parlamento, e obrigado por ter se deslocado do Rio de Janeiro até aqui nessa manhã nublada, paulista, né, de quinta-feira. Muito obrigado a todos e até a próxima. Próximo.
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Bom dia a todos. Chegamos hoje à última aula do nosso curso de Democracia, Fundamentos, Desafios e Perspectivas. Curso esse

0: assim, caracterizado pelo brilhantismo e alto nível dos palestrantes, né? Refletidos em cada uma das palestras que foram até aqui proferidas. Hoje me foi dada a incumbência da mediação dos trabalhos, de forma que a gente possa ouvir a palestra do nosso idealizador, coordenador do curso, realizado, né, pelo IRP, Dr. Carlos Roberto de Alckmin Dutra, que irá dividir a mesa dos trabalhos de hoje com outro grande palestrante, professor, jurista, Dr. José Levi do Amaral Júnior, e abordando o tema: o papel do legislativo no século XXI, desafios e perspectivas para a democracia. Bom, passo assim então à apresentação do palestrante responsável pela primeira palestra do dia, Dr. José Levi do Amaral Júnior, que é professor livre docente da Faculdade de Direito da USP, procurador da Fazenda Nacional, foi advogado-geral da União, procurador-geral da Fazenda Nacional, secretário-executivo do Ministério da Justiça, consultor-geral da União e secretário-geral da Presidência do Tribunal Superior Eleitoral. Passo então a palavra para o Dr. José Levi.
1: Bom dia. Eu queria, antes de mais nada, agradecer a acolhida da doutora Alexandra Kátia Dalla Verde, que preside a mesa, e também agradecer não apenas a ela, mas também ao doutor Carlos Roberto de Alckmin Dutra, que com ela co-organiza o curso e que me convidou para tomar parte do curso e me proporciona a alegria de voltar depois de tanto tempo à Assembleia Legislativa do Estado de São Paulo. Para mim é uma satisfação imensa não só participar do curso, mas voltar à Alesp nessa oportunidade. Até porque uma das coisas que eu pretendo expor é a centralidade que tem nos parlamentos na democracia. E para quem estuda direito constitucional, a democracia é um elemento necessário como fio condutor, pano de fundo, o que queiram do estudo do direito constitucional. O mais bonito produto do constitucionalismo são os direitos fundamentais, que são a substância mais relevante da democracia. Ao mesmo tempo, a democracia é extremamente complexa e, para além dos seus elementos característicos substanciais, tem vários elementos característicos formais. Os direitos fundamentais são a substância mais importante da democracia. E, ao mesmo tempo, a democracia tem elementos formais que são tão relevantes quanto de estudo, a bem exatamente dos direitos fundamentais, a começar pelas eleições. Bom, mas dito isso, o desafio que o Carlos me colocou foi de falar sobre a democracia, os seus desafios, suas perspectivas. Eu tenho uma compreensão do direito constitucional que aprendi com o professor Manuel Gonçalves Ferreira Filho, que esteve com vocês. Um direito constitucional não pode ser um estudo único e exclusivamente da Constituição na sua letra. O direito constitucional ele tem que ser tomado em consideração de maneira o mais possível conectada com a ciência política, a começar pela compreensão da Constituição como ela se realiza no contexto em que ela vive. Não adianta a gente olhar só para o texto da Constituição e aí ficar num devaneio abstrato, enfim, uma análise meramente positivista da coisa. Não. A Constituição ela é pensada para disciplinar o poder. Ela é pensada para limitar o poder. Esse é o objetivo do constitucionalismo. O próprio constitucionalismo tem esse objetivo. As revoluções liberais elas vieram para limitar o poder. Limitar o poder é o objetivo do constitucionalismo. O constitucionalismo não é neutro. Uma grande referência da história do constitucionalismo, o professor Nicola Matteucci, um italiano do século XX, ele dizia isso: o constitucionalismo não é neutro. O constitucionalismo ele tem um objetivo. O objetivo é limitar o poder para prevenir o absolutismo, ou, se quiserem falar de maneira mais ampla, né, para prevenir autoritarismo, para prevenir o totalitarismo. Mas, enfim, quando veio o constitucionalismo, ele veio para prevenir o absolutismo. Nós dividimos hoje de maneira mais ampla, para prevenir o autoritarismo, para prevenir o totalitarismo. Enfim, para falar sobre democracia, a gente tem que fazer um percurso. Um percurso que convém seja o mais completo possível. E há alguns marcos que podem e devem ser lembrados. E eu vou começar com aquele que talvez seja o marco mais remoto e que tem uma série de elementos até hoje presentes na nossa cultura democrática. Eu me refiro à democracia ateniense. Não sei se o professor Manuel chegou a falar sobre isso na exposição dele, mas eu vou falar sobre muitas coisas que eu aprendi com o professor Manuel sobre a democracia ateniense e depois lendo dentro daquilo que o professor Manuel conduzia as suas turmas, seus alunos a lerem. Mas o grande ponto de partida da cultura ateniense, a gente fala aqui de Atenas por quê? Porque na Grécia Antiga, que não era o que a gente conhece hoje como país Grécia, esse é um dado curioso. Em geral, nós aprendemos que dois países europeus tiveram unificação tardia no século XIX. E aí se fala, né? Alemanha e Itália. É o caso da Grécia também. Na Grécia teve unificação no século XIX. A antiguidade grega não era um país, era um conjunto de múltiplas cidades-estado, cada qual com a sua soberania. Às vezes faziam aliança, às vezes faziam guerra. Cada qual tinha a sua vocação. A Esparta, a guerra. A Atenas, a boa política. Então, Atenas tem essa peculiaridade. Ela não só praticava a política, e uma política, a gente vai ver, democrática, ao seu estilo, mas Atenas também tem uma outra característica importante. Atenas é muito bem documentada para nós. Nós sabemos como é que era o pensamento democrático ateniense, porque não só foi retratado em peças de teatro, em poesia, em elementos arqueológicos que são visíveis até hoje, a ágora ateniense existe até hoje, mas também em obras de filosofia política, a começar por Aristóteles. Quer dizer, começar por Aristóteles, né? Em especial Aristóteles. Seja como for, os gregos nos dão, os atenienses nos dão o ponto de partida para a democracia. E qual é o ponto de partida? O ponto de partida é o seguinte: nós somos livres porque obedecemos uma lei que foi feita por nós. Essa é a lógica da democracia ateniense. Eu sou livre porque a lei que eu obedeço foi feita por mim. Eu participei da feitura da lei. E aí a consequência disso é todos se reúnem na ágora, todos se reúnem na praça pública e participam da elaboração da lei. E é isso que move a democracia direta ateniense. E como é que era essa democracia? Isso é uma coisa interessante de ser dita. O ateniense, ele tinha por lógica não fazer lei. Ele explicitava a lei. Ia para a Ágora para explicitar uma lei que já era praticada no seio da comunidade. Essa é a lógica. Tanto é assim, e a literatura nos conta isso, por exemplo, um livro que é muito comum de ser mencionado em controle de constitucionalidade, o Mauro Capelletti, um italiano que foi traduzido para o português sobre o controle de constitucionalidade no direito comparado. Ou nosso próprio, entre nós, o professor Manuel Gonçalves Ferreira Filho, tanto Capelletti como o professor Manuel contam que a gente pode ter a circunstância de uma lei votada na Ágora não ser conforme esse direito que se pretendia explicitar. O ateniense tinha essa lógica. Para votar uma lei na Ágora, a lei da Ágora tinha que apenas explicitar o direito já praticado no seio da comunidade. Um direito ancestral, um direito herdado, passado de geração para geração. Mas e se houvesse divergência, discordância entre aquela lei votada na Ágora e esse direito ancestral que deveria ser apenas explicitado pela lei? Os atenienses tinham uma solução para isso, um mecanismo chamado grafê para nomon, que acionava uma espécie de tribunal, um tribunal chamado Eliaia, ou Tribunal dos Eliastas, que verificava se a lei votada na Ágora era ou não conforme o direito ancestral. Ou seja, um direito, uma lei tomada como subordinada e passível de controle exatamente porque subordinada, e um direito superior tomado como parâmetro de avaliação da lei votada na Ágora. Mauro Capelletti e Manuel Gonçalves Ferreira Filho dizem: esse é o antecedente mais remoto do controle de constitucionalidade.
2: E uma ação de natureza penal que previa a responsabilidade do...
1: O Carlos Dutra está lembrando uma coisa que é interessantíssima, que é o seguinte: era uma ação de natureza penal. Pois é, aí o que acontece é o seguinte: se essa ação podia ser proposta a qualquer tempo, mas a qualquer tempo para derrubar a lei votada na Ágora, mas se fosse apresentada em até um ano, ela poderia ter uma consequência adicional, que era a responsabilização do proponente da lei desconforme ao direito ancestral. Uma responsabilização que podia ir desde multa até a morte. Inclusive, para citar uma fonte direta, tá? Quem já leu a Constituição dos Atenienses, desculpem, muito provavelmente vocês já ouviram falar, ou até mesmo já manusearam ou leram, uma obra famosa do Aristóteles chamada A Política, que é uma narrativa das constituições das cidades-estado gregas antigas. Sim, os antigos, Aristóteles, tinha noção de constituição. E ele conceitua a constituição, como se organizam as magistraturas na polis e o objetivo da polis. Esse é o conceito de constituição de Aristóteles. Mas Aristóteles tem um livro. Dele. Porque tem o mesmo estilo da política, um livro chamado A Constituição dos Atenienses, que num dado momento Aristóteles menciona a tal da grafê paranomon e explica o que é a grafê paranomon. Está lá na Constituição dos Atenienses. Bom, mas por que eu estou contando isso? Eu tenho uma edição da grafê paranomon. Ah, desculpe. Eu tenho uma edição da Constituição dos Atenienses, que não é um livro grande, é um livro pequeno. Tem duas partes. A primeira parte são os 10 séculos que antecedem a democracia ateniense, que é aquele período do século V, do século IV antes de Cristo. E a segunda parte é a democracia ateniense do século V, do século IV antes de Cristo, que Aristóteles conheceu. Na segunda parte, quando Aristóteles, uma certa altura, Aristóteles menciona a grafê paranomon, explica a grafê paranomon. A edição que eu tenho da Constituição dos Atenienses é uma edição com tradução para o português, da Fundação Calouste Gulbenkian, de Portugal, e o tradutor chama-se Delfim Ferreira Leão. Quando Aristóteles menciona a grafê paranomon, o tradutor faz uma nota de rodapé e faz uma colocação muito interessante. O tradutor certamente é um historiador também, porque ele faz a seguinte colocação: a grafê paranomon foi importante para decantar eventuais excessos da democracia popular. Por quê? Porque antes de levantar a mão e propor uma bobagem, o cidadão pensava duas vezes para ver se o que ele estava propondo era ou não conforme o direito ancestral herdado. E aí sustenta, o Delfim Ferreira Leão chega a dizer nessa nota de rodapé que o desuso da grafê paranomon coincidiu com o declínio da democracia ateniense. Assim, é interessante como essas coisas estão na raiz, essas coisas estão na raiz da nossa cultura democrática. Não é pouca coisa isso. Nós temos uma cultura democrática muito, muito, muito arraigada. Eu vou encerrar essa referência, ao mundo antigo, ao pensamento antigo, com um exemplo que eu aprendi com o professor Manuel. O professor Manuel gosta muito de dar esse exemplo, que é, eu falei que boa parte das fontes que nos alimentam em matéria de democracia antiga estão, por exemplo, em peças de teatro. A Antígona de Sófocles é um exemplo. Qual é o cerne da Antígona de Sófocles? É uma heroína que, em dado momento, reclama para o rei Creonte, o corpo do irmão para velá-lo. E ela se dirige ao rei dizendo assim: meu rei, há certas leis que não são nem de ontem, nem de hoje, nem de hoje, nem de ontem, mas são de sempre. E são superiores ao Senhor. Então, esse é o auge da Antígona de Sófocles, né? É a decisão de dar o corpo do irmão para Antígona velar, né? Interessante. Ano passado, um filme brasileiro ganhou o Oscar, né? E a atriz principal do filme deu várias entrevistas sobre o filme. E numa das entrevistas, Fernanda Torres diz que o que o filme retrata é, na verdade, uma tragédia grega, tipo Antígona. Ela fala expressamente isso. É muito interessante. Qual é a grande luta da personagem que ela retrata? Uma mulher real, né? Velar a memória do marido, cujo corpo desapareceu e, lamentavelmente, nunca foi encontrado. É a tragédia grega antiga, é o que a Antígona retrata. Então, as raízes dessa cultura democrática são muito antigas, né? Eu devia ter trazido aqui o slide para mostrar, porque eu incorporei essa entrevista da Fernanda Torres às minhas aulas. Porque eu sempre menciono Antígona de Sófocles, etc. Então, aí eu dou como exemplo, e é a entrevista que eu ouvi, e que ela deu em inglês. Então, é uma maravilha para colocar no slide, porque tem a legenda. Né? E ela falando, aquilo ali, a história do filme é uma tragédia grega. E ela diz, como Antígona. É bonito de ver a artista, plenamente consciente do legado histórico que está retratando, não só imediato, por assim dizer, mas um imediato mais profundo. Bom, mas o fato é o seguinte, vamos dar um salto aqui. Se a gente for olhar o século XVIII, e, portanto, ainda antes da Revolução Americana e da Revolução Francesa, mas depois da Revolução Gloriosa Inglesa, se nós formos olhar no século XVIII, nós vamos encontrar uma figura referencial para o pensamento político, que foi Charles-Louis de Secondat, o Barão de La Prède e de Montesquieu. E assim como o professor Manuel não dá aula sem mencionar Montesquieu, os alunos dele também aprendem a não dar aula sem mencionar Montesquieu. E o Espírito das Leis, que é uma obra de muito fôlego, é uma obra que interessa muito ao direito constitucional, muito à ciência política, muito à economia, muito à história, enfim, é uma obra de muito fôlego. Tem uma frase no Espírito das Leis que parte do legado grego antigo. Eu já vi americano dizer que talvez seja a frase mais importante do Espírito das Leis. Os americanos são muito apegados a Montesquieu, porque a Constituição americana foi elaborada tomando como ponto de partida as instituições inglesas a partir de Montesquieu. Montesquieu é o autor mais citado dos artigos federalistas. E numa das citações, inclusive, é mencionado como o oráculo que consultamos sobre esses assuntos. É assim que os pais fundadores se referem, né? Os pais fundadores, no caso aqui, John Jay, Alexander Hamilton e James Madison. Não é pouca coisa. Mas, em uma certa altura do do Espírito das Leis, no capítulo 6 do livro 11, quando Montesquieu vai começar a falar sobre poder legislativo, ele diz assim: já que, num Estado livre, todo homem que supõe ter alma livre... Antes eu prosseguir. Aqui é uma referência àquilo que eu mencionei em relação ao ponto de partida dos gregos antigos. Nós somos livres porque a lei que nós fazemos foi feita por nós. A lei, eu sou livre porque a lei que obedeço foi feita por mim. Aí a ideia da ágora da democracia direta. Voltando a Montesquieu. Já que, num Estado livre, todo homem que supõe ter alma livre deve governar a si próprio, é preciso que o povo possua, no seu conjunto, o poder legislativo. Essa frase é uma referência, é uma homenagem, é um tributo, ela é tributária do pensamento ateniense antigo. Não há dúvida. E aí ele prossegue: só que isso é impossível nos grandes estados e sujeito a muitos inconvenientes nos pequenos. É uma inflexão. É impossível nos grandes estados, porque como é que você vai reunir, no caso brasileiro, né, 180 milhões de pessoas para deliberar? Não tem ágora que comporte isso. E sujeita a muitos inconvenientes nos pequenos. Montesquieu, nessa outra parte, nessa outra colocação, ele revela desconfiança contra a democracia direta. Por quê? Tem uma forma de explicar isso, que é literal em Montesquieu e é bastante dura, mas até que a gente compreende o que ele quer dizer. Ele diz assim: há certas pessoas que estão em tal estado de baixeza que são consideradas sem vontade própria. Ele está dizendo basicamente o seguinte: que há certas pessoas que, pela modéstia de suas condições, não conseguem se informar. Não conseguindo se informar, ficam sujeitos à manipulação de terceiros. Qual é a solução? É isso que está implícito na colocação de Montesquieu. A solução é uma coisa muito própria do tempo de Montesquieu e do século seguinte, século XIX. E no século XIX que vai começar a decair. Voto censitário. Só votos não votados aqueles que demonstram o mínimo de renda e o mínimo de propriedade. É isso que Montesquieu está justificando ali. Isso está superado. O século XIX se caracteriza por, ao longo do tempo, ao longo do século XIX, o voto torna-se universal, independentemente de riqueza. Aliás, retornando ao modelo de participação amplo da democracia ateniense. Lembra que eu falei que a Constituição dos Atenienses tem duas partes, os 10 primeiros séculos e depois o tempo que Aristóteles conheceu? Naqueles 10 primeiros séculos tinha um critério censitário que foi abandonado. Os gregos eram... A Atenas antiga não tinha... A democracia ateniense do século V, do século IV a.C. não tinha critério censitário. Quem participava, participava independentemente de riqueza. Claro, tinha outras exclusões. Não participavam os estrangeiros, não participavam as mulheres, não participavam os servos. Então, a gente não sabe muito bem qual era a população da Atenas antiga. Alguma coisa entre 200 e 400 mil pessoas. Em torno de 1 a 2% que participavam da Ágora. Isso dá, então... É que a gente sabe o tamanho da Ágora, né? Então, na Ágora participavam em torno de 4 mil pessoas. Ah, professor, era muito pouco. Não, mas era o início do experimento democrático. A Constituição americana... Ela foi levada a referendo. Quantas pessoas votaram no referendo da Constituição Americana? 2 mil pessoas. A democracia tem uma história que vai ao longo do tempo. Mas, desculpem, vamos voltar a Montesquieu. Eu estava falando para vocês que Montesquieu faz uma referência ao voto... Faz uma referência, né? Ele implicitamente fala do voto censitário. Então, só podiam votar e ser votados aqueles que demonstrassem um mínimo de renda e um mínimo de propriedade, coisa que só é superada no século XIX, ao longo do século XIX. Ao longo do século XIX. Com uma exceção, nos Estados Unidos, o voto universal veio por antecipação. Tocqueville já tinha flagrado isso no início do século XIX. Por quê? Porque com a marcha para o Oeste, houve oferta ampla de terra barata, e os americanos mais modestos tornaram-se proprietários e, portanto, passaram a poder votar e ser votados. Tocqueville já tinha percebido isso no início do século XIX, na Constituição da América de 1830, 1835. Mas desculpem, vou voltar para Montesquieu. Montesquieu vai nos dizer então que todo homem que supõe ter alma livre deve governar a si próprio. Só que isso é impossível nos grandes estados, já expliquei por quê, e sujeito a muitos inconvenientes nos pequenos, já expliquei por quê. Então, qual é a alternativa? Como é que faz? É a representação. Montesquieu, na sequência, ele vai dizer que toda pessoa é capaz de olhar em volta de si e discernir dentro os seus vizinhos, essa palavra que ele usa, voisin, discernir dentre os seus vizinhos aqueles que melhor podem discutir os negócios públicos. Tradução mais recomendada do francês. Discuter les affaires. Discutir os negócios públicos. Quando ele fala essa história de olhar em volta de si e discernir dentre os seus vizinhos, ele está defendendo o quê? Escolher um para falar por nós. Mais especificamente, ele está defendendo o voto distrital, que é como é praticado na Inglaterra até hoje e nos Estados Unidos. Olha em volta de si, no seu distrito, no seu lugar. Ele usa uma expressão em francês que é bem ilustrativa. Ele fala assim, lieu principal, né? Lugar principal. É o distrito, onde a pessoa mora, olha em volta de si e elege um. Voto distrital. Se o voto distrital tem carências, ou não é esse o meu ponto aqui. O fato é a centralidade da representação. A democracia moderna, a democracia que vem do constitucionalismo liberal, e nós estamos aqui na gestação do constitucionalismo liberal. Montesquieu escreve na primeira metade do século XVIII, ou seja, entre a Revolução Gloriosa, já acontecida no final do século XVII, e as revoluções americana e inglesa e francesa que ainda aconteceriam. É central para a nossa democracia, para a nossa compreensão de democracia, a representação. Os parlamentos são centrais para a nossa compreensão de democracia. E aqui, colegas, eu já vou me encaminhar para um ponto que é onde eu gostaria de chegar, até para eu falar o tempo que me foi destinado, em torno de 40 minutos, 50 minutos. Tá? Aí o Carlos vai falar e a gente vai ter oportunidade de debate. Mas aqui eu começo a me encaminhar para onde eu gostaria de chegar. A representação é o cerne da democracia que nós conhecemos. A democracia que a gente conhece é chamada assim, democracia representativa. Não é a democracia direta dos atenienses, que é impossível nos grandes estados e sujeita a muitos inconvenientes nos pequenos, dizia Montesquieu. Não é essa frase que eu mencionei? Pois bem, ao mesmo tempo, se a gente for ler Montesquieu, Montesquieu fala com desconfiança da democracia. Qual democracia? A democracia direta. E ele ainda não tinha fórmula linguística para o que ele estava defendendo, que é o que a gente chama de democracia representativa. A expressão democracia representativa é usualmente associada à obra de Stuart Mill, John Stuart Mill, Sir John Stuart Mill, que é um século posterior a Montesquieu. O livro Do Governo Representativo é da segunda metade do século XIX. E nesse livro a expressão democracia representativa aparece. O que Montesquieu descreve é a nossa democracia representativa. Aliás, ele descreve isso, Montesquieu descreve isso, no núcleo do argumento dele. Porque o núcleo do argumento de Montesquieu não tem nada a ver com separação de poderes. É interessante, a gente usa essa expressão, separação de poderes, mas ela inexiste em Montesquieu. A técnica de limitação do poder que Montesquieu defende não é segregar poderes, executivo, legislativo, judiciário, não é assim. Montesquieu vai dizer que o legislativo não pode ser simplesmente votar os vizinhos e mandar para o parlamento. Não pode ser assim, porque nós teríamos uma maioria de burgueses em detrimento de uma minoria de nobres. E a maioria de burgueses engoliria a minoria de nobres, como os nobres fariam se fosse o contrário. Então é preciso que os comuns elejam, os burgueses elejam os seus representantes para uma casa de comuns, e os nobres tenham um assento que seja próprio na casa de nobres. E cada uma dessas duas casas, obviamente, está defendendo aqui o bicameralismo, está explicando o bicameralismo inglês. É preciso que as duas casas detenham, possuam iguais faculdades. Faculdade de statuir e de impedir. Aprovaram uma proposição, rejeitaram uma proposição. A outra casa, idem. Aprovaram uma proposição, rejeitaram uma proposição. Faculté de statuer e faculté de empêcher, no francês. Faculdade de statuir, faculdade de impedir. Aprovar, rejeitar. É isso. Isso é Montesquieu. Se houver o milagre de representantes dos comuns e nobres concordarem, ou seja, convergirem nas respectivas faculdades de estatuir, acabou o processo decisório? Não. Ainda tem mais um elemento, mais um personagem que participa disso. É o rei. O rei tem também faculdade de estatuir e de impedir. A faculdade de estatuir do rei é a sanção. A faculdade de impedir do rei é o veto. Esse é o cerne do argumento de Montesquieu. Não tem nada a ver com executivo, legislativo, judiciário. Tem a ver com uma velha tradição da qual Montesquieu é tributário. O governo moderado. Que é uma narrativa ateniense. É uma narrativa em grega antiga. Voltando aqui para os antigos que eu tinha mencionado no início. É muito comum fazer uma síntese do pensamento ateniense dizendo assim, olha, tem uma abordagem quantitativa e uma abordagem qualitativa para os regimes possíveis ou formas possíveis. Quantos governam? Um, poucos ou todos? Essa é a abordagem meramente quantitativa. Um, poucos ou todos. Tá, mas quem governa? Governa de uma maneira boa ou de uma maneira má? Uma maneira reta ou uma maneira deturpada? O que é governar de maneira boa, de maneira reta? É governar para o bem comum. E o que é governar de uma maneira malévola? Quem governa, governa só para o seu bem. E aí começa a tipologia. O governo de um para o bem comum. É a monarquia. Aliás, é o ideal platônico. Platão defendia isso, né? O rei filósofo. Concentrando todo o poder em suas mãos, faria um grande bem, muitos bens, para a sua comunidade. É um ideal platônico, é um idealismo, que tem o risco desse único governante tornar-se mal, pensar não no bem comum, mas só no seu bem. Aí vem a forma degenerada, tirania, um governo de poucos, para o bem comum, sábios, ricos, o que for, aristocracia. Forma degenerada, poucos governam, mas governam só para eles. Oligarquia. Um governo de todos para o bem comum, democracia. Nós chamamos de democracia. Eles, os gregos antigos, chamavam de politeia ou politia. E a forma degenerada do governo de todos, que até é uma coisa a ser explicada, né? Como assim todos governam para o bem comum, mas todos podem governar para o bem deles? Em detrimento do bem comum, a forma degenerada do governo popular, que os gregos antigos chamavam de democracia. Nós chamaríamos de demagogia, porque é o modelo grego antigo dominado pelos sofistas. Qual é a diferença entre todos governarem para o bem comum e todos governarem para o bem deles próprios, gerando a forma degenerada? A explicação aqui passa para a compreensão do que seja bem comum, que é um elemento super importante para a conclusão a que eu vou chegar daqui a pouco. Explico. Vamos pensar em nossos termos aqui. Nós somos uma comunidade. Uma comunidade de 40 pessoas, vamos dizer. Certamente cada um aqui tem um interesse no momento. Aí eu poderia estar em casa vendo televisão, poderia estar no Ibirapuera correndo, poderia estar, enfim, onde você. Imagina, cada um deve ter um desejo íntimo agora, queria estar fazendo outra coisa. Mas não. Cada um de nós coloca de lado aquilo que é sectário, aquilo que é só o meu interesse. Nós estamos aqui comungando um interesse comum. Vamos fazer um debate sobre democracia. E nós colocamos de lado aquilo que poderia nos atrapalhar. Tá? Ninguém está conversando, todo mundo está prestando atenção, daqui a pouco a gente vai estar dialogando, debatendo. Nós estamos empenhados, dedicados, convergentes em realizar o bem naquilo que todos nós temos em comum: ter uma aula, ter uma exposição, ter um debate. A gente não está apegado àquilo que é só nosso. A gente está realizando um bem naquilo que nós temos em comum. Na forma degenerada, cada membro, cada grupo que realmente participa do poder, não identifica o que é comum. Cada membro, cada grupo busca o seu interesse particular em detrimento do todo. É uma coisa degenerada, competitiva, um em detrimento do outro. Essa é a forma corrompida do governo popular. Ou seja, num país como o Brasil, em que as coisas, por mais que tenham as suas dificuldades, funcionam e nós convivemos, e convivemos de uma maneira harmônica, né? Nós podemos ter nossas situações, mas a gente convive. Algum grau mais ou menos consciente de busca do bem comum nós temos. Né? Isso vale para qualquer sociedade civilizada. Essa é a verdade. Então, tudo bem, mas e aí? A monarquia tem o risco de virar tirania, a aristocracia tem o risco de virar oligarquia, e a própria democracia tem risco de virar demagogia. Como é que previne essa degeneração? Aristóteles tem uma resposta que ele chama de governo moderado. Só que a resposta em Aristóteles é um pouco. Não é uma resposta muito didática de ser declinada. Quem deu a resposta didática foi um grego que transitou da Atena, da Grécia Antiga para Roma Republicana. Chamava-se Políbio. E Políbio diz: olha, é muito simples. Para as coisas funcionarem e não degenerarem, é preciso combinar a um só tempo monarquia, aristocracia e democracia. E é isso que Políbio chama de governo moderado. Que, segundo ele, num elogio que ele faz aos romanos, né, porque Políbio foi capturado pelos romanos a dado momento. Só que os romanos viram que ele era um homem erudito e acabaram se afeiçoando a ele, e como os romanos sempre fizeram, muitas vezes fizeram, aprenderam com o conquistado. E o Políbio faz um elogio aos romanos. É isso que a Roma Republicana é. O cônsul é o governo de um. Ah, tudo bem, eram dois cônsules, mas eles decidiam como um acordo. Então era uma vontade só. Então o cônsul era o governo de um, o senado romano era a aristocracia e os comícios da plebe a democracia. Governo moderado. Montesquieu, voltando a Montesquieu, quando ele atribui faculdade de estatuir e faculdade de impedir ao rei a Câmara Alta e a Câmara Baixa, ele tá sendo tributário dessa antiga tradição. O governo moderado de Montesquieu é o rei, a Câmara Alta e a Câmara Baixa, cada qual comungando de faculdade, estatuir e impedir, um limitando o outro. É isso que é Montesquieu. Não é separação de poderes. Na verdade, é isso aqui, ó. É um entrelaçamento de faculdades, estatuir e impedir. É assim que os poderes se limitam em Montesquieu. E aí a gente chega na democracia moderna, que é uma democracia de governo representativo. E a representação faz parte dessa mecânica de distribuição de faculdade, estatuir e impedir, no rei, na Câmara Alta, na Câmara Baixa. Ou será que não é isso a versão que nós temos? Não seria essa? Não seria isso que nós teríamos? Ou uma versão disso nós teríamos na Presidência da República, no Senado Federal e na Câmara dos Deputados? É isso. Na verdade, a mecânica de poderes é o retrato de uma muito antiga tradição. Tem uma cultura muito antiga. Bom, No momento que a sociedade torna-se cada vez mais complexa, talvez a representação não reflita todos os anseios da comunidade. E esse é um elemento, uma contingência da democracia, que a gente deve ter consciência acerca dele e enfrentá-lo para que não se perca a fé na democracia. A representação, ela precisa ser responsiva. Né? Os americanos gostam muito de usar essa palavra, né? Responsiveness. Essa palavra existe em português de maneira literal, responsividade. A representação tem que refletir os anseios da comunidade. Certo. E quando isso não acontece? Sobretudo numa sociedade cada vez mais complexa e com instrumentos tecnológicos cada vez mais avançados, a gente acaba cogitando alternativas. Vocês vejam, com a internet e com as redes sociais, nós temos a possibilidade de sonhar com uma ágora virtual. Uma ágora virtual do tamanho do Brasil. Ou talvez uma ágora virtual do tamanho do mundo. Isso funciona? O grande drama de uma ágora virtual, e eu acho que a gente vê isso no dia a dia, é que nós temos para mostrar na ágora virtual aquilo que nós temos de melhor e aquilo que nós temos de não tão bom. É uma contingência humana, o ser humano não é perfeito. E é exatamente por isso que eu não tenho a menor dúvida de afirmar: nunca foram tão atuais as instituições representativas da democracia representativa. Por quê? Porque a eleição, o eleger, o exercício da representação, o representar, bem calibrados na estrutura institucional, são formas de potencializar nossas virtudes e decantar nossas dificuldades. Então, digo eu, penso eu, com toda essa tecnologia que nós temos, que nos aproxima e nos faz viver numa aldeia global ou nacional, nacional ou global, mesmo assim, não perde importância, não perde atualidade a democracia representativa. Por quê? Porque os mecanismos da democracia representativa são vocacionados a potencializar nossas virtudes e decantar as nossas imperfeições. Os mecanismos institucionais permitem isso. Eu tenho a impressão que aquilo que a gente vê na ágora virtual, nas redes sociais, mostra os perigos de ausência de instituições. É interessante como Montesquieu é atual. É impossível nos grandes estados, sujeita a muitos inconvenientes nos pequenos. A democracia representativa é muito atual. Bom, eu já falei bastante, mas eu vou fazer duas considerações a título de conclusão. Tá? A primeira: essa semana foi publicada, né, foi assinada no dia 15 de maio e publicada no dia 25, a primeira encíclica do Papa Leão XIV, Humanidade Magnífica. Eu não consegui ler essa encíclica toda ainda porque ela é grande. Mas é uma encíclica que, de maneira explícita, ela se insere no rol das encíclicas da doutrina social da Igreja. Isso é explícito, né? Tanto que ela foi assinada no aniversário de 135 anos da Rerum Novarum, que é a grande referência de encíclica social. Depois veio a 400 anos, depois veio a centésimos anos, e várias outras que dialogam na doutrina social da Igreja. E a Humanidade Magnífica é dedicada a avaliar como é que fica o ser humano em face da inteligência artificial. Ah, mas não é só isso. Na verdade, ela fala sobre as redes sociais, ela fala sobre as relações de trabalho hoje, né? Ela é tributária dos centésimos anos de maneira muito evidente. Mas, claro, no seu tempo, né? Evidentemente no seu tempo. Como eu disse, eu não li ela inteira ainda, mas ela tem um capítulo que é sobre a verdade como bem comum. Veja, não foi à toa que eu falei sobre bem comum. Eu não falei sobre bem comum para chegar aqui. Eu falei sobre bem comum porque faz parte da democracia falar sobre bem comum. E sim, bem comum é um conceito de uma raiz da nossa cultura ocidental cristã. É fato isso. Então é natural que a Humanidade Magnífica chegasse nesse ponto. É natural. Esse capítulo tem uma primeira sessão. Pelo menos estou dizendo assim, não sei se a organização é essa, mas que é verdade e democracia, que eu vou me permitir fazer uma leitura. A utilização de plataformas digitais e sistemas de IA acelera mudanças profundas na comunicação pública e política. Ferramentas que poderiam favorecer o debate e a participação são frequentemente utilizadas para construir narrativas distorcidas e anular as distinções entre o verdadeiro e o falso, misturando dados e opiniões. A desinformação não surge com a inteligência artificial, embora nela encontre hoje um poderoso multiplicador. A possibilidade de manipular conteúdos, imagens e vídeos expõe os cidadãos a perspectivas parciais ou enganosas. O problema diz respeito à dimensão cultural e moral, uma vez que a qualidade da comunicação pública depende diretamente da confiança social e tem impacto sobre ela. Com efeito, uma informação verdadeira não surge de um controle centralizado automatizado. No discurso público, a verdade factual tem uma dimensão racional, uma vez que requer averiguação, correspondência com as fontes e responsabilidade argumentativa. Mas é sobretudo relacional, dois pontos. Constrói-se através de vínculos de confiança e experiências partilhadas num confronto honesto com os outros e o mundo. Só a busca partilhada da verdade factual, assumida como bem comum, pode dar origem a uma correta comunicação. Eu vou ler mais um parágrafo, porque esse parágrafo que vem aqui cita uma das principais pensadoras do nosso tempo, Hannah Arendt. Quem dispõe de importantes recursos técnicos e econômicos, e com esses também de muitos recursos humanos para intervir, aqui eu vou fazer uma pausa. Vou fazer uma pausa para fazer um comentário. Quem estuda democracia logo vai se deparar com um politólogo da maior importância nos Estados Unidos no século XX e no início do século XXI. Foi longevo, faleceu já. Me refiro a Robert Dahl. O Dahl, ele é de 1915, faleceu em 2013. A obra mais referencial dele, não é a única, mas tudo bem, a mais referencial dele é A Poliarquia, que tem tradução para o português, publicada pela editora da USP. A tese dele na Poliarquia é assim: o que é a democracia? A democracia requer, vejam, é um aspecto da democracia. A democracia são muitas coisas, como eu já falei no início da exposição. Direitos fundamentais, eleição, representação, ok. Mas, diz o Dal, a democracia envolve um máximo de possibilidade de criticar e um máximo de participação. Se nós temos um máximo de participação e um máximo de possibilidade de crítica, né, esse ponto de encontro aqui, máximo de participação, máximo de crítica, a gente chama de democracia. E aí diz o Dal, nenhuma experiência histórica, nenhum país, nenhuma comunidade política chegou nesse ideal. Nós temos aproximações apenas. Nós temos apenas aproximações que ele denomina poliarquias. E para vocês terem uma ideia, o Dal já classificava como uma semi-poliarquia os Estados Unidos. Muito antes do que a gente está vendo atualmente. Por quê? Porque para ele, aí é uma outra obra do Dal, há muitos defeitos na democracia americana, a começar pelo colégio eleitoral, que às vezes frustra o voto popular. já frustrou 5 vezes. Bom, mas essa é uma outra história. O Dal tem um outro livro chamado Sobre a Democracia, On Democracy, que tem uma tradução para o português publicada pela editora da UNB. Que, numa dada altura, ele fala exatamente isso que o Papa Leão XIV está desenvolvendo. Ele diz o seguinte, olha, são dois capítulos sobre a democracia em que ele diz assim, no que capitalismo e democracia favorecem-se reciprocamente e no que o capitalismo pode causar dificuldades para a democracia. Então, no primeiro, desses dois capítulos, no primeiro ele diz assim, as liberdades democráticas coincidem em ampla medida com as liberdades do capitalismo. A liberdade de a propriedade, a livre iniciativa, a livre escolha de trabalho, a liberdade de associação. Então, democracia e capitalismo, de alguma maneira, coincidem, porque as liberdades de um são as liberdades do outro. Regime democrático, economia de mercado, pressupõem liberdades que favorecem reciprocamente um e outro. Só que, aí vem o outro capítulo, como é próprio da competição, há aqueles que se destacam. E se um grande se um dado mercado, um dado setor da economia tem um grande player destacado, esse grande player pode usar o seu poder econômico para interferir no jogo democrático. Pior, ele pode querer ser o candidato e desequilibrar a competição democrática. Então o Dal faz esse tipo de alerta, é muito lúcido o Dal. Se nós pegarmos um professor, um outro professor chamado Michelangelo Bovero. O Bovero é um professor de Turim, de filosofia do direito, que tem um livro que eu gosto muito chamado Contra o Governo dos Piores, Uma Gramática da Democracia, em que ele dá um exemplo do que o Dal está falando, chamado Berlusconi. É um grande player de mercado que enriquece e passa não só a querer interferir na política, como ele próprio ser o candidato. É muito interessante compreender essas coisas. E é exatamente o que começa a falar Leão XIV aqui. Quem dispõe de importantes recursos técnicos e econômicos, e com esses também de muitos recursos humanos para intervir, imagina Berlusconi com redes sociais. Deus o livre, imagina o Göring com redes sociais. O horror que não seria. Já foi um horror, seria um horror na enésima potência. É isso que está sendo tratado aqui. É muito lúcida a encíclica. Quem dispõe de importantes recursos técnicos e econômicos, e com esses também de muitos recursos humanos para intervir, tem uma grande capacidade de desencadear mudanças culturais, em última análise, de convencer um significativo número de pessoas sobre qual é a verdade a respeito do ser humano, do mundo, do sentido da existência, da família e até mesmo de Deus. Este é puro poder desprovido de verdade que impõe sutil ou claramente aquilo que deseja para os outros considerarem como verdadeiro. Por trás de tudo isso está uma raiz maligna, difícil de reconhecer. O homem moderno convence erroneamente de que é o único autor de si mesmo, da sua vida e da sociedade. Trata-se de uma presunção resultante do encarceramento egoísta em si mesmo. Essa última colocação, Papa Leão XIV cita Bento XVI. E aí ele prossegue. Assim, vem a faltar o reconhecimento de verdades universalmente válidas que nos precedem e que a consciência deve aceitar. Isso levou o Papa Francisco, agora ele cita outro antecessor dele, levou o Papa Francisco a questionar-se de forma realista, aspas, que é a lei sem a convicção, alcançada através de um longo caminho de reflexão e sabedoria, de que cada ser humano é sacro e inviolável, fecha aspas. E a concluir, para que uma sociedade tenha futuro, é preciso ter maturado um vivo respeito pela verdade da dignidade humana, a qual nos submetemos. Então, abster-se de matar alguém, não apenas para evitar o desprezo social e o peso da lei, mas por convicção. Saber o que é bom, saber qual é a verdade, não porque está sendo conduzido por alguém, por um algoritmo. É uma verdade irrenunciável que reconhecemos como a razão e aceitamos com a consciência. Uma sociedade é nobre e respeitável, nomeadamente porque cultiva a busca da verdade e pelo seu

deslizar para o totalitarismo, segundo o qual o súdito ideal, como escreveu Hannah Arendt, não é tanto aquele ideologicamente convencido, mas, aí ele transcreve Hannah Arendt, aquele para quem já não existe a diferença entre o facto e a ficção, isto é, a realidade da experiência, nem a diferença entre o verdadeiro e o falso, que constituem os critérios do pensamento. Digo eu, uma coisa que eu aprendi com outro professor que eu tive, o professor Márcio Luciani, hoje já professor aposentado da Universidade de Roma, um professor aposentado e recém-eleito, depois de aposentado, recém-eleito membro da Corte Constitucional Italiana. O professor Luciani, ele faz uma colocação sobre esse tipo de coisa que me parece que é fundamental para um jurista, né? O legislador tem as suas verdades, que em princípio expressam as verdades da comunidade representada. Isso é plasmado na lei. A lei tem um sentido inerente a ela. Não é aquele sentido que o intérprete pretenda dar. O intérprete que pretenda dar um sentido diverso daquela na lei, se a lei fala copo, é copo, não é celular. O legislador tem um sentido, e o legislador é quem nos unifica. Esse é o ponto. O legislador é quem nos unifica. O legislador nos dá sentidos. O legislador fala por nós. Ainda mais numa sociedade complexa, que cada um pensa de um jeito, tem que ter um momento de decisão. E na nossa cultura jurídica, na nossa cultura democrática, a forma dessa decisão chama-se lei. E, ao mesmo tempo, a lei tem que ter um sentido, né? Voltando à encíclica. Pois bem. Eu vou concluir a exposição voltando à nossa realidade. Tá? Voltando à nossa realidade. Nós tivemos, no dia 8 de janeiro de 2023, uma situação muito sensível no país. Muito sensível. E, infelizmente, até hoje as pessoas fazem leituras divergentes do que aconteceu. Mas o fato é o seguinte. Esse foi um episódio dentro de uma sequência histórica de uma Constituição que se mantém resiliente. É interessante isso. A Constituição brasileira de 88, ela passou por dois impeachments, um à esquerda, outro à direita, um à direita, outro à esquerda. Logo depois do primeiro impeachment, foi sob esta Constituição que nós vencemos uma chaga brasileira, que era a inflação. Em 2002, a Constituição de 88 proporcionou uma alternância de grupos no poder. E isso se repetiu depois, primeiro com impeachment, depois com eleição, depois com outra eleição. Aí aconteceu o 8 de janeiro, e o fato é que as instituições se mantiveram. É interessante isso, as instituições se mantiveram, a Constituição se manteve, não é pouca coisa. Um dos critérios de análise da resiliência democrática que a doutrina faz, que a ciência política faz sobre as democracias estáveis, é justamente a alternância de grupos no poder. E o Dow, para citar o exemplo do Dow, o Dow sugere que essa análise seja feita ao longo de pelo menos 50 anos. Então, quando ele examina condições democráticas, ele faz esse recorte temporal de 50 anos. Isso resulta no mundo pouco mais de 20 países. Não é o caso ainda brasileiro. Se Deus quiser, chegaremos lá. Tornou-se agora, esse ano, o caso português, cuja condição é de 76. Não é ainda o caso espanhol, cuja condição é de 78. Será daqui a 2 anos. A resiliência democrática não é pouca coisa. Não é pouca coisa, é muita coisa. É uma riqueza cívica

0: imensurável. A alternância de grupos no poder, que mostra a vitalidade da Constituição, que mostra a vitalidade da democracia, dentro das regras da Constituição, não é pouca coisa. E nós temos isso, né, já de maneira reiterada e variada. De maneira reiterada e variada ao longo do tempo. Não só por impeachment, mas por eleição, por eleições. Não é pouca coisa. Ah, mas a Constituição brasileira é muito emendada. Esse é o padrão do mundo ocidental. A Constituição portuguesa é muito emendada, a italiana é muito emendada, a francesa é muito emendada, a alemã é muito emendada. A mais emendada de todas talvez seja a americana, que tem 27, 28 emendas, mas todo idas e vindas de jurisprudência para uma corte americana que alteram a Constituição americana. Bom, talvez a mais emendada seja a austríaca, que é de 1920 e tem 800 emendas. Eu não estou exagerando, é isso. A brasileira está num padrão. Na verdade, a emendabilidade constitucional mostra. Bom, se é para alterar, altera-se nas regras da Constituição. Não tem problema quanto a isso. E sem falar que a emenda constitucional é algo que depende não do executivo, depende do legislativo, que é o cerne da democracia representativa. Bom, mas o fato é o seguinte: para muito além disso, né, para muito além disso. Por mais que o debate no Brasil hoje esteja um tanto polarizado, o 8 de janeiro foi um ponto fora da curva. O debate se realiza dentro de casas como essa, Assembleia Legislativa, Congresso Nacional. Por mais áspero que seja o debate, é dentro das instituições democráticas representativas que o debate tem que acontecer. Isso é democracia. E essa democracia, penso eu, nunca foi tão atual, mesmo com todas as possibilidades que nós temos de interações não só regionais e nacionais, mas mundiais. Sobretudo porque a democracia representativa, ela é vocacionada a potencializar virtudes e decantar eventuais dificuldades que nós temos e temos como seres humanos. Não adianta, se é para identificar o bem comum. O bem comum se identifica é na lei, é da democracia representativa, é na atuação dos poderes legislativos. Essa minha fala, Carlos, eu acho que eu gostaria que ela fosse entendida, sobretudo, como uma profissão de fé na democracia representativa, mesmo tendo consciência de todas as suas dificuldades, até porque fora dela é a tragédia. Tá? Citando aqui de novo o professor Luciani. Tá? Por que a gente estuda direito? Né? Por que a gente tem uma democracia? Por que nós temos instituições? Para não estar no estado da natureza. Né? Assim, acho que a coisa mais triste que pode acontecer é, de repente, a gente olhar para a rede social e ver que a rede social virou um estado da natureza. A ordem é aqui, né? Nas instituições, na Assembleia, no Congresso. É ali que está a ordem. E sem falar que pode ter uma coisa pior ainda. Né? E isso que eu aprendi com o professor Luciani. Tem a ordem, tem a desordem. Tem a segurança em que a gente vive e tem o estado da natureza. Tem uma coisa ainda pior, que é o caos. Né? Por exemplo, o professor Luciani, quando fala isso, ele fala para dizer nazismo é caos. É pior que desordem. Né? Totalitarismo é caos. Né? Que é o horror indistinto. Né? Aquele mundo horroroso em que Cronos se alimentava dos próprios filhos. Esse é o caos mitológico, né? Para a gente não chegar nisso, né, Deus o livre resvalar para estar na natureza, pior ainda para um caos, é fomentar a fé nas instituições democráticas, a começar pelas instituições representativas. E nesse sentido, eu fico muito contente de participar de um curso como esse, né, feito numa casa legislativa. Uma casa legislativa imensa, tradicionalíssima, um dos maiores parlamentos, talvez o maior parlamento subnacional das Américas, não sei, do Brasil com certeza, mas talvez o maior das Américas. Para mim é uma grande honra tomar parte aqui. É uma grande honra para mim tomar parte desse curso, Carlos. Muito obrigado pela oportunidade. Obrigado.
1: Bom, gostaria de parabenizar, agradecer pela professor José Levi pela palestra. Brilhante palestra, um conteúdo robusto, claro. Só temos a agradecer aqui pela contribuição. Antes de anunciar o intervalo, gostaria de agradecer também a presença do presidente do ILP, que no momento não está na sala, mas está aqui nos acompanhando, o secretário-geral parlamentar, Rodrigo Del Nero, os professores Alexandre Cunha, Fábio Mauro, que já nos brindaram com suas palestras aqui também, bem como dos demais fiéis alunos e alunas. Nós vamos agora para o intervalo, 5 minutos, e aí nós retornamos para a segunda parte.
2: Muito bem, parabéns. Obrigado.
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2: E ó, dá uma olhada aqui onde eu estou, em uma academia de cross training, é isso mesmo. Já achei o que eu vou fazer. Essa aqui, ó. É essa aqui que eu vou. Essa daí que eu vou. Eu vou pra cá agora que eu gostei disso aqui.

0: Bom, vamos dar continuidade aqui para os nossos trabalhos. Agora, indo para a segunda apresentação do dia, Dr. Carlos Roberto de Alckmin Dutra, doutor em Direito do Estado pela Faculdade de Direito da Universidade de São Paulo, onde atualmente faz parte do programa de pós-doutorado, e procurador da Assembleia Legislativa do Estado de São Paulo. Tem a palavra, doutor Carlos.
1: Muito obrigado, colega, doutora Alexandra. Obrigado a todos e todos que estão aqui presentes hoje, nossos fiéis alunos. É uma alegria estar aqui com vocês e, ao mesmo tempo, uma tristeza, porque essa é a última aula. Foi um período muito bom, foram 12 aulas aqui juntos, o que eu acredito que nós aprendemos muito e abre um campo de esperança para nós em relação à democracia, à convivência e à melhoria das nossas instituições. Eu devo explicar para vocês que não era a minha intenção no início do curso sequer dar uma aula e tampouco também a última aula. A minha ideia era trazer, como vocês sabem, o professor Manuel Gonçalves para esse fechamento. Mas, como nós vimos na última aula, ele teve um compromisso, vai a Portugal amanhã para um evento importante, justamente os 50 anos da Constituição Portuguesa, e com isso tivemos que rearranjar. Quem sai perdendo com isso, sem dúvida alguma, são vocês, não é? Porque vão ter que me suportar nesta exposição que farei adiante. Depois, especialmente da belíssima exposição do professor Levi, meu querido amigo, professor Levi, de quem sou aluno já há algum tempo. Ele esteve na minha banca de mestrado e na banca de doutorado, sempre contribuindo com críticas muito construtivas e fundamentadas. Então, eu agradeço muito, Levi, a sua presença aqui hoje, nos brindou com essa maravilhosa palestra. Muito obrigado mais uma vez, caro amigo. Bem, o tema que eu vou tratar aqui, eu vou me arriscar um pouco, vou sair da minha zona de segurança, que é o direito constitucional, o controle de constitucionalidade de leis, o processo legislativo, para falar de um assunto que não é o meu métier, mas que acho que é importantíssimo para a gente compreender a crise da democracia. Mas antes disso, eu gostaria de convidar o nosso também querido amigo Rodrigo Del Nero para fazer parte da mesa aqui, presidente do ILP e secretário-geral de parlamentar dessa casa. Obrigado pela presença, obrigado pela oportunidade de fazermos esse curso, por estar aqui conosco. Bem, podemos colocar os slides? Então, vamos lá. O que eu gostaria hoje de conversar com vocês é o seguinte: nós verificamos ao longo desse curso, né, que a democracia hoje sofre uma crise, e não é apenas no cenário nacional, mas internacional. Nós avaliamos aqui, ao longo do curso, diversos medidores ou instituições que fazem a avaliação da democracia, a Freedom House nos Estados Unidos, Latino Barômetro aqui na América Latina, e o Instituto VDEM, não é? Que justamente. Essa aqui, Alexandre, deixa eu. É um instituto que fica na Suécia, né, em Gotemburgo, e mede, é uma referência mundial em qualidade da democracia. E o relatório de 2026, lançado há pouco tempo atrás, tem um título sugestivo: A erosão da era democrática? É essa pergunta que o relatório faz. E o que que nós podemos constatar, tirar desse relatório? A democracia voltou aos níveis de 1978 para o cidadão médio global. Os avanços da terceira onda de democratização, iniciada em Portugal em 1974, foram quase totalmente eliminados. O nível de democracia para o cidadão médio da Europa Ocidental e na América do Norte está no patamar mais baixo em mais de 50 anos, principalmente devido ao contínuo processo de autocratização dos Estados Unidos, que, por sinal, pela primeira vez perdeu o seu status histórico de democracia liberal, segundo a avaliação do Instituto VDEM, em mais de 50 anos. que mais nós podemos notar? Que hoje no mundo nós temos mais autocracias do que democracias. São 92 autocracias e 87 democracias. Isso é assustador, professor Alen. 74% da população do mundo, mais de 6 bilhões de pessoas, vivem em regimes autocráticos hoje. Apenas 7% da população, de 5 a 7% da população do mundo, vivem em democracias liberais, que seriam, como a gente vai ver em seguir, o ideal em termos democráticos. Fazendo uma comparação de 2005 para 2025, que foi analisado pelo relatório, a gente vê que os índices pioraram muito. Em 2005, havia 27 países em processo de democratização. Hoje há 18. O número de processos em autocratização em 2005 eram 12. Hoje são 44. A liberdade de expressão estava deteriorando em 2005 em 7 países. Hoje ela está piorando em 44 países. A liberdade de expressão estava melhorando em 25 países e hoje apenas em 11. A qualidade das eleições estava piorando em 2005 em 11 países, hoje no dobro, em 22 países. E estava melhorando a qualidade das eleições em 2005 em 31 países e hoje só está melhorando em 7 países. O Instituto VDEM faz uma classificação que leva em consideração 6 blocos, vamos dizer assim, as autocracias fechadas, onde não há eleições, sequer a garantia de direitos fundamentais, as autocracias eleitorais, onde as eleições existem, mas elas não têm aqueles critérios de periodicidade, liberdade e abertura, uma zona cinzenta, e tampouco a defesa de direitos e garantias fundamentais, uma zona cinzenta aí entre os regimes democráticos e não democráticos, regimes países em transição. Então, as democracias eleitorais, onde há eleições livres, justas e periódicas, mas não há ainda outros elementos de forma ideal, como liberdade de expressão e controle recíproco entre poderes. E, por fim, as democracias liberais, e aqui o liberal não é no termo econômico, mas no sentido de contenção do poder do Estado, como mencionou o professor Levy, que seria o critério ideal, não é? Há eleições livres, justas e periódicas, há mecanismos de freios e contrapesos entre poderes, plena liberdade de expressão, e também a possibilidade do cidadão recorrer ao Poder Judiciário para garantir os seus direitos e garantias fundamentais que estão expressos na Constituição. Então, é um Estado democrático de direito. Então, esse seria o nosso padrão ideal. E vamos poder ver, não é, qual é o cenário mundial em 2025. Vejam só aqui. São pouquíssimos os países que poderiam ser considerados democracias liberais, segundo os critérios do Instituto VDEM, Varieties of Democracy. Aqui nas Américas, apenas o Uruguai, o Chile e a Costa Rica, se não me engano, próprios Estados Unidos, o Canadá, não se classificariam como democracias liberais, e tampouco aqui os outros países da América do Sul. A África, praticamente não há nenhum país nessa condição, e poucos países, inclusive, poderiam ser classificados como democracias eleitorais, prevalecendo as autocracias e autocracias fechadas, como também ocorre na Ásia. A Oceania, sim, tem a Austrália e a Nova Zelândia como democracias liberais, e vejam que a Inglaterra e Portugal perderam também o status de democracias liberais e hoje são classificados, como nós, como democracias eleitorais. Então, não é muito animador, não é? É o momento que nós estamos vivendo. Se na segunda metade do século passado as democracias tiveram uma grande expansão em todo o mundo, hoje elas estão sofrendo uma retração. Por que isso estaria acontecendo? Vamos ver aqui mais um último slide, não é? Quanto à situação atual da democracia. A população vivendo em países em autocratização era de 9% em 2005 e hoje de 41%. População vivendo em autocracias, nós vimos 74% hoje contra 50% em 2005. E as pessoas vivendo em democracias liberais eram 11% em 2005 e hoje são de 5% a 7%. Então, há uma piora bastante considerável nesses índices, que se espelham não só nesse relatório, mas em outros relatórios, não é? Que analisam a democracia ao longo do mundo. E a gente teve a oportunidade também de ver, e aqui mencionando um dos autores citados pelo professor Levy, Robert Dahl, não é? Que ao longo da história a democracia não foi uma regra, foi uma exceção. Nós tivemos essa experiência em Atenas, né, a democracia grega, do século V ao século III a.C., a República Romana, que teve muitos dos elementos democráticos, do século V ao século I a.C. Depois tivemos um grande hiato, onde a democracia esteve presente apenas em certas localidades, como, por exemplo, Veneza, em que haviam práticas democráticas, mas não há outros registros significativos. E com as revoluções liberais do século XVIII, notadamente a Revolução Francesa e Americana, aí nós temos um período de reimplantação da democracia sob uma nova vestimenta, né? A democracia representativa, como bem mencionou nosso caro amigo professor Levy, e que ela vem se aperfeiçoando até os dias de hoje. Então, a democracia, embora seja um regime muito potente, muito poderoso, ela é frágil. E ao longo da história, ela foi uma exceção, não uma regra. Portanto, para nós que prezamos pela democracia, é um momento de cuidar dela. É importante que a gente pratique, que a gente conheça e que a gente exercite esses mecanismos democráticos. E o que eu gostaria hoje de tratar aqui com vocês, não é? Lembrando... Bem, as causas da erosão da democracia no Brasil, não é? A gente viu ao longo desse curso todo, são a fragilidade institucional, a polarização política e a radicalização, a desinformação e as fake news, corrupção e a má gestão pública, a judicialização extremada e o ativismo judicial, e a desigualdade social e a exclusão trazida pela concentração de renda e a má distribuição de renda. E a hipótese que eu gostaria justamente de tratar hoje é esta última, né? A ameaça à democracia causada pela extrema concentração de renda. E aqui, mais uma vez, eu vou alertá-los, né, que eu estou saindo um pouco do meu espaço de segurança para me aventurar num campo econômico que não é a minha área de atuação comum. Mas acho que é importante porque não... Na minha opinião, é difícil a gente compreender a deterioração da democracia sem verificar o que está acontecendo no campo econômico hoje em dia. Como obra de referência, eu vou utilizar um artigo que eu escrevi algum tempo atrás, publiquei em 2024, na revista editada pela Ordem dos Advogados do Brasil, A Crise da Democracia e a Extrema Concentração de Renda, que está na obra Advocacia Pública e Defesa da Humanidade. Muito bem, vamos voltar aqui, não é, ao Aristóteles, justamente na mesma obra citada pelo professor Levy, A Política, em que Aristóteles, sempre exaltando o meio termo, né, a condição mediana, ele vai dizer, em um dos capítulos da Política, que todos os países, todas as localidades, os estados, não é, as cidades-estados na época, possuem três classes de cidadãos: os muito ricos, os muito pobres e aqueles que estão numa mediana, numa posição mediana entre uns e outros, não é? E que essa, para a sociedade ideal, seria interessante que as pessoas na posição mediana fossem as mais numerosas. Por quê? Vou aqui ler dois trechos da obra do Aristóteles, não é? É evidente, pois, que a comunidade civil mais perfeita é a que existe entre os cidadãos de uma condição média e que não pode haver estados bem administrados fora daqueles nos quais a classe média é numerosa e mais forte do que todas as outras. Ou, pelo menos, mais forte que cada uma delas, porque ela pode fazer pender a balança em favor do partido que se une, e por esse meio impedir que uma ou outra obtenha superioridade sensível. Continua Aristóteles. Assim, é uma grande felicidade que os cidadãos só possuam uma fortuna média, suficiente para suas necessidades. Vejam que isso é bastante diferente do que se prega hoje, que quanto mais melhor, não é? A riqueza absoluta, inestimável. Aristóteles achava que não, que a melhor coisa é ter uma riqueza média, e não muita riqueza. Por quê? Porque sempre que uns tenham imensas riquezas e outros nada possuam, resulta disso a pior das democracias, ou uma oligarquia desenfreada, ou ainda uma tirania insuportável, produto infalível dos excessos opostos. Ao passo que, entre cidadãos que vivem na condição média, este perigo é muito menos de se temer. Então, vejam só, há 2.500 anos atrás, Aristóteles já via as sociedades ideais, as democracias ideais, aquelas em que a classe média é forte e mais numerosa. Agora eu vou passar para um autor bem mais moderno, Zygmunt Bauman, não é? Que nasceu na Polônia em 1925 e morreu na Inglaterra em 2017. E ele tem uma obra interessante em que ele faz essa questão: a riqueza de poucos beneficia todos nós? Porque há uma teoria, né, do gotejamento, que quando uma determinada sociedade enriquece, ainda que enriqueça a partir de sua elite, isso transbordaria para todas as demais pessoas. E ele vai analisar para ver se isso é correto ou não, com base em dados estatísticos. E, primeiro, ele nota o fenômeno da concentração de renda no mundo nos últimos tempos, né? E depois ele faz uma análise interessante, dizendo que o futuro das pessoas está mais ligado ao seu local e condição de nascimento do que aos seus dotes e méritos pessoais. Então, ele vai mostrar que, dependendo do local onde a pessoa nasce, ela terá muito mais condições de ter um nível de vida, um padrão de vida alto, economicamente se dizendo, e se encontrar na elite econômica do que aquela pessoa que nasceu em uma classe mais humilde. Ainda que a pessoa que nasce na classe mais humilde seja mais talentosa e se esforce mais. Então, o que, na verdade, prevalece em relação à ascensão econômico-social da pessoa não são seus méritos pessoais, como poderia se inferir da teoria meritocrática, e sim o local de nascimento e as suas condições de riqueza. Isso gera uma concentração de renda cada vez maior, e um aumento das desigualdades e limitações das oportunidades para a maioria. Aqui ele faz, então, uma reflexão. Será que um mundo mais desigual, onde poucos acumulam cada vez mais, pode realmente beneficiar a maioria da população? E vai trazer aqui também os dados interessantes, não é? Opa, eu acabei não passando o slide, perdão. Essa aqui é o slide que eu estou falando, eu vou transferir essa atividade para uma pessoa mais competente. Está negando a sua competência, mas eu posso atestar. Opa, é para baixo. A evolução da remuneração de um diretor executivo americano que o Bauman traz. A sociedade americana nos Estados Unidos sempre foi vista como uma sociedade com uma forte, uma classe média forte, em que havia a possibilidade, né, do sonho americano de, em cada geração, os filhos terem uma condição melhor que os seus pais. Na década de 60, um diretor de uma empresa americana recebia 12 vezes mais do que um funcionário de nível médio. Já na década de 70, essa diferença foi para 35 vezes. Em 1980, para 42 vezes. Em 1990, passou a 135 vezes. Final da década de 90, já estava em 400 vezes. E nos anos 2000, 531 vezes. A Alexandra me perguntou ontem como é que será que estaria hoje, né? Porque a obra do Bauman é de 2013, e eu fiz uma pesquisa aqui na internet. Na maioria das empresas dos Estados Unidos, a disparidade é massiva. Os CEOs, né, que são os diretores das empresas do índice S&P, Standard & Poor's, ganham Standard & Poor's 500 ganham em média 281 a 285 vezes mais que um trabalhador típico. Enquanto a remuneração média de um executivo-chefe gira em torno de 18,9 milhões de dólares anuais, o salário de um funcionário mediano fica próximo a 65 mil dólares ou menos. A dimensão dessa discrepância ainda é maior se a gente for observar as 100 maiores corporações com menores salários. Esse grupo é conhecido como Low Wage 100, onde a disparidade atinge a marca extrema de 632 para 1. Devido a essa diferença, um trabalhador médio levaria cerca de 490 anos para ganhar a mesma quantia que um CEO acumula em um único ano. Enfim, acho que isso é suficiente para ver que há uma disparidade crescente e cada vez maior e que ela é brutal, não é? Então há um crescimento desproporcional, que é proporcionado pela desregulamentação financeira, a flexibilização das regras de mercado financeiro, favoreceu esses altos salários e bônus aos executivos. A gente vê um processo de hiperaceleração a partir dos anos 80. E também aqui Bauman trata da metáfora, né, da mão invisível, criada por Adam Smith, no sentido de que o mercado se autorregularia, porque haveria uma mão invisível que, de alguma forma, atuaria para equilibrar as relações de trabalho, não sendo necessário que o Estado intervisse, porque esta mão invisível atuaria para equilibrar o mercado. E o Bauman, de uma maneira irônica, fala: olha, pode até ser que exista uma mão invisível, mas a gente sabe no bolso de quem que ela coloca sempre o dinheiro, não é? E não é para equilibrar o mercado. E a consequência, justamente, é a concentração de renda no topo, enquanto a remuneração dos trabalhadores permanece estagnada. Então, não há perspectiva de melhora. Desde a década de 80, nos Estados Unidos, a remuneração do trabalhador médio não tem aumentado, enquanto o país, por sua vez, tem enriquecido sensivelmente. Os Estados Unidos é uma potência econômica mundial e cada vez maior. Mas isso não reverte para o bolso do trabalhador médio, da classe média. Lógico que isso vai causar uma insatisfação, não é? Vamos um pouquinho adiante. Aqui, não é? O próprio Bauman, isso, diz que a concentração de renda não é natural, é socialmente produzida, políticas e instituições podem reduzir ou ampliar as desigualdades, o sistema econômico contemporâneo beneficia os que já têm, a liberdade de capital contrasta com a falta da liberdade de trabalho, e sem ação política e ética, a desigualdade só tende a crescer. Ou seja, é um cenário em que nós não estamos trabalhando para aquele bem comum que o professor Levi mencionou antes. Vamos trazer um outro autor importante, Thomas Piketty, que tem uma obra muito festejada, O Capital no Século XXI, que também é de 2013, e ele analisa justamente a distribuição de renda do capital no mundo. E olhem que coisa chocante, não é? 0,1% da população do mundo, ou seja, um milésimo superior da população do mundo, detém 20% da riqueza mundial. O 1% da população mais rica no mundo detém 50% da população mundial. Os 10%, que inclui, portanto, esse 1% e o 0,1% da população mais rica do mundo, detém de 80% a 90% da riqueza mundial. E se a gente olhar para o outro lado, os 5% mais pobres, perdão, os 50% mais pobres ou menos ricos, detêm apenas 5% da riqueza do mundo. É razoável? E mais assustador que isso, um quadrinho ali à direita, né, no canto direito abaixo. A riqueza dos mais ricos, ela aumenta em uma proporção 3 vezes maior do que a dos menos ricos. Ou seja, a riqueza dos mais ricos aumenta em uma proporção de 6% ao ano, enquanto a riqueza, o patrimônio médio aumenta em 2%. O que acontece? Em 30 anos, aquele 0,1%, milésimo superior dos cidadãos ricos, tende a acumular uma riqueza equivalente a 60% da riqueza mundial. um esvaziamento da classe média e um empobrecimento ainda maior da classe baixa. Aí vamos ver aqui o que que o Piketty nos traz, não é? Num cenário como esse, em que 60% da riqueza mundial se acumula na classe superior, acarretará em necessidade de significativas alterações das instituições políticas atuais. A não ser que imaginemos um sistema repressivo particularmente eficaz, ou então um aparelho de persuasão muito potente, ou os dois ao mesmo tempo. Nesse contexto, a parcela do décimo e do centésimo superiores aumentaria sensivelmente, com grandes redistribuições das classes médias e médias altas mundiais para os mais ricos, para os muito ricos. E o empobrecimento da classe média provavelmente seria capaz de suscitar violentas reações políticas. Em uma situação como essa, será possível a manutenção de uma democracia viva e participativa? Esse cenário não é diferente no Brasil, muito pelo contrário. Aqui a concentração de renda é ainda maior. Segundo dados, né, do Global Wealth Report dos bancos suíços UBS e Credit Suisse, de 2023, 48,4% da riqueza do Brasil, é detida por apenas 1% da população. Esse dado contrasta com o dos Estados Unidos, que, segundo essa métrica, lá a 34,2%, na China 31,1%, na Alemanha 30%, no Canadá 24, pouco mais de 24%, na Austrália e na França por volta de 21%, no Reino Unido 20% e no Japão 18,8%. Vejam que nessas sociedades mais estáveis e mais equilibradas há uma distribuição melhor da riqueza. Não é comum para quem conhece o Japão pegar um metrô e ver que o diretor da empresa está ao lado do empregado mais humilde, ambos vestidos de calça preta e camisa branca, indo trabalhar juntos, né? Isso certamente traz estabilidade social e me parece que interessa a todos nós, não só aos pobres e à classe média, mas também à elite. Muito bem. Consequências, não é, segundo Piketty, dessa espiral de desigualdade: uma concentração extrema de riqueza e poder e o risco de instabilidade social e política. Qual é a solução que ele pregou em 2013? Não é a instituição de um imposto universal sobre as maiores riquezas, ou ao menos nas zonas econômicas mais importantes, que na época eram a Europa e a América do Norte, para poder redistribuir essa riqueza. É algo, parece, de alguma maneira, difícil de ser implementado, não é utópico, mas são cenários que a gente precisa pensar e evoluir, porque o problema é muito sério. Vou trazer aqui também a análise, né, dos autores que já foram citados inúmeras vezes aqui nesse curso, os professores de Harvard, né, de Ciência Política de Harvard, Daniel Ziblatt e Steve Levitsky, nessa obra Como as Democracias Morrem, em que eles analisam também lá nos Estados Unidos esse fenômeno da concentração de renda. Antes, analisando que a democracia americana era muito vista como muito estável devido a alguns fenômenos, como o apego a uma constituição firme que todos os americanos respeitam e conhecem, a liberdade ou igualdade, liberdade de expressão e uma relativa igualdade de riquezas, uma classe média robusta, altos índices de saúde e educação e um setor privado muito produtivo. Todavia, todos esses elementos têm sido colocados em xeque nos últimos tempos, porque com a concentração de renda nós temos visto uma diminuição da estabilidade no emprego, aumento das horas de trabalho para que as famílias possam manter seu nível de vida, menos perspectiva e mobilidade ascendente, que eu falava há pouco tempo, né, agora há pouco, que hoje o sonho americano já não está mais acontecendo. A condição de vida dos filhos acaba não sendo melhor, mas pior do que a dos pais, então é um sonho americano invertido, é um pesadelo americano, porque é um decréscimo da qualidade de vida, e um crescente ressentimento social. Isso conduz a um fenômeno de aumento da polarização que nós temos visto na política americana e também na nossa e em outros países do mundo. O adversário político não é mais visto como adversário, mas como inimigo a ser superado, aniquilado e extinto. E com isso a democracia fica muito difícil, porque democracia é debate de ideias. É, na verdade, essa consecução contínua de diálogo para que se encontrem as melhores soluções. E aqui, não é, Piketty, Daniel Ziblatt e Steve Levitsky dizem que, por mais difícil que possa ser, é imperativo que as democracias lidem com a questão da desigualdade. Trata-se, afinal, de uma questão de justiça social. A própria saúde da nossa democracia depende disso. Trago ainda aqui um outro autor, ganhador de Prêmio Nobel da Economia e professor da Universidade de Colômbia, Joseph Stiglitz, que também analisa essa questão da concentração de renda como uma ameaça à democracia. E ele diz, não é, que é justamente a classe média que tem que se ater às questões democráticas. Vejam, ele diz que os pobres, eles não têm condições de fazer isso. Os pobres são frequentemente tão alienados que os levar a votar se mostra especialmente difícil. Nos Estados Unidos, o voto não é obrigatório, então eles não se interessam por isso. Os ricos não necessitam de um Estado de direito. Eles podem e efetivamente conseguem moldar os processos econômicos e políticos para que trabalhem para eles. Os ricos não estão precisando mais do Estado, talvez só para assegurar a segurança pública e uma coisinha ou outra. A classe média é a mais apta a entender por que votar é tão importante em uma democracia e por que um Estado de direito justo é indispensável para a nossa economia e sociedade. Ele acrescenta que no século passado, cidadãos norte-americanos acreditavam que o sistema político e econômico era essencialmente justo e que a crença no engajamento civil era aparentemente recompensada por uma explosão de crescimento que os beneficiava, como todos em geral. Mas adverte que agora tudo está mudando. A polarização do mercado de trabalho tem esvaziado a classe média e a diminuída classe média tem se tornado ela mesma desiludida com o processo político, que obviamente não está servindo bem aos seus membros. E aqui vamos trazer um autor nacional, não é? Luiz Carlos Bressa Pereira, que de alguma forma, ex-ministro da Economia, também do governo Fernando Henrique Cardoso, do Infraestrutura, se não me engano. E Bressa faz, na verdade, um contraponto a essa doutrina dos pensadores americanos de que a democracia estaria se corroendo por dentro. E ele diz que, na verdade, nos estados em que a democracia já está instalada, como no Brasil, nos Estados Unidos e na Europa Ocidental, não há um risco à deterioração da democracia por conta dessas questões de insatisfação popular. A democracia já estaria suficientemente instituída nesses países, há uma aceitação da própria elite econômica e social, portanto, não haveria um risco de ruptura da democracia. E ele diz que não foi a democracia que falhou, foi, na verdade, o modelo econômico adotado desde a década de 80, o neoliberalismo, que teria falhado. A democracia, entre nós, seria a regra do jogo. Os populistas de direita poderiam ameaçar a perpetuação. A ameaçar, mas a perpetuação autoritária é mínima. Instituições políticas não falharam, o problema central está na forma neoliberal de organização econômica do capitalismo. Por que que ele vai dizer que o neoliberalismo fracassou? Ele fracassou porque tem um crescimento insuficiente, porque gera uma desigualdade brutal, uma instabilidade financeira constante e uma insegurança e precariedades. E qual a proposta dele? Seria o desenvolvimentismo ou uma social-democracia, que propiciariam um crescimento sustentável, a redução das desigualdades, um estado ativo e estratégico, e a proteção ambiental e justiça social e democracia forte. Portanto, uma intervenção moderada, mas estratégica no Estado seria o ideal, uma visão nacional anti-imperialista e uma política social-democrática voltada à redução das desigualdades e à proteção do meio ambiente. ler aqui um trecho da obra do Bresser, né, um artigo, não é, que pode ser encontrado online, Esgotamento do Neoliberalismo e Estabilidade Política, em que ele menciona: nenhuma sociedade pode ser sadia se for excessivamente desigual, se nela não houver um razoável grau de compromisso de um número importante de cidadãos com a solidariedade e o interesse público, e se não houver uma dialética viva entre valores sociais republicanos e o interesse próprio, ou seja, uma preocupação com o bem comum. No quadro de um liberalismo individualista, os valores morais e os princípios da convivência social perderam relevância. Os cidadãos, os servidores públicos e os políticos passaram a ser vistos como indivíduos que se preocupam apenas com seus próprios interesses. Vocês nunca ouviram falar isso, talvez, né? E a possibilidade da existência de cidadãos e de políticos solidários e republicanos foi excluída. Eles, porém, existem, e no quadro de competição capitalista, sabem que é necessário defender os mais fracos, aqueles que não têm condições de competir. Eles existem e são essenciais para a construção de uma boa sociedade. Uma sociedade moderna que não logra enfrentar o problema da desigualdade, nem conta com cidadãos e políticos republicanos, caminha para a barbárie. Então, vejam um alerta, né, de um pensador nacional analisando a nossa situação e vendo como é importante a atuação do Estado para prevenir esses males. Por fim, vou trazer aqui um pensador icônico, não é? Edgar Morin, já tem mais de 100 anos, nascido em Paris em 1921, filho de judeus espanhóis, tem uma história política maravilhosa, participou da resistência francesa na Segunda Guerra Mundial. Integrou depois o Partido Socialista Francês, do qual ele se desvinculou por uma crítica, não é, à esquerda pós-Segunda Guerra Mundial, e se tornou um pensador independente, que tem ideias próprias e certamente muito a acrescentar. Ele tem uma obra interessante que ele escreveu depois da pandemia, não é, de 2020, que são As Lições do Coronavírus. Está publicado aqui no Brasil pela Bertrand, de 2020. Ele analisa, não é, a questão econômica atual, a questão social atual, e diz que a livre concorrência, por que que o neoliberalismo teria falhado? Porque a livre concorrência, como solução para todos os problemas sociais, não se mostrou válida. A liberdade máxima para empresas e o papel mínimo do Estado também levaram a uma descrença com o neoliberalismo. A privatização dos serviços públicos levou uma redução e comercialização desses serviços hospitalares. E a prática dos fluxos de deslocalização, cada item é produzido em um local, dificulta também o funcionamento da economia. E há uma promessa desmentida de que o crescimento da riqueza dos ricos transbordará para o povo, na linha do que a gente viu com a Bauman no pensamento anterior. Então, quais são as soluções propostas por Moran? Fortalecer o serviço público, saúde, educação e proteção social são direitos, não mercadorias. Humanizar a economia deve estar a serviço da vida e do bem comum. A cooperação internacional, solidariedade entre os países é essencial diante das crises globais. E uma democracia e justiça social. Uma sociedade justa exige, para a redução das desigualdades, a participação cidadã. Então, o que vamos ver então, como é que o Estado poderia contribuir com isso? E aqui eu não estou trazendo nenhum pensador socialista ou marxista, estou trazendo a obra do professor Manuel Gonçalves Ferreira Filho, que nós tivemos a oportunidade de ouvir a semana passada, e vocês viram que não é nenhum pensador de esquerda, muito pelo contrário. Ele é uma pessoa muito fundamentada nos seus conhecimentos, e até eu trouxe esse livro, A Reconstrução da Democracia, de onde extraí a base desses pensamentos, não é? E Manuel Gonçalves, o professor Manuel, diz que já em meados do século XIX, o liberalismo foi objeto da crítica, cujo ponto de partida era a constatação da questão social. Manifesta no patente contraste entre a miséria dos trabalhadores e a riqueza dos capitalistas. As revoluções liberais haviam libertado os entraves da economia, que criara riquezas em volume inaudito. Todavia, o trabalho remunerado, segundo competição de mercado, desvalorizou-se, gerando proletarização dos trabalhadores que padeciam, não raro, de todos os horrores, da miséria. Na Europa, desenvolveu-se, em variados tons e estilos, a crítica socialista, que denunciava a exploração, o capital e a propriedade privada e pregava uma nova ordem social, os trabalhadores no poder, dirigindo a produção e distribuindo segundo suas necessidades. O estado de bem-estar, ou estado de providência, nasceu justamente daí. Depois da Segunda Guerra Mundial, com a Constituição de Weimar, não é? O estado passou a atuar não só na garantia das liberdades negativas, mas como um estado que atua proativamente na consecução do bem-estar da população. Então vejam, o século XIX, aqui em um quadro histórico, né, com o liberalismo clássico, trouxe a liberdade econômica e mínima intervenção no Estado. Houve a questão social, não é? A miséria, exploração e proletarização dos trabalhadores, a crítica socialista. Aqui temos a encíclica Rerum Novarum, citado pelo professor Levi, não é? Que defendia a justiça social e uma atuação proativa em defesa dos trabalhadores, que não raro naquela época trabalhavam 12, 15, 18 horas, crianças e mulheres em regime permanente de trabalho, e a Igreja Católica, através do Papa Leão XIII, interessante isso, essa ironia, não é? O Leão XIII, nós estamos agora com o Papa Leão XIV, denunciou todo esse estado de injustiça social. Então, após a Primeira Guerra Mundial, tem-se uma reação da política, da democracia, com o estado de bem-estar social. Ops. E aqui, eu acrescentei, não é, a magnífica Humanitas, ou Humanidade Magnífica, que o professor Levi, vejam como dialogam nossas intervenções, professor Levi, somos realmente filhos lá da mesma escola do Largo de São Francisco, das velhas arcadas. No capítulo 1, não é? Essa encíclica é dividida em cinco itens e ela se volta a enfrentar o problema que nós temos, a grave crise mundial que nós estamos passando, justamente por essas injustiças crescentes, não é? A denunciar o que está errado e a propor soluções. Ela é dividida em cinco capítulos, não é? O primeiro dele trata do contexto da doutrina social da Igreja, justamente recobrando todo aquele quadro da encíclica anterior do Papa Leão XIII, né, a Rerum Novarum, e ele vai falar que compara a Revolução Digital à Revolução Industrial do século XIX, faz um paralelo histórico com essa encíclica Rerum Novarum e diz que nenhuma tecnologia é neutra. No capítulo 2, ele dá os fundamentos e princípios da doutrina social da Igreja, define os pilares éticos para avaliar a tecnologia, faz uma defesa do bem comum e da destinação universal dos bens, critica os monopólios digitais transnacionais. No capítulo 3, ele fala da dignidade humana versus as promessas da inteligência artificial. No capítulo 4, ele trata do humano na transformação prática, falando sobre os impactos digitais, sobre a verdade, o trabalho, a liberdade, o combate à desinformação e à erosão democrática, a proteção do trabalho dos menores e o veto às armas autônomas. Olha que situação que nós estamos vivendo. Armas autônomas, elas que decidem, não nós, quem é que vai ser extinto, morto. E o capítulo 5, a cultura do poder versus a civilização do amor, aqui de uma maneira muito mais cristã, não é? A crítica ao multipolarismo desordenado, a defesa da reforma das instituições internacionais e a cultura do encontro em oposição ao domínio técnico-militar. Então vejam que encíclica atual, importante e significativa, não é? A democracia depende de tudo isso. E aqui eu vou chegando à minha conclusão, agradeço, né, a paciência de todos vocês, não é? A preservação da democracia e de seus valores, com a construção de uma sociedade livre, justa e solidária, onde esteja garantido o desenvolvimento nacional, voltado à erradicação da pobreza e da marginalização, redução das desigualdades, depende de uma postura proativa do Estado, para construir uma sociedade justa, livre e fraterna, garantir o desenvolvimento nacional, erradicar a pobreza, promover o bem de todos, o bem comum, sem discriminações, e fortalecer as instituições políticas e democráticas. Isso que é fundamental que nós tenhamos em vista. A gente precisa de uma participação ativa, de um respeito às instituições democráticas, para que nós possamos continuar vivendo, né, num regime que nos permite que nós escolhamos as leis pelas quais nós seremos governados. Era isso que eu tinha para comentar com vocês nessa manhã. Muito obrigado.
0: Bom, gostaria, antes de passar para os debates, de parabenizar o Dr. Carlos Roberto de Alckmin Dutra aí pela brilhante palestra. Não só pela palestra, né, mas pela organização aqui do curso, juntamente com o ILP, aqui representado pelo Rodrigo Del Nero, presidente. Né, que um curso que realmente tem, assim, não nos surpreendido, porque nós já imaginávamos, diante da qualidade dos palestrantes, que seria realmente algo de alto nível, né, mas que só confirma aquilo que nós já imaginávamos. Bom, vamos passar agora para parte dos debates. Caso alguém tenha alguma pergunta, por favor, se manifeste aí para a gente poder abrir a fala.
2: Posso fazer uma pergunta?
0: Por favor.
1: Claro.
2: Bom dia a todos. Doutor Levi, eu, escutando a brilhante palestra do senhor, eu queria perguntar o que o senhor acha que realmente hoje a implantação do voto distrital seria uma forma de aproximar a sociedade dos políticos, da regionalização, porque hoje é muito corrente, nós temos não estou falando de pessoas de baixo nível, baixa instrução, mas assim, é muito claro você, às vezes, perguntar para uma pessoa em quem ela votou, num deputado, num vereador na última eleição, e ele não lembrar quem foi, assim. Por que ele não lembrar? Porque, assim, acabou sendo uma indicação de um familiar, uma indicação da coisa. As decisões eleitorais acabam sendo nas últimas semanas, as pessoas acabam decidindo o voto na semana. E eu acho que, na minha opinião, assim, que o voto distrital acabaria sendo um avanço, conforme o senhor mesmo disse, como foi antigamente, né? Era coisa de você representar a sua região, onde você vive, a atuação. E é um debate corrente, no Senado, na Câmara, se fala muito disso, mas nunca houve um avanço da reforma eleitoral. E minha pergunta é se o senhor acha que isso seria um caminho para uma democracia melhor.
3: Bom, presidente, muito obrigado pela pergunta. Aproveito para agradecer também ao senhor a oportunidade de tomar parte do curso. Eu penso que sim. Agora,

quanto maior for a adesão do eleitorado ao seu programa partidário. Na verdade, é isso. O voto distrital aplicado a deputado, a senador, o voto distrital aplicado a deputado, a vereador, ele tem uma grande vantagem. Ele é simples, é fácil de explicar, ele é compreensível. Em distritos típicos, ele tende a gerar uma eleição mais barata e ele gera vínculo entre eleito e eleitor. Isso não tem preço, né? Ele tem a desvantagem do eventual déficit democrático, porque ele deixa minorias não representadas. O voto proporcional, ele tem várias vantagens importantes, a começar pela representatividade de minorias. Mas ele é caro, ele não gera vínculo entre eleito e eleitor, a pessoa esquece em quem votou. Então, assim, eu tenho muita dificuldade de dizer que o voto distrital é melhor que o voto proporcional e que o voto proporcional é melhor que o voto distrital. Eles têm vantagens e desvantagens de lado a lado. É por isso que alguns modelos caminharam no sentido de um voto distrital misto, que na verdade não é distrital, é proporcional. O modelo alemão é o grande exemplo citado, e na verdade é um exemplo de modelo proporcional com uma parte distrital. Porque a Alemanha, grosso modo, é dividida em 300 distritos para preencher, grosso modo, 600 cadeiras. Na hora de fazer o cálculo do quociente eleitoral, a divisão não é por 300, é por 600, o que insere a parte distrital num conjunto proporcional. E na lista partidária, que é uma lista fechada, né, melhor, é, né, uma lista bloqueada, esses são eleitos conforme a adesão ao sistema, ao programa, aos programas. Mas são considerados eleitos desde logo, independentemente da ordem na lista, aqueles que se elegeram no distrito. Então, na verdade, é um modelo proporcional. E é importante dizer isso porque a Constituição exige para a Câmara uma eleição proporcional. Uma alteração legislativa poderia fazer isso no Brasil, não uma emenda constitucional. O distrital puro no Brasil exigiria uma emenda constitucional. Tanto que houve parlamentares, como o José Serra, a Luiz Nunes Ferreira, que propuseram um teste de voto distrital para vereador por meio de lei, de PL. Né? Porque a Constituição silencia sobre vereador. Faz um teste, até para. Porque vereador paroquial não tem problema. A gente pode objetar deputado estadual, deputado federal paroquiais. Se é que isso é um problema. Se é que isso é um problema. Não, não, não, particularmente, eu acho que a experiência real mostra que não é um problema. Foi distrital puro que gerou um Churchill, que gerou uma Thatcher. Mas tudo bem, quer fazer o teste? Faz o teste para vereadora. Por meio de um PL, alterando o Código Eleitoral. Mas isso não passou, infelizmente. Quer dizer, não passou. Eu acho que não, eu acho que ainda pende de deliberação, na verdade. Eu acho que a gente vai acabar caminhando para alguma coisa da espécie, num futuro não muito distante, até porque as projeções mostram que o perfil. Eu vou falar de outra maneira. As projeções mostram que não seria muito diferente a eleição para a Câmara dos Deputados com voto distrital misto. Não seria muito diferente. Haveria uma diferença, mas é uma diferença no residual, pouco mais do que o residual. Eu realmente eu tenho muito carinho pela ideia de um voto distrital em que gere vínculo entre eleito e eleitor. Isso me parece um ganho de qualidade da democracia. A responsividade ganha face. Não é uma responsividade dispersa num partido. E eu confesso que eu daria mais um passo. Dá para responder de maneira mais completa a sua pergunta. Eu acho que tão importante quanto o voto distrital, sobretudo misto, é a democratização interna dos partidos. Ou seja, os candidatos não serem eleitos por uma cúpula partidária,

0: os candidatos como candidatos, serem eleitos, serem escolhidos como candidatos por todos os filiados ou até mesmo por qualquer eleitor. Algumas primárias americanas são abertas a quaisquer eleitores. Isso é uma radicalização, no bom sentido da palavra, da democracia, a prévia, antes da eleição propriamente dita. Eu combinaria essas duas coisas. Mas, respondendo à sua pergunta, eu não tenho dúvidas, fecharia os olhos e diria sim, penso que sim. Tá? Faria essas ponderações até.
1: Não, perfeito, perfeito. Ótimo. Obrigado, obrigado.
2: Algum questionamento?
3: Rapidamente, acho que não é nem pergunta, mas vou colocar como provocações, né? No debate norte-americano, que a gente tem visto que é um que tem maior déficit de democracia e é crescente, né? Nós tivemos aí algo bem simbólico, que é um grande apresentador de TV que perdeu, que com um grande apelo, né, capitalista, ele é uma pessoa de sucesso que perdeu o programa recentemente. Mas é nesse modelo em que está sendo discutida a questão do voto distrital numa outra perspectiva, que é a manipulação dos distritos. Quer dizer, manipulando o distrito, você consegue diluir a sua oposição e, portanto, eternizar aquelas pessoas que vão ganhar. Então, na verdade, eu tenho muito. De um lado, eu tive esse debate teórico quanto à questão do distrital misto. Hoje em dia, eu não tenho nenhuma simpatia ao distrital. E aí, então, eu deixo essa provocação. E a segunda é que aqueles que estudam os modelos eleitorais falam que a fragmentação, que é um dos pontos muito complicados, é o segundo turno, né? Porque no segundo turno todos os partidos vão querer obter o máximo possível de influência para aumentar a sua importância no, na decisão final. Então ela estimula a fragmentação para que depois haja um bloco, formação de bloco. Ao passo que a eleição em um turno só, se você não tiver maioria logo de cara, você perde. Então você tem um núcleo. Né, você tem os núcleos, vamos dizer, agregadores de pessoas que vão tentar trabalhar nessa perspectiva de tentar ganhar no primeiro turno, né? E aí então vai ver o que há em comum e não o que há de diferente. Então deixo as duas provocações, né?
1: Não, é um debate muito, muito interessante. Eu acho que realmente tinha que se aprofundar. Eu quis provocar. Realmente existe, como o Dr. Levi falou, os prós e os contras. Exatamente. Eu acho que é um debate que ainda precisa amadurecer muito, mas é que esse tema foi tão discutido, né? E eu acho que o teste, como o Dr. Levi falou, como você pega uma cidade de São Paulo para a Câmara de Vereadores. A maioria dos vereadores acabam já tendo o seu, né, o seu reduto, a sua região, então seria mais fácil
0: Tem deputado? Tem deputado, tem.
1: ter esse teste, né, para realmente fazer uma avaliação sobre o voto distrital. Mas é um tema muito interessante para se debater.
4: Obrigado pela questão, nosso professor, colaborador, Fábio Mauro Medeiros, colega de Advocacia Pública, da OAB também, da Comissão da Advocacia Pública. Esse fenômeno é interessante o que está acontecendo hoje, não é? Mencionando nos Estados Unidos, que os estados estão todos refazendo seus distritos e eles calculam já um número de deputados, não só os republicanos, também os democratas, porque a Suprema Corte disse que isso era possível fazer. Então, o que acontece? A Califórnia já refez os seus distritos também. Parece que vai aumentar em cinco, a projeção é que aumente em cinco representantes. Mas, no contexto geral, os republicanos vão ganhar mais. Acho que eles vão conseguir aumentar em 17 representantes com os remanejamentos feitos, principalmente na parte sul dos Estados Unidos, que tem um efeito, inclusive, muito deletério, porque a construção desses distritos foi feita a partir da década de 60 para propiciar uma maior participação da população negra nos Estados Unidos, que era subrepresentada. Então, esses distritos foram redesenhados com essa finalidade e alcançaram esse propósito. Então, o que se imagina é que com o redesenho dos distritos, né, que eles chamam de gerrymandering, essa disfunção política, diminua a representatividade dos afrodescendentes nos Estados Unidos. E que me intriga também é que há um voto distrital, de alguma maneira, perde relevância o partido político e o programa partidário. É isso que eu gostaria de refazer a pergunta, passar a bola para o professor Levi, que conhece melhor a questão. Qual o efeito disso, Levi, em relação aos partidos políticos? Eles perderiam um pouco? Porque se há um vínculo direto entre o eleitor e o representante, o partido político não deixa de ter um pouco a sua importância?
0: É um pouco o que o Fábio falou e também tem a ver com as chamadas leis do Verger. Um voto distrital puro, ele tende a gerar um bipartidarismo. O voto proporcional, ele tende a gerar multipartidarismo. Né? Porque os partidos não estão preocupados em se fusionarem para ganhar no distrito. Né? Eles sabem que podem ganhar mais, podem ganhar menos. Não tem... O voto proporcional não tem exatamente vencedores e derrotados. Tem quem ganha mais e quem ganha menos cadeiras. É disso que se trata. E tem o meio termo, né? Que o próprio Duverger prevê, que é o que o professor Fábio falou. O voto distrital majoritário, uninominal, em dois turnos. Não ganha o mais votado, ganha aquele que obtiver a maioria absoluta. Se não houver a maioria absoluta, vai para o segundo turno. No primeiro turno, não há mais a pressão dos partidos se coligarem, se fusionarem.
3: Uhum.
0: Existe apenas uma tendência de um incentivo à coligação no segundo turno, mas não fusão. É o caso francês. Esse é o modelo francês de escolha para membros da Assembleia da República. Agora, é tudo relativo. E aí vem minha objeção com o Fábio. Porque é relativo. Você vai ter pessoas virtuosas, não tão virtuosas, em qualquer um desses modelos, porque é uma contingência humana. E segundo, as leis do Verger são tendenciais. Há situações em que voto majoritário gera mais de um partido, mais de dois partidos, e há situações em que voto proporcional gera menos partidos. Foi, não é mais o caso espanhol. A Espanha tem um sistema que resultava, um sistema proporcional que resultava dois partidos, o PP e o PSOE, e mais recentemente não tem... Desculpa, eu falei errado. Não falei certo. A Espanha tinha um sistema proporcional que acabava gerando apenas dois partidos e mais recentemente, nos últimos 15 anos, tem gerado mais de dois partidos. Tanto que os governos espanhóis têm sido mais instáveis. O atual governo, que é um governo sob muitas críticas, ele tem tido uma duração um pouco maior. Então, assim, tem circunstâncias um pouco relativas. Vários sistemas majoritários puros têm mais de dois partidos. Inclusive o caso inglês. É o próprio caso americano. Nos Estados Unidos não tem dois partidos, tem dezenas de partidos. A gente quem apenas enxerga dois. Eles são dois mais fortes. Tá? Na Inglaterra, existe um terceiro, um quarto partidos. Continua havendo dois mais fortes. Então, sobretudo se a gente tomar em consideração o voto distrital misto, os partidos não perdem relevância. Haverá a relação pessoal do eleito e do eleitor no distrito, mas continua havendo uma lista partidária que mantém o partido relevante. Então assim, tem muita sutileza aqui. Eu acho que, no fundo, quando se fala em voto distrital misto no Brasil, quem fala sobre isso está querendo... alguns efeitos que parecem naturais e vêm. Né? Baratear a eleição. Né? Porque a eleição no distrito é mais barata. Uhum. Né? E tem uma beleza aí. Né? O candidato menos desprovido de recursos, se ele for criativo, ele vai equilibrar o jogo com um candidato mais abastado. O vínculo entre eleito e eleitor é uma coisa que não tem preço. E o voto distrital proporciona. Imagina aqui em São Paulo, você fazer uma eleição e dois candidatos debatem no bairro. E sem falar a situação que um dos senhores falou agora há pouco, que é uma realidade, sobretudo em São Paulo, um interior denso, densificado, plural, diversificado, rico, como é o interior de São Paulo. É muito comum a gente ter um ex-prefeito eleito com votos no seu município. Isso já é uma eleição distrital. A gente já tem previews de eleição distrital no Brasil, em especial no interior de São Paulo. Já existe isso. Eleição de vereador. Um vereador ser eleito a partir de um debate entre dois, três, quatro num bairro determinado de São Paulo não tem preço. Isso é muito bom. O eleitor se torna mais participativo, cobra, sabe de quem cobrar.
4: Cria um vínculo
0: democrático. Agora, o voto distrital puro não é perfeito, o voto proporcional não é perfeito. O melhor dos mundos me parece que realmente é o híbrido de ambos. Ou talvez nem seja híbrido de ambos, né? Seja o convívio de ambos. O voto distrital misto, na verdade, é um convívio de ambos.
2: Mais um questionamento ali.
5: Bom dia a todos. Eu sou o Sérgio. Tive o prazer, inclusive, de ser aluno do professor Levi na graduação. Fiz o meu TCC com ele. Foi meu orientador de TCC. Sou servidor aqui da casa também. Sou advogado. E, na verdade, até um pouco antes de eu pegar peguei o microfone, o professor Dutra acabou fazendo a pergunta e foi na linha do que eu ia perguntar sobre um dos fundamentos do nosso país ser o pluralismo político e se o voto distrital não acabaria por fragilizar o sistema partidário que nós temos. E ao longo dos anos nós podemos perceber até uma evolução dessa fragmentação partidária, e nós temos diversos mecanismos para fortalecer os partidos, e nós vimos que isso foi evoluindo ao longo dos anos. E foi, inclusive, o grande óbice para que o voto distrital não avançasse. Mas o professor Levi acabou, enfim, abordando, né, todo o aspecto, e até fazer mais uma provocação, eu acho que faria muito sentido um voto distrital em âmbito municipal, principalmente considerando a competência dos municípios para legislar sobre assuntos de interesse local, né? Eu acho que faria muito sentido mesmo, e poderia ser um grande laboratório até para verificar se esse seria o caso de expandir isso. E acredito que a nível nacional nós teríamos que pensar, inclusive, essa questão do partidarismo, porque faz muito sentido nós termos o voto proporcional na medida em que ele exprime essa pluralidade de ideias que nós temos na sociedade, né? Nós temos até um voto de legenda que é conferido ao partido, e você acaba depositando o voto no partido porque você está votando naquela ideia, né? Então, um parlamento representativo que seja um microcosmo da sociedade, né? Isso acaba fortalecendo a democracia. Bom, mas o professor Levi já abordou de forma muito, muito brilhante toda a explanação. Então, era basicamente isso.
4: Obrigado, Sérgio. Obrigado.
0: Posso? Sérgio, na verdade, assim, eu faria um adendo. Eu te agradeço as palavras. Um desafio bonito dos modelos é promover o pluralismo. O ser humano é isso. O ser humano, nós somos todos iguais em dignidade, ao mesmo tempo nós somos diversos, somos plurais. Pluralismo é uma coisa que a democracia tem que promover. Agora, não é como a seleção brasileira, que a gente brinca, né? Cada torcedor um técnico. Não é assim. Ao contrário, você tem que ter um técnico, né? Na democracia, você tem que ter alguns partidos políticos. Eu acho que não precisa ter 1.000, não precisa ter 100, não precisa ter 50. Tem que ter alguns, né? Ou será que nós somos tão díspares assim que precisa 1.000 partidos políticos? Não. 1.000 partidos políticos você não consegue fazer um governo estável. Nem no presidencialismo, muito menos no parlamentarismo. Eu arriscaria dizer que talvez um número na faixa de 10 partidos seja um bom número, né? Aí você tem que partir para a engenharia institucional, ou melhor, eleitoral, para ter um sistema eleitoral que fomente um sistema partidário menos disperso. É aí que entra a lógica de qual sistema eleitoral que vai ser adotado, majoritário ou proporcional. Se vai haver cláusula de corte. Né? Então, assim, é um debate que tem muita sutileza, tem muita sofisticação. Né? Eu acredito que o nosso país está muito pronto para ir adiante nisso. O Congresso Nacional aprovou uma emenda constitucional cujos efeitos a gente só vai sentir para valer em 2030, mas que já está fomentando a redução do número de partidos, o que mostra a consciência do nosso legislador. Assim, eu confesso, eu sou um otimista em relação ao nosso país. Acho que o Brasil é um país que tem muita consciência de si. Tudo bem, tem muitas coisas que eu gostaria que acontecessem que eu não vejo muita perspectiva, mas a questão da redução do número de partidos parece algo em curso.
2: Bom, mas temos mais uma ali? Acho que mais a última.
6: Boa tarde, parabenizo a todos pelas brilhantes exposições, pelo curso que hoje termina, foi um privilégio estar aqui. Tem a ver com o tema, é só um pedido de uma opinião dos expositores, com todo o brilhantismo, tem a ver com o que explanou o professor Dutra, a questão da concentração de renda e a desigualdade social. A minha provocação ou pergunta vai no sentido de que hoje, potências como os Estados Unidos têm enfraquecido com as políticas as organizações mundiais. Cito aqui a principal, que é a ONU e seus braços. Como os senhores e a senhora enxerga uma perspectiva de ou estancar esse processo de enfraquecimento dessas organizações ou até reverter esse quadro? E complementando, qual o papel que o Brasil, sendo o líder na América do Sul e sendo destaque na América Latina, tem neste processo. Muito obrigado e parabéns.
4: Você não falou o seu nome, desculpa. A tua instituição, se for o
6: É,
4: caso.
6: meu nome é Luiz Flora, eu sou advogado. Hoje eu estou como vice-presidente da Comissão de Direito de Trânsito da OAB. E também atuo na área do direito penal, especificamente nos cursos do Tribunal do Júri.
4: Muito bem. Luiz, colega de OAB, obrigado pela sua questão. Questão bastante difícil de ser respondida, não é? Transpondo para o âmbito mundial, planetário, acho que a democracia, a ONU também é um foro democrático, um foro de debate, de colocação de ideias, não é? E nós estamos vendo hoje um momento de concentração de poder e não de debate em torno do poder. Estava ouvindo até uma entrevista com um dos secretários do governo americano que você citou, em que ele diz que, olha, no fundo, no fundo, o que vale é quem tem poder, quem tem força. O que prevalece é a força e não o entendimento. E quando a gente tem, na verdade, líderes que alçam ao poder com essa mentalidade, os foros democráticos acabam tendo dificuldade em atuar. Mas ouvi também recentemente, não é, uma entrevista do Yuval Noah Harari, que foi citado já aqui também nesse curso, dizendo que se a humanidade tivesse evoluído com base nessa premissa apenas da força, a gente provavelmente estaria ainda no sistema tribal, um matando o outro. O ser humano só consegue evoluir na medida em que a pessoa consegue convencer um grupo maior de pessoas e alcança a força necessária para efetivamente, de forma grupal, coletiva, avançar. Para mim, isso é bastante claro. Quem conhece a obra do Yuval Noah Harari vai ver que o ser humano, especialmente Sapiens, né, neste livro, o ser humano é um ser fraco por natureza. Se a gente for olhar os leões, os elefantes, né, os ursos, o ser humano é muito mais fraco do que eles. Por que que nós conseguimos prevalecer no reino animal? Porque a gente consegue se comunicar. Ter essa interlocução entre um e outro e agir coletivamente. É isso que nos faz melhores, nos faz uma categoria, vamos dizer assim, mais evoluída de seres. Se a gente abandonar isso, certamente nós vamos voltar ao estágio primitivo dos homens da caverna. Então, a sua pergunta, eu diria, a gente tem que insistir. Como diria o nosso colega do Levi, lá da faculdade, que foi também nosso colega professor aqui, Sérgio Rezende Barros, democracia é como bicicleta, quanto mais se anda, melhor se anda, e quanto mais velocidade você tem, mais equilíbrio você alcança. Então, precisamos praticar a democracia, mais ou menos o que a gente está fazendo aqui hoje.
2: Bom, agradeço aqui as questões que foram apresentadas, a participação, e encerrados os debates, em virtude do nosso, temos alcançado o nosso horário aqui, eu passo a palavra para as considerações finais, primeiramente do doutor José Levi.
0: Bom, a minha palavra principal aqui é de agradecimento e também expressar a minha imensa alegria de tomar parte do curso, um curso que eu estou vendo agora, neste momento, conclusivo, e basta para ver que foi de muito bom nível, seja pelo que eu estou colhendo de depoimentos que vocês estão contando, etc., seja pela interação com o público a que se destina. Muito obrigado.
2: Nós é que agradecemos. Agradecendo uma vez mais a participação, a brilhante palestra aqui que foi feita no dia de hoje. Bom, eu abro também agora a palavra para o Rodrigo Del Nero, para considerações finais, nosso diretor-presidente do IRLP.
1: Obrigado, doutora Alexandra. Queria agradecer ao doutor Carlos Dutra pela iniciativa, pela organização desse curso. Agradecer à doutora Alexandra, doutor Levi, os demais palestrantes que abriram espaço em suas agendas para engrandecer esse evento, esse curso. Queria agradecer à equipe do IRLP pelo apoio e, mais uma vez, essa brilhante iniciativa do Dr. Carlos Dutra. Amanhã ele é coordenador de uma nova mesa aqui, que é o da Advocacia Pública, que é um outro belíssimo evento em parceria com a OAB. Então, agradecer a presença de todos os participantes. Muito obrigado.
2: Nós aqui agradecemos aí todo o apoio do ILP aí para o brilhantismo do curso, né? E agora, para o encerramento e considerações finais do nosso coordenador do curso, Dr. Carlos Roberto de Alckmin Dutra, para o encerramento e considerações finais.
4: Bom, a consideração final é, sem dúvida alguma, de agradecimento. Agradecimento, primeiro, pela possibilidade, pela abertura de a gente realizar esse curso aqui na Assembleia Legislativa. Agradeço aqui imensamente ao nosso colega, amigo Rodrigo Del Nero, presidente do Instituto, secretário-geral parlamentar, também aos outros dois diretores do Instituto aqui na Assembleia, é tudo colegiado, né? Um órgão colegiado, então também o Instituto Legislativo tem três diretores, o Marlon Cabral e o Daniel Garru também, que participam desse Instituto do Legislativo. Gostaria de agradecer à mesa diretora da Assembleia Legislativa, deputado André do Prado, deputado Maurici, deputado Barros Munhoz, por nos permitirem também, nos facultarem o uso desse espaço, e apoiarem e promoverem o curso com toda a participação da TV Assembleia, das entrevistas. Agradeço muito também a colaboração desses colegas da TV Assembleia. Agradeço a todos vocês que estiveram aqui, né, os professores que estão aqui na pessoa do Levi, Alexandre, Fábio Mauro e todos os demais, essa constelação de professores que tivemos aqui. Foi realmente um curso que eu tive muita felicidade em poder contar com brilhantes participações, que trouxeram um conteúdo que vai ficar aqui gravado para a gente poder divulgar isso e multiplicar. Bem, agradeço especialmente, não é, aos colegas aqui também de organização do ILP, não poderia esquecer disso, Ani, aqui vejo o João, o André, a Rebeca, ao próprio Eliezer, não é, todos vocês que nos ajudaram tanto, e especialmente a vocês, alunos, não é, que estiveram aqui com a gente desde o início, participando, aprendendo juntos. Somos praticamente aqui uma comunidade de louvadores agora da democracia. Espero que vocês possam multiplicar todo esse conteúdo e trazer mais robustez para a nossa democracia. Bem, nós tivemos aqui por 12 aulas no auditório Teotônio Vilela. Então, para terminar o curso, eu gostaria, esse grande democrata, participante da redemocratização do Brasil, citar uma frase dele, que vai muito no encontro do que a gente tem tratado por aqui. A democracia não é coisa feita. Ela é sempre uma coisa que se está fazendo. Daí porque ela é um processo em ascensão. É a experiência de cada dia que dita o melhor caminho para ela ir atendendo às necessidades coletivas. O que há de belo nela é isto, é que ela tem condições de crescer, segundo a boa prática que fizermos dela. Meus amigos, minhas amigas, muito obrigado e viva a democracia!
2: Encerrados os trabalhos. Muito obrigada a todos.

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0: A gente está começando o Diversão e Arte, que hoje entrevista a atriz, cantora, humorista e até imitadora Fafi Siqueira. Fafi, um grande prazer entrevistá-la, um grande prazer receber você aqui na TV Alesp. Tudo bem?
1: Muito obrigada pelo interesse de vocês. Parabéns pelo programa. Muito obrigada, em nome da cultura brasileira, esse espaço que vocês estão dando para a gente poder falar.
0: Ah, que bom saber que você gostou de estar aqui com a gente. Fafi, vamos começar pelo seguinte, assim, quando você chegou aqui na Alesp hoje, uma coisa que os meus colegas comentaram comigo é que você transmite uma juventude, uma vivacidade, assim, a gente vendo você no palco, vendo você se apresentar. Essa juventude, essa vivacidade que você transmite, tem a ver com o fato de você trabalhar com humor? Ou porque você ama muito o que faz? É humor ou é amor a receita disso? Qual que é a receita?
1: Eu acho que são as duas coisas. Eu acho que... Bruno, eu tenho uma meta. Inclusive, eu estou sendo convidada por alguns produtores para que eu faça uma palestra, que a moda agora é palestra.
0: Os coaches.
1: Sobre bom humor. Para mim, o bom humor é uma coisa muito importante no dia a dia, no cotidiano de qualquer pessoa. Ah, porque você é comediante. Não é isso que eu queria dizer. Você não precisa nem ser simpático para ter bom humor. Não precisa. Se dando bom dia, boa tarde, sendo educado, já está bom. O importante é que você carregue esse bom humor. E o bom humor é a minha religião. A pessoa está mal-humorada, eu saio um pouco de perto. Eu tenho um pouco de paciência para...
0: Para que não contaminar você?
1: É. Para não me contaminar. Até porque o artista, ele tem um canal muito forte exatamente disso, né? Cara, por exemplo, ator é tudo maluco. Pô, tu sobe no palco e tu pode ser o que tu quiser. Entendeu? E aí você deixa de ter a tua própria característica para viver a característica. É muito maluco a característica dos outros. Pelo menos naquele tempo.
0: Você interpretou o Palhaço da Sem Graça, a personagem Risadinha, né? O Palhaço Risadinha. Tem alguma semelhança entre você e o personagem? Caso tenha, qual que é?
1: Tem. Inclusive, eu aceitei por causa disso. É o seguinte, na verdade, eu me tornei atriz porque eu sou uma cantora falida. Porque assim, eu comecei nos anos 80, né? Cantando, compondo, e eu era numa época da era dos festivais. Né? Os festivais, eu concorri em festival assim, super importante, eu menina ainda, 19 anos, concorrendo com Chico Buarque, concorrendo com Djavan, com Ivan Lins, e aí quando acabou, aí me dava bem, e aí eu ganhava muitos, eu compunha muito bem, e eu tinha muito bons intérpretes, né? Eu dava para os meus amigos que cantavam bem. Essa era acabou, que foram os anos 80, né? Cara, eu não tinha dinheiro para nada, não tinha dinheiro para pagar aluguel, não tinha dinheiro para fazer nada. Aí eu falei, o que, que eu vou fazer? Aí eu comecei a andar com gente de teatro. Eu comecei a namorar um produtor de teatro. E comecei a me encantar por aquilo. Fiz trilhas sonoras para filmes. Fiz Renato Aragão, fiz Tônia Carreiro, fiz muita coisa para o teatro, né? Sininha de Paula, muita gente, Chico Anísio, me convidava para compor coisas para o teatro. Mas aí as pessoas começaram eu comecei a perceber exatamente o que você falou, essa minha tendência para o humor, né? E aí eu comecei a ver, e aí começou a dar certo. E aí eu comecei a fazer teatro, os críticos começaram a perguntar, porque eu já tinha 30 anos de idade, perguntando quem é essa mulher que chegou no teatro, que começou a fazer.
0: Para eles tinha aparecido agora.
1: Eu tinha aparecido naquele momento, já com 30 anos, não era a coisa que eu vinha, né? Galgando, né, no caso. E aí a coisa começou e eu falei, é por aí.
0: Fafi, você comentou agora sobre a sua entrada no humor, no teatro, e você conviveu com dois gigantes do humor. O Ronald Golias e a Dercy Gonçalves. Queria saber como é que foi essa convivência com eles e o que, que você aprendeu desse período que você esteve tão próximo dos dois. O que, que ficou para você?
1: O Golias era meu ídolo de criança, né? Eu imito o Ronald Golias desde que eu tinha 5 anos de idade, eu imitava o Ronald Golias. Era meu trunfo nas festinhas. Ele.
0: Fazia sucesso nas festinhas imitando ele?
1: Nossa, nossa, só dava eu. Depois a família fala, ah, leva a Fátima, né? Leva a Fátima, leva a Fátima. E eu convivi com ele na praça, nossa, e eu aprendi que ele levava a sério tudo que ele fazia. Ele entrava no banco da praça como se ele fosse fazendo Shakespeare. Isso eu aprendi com ele, sabe? Da seriedade e da disciplina de tudo. Em relação a Dercy, cara, eu vou te ser sincera. Eu só aprendi as coisas da Dercy quando eu fiz a Dercy. Ela para mim, ela dizia, eu sou a rainha do Brasil. Ela é a rainha do Brasil. Até hoje, eu acho que a grande rainha desse país chama-se Dercy Gonçalves.
0: E o que que você trouxe dessa convivência para a Fafi hoje, assim? O que que você incorporou dessa convivência com ambos?
1: Coragem. Coragem. A Dercy, ela não tinha só, ela tinha coragem, que é uma coisa muito difícil para você ter como mulher, e principalmente com 70 anos de idade hoje em dia. Não é só no Brasil, não. Em qualquer lugar do mundo, né? Qualquer lugar do mundo, você ser mulher com coragem é difícil. Mas a Dercy me trouxe isso, ela me trouxe coragem. Aí eu perguntei para ela, por que que você me escolheu? Ela falou, porque você nunca me imitou. Falei, é verdade. Você nunca me imitou. Você é a cara desse Golias. Tua mãe deve ter andado com esse Golias de que isso? Aí eu fiquei chocada. Que isso? Eu falei, ela falou, não, você é a cara do Golias. Você nunca quis. Ela tinha um pouco essa soberba de achar que ela. Ela achava não, que todo mundo imitava ela, que todo mundo queria tirar uma casquinha dela. E que eu fui a única, porque foi ela que me escolheu. Foi ela que disse para uma peça, porque na verdade a gente queria fazer uma peça. Aí eu vou ter que falar uma coisa. A peça era uma peça escrita por Maria Adelaide Amaral, dirigida por Marília Pêra, sobre a vida da Dercy com a Fafi Siqueira. Sabe quantos patrocinadores a gente conseguiu? Nenhum.
0: Que é isso? Com um time desse reunido?
1: Nenhum. Ninguém quis patrocinar. Todo mundo ficava com medo e dizia: não, mas a Dercy, ai, mas a Dercy, se fosse hoje em dia, talvez. Mas na época, estamos falando de 2007. E aí a gente deixou para lá. E aí a Maria Adelaide levou lá para a TV Globo e a TV Globo falou: não, eu quero fazer. Fizeram duas minisséries, uma inclusive concorrendo, nós concorremos ao Prêmio Emmy, que é o Oscar das televisões, né, do mundo. Né? Então, foi muito importante para mim. E aí eu aprendi isso tudo, eu sempre procurei fazer isso, a coragem, ai, a coragem que essa mulher tinha de fazer as coisas, de ir lá, de fazer, de ter fibra, fibra, sabe?
0: Tá certo. Fafi, a gente vai para um rápido intervalo e volta daqui a pouco com esse papo incrível com a Fafi Siqueira. Até mais.
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0: diversão e arte de volta. Fafi, um lugar onde o seu talento como cantora e intérprete se junta, se mistura com o humor, é nas suas imitações. E você é uma das imitadoras mais célebres, mais conhecidas do rei Roberto Carlos. É, e você faz isso de uma forma muito respeitosa, né? Todo mundo reconhece isso. Como é que é seu processo de se preparar para uma imitação, especificamente essa do Roberto Carlos? Assim, onde isso se iniciou? É, foi uma ideia sua? Alguém viu que você imitava e falou, pô, investe nisso? Como é que foi isso?
1: A palavra que eu mais gosto na vida é respeito. Então, assim, eu acho que o fato de eu respeitar é a primeira coisa que eu vejo para fazer uma imitação. Então, vou falar uma coisa porque as pessoas faziam. As pessoas trollavam. As pessoas que imitavam Roberto Carlos trollavam, mancavam, porque, por causa do problema dele. E faziam disso uma coisa, uma vertente grande para imitar ele.
0: Isso te incomodava?
1: Me incomodava. Isso me incomodava. E aí, eu sou tão fã da obra do cantor e compositor Roberto Carlos, que eu comecei a fazer, e as pessoas falavam, Fafi, você fica parecido com ele. Cara, aí eu comecei a ver como ele botava a mão, eu começo a estudar como ele. Porque eu não faço a voz, né? Quem faz a voz? Tem grandes imitadores, né? Eddie Gama, Tom Cavalcante, Wally Johnson, esse povo todo. Não, eu procurei fazer uma performance. Eu falei, eu vou ficar igual o Roberto Carlos. Eu vou ficar igual o tal. Ana Braga. Mas eu começo sempre por esse lado, pela coisa do respeito. Até a Ana Braga, agora eu parei um pouco com essa coisa da imitação. Eu parei, mas por quê? Porque me dava um certo trabalho e eu tinha que parar de fazer as coisas que eu fazia para fazer. E como eu não estou mais fazendo show, meus shows particulares, eu estou fazendo os musicais, eu tenho feito esses últimos anos, os musicais mais importantes de São Paulo, eu tenho feito, isso tem sido muito bom para mim, e tenho feito muito cinema, muito cinema. Então, eu não tenho feito meus shows. Então, era exatamente nos meus shows que eu trazia esse tipo de coisa, as imitações. Então, eu dei uma parada aí.
0: Você comentou agora que tem feito muito cinema e muito teatro musical.
1: Sim.
0: Atualmente é o que mais te realiza, que mais você se sente feliz fazendo?
1: Sim. Eu adoro fazer. Eu adoro fazer musical porque junta as duas coisas. Aliás, eu continuei. Eu não insisti na carreira de cantora, eu insisti na carreira de atriz, porque eu comecei a fazer musicais. Então, eu fiz, nos últimos, vamos pegar assim, nos últimos 4 anos, né? Nos últimos 4 anos, eu fiz grandes musicais da Broadway, Forever Young, Kiss Me, Kate, The Little Prince. Eu fiz os grandes musicais, assim, grandes mesmo. Kiss Me, Kate agora foi o musical que eu fiz, Falabella, eu 40 jovens. O Palhaço Sem Graça. O Palhaço Sem Graça agora foi assim maravilhoso também. Era uma trupe de circo, jovens, um pessoal de circo, um grupo jovem que tinha acabado de se formar no teatro, o Fernando Vieira, que é considerado o maior mímico do Brasil, e a Fafi. Então, assim, com o Thiago Gimé, enfim, o pessoal, a galera premiada do musical mesmo. E no cinema, cara, eu fiz, puta, eu agora fiz assim. Fiz grandes filmes. Eu acho muito engraçado que os meninos do stand-up, eu digo, eu odeio stand-up. E quanto mais eu digo que eu odeio, mais eles me chamam para trabalhar. Então, agora eu fiz um com o Márcio Luque, o Fábio Rabin. Esse ano vai sair o Shaolin 2 com o Edmilson Silva. O Shaolin 1 foi o filme mais exibido na televisão depois do filme do Paulo Gustavo. Foi muito sucesso, muito sucesso. A gente fez muito sucesso, foi muito bom. Fiz um filme também que vai ser lançado em 2007 só, que foi um filme que 95% do elenco tem síndrome de Down. O primeiro foi um sucesso internacional, aí a gente veio o segundo eles me chamaram para fazer com uma personagem que eu adoro, que é uma vigarista, traficante de pedras preciosas, eu adoro fazer essas coisas. Vidente vigarista, eu fiz várias já, tudo vidente vigarista eu fiz várias já. e bastante cinema. A gente está com bastante filmes que estão nos streams e vão ser lançados dois desses ano que vem. E me realizo muito. Eu gosto muito de fazer cinema. Eu gosto muito de fazer cinema. Eu comecei fazendo com o Aragão. O Aragão me chamou para fazer
0: Na
1: dois
0: época que os
1: filmes
0: filmes
1: dele.
0: dos Trapalhões faziam, eram recordes de bilheteria, né?
1: Aí fiz com eles e depois fiz com Xuxa, né? Fiz dois filmes com Xuxa, que é uma pessoa também que eu sou muito grata a minha carreira. A Xuxa foi uma pessoa que me deu bastante oportunidade. Eu gravei duas músicas com ela, eu fiz dois filmes com ela. Ela patrocinou meu primeiro show de humor, foi ela que me patrocinou. Então, legal.
0: É, inclusive a gente está falando de Xuxa, então vou até aproveitar para te perguntar sobre um dos grandes hits da Xuxa que foi composto por você, o Marquei um X, né? Como é que foi isso? Assim, chegou a encomenda para você e aí você rapidamente compôs a música? Qual foi a reação da Xuxa?
1: Não foi rapidamente, não. Pelo contrário, ela tinha patrocinado meu primeiro show, ela e a Marlene Matos. Na época ela trabalhava com a Marlene, e eu sou muito grata à Marlene. Muito grata. Eu faço questão sempre de mencionar isso, agora falando aqui um pouco, porque houve uma coisa, né, meio que de como é que se diz? Marginalizar um pouco a Marlene, né? Então, eu sou muito grata a ela por aquela a confiança que ela tinha, sabe, de eu fazer coisas assim, às vezes que eu fazia assim para a Xuxa, de participar de coisas com as Paquitas, sabe, foi legal de estar presente na época da Paquita, falar, Fafi, vai lá, eu imitando já a Marlene, é inerente a mim, cara. É inerente, eu falo com alguém. Outro dia, o final falou assim: Pô, vocês não sabem quem eu encontrei? Quem? O Alexandre Frota. Pô, como é que ele tá? Não, ele tá mais. Ele era bonitão, mas ele tá meio velho. O que ele foi? Eu falei: Pô, eu falei, ele tá aqui. Aí já começa a
0: Já
1: imitar a
0: começa a
1: pessoa
0: imitar.
1: sem querer, entendeu? Bom, enfim. Então, sou muito grata a isso. E aí, um dia, a gente estava em Angra. Aí a Xuxa falou: Poxa, você. Tá, Xuxa.
0: Fica à vontade.
1: Nossa, você faz música para todo mundo, você nunca fez uma música para mim. Eu falei, porque eu achava muito difícil fazer uma música para Xuxa. E aí eu liguei para Sara Benchimol, que é a minha parceira, assim, que é o Erasmo Carlos da Bia Viva, falei, Sara, a Xuxa reclamou que eu nunca fiz uma música para ela. Tá maluca? Vamos fazer amanhã! Eu falei, pô, mas eu não sei o que fazer, cara. O que que a gente vai fazer? Que música que a gente vai fazer para Xuxa? Ela falou, não, peraí, calma. Vem pra cá que eu vou ter uma ideia. Tá bom. E a ideia não foi minha, não. A ideia de fazer esse título, Marquei um X, foi da minha parceira, Sara Benchimol, que é, como compositora, quem você falar, ela já gravou. Ela gravou de Nana Caymmi a Reginaldo Rossi. Esse nome, Sara Benchimol. É porque ela é só compositora e o compositor no Brasil nem é mencionado.
0: Não tem esse
1: Não tem
0: reconhecimento.
1: esse reconhecimento. Aí ela falou: Vamos fazer uma música chamada Marquei um X. Pô,
0: Tudo a
1: cara,
0: ver.
1: genial! Genial! Mas que ritmo que a gente vai fazer? Conta a história do Marquei um X. Ela falou: Vamos fazer uma coisa de psiquinho. De psiquinho era um grupo que fazia Jobim, Jobá, tananana, bam, bam, bam, bam, bam. Eu falei: E aí? Vamos fazer Marquei um X, um X. Um X no céu, coração, falei, cara, perfeito. E aí foi uma TX e estourou, cara. Foi a 92, isso, foi em 92. Foi a música mais executada em 1992.
0: Um outro grande sucesso seu, agora não exatamente na música, mas no teatro, até porque quando a gente estava chegando aqui para gravar, você falou: Bruno, eu sou uma atriz de teatro. Foi o Monólogos da Vagina.
1: Foi.
0: E a gente estava falando também sobre a Dercy. Você falou que quando começou a ter contato com ela, ficou com aquela impressão de que ela era uma pessoa indomável, desbocada. E o Monólogos da Vagina fez esse muito sucesso por tratar de temas que até então, se não eram tabu, não eram muito abordados, né? Você acha que a Dercy, ela já era feminista antes mesmo das pessoas se darem conta disso? E como é que você vê os temas que Monólogos da Vagina abordava? Foi transgressor, influenciou muita gente. Que retorno que você teve naquela época?
1: Sim, primeiro eu acho realmente que a Dercy foi a primeira feminista brasileira, dentro da pouca instrução, né, que ela tem. Porque não sabe, ela foi uma menina que fugiu de casa aos 8, depois o pai foi lá, pegou, aí ela apanhava muito. Gente, ela não tinha acesso nenhum à cultura, a nada, a nada, nada. A Desi, se ela fosse americana, ou se ela fosse em qualquer país do primeiro mundo, ela seria mais enaltecida, digamos assim, do que ela é aqui no Brasil, porque ela continua sendo uma mulher enaltecida dentro do nosso país. Na época, os monólogos da vagina foi assim, eu não fiz parte nem do primeiro, eu fui do segundo elenco.
0: Que era você, a Cris Couto e a Diana Lessa.
1: Isso. E aí, assim, o que que aconteceu? Para você ter uma ideia, a gente foi fazer algumas entrevistas que a gente fez. Não podia dizer o nome da peça. Não, eu me. Eu em várias. É muito engraçado que assim, a Vavisqueira, ela é muito difícil. Foi difícil porque eu era difícil porque eu falava, então eu não vou. Eu não posso falar o nome da peça, eu não posso falar do que a peça significa. Bruno, para você ter uma ideia, a peça falava, eu fazia seis personagens. Eu fazia uma menina de 10 anos de idade, que tinha ficado menstruada e não sabia para onde ir. Fazia uma mulher que tinha sido estuprada na Bósnia. Eu fazia uma mãe de família. Eu fazia várias coisas que a gente falava sobre aquilo. Mulheres que eram maltratadas pelos maridos, ou ao mesmo tempo mulheres que eram enaltecidas pelos maridos. Então a gente abordava de várias maneiras esse universo feminino, né? De como as pessoas tratavam isso com medo, né? E a gente conseguiu mostrar que não era isso. E assim, o grande barato é que tinha gente que voltava. Tinham pais, não era mães, tinham pais que traziam as filhas para ver. Porque tinha uma hora que chegava a ser didático, sem ser chato.
0: Fofi, está chegando no final e eu quero saber agora um pouco sobre os seus projetos, os seus sonhos. Você, depois de tantos anos de carreira, cantou, atuou no cinema, no teatro, na televisão, participou de reality show, no caso do Popstar. E agora, assim, olhando para frente, você falou agora que você se sente muito feliz, realizada fazendo cinema, musicais, seus projetos.
1: Olha, eu fui convidada agora por uma produtora, a Marilice Consenso, que é uma atriz musical também. Ela tem uma produtora muito boa. E eu acho que eu quero fazer um programa. Eu falo assim, um podcast. As pessoas têm no Brasil uma sensação de podcast assim, é você fazendo uma entrevista.

0: fazendo, não está dando certo. Então, adoraria que fosse para televisão. Mas não é. Então, vamos fazer para a internet. Talvez a gente tenha a possibilidade de deles acordarem. Então, desse, eu ando meio desse. Eu vou confessar que eu ando meio desse. Para entender o que é humor. Porque às vezes as pessoas falam assim, ah, mas hoje em dia não pode falar nada. Pô, mas não pode falar nada, mas em compensação liberaram outras coisas, que no outro dia estava dentro do Uber, fiquei com vergonha com a letra do funk que estava sendo tocada. O garoto até desligou. Então, eu acho que eu adoraria fazer um programa de humor. Humor, né? Humor. Assim, já vou começar a fazer uma outra peça com Carmo Dalla Vecchia, com o Fernando Caruso, com o Douglas do Cidade de Deus. Mas e tenho, eu tenho essa eu vou fazer um. Eu não quero fazer mais monólogo. Eu não quero mais fazer monólogo. Eu tenho. O Falabella começou a escrever, não parou, porque ele não para de falar, não para de. Está sem tempo. Ele começou a escrever um monólogo para mim que se chama Por que Matei Jorge? É genial. É genial. São cinco personagens que mataram um cara chamado Jorge.
1: Que é isso? Sério?
0: É. Então, é muito. Ao mesmo tempo que é engraçado, é instigante, né? É instigante. Então, assim, inclusive, estou te falando isso que nem ele sabe. Eu vou propor a ele que a gente não faça monólogo, que a gente convide uma outra atriz, que aí esses seriam seis personagens, eu faria três, como foi nos monólogos da gente, e a outra atriz faria os outros três personagens. Então, eu acho que é por aí, eu vou indo, sabe? Temos um projeto, sim, de música. Eu fiz uma música para Sandra Sá, que ela vai gravar junto com o Xande Pilares, ano que vem, chamada Respeita Meu Cabelo, para comemorar os 50 anos de carreira dela. Então é isso, a gente vai tocando.
1: Tem muita coisa pela frente.
0: Tem muita coisa pela frente.
1: Ô, Fih, muito,
0: Oh, meu
1: muito,
0: Deus,
1: muito
0: como eu
1: obrigado.
0: trabalho.
1: Que é isso, muito obrigado pela entrevista. Adorei ouvir as suas histórias, adorei conversar com você. Foi uma honra recebê-la aqui na Lesp, viu?
0: Muito obrigada. Muito obrigada, saúde a todos.
1: É isso, pessoal. O Diversão e Arte fica por aqui. Até semana que vem. Tchau, tchau.
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0: O acervo do Museu de Antropologia do Vale do Paraíba, em Jacareí. Vamos conhecer parte do acervo com mais de 400 mil fragmentos de utensílios com datas de até 4 mil anos. Fique agora com Arqueologia, Nossa História.
1: A exploração feita pela arqueologia está muito além das aventuras cinematográficas. É uma ciência que possibilita o direito ao passado. Nos faz compreender através dos vestígios dos povos antigos e civilizações perdidas o caminho percorrido para a formação do que é nossa sociedade. Ganhamos com a arqueologia o direito de entender a nossa história. As terras da região abrigaram diversos grupos indígenas e pelas estradas passaram o ciclo do ouro, do açúcar e do café. Na década de 90, arqueólogos começaram a desenvolver pesquisas com metodologia e técnica na cidade de Jacareí para entender o passado de quem aqui viveu.
2: Na década de 90, né, com as mudanças da lei das leis ambientais e com a obrigatoriedade do estudo de impacto, né, de tanto do meio ambiente quanto da parte também do patrimônio, durante obras grandes, né? Alguns estudos começaram a ser realizados no Brasil, mas também aqui no Vale do Paraíba. Então, a gente teve aqui, por exemplo, no Vale, as pesquisas na obra da Rodovia Carvalho Pinto, onde foram descobertos vários sítios arqueológicos, não só aqui em Jacareí, mas em Caçapava, Taubaté. E aqui em Jacareí também, foi quando começaram as pesquisas na Sebrae, que calhou de ser o sítio Santa Marina, que foi descoberto lá na década de 70. Então, isso foi em 92, né? Foram as primeiras pesquisas aqui na cidade.
3: Aqui em Jacareí, esse processo, né, de pesquisa em arqueologia e tal, ele é um embrião, né, do que depois viria a ser o próprio Museu de Antropologia, né? Foram descobertas na nossa própria região também alguns artefatos arqueológicos, e aí isso vai, né, desenvolvendo. É um campo de pesquisa arqueológica, inclusive em Jacareí.
1: Jacareí soma 10 sítios arqueológicos cadastrados no Instituto do Patrimônio Histórico e Artístico Nacional, o IPHAN. No Brasil, sobretudo no Vale do Paraíba, pesquisas são realizadas em dois tipos de sítios arqueológicos. O pré-colonial, que datam a época antes da chegada dos portugueses, e o colonial, que marca a presença dos europeus e africanos no território brasileiro.
2: Os pré-coloniais, nós temos alguns locais que eram aldeias, né, de grupos Tupi-Guarani e grupos G, e nós temos alguns sítios históricos que são fazendas cafeeiras, algumas fazendas cafeeiras, e a gente tem inclusive um sítio histórico, que é uma casa da ferrovia, era a casa do chefe da ferrovia, que é de 1920. Mas por que ele é um sítio histórico? Ele é um ponto de referência ali do período, né? Ele se manteve ainda como um dos únicos exemplares daquele período.
3: Ainda no iniciozinho, já existindo o museu, né, foi entregue ao CPDOC uma urna funerária que havia sido descoberta aqui na cidade. Enfim, então a gente tem alguns indícios, né, aí já desse início, a pesquisa arqueológica sendo justamente o embrião do próprio MAV.
1: As urnas funerárias são recipientes cerâmicos utilizados no sepultamento de muitos grupos indígenas. Entre os exemplares presentes no MAV, o destaque é para as urnas do grupo Tupi e Aratu. As urnas Aratu têm o formato ovoide ou piriforme. Algumas urnas dessa origem apresentam restos ósseos carbonizados, evidenciando o uso da cremação entre o grupo. Já as urnas de origem tupi têm a forma do fruto sapucaia e podem ser pintadas ou corrugadas, ou seja, ter uma textura que lembra escamas de peixes. As urnas tupi, que inicialmente podiam ter também a função de armazenagem de bebidas fermentadas ou água, eram utilizadas em sepultamentos, tanto primário, quando o corpo era colocado inteiro dentro da urna, quanto secundário, quando eram colocados somente os ossos.
2: Aí algumas pessoas elas olham para as urnas funerárias e olham, mas como que a pessoa cabia aqui dentro desse objeto? Né? Mas é que nem sempre o corpo era colocado ali da forma que ele morreu e agora vamos sepultar. Não, ele era geralmente era colocado em posição fetal, né? Ele era amarrado de alguma forma e colocado ali dentro. O arqueólogo, ele, na definição de arqueologia, né, é o estudo dos objetos, da cultura material, né, deixadas por grupos humanos. Mas, na verdade, quando você está estudando esse material, esses objetos, esses restos, né, de objetos, fragmentos de objetos, você está estudando o homem que produziu aquilo tudo, né, a sociedade, o grupo que produziu aquilo e que o modo de viver dessas pessoas através desses objetos. Nós temos também aqui uma coleção pequena de cachimbos cerâmicos, né, desde utilizados por grupos indígenas, que foi, por exemplo, a gente tem um do sítio Light, que era o grupo Aratu, o G, até cachimbos já mais recentes do período colonial.
1: Alguns foram encontrados no sítio Chácara Xavier, que foi uma chácara do período cafeeiro. A continuidade da prática do fumo em cachimbo se confirma em vários sítios coloniais. Os cachimbos coloniais, mesmo pertencendo a períodos bem próximos, apresentam significativas diferenças, desde a cor até a textura e decoração.
2: O indígena, ele era maior, ele tinha uma espessura diferente, uma decoração diferente. Com a chegada do português, essa configuração vai se modificando também, né? Então, esses cachimbos, eles já são mais trabalhados, produzidos assim, de uma outra forma. Sabe-se que o indígena, ele utilizava esses cachimbos em determinados rituais, né? E esse costume do cachimbo, de fumar o cachimbo, ele se perpetua, tanto que a gente... Até hoje a gente ainda encontra em alguns lugares aí, né?

0: O acervo arqueológico ele é muito rico, né? A gente encontra desde arqueologia pré-histórica, arqueologia histórica e muito variado. Então tem vidrinhos, artefatos líticos. A gente consegue contar a história do homem através desse acervo. Então, desde as populações indígenas que antecederam a chegada dos portugueses, a colonização, a época aí de Brasil Império, a época moderna. E o contemporâneo. Então, a gente tem uma variedade muito grande, nesse acervo arqueológico.
1: Os utensílios cerâmicos podem ser feitos através da técnica de acordelamento e apresentar várias formas, como a circular, a elíptica, a quadrangular ou a retangular. Muitos dos fragmentos possuem decoração plástica, conhecida como corrugada e ungulada, ou pintura com traços geométricos nas cores vermelha, branca e preta, um padrão decorativo da cerâmica relacionada à tradição tupi-guarani. As vasilhas pintadas são objetos rituais antropofágicos tupinambá, para servir as partes internas do prisioneiro ou consumir bebidas fermentadas.

0: Eu acho que é importante a gente falar que esse prédio ele também é um vestígio arqueológico, né? Porque no meio dessa urbanização toda, ele representa ainda, ele é um sobrevivente, né? E ele representa uma época do início da urbanização da cidade, ele representa uma técnica construtiva, então ele é um vestígio arqueológico, né? Ele nos conta várias coisas para além do estudo do homem do Vale do Paraíba.
1: Os símbolos atuam fortemente no comportamento humano. A vontade de manter a história da região foi o que moveu alguns moradores de Jacareí a defender o tombamento de uma das construções mais antigas da cidade, o Solar Gomes Leitão, local que hoje abriga o Museu de Antropologia do Vale do Paraíba. A partir desse comportamento de proteção do prédio histórico, nasceu o CPDOC, Setor de Pesquisa e Documentação.
0: O CPDOC, né, ele nasce antes do MAV, que é um grupo de pessoas aí que começa a se reunir, um grupo de jovens muito ativos na sociedade, no mundo das artes, da cultura na cidade, né? Até então, o que existia na cidade era um departamento de cultura ligado à Secretaria de Educação.
2: É interessante observar como que os museus podem ser inspiradores, né? E eu lembrei então que algum tempo atrás eu havia visitado o Museu de Aparecida e lá eu havia visto peças de cerâmica indígena daqui do Vale do Paraíba, tá? Que a Dona Conceição, que eu conheci depois, havia recolhido perto da Basílica. Aí veio aquela ideia, por que que então, bom, será que no Vale do Paraíba não poderia interessante, não seria interessante haver um museu que recolhesse objeto arqueológico? Eu não sabia nada, acho que ninguém sabia, aliás, acho, não tenho certeza, ninguém sabia nada até então sobre a arqueologia do Vale do Paraíba.
0: E esse grupo, né, muito ativo, ele se reúne e começa então a pensar, né, o quanto o Jacareí já tinha essa efervescência cultural, mas também esse viés arqueológico que já começava a aparecer alguns indícios de vestígios arqueológicos na cidade, as primeiras pesquisas estavam começando. E esse grupo é encabeçado, idealizado aí pelo próprio Osmar de Almeida, né, que então procura a prefeitura para instituir um museu.
2: Certo, tudo bem, a gente faz o museu, mas em que lugar? Na época havia uma questão que era o prédio de frente havia sido derrubado. Tá? Então, as pessoas. E havia um rumor que isso aqui poderia ser derrubado também, embora fosse uma escola antiga. Né? Então, disso, eu falei com as pessoas: por que não esse prédio aqui do Carlos Porto? Ah, mas não é a escola mais antiga da cidade? Não sei, a gente tira a escola para outro lugar. Então, daí, assim, se fosse tão simples tirar a escola mais antiga da cidade, do lugar, né? Mas aí a gente colocou a ideia para o prefeito, né? E o prefeito, ele gostou da ideia da criação do museu, fez o projeto, foi feito na Secretaria de Planejamento e o prefeito aprovou.
0: Tumbando, onde você dizer, olha, ele está protegido, né? Tumbar o prédio é você dizer direito ao passado. E usar esses espaços é garantir esse direito, né? Direito à cidadania. Então, quando você. E para além de torná-lo museu, né? Porque tornar algo museu, você também pode dizer, olha, é intocável. E tombar não é intocar alguma coisa, né? Tombar é você dar usabilidade. Então, é as pessoas poderem entrar, visitar, utilizar.
1: Antes de ser museu, o casarão foi por mais de 80 anos colégio. Após a morte do traficante de pessoas João da Costa Gomes Leitão, o imóvel ficou nas mãos de seus herdeiros, até ser adquirido em 1895 pelo poder público para a instalação do grupo escolar Coronel Carlos Porto. Durante certo período, apenas o pavimento interior foi ocupado, sofrendo o prédio várias modificações. Algumas delas feitas pelo engenheiro e escritor Euclides da Cunha, em 1901.
0: E o que é interessante é que quando o processo de tombamento ele foi redigido, quem redigiu foi a diretora da escola. Ela deu todo o suporte, né, para o CPDOC para fazer esse documento, né, de solicitação. E ela faz essa redação, ela assina com essa exaltação a família Leitão. Entretanto, a memória escolar, ela é muito, a gente sente a memória escolar dentro desse prédio, né? Porque assim, a escola ela esteve aqui por quase 100 anos. E enquanto, né, a família Gomes Leitão morou aqui por 30.
2: Você fazer um museu que conta a trajetória do homem no Vale do Paraíba, num prédio que também é um momento da história do homem que mostra homens escravizados por outros, na verdade. Então a minha visão já não era uma visão assim, do idílio, que lindo, maravilhoso preservar um prédio. Claro, pela arquitetura também, mas não era só isso, entendeu? Tinha essa visão mais sociológica, digamos assim. E daí coincidiu que nessa época, que eu já estava trabalhando no CPDOC, foi descoberto o sítio Santa Marina lá, de repente. Por acaso descobriram, né, as peças arqueológicas. Então, as primeiras urnas funerárias, né, que tiveram veio da minha mão. Então, aí eu falei, redatei o fato à Valdeza, mais do que nunca agora, Osmar, o museu tem que ter um núcleo de arqueologia.
0: E quando a gente pega esse processo de tombamento, né, que foi encabeçado aí pelo CPDOC, eles não tinham ainda a ideia de um museu de antropologia. Eles falam em transformar em um museu da cidade para dar esse viés cultural, né? Porque até aquele momento o CPDOC ele já seguia uma linha de tombar apenas prédios que tivessem aí uma destinação cultural. Então, eles justificam dessa forma a ideia de criar esse museu. Depois a gente vai vendo ao longo do processo de tombamento o nascimento também do Museu de Antropologia, né? Que depois eles já começam a mencionar como Museu de Antropologia, enfim. Mas o CPNOC, ele é isso, né? Ele foi esse embrião muito importante do museu, ele segue até 84 ainda, e todas as peças começaram a ser adquiridas, o acervo começa a se constituir. E nesse período.
2: Na Europa, os europeus colocavam arqueologia vindo de uma tradição histórica, porque na Europa a arqueologia veio de departamentos de história. Ela foi institucionalizada nos departamentos de história. Então era visto nessa questão. Já nos Estados Unidos, foi a antropologia que cuidou da arqueologia. Então, para os americanos, esse Franz Boas, que era o antropólogo que ela admirava, a arqueologia era um estudo das sociedades nativas pré-descoberta da América. Então, para ele, os americanos atuais que viviam naquela época eram descendentes, realmente é verdade, muita gente daquele tempo, né? Então, é diferente da visão que os europeus tinham da pré-história deles, entendeu? Então, por isso que a arqueologia seguramente deveria fazer parte da antropologia.
0: O MAV, ele é um divisor de águas dentro da própria museologia. Ele é um dos primeiros museus a ser criados, do que a gente chama da nova museologia, né? Com um olhar para as pessoas comuns. Então, acho que aí já tem um começo, porque quando o governo, né, uma municipalidade que é gerida em um momento de ditadura, e que olha para. Faz esse olhar, né, não para os vencedores, mas teoricamente para os vencidos, para aquelas pessoas que fazem a cidade de fato, é um divisor de águas muito grande, né?

esse prédio, ele é de uma arquitetura neoclássica, né, que é muito comum desse período do Império, aqui na nossa região, né, então a gente pode encontrar, esse estilo, né, esse estilo arquitetônico em vários locais aqui do interior de São Paulo, principalmente nessa região do Vale do Paraíba, incluindo o Vale do Paraíba Paulista e Fluminense. E no hall de entrada a gente percebe muito isso, né? Esse estilo neoclássico. Então tem as colunas jônicas, a gente encontra aquele piso, todo com formas geométricas, enfim. Então é possível ter um conhecimento ali e encontrar uma série de elementos, muito característicos desse tipo de arquitetura.

0: Além dessa exposição entre coleções, nós também temos a exposição Sabores do Vale, que justamente na linha dessa antropologia, né, a gente caminha um pouco aí na antropologia da alimentação. Então, para falar a importância da comida, não aquela comida que nos sacia fome, mas a comida que nos torna indivíduos na coletividade.
1: Atualmente, o acervo arqueológico do Museu de Antropologia do Vale do Paraíba está contabilizado em torno de 400 mil fragmentos. Somado a outras coleções do MAV, entre as peças Sacra e a Pinacoteca, esse número chega a 450 mil peças.
0: O MAV, né, e a Fundação Cultural, eles são cadastrados junto ao IPHAN para ter a legalização tanto de manter esse material quanto também de realizar pesquisas, né, e fazer sítios, pesquisas em sítios arqueológicos, a salvaguarda e o resgate desses materiais também.
2: No Brasil, nós podemos considerar assim, que a grande parte das pesquisas arqueológicas elas estão sendo feitas através da pesquisa, através da arqueologia de contrato, que são essas pesquisas em grandes empreendimentos. Nós temos, por exemplo, também arqueologia acadêmica, que são feitas por universidades, muitas vezes em parceria com universidades de fora, museus de outros países.
0: O acervo arqueológico, ele vem sendo pesquisado por uma série de pessoas, só como eu falei, são 400 mil fragmentos, né? Então, ainda existe uma parcela muito grande desse material que precisa, que urge por pesquisa, né? Inclusive, quando existe um material que nós temos aqui, que é um material da Light, né, do sítio arqueológico Light, que ele precisa muito ser pesquisado, porque nós acreditamos que essa pesquisa vai mudar um pouco as noções do que nós tínhamos de povoamento indígena aqui, né, de passagem tanto de alguns povos quanto de assentamento de outros povos aqui. Então, precisa, necessita muito ainda ser pesquisado, né? E para fazer essas pesquisas, né, o museu ele é aberto a qualquer pessoa, tanto da academia quanto pesquisadores autônomos que tenham interesse em fazer e divulgar suas pesquisas.
2: Por exemplo, nós temos aqui a Letícia, que é uma doutoranda da USP, do MAI, que começou a fazer um levantamento do material lítico, né, de determinadas regiões aqui do estado de São Paulo, e a gente tem algumas dessas peças aqui. E através da Letícia, na USP, ela tem uma amiga que também trabalha com material lítico, focando no outro ponto, que veio para cá também fazer a pesquisa nesse material, né? E junto com a amiga dela, que é a Renata, veio também a Mercedes, que é uma professora, orientadora da USP também, que já se interessou em conhecer um sepultamento que a gente tinha aqui no acervo. E aí foi muito que automática a coisa. Ela já viu o sepultamento, já analisou para a gente. Assim, ah, eu quero analisar o material, posso analisar? E já sentou e já fez todo o levantamento. E a partir daí já surgiu a ideia de levar esse material para a Áustria, para os Estados Unidos, para datação. Então, uma coisa foi puxando a outra. Daí, nesse meio tempo, apareceu um rapaz de Pelotas fazendo faculdade, acho que de arqueologia, se eu não me engano, lá, que também queria trabalhar com sepultamento, já entrou em contato com a Mercedes. E então, assim, são várias informações com o mesmo material, praticamente, mas que são colocadas de formas diferentes, são estudados de formas diferentes. E aí, a partir dessas pessoas, outras surgirão também.
3: As coleções analisadas no MAV, elas me permitiram, vão me permitir, né, estão me permitindo, porque a tese ainda está em andamento, fazer uma discussão muito clássica que a gente tem na arqueologia brasileira, que é as pontas ligadas a áreas de floresta, atividades de caça e essas lesmas, esses planos convexos, ligadas ao ambiente de cerrado. Então, aí a gente tem uma cisão muito grande de grupos, né, de modos de vida, como se esses artefatos ditassem o que as pessoas faziam, né? Isso é uma ideia histórica na arqueologia. Não que ela esteja 100% errada, mas a minha ideia na tese, com esse mapa e colocar esses tipos de artefato, né, no mapa, é entender também se existe alguma colagem entre o bioma Cerrado e Mata Atlântica e o tipo de artefato. E aqui também na coleção do MAV eu consegui, as coleções aqui me deram subsídios para fomentar essa discussão.
4: Eu soube do acervo do MAV por meio de uma colega de doutorado, que é a Letícia Correia, que já está em fase final da pesquisa, e ela passou a informação para a minha co-orientadora de doutorado, que é a Mercedes Okumura, e para mim, né? Então, ela veio primeiro para cá, para o MAV, para fazer análise tecnológica dessas pontas bifaciais. E depois, eu e a Mercedes Okumura viemos para cá e fizemos análise morfológica.
3: E agora, na minha reta final do doutorado, eu consegui colocar esses pontos no mapa e entender mais ou menos o que que estava acontecendo no estado de São Paulo, onde estavam pessoas, o que elas faziam, qual é o tipo de pedra lascada que elas faziam, o artefato que a gente chama, né? Qual é o tipo de artefato específico delas, como esses artefatos podem indicar semelhanças culturais ou não, né? Também consegui ver, estou conseguindo ver quais áreas do estado de São Paulo a gente conhece pouco nesse tema, né, bem fechado de pedra lascada, né? Tem áreas vazias. Então, assim, o grande objetivo do meu doutorado é fazer esse mapa, entender o que está acontecendo e explorar todos esses resultados, né? Por que que não tem pesquisas aqui, ou qual é a relação de um grupo com o outro, quais são os sítios mais antigos, tentar entender essa movimentação. É um start, né? Só um começo para outras discussões virem.
1: Os materiais líticos são peças feitas de pedra da época pré-colonial que eram usadas pela comunidade como ferramentas. Entre elas, temos as lâminas de machado, pontas de flechas, raspadores, conhecidos como lesma, percutor e bigorna. Entre o material arqueológico identificado, o acervo tem destaque para as pontas projéteis, que eram pontas de flechas e lanças. Esses objetos estão ligados aos grupos nômades e caçadores-coletores que viviam em pequenos bandos formados por famílias. Os raspadores, ferramenta que era usada para retirar a pele e pelos dos animais, também estão em evidência no acervo. Esse instrumento, feito por meio do lascamento da rocha, são conhecidos como lesmas, pelo fato de terem uma forma parecida ao molusco.

0: Esse de São Manuel, ele tem um outro tipo de artefato que não são pontas, que são que é conhecido popularmente como lesmas ou artefatos alongados, plano convexo, né? Que tem uma coleção densa também desses artefatos e que ajuda a entender a ocupação do Estado de uma maneira teórica, porque existe uma ideia de que ferramentas, instrumentos específicos são feitos para um uso específico, né? Então, as pontas são para caça, essas lesmas são para atividades de corte, de raspagem, né? Então, tem uma ideia de que as pontas eram usadas mais em áreas florestadas, mais florestas, e essas lesmas em áreas mais de cerrado, esse ambiente mais aberto. Então, tem toda uma discussão que perpassa só o estudo tecnológico, né, da tecnologia e da forma desses artefatos. É entender, talvez, por que que eles foram usados, para que que eles foram usados, no quê, né? Por que que tem grupos no centro do estado de São Paulo que tem pontas e esses tipos de artefatos, mas tem grupos lá no extremo, lá no oeste, que só tem lesmas, né? E no sul do estado de São Paulo só tem pontas. O que que está acontecendo, né? Por que que essas coisas são, às vezes, são tão marcadas?
1: Entre esse material também, nós temos as pontas de flechas, elas são de um sítio da cidade, do município de Ribeirão Grande, São Paulo. Inclusive, essas pontas elas vêm sendo estudadas por alguns pesquisadores, e elas datam aí em torno de 1.000 a 4, 5.000 anos também. São peças bem antigas. Elas eram produzidas para o uso de flechas e lanças. É onde se exigia um lascamento mais aprimorado, mais detalhado, a necessidade de rochas mais apropriadas também. Não era qualquer rocha que conseguia lascar para produzir uma ponta de flecha. E o interessante dessas pontas, desses projéteis, é que elas vêm de sítios onde nenhum deles foi constatada assim, uma infinidade de pontas, de projéteis, de pontas de flecha. E pontas que você vê que elas não foram terminadas. E que indicou ali que ali era uma oficina de produção. É como se fosse uma escola, né, para que os homens, as pessoas, os indivíduos daquele grupo, eles começassem a produzir as peças. Entre os objetos aqui, principalmente objetos de material lítico que nós temos. Nós temos o Tembetá, que de todos os sítios aqui, né, que nós estudamos ou que nós temos a guarda do material, nós temos aqui acho que três exemplares. Um está completo e os outros dois fragmentados. Ele é um objeto simbólico, ritualístico do grupo Tupi-Guarani. De vários outros grupos também, mas o que nós temos aqui é Tupi-Guarani.
2: O Tembetá é um objeto usado por membros masculinos de alguns grupos indígenas da América do Sul, como adorno corporal, proteção espiritual e indicação de amadurecimento sexual. Era produzido a partir do polimento da pedra por um xamã. Geralmente, em quartzo, o adorno em forma de T era constituído por uma placa curva fina, moldada para as gengivas. Para a perfuração do lábio do menino, se utilizava uma agulha grossa de madeira. Para aliviar a dor durante o processo, era comum o consumo de uma bebida fermentada feita de milho, o cahuim. Neste ritual, os participantes pediam para que o Tembetá protegesse seu proprietário da morte. Antes mesmo de ir a campo, o arqueólogo já tem traçado certos objetivos. O pesquisador, através de métodos e técnicas utilizadas pela arqueologia, como abertura de poços, testes, realização de sondagens, trincheiras e decapagens, dá início ao trabalho de escavação, o que envolve a análise de estratos do solo, estruturas e artefatos móveis. Todo o material encontrado é registrado, descrito nas fichas de campo, coletado e enviado ao laboratório de arqueologia, onde passará pelo processo de higienização.
1: O material, a partir daí, ele é levado para laboratório, Todas as peças são higienizadas. Antigamente se lavavam as peças, hoje em dia elas não são mais lavadas, elas são escovadas, elas são. Você limpa com algodão ou alguma coisa muito macia, né? Todas as peças, todos os fragmentos, e eles são numerados, inventariados, né? Numa ficha, eles são registrados numa ficha. E aí começa-se a parte de análise do material. Você, por exemplo, a cerâmica, você vai ter análise de tamanho, você vai ter de análise de tipo de decoração, se é decorada ou não é, se ela remonta com algum outro fragmento, se remonta, que tipo de peça que é aquela, é uma tigela, um pote. A partir disso você vai conseguir entender, ah, esse pote então servia para cozinhar algum alimento, ou era para armazenar água, ou era para armazenar outro tipo de alimento também.
0: A pesquisa arqueológica ela não se finda quando o material é retirado da terra, muito pelo contrário, é ali que começa, é o início de tudo. E isso, com o passar dos anos, vai se modificando também, porque um material ele pode ter sido pesquisado há 20 anos atrás, o maior número de informações que, com as técnicas que se existiam naquele momento, foram retiradas, mas hoje, passado esse tempo, a gente volta para aquele mesmo material, com outro olhar, com outras técnicas, com outras tecnologias disponíveis, e a gente descobre mais.
3: A análise das peças do MAV me deram uma dimensão totalmente diferente do comportamento dos materiais analisados que eu esperava, né? Então, embora o MAV seja aqui em Jacareí, as peças que estão aqui são de outros municípios, né? Então, o MAV, ele não traz, não retém só coisas da cidade. Ele está guardando artefatos, né, objetos de muitas outras cidades aqui. E é extremamente importante a gente entender que a pesquisa acadêmica, arqueológica ou qualquer outra que for, a gente tem que primeiro tentar ir atrás de coleções, pelo menos é o que eu penso, né? Por experiência na arqueologia, a gente tende a querer analisar coisas que acabaram de sair da escavação e a gente tira meio que a importância das coleções que já estão no museu. E aqui, no mínimo, eu tinha outras coleções para analisar aqui, mas dessas seis que eu analisei, três ou quatro são extremamente importantes porque têm datas, são densas em pontas, né? Elas mostram uma discussão muito importante na arqueologia, que é a relação entre grupos que vieram do sul, né, de Santa Catarina, passaram no Paraná e tudo, e chegaram em São Paulo.
1: Eu acho que a importância desse acervo para a Fundação Cultural, ela vem primeiro assim, como uma forma de validação do nosso trabalho aqui na cidade e da Fundação enquanto instituição de pesquisa. E agora, principalmente o MAV, né? Porque agora nós estamos trabalhando diretamente com o MAV, agora nós somos o setor do museu. E eu acho que isso vem também da força, tanto para o trabalho arqueológico, quanto para o MAV também, né? Porque a gente junta forças, né? São equipes pequenas, mas equipes que estão se empenhando a esse trabalho todo. Então, é uma forma do museu hoje ele ser considerado também como uma instituição de pesquisa.
4: A gente precisa valorizar essa importância que esse museu tem como um local de salvaguarda de artefatos arqueológicos que pertencem a tantos sítios ou, né, a tantos locais diferentes aqui no estado de São Paulo.
5: Que o museu possa ampliar o trabalho de arqueológico do Vale do Paraíba, que eu acho que por enquanto é limitado ainda ao Vale Paulista. Eu acho que o museu deveria, quando a gente pensou no museu, Vale do Paraíba não é só daqui, Vale do Paraíba é até Campos, Estado do Rio. Tá? Então quer dizer que o museu possa fazer pesquisas arqueológicas em toda a região até, entendeu? Não apenas aqui, certo? Agora, é claro que existe a pesquisa, até gostaria de colocar isso aí, na esteira do que aconteceu. A gente pensou inicialmente na pesquisa arqueológica lá da indígena, da pré-história do Vale do Paraíba, né? Mas na sequência, quando Valdiza, o museu começou mais sendo estruturado, nós pensamos até na história da arqueologia industrial, né? Quer dizer, que é uma coisa interessante, fazendo também da arqueologia industrial do Vale do Paraíba. Então, quer dizer, não era só apenas da arqueologia indígena, digamos assim, né? Então, acho que tem muita coisa ainda que o museu pode ser feito. O museu é um processo em construção, não é uma coisa definida já que está como a gente pensou lá no começo, não seria aquele museu de curiosidades, museu não, gabinete de curiosidades que você fala, né? Que um pouquinho de uma coisa, um pouquinho de outra. É um museu vivo que mostra como é que foi a trajetória do homem na região, e eu acho que tem muito por fazer ainda, sabe? Então, fico muito feliz pelo nível que atingiu hoje, mas eu acho que ainda, não é que não esteja contente, estou muito, mas ainda não totalmente satisfeito, porque acho que tem muito por fazer ainda.
6: O acervo arqueológico, ele tem uma importância muito grande, porque ele nos diz de onde viemos, né? Então, quando ele é pesquisado, principalmente, ele nos ajuda a montar o quebra-cabeça da nossa história. Fala-se, né? Espero que hoje essa mentalidade esteja mudando, mas que o Brasil foi descoberto em 1500. Só que, na verdade, nossos antepassados já estavam aqui. E quem foram, por onde andavam, como viviam, né? É importante da gente saber. E também, quando a gente pensa nos períodos posteriores, a arqueologia, o acervo arqueológico, nos diz como era composta essa sociedade. E a arqueologia, ela nos possibilita olhar para as pessoas comuns, não para os grandes nomes, né? Porque ela foi encontrada embaixo da terra, aquilo que queria de algum modo ser escondido. É o cachimbo que alguém fumou, que uma pessoa que estava caminhando por aí, por ali, se desfez daquele material. E isso nos possibilita entender como que a sociedade, como que era a dinâmica das sociedades, né? Então, esse acervo arqueológico, ele é muito importante nesse sentido.
5: Como que é importante quando você tem uma ideia, né? Eu acho que a psicologia pessoal chama de insight, talvez, é isso, né? Pensar uma coisa assim, nossa, fazer um museu em Jacareí, mas por quê? E hoje, né, passar tantos, mais de 40 anos, e ver que o museu atingiu esse nível, né? Quer dizer, que você, quando você tem uma ideia que pode ser inovadora, né, você não limitar e achar que não tem condição de fazer, entendeu? Eu fico muito feliz com isso, porque o museu tem um reconhecimento nacional, né, acredito agora, acredito até que internacional possa ter, né, principalmente na área de arqueologia, que é aquilo que a mim motivou de criar um museu, entendeu? De que me levou a chamar as pessoas para criar um museu. Quando eu pensava, basicamente era lá da história do início da pré-história do Vale do Paraíba, entendeu? E não, claro, a sequência também da parte tecnológica, mas principalmente a arqueologia. Então, quando eu vejo a arqueologia hoje com esse nível aqui no museu, acho me traz muita felicidade ver que isso está acontecendo.

0: você ter um espaço e dar sublivros para que as pessoas possam pensar criticamente, refletir sobre alguma coisa, mas também para ter lazer, para ser um lugar gostoso de estar e possibilitar novas memórias. Porque senão, no tombamento, ele perde o sentido, né? Ele perde o sentido de ser patrimônio. Quando a gente tomba, a gente está dizendo que algo é patrimônio. E patrimônio, ele tem essa função, né? De lembrar, né? Nos lembrar de quem fomos, mas também nos possibilitar ser novas pessoas, né? Então, é a nossa identidade. Então, quem nós queremos ser? E como nós podemos também reformular essas identidades?
1: E a importância também desse acervo para a comunidade, né? Porque ela tem o direito de conhecer sobre sua história. E a partir daí, ela se apropriar disso e se identificar com essa história. A partir do momento que ela se identifica parte desse processo, ela acaba valorizando outras coisas hoje também. Né? Então, a gente conversava muito aqui sobre o vandalismo, por exemplo. Muita gente destrói as coisas porque não se identifica, acha que aquilo ali não tem nada a ver com a vida dela. Mas a partir do momento que ela começa a se reconhecer ali dentro como parte importante desse processo, ela começa a ter cuidado com outras coisas também.

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10: Olá! A tecnologia mudou a forma como nós trabalhamos e consumimos informação. Mas com a inteligência artificial avançando em uma velocidade inédita e surpreendente, surge uma questão cada vez mais importante. Quem controla as ferramentas que já começam a influenciar decisões públicas, econômicas e políticas? E do outro lado, como usar essa mesma tecnologia para tornar o Estado mais transparente e melhorar a fiscalização do dinheiro público? Para essa conversa, eu recebo hoje o jornalista Wilson Moerdaui, publisher da Fórum Editorial, comentarista do Jornal da Cultura e profissional com uma longa trajetória na cobertura de política, economia e tecnologia. Wilson Moerdaui, seja muito bem-vindo ao Corte Digital. Um prazer, uma honra recebê-lo aqui no Tribunal de Contas.
11: Prazer é meu. A gente poder restabelecer a nossa convivência da bancada do Jornal da Cultura. Uma honra, um prazer, uma alegria. A gente interage, sempre interagiu muito bem. Acho que vai rolar,
10: sim,
11: um papo gostoso.
10: Com certeza. Você sempre me levou muita informação e eu gostaria agora de dividir aqui com os telespectadores do Corte Digital também. Você que entende muito de política, de economia, de jornalismo e tecnologia. Então,
11: entendo um pouquinho de cada.
10: Pouquinho de cada. Mas, imagina, entende muito. E eu queria começar com uma pergunta básica que a população inteira se faz, né, Wilson? Do quanto a inteligência artificial vai acabar com o trabalho humano. Essa é a grande preocupação, uma ferramenta excelente, nos ajuda muito no nosso dia a dia, mas as pessoas ainda sentem medo de serem substituídos por essa tecnologia. Como é que você vê isso?
11: Eu vou trazer essa questão para o mundo da fiscalização das atividades dos órgãos públicos, que é o que tem a ver com o Tribunal de Contas.
10: Claro.
11: E acho que é um exemplo muito claro para a população de forma geral, de como a inteligência artificial funciona como uma ferramenta, mas até, eu gosto até de dizer mais que é uma ferramenta do que propriamente uma tecnologia. Claro, é uma ferramenta tecnológica, mas ela é a evolução, evolução natural da tecnologia, do software, do aprendizado, que passou a ser um aprendizado de máquina. Então, não dá para dizer que a gente... pelo menos a médio prazo, que a gente vai prescindir da fiscalização humana. A inteligência artificial é uma ferramenta que vai fornecer elementos para que, com a supervisão humana, a fiscalização seja mais eficiente. Então, a fiscalização que tradicionalmente era reativa, então, você conseguia descobrir malfeitos e desvios e tal depois de anos de um contrato firmado. Com a inteligência artificial, você é capaz de acessar um volume tão grande de dados e de contratos e tudo que diz respeito à atividade dos órgãos públicos, que você consegue fazer a análise preditiva. Você consegue antecipar os problemas que podem acontecer. qual é o problema de que a tecnologia enfrenta? Quer dizer, você tem de um lado a checagem reativa, que é a tradicional, para o que eu estou chamando de análise preditiva, quer dizer, você conseguir antecipar os problemas. Qual é o problema, o desafio maior? É que não existe uma padronização de dados. Então, quando você fala em fiscalização, especialmente pelos tribunais de contas e pelas controladorias e tal, você se depara com uma quantidade de dados mal estruturados e desestruturados que é praticamente impossível você usar eficientemente a tecnologia. Então, o passo fundamental é que se estimulem os órgãos públicos a padronizarem as informações, os dados. O que, que eu quero dizer com isso? Tem muita... A gente fala de 644 municípios Sim. no estado de São Paulo, por exemplo. Uhum. E olha que o Tribunal de Contas do Estado, depois a gente vai falar disso, é uma referência em termos de tecnologia e de fiscalização automatizada. Mas mesmo assim, o que acontece? Nos municípios pequenos, o arquivamento de informações, né, para falar uma linguagem mais popular,
10: isso.
11: ele é feito... basicamente com PDFs, com imagens. Então, é impossível que a tecnologia consiga acessar conteúdo de contratos, de editais, licitações e tal, que estão num formato fechado. A médio e longo prazo, os mecanismos de inteligência artificial vão conseguir extrair dados dos PDFs, desses documentos, e minerá-los, né? Quando a gente fala em mineração de dados, a gente está falando do acesso aos dados brutos e a elaboração, né? E a aplicação de inteligência em cima desses dados, interpretação Claro. Desses dados. Uhum. Essa mineração só vai ser possível a longo prazo se a gente conseguir conscientizar os órgãos públicos de uma forma geral de que é preciso fazer ter uma padronização para apresentação do conteúdo dos documentos. Aí sim você dá um passo importante. Mas hoje, vários órgãos, desde o TCU até os tribunais de contas que todos os estados têm, e os tribunais municipais. De contas municipais, que não são todos os municípios, são algumas capitais só que têm, você já tem instrumentos muito poderosos e muito eficientes, a gente pode falar disso depois, que usam a tecnologia e basicamente inteligência artificial para interpretar e para extrair análises e fazer a fiscalização com base, é uma coisa automatizada, que independe da atividade humana no essencial, no básico. Evidentemente que a validação dessas informações e dessas conclusões tem que ser feita por humanos.
10: Sim, e lhe parece seguro todo esse trâmite, Wilson?
11: Não, não é seguro.
10: Há riscos?
11: Há muitos riscos, porque... A inteligência artificial já está aprovada e qualquer um que usa as ferramentas mais elementares de inteligência artificial sabe que existem desvios de interpretação, as chamadas alucinações, que no caso de uma fiscalização podem ser fatais, né? Porque você pode condenar alguém ou alguma empresa por alguma atividade supostamente ilícita, porque a inteligência artificial interpretou alguma informação de forma equivocada. Então, existem muitos riscos. O que a inteligência artificial faz em termos de fiscalização é basicamente o que ela faz em todas as áreas de atividade, que é substituir, num primeiro momento, todas as atividades automatizadas repetitivas, né? Então, é basicamente o chão de fábrica.
10: Sim.
11: Você, e mesmo no desenvolvimento de software, por exemplo, porque isso exige uma atividade insana e repetitiva. Então, você tem de um lado a atividade de desenvolvimento de software, que é uma coisa intelectual, que exige um trabalho repetitivo insano, e você tem a comparação do chão de fábrica em que pessoas executam trabalhos repetitivos há séculos, né? Desde Sim. a Revolução Industrial. Então, esse tipo de atividade a que você recorre à tecnologia precisa ser sempre supervisionado. Então, há riscos. A resposta simples e seca é: existem riscos. Por isso é que a supervisão humana é indispensável.
10: Voltamos lá para o início da nossa conversa, né?
11: Exato.
10: O humano não vai ser substituído. Ele é o fiscalizador dessa ferramenta que só nos auxilia, mas precisa ter a fiscalização final.
11: Existe uma máxima no mundo da tecnologia, que já está batida, inclusive, que é o seguinte: a inteligência artificial não vai substituir o ser humano, mas o ser humano que não usar a inteligência artificial vai ser substituído.
10: É. E Wilson, uma pergunta aqui. Você acha que o Estado brasileiro ele está preparado para fiscalizar uma tecnologia que evolui muito mais rápido que a legislação, por exemplo? A gente está vendo a evolução dessa tecnologia a uma velocidade que acaba sendo assustadora. É velocidade máxima, né?
11: A gente já falou disso muitas vezes no jornal e eu não me canso de dizer, até porque eu estudo muito tecnologia e estudo muito as coisas relativas ao direito, pelo fato de ter me formado em direito. Claramente a legislação não acompanha o ritmo do desenvolvimento da tecnologia. Nunca acompanhou. Agora, com essa velocidade, com essa dinâmica de crescimento exponencial dos recursos de tecnologia, é absolutamente impossível que qualquer regulamentação, seja lei, sejam regulamentos internos, sejam decisões de grupos, nada disso consegue acompanhar essa evolução desenfreada, essa corrida em que a tecnologia sempre vai estar na frente das decisões humanas, especialmente porque a legislação depende sempre de um poder legislativo que é lento no mundo inteiro, especialmente no Brasil, com as injunções que a gente tem num país de terceiro mundo, que a gente sabe, né, defesas de interesses de grupos, pouca preocupação com o bem público. Então, a legislação demora muito para ser aprovada. Enquanto isso, o pau está comendo, como se diz na geral da arquibancada ou da arquibancada dos estádios. E a gente tem um exemplo claro agora, nem é o caso da gente se estender muito nisso, que são as eleições.
10: Sim.
11: A gente está vendo a quantidade de problemas que já estão sendo debatidos nas cortes e que ninguém imaginava que pudesse acontecer. Desde as deepfakes, né, que precisam de regras,

0: Mas e quando é autorizado pela própria pessoa? E quando a pessoa está presa e está inelegível? Ele pode fazer um discurso, usando inteligência artificial com a própria imagem, com a própria voz, e interferir nas eleições? É uma coisa que, obviamente, não faz sentido. O senso comum diz que não pode. Mas você precisa adaptar a legislação para isso.
1: É,
0: Então, o
1: como
0: tri...
1: controlar também? Porque a gente sabe, esse é um caso específico, mas em to todas as autoridades estão sujeitas a terem a imagem com a voz e vídeo circulando na internet. Como é que a gente vai saber? Porque, assim, às vezes a gente consegue notar porque está fora de sync e tal,
0: Mas é
1: né?
0: cada vez mais difícil
1: Mas eles estão se aprimorando.
0: porque as ferramentas são cada vez mais sofisticadas.
1: Sim.
0: Eu disse várias vezes isso em público e falo nas apresentações, palestras e tal, que o filtro que você pode usar para detectar o uso indevido de inteligência artificial é a própria inteligência artificial, que fornece recursos, fornece ferramentas. E isso as escolas, as faculdades, as graduações de mais nível já estão usando para identificar trabalhos
1: Feitos por IA.
0: feitos por IA. Eles têm ferramentas de IA que identificam trabalhos produzidos com IA. É um mundo novo, é o admirável mundo novo que a
1: Sim.
0: gente está vivendo. Então, agora acabou de ser o ministro do TSE, o Dias Toffoli, acabou de proibir um dos candidatos a presidente, o Renan Santos, de fazer campanha, de ter dinheiro do fundo eleitoral, praticamente interrompeu a campanha eleitoral por prática, eu uso essa expressão, as pessoas dão risada, por uma firula, por um detalhe. Mas que foi um desrespeito à legislação, porque todos os candidatos são obrigados a fornecer para a Justiça Eleitoral os perfis, os próprios perfis, seus ou do partido, e para que seja registrado isso no tribunal, na Justiça Eleitoral, antes do início da campanha. Esse Renan Santos, como é um esperto, um cara que não tem muito respeito pelas leis, o que que ele fez? Ele tinha, acho que, 16 perfis diferentes.
1: Uau.
0: O perfil dele mais com maior repercussão,
1: Seguidores?
0: com maior, 2 milhões e pouco de seguidores, ele não registrou. Aliás, ele registrou dois ou três desses 16.
1: Registrou um
0: Não
1: menor.
0: registrou os outros. E começou a campanha. O que acontece? Se você registra, o tribunal comunica às plataformas e as plataformas não impulsionam conteúdos dos candidatos nesses perfis. Se ele não informa, a plataforma fica impulsionando. E ele tem 2 milhões de seguidores. Então, ele fez um truque
1: Um jogo ali.
0: e deu um drible na justiça e não informou durante 12 dias. Quando a justiça percebeu, ele foi lá e registrou. Só que já tinham passado 12 dias. Ele fez 12 dias de campanha ilegal, de campanha irregular. E levou vantagem sobre os outros candidatos.
1: E agora?
0: E aí o que acontece? O tribunal tem que agora. Foi uma decisão monocrática do ministro Toffoli, que ele vai ter que submeter ao pleno do TSE, aos outros ministros, para decidir o que faz. Se mantém essa. E inclusive, pode vir a cancelar a candidatura.
1: Por conta
0: Do
1: disso,
0: Renan, por causa
1: sim.
0: disso. Mas isso é só um detalhe de uma forma de ludibriar a lei que nem é a mais grave, porque tem outras coisas muito mais graves que vão aparecer ao longo da campanha e que a lei ainda não prevê. Então, por isso que cada caso vai ser um caso, as plataformas que deveriam colaborar com a justiça não fazem a menor questão disso, porque elas se remuneram em cima,
1: Claro, elas
0: né?
1: perdem dinheiro, vamos dizer assim, falando claramente,
0: Elas
1: né?
0: monetizam, né?
1: Elas
0: Quanto mais
1: monetizam.
0: repercussão, quanto mais visualização, quanto mais engajamento,
1: Mas elas ganham.
0: que é a chamada economia da atenção. Falei disso um dia desses a respeito do Pablo Marçal, que também se que tentou registrar a candidatura dele sabendo que ele está inelegível. Por quê? Porque ele trabalha com a economia da atenção. A economia da atenção significa você desviar a atenção de conteúdos mais densos para trazer o foco para a sua conduta, para a sua pessoa, principalmente, e para as coisas que você faz e as coisas que você vende.

0: No caso dele, cursos, mentorias, ele é o coach,
1: Palestras, sim,
0: palestra, tudo.
1: coach.
0: Então, ele com esse tumulto todo que ele provocou, ele conseguiu mais engajamento usando um processo eleitoral.
1: Sim.
0: É uma
1: Um
0: coisa
1: assunto seríssimo.
0: que não existia, né? Que não se imaginava que pudesse existir.
1: Sim. Agora, olhando como um todo, com o que você entende de tecnologia, que sim, traz benefícios, e você entende muito de ciências políticas, olhando assim, generalizando, em tudo que pode acontecer com essa imersão maciça aí da inteligência artificial, que peso isso pode ter, no final das contas, para a nossa eleição? Você vê a tecnologia, ela acaba sendo mais positiva ou negativa nesse sentido?
0: Não, sem dúvida, o uso indevido da tecnologia supera de longe o uso legítimo. Porque as pessoas que recorrem à tecnologia para produzir conteúdos artificiais estão claramente com más intenções, né? Não são transparentes. E aí a gente pode restabelecer o paralelo com os órgãos fiscalizadores. Porque a sociedade precisa de transparência para tudo o que é feito. Quando se trata de, por exemplo, de concorrências públicas, licitações, etc., você tem, basicamente, você tem três eixos de conduta. Um é o controle externo, que é feito pelas
1: Exato.
0: controladorias, pelos tribunais de contas, etc. Você tem um segundo eixo, que tem a ver com a gente, que é o jornalismo investigativo. A gente precisa ter cada vez mais, nós jornalistas temos que ter cada vez mais instrumentos para lidar com a massa de informações desestruturadas que surgem não só durante as eleições, mas na vida cotidiana. E o terceiro eixo é a sociedade civil, é o cidadão, que por meio seja de organismos, de organizações legais e tal, ou associações informais, tem que ter acesso, tem que receber com transparência os dados públicos. Então, nesses três eixos, a tecnologia é muito importante,
1: A
0: porque.
1: tecnologia certamente vai ampliar a transparência para a população
0: Sim,
1: nesse sentido.
0: a tecnologia bem usada, ela serve principalmente para quê? Para democratizar a informação.
1: Claro.
0: Aliás, se a gente for lá para trás, para a expressão informática, informática quer dizer informação automática. Quanto mais você. Quer dizer,
1: Claro, sim.
0: um acrônimo de duas expressões. Quanto mais automática é a informação, mais transparente ela é e mais democratizada ela é. Então, você consegue dar acesso cada vez mais amplo para a população, e a democracia essencialmente depende de uma sociedade bem informada.
1: Claro.
0: Né? Os regimes totalitários, autoritários, o que fazem? Censuram a imprensa, limitam as informações, tomam decisões em segredo, né? Um pouco do que a extrema-direita tem feito no Congresso por meio das emendas PIX, emendas de comissão, emendas de bancada, aquelas emendas todas que a gente sabe que hoje
1: Sim,
0: chegam a
1: sei.
0: 60 bilhões de reais,
1: São vários nomes, mas é tudo a mesma coisa, né?
0: é uma forma de tirar a transparência da aplicação de recursos públicos, né? Então, isso é exatamente o exemplo da antítese da transparência. É a coisa mais antidemocrática que você pode fazer, é pegar dinheiro público e usar do jeito que você quer. Em geral, o que os caras fazem é usar em benefício próprio, nos currais eleitorais, para a família deles. A gente já viu isso, já
1: Sim.
0: está cansado de denunciar isso. Então, a gente tem que usar a tecnologia para dar transparência
1: Sim.
0: para todas essas atividades.
1: Agora, Wilson, pegando um ponto além da transparência, né? A gente sabe, já dissemos aqui, que o Brasil produz, sim, então, muitos dados públicos. Agora, por que que é tão difícil ainda transformar esses dados numa informação compreensível? Porque transparente ela pode ser, mas para boa parte da população ela é incompreensível. Então, eu te pergunto, qual que é a importância da tecnologia para a gente também conseguir traduzir essa informação para uma linguagem simples, para que o cidadão consiga, de fato, entender o que nós estamos discutindo aqui, né? Porque até então, se você sair na rua e perguntar algumas perguntas básicas, o que que o Tribunal de Contas faz? O que que é corregedoria? O que que a Secretaria da Fazenda faz? Boa parte da população não sabe responder. Então, às vezes, a transparência dos dados, mesmo sendo transparentes, eles não são compreensíveis. Como é que a tecnologia pode ajudar nesse sentido?
0: É exatamente o que a gente está falando, é essencial na nossa conversa, porque a tecnologia, eu sempre digo o seguinte, a tecnologia mal usada é chamada de engenharia social, que é um nome bonito, por cometimento de crimes e irregularidades e tal. Engenharia social é lindo, né? Parece que você está construindo uma sociedade nova. Não, engenharia social é atividade do mal. Se você usa a tecnologia para dar transparência para as atividades dos órgãos públicos, você está exercendo plenamente a democracia. Agora, tecnicamente, como é que se faz isso? Você pode, cada vez mais, a tecnologia fornece ferramentas, e a inteligência artificial é muito importante para isso, para decompor, para decodificar um volume brutal de informações a que ninguém tem acesso. E se tem acesso, não tem. Como é que você vai, por exemplo, ler milhares de páginas do Diário Oficial para descobrir se alguma licitação está sendo desvirtuada com vícios de compadrio, de privilégio para grupos? Então, o que que faz a inteligência artificial? Ela consegue identificar. Se uma concorrência, por exemplo, tem três empresas com as mesmas origens, seja de familiares, seja de dos mesmos grupos, que entram nas licitações com nomes diferentes, mas se você for olhar, usar a tecnologia, você vai ver que o IP, o chamado protocolo de internet, que é o RG tecnológico,
1: Tecnológico.
0: é o mesmo das empresas. Você não vê isso a olho nu, você não fica sabendo. Mas se você usar a inteligência artificial, olha que coisa incrível isso. E os tribunais, inclusive o Tribunal de Contas do Estado, que, como eu já disse, é uma referência no Brasil, assim como o TCU, acho que são os dois tribunais de contas que têm ferramentas mais sofisticadas e usa melhor as ferramentas, são o TCU, Tribunal de Contas da União, e o Tribunal de Contas do Estado de São Paulo. O Tribunal de Contas do Estado do Paraná tem algumas atividades apoiadas em tecnologia que são muito boas também, mas acho que as referências para nós são o TCU e o TCESP. Se você usa essas ferramentas de uma forma adequada, você consegue traduzir. Então você tem a leitura, eu não vou falar as expressões tecnológicas, porque fica muito pedante e não interessa para ninguém também, mas a leitura automatizada de documentos, como, por exemplo, diários oficiais.
1: Sim.
0: A inteligência artificial faz um trabalho que, se você fosse fazer com humanos,
1: Demoraria
0: meses.
1: esse
0: E
1: sim.
0: provavelmente você ia cansar e não ia achar. Agora, se você programa uma inteligência artificial para ler o diário oficial, para identificar desvios em licitações nas escolas públicas de Taquaritinga, para usar
1: A
0: um
1: cidade
0: exemplo
1: do
0: de uma
1: Doutor Gino
0: cidade
1: Ramalho.
0: de um conselheiro do tribunal. Ou se você quer saber se o padrão de contratação da Secretaria de Saúde de um município pequeno do
1: Específico.
0: estado de São Paulo. E você usa uma ferramenta de inteligência artificial para fazer isso, em segundos ela te diz se está tudo ok ou se tem algum desvio. Então, de novo, a inteligência artificial é uma ferramenta fundamental, mas ela depende, essencialmente da
1: Do comando
0: supervisão
1: humano,
0: humana.
1: sim.
0: Então, é aquela história. A inteligência artificial não vai fazer nada sozinha e não vai substituir nenhum humano, mas o humano que não usar inteligência artificial, ele vai ser substituído pelo que usa.
1: Sim.
0: Então, por isso os tribunais precisam correr, os tribunais de contas e a justiça como um todo, né, precisam correr com atualização tecnológica para tentar coibir os desvios. Vai estar sempre correndo atrás, como eu dei o exemplo agora das eleições. Quer dizer, as coisas
1: Claro.
0: estão acontecendo e os tribunais estão, como ainda não tem legislação suficiente, porque é muita sofisticação, é muito detalhe que precisa ser corrigido. Então, se a legislação não correr muito, vai ficar muito para trás. E aí vira o caos, né? Se você não tiver um mínimo de regulamentação para o uso de tecnologia, você cai no mundo absolutamente caótico, incontrolável e que tende sempre ao totalitarismo.
1: Sim, e pensando nessa possibilidade de caos, porque o nosso papo foi ótimo, o tempo voou e a gente,
0: Jura que já
1: juro
0: acabou?
1: por Deus, eu tenho espaço aqui para uma última pergunta, então vou fazer uma pergunta mais para a gente tentar resumir.
0: Tá.
1: Depois de acompanhar tantas informações, né, Wilson, como você acompanha no jornalismo, na política, na tecnologia, na economia, o que mais te preocupa no Brasil hoje, olhando para essa velocidade da tecnologia que é contraditória à velocidade da legislação.
0: O que mais me preocupa é um pouco o resumo de tudo que a gente falou aqui. A tecnologia precisa ser usada para a consolidação da nossa democracia, que sofre abalos cíclicos, e a forma de você aproximar a sociedade civil como um todo do Estado é através do uso da tecnologia. É a forma mais de você implementar de forma mais efetiva a democracia. E a democracia significa aproximar a população de quem governa. E para dar transparência para os atos governamentais, para que a sociedade tenha a capacidade de interferir nos rumos dos seus
1: A
0: destinos.
1: clareza de saber discernir o que é o quê e definir a posição dela, né? E tomar uma decisão, inclusive numa eleição.
0: Exato. E mais do que isso, uma das preocupações, das maiores preocupações reveladas pelas pesquisas, que é a corrupção, quanto mais transparência você tiver e quanto mais você usar a tecnologia para obter essa transparência, menos corrupção você vai ter no, no, no, nos órgãos
1: E
0: públicos.
1: polarização, acirra ou não acirra?
0: A polarização em si, isso é assunto para
1: Outro
0: um outro
1: podcast.
0: episódio.
1: Tá.
0: Você pode me chamar aqui, nós vamos falar
1: Com certeza.
0: uma hora sobre polarização. A polarização em si não é ruim. Você tem vários países do mundo que têm a polarização entre dois partidos. Nos Estados Unidos você tem os republicanos e os democratas há séculos, e a democracia, até a chegada do Trump, não estava ameaçada. Agora até está, mas não por causa disso. Então, a polarização em si não é ruim. A radicalização e o uso indevido de informações, isso sim é uma ameaça à democracia. Por isso que a gente precisa usar a tecnologia a nosso favor, a favor da transparência.
1: Wilson Mordaui, foi muito bom recebê-lo aqui. Nosso tempo voou porque é muita informação de qualidade. Muito obrigada pela presença e até uma próxima oportunidade.
0: Estou à sua disposição para quando você convidar. É um prazer sempre interagir com você, já falei isso. A gente se dá muito bem, discutindo qualquer assunto, e é sempre uma honra estar com você. Obrigado.
1: Obrigada, até a próxima.
0: Até.
1: Bom, a tecnologia pode ampliar a capacidade do Estado, fortalecer o jornalismo e colocar nas mãos do cidadão instrumentos poderosos de fiscalização. Mas nenhuma ferramenta, por mais sofisticada que seja, substitui a transparência e instituições fortes. O desafio talvez seja justamente este: fazer com que a inovação avance sem que a sociedade perca de vista quem fiscaliza e quem responde pelas decisões. Muito obrigada a você que nos acompanhou e até o próximo programa.
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0: Olá, seja bem-vindo ao Cultura e Saber e, claro, à nossa TV Alesp. Vamos começar nossa conversa de hoje. Vivemos em um tempo em que as opiniões parecem falar mais alto do que a escuta, em que as diferenças, muitas vezes, se transformam em conflitos, em que o individualismo parece ganhar cada vez mais espaço. Mas será que existe um caminho para reconstruir o diálogo e fortalecer a democracia? No programa de hoje, nós vamos refletir sobre uma pergunta simples, mas profunda. Quem você ajudou hoje, hein? Ela dá nome a esse livro aqui, ó, do jornalista, historiador, mestre em relações internacionais, âncora da CBN, Paulo Henrique Galvão, nosso convidado desta edição de hoje. Ao longo dessa conversa, nós vamos falar sobre educação, desigualdade, cidadania, empatia, polarização política e sobre como pequenas atitudes individuais podem provocar grandes mudanças coletivas, não é isso? Paulo Henrique Galvão, seja muito bem-vindo ao nosso programa, tá?
1: Vinícius, muito obrigado pelo convite, obrigado a você, a TV Alesp. Para mim é uma honra, né? É uma alegria muito grande poder falar sobre essa obra aqui no programa.
0: Prazer é nosso, uma obra super bem-vinda, né, no momento atual que a gente vive e ousada também. Como jornalista, eu sabia que você ia escrever novamente sobre algo que é muito preciso, polêmico, mas que tem que ser discutido, né? Por isso, Paulo, eu quero começar pela pergunta que dá título a esse livro. Quem você ajudou hoje? É quase um convite, né? A autorreflexão. Como é que nasce essa ideia?
1: Então, é uma provocação, né? O livro, o título do livro é uma provocação dentro de uma premissa que eu acho que é importantíssima para a gente mudar essa nossa sociedade. Acho que para que a gente possa mudar essa sociedade é necessário que haja um sentimento mais empático da nossa população. E acho que essa empatia, esse movimento de você pensar no outro, ele passa, né, por essa ideia de você deixar de pensar simplesmente nas suas questões, mas olhar para um universo que está ao seu redor. Eu acho que a gente só vai conseguir mudar e diminuir essa desigualdade que temos hoje no Brasil quando tivermos eleitores que pensem no todo, né? E aí eu volto para a questão da educação, da criança, e é uma provocação que quem estiver lendo o livro vai entender por que eu coloquei essa pergunta, né? É uma provocação que vai tentar fazer com que a gente tenha uma sociedade mais empática.
0: E é aquela história, né? Pensar nos outros é pensar em si também, de uma certa forma. Não adianta você encher sua casa de segurança, de portão automático, de cerca elétrica, uma hora você tem que sair. Uma hora na rua você vai encontrar com várias pessoas e a vida é isso, né, Paulo? Então acho que você traz muito bem isso no livro, essa coisa da empatia que faz parte, né?
1: A questão da violência não é um ponto principal no meu livro, mas você me lembrou um aspecto que eu abordo aí, que é a necessidade. A gente vive numa sociedade em que muitas vezes as pessoas estão fechadas em casa, aqueles que têm condições acabam se fechando morando em condomínios, por exemplo, e aquela pessoa que mora num condomínio, aquela criança, por exemplo, que cresce num condomínio, ela cresce sem conhecer o outro, né? Então, se você não tem alteridade, né? Se você não conhece o outro, né? Como é que você vai se preocupar com o outro, né? É por isso que um dos pontos principais da obra é justamente essa necessidade de a gente ter uma sociedade que não esteja pensando somente em si, mas que olhe para essa desigualdade, né? Eu não sou contra o conservadorismo em si, mas se a gente tem uma situação que é incômoda, eu acho que a gente tem que tentar mudar. Isso só vai ser alterado quando a gente tiver eleitores que realmente estejam pensando nessa situação, entendeu?
0: Interessante. Agora, Paulo, você acredita que essa pergunta ela revela muito mais sobre uma sociedade que a gente imagina ou não?
1: Então, eu até coloco no livro que meu livro é cheio de wishful thinking, né? Que é aquela ideia de algo que dificilmente vai se concretizar. Mas eu acho que se a gente achar que as coisas nunca vão se alterar, realmente isso não vai acontecer. Eu acho que nesse momento a velocidade de mudança ela não é tão importante quanto a mudança de direção. Acho que é isso que a gente tem que procurar fazer, mudar a direção que a gente está seguindo, porque a gente está caminhando, a gente tem uma sociedade doente hoje, né? Uma sociedade doente. Estamos caminhando sonâmbulos para uma situação que talvez possa ser muito perigosa. Eu trato muito da questão da democracia, da recessão democrática que a gente tem hoje, não só no Brasil, mas no mundo todo, uma população que deixou de acreditar na democracia. Deixa eu tomar uma aguinha aqui.
0: Que, como você está falando, é uma sociedade que deixa de acreditar na democracia por vários motivos, né? Inclusive, alguns você cita aqui, meio que de forma indireta e alguns diretamente, mas a gente deixa de acreditar justamente por causa dessa loucura que o mundo está?
1: Então, a democracia, a política, ela é um ambiente de conflito por natureza. Principalmente se a gente está falando de uma sociedade, eu sempre falo nos meus programas de rádio, né? O Brasil é um país colossal, é um país plural e desigual, extremamente desigual. Então, num universo como esse, é normal que haja conflitos. Faz parte da ação política, da democracia. Porque não dá para a gente falar, por exemplo, num bem comum no Brasil. Talvez o bem comum exista na Dinamarca, na Finlândia. Lá você tem bem comum. Aqui no Brasil você não tem bem comum, né? Então é muito normal que haja divergências, que haja faíscas, que haja demandas conflitantes. E cabe aos nossos governantes, aí quando eu falo governantes, é poder executivo, é poder legislativo, não tentar alcançar um consenso que nunca vai chegar, é administrar o dissenso mesmo. E a gente tem hoje nas sociedades, não só no Brasil, mas no mundo todo, uma peculiaridade que eu acho que é muito importante e benéfica, que as minorias, e quando falo minorias, não é em quantidade, mas minorias nas instâncias de poder, elas estão empoderadas por conta da profusão das redes sociais, da possibilidade de comunicação dessas pessoas. Então, essas minorias, elas estão, felizmente, empoderadas e têm condições cada vez mais de reivindicar os seus direitos. E a partir do momento em que você tem uma sociedade tão diversa, com interesses conflitantes reivindicando os seus direitos, obviamente que isso vai gerar conflitos. E a gente vê no mundo todo as democracias com muita dificuldade de atingir os anseios da sociedade. Isso é normal. Isso é normal. O que não é normal é as pessoas acharem que, por conta do não atingimento dos seus anseios, você, em vez de mudar quem está sentado na cadeira lá, não, as pessoas estão começando a pensar em mudar o sistema de governo, deixando de acreditar na democracia e acreditando muitas vezes naquele que se apresenta como um salvador da pátria. E isso está abrindo caminho para questões muito problemáticas, não só no Brasil, mas no mundo todo. A gente tem pesquisas mostrando, eu começo o livro, né, com um levantamento da Ipsos mostrando que 58% dos brasileiros no ano passado responderam um questionamento, uma pesquisa, dizendo que aceitariam um líder forte disposto a quebrar regras para que pudesse consertar o Brasil. Entendeu? Isso é extremamente perigoso.
0: Isso também falta um pouco de conhecimento, né? Porque quando a gente quebra as regras e quando a gente não respeita, por exemplo, essas regras, a própria justiça, a democracia, isso geralmente quem fala é porque não conheceu de perto, né? Tem que bater na porta, né, para saber. Isso me lembra muito a história da época da pandemia, né? Acho que você, como jornalista, também deve ter passado por isso. Quando nós começamos a noticiar a pandemia no Brasil, por várias questões, a própria imprensa, né, foi muito massacrada. E eu via pessoas na minha família mesmo dizendo: ah, vocês estão falando que essa doença mata, porque vocês da imprensa são comprados, vocês é isso, é aquilo. E aí chegou o momento que a doença precisou bater na porta de cada família para as pessoas entenderem que aquilo não era uma invenção da imprensa,
1: Sim,
0: né? Aquilo existia. E
1: claro.
0: aí, por não ouvir os especialistas, por não ouvir as pessoas que já estavam lá fora tratando dessa doença que era muito nova, era algo muito novo, e aí, infelizmente, perdemos muitas vidas, né? Mas infelizmente é assim, parece que muitos só aprendem, né, quando bate ali na porta.
1: A gente tinha naquele momento um presidente da República negacionista, e isso obviamente acabou fazendo que boa parte da população tivesse esse tipo de pensamento, que foi extremamente danoso, né? Eu acredito que mais à frente a gente vai ter dados que comprovem isso, se a gente tivesse uma ação mais enérgica em relação às vacinas, por exemplo, com certeza a gente teria menos mortos do que os mais de 700 mil. E naquele momento, felizmente, né, o Supremo Tribunal Federal delegou a estados e municípios, aos governadores, aos prefeitos, né, a prerrogativa de determinar o que poderia ou não ficar aberto, porque senão a situação seria ainda pior. E queria aproveitar, Vinícius, que você falou da pandemia, eu acho que abre espaço para falar de um aspecto que acho que é muito importante e está muito presente na obra também, que é a ideia de a gente ter a noção de que os fatos sociais, eles são subjetivos e não objetivos, né? Quando a gente falou da pandemia, né, a gente ouvia as pessoas falarem, ah, está todo mundo no mesmo barco. Não. Não, durante a pandemia teve gente que estava de iate, teve gente que estava de bote, teve gente que estava nadando contra a corrente, né? Quem tinha, por exemplo, possibilidade de trabalhar de forma remota, obviamente que sentiu, mas muito menos do que aquele que estava no chão de fábrica, que não pôde trabalhar, que teve redução da carga horária de trabalho, que teve redução de salário, que foi demitido. Então, esse é um aspecto muito importante. Você, na apresentação, falava da necessidade de diálogo na sociedade. A gente está com um problema enorme de falta de diálogo, simplesmente porque as pessoas não percebem que os fatos sociais atingem as pessoas de forma diferente. Então, muitas vezes, uma verdade, a sua verdade, pode ser diferente da minha,
0: Sim.
1: né? A minha verdade depende de onde eu estou sentado, de como que aquele fenômeno está me atingindo. Eu acho que se as pessoas entendessem isso, muitos conflitos, seriam evitados.
0: E aquilo que você fala aqui, né, essa falta do diálogo, principalmente em prol do coletivo, que você está sempre aqui falando muito bem dentro dessa obra, isso, mais uma vez, a gente volta ao caso da pandemia, né, que foi um grande exemplo. Eu acho que se todo mundo tivesse unido, e estou falando como todo, né, tanto os nossos representantes, a própria sociedade, aquilo acalmaria até o pensamento, a cabeça dos próprios especialistas da saúde. Os médicos, por exemplo, não tinham tempo para pensar. E todo esse tumulto que se envolveu a sociedade, aquilo atrapalhava bastante, né? E aquilo, no resultado final, foram vidas, né? Vidas que custaram, que não estão mais aqui, né? Agora, Paulo, em que momento você percebeu que precisava escrever esse livro? Ah, já a gente teve vários momentos aí que eu sei que você viveu, né? Quem você ajudou hoje? A pandemia, por exemplo, tem a ver com isso ou outras fases que a gente está vivendo ou vivemos? Como é que você decidiu escrever isso? Como é que partiu esse estalo, essa ideia?
1: Bom, o livro, eu tenho dois grandes objetivos, dois grandes problemas que eu percebi nessa nossa sociedade e que eu trato com uma certa profundidade no livro. O primeiro é a questão da recessão democrática, que acho que a gente já falou bastante sobre esse aspecto, não só no Brasil. A gente viveu uma tentativa de golpe de Estado, né? Percebemos o quão perto estivemos de perder o nosso Estado democrático de direito. Então, isso acendeu para mim uma luz nem amarela, uma luz vermelha, né? E então, por isso, resolvi tratar de todas essas questões, nessa obra. E o outro, aspecto é justamente, a tentativa de fazer com que haja uma transformação da sociedade com vistas a um olhar mais empático. E aí eu lanço, a minha observação para a educação. Aí algumas pessoas podem dizer, ah, mas vai demorar muito tempo, e vai mesmo. A proposta que eu coloco aqui não é para uma mudança que vai acontecer amanhã, nem depois de amanhã. Talvez seja uma mudança de gerações. A gente foi criado, você é bem mais novo que eu, mas a educação não mudou quando você estava na escola e não mudou ainda. A gente está sendo criado para uma sociedade de ganhadores e perdedores. Né? Como se isso aqui fosse uma competição, né? E para que a gente tenha eleitores que pensem no todo, primeiro a gente tem que ter uma sociedade que pense no todo. Então, essa é a ideia que eu trago no livro, é ter um ensino voltado para o coletivo e não para o individualismo. E a ideia não é minha. Eu tive a sorte de receber nas minhas mãos um livro que foi produzido pela Unesco. A Unesco reuniu educadores de todo o mundo, inclusive Cristóvão Buarque, agora não, agora me fugiu o nome, né, o Antônio Novo, a português,
0: Sim.
1: e o brasileiro agora me fugiu o nome, né? Educadores de todo o mundo que se juntaram para tentar propor o que deve ser a educação do futuro. Além de a universalização da educação de qualidade, eles colocaram essa palavra de qualidade porque o que a gente mais ouve é tem que universalizar a educação. No Brasil, por exemplo, a gente tem praticamente a universalização, mas não de qualidade no ensino público. Mas além disso, e mais importante do que isso, a ONU, né, a Unesco, está propondo que o foco da educação seja desviado do indivíduo para o coletivo. Para que as crianças, né, desde o ensino básico, comecem a pensar mais no coletivo do que no indivíduo, né, para a gente tentar fazer com que a gente tenha cidadãos que realmente estejam pensando mais no coletivo. Aí eu entro, né, o livro tenta de alguma forma explicar também, trazer do ponto de vista teórico e histórico, né, o que que é a esquerda, o que que é a direita, o que que é uma solução de terceira via. E aí eu gosto de lembrar. Porque quando a gente fala dessas questões, há muito preconceito em relação a isso. E os dois polos que hoje se digladiam na nossa política, que é o bolsonarismo e o lulopetismo, eles alimentam esses preconceitos, né? Porque o bolsonarismo quer fazer crer que a esquerda é comunismo e o lulopetismo quer fazer crer que não existe uma direita, que existe somente a extrema-direita. E aí fica essa confusão. E aí eu procuro trazer na obra a ideia de que existe, por exemplo, a possibilidade de um Estado social-liberal, né, de centro esquerda, que não tem nada a ver com o comunismo, que é aquela ideia de você ter um Estado que gere riqueza, mas que tenha mecanismos, ferramentas para a distribuição dessa riqueza, o que nunca foi feito historicamente. Né? Os mais antigos devem lembrar do Delfim Neto, ministro da Fazenda, que dizia que tem que esperar o bolo crescer para depois começar a dividir. Quantos bolos já cresceram e não foram divididos com a massa? Então é essa a ideia, né, de que a gente tem que ter um Estado social liberal, repito, para gerar riqueza, mas algo que nunca aconteceu, que haja uma melhor distribuição e possibilidade para que essas pessoas, né, que estão, em situação de vulnerabilidade possam ascender socialmente, né, possam se emancipar. Emancipar o que que é? Libertar essas pessoas. Aí eu defendo uma esquerda emancipatória, né? Não, obviamente que ainda, eu coloco isso, trago dados no livro, não há dúvida nenhuma que ainda há necessidade no nosso país de ações afirmativas, como as cotas, como programas assistenciais, como Bolsa Família, não há dúvida nenhuma que ainda há necessidade. Agora, a gente vai olhando os números, por exemplo, do Bolsa Família, começou lá atrás com 6 milhões de famílias, bateu em 21 milhões no, na pandemia, agora caiu para 19, porque tinha aquela situação excepcional da pandemia, né? Então, um programa social que só aumenta o número de pessoas atendidas não é um programa que está surtindo efeito, né? O ex-presidente dos Estados Unidos, Ronald Reagan, lembrava isso aí, né? Tem que medir um programa, se o programa é bom ou não, pelo número de pessoas que saem, que
0: Sim.
1: deixam, né, o programa. Então, eu acho que a gente só vai sair dessa situação. Eu trago dados aí que mostram que a gente está andando de lado e perdendo espaço em relação ao mundo, do ponto de vista da distribuição de renda, da desigualdade cada vez maior. Então, acho que para a gente avançar, para mudar essa situação, a gente precisa ter, né, um Estado que dê condições para que essas pessoas possam ascender socialmente. Então, educação pública de qualidade, para que o aluno da escola pública possa ter condições de competir em pé de igualdade com aquele que sai da escola privada, e geração de riquezas, mercado de trabalho nas localidades mais pobres do país, para que a gente possa ter realmente essa emancipação.
0: E tudo é uma cadeia, né, Paulo? Tudo faz parte. Eu particularmente, eu penso que tudo começa lá desde a educação e vai até a ponta, né, incluindo o futuro, né, dessa forma. Um exemplo muito prático, por exemplo, essa educação que a gente falta no Brasil mesmo, até educação mesmo de família, educação sexual, que é muito importante. Afinal, nós temos um país que temos muitas meninas, mulheres, meninas violentadas, meninas engravidando, né, jovens engravidando, que não estão preparadas para ser mãe, nem psicologicamente, nem financeiramente. Nós temos homens que acham que o direito é somente da mulher de cuidar de um filho, e aí temos as mães solos, né, que é realmente uma situação muito difícil, que precisa de um programa de incentivo para sobreviver, para deixar o filho ali na escola enquanto vai trabalhar, porque afinal é sozinha. Sim. Então a gente percebe que é realmente essa, é uma rede, né? Acho que todo mundo depende de todo mundo, né? No final das contas, eu acho que está todo mundo no mesmo pacote. Por isso que é importante, né? Começar lá
1: da... Essa questão da mulher é importantíssima, porque felizmente, cada vez mais, a gente tem uma sociedade em que as mulheres já ocuparam, né, o seu espaço no mercado de trabalho, e a oferta, por exemplo, de creches é cada vez mais necessária para que isso se consolide. Né?
0: Inclusive, eu particularmente acho que um dos maiores exemplos da nossa pobreza, né, educacional, quando se fala em homens, essa questão, inclusive jurídica, de ter que ir atrás de um pai, onde ele é cobrado pela justiça para ajudar a manter o filho. Eu acho isso assim triste, né? Acho que você já é pai, já é um presente que veio lá de cima. Imagina você ter, né, ter se forçado a fazer o papel de pai nesse sentido financeiro, ser cobrado pela justiça. Isso é muito triste, realmente. Agora, por que combater a desigualdade também significa fortalecer a democracia? Você fala muito nisso, né? E você vê que os exemplos práticos, né, vão se misturando a todo momento. Mas por que, Paulo, que você pensa dessa forma?
1: Então, eu acho que a gente vive num país em que, para você ter a riqueza de 5%, da população equivale à riqueza dos outros 95%. Então, esse é um dado assombroso, assombroso. E a gente tem um país que está oscilando aí entre as 10 maiores economias do mundo, né? Está em nono, depois vai para 11º e tal. Então, isso mostra que a gente tem condições de oferecer uma situação diferente do que essa que a gente tem. Agora, historicamente, não houve uma preocupação da nossa sociedade para que isso acontecesse, porque aqueles que estão nas instâncias de poder, né, o Raimundo Faoro lá em meados do século passado já lembrava isso, né, os donos do poder. A gente tem um país cada vez mais patrimonialista, em que aqueles que estão no topo simplesmente não permitem que haja uma mudança. A gente está tratando, eu trato com o jornalismo diário, né, na Rádio CBN, e essa questão dos supersalários, essa questão dos penduricalhos, é uma coisa simplesmente inaceitável. Então, obviamente que a população, olhando para isso, se revolta e acaba vindo aquele pensamento que eu acabei de colocar de, bom, a democracia não está servindo, essa democracia que eu não quero. E a partir do momento que a pessoa se sente injustiçada, que ela percebe que ela não tem condições de ascender, de ocupar na sociedade, né, um espaço que ela acha que merece e realmente merece, ela começa a duvidar desse sistema que a gente está vivendo. Então, por isso que é importantíssimo, não só pela questão da democracia, até pela questão da segurança pública. Né? Eu não aprofundo isso no livro, mas não há dúvida nenhuma que essa situação de injustiça social acaba se revertendo em insegurança também. Né? Há estudos que comprovam que não é a pobreza que causa a violência. Há diversas localidades no mundo todo extremamente pobres que têm níveis baixíssimos de violência. O que causa a violência é a desigualdade, principalmente. Obviamente que tem outras causas, né, muitas outras causas, mas a desigualdade é uma delas. Então, quando há essa desigualdade, você cresce a violência, você cresce a insatisfação e cresce aquele sentimento contrário ao sistema que a gente tem, que é o Estado Democrático de Direito, o que é um perigo, né? Abre espaço para os chamados salvadores da pátria, que a gente viu aí o que quase aconteceu no nosso país por conta disso, né?
0: E que é importante a gente lembrar, ninguém salva a pátria sozinho, né? Não existe isso. É um trabalho coletivo, é um trabalho de todo mundo tem que ajudar, todo mundo faz parte, né? Não existe.
1: Sim.
0: Né? Então é cada ação, é a ação realmente de cada um que vai fazer essa força, esse milagre, né? Vamos dizer dessa forma. Agora, Paulo, como jornalista político, você acompanhou inúmeras transformações, né, aqui no nosso país. O que que mais preocupa você hoje?
1: O que mais? Olha, são tantas preocupações, né? Mas eu acho que há muitos cientistas políticos. A gente, quem acompanha as notícias, o lançamento de obras relacionadas a esse assunto, deve ter percebido que nos últimos 5 ou 10 anos, perdão, saíram inúmeras obras mostrando essa questão da recessão democrática. Né? Talvez o Porquê as Democracias Morrem, né? Seja o livro, né, que teve maior alcance e tal. Então, quando um monte de cientista político começa a escrever sobre esse assunto, é porque realmente a situação é extremamente preocupante. A gente teve no Brasil uma tentativa de golpe de Estado, né, e felizmente as nossas instituições mostraram, né, capacidade e resiliência para resistir a isso. Né? Eu acho que hoje a gente vive uma situação completamente diferente, mas o Umberto Eco, ele escreveu um livro e deu o título de Ur-Fascismo. Esse Ur significa fascismo eterno. E por que ele deu esse título de fascismo eterno? Né? Porque ele nos mostra que a gente não pode, de forma alguma, relaxar em relação a esse aspecto. Né? Eu estava, inclusive, eu coloquei isso no livro. Há um livro que escrito sobre a vida do Benito Mussolini, que acabou virando um filme, e no final desse livro, ou no final do filme, não lembro exatamente, o autor, ele escreve que a democracia, ela é tão democrática que ela permite até o seu fim. Isso eu acho que é muito forte. Né? A democracia é tão democrática que ela permite até o seu fim. Acredito que o nosso telespectador, você já deve ter ouvido aquela ideia também de que o preço da nossa o preço da nossa liberdade é a eterna vigilância. Então, todas essas ideias mostram que a gente tem que estar muito atento a esses sinais, né? Então, isso é uma grande preocupação. Felizmente, neste momento agora, né, a gente tem diversos problemas. Eu coloco no livro, né, há um capítulo que eu faço essa proposta de uma solução que vá além do bolsonarismo e do lulopetismo. O bolsonarismo focando principalmente nessa questão da democracia, né, e do perigo para a democracia, e do lulopetismo, né, que é a situação que a gente está vivendo agora, que não há nenhuma ameaça a essa questão democrática, mas eu coloco as questões principalmente econômicas e sociais, né, tentando mostrar que a gente está há 20 anos praticamente, né, dentro desta ideia de um presidente da República que acredita que o crescimento econômico virá do Estado, que o Estado tem que ser o grande provedor, né, que demoniza o capital, que eu acho que é extremamente negativo. Então, eu volto aqui, né? Eu acho que a solução está em a gente trazer um crescimento econômico, e para isso, obviamente, que a gente não pode demonizar o capital. Então, gerar crescimento econômico, mas criar mecanismos para que haja uma melhor distribuição. E não vai ser com Bolsa Família, não vai ser com Vale Gás. Né? Obviamente, repito aqui, já falei no começo da nossa conversa, esses programas são necessários ainda, mas não são a solução para que a gente tenha a emancipação, né? São paliativos, né? Então, as duas grandes preocupações, só para fechar essa Sim. questão, a questão da democracia e também a questão econômica e social.
2: Isso tudo você traz aqui, né, Paulo? É bem interessante. É realmente uma obra super interessante, que eu acho que quem está em casa tem que ler, né? Tem que ver um pouco do seu pensamento também e saber que isso, que democracia é isso, né? É a gente ler, a gente aprender, é a gente discordar ou não, mas principalmente respeitar. Que eu acho que é com respeito que a gente chega num objetivo, né?
1: E as pessoas têm que conversar, né? Você falou Sim. no começo do diálogo, acho que tem um aspecto muito importante, né? O John Stuart Mill, que é um autor que eu busco bastante, né, nessa obra, ele lembrava a necessidade de a gente manter a arena aberta. Né? O que é manter a arena aberta? Ainda que você tenha uma opinião formada sobre um determinado assunto, é você manter a arena aberta para que a verdade possa se aproximar de você. Ele não fala nem chegar, ele fala se aproximar, justamente por aquele aspecto que eu falei do caráter perceptivo dos fatos sociais. Né? Existem várias verdades que podem estar presentes no mesmo fato social. Então, é importantíssimo que a gente mantenha esta arena aberta, ainda que tenhamos, né, uma opinião formada sobre um assunto, escutar uma opinião divergente ou para fortalecer a nossa opinião, ou para de repente mudar de opinião. Mas a gente não está vendo isso, porque as pessoas estão focadas ali no seu grupo, nas suas bolhas, não querem ouvir opiniões divergentes. Eu acho que eu coloco isso no livro até meio que um meia-culpa nosso, da imprensa, né? Da necessidade de a gente ter opiniões divergentes no mesmo estúdio. Isso é importantíssimo. E hoje a gente olha para muitos veículos, principalmente os veículos da internet, canais e tal, e você consegue identificar claramente que aquele veículo ele tem uma tendência, né, de esquerda ou de direita. No passado recente, durante o governo Bolsonaro, acho que foi muito importante o crescimento de vários veículos que defenderam a nossa democracia com muita força, né, com esse espectro ideológico de esquerda e colocando isso de uma forma muito forte. Importantíssimo. Nesse momento, eu acho importante que a gente haja, que haja faísca dentro dos estúdios, né, para que as pessoas que estão lá acompanhando aqueles programas possam ter opiniões divergentes sobre os assuntos que estão sendo discutidos. Acho que isso vai favorecer muito essa busca pelo diálogo, porque você falar para convertidos, que é o que muita gente está fazendo, não vai adiantar muito. Cada um vai continuar na sua bolha ali e a gente não vai ter o diálogo que é necessário para essa transformação da nossa sociedade.
2: E o filósofo Aristóteles dizia que o ser humano é, por natureza, um ser político, ou seja, alguém que vive em comunidade. Mas será que estamos aprendendo a conviver com quem pensa diferente, hein, Paulo? No próximo bloco, nós vamos falar justamente sobre isso. Vamos entender como a educação pode combater a desigualdade, reduzir a polarização e preparar cidadãos mais conscientes para o futuro. O Cultura e Saber volta já já.
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2: Voltamos com Cultura e Saber e a nossa conversa com o escritor, jornalista e muitos outros títulos, Paulo Henrique Galvão. Ele não gosta desse título de escritor, hein, Paulo? Por quê, né?
1: Não é questão de gostar ou não. Eu ainda, apesar de ser a segunda obra, o segundo livro, eu acho que no meu íntimo ainda não me sinto como um escritor. Eu sou jornalista, eu sou professor. O escritor acho que ainda está em construção.
2: Você acha que não é? Porque a pessoa que faz um livro com esse título, ó, gente, quem você ajudou hoje, tem muita coisa interessante aqui dentro dessa obra que você está vendo no nosso vídeo, ó, quem você ajudou hoje, tem muitas perguntas, não é só essa não, né, Paulo? O livro traz outras perguntas super interessantes no desenrolar desses capítulos, já dei aqui umas primeiras paginadas, né, mas a gente vai ficar falando sobre isso, porque, Paulo, você defende, inclusive, que toda grande transformação começa pelo quê? Pela educação, né? Por que exatamente? Sim.
1: Então, eu vou dar um spoiler, né? O título do livro é Quem Você Ajudou Hoje, me veio há um bom tempo. Eu estava lendo uma notícia na internet e aí eram dicas para pais e mães de perguntas a serem feitas à criança da escola. Se a mãe fosse pegar
2: que não é fácil, né? A gente tem que estar sempre de olho nessa educação e aprender que a escola não é 100% responsável.
1: Exatamente, né? Porque é o chavão, né? A criança chega da escola, o que, que você aprendeu hoje? O que, que você brincou hoje? Tal. Então, para fugir disso, né, qual que era a sugestão? Que o pai ou a mãe, o responsável, o avô, o tio e tal, no momento em que a criança chegasse em casa ou que fosse pegar a criança na escola, viesse com essa pergunta direta. Quem você ajudou hoje? Só isso, para a criança. Obviamente que, num primeiro momento, a criança ia ter uma dificuldade até de entender como é que é, né? Não ia entender muito bem a pergunta. Tudo bem. No dia seguinte, a mesma pergunta. Quem você ajudou hoje? Né? Obviamente que isso, né, a proposta que eu coloco não é de ficar repetindo isso ad infinitum. Mas qual que é a ideia? Né? A criança, em algum momento ali, vai perceber que, opa, peraí, né? Talvez no terceiro, no quarto dia, eu acho que a criança vai ter uma resposta para aquela pergunta. Ela vai começar a pensar no dia dela lá em ajudar alguém ou ter uma resposta para dar. E por que, que eu busco esse aspecto? Porque, como eu disse no começo da nossa conversa, a transformação ela só virá se a gente tiver realmente uma sociedade que esteja olhando para o outro. E aí, por isso, né, essa ideia vem da Unesco, né, de você mudar esse foco do individual para o coletivo. E aí, eu tenho a audácia no livro de tentar combater o que a sociologia, a ciência política chama do pessimismo antropológico, que é uma ideia que vem de Hobbes, né? Que teve que criar lá o monstro Leviatã para que a sociedade possa ter um mínimo de paz, porque o homem é o lobo do homem. A gente cresce, né, numa sociedade ouvindo isso, o homem é mau, o homem é o lobo do homem. O Kant diz que o estado de natureza não é o de paz, é o estado de guerra. Né? Se a gente pegar outras obras também, como Maquiavel, por exemplo, no Príncipe, ele orienta o príncipe a não querer ser bonzinho, porque se ele for bom, ele vai se dar mal no meio de um monte de pessoas que são más. Então a gente cresce com essa ideia. E eu, humildemente, né, eu tento mostrar que talvez não seja assim, porque se a gente tiver essa ideia, uma concepção de que realmente o homem é mau,

0: foco aí, que é quando os caçadores, eles estão unidos para caçar um veado. Veado, eles precisam, né, de um grupo de pessoas. Só que quando eles estão lá num grupo de pessoas caçando um veado, se um desses caçadores vê uma lebre passando do lado dele, ele simplesmente abandona o grupo e vai lá, pega a lebre que ele consegue pegar sozinho e vai embora. Então o Rousseau dá essa ideia. E aí eu lanço um questionamento em cima disso. O que será que aconteceria se por um acaso aquele caçador que viu passar a lebre simplesmente deixar essa lebre passar e continuar com o grupo? Será que no dia seguinte, se o outro caçador, se passar uma outra lebre ali, lembrando que o cara ali do lado, pô, o cara deixou passar e continuou no grupo, será que isso não vai se transformar num novo normal? A ciência mostra que quando há uma repetição de ações entre determinados grupos, a chance de cooperação é muito maior. A teoria das relações internacionais mostra isso também, né? Quando você tem estados que estão acostumados a interagir, né? A chance de cooperação é muito maior. Quando há uma interação fortuita de estados, de pessoas, a chance de cooperação é menor. E aí eu vou dou um exemplo das crianças, de como isso pode ser colocado, mostrado para as crianças, que é um exemplo muito prático que de aula. Que é uma dinâmica muito interessante, usando balões, bexigas, né? Você pede aos alunos que cada um vai, né? Você vai distribuir bexigas para esses alunos, vai colocar o nome, vai encher as bexigas, colocar o nome de cada um nessas bexigas, né? Enche elas de um tamanho normal, né? Igual para todos, tal, e tira as carteiras da sala, pede para que cada um vá lá e coloque a sua bexiga no meio da sala, vire, se afaste, vire de costas, o professor vai misturar as bexigas. E qual que é o objetivo? O objetivo é que todos encontrem a sua bexiga no menor tempo possível. E aí a ideia é que o professor não dê nenhuma orientação, só vai dar
1: Sim.
0: essa orientação, ó, vocês vão ter que ir lá e pegar a sua bexiga. O que que vai acontecer? O professor vai dar o zerar o cronômetro, vai começar, né, a dinâmica. O que que eles vão fazer? Vão sair correndo atrás da bexiga e vão encontrar a bexiga do outro e vão largar e vão até encontrar a bexiga deles. Vai demandar um tempo para isso. Quando terminar, a ideia é que o professor pergunte para eles: o que que vocês acham da gente mudar a dinâmica? O que que pode melhorar para a gente tentar diminuir esse tempo? E eu acredito que, né, eles vão sugerir, eles vão perceber que existe uma forma melhor de fazer isso. Qual que é a forma, né? No momento em que você for lá e encontrar uma bexiga que não é a sua, você vai até essa pessoa e entrega para ela essa
1: Sim,
0: bexiga.
1: sim.
0: Entendeu? Então, não há dúvida nenhuma que o tempo vai ser menor, né? E não há dúvida nenhuma, né? E aí isso na minha concepção, que naquele dia essas crianças, sem desmerecer o ensino básico das outras disciplinas, de biologia, de ciência, de matemática, de português, naquele dia o maior ensinamento que eles vão ter é justamente que muitas vezes o trabalho em grupo, em trabalho em conjunto, ele tem um resultado muito melhor do que quando você tem um trabalho individual. Quem assistiu a Copa do Mundo e viu o jogo Espanha versus França na semifinal, viu isso. Se você botar no papel o time da França, né?
1: Inclusive, você fala a todo momento, né, em alguns capítulos aqui do livro, você traz muito isso, né, esse trabalho, essa cooperação, como é importante essa rede, né, de resultados do que o vizinho faz, né, do que o outro vai fazer lá na frente. Inclusive, falando em educação, de acordo aqui com o que você escreveu, Paulo, eu queria saber, o livro resgata, inclusive, uma frase aí do Rui Barbosa, né, tratar desigualdade os desiguais, né?
0: Isso.
1: E aí, como é que você interpreta esse pensamento atualmente? Eu vi que tem um capítulo aqui que você bate muito sobre
0: Sim,
1: isso,
0: sim.
1: né? Queria que você explicasse um pouco pra gente o teu pensamento.
0: Isso é a base do meu livro. Não sei porque até agora eu não falei isso, mas é verdade, né? Tratar de forma desigual os desiguais é algo que eu repito assim à exaustão nos meus programas na Rádio CBN. O que que é tratar de forma desigual os desiguais, principalmente num país tão desigual como o Brasil? Se você trata todo mundo da mesma forma, você mantém o status quo, né? Para você diminuir a desigualdade, você tem que tratar de forma diferente os desiguais. Então, aqueles que estão aqui, que não estão tendo condições de ascender, você tem que tratar de forma desigual. Na prática,

0: prática, o que que é? Hoje a gente tem alguns exemplos disso, de ações afirmativas, né, que são as cotas, né, em universidades, as cotas em empregos, inclusive, para resgatar uma dívida histórica que o Brasil tem. Né, que em 1888 houve a abolição da escravatura, mas historicamente não foi concedido, né, à população negra, né, não foi concedida à população negra condições, né, para que essa população pudesse, né, atingir, os mesmos níveis, né, de, conhecimento, de acesso à educação, ao trabalho. E é só olhar os números e ver que, existe uma mudança na nossa sociedade nas últimas décadas por conta dessa políticas, de cotas. Esse é uma das formas de você tratar de forma desigual os desiguais. Outra forma é por meio de políticas relacionadas à questão tributária, por exemplo, o que está sendo feito agora, né, ultimamente, né, pelo governo, Lula. A ideia de você, isentar de imposto de renda quem ganha até R$ 5.000 e cobrar mais de quem ganha mais de 50 mil. É tratar de forma desigual os desiguais, né? Então, a ideia de você trazer a igualdade na nossa sociedade está muito vinculada à questão da educação, né? De você dar uma educação melhor pública para aqueles que estão em situação, de pobreza. Mas também do ponto de vista econômico, e essa é uma mudança importantíssima, né, de você tentar cobrar mais impostos daquele que ganha mais e reduzir os impostos daquele que ganha menos, né, para tentar mudar esse aspecto que eu destaquei aqui, que é o fato de que, 95% da renda, né, dos mais pobres equivale a 5%, dos mais ricos. O Thomas Piketty, que é autor do Capital no Século XXI, ele tem uma frase lá que eu trago aí, que é: o passado devora o futuro, porque quem tem renda, quem tem patrimônio, né, faz essa renda, ainda mais com os juros, nas alturas como a gente tem aqui, hoje aqui no Brasil. Quem tem renda, quem tem patrimônio, ele consegue fazer esse patrimônio, essa renda crescer muito mais, uma velocidade muito maior do que aquele que tem apenas a sua força de trabalho para atingir, né, um nível melhor, social. Então, a gente precisa mudar isso.
1: Aqui no livro você fala muito em defender uma arena aberta para o debate, né? O que que seria essa arena aberta de acordo aqui com o livro e também com a nossa sociedade atual?
0: O John Stuart Mill que traz essa ideia que eu acho que é também fundamental, né? É aquela ideia de você, ainda que você tenha uma opinião formada sobre um determinado assunto, que você mantenha a sua mente aberta para escutar opiniões contrárias. Isso é extremamente importante. É extremamente importante, principalmente quando a gente está falando de fenômenos sociais, que é o que a gente está tratando aqui, né? Aquela ideia do caráter perceptivo dos fenômenos sociais. O que é verdade para mim pode não ser verdade para você, né? Eu uso uma dinâmica, usei muito em sala de aula também, quando eu falava com os meus alunos sobre isso, que é você pegar uma folha de papel A4 mesmo, escrever um algarismo bem grande ali no centro, colocar essa folha no meio da sala ali na frente e chamar dois alunos, né? Aí um fica de frente para o outro e esse algarismo ali no meio. Aí você pede para eles para dizerem para a sala que número é aquele que eles estão vendo, né? Um vai falar que é um 9, o outro vai falar que é um 6, né? Parece um exemplo bobo, mas para tentar mostrar para eles que, né, diante de um fato histórico, existe mais de uma verdade, pode existir duas verdades,
1: É
0: né?
1: isso que o livro quer mostrar, Paulo? O teu objetivo com o livro foi esse?
0: Também, porque a gente está num momento extremamente conflitante em que as pessoas não conversam, em que há uma profusão de mentiras nas redes sociais enorme, enorme. A questão da pós-verdade, que é aquela ideia de que, né, o senso comum, né, ele é formado muitas vezes não por fatos, mas por percepções, por narrativas. Isso é extremamente perigoso, né? Eu trago uma frase aí que talvez a nossa telespectadora, o telespectador já deve ter ouvido, que é aquela ideia de que você tem um gato na sala, chega uma pessoa e fala que aquilo ali é um cachorro. A pessoa pode falar que aquilo é um cachorro, mas o animal, ele não vai latir. O animal vai miar. Infelizmente, muita gente hoje em dia vai continuar dizendo que é cachorro. E as pessoas vão acreditar, algumas pessoas vão acreditar. A gente está vivendo um momento como esse, em que muitas vezes a lógica está dando espaço para versões, para narrativas, e isso acaba gerando problemas muito grandes para a nossa democracia, para a manutenção do Estado Democrático de Direito.
1: Agora, Paulo, de acordo com o capítulo que tem aqui, a gente não pode dar muito spoiler, né? Afinal, o livro não chegou ainda para muita gente. Tá aí, gente, ó, quem você ajudou hoje? De acordo com o que você escreveu e tua pesquisa também, é possível combater a polarização sem abrir mão das próprias convicções?
0: Combater a polarização sem abrir mão
1: Das próprias
0: das próprias
1: convicções?
0: convicções.
1: Porque assim, acontece que em muitos casos você pode discordar, você pode acreditar, mas você pode concordar ao mesmo tempo não, que é justamente essa convivência que a gente está falando. Afinal, nós temos um país completamente diferente, né? Então, assim,
0: Sim.
1: os interesses são bem diferentes,
0: Eu acho que é o
1: cada um,
0: respeito,
1: né?
0: é. Exatamente. Você falou em polarização. Eu acho que a polarização, ela é natural.
1: Sim.
0: A polarização não é um problema, o problema é a radicalização, né? Então, a polarização existe, porque como a gente vive uma sociedade extremamente plural, é plenamente justificável que pessoas tenham opiniões diferentes. Isso é normal. Agora, o que está acontecendo na nossa política hoje, que é lamentável, é que as pessoas enxergam aquele que tem uma opinião diferente, que defende um espectro ideológico diferente, não como um adversário político, mas como um inimigo. Isso é extremamente preocupante, porque essa ideia de inimigo interno, é extremamente preocupante. Isso aí vem de Carl Schmitt, que é o ideólogo do nazismo, né? O Carl Schmitt que criou essa ideia, né, de que a política é um espaço de amigos, né, e inimigos, né? E não deve ser
1: Não é
0: assim.
1: para ser assim,
0: Não
1: né?
0: deve ser assim, pode ser de adversários, né? Respeitar a opinião divergente. Essa polarização é normal, repito, num país tão desigual, tão plural.
1: A própria palavra política, né, tem tudo a ver aqui com o tema do teu livro, com a pergunta, né, quem você ajudou hoje, né? A política foi feita para isso, né? É importante a gente lembrar.
0: Sim.
1: Ela foi feita para ajudar, né?
0: E o problema, eu escuto isso, eu leio, né, na interação que eu tenho com os meus ouvintes diária, pelo WhatsApp, pelo YouTube, o que me entristece demais, eu coloco no livro, pessoas dizendo que não vão mais votar, né? Ah, mas político não presta, que não vou mais votar porque não adianta nada.
1: Como se fosse resolver, né? O que não
0: Essa
1: vai.
0: apatia política, que é o afastamento da política, é o que eles querem, né? É o que os donos do poder querem, porque se você não escolhe, alguém vai escolher por você.
1: Sim.
0: Então, é importante a participação política. Quando eu falo em participação política, não só nas eleições, é na comunidade, é na escola, é no bairro, né? A participação da política das mulheres. A gente tem hoje 52% da população formada por mulheres e tem 18% de mulheres no Congresso Nacional. Se a gente voltar 2 legislaturas, eram 12, aumentou 50%, mas mesmo assim, a mulher ainda não tem uma representatividade que deveria ter. E por isso que eu acho que é importante que a gente tem. Né? Que haja 30% de candidaturas femininas, que dinheiro seja reservado para as candidaturas, mas não tem ainda um sistema que obrigue que tenha vagas reservadas para mulheres. Isso está sendo discutido, há essa possibilidade, mas espero que a gente não precise disso, né? Que a gente tenha realmente mais mulheres querendo ser candidatas, para a gente evitar situações que a gente viu nas eleições passadas aí, que muitos partidos simplesmente inscreviam as mulheres porque tinham que cumprir a lei, que tem um determinado número de candidatas, e a gente via que aquele nome ali estava ali só para cumprir a regra mesmo. Então é importante que as mulheres exerçam os seus direitos, e não há dúvida nenhuma, há pesquisas que mostram que se a gente tivesse mais mulheres governando países, mais mulheres no Congresso, eu não tenho dúvida nenhuma que a nossa sociedade seria melhor.
1: Inclusive, você fala aqui no livro algo que eu achei bem interessante nessa história de um Estado social liberal, né? Como é que funciona esse modelo, hein? O que seria o melhor, de acordo com a tua opinião aqui dentro desse livro, para a nossa sociedade?
0: É a terceira via, né? Hoje em dia, né, você escuta a terceira via para tudo quanto é coisa, né? Tem a primeira, tem a segunda, dois candidatos, aparece um outro, é a terceira via. A terceira via surgiu na Europa, que é exatamente esse Estado social liberal, que é um Estado que tenha capacidade de gerar riqueza, né? Então você tem o livre mercado para que haja crescimento econômico, mas você tem instâncias de poder, tanto no executivo como no legislativo, com ferramentas suficientes para fazer melhor essa distribuição. Então esse é o social liberalismo, né? Que a gente teve muito na Europa durante um bom tempo, mas que acabou não se sustentando, porque no final das contas os estados foram começando a adquirir muitos deveres com a população. O Estado foi se inchando cada vez mais, né? E isso acabou gerando muitos problemas. É só ver na França, por exemplo, principalmente, como há manifestações quando o Estado quer começar a retirar algum direito da população, porque simplesmente a fonte secou. Né? Por isso que tem que se gerar riqueza na iniciativa privada. O Estado não gera riqueza. Né? Esse estado social, do bem-estar social apenas, né? Sem que haja possibilidade de geração de riqueza, ele não se sustenta. É o que aconteceu na Argentina nas últimas décadas com o peronismo, né? Um estado, né, com 60% da população recebendo auxílios, programas assistenciais, chega uma hora que isso não se sustenta.
1: Não dá, né?
0: Não se sustenta.
1: Agora, Paulo, depois de tantos anos trabalhando no rádio, ouvindo inclusive pessoas de todas as regiões do nosso Brasil, qual foi o maior aprendizado que você levou para esse livro aqui, hein?
0: Olha, eu acho que esse livro é uma construção, viu, Vinícius? Uma construção de 30 anos de trabalho em rádio e TV, né? Uma construção que veio nos agradecimentos. Eu começo com meus professores, né? Porque, eu, obviamente, né, eu estou colocando a educação como a solução para essa nossa sociedade, então é óbvio que eu tenho que resgatar as transformações que vieram para mim por meio da educação, né? Eu passei a minha vida toda estudando, né? Nunca parei de estudar, e eu acho que o livro ele é uma construção que veio a partir daí, né, desses meus estudos e, obviamente, da contribuição. Eu fiz uma estimativa meio por cima, assim, de que até hoje eu fiz cerca de 18 mil entrevistas no ar, né? Porque teve momentos em que eu trabalhava à tarde, hoje estou de madrugada na CBN, faço menos entrevistas, né? Uma, duas por dia, mas teve momentos em que eu fazia quatro, cinco entrevistas por dia, mais um programa de domingo, então por semana eram 30, 40 entrevistas. E tudo isso, obviamente, que, né, acho que serviu para que eu formasse as minhas opiniões com economistas, com sociólogos, né, com internacionalistas, com médicos. Então, acho que é isso que eu tentei colocar, né, nessa obra.
1: E Paulo, se cada brasileiro praticasse diariamente essa pergunta aí que a gente está vendo no vídeo, hein? Quem você ajudou hoje? Que país teríamos daqui a uma geração?
0: Não há dúvida nenhuma que a gente teria um país muito melhor. Como eu disse já no, na nossa conversa, eu não sou contra o conservadorismo, né, em si. Mas se a gente olhar para essa nossa sociedade, eu acho que pouca gente, talvez aqueles que estejam lá em cima, mas não estejam olhando para os outros, né, vão querer conservar. Mas acho que a gente está precisando realmente de mudanças, e essa mudança só vai acontecer quando a gente tiver, não só na nossa sociedade, mas nas instâncias de poder, gente preocupada, né, com essa questão. Trago no livro um aspecto que eu acho que é muito importante, né, quando a gente tem aquele preconceito em relação à esquerda, porque é comunismo, porque é igualdade, a gente nunca vai alcançar, e não vai mesmo, né? Há diversos autores que lembram que a esquerda, ela não é a igualdade buscada pela esquerda, não é um fim, é uma estrada, né? E aí eu falo do arqueiro, do Maquiavel, né? O Maquiavel, ele fala que o arqueiro, ciente da sua incapacidade de atingir o alvo diretamente, o que que ele faz? Ele olha para o alvo, ele lança sua flecha para cima, né? No Príncipe, o Maquiavel traz isso. Então, acho que a gente tem que buscar essa igualdade dessa forma, né? A gente não vai, alcançar uma igualdade plena, isso nunca vai acontecer. Mas vamos buscar essa igualdade plena. Vamos jogar a nossa flecha lá para cima, ainda que ela caia um pouco, ela vai atingir o nosso alvo, né? Eu acho que essa é a ideia que o Norberto Bobbio traz também, da esquerda, que não tem nada a ver com o Estado maior ou o Estado menor, não tem nada a ver com o comunismo, né? O Norberto Bobbio, ele diz que a esquerda é um sentimento de profunda. O que define a esquerda, o que diferencia a esquerda da direita, é um sentimento de profunda insatisfação diante das iniquidades das sociedades, contemporâneas.
1: Como é que você acha que quem lê essa obra aqui, quem ajudou você hoje, depois da leitura, como é que você acha que essa pessoa vai sair, vamos dizer assim, com pensamento em relação à nossa sociedade, ao futuro, o que fez no passado? Você acha que você consegue, vamos dizer assim, reciclar um leitor, vamos dizer dessa forma? Você acha que é possível com
0: Eu não
1: a
0: estou querendo
1: leitura?
0: doutrinar ninguém, né, de forma alguma, mas eu acho que esse aspecto que eu estava trazendo aqui, eu até coloco no livro isso, né, porque muitas vezes as pessoas, às vezes, quando eu estou falando alguma coisa na rádio lá, eu trago essa ideia de igualdade e tal, os caras, às vezes eu recebo lá, mas você é um esquerdopata, como se isso fosse uma doença, né, e aí, o que eu trago aqui. De que, com essa esquerda de Bobbio, muitas vezes uma pessoa que acha, né, que é do espectro de direita, que é conservadora, ela vai falar: opa, olha que esse aspecto aí da esquerda eu tenho dentro de mim. Eu olho para uma família pobre que está morando na rua, eu sinto esse anis, né? No inglês eles falam anis, aquele mal-estar. O Bobbio está dizendo que a esquerda é isso, né? Eu lembro que tem 600 milhões de pessoas passando fome no mundo, eu me sinto mal. É isso que é a esquerda de Bobbio, né? E o Bobbio diz que existe espaço para a esquerda dentro do capitalismo. Ele diz textualmente isso. Então, o que eu pretendo é, de repente, mostrar, né, para essas pessoas que não é nenhuma doença você olhar para o outro, sentir esse desconforto. Conforto e tentar, junto da sociedade, operar essa
1: E
0: mudança.
1: que isso não te define politicamente, né? Que é o mais importante. É porque, infelizmente, a gente aprendeu dessa forma, né? Esquerda e direita são apenas dois lados. Não é bem assim. Hoje você pode ser isso ou aquilo. São apenas realmente uma questão da palavra que a gente aprendeu de maneira errada, né, Paulo?
0: Não, eu trago aqui, né, de onde surgiu a questão da esquerda ou direita surgiu por acaso,
1: Tem
0: né,
1: até
0: na
1: um
0: Revolução Francesa, eu coloco
1: Tem até um
0: isso.
1: exemplo bem simples da nossa história, que é muito importante, é um pedaço politicamente falando. Você lembra da história do cigarro? Que quando começou a proibição, né, de fumar em lugares públicos, em lugares privados, restaurantes e tal, a discussão por muito tempo, né, ela permaneceu. E esse exemplo é bem bacana. E aí, criar ali o fumódromo, né, ou a área externa, por exemplo, de um restaurante ou de um determinado local. O garçom, esqueceram que o garçom, a garçonete, todo mundo era gente, né? Então parecia que o garçom, quem trabalhava ali com o cliente, poderia inalar a fumaça e ninguém. E quando perceberam isso, já foi um bom tempo depois. Depois a lei, ela foi mudada, né? Até que foi batido o martelo, entenderam que o garçom, a garçonete, ele
0: Sim,
1: respirava aquele ar poluído.
0: claro, claro.
1: Então por isso foi proibido de vez, que foi a maneira mais correta. Então foi uma discussão que a gente perdeu muito tempo politicamente falando, e quando perceberam a realidade, depois de muita discussão, conversando com especialistas lá, perceberam, né,
0: Sim.
1: que aqueles profissionais estavam sendo prejudicados. Então, olha só como é importante essa discussão, a gente sair dessa bolha esquerda-direita e olhar mais para a sociedade,
0: E não
1: né?
0: ficar com essa chancela também, porque há diversos aspectos da esquerda e da direita em que pessoas podem concordar com aspectos que sejam alguns da esquerda, outros da direita, né? E não há problema nenhum
1: Não há
0: nisso,
1: problema, né?
0: né? Eu coloco aí essa ideia de você estar fechado com um determinado político ou partido hoje. No Brasil não dá, porque você não tem coerência muitas vezes na fala daquele político, nas ações daquele político, daquele partido. Hoje em dia é difícil você identificar, às vezes, até o espectro ideológico do centrão, por exemplo. O centrão vai para a direita ou para a esquerda de acordo com a conveniência do momento. Então, como é que você vai estar fechado? identificado com aquele partido, com aquele político, né? O Raymond Daron dizia, escreveu lá, que não há como fazer política sem a capacidade de esquecer. Isso é importantíssimo. Não há como fazer política sem a capacidade de esquecer. O amigo de hoje é o inimigo de amanhã, o inimigo de hoje é o amigo de amanhã. É o que acontece, aquela ideia da política que você olha para cima que nem nuvem, né? Você olhou, não está de um jeito, quando você olha, está outro. Então, como é que a pessoa vai falar que está fechada com um político? Não,
1: e aí,
0: você tem que estar fechado com os seus valores,
1: sim,
0: né?
1: Sim.
0: E aí você procurar identificar esses valores, e hoje a gente encontra em espectros diferentes valores que podem estar dentro de um mesmo eleitor, sem dúvida nenhuma.
1: E no final, né, Paulo da Ópera, o que mais importa é essa pergunta aqui, né, gente? É o que o Paulo quis trazer. Paulo Henrique Galvão, muito obrigado pela sua presença, tá? Infelizmente a gente não tem mais tempo, senão a gente passava aqui o dia inteiro, tá? Obrigado pelas reflexões, por compartilhar conosco, inclusive, essa obra aqui, que em breve está chegando aí em todo o Brasil, primeiro em São Paulo, né? Mas isso, depois em todo o Brasil. Obrigado por ter aceito o convite, tá? E parabéns pelo livro.
0: Vinícius, eu que agradeço demais, agradeço à TV Alesp a oportunidade de poder tratar de assuntos tão importantes e na tentativa da gente fazer uma transformação nessa nossa sociedade. Muito obrigado mesmo, viu?
1: Prazer foi nosso. Sobre pessoas, e talvez a principal reflexão desse programa que seja justamente essa, tá? Uma sociedade mais justa não nasce apenas de grandes reformas, não, tá? Ou decisões políticas. Ela começa nas escolhas que a gente faz todos os dias, na forma como enxergamos o outro, né? E na disposição também de construir pontes em vez de muros. Esse livro aqui, ó, Quem Você Ajudou Hoje, nos lembra que cidadania não é apenas um direito, é também uma prática diária de responsabilidade, respeito e solidariedade. Tá? Muito obrigado você que esteve conosco em mais uma edição do Cultura e Saber dessa vez, tá? Espero sua companhia no nosso próximo programa. Obrigado de verdade pela participação e, claro, uma boa leitura para você aí de casa. Até a próxima.

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7: Os direitos humanos são um conjunto de direitos que valem para qualquer pessoa, independente da raça, gênero ou classe social. Entre eles, está também o direito a um julgamento justo e alguém que te defenda. Agora a gente vai conversar com o Denner Luiz Silva, ele que é subchefe de gabinete aqui na Defensoria Pública do Estado de São Paulo, para a gente entender o que significa o direito à justiça e a ampla defesa, né, Denner? Muito obrigado por receber a gente aqui e por mostrar um pouquinho dos bastidores do que realmente significa o trabalho da Defensoria Pública. Doutora, a gente teve, a partir da Declaração Universal dos Direitos Humanos, alguns estabelecimentos ali, de estabelecimentos no sentido de pontos que foram estabelecidos no sentido da gente ter o direito à justiça. Então, o que exatamente essa declaração trouxe pensando no direito à justiça, no direito à defesa?
8: É isso, Bia. Eu acho que o direito à justiça, ele é central na Declaração Universal dos Direitos Humanos. É muito importante que a gente entenda que o direito à justiça, ele é fundamental para que as pessoas possam ter a sua vida e exercê-la de forma plena, exercer a sua cidadania e exercer a sua liberdade. Quando a gente fala de direito à justiça, a gente parte de alguns pressupostos, de algumas ideias básicas. É necessário que se trate de um juiz imparcial, de um tribunal independente, que julgue sempre conforme a lei. Nesse sentido, além da imparcialidade, da independência, é necessário que seja guiado por um senso de justiça, ou seja, de pacificação de conflitos, de acordo com aquilo com que a legislação e a Constituição estabelecem. Para isso, é fundamental que as pessoas possam acessar esse tribunal. Isso é feito mediante a presença de um advogado que vai garantir o direito de defesa. O direito de defesa é que as pessoas efetivamente possam contrariar aquilo que é dito delas. Elas têm direito de resposta, direito de se posicionar também perante o juiz. E aí, nesse sentido, temos, inclusive, uma figura que garante que esse direito de defesa não seja exercido apenas pelos mais ricos, também pelos mais vulneráveis. No Brasil, isso é papel da Defensoria Pública, que está prevista na Constituição. Por meio da Defensoria Pública, assegura-se o acesso gratuito e integral à justiça. Então, todo mundo pode pedir os seus direitos.
7: E para entender melhor qual que é a importância disso e como todo mundo tem acesso a esse direito, vou conversar com o Felipe, que é defensor público e assessor de relações institucionais da Defensoria Pública do Estado de São Paulo. Né, doutor? Me prazer.
9: Seja bem-vinda.
7: Muito obrigada.
9: Me prestei a casa.
7: Vamos lá. E aí, para buscar a Defensoria Pública, já que a gente está falando de um direito amplo, e um direito amplo significa que ele é de todo mundo, como é possível ter acesso à Defensoria Pública, né? Porque já que a Defensoria está aí disponível para que todo mundo possa ter esse direito de defesa, como que ele pode procurar, né?
10: Nós temos várias portas de entrada na Defensoria Pública. As unidades da Defensoria Pública, aqui em São Paulo, nós estamos predominantemente no Fórum da Criminal da Barra Funda, que é o maior fórum criminal da América Latina, é a porta de entrada presencial, em que o usuário pode comparecer à unidade da Defensoria Pública, lá terá o atendimento, como aqui na Sala da Lesp, né? Qualquer pessoa que nos procure, ela vai ser atendida aqui, sob demanda, portas abertas, assim como toda unidade da Defensoria Pública. Mas ela também tem a possibilidade de ser atendida pelo nosso telefone 0800 e também pela nossa assistente virtual de atendimento, que se chama Júlia. Então, quando ele ingressa na internet para fazer o atendimento virtual, a Júlia o atende, que é um assistente de inteligência artificial, e esse atendimento é direcionado a um defensor ou uma defensora pública para que dê continuidade pedindo documentos, pedindo provas, para que a defesa criminal seja mais efetiva.
7: E aí, quando a gente pensa em direito à defesa, eu acho que tem um ponto importante que a gente passa a pensar em pessoas que são mais privilegiadas, têm acesso a advogados mais caros. Mas, pensando aqui na Defensoria Pública, a gente muda um pouquinho esse cenário, né? Porque é nesse momento aí que a gente dá essa abertura para que a população tenha direito a toda essa defesa que, normalmente, a gente pensa ali que é só para quem tem mais recursos, né?
10: Essa pergunta é excelente, Beatriz, porque a população ainda não sabe o poder que tem na instituição da Defensoria Pública. Essa defesa, ela é, de fato, reconhecidamente efetiva. Segundo estudos do Superior Tribunal de Justiça, é a Defensoria Pública quem mais demanda nos tribunais superiores. Então, muitas pessoas têm uma ideia de que a Defensoria Pública faz aquela defesa mais ou menos, né? Porque, a pessoa não está pagando, então... Não, muito pelo contrário. Os dados comprovam que os tribunais superiores são massivamente acessados pela Defensoria Pública. E a Defensoria Pública de São Paulo, em especial, é a Defensoria Pública que mais acessa tanto o Superior Tribunal de Justiça como o Supremo Tribunal Federal, em busca, né, da melhora da situação daquela pessoa que se vê acusada e condenada em processo criminal.
8: Por meio desse acesso é que as pessoas vão ser atendidas, vão poder ter acesso a um defensor ou defensora pública e também elas vão poder entender os seus direitos. O acesso à justiça não é só litigar. Acesso à justiça também é saber os seus próprios direitos e buscar mecanismos, inclusive alternativos de solução. A Defensoria Pública tem um atendimento multidisciplinar que busca lidar com pessoas que estejam em algum nível de situação emocional ou psíquica mais vulnerável. A Defensoria busca formas de conciliação e mediação. Uhum. E a Defensoria, claro, se for necessário, também vai representar e defender os direitos perante o tribunal, perante a justiça.
7: Então nem tudo precisa virar um processo necessariamente.
8: Nem tudo precisa virar um processo, isso é muito importante. Se a Defensoria faz tudo virar um processo, ela não está colaborando para a justiça. A justiça é, antes de tudo, uma forma de ser lida como pacificação social. Então, a gente tem que imaginar que para que essa pacificação social aconteça, para que as pessoas tenham um acesso a uma resposta justa, eficaz e ética, não necessariamente elas precisam processar alguém. Elas podem buscar outras formas, elas podem buscar conciliação, elas podem buscar o diálogo, e a Defensoria Pública tem mecanismos para facilitar isso. seja com órgãos públicos, seja por meio de atendimento especializado para pessoas que estão em situação de conflito entre si. Então, existem vários outros mecanismos que não simplesmente processar alguém.
7: Tener, a gente costuma ouvir muito falando que a gente está defendendo bandido, que está colocando bandido ali numa situação em que um criminoso pode receber essa defesa, que bandido tinha que morrer, que não tinha que ter esse acesso. E a defensoria acaba sendo uma outra coisa na realidade, né? Porque a gente acaba... A defensoria acaba sendo responsável pela defesa justamente dessas pessoas mais vulneráveis, né?
8: Exato. Eu acho que esse ponto que você toca é fundamental. A defensoria, dentre as suas missões, tem que garantir o direito de defesa. E o direito tem que ser para toda a população. Porque é somente por meio de um direito de defesa que toda a população tem acesso que a gente também garante o pleno exercício da cidadania, independentemente da situação de estar ou não em conflito com a lei. Direito de defesa, ele é um direito da sociedade, para nos prevenir de situações de arbitrariedades, de situações de injustiça. Então, é importante inverter essa lógica e entender que um sistema mais justo, mais proporcional, mais igualitário, depende de uma defesa que seja efetiva. E por isso a Defensoria Pública cumpre tão bem o seu papel nesse âmbito.
7: E a gente tem alguns exemplos para pensar em como a Defensoria, na realidade, é uma abertura para a verdadeira cidadania, né? Para que as pessoas tenham, de fato, direitos iguais em todos os âmbitos.
8: A atuação da Defensoria, ela se dá em todas as esferas do cotidiano dos indivíduos. Então, no jeito de família, a Defensoria também tem atuação para combater situações de abuso em contratos, em contratos bancários, por exemplo. Essa atuação, ela também é decorrência do direito de defesa. A defensoria está em todos os cantos, porque o direito está em todos os cantos da nossa vida de alguma forma. Nós vivemos em um Estado. E, em razão disso, essa atuação que se dá em várias esferas do cotidiano é fundamental para que as pessoas possam exercer a cidadania. A gente tem que pensar que o direito da defesa, ele permeia todas as nossas relações. Em qualquer momento, alguém pode se deparar com uma situação de injustiça. E se essa pessoa estiver numa situação de vulnerabilidade, certamente ela vai contar com a Defensoria Pública.
7: O direito de defesa, ele é garantido pela Constituição brasileira, né?
10: É um direito garantido pela Constituição Federal, pelas normas infraconstitucionais, como tratados de direitos humanos. Então, na nossa sistemática processual, toda pessoa vai ter o seu direito de defesa garantido. Para que isso seja levado ao processo penal, que garanta-se ali um julgamento justo, trazendo-se a versão tanto da acusação como da defesa em paridade de atos.
7: Se todo mundo tem direitos, todo mundo tem direito também à defesa. Sem isso, a justiça vira um privilégio de poucos e a democracia fica só no discurso. Direito à defesa é conquista, é luta e é prática. Qual vai ser o seu papel nessa história?

dia! Estamos no ar, diretamente do Anhembi, esse lugar que tem tantos lugares especiais, tantos eventos especiais, é o sambódromo do Anhembi, onde São Paulo celebra um momento especial que aconteceu num 7 de setembro, 204 anos atrás. O 7 de setembro de 1822, estamos sobrevoando o sambódromo do Anhembi, onde, claro, tem samba, mas também tem o desfile de 7 de setembro. Foi aqui em São Paulo, onde Dom Pedro I deu o grito do Ipiranga, independência ou morte. É aqui no sambódromo do Anhembi que a gente celebra esse momento, esse desfile. É onde a gente

0: pessoal, tudo bem? Bom dia! Estamos ao vivo diretamente do Sambódromo do Anhembi, aqui num estúdio preparado especialmente para você acompanhar com a gente esse grande desfile, o desfile de 7 de setembro, onde você sabe, a gente sempre celebra com honra o momento da nossa independência que aconteceu em 7 de setembro de 1822. São 204 anos da nossa independência. Estamos aqui num estúdio montado especialmente pela TV Alesp para celebrar e mostrar em loco o desfile que acontece em 2026. É a primeira vez que estamos aqui para mostrar para você de pertinho tudo o que acontece nesse desfile e com convidados especiais. Ao meu lado, nós temos comentaristas, o historiador Paulo de Assunção, historiador e professor, e também o coronel Dardano do Nascimento Mota, do Comando Militar do Sudeste. Eles estão aqui para nos ajudar a entender melhor o momento histórico que nós vivemos anos atrás, em 7 de setembro de 1822, e também esse momento que foi, esse momento histórico e militar, não é isso? Sejam bem-vindos. Bom dia, Paulo. Bom dia,
1: coronel. Bom dia. Bom dia.
0: Antes de falar desse momento histórico, antes de falar sobre história, vamos também ver como está a nossa transmissão, porque lá embaixo nós temos repórteres ao vivo. Olha só, a gente está sobrevoando primeiramente o Sambódromo do Anhembi, aqui onde acontecem eventos incríveis, samba, mas também esse momento que honra a nossa independência. A gente está vendo o público chegando. Pouco a pouco o público toma aí as arquibancadas, tem gente já na avenida. O público vai tomar as arquibancadas, é claro, o público quer ver as crianças tomando a avenida, quer ver também a cavalaria, quer ver todo mundo passando. E aí a nossa bandeira, a bandeira que tornou o Brasil república, desse momento em que o Brasil se tornou livre das amarras da coroa portuguesa e se tornou uma república, foi em 7 de setembro de 1822. Primeiramente, não era essa bandeira, tá? Era uma bandeira verde e amarela, mas tinha o símbolo do império e depois veio esse símbolo de ordem e progresso que nos tornou uma república. Olha só o Sambódromo do Anhembi, pouco a pouco sendo tomado pelo público, mas vamos falar com o nosso repórter William Rafael. Ele tá lá embaixo para falar com a gente e dar os detalhes, os primeiros detalhes. Oi, William, seja bem-vindo, bom dia.
2: Oi, Vanifer, bom dia pra você, bom dia a todos. A gente fala ao vivo, claro, aqui da passarela, né? Na verdade, aqui é onde fica o público, né? Tudo das arquibancadas do Anhembi. Olha, só pra você ter uma ideia, público chegando agora aqui no Anhembi, a gente já vê aqui, né? Onde que o público fica, as arquibancadas já tomando, né? Perdendo aquele espaço, já ganhando público. Muita gente entrando, passei há pouco lá fora. Muita fila também para entrar aqui no Anhembi. Olha, tem gente de todo canto do país, viu? Tem gente do sul, do sudeste, centro-oeste, do norte e nordeste. Para você ter uma ideia, encontrei uma pessoa aqui, a Maria. Vou até descer aqui um pouquinho para falar com ela. Oi, Maria, tudo bem? Você veio de onde?
3: Do Paraná.
2: Primeira vez?
3: Primeira vez. Pra assistir o desfile aqui, sim.
2: Ah, sempre viu o desfile pela televisão? Como que foi?
3: Sempre pela TV.
0: Ei, gente, Josué.
2: E aí você decidiu vir nesse 7 de setembro pra cá, pra ver especialmente o desfile? Ou vai ver alguém em especial desfilando?
3: Minha filha vai desfilar.
2: Vai desfilar? Como que tá essa emoção?
3: Tô muito emocionada. É muito emocionante, principalmente de ver ela, né, desfilando.
2: Pra quem não tá em casa, assim, falando assim, ah, eu vou ou não vou, vale a pena, não vale?
3: Vale a pena, é uma emoção muito grande, é gratificante.
2: Nossa história, né?
3: Nossa história, realmente.
2: Obrigado, viu, Maria?
3: Imagino.
2: É isso, Vanifer, esse tá sendo o clima aqui da arquibancada, ó, muita gente aqui, ó, tá aquele friozinho, mas aquela galera veio, assim, até mesmo encapotada, mas veio, não veio, tá? Tá frio, mas tá bom, não tá?
4: Tá bom, é o dever cívico, né? A gente estamos aqui participando aí dessa festa da pátria aí, né? Celebrando mais uma independência do nosso país aí.
2: Primeira vez ou sempre vem?
4: Não, a gente tá vindo há mais ou menos uns 5 anos aí, a gente não falta nenhum ano.
2: Que legal. E o que você acha que tem de melhor nesses desfiles?
4: Ah, é, a gente vê o nosso aporte, né? Nosso aporte militar desfilando aí, tanto da parte municipal, da parte estadual, da parte federal, né? Que o próprio exército também. E é toda essa estrutura, né, que o nosso país tem aí para apresentar pra gente aí.
2: E a gente acaba conhecendo mais a nossa história, né?
4: Com certeza, com certeza. Tem oportunidade aí através dos veteranos aí de estar relembrando todo o passado aí. É, toda essa história, né?
2: Qual que é o seu nome?
4: É Cícero.
2: Cícero, obrigado, viu?
4: Obrigado, eu agradeço você.
2: Vanifer, é isso, vou devolver pra você. Daqui a pouco você pode me chamar de novo, que eu converso mais com esse público chegando aqui no IMB pra conferir o desfile de 7 de setembro.
0: Oi, Will, que legal que você tá falando com o público. Pessoal, inclusive no frio, né? A gente tá vendo uma garoa aí, você também aí, olha que legal, pessoal já se mobilizando para ver esse desfile e eu aqui do nosso estúdio montado especialmente pela TV Alesp com os nossos convidados, então chegou a hora de falar sobre a nossa independência. Paulo, nosso historiador, seja bem-vindo. Coronel Dardano, também muitíssimo bem-vindo. E vamos falar sobre independência. Então, nossa independência não começou em 7 de setembro de 1822, não é? Começou, na verdade, em 1808, podemos dizer assim, quando a coroa portuguesa saiu lá de Portugal fugindo de Napoleão. A gente pode falar desse panorama histórico, primeiramente?
5: Eu acredito que a gente tem que fazer uma leitura da independência como um processo longo de insatisfação dos brasileiros desde o século XVIII. Você não pode esquecer da independência mineira, de 1789, e todo o conjunto de ações que vão sendo postas no período seguinte. Mas o ponto que vai ser mais decisivo é a invasão das tropas portuguesas de Portugal. O deslocamento de todos os seres da família real para o Brasil, transformando o Brasil em sede da coroa portuguesa, chega em 1808, dentro do contexto de uma nova fase que vai ser do Brasil nesse período, em termos de transformação do Estado do Brasil. Logo em seguida, em 1815, ele passa a ser Reino Unido de Portugal e Algarves. Então é um processo que o Brasil vai conquistando espaço e também conquistando a sua libertação.
0: Enquanto estamos aqui no nosso estúdio, obviamente, tudo vai acontecendo lá embaixo e tem muito som aqui, porque o nosso estúdio ele foi tão bem preparado que a gente está pertinho de onde as autoridades vão chegar e já tem música lá embaixo, porque, né, Coronel Dardano, inclusive coloquei aqui o meu microfone para ajudar aqui a todo mundo ouvir bem o Paulo, nosso historiador, porque é um momento histórico, inclusive, obviamente, Coronel Dardano, para o nosso exército, não é?
6: Exatamente, é um momento histórico, um momento muito importante. E aproveitando que o nosso professor comentou, quando veio a família real para o Brasil, em 1808, outras estruturas também foram sendo criadas, no nosso país, a Academia Real Militar, em 1810, foi sendo colocada uma nova situação, porque o Brasil passou a ser um Reino Unido a Portugal e Algarves, naquele momento. Então, a nossa situação de colônia, ela mudou, e isso também contribuiu para que, como eu falei no início, outras estruturas fossem sendo criadas e um cenário fosse sendo também aberto para uma eminente independência, porque havia todo um processo de independência na América do Sul. Já havia movimentos de libertação em vários outros países, como, por exemplo, com o Peru, com a Venezuela, com a Colômbia, já começavam a se delinear e alguns países já vinham se tornando independentes.
0: Como foi esse momento? Foram muitos anos da coroa portuguesa aqui no Brasil e foi isso que tornou o nosso país, como vocês mesmos disseram, eram Portugal, Brasil e Algarves, não é isso? Tornou o nosso território, digamos assim, incrivelmente especial e importante para a coroa portuguesa. Afinal, era o território português mais importante nessa época.
5: Sim,
7: A família real chega aqui em 1808 e praticamente é necessário montar todo um aparelho administrativo ou remodelar esse aparelho administrativo para funcionar a corte no Rio de Janeiro, daí a criação de várias instituições e outros órgãos para dar entendimento a essa vazão, a essa nova administração. A abertura dos portos às Nações Amigas é um dos elementos mais importantes. E em 1815 nós vamos ter a equiparação de Reino Unido, ou seja, o status de colônia passa a ser descaracterizado e passa a ser um reino, ou seja, com igualdade, e por isso nós temos o que ser uma paridade em termos de administração da parte comercial, que vai ser um dos elementos chaves que envolve a discussão sobre a independência do Brasil, essa posição nova para aqueles comerciantes, ou para uma burguesia mercantil que nós temos no Brasil e que depois vai se manifestar.
0: E é interessante pensar como um grande processo de independência, como os senhores colocaram aqui, que começou em 1808, foi até 1822, pode ser idealizado e colocado em uma única cena, não é? A gente tem o quadro da independência que ficou imortalizado pelas mãos do grande pintor paraibano Pedro Américo, e que é o quadro mais importante da nossa independência, é o que a gente aprende através dele, nos livros de história, quando estamos na escola, a gente aprende que aquele é o momento da nossa independência. Obviamente, Pedro Américo, ele foi às margens do Ipiranga, ele estudou aquele momento, aquele processo de independência, ele estudou quem esteve naquela cena histórica, mas obviamente aquela é uma encenação, aquilo é um quadro, aquilo é arte, mas é a cena que ficou imortalizada na nossa cabeça. E a Beatriz Moreno, ela falou mais sobre isso, e a gente tem uma reportagem especial para que a gente possa entender melhor o que aconteceu de verdade naquele 7 de setembro de 1822 e também entender melhor essa pintura histórica imortalizada nas mãos do paraibano Pedro Américo. Vamos ver.
8: Um grito que ecoou a oceanos de distância.
9: Independência ou morte!
8: Um imperador e uma escolta formada por apoiadores de uma nação independente. A independência do Brasil está viva no imaginário dos brasileiros há muito tempo. Um dos grandes emblemas da independência do Brasil é o que conhecemos hoje como a Casa do Grito.
10: Casa do Grito a gente fala muito por causa do quadro do Pedro Américo, do Grito de Independência, do Grito de Ipiranga, Prado de Ipiranga, Independência ou Morte. Porque a casa que a gente por vezes passa desapercebida, mas é uma casa no fundo do quadro, que é essa casa que está retratada lá. Então, não me pegou desse momento. O caso do Grito é por causa do quadro que ela vai se tornar um monumento, vai se tornar um museu. Então, o nome ficou por causa do quadro do Pedro Américo.
11: Então, ela não estava aqui, efetivamente, no 7 de setembro de 1822.
10: Não, a gente, pelo menos, não tem nada que afirme que ela estava aqui. O primeiro documento que a gente tem dessa casa, se eu não me engano, é de 1844, que é um inventário para os primeiros donos dela. Que aí, então, é quando a gente consegue afirmar em categoria, com documento provando que a casa estava aqui. Então, a partir de 1840 e pouquinho. Em 22, a gente não tem certeza nenhuma. Mas a gente tem essa confusão porque o quadro do Pedro Américo foi pintado 60 anos depois do Grito, né? Então, tem uma mistura desses tempos históricos no quadro.
11: Foi aqui às margens do Ipiranga que Dom Pedro I finalmente declarou o Brasil independente de Portugal. Mas a verdadeira separação entre Império e Colônia começou muito antes e perdurou até muito depois de 7 de setembro de 1822, uma luta que apenas um grito jamais poderia traduzir. Mas um artista tentou deixar essa imagem cravada no imaginário de todos os brasileiros e teve muito sucesso. Mas no final, nada mais era do que apenas isso, a imaginação de Pedro Américo

0: ter sido o grande protagonista da independência brasileira, a atuação do imperador foi conjunta à de diversas outras figuras, como a própria esposa, Maria Leopoldina, e personagens como José Bonifácio.
1: O processo da independência, que não começa e termina com 7 de setembro de 1822. Dom Pedro ergue o braço aqui no Ipiranga às 4 horas da tarde, não foi às 4h05 que acabou, resolveu tudo. Na verdade, tudo já tinha começado muito antes. Em janeiro de 1822, já estava tendo luta armada na Bahia contra os portugueses. E isso vai não crescendo até que a Minas Gerais fica na dúvida se vai ficar do lado do Dom Pedro ou não, ou vai responder às cortes de Portugal. São Paulo acontece a mesma coisa. Então ele vai para Minas e vai para São Paulo, ainda em 22, para resolver essa questão.
0: E hoje, São Paulo ainda conta com um monumento que relembra a imponência do movimento que exigiu a emancipação do Brasil, que abriga ainda os restos mortais de Dom Pedro I, Maria Leopoldina e da segunda esposa do imperador, Maria Amélia.
1: Em 54, na comemoração do quarto centenário da cidade de São Paulo, o Instituto Histórico e Geográfico de São Paulo tem a ideia de se juntar com o governo de São Paulo para tentar trazer a primeira pessoa para ocupar isso daqui, então transformar uma cripta com os remanescentes humanos desses personagens da nossa história. A primeira que veio à mente foi a Leopoldina, porque ela estava mais perto, estava no Rio de Janeiro. O que eles não contavam era com o Rio de Janeiro não querer entregar a Leopoldina. Tem uma briga homérica entre o convento de Santo Antônio, onde ela estava, com o governo de São Paulo. O Getúlio Vargas, na época, era o presidente, ele tem que intervir. E aí é obrigado, então, o corpo a vir a São Paulo. Dom Pedro, ele morre no Palácio de Queluz, na sala que ele tinha nascido, no Palácio de Queluz, na sala Dom Quixote. E ele é sepultado no panteão da dinastia de Bragança em São Vicente de Fora, em Lisboa. Isso em 1834. Em 1972, na época do sesquicentenário dos 150 anos da independência do Brasil, o governo de Portugal e o governo do Brasil entram num acordo para trazer o corpo do Dom Pedro para cá. E aí tem parece uma procissão religiosa. Esse corpo sai passeando por todo o Brasil, lugares que ele nunca teve, ele vai. Então, pro sul, pro norte, nordeste, todas as grandes capitais. Tanto que quando foi aberto o ataúde, né, em 2012, nós encontramos um monte de cartões de visita que enfiavam pelos lugares que ele passava.
2: Eu ouvi, ok?

0: Acabamos de ver. Eu naquele 7 de setembro histórico. E aí, Paulo, eu te pergunto, né? Porque inclusive a gente viu também o hino da independência que teria sido composto por Dom Pedro. Pouca gente sabe, mas Dom Pedro era musicista, né? Ele era instrumentista, ele estudava música. E isso é verdade? Ele teria mesmo composto o hino da independência? O que que aconteceu também aí também? Eu estendo a pergunta. O que que aconteceu naquele 7 de setembro?
1: É bom que se diga que o Dom Pedro vem para o Brasil uma criança e praticamente a formação dele é toda feita aqui, dentro da medida do possível, diferente daquilo que era feito numa corte europeia. Ele cria várias habilidades e ele gosta de música, de composição, e ele passa a ter algum domínio sobre alguns instrumentos em que ele gosta de exercitar o seu ato, o lado musical, para poder. E aí, vamos assim, como uma forma de lazer e de entretenimento. E ele compõe o Hino da Independência, que é conhecido depois e com a articulação de Evaristo da Veiga e mais, né? É o texto que fica para nós e que hoje é cantado e será cantado no evento. Então,

0: é um elemento importante, um viés importante dessa formação de Dom Pedro, que não era totalmente inculto. Ele tinha uma leitura, vamos dizer assim, razoável. O interessante é saber que ele teve e constituiu uma biblioteca, mesmo que pequena, no Rio de Janeiro, e que depois ele vai amealhar outras obras durante seu percurso de vida até falecer em 1834.
1: E, Coronel Dardano, é um momento histórico também, quando a gente fala que foi Dom Pedro que ele compôs esse hino, é um hino muito importante também para as nossas Forças Armadas.
2: Não, com certeza, né? As Forças Armadas, elas são marcadas também pela musicalidade, né? Vocês vão poder assistir no nosso desfile as bandas desfilando, né? A música, ela faz parte da nossa realidade, do nosso dia a dia, né? Seja os toques de corneta, seja os mestres das bandas, essa rotina e esse funcionamento.
1: Pouca gente sabe, mas Dom Pedro I, ele estava em São Paulo, porque São Paulo não se resume nessa história apenas às margens do Ipiranga, não é, Paulo, Coronel Dardano? Porque ele estava às margens do Ipiranga, mas por que que ele estava em São Paulo? Na verdade, ele tinha vindo para uma cidade muito importante para a gente, Itu, que é uma cidade incrivelmente importante politicamente. Por que que ele veio a Itu, Paulo?
0: Na realidade, ele sai do Rio de Janeiro tendo como uma missão resolver um problema que era conquistar o apoio das tropas, das capitanias que a gente chama do Sul, porque quando as Cortes Gerais se estabeleceram, as províncias do Norte vão apoiar ou vão se dirigir diretamente às Cortes Gerais e as províncias do Sul, Minas Gerais, São Paulo e Rio de Janeiro, vão apoiar Dom Pedro no Rio de Janeiro como representante das Cortes Gerais, né, ou daquilo que seria o poder político estabelecido. Nesse movimento, precisava se agariar as tropas de São Paulo e havia escassez de recursos, e ele vem para Santos, né, e aí ele faz o percurso, saindo do Rio de Janeiro, passando por todo o Vale do Paraíba, e aí ele vai sendo, de certa forma, inflamado com o apoio da população, né, no sentido dele continuar no Brasil, de defender os interesses do Brasil, já que ele tinha sido nomeado defensor perpétuo do Brasil, e aí essa passagem vai ser importante dentro desse movimento.
1: Afinal, quando a coroa portuguesa volta para Portugal, Dom João, ele deixa Dom Pedro aqui como príncipe regente, não é isso? Então, era ele que cuidava do Brasil e começa, na verdade, um movimento para que Dom Pedro volte para Portugal, mas também um outro movimento aqui no Brasil para que ele fique. Não é isso, Coronel Dardano?
2: Gente, né? Temos aí o nosso dia do fico, né? Em janeiro daquele ano, né, um dia muito importante também, onde marcou, né, a permanência, a declaração de permanência do então príncipe regente aqui no nosso país. Um outro ponto importante que eu acho que é necessário nós destacarmos aqui é que foram também travadas, após a declaração de independência, batalhas ao longo do nosso país, né? Temos aí, principalmente na região norte e nordeste, onde havia uma expectativa, né, de Portugal,
1: Na Bahia,
2: na
1: principalmente,
2: Bahia
1: né?
2: principalmente, exatamente, Jandy, na Bahia principalmente, em outros estados como Piauí, como Pará, onde aconteceram, né, batalhas como a Batalha do Jenipapo, que aconteceu numa cidade chamada Campo Maior, no Piauí, né, que culminou com a morte de mais de 200 brasileiros que combateram, né, mais de 1.000 portugueses, né, eram 2.000 brasileiros e 1.000 portugueses. Os brasileiros, eles perderam a batalha, mas estrategicamente houve um ganho para esse processo de independência.
1: Dia do Fico, conhecidíssimo por aquela frase, né? Se é para o bem de todos e felicidade geral da nação, digo ao povo que fico. Mas é verdade, Paulo, que houve um processo de várias assinaturas, cerca de 8 mil assinaturas de brasileiros para que Dom Pedro ficasse, isso é verdade?
0: Sim, com o retorno do Dom João VI para Portugal em junho, ele chega em julho, começo de julho a Portugal, começa uma pressão na hora que as Cortes Gerais tomam conhecimento que o príncipe regente não tinha retornado com o Dom João VI e que ele tinha ficado aqui, as determinações que ele retorne para Portugal imediatamente, até fazendo uma viagem pela Europa antes de chegar a Portugal. E aí a população começa a se movimentar, ou pelo menos aqui não há uma articulação política forte no Rio de Janeiro, para que isso acontecesse, a permanência dele, sabendo que a permanência dele era uma resistência e que, de certa forma, as Cortes Gerais estavam assim, capturando a figura de Dom João VI, né, e impedindo que ele participasse daquilo que seria a Assembleia Constituinte. No fundo, Dom João VI, ainda aqui no Brasil, antes de partir, foi obrigado a jurar uma Constituição que ainda não tinha sido discutida, e ele vai jurar uma Constituição que é a Constituição de Cádiz, de 1812, ou seja, a Constituição espanhola. Veja que interessante. Até que a Constituição portuguesa se forme. E nesse movimento, de final de 1821 até começo de 1822, estão sendo feitas as eleições dos deputados que vão representar o Brasil nas Cortes Portuguesas, aproximadamente 70 deles. Só que você tem que pensar o seguinte: eles seguem das suas províncias para Portugal em tempos diferentes. Então, cada um desses deputados chegou a Portugal em movimentos diferentes, e aí essa pressão começa a ficar maior quando se sabe quais são as intenções verdadeiras das Cortes Gerais desse retorno. Daí o movimento, né, de assinaturas e de apoio, e de toda uma base que vai sendo construída. Praticamente a independência ela é tecida pouco a pouco para poder construir essa liberdade, né, essa independência política e econômica.
1: É uma independência que vai muito além do 7 de setembro de 1822, e aqui a gente entende muito mais com Paulo de Assunção Sardano sobre o que aconteceu nesse processo. Foram muitos anos para a construção do Brasil, república que nós conhecemos hoje. E olha, eu vou te dizer, aqui desse estúdio que foi montado especialmente pela TV Alesp, a gente tem uma visão mágica, uma visão especial de tudo que acontece. Daqui de cima eu consigo ver, e você também tem uma visão maravilhosa, especial, com o nosso drone que está varrendo o Anhembi ao vivo. Daqui do nosso estúdio eu consigo ver banda, música e as autoridades chegando já no palanque. A gente consegue ver todo esse processo desse desfile especial aqui do 7 de setembro de 2026 acontecendo ao vivo. Olha, Paulo, coronel, vou te dizer, é uma visão privilegiada aqui do nosso estúdio de 7 de setembro. E a gente tem repórteres também preparados para mostrar tudo o que está acontecendo lá embaixo. Eu tenho Bruno de Oliveira ao vivo já com a gente. Oi, Bruno, bom dia.
3: Olha,
1: a gente está vendo aí o drone ao vivo, olha só que visão privilegiada, essa aí é a concentração, tá, gente? Já, já, todo esse pessoal que treinou, viu? Eu estava aqui no Anhembi na semana passada e eu vi a cavalaria treinando, se preparando para esse momento. E como é bonito ver a cavalaria, viu, Coronel Dardano, se preparando para esse momento. Nossa, para mim é o momento mais bonito, os carros também antigos, é um momento muito bonito. E a gente sabe que os pais que ficam ali estão esperando principalmente as crianças entrarem. É um momento mágico, 7 de setembro, mas a gente estava falando do panorama histórico, não é? Falamos também da importância de Itu. Então vamos para Itu, porque o nosso repórter foi até lá para mostrar a importância dessa cidade do interior paulista no processo histórico da independência para todo o Brasil. É a importância de São Paulo para a independência do nosso país. Vamos ver.
4: A história da independência do Brasil também passa por Itu. Em 1822, a cidade se envolveu nas disputas políticas que tomavam conta da província de São Paulo. De um lado, grupos ligados ao governo provincial. Do outro, os defensores de Dom Pedro e dos irmãos Andrada.
5: O João VI não queria voltar a Portugal, mas ele foi obrigado a voltar para Portugal, né? E deixou seu filho, falou assim... em vez de eu já criei uma base de um país, né? Já criei moeda corrente, abri os portos, o Banco do Brasil. Então, eu vou deixar aqui, então, meu próprio filho, em vez de um aventureiro, pegar esse país. Então, ele sabia que no futuro o Brasil se tornaria independente. Então, ele deixou aqui seu filho, Dom Pedro I. Então, nesse momento, né, que Portugal começa a pressionar o Brasil para voltar a ser colônia, então estava tendo várias revoltas aqui na época, província de São Paulo. Então, Dom Pedro vem para cá para tentar amenizar a situação, né? Então, por isso ele passa por Santos, depois ele vem para a capital para amenizar. E foi nessa viagem também que ele conhece até a futura Marquesa de Santos, Domitila de Castro e Silva.
4: Em maio daquele ano, a chamada Bernarda de Francisco Inácio provocou uma crise política em São Paulo. A cidade de Itu se recusou a enviar tropas para apoiar o movimento e declarou lealdade ao príncipe regente.
5: Itu, no final do século XVIII, ela tinha mais de 100 engenhos de açúcar, né? Então, nesse momento, ele não tinha o café. Era a riqueza na província de São Paulo era o açúcar. E no interior, essa região envolvendo Itu, Piracicaba, Campinas, Sorocaba, né? Até Mogi Mirim. Então, essa região era o quadrilátero do açúcar. E Itu era a cidade mais rica e tinha mais produção de açúcar, né? Então, isso gerou essa questão das artes, por isso que Itu tem várias igrejas históricas, né, barrocas, e essa questão política também. Então, por isso, esse protagonismo de Itu na política naquele momento, por ser a vila mais rica, né, financiado pelo açúcar. Então, vários desses políticos, eles puderam estudar na Europa, né, se formaram na Europa. Então, essa pujança econômica do açúcar que tornou Itu politicamente importante.
4: A posição dos ituanos foi uma das razões para Dom Pedro se deslocar até São Paulo em agosto de 1822. O objetivo era apaziguar os ânimos e reorganizar o governo da província. Pouco mais de uma semana depois, no dia 7 de setembro, Dom Pedro recebeu às margens do Ipiranga as notícias vindas do Rio de Janeiro e declarou a independência do Brasil.
5: Por isso que o grito de Ipiranga, né, esse rompimento acontece em São Paulo e não no Rio de Janeiro, que era a capital naquele momento. Porque ele estava aqui em viagem para tentar amenizar as questões políticas aqui na província de São Paulo.
4: Se o grito do Ipiranga marcou oficialmente a ruptura política com Portugal, em Itu, a lealdade a Dom Pedro já havia sido declarada antes. E foi justamente essa posição que rendeu à cidade, meses depois, um título que até hoje faz parte da identidade ituana, Fidelíssima.
5: Itu era a vila mais rica de São Paulo. Então a Câmara dos Vereadores de Itu apoia Dom Pedro e também influencia as cidades vizinhas. Então esse apoio para Dom Pedro realmente tornou o estado de São Paulo realmente importante na independência. Porque senão o Brasil podia se romper e fragmentar em vários pedaços, como foi a América Espanhola.
4: 204 anos depois, o 7 de setembro continua sendo uma data para relembrar o nascimento político do Brasil. E em Itu, a data também é uma oportunidade para revisitar um capítulo menos conhecido da independência. O da cidade que, antes mesmo do grito do Ipiranga, escolheu de que lado da história queria estar.
5: A independência surgiu em 7 de setembro de 1822. Já um ano depois, em 1823, Itu recebeu o título de A Fidelíssima do Império. Né? Então, para ele foi muito importante esse apoio que ele recebeu.
1: Olha só que reportagem maravilhosa, é isso, nosso repórter, a nossa equipe inteira foi a Itu para mostrar esse processo de independência que, como dissemos, não é Paulo, não é Coronel Dardano, não começou, não foi apenas em um dia. E aí depois de tudo isso, a gente realmente foi virando uma república e como o Coronel Dardano já posicionou depois do dia que ficou conhecido como o dia do grito da independência, ainda houve vários processos, várias batalhas para que nós realmente pudéssemos virar uma república, Paulo.
0: Sim, de fato, eu acho que a ideia de ficar clara aqui, o processo da independência do Brasil não foi uma coisa calma. Ela foi truculenta, em cada uma das regiões ela teve características diferentes, apoios diferentes. É um período de ebulição porque ocorreu uma transformação muito confusa. quando você tem a Revolução do Porto em agosto de 1820, que começa a exigir o retorno de Dom João VI, as Cortes Gerais determinam a constituição de juntas governativas em cada uma das províncias, que passassem a responder para Lisboa e não mais para o Rio de Janeiro. Então, você tem em cada uma dessas províncias elites, situações regionais que vão interferir no jogo político. E que aí a grande dificuldade é tentar articular tudo isso numa união, como foi bem dito, para evitar aquilo que tinha acontecido com a América Espanhola. A partir daí, começa uma ação e contração, né? Ou seja, cada ação da Corte Gerais pressionando Dom Pedro tem que reagir àquilo que ele entendia a limitação do seu poder e da sua liberdade. Então, quando a gente olha o 9 de janeiro, fica claro já uma ruptura em que a gente poderia dizer uma independência política ali pós. Eu não vou mais atender aquilo que as Cortes Gerais têm. E, diga-se passagem, que a pressão que ocorre ali, ela é grave, porque as tropas do comandante Avilés vão cercar o Rio de Janeiro. Dom Pedro, estrategicamente, vai defender o Rio de Janeiro e vai fazer com que a sua esposa e seus filhos sigam para a fazenda de Santa Cruz. E, devido ao calor e aquilo que é o percurso, um dos filhos, o filho primogênito dele, acaba falecendo por causa desse episódio e que marca aí esse momento turbulento e a história familiar também, né?
1: Agora a gente está quase começando o nosso desfile de 7 de setembro. O Will tem informações lá de baixo, eu estou ouvindo o hino nacional, é isso mesmo, Will?
3: É isso mesmo, Vanifer. Voltamos a falar ao vivo. A gente está aqui no Sambódromo. Vou pedir pro Bina mostrar para vocês agora, ó, a movimentação, todo mundo em pé, porque começou o achamento da bandeira e também a execução do hino nacional. Tudo isso começou agora há pouco, os primeiros minutos agora do hino sendo tocado. Autoridades já estão ali naquela parte branca onde o Bina vai mostrar para vocês, né? Ali que está rolando o achamento, que é feito pela banda da Polícia Militar do Estado de São Paulo e também coral de estudantes de um colégio militar também aqui do Estado de São Paulo. Este amento acontece agora, né? Todo mundo em pé por sinal de respeito, né? E a gente acompanha tudo isso. Da nossa primeira entrada até agora, Vanes, para você ter uma ideia, a gente viu que as arquibancadas estão ficando bem cheias, viu? Ao público que esperava lá fora para entrar, já está conseguindo entrar aos poucos, vários setores daqui já estão lotados, viu? E agora aquele sinal de respeito. Vamos ouvir um pouquinho agora o hino nacional.

0: Esse foi nacional que foi tocado pela banda da polícia militar, né? Todo mundo ainda em formato, a bandeira sendo hasteada agora, a bandeira do Brasil. A gente vê muita gente emocionada por aqui também, viu, Vani? Principalmente por participar aqui do desfile de 7 de setembro, até mesmo por estar a primeira vez aqui, né? A gente viu famílias, né, vindo pra cá, né? Crianças também falando do como é importante essa comemoração da bandeira do Brasil. Eu volto com você agora.
1: Will, é isso. A gente ouviu agora o nosso hino brasileiro, que também, obviamente, é uma parte importantíssima, é um símbolo da nossa república, como a nossa belíssima bandeira que estamos vendo agora. A bandeira que não era assim, não foi a primeira bandeira da nossa república, não é, Coronel Dardano? Ela era verde, amarela, como estamos vendo, com esse losango amarelo, mas antes havia o símbolo do império ali no meio. E como foi importante tirar esse símbolo do império e colocar esse círculo azul, que dizem que era uma visão do céu do Rio de Janeiro no dia em que foi criado, e esse ordem e progresso ali no meio, que é um ordem e progresso positivista, né? De Auguste Comte. É mais ou menos isso, Coronel Dardano e Paulo?
2: É, exatamente, Vanifer. Esse lema ordem e progresso, ele tem ligação direta com o positivismo. Positivismo, um movimento intelectual, um movimento que ocorreu, começou na Europa, né, e o nosso país também adotou, né, principalmente nas Forças Armadas. E isso foi também influenciou o nosso lema de ordem e progresso. Mas eu queria destacar a importância também da nossa bandeira. É uma bandeira, ela simboliza a história daquele país. Ela simboliza coisas muito caras à nação, né? E nós devemos sempre valorizar a nossa bandeira, lembrar, né, que particularmente a nossa bandeira, né, a do Brasil, ela tem as cores que simbolizam o nosso país, simbolizam nossa gente. Então eu quero destacar quão importante é isso, não somente para as Forças Armadas, mas para a nossa sociedade como um todo.
1: Acabamos de ouvir o hino nacional. A partir de agora, o que que acontece?
2: Então, após o hino, teremos aí a apresentação, né, da tropa, né, e será iniciado efetivamente o nosso desfile.
1: Então, vamos acompanhar o início do desfile de 7 de setembro aqui na TV Alesp. A gente esteve com esse programa especial de 7 de setembro, e a partir de agora você ouviu o hino nacional com a gente. Hasteamos a bandeira juntos, essa bandeira tão importante, a bandeira da nossa República Brasileira. E a partir de agora você fica com o desfile de 7 de setembro, com comentários de Paulo de Assunção e do Coronel Dardano do Comando Militar do Sudeste. Vamos ficar com o desfile de 7 de setembro. Fique com a gente aqui na TV Alesp.

Aproxima-se do palanque o comandante geral do desfile cívico militar, general de divisão Marcelo Lorenzini Zucco, comandante da 2ª Divisão de Exército, divisão Presidente Costa e Silva. O comandante do desfile vem embarcado em uma viatura forte de pessoal Rodas Guarani, desenvolvida em conjunto pelo Exército Brasileiro e empresas nacionais. Todos os blindados da família Guarani envergam o nome de uma cidade brasileira, como forma de homenagear a população e a cidade que acolhe a Força Terrestre. Em homenagem à capital bandeirante, o Guarani do comandante-geral do desfile é blindado São Paulo.

Divisão Presidente Costa Silva. Solicito autorização para dar início ao desfile cívico-militar em comemoração ao 204º aniversário da independência do Brasil.

0: Estamos acompanhando o desfile de 7 de setembro. Estamos acompanhando o desfile de 7 de setembro ainda no início. Olha só o nosso drone, uma visão privilegiada, varrendo o Anhembi. A plateia tem bastante gente, hein, nas arquibancadas. E acabamos de ver um tanque passando, Coronel Dardano.
1: Acá, normalmente nós chamamos de tanque, né, as pessoas que não são das Forças Armadas. Mas, na verdade, essa é uma viatura blindada de transporte pessoal, a viatura Guarani. É uma viatura que é um produto nacional, foi desenvolvido na parceria do Exército Brasileiro com a empresa Iveco. Aí temos centenas de unidades como essas no Brasil.
0: É porque, primeiramente, o que acontece é a apresentação das tropas, não é isso, Coronel Dardano?
1: Exatamente. Né? A tropa, no caso, o desfile é marcado pela apresentação. Essa apresentação foi feita pelo general divisão Zuco, comandante da 2ª Divisão de Exército, divisão presidente Costa Silva. Isso marca o início do desfile.
0: É importantíssimo lembrar que esse desfile é um marco para as Forças Armadas.
1: Exatamente, mas não somente para as Forças Armadas, também para a nossa sociedade civil. Teremos aí desfile de diversas associações, de escolas. Não somente aqui em São Paulo, claro, né? Brasil afora, marcando essa data tão importante para o nosso país.
0: E temos a banda de música entrando agora do Comando Militar do Sudeste, é isso, Coronel Dardano, do seu comando?
1: Exatamente, Ivânica. Temos aí a banda de música do Comando Militar do Sudeste, né? Em mais uma atividade, essa hoje revestida de muita importância.
0: Vamos ouvir.
2: Está escrito no roteiro que passaram para você.

Abrindo de Chile comemorativo ao 204º aniversário da independência do Brasil. Desfila a banda de música do Comando Militar do Sudeste, formada por militares do 2º Batalhão de Polícia do Exército, Batalhão General Ventura, e do 4º Batalhão de Infantaria Mecanizado, Regimento Raposo Tavares, sob a regência do primeiro tenente músico Daniel Paulo da Silva, auxiliado pelo mestre subtenente Marcos de Souza Silva. A banda de música executa o Hino da Independência, letra de Evaristo da Veiga e música do Imperador Dom Pedro I.

Recebemos neste ato a nossa bandeira e por meio dela reverenciamos nossos heróis, crenças, tradições e valores. Exaltamos a formação de nossa nacionalidade, conjugando as diferenças individuais e respeitando a rica e pródiga natureza que Deus nos concedeu como berço. Ela simboliza o sadio orgulho das conquistas passadas, aponta a direção que devemos seguir e convoca todos os brasileiros a marchar unidos, solidários e fraternos na construção de uma nação forte, soberana e democrática, que nos cabe por vocação, esforço e destino. A bandeira nacional é conduzida por alunos do Colégio Militar de São Paulo, o mais novo estabelecimento de ensino do Exército Brasileiro.

0: do grupamento dos escolares. Escola Municipal Professora Maria Aparecida Vilas Boas. A Escola Municipal Professora Maria Aparecida Vilas Boas foi fundada em 2001. Localizada no Parque das Flores, zona leste da cidade de São Paulo, atende em torno de 1.100 estudantes do primeiro ao nono ano do ensino fundamental. A professora Conceição Aparecida de Sales é a diretora da escola. Em 2022, a escola iniciou o projeto Fanfarra, que deu origem à atual Banda Marcial Vilas Boas, conhecida como Damave. Este projeto desenvolveu habilidades e competências musicais aos seus alunos, de modo a melhorar sua autoestima e combater a evasão escolar. O professor Fábio Romano Borato é o regente da Corporação Musical Damave, que atualmente é formada por aproximadamente 65 estudantes. A Escola Professora Maria Aparecida Vilas Boas tem por missão oferecer melhores condições de vida aos seus estudantes por meio de ensino de qualidade.
1: Esse é um momento que os pais que estão na arquibancada esperam muito, é o momento cívico. É o momento em que as escolas desfilam aqui no Anhembi. Primeiramente, são as escolas que desfilam, inclusive as bandas escolares também, as fanfarras. E depois vem o desfile militar. Muitos pais nas arquibancadas esperando por esse momento. Olha que bonito, o Anhembi de cima, vendo as crianças, os adolescentes passarem nesse momento. Vamos ouvir.
0: Guarani atende cerca de 840 alunos em dois turnos. A professora Elisângela Silva do Amaral é a diretora da escola. Em 2020, a escola iniciou o projeto Fanfarra com o objetivo de desenvolver as habilidades e competências musicais em seus alunos. Os principais focos do projeto é desenvolver concentração, autonomia e sensibilidade aos alunos por meio da música e da cultura. A escola tem como missão oferecer ao aluno uma educação de qualidade, através do resgate de valores e da construção do conhecimento, para que o aluno se torne um cidadão consciente e responsável. A escola tem como visão de futuro ser referência regional pela qualidade de educação e ações transformadoras.

Lagos. O Centro Educacional Unificado Três Lagos foi fundado no ano de 2004, localizada na Zona Sul de São Paulo, distrito de Grajaú. Atende anualmente cerca de 831 alunos em três turnos. A professora Cristina Maria de Jesus Lima é a diretora da escola. O Centro Educacional Unificado Três Lagos promove a formação integral do ser humano, unindo a transmissão de conhecimentos científicos, culturais e acadêmicos ao desenvolvimento social e ético. Em 2016, por iniciativa do professor Éber Nunes, a escola iniciou o projeto Fanfarra, com o objetivo de promover o desenvolvimento dos estudantes em todas as suas dimensões, em conformidade com os parâmetros do currículo da cidade de São Paulo. A escola tem como missão oferecer ao aluno uma educação de qualidade, a partir de valores e da construção do conhecimento, para que o aluno seja um cidadão responsável e consciente, e tem como visão futuro ser destaque pela qualidade da sua educação e das suas ações transformadoras. Escola Municipal de Ensino Fundamental Otávio Pereira Lopes. A Escola Municipal de Ensino Fundamental Otávio Pereira Lopes foi fundada em 1971, localizada na zona norte de São Paulo, na região do Jaçanã. Atende cerca de 1000 alunos em dois turnos. O professor Douglas da Conceição Solidade é o diretor da escola. Há mais de 20 anos, a escola iniciou o projeto Fanfarra com o objetivo de enriquecer a vivência educacional por meio da coordenação de trabalho em equipe, criatividade e técnica instrumental, além de desenvolver nos estudantes o gosto pela música. O professor Luiz Renato Domiciano de Souza é o atual responsável pelo projeto Fanfarra da escola. A escola tem como princípios a igualdade, a liberdade de aprender e ensinar, a coexistência, pluralismo e tolerância. E tem a missão de oferecer aos estudantes uma educação de qualidade, através do resgate de valores e da construção do conhecimento, para que o aluno se torne um cidadão consciente e responsável. Escola Municipal de Ensino Fundamental Professora Maria Antonieta Dalquimim Basto. A Escola Municipal Professora Maria Antonieta Dalquimim Basto foi fundada em 1971, localizada na Zona Sul de São Paulo, no bairro da Vila Olímpia, distrito do Itaibibi, subprefeitura de Pinheiros. Atende cerca de 500 alunos em dois turnos. A professora Ana Cristina Rosa de Almeida é a diretora da escola. O projeto da banda de música é uma tradição na escola. Iniciou na década de 70 com o professor Marley Chamorro. E a partir de 2004 até 2019, o professor Fabiano Nascimento consolidou a banda da Alquimim como uma verdadeira instituição. Desde 2022, com o instrutor Daniel Teixeira, ex-aluno da escola, vem mantendo a tradição em parceria com todo o corpo docente, tendo o aluno como protagonista por meio dos escolhidos instrumentos musicais e repertórios de apresentação. A banda da Alquimim tem como missão desenvolver música nas crianças e adolescentes, associando sua prática ao seu cotidiano. A Escola Municipal de Ensino Fundamental Almirante Pedro de Frontin, fundada em 1979, localizada na zona leste de São Paulo, em São Miguel Paulista,
atende cerca de 856 alunos em 3 turnos. A professora Liliane Salles dos Santos Barros é a diretora da escola. Em 2006, a escola iniciou o projeto Fanfarra, com o objetivo de desenvolver as habilidades e competências musicais dos alunos, além de aumentar o tempo de permanência na escola. Os principais focos do projeto são o desenvolvimento da inteligência musical, do protagonismo, da cooperação, da disciplina, do respeito e empatia para o desenvolvimento pleno do aluno. A escola tem como missão oferecer ao aluno uma educação de qualidade, viabilizando a construção do conhecimento, para que sejam garantidos os direitos de aprendizagem e a formação integral dos educandos. A escola tem como visão do futuro alcançar as metas de aprendizagem e ser referência regional pela qualidade da educação. Escola Dom Paulo Rolim Loureiro. A Escola Municipal de Ensino foi fundada em 1975, localizada na zona leste de São Paulo, em São Miguel Paulista. Atende cerca de 960 alunos em 2 turnos. A professora Gisele Bueno é a diretora da escola. Desde 2000, existe nesta unidade escolar um esforço com a finalidade de proporcionar mais atividades musicais para seus alunos. No primeiro momento, o trabalho tinha uma característica de apoio e de base instrumental para os alunos que participavam do coral da escola. Com o tempo, foi montada uma fanfarra com alguns instrumentos que a escola já tinha. Essa fanfarra evoluiu por meio de um trabalho de iniciação musical com a percussão e a aquisição de instrumentos de sopro, que permitiram a nossa participação em festividades da região. A missão principal da escola é promover o desenvolvimento integral de seus alunos, formando cidadãos críticos, autônomos e éticos, preparados para viver em sociedade.

A Escola de Ensino Fundamental Armando Cridei Righetti foi fundada em 1975. Localizada na Zona Leste de São Paulo, no Itaim Paulista, atende cerca de 960 alunos em dois turnos. A professora Bianca Duarte é a diretora da escola. Em 1976, a escola iniciou o projeto Fanfarra, com o objetivo de desenvolver as habilidades e competências musicais. Os principais focos do projeto são a concentração e a disciplina para o desenvolvimento do aluno no processo ensino-aprendizagem. Desde 2015, a fanfarra da escola está sob a regência do senhor Danilo Fernando Roberto. A escola tem como missão oferecer ao aluno uma educação de qualidade, através do resgate de valores e da construção do conhecimento, para que o aluno se torne um cidadão consciente e responsável. Tem como visão de futuro ser referência regional pela qualidade de ensino e ações transformadoras.

A Escola de Ensino Fundamental Mururés foi fundada em 1988, localizada na Zona Leste de São Paulo, no Jardim Helena. Atende cerca de 900 alunos em dois turnos. A professora Adriana Vieira é a diretora da escola. Em 2022, a escola iniciou o projeto Fanfarra, com o objetivo de desenvolver habilidades e competências musicais. Os principais focos do projeto são concentração e disciplina para o desenvolvimento do aluno no processo ensino-aprendizagem. Desde 2022, a fanfarra da escola está sob a regência de Samuel Alves Souza. A escola tem como missão oferecer ao aluno educação de qualidade através do resgate de valores e da construção do conhecimento, para que o aluno se torne um cidadão consciente e responsável, e tem como visão de futuro ser referência regional pela qualidade do ensino. A Escola Municipal de Ensino Fundamental Leonor Mendes de Barros foi fundada em 1958. Localizada na Zona Leste de São Paulo, na Vila Invernada, atende cerca de 433 estudantes em dois turnos. A professora Simone Aparecida Clemente da Silva é a diretora da escola. A escola tem como missão oferecer ao estudante a educação de qualidade. E tem como visão de futuro ser referência regional pela qualidade de sua educação.

A Escola Estadual Visconde de Itaúna foi fundada em 1930. Funciona no majestoso prédio localizado na Zona Sul de São Paulo, no bairro do Ipiranga, e atende 1.676 alunos. O professor Alexandre dos Santos Pereze é o diretor da escola.

Em 1991, a Escola Visconde de Itaúna iniciou o projeto Fanfarra, com o objetivo de desenvolver habilidades e competências com foco em música, arte, concentração, disciplina, trabalho em equipe, cooperação, sensibilidade, valorização do patrimônio público e protagonismo juvenil.

tradição e modernidade é o lema da unidade escolar, que ser uma educação de boa qualidade forma cidadãos críticos e conscientes do seu papel na sociedade.

Escola Estadual Professor Milton da Silva Rodrigues foi fundada em 1997. Localizada na Zona Norte de São Paulo, na Freguesia do Ó, atende cerca de 400 alunos do ensino médio. O professor Osmar Francisco de Carvalho é o diretor da escola. Este ano, comemora 49 anos em prol da educação paulista, em atendimento especial à comunidade do Moinho Velho e comunidades adjacentes.

Brante de Carvalho, foi fundada em 1981, localizada na zona sul de São Paulo, no bairro Engenheiro Marcilac. Atende cerca de 500 alunos em dois turnos. O professor André Luiz Klein Barbas é o diretor da escola. Há 34 anos, a fanfarra da escola participa de desfiles cívicos, sendo um projeto que tem a finalidade de articular a ação pedagógica com a música para promover aprendizagem e desenvolvimento. A escola tem como missão formar cidadãos plenos, críticos, conscientes dos seus direitos e deveres, capazes de transformar a sociedade para torná-la mais justa e equitativa. Tem como visão de futuro ser referência regional pela qualidade de sua educação.

foi fundada no ano de 2019, localizada dentro do Parque Maria Cristina Helmstein de Abreu, também conhecido como Parque Jardim Helena, na zona leste de São Paulo. Atende cerca de 280 alunos. A professora Rosângela Rodrigo é a diretora da escola. Em 2019, a escola iniciou o projeto Fanfarra Juvenil, com o objetivo de desenvolver o protagonismo juvenil dos seus estudantes, por meio de habilidades e competências musicais, com foco nos pilares da educação e no processo ensino-aprendizagem. A escola tem como missão garantir a excelência na formação acadêmica e no desenvolvimento do projeto de vida dos estudantes. Tem como visão de futuro ser referência na região pela qualidade do ensino.

Cristina Pereira foi fundada em 1946, localizada na cidade de Tatuí, São Paulo. Atende cerca de 1.050 alunos em dois turnos. O professor Marco Antônio Vieira é o diretor da escola. Em 2020, a escola iniciou o projeto Fanfarra, com o objetivo de desenvolver as habilidades e competências musicais nos seus estudantes. Os principais focos do projeto são a concentração, a lealdade e a disciplina para o desenvolvimento do aluno no processo ensino-aprendizagem. A escola tem como missão oferecer uma educação de qualidade através do resgate de valores e da construção do conhecimento, para que os alunos se tornem cidadãos conscientes e responsáveis. Tem como visão de futuro ser referência regional pela eficácia, eficiência e qualidade educacional, buscando ações e atitudes que sejam transformadoras em âmbito social, cultural e de cidadania plena.

0: Militar do Estado de São Paulo, administrado pela Associação Cruz Azul de São Paulo, oferece educação básica, contemplando a educação infantil, o ensino fundamental e o ensino médio, com o compromisso de proporcionar uma formação integral e de excelência aos seus alunos. Fundado em 20 de fevereiro de 1978, atende atualmente mais de 4 mil alunos, distribuído em 9 unidades localizadas na capital, no interior do estado de São Paulo e na Baixada Santista. A rede de colégios da Polícia Militar tem sua educação dirigida pelo senhor Coronel Diretor de Educação, Paulo Sérgio dos Santos. A unidade centro, a direção é exercida pela professora Josiane Camargo Correia. Com a missão de promover ensino de qualidade e contribuir para a formação de cidadãos comprometidos com os valores humanos e a responsabilidade socioambiental, o Colégio da Polícia Militar busca consolidar-se como instituição elevado padrão de ensino.
1: Desfile do grupamento das associações civis. Ordem de Molay. A Ordem de Molay é a maior organização juvenil do mundo, de caráter filosófico, fraternal e filantrópico. Destina a jovens do sexo masculino com idade entre 12 e 21 anos incompletos. Fundada em 1919 por Frank Sherman, tem como missão formar bons cidadãos que respeitem as leis, vivam em harmonia com a sociedade e, acima de tudo, estejam sempre prontos para ajudar o próximo. Seus ensinamentos fundamentam-se em 7 virtudes cardeais que guiam a conduta de todo Demolay: amor filial, referência pelas coisas sagradas, cortesia, companheirismo, fidelidade, pureza e patriotismo. Essas iniciativas reforçam valores como empatia, respeito e solidariedade. Ordem Internacional do Arco-Íris. A Ordem Internacional do Arco-Íris para Meninas foi fundada em McAllester, Oklahoma, Estados Unidos, em 6 de abril de 1922. É para garotas entre 11 e 20 anos de idade, enfatizando a liderança efetiva, participação ativa na igreja de sua escolha, patriotismo, cooperação com seu semelhante, amor ao lar, lealdade à família e serviços humanitários. Ações realizadas pela instituição desenvolvem as atividades visando sempre o bem-estar do próximo. As Filhas de Jó Internacional. As Filhas de Jó Internacional é uma organização paramaçônica para meninas com idade entre 10 e 20 anos que compartilham de um objetivo comum, visando o aperfeiçoamento moral, intelectual e espiritual. Para ser filha de Jó, é preciso ter parentesco maçônico ou ser apadrinhada por um maçom regular e um membro de maioridade das Filhas de Jó. União dos Escoteiros do Brasil. Os escoteiros existem no Brasil há mais de 100 anos. A instituição teve sua chegada em 17 de abril de 1910, apenas 3 anos após o movimento escoteiro ser fundado na Inglaterra. É o movimento mundial de jovens e para jovens, apoiado por adultos comprometidos de forma livre e voluntária. É um movimento de educação não formal que coopera com outros agentes educativos, como a família e a escola. buscando desenvolvimento integral e a educação permanente de crianças, adolescentes e jovens. A proposta educativa está aberta a todos os jovens, sem nenhum tipo de distinção, com visão inclusa que atende e valoriza a diversidade. Sendo assim, o programa atende às necessidades específicas de cada ramo. Os jovens são divididos em ramo filhotes, crianças de 5 e 6 anos, ramo lobinho, crianças de 6 anos e meio a 10 anos, ramo escoteiro, adolescentes de 11 a 14 anos, ramo sênior, jovens de 15 a 17 anos, ramo pioneiro, jovens de 18 a 22 anos. Grupo de desbravadores da Associação Paulista Sul, da Igreja Adventista do Sétimo Dia. O Clube de Desbravadores é um movimento de escotismo patrocinado e mantido pela Igreja Adventista do Sétimo Dia desde 1950. São meninos e meninas com idade entre 10 e 15 anos, de diferentes classes sociais, raças e religiões. A obra da Igreja Adventista no estado começou no bairro Capão Redondo, e onde temos alguns dos clubes de desbravadores mais antigos do Brasil. Sempre presentes e prontos para servir, estes são os desbravadores da Associação Paulista Sul. Este ano, os clubes que representam Paulista Sul são Clube Cruzeiro do Sul, Clube Escolta Real e Clube Morumbi. Abrange a maior parte da zona sul da cidade, Itapecerica e Taboão da Serra, Embu das Artes e cidades circunvizinhas e todo o Vale da Ribeira, com 5 mil desbravadores pertencentes a mais de 125 clubes.

ativos, com reuniões semanais, para desenvolver habilidades, percepções e o gosto pela natureza. Clube de Desbravadores é um movimento de escotismo. Dificuldades econômicas, de moradia ou mesmo contrastes sociais, sem sequer arranham o ânimo desses valorosos jovens, adolescentes e jovens.

Legião da Boa Vontade, fundada em 1º de janeiro de 1950, pelo jornalista e radialista Alziro Zaru. A Legião da Boa Vontade, sediada no bairro do Bom Retiro, trabalha pela melhoria da qualidade de vida de milhares de crianças, adolescentes, jovens, adultos, idosos em vulnerabilidade social. As ações da LBV nas áreas da assistência social e da educação tornaram-se referência graças ao diferencial da pedagogia do afeto e da pedagogia do cidadão ecumênico, que compõe a linha educacional concebida pelo presidente da instituição, o jornalista e escritor José de Paiva Neto. Neste importante desfile cívico-militar, a LBV traz à frente a majestosa estampa de Jesus, o celeste pedagogo, e destaca o novo mandamento do Cristo ecumênico: amai-vos como eu vos amei. Somente assim podereis ser reconhecidos como meus discípulos. Consta do Evangelho do Divino Mestre, seguindo João capítulo 13, versículo 34 e 35. A LBV dedica a todos a esta reflexão de Paiva Neto: só haverá paz quando a fraternidade e a solidariedade habitarem os corações.

impactou positivamente 300 municípios em todas as regiões do país, proporcionando assistência e oportunidade a milhares de famílias por meio de suas mais de 1.080 unidades socioassistenciais, educacionais e humanitárias. E, em parceria com outras entidades, a instituição ampliou seu alcance para comunidades onde não possui unidade física, com equipes multidisciplinares, especializadas e voluntários dedicados. A MBV transforma vidas e fortalece laços em todas as faixas etárias.

LVG trabalha pela melhoria da qualidade de vida de milhares de crianças, adolescentes, jovens, adultos e idosos em vulnerabilidade social. Banda Racional Universo em Desencanto. A Banda Racional Universo em Desencanto é formada de aproximadamente 120 componentes entre porta-estandarte, porta-bandeiras, balizas, músicos, percussão e sopro. Equipe de apoio regente, representados pelos primeiro regente, Márcio Eduardo Muriola. Todos são estudantes de cultura racional, leitores do livro Universo em Desencanto. A Banda Racional vem participando de várias atividades cívicas, tais como concursos de bandas, aberturas e encerramentos de diversos eventos, comemorações públicas e aniversários de bairros. As energias da formação do universo, a energia racional. Cultura racional não é religião, seita, doutrina, filosofia e nem espiritismo. Não é contra nada e ninguém. Por isso não ataca e nem ofende. Desta forma, sabemos quem somos, de onde viemos e de onde retornaremos. O nosso verdadeiro estado natural, que não é este de matéria. Clube de Desbravadores da Associação Paulista Leste da Igreja Adventista do Sétimo Dia. O Clube de Desbravadores foi fundado em 1950. É mantido e administrado pela Igreja Adventista do Sétimo Dia. E tem por objetivo oferecer oportunidades de aprendizagem, recreação e desenvolvimento para juvenis de 10 a 15 anos. O Clube de Desbravadores promove ações solidárias, como arrecadação e doação de sangue, alimentos, roupas, distribuição de sopas para pessoas em situação de rua, passeatas contra violências, feiras de saúde, cursos como deixar de fumar. Além das atividades solidárias, promovendo atividades recreativas e sociais, como Olimpíadas com modalidades esportivas, concurso de ordem unida, artes de habilidades manuais, caminhadas, acampamentos ao ar livre e muitas outras atividades que promovem o crescimento físico, mental e espiritual.

pecadores, é mantido e administrado pela Igreja Adventista do Sétimo Dia, e tem por objetivo oferecer oportunidades de aprendizagem, recreação e desenvolvimento para juvenis de 10 a 15 anos.

promove ações solidárias, como arrecadação e doação de sangue, alimentos, roupas, distribuição de sopas para pessoas em situação de rua.

e Desbravadores da Associação Paulista Leste, da Igreja Adventista do Sétimo Dia.

Instituto Brasileiro de Preparação às Escolas Militares, IBPM, fundada em 28 de novembro de 2010, atua na capital Grande São Paulo, interior e litoral, desenvolvendo um trabalho voltado à formação de crianças, adolescentes e jovens. Em parceria com a Secretaria da Educação do Estado de São Paulo, desenvolve o projeto Jovem Cidadão, Educar para Mudar, que tem como objetivo resgatar a visão positiva da escola, melhorar o comportamento em sala de aula e fortalecer os laços familiares. Em sua grade curricular, além do reforço das disciplinas escolares e dos conhecimentos gerais, o projeto desenvolve atividades que contribuem para o fortalecimento da disciplina, da ética, do civismo e da cidadania, promovendo a formação moral e educacional de seus alunos. Com mais de 3 mil alunos e 90 professores, sob a direção de Alex Cardoso, o IBPM tem como missão oferecer o ensino de qualidade, auxiliando seus alunos na conquista de seus objetivos acadêmicos e contribuindo para a formação de cidadãos conscientes, responsáveis e preparados para o futuro. Instituto Brasileiro de Preparação às Escolas Militares, educando para transformar e formando cidadãos para construir uma sociedade melhor. Clube de Aventureiros e Desbravadores da Associação Paulista da Igreja Adventista do Sétimo Dia. O Clube de Desbravadores e o Clube de Aventureiros são pela Igreja Adventista do Sétimo Dia, que através de elementos como civismo, escotismo, aventuras em meio à natureza e a valorização da fé e da família, buscam promover o crescimento integral, físico, mental e espiritual em crianças e adolescentes de 6 a 15 anos de idade. Presente no mundo todo desde 1950, somente na Grande São Paulo já se somam mais de 300 clubes, reunindo mais de 9.200 desbravadores e aventureiros no estado de São Paulo. A Nação de Lenços já representa mais de 40 mil pessoas. O Clube de Desbravadores promove ações solidárias, como arrecadação e doação de sangue, alimentos, roupas, distribuição de sopas para pessoas em situação de rua, passeatas contra a violência, feiras de saúde. Promovemos atividades recreativas e sociais como Olimpíadas, com modalidades esportivas, concursos de ordem lúdica, artes de habilidades manuais, caminhadas, acampamentos ao ar livre e muitas outras atividades que promovem o crescimento físico, mental e espiritual.

0: Ministério Infantil Gideões Mirins. O Ministério Gideões Mirins existe como Ministério Interdenominacional Mundial, ligado ao Ministério 24 horas diante do Senhor. A Igreja Apostólica Vida Nova representa o Ministério em São Paulo, sendo composta por crianças de 7 a 12 anos e é aberta a todos, independente de sua denominação religiosa. As crianças aprendem sobre a Bíblia, disciplina e comportamento, sobre ajudar ao próximo e orar por outras crianças. As crianças fazem ações de cunho social, humanitário e evangélico, como visitar asilos, escrever cartas para distribuir para idosos, arrecadar alimentos e brinquedos, entre outros.
1: Bombeiros Mirins. O Bombeiro Mirim integra as ações socioeducativas da Associação Resiliência e busca oferecer às crianças e adolescentes uma experiência formativa que vá além da atividade em sala. A proposta trabalha valores e conhecimentos que podem ser levados para a vida cotidiana, fortalecendo responsabilidade, convivência, cidadania e participação comunitária. Promove uma formação socioeducativa capaz de desenvolver valores como cidadania e disciplina, ao mesmo tempo em que apresenta conteúdos relacionados à prevenção de acidentes, primeiros socorros. O projeto procura contribuir para a formação integral dos participantes e para o fortalecimento de vínculos com a comunidade,

Associação dos Diplomados da Escola Superior de Guerra, ADESG. Fundada em 7 de dezembro de 1951. A ADESG é uma instituição civil, sem fins lucrativos. Criada para congregar seus associados e difundir os conhecimentos de política, estratégia e planejamento desenvolvidos pela Escola Superior de Guerra.

Ao longo de sua história, a DESB tornou-se uma importante referência nacional na formação e integração de liderança, comprometidas com o desenvolvimento e os interesses do Brasil. Hoje, a instituição é presidida pelo professor Sérgio Lazoc, no estado de São Paulo. É dirigida pelo advogado Dr. Ney Antônio Moreira Duarte. Em sua trajetória, a DESB já contribuiu para a formação de mais de 100 mil diplomados em todo o território nacional, por meio de seus tradicionais cursos de status de política e estratégia. A atuação da DESB, entretanto, vai além da formação acadêmica. Em parceria com instituições e centros de excelência, oferece especializações, MBAs, pós-graduações e cursos especiais, além de programas de inteligência aplicada ao meio corporativo, planejamento estratégico, estudos regionais e seminários sobre temas relevantes para o desenvolvimento nacional.

Brasileira de Oficiais da Reserva do Exército. ABORE. A ABORE foi fundada em 25 de agosto de 1954. É a mais antiga Associação de Oficiais da Reserva do Brasil, comemorando 72 anos de existência, em 2026, no Dia do Soldado. A ABORE tem por objetivo principal congregar oficiais da Reserva e promover ações de interesse desse público e de cunho social, razão pela qual foi declarada de utilidade pública pelo Decreto Estadual 7.980, de 2 de outubro de 1963. ABORE representa os oficiais na reserva, perante o Exército Brasileiro e a sociedade. Além disso, a ABORE tem participação especial nos eventos alusivos ao aniversário do Centro de Preparação de Oficiais da Reserva de São Paulo e ao Dia do Oficial da Reserva, divulgando o Exército Brasileiro junto à sociedade paulista, por conter em seu quadro personalidades de relevante destaque no meio público e privado. A ABORE atua como verdadeira embaixadora do Exército Brasileiro no meio civil.

Veteranos de 32, MMDC. A Sociedade Veteranos de 32 é uma entidade civil sem fins lucrativos, fundada em 1954, dedicada a preservar a memória da Revolução Constitucionalista de 1932. Seu nome homenageia os jovens mártires Martins, Piragaia, Drauzio, Camargo, símbolos da luta paulista por uma Constituição. A Sociedade de Veteranos de 32, MMDC, promove eventos cívicos militares, ações educativas e atividades culturais voltadas à preservação da memória da Revolução Constitucionalista.

0: Brasileira das Forças Internacionais de Paz. A Força de Paz, Batalhão de Suez, foi criada em 22 de novembro de 1956 para integrar a Força de Emergência das Nações Unidas na faixa de Gaza, Egito. Desde então, o Exército Brasileiro tem atuado com brilhantismo em operações de paz no contexto internacional. Desta forma, como Força de Paz da ONU, o Exército Brasileiro já esteve presente em todos os continentes, atuando em diversos países como Congo, Timor-Leste, Angola e Haiti. A Associação Brasileira das Forças Internacionais de Paz foi fundada em 1985, através de seu presidente, Dr. Walter Melos de Vargas. Reverencia os militares que participaram de missões de paz e preserva o legado à memória das Forças de Paz do Exército Brasileiro.
1: Sociedade dos Amigos e Veteranos da Polícia do Exército de São Paulo, a SOAP. A SOAP é uma sociedade civil, sem fins lucrativos, dotada de personalidade jurídica. Fundada em 26 de junho de 2008, reconhecida pelo Comando Militar do Sudeste e pelos comandantes do 2º e 8º Batalhão de Polícia do Exército.
0: A Associação dos Veteranos do 2º Batalhão de Guardas foi fundada em 2007 para manter a memória e os princípios apreendidos no 2º Batalhão de Guardas. A história de um quartel que começa em 1970, sucedendo a 7ª Companhia de Guardas na sua sede do quartel no Parque Dom Pedro II, até ser transferido em 1992 para um novo quartel, construído especialmente para o 2º BG no município de Osasco.
1: Associação de Veteranos da Força Aérea. Associação dos Veteranos da Força Aérea Brasileira, AVEFAB, fundada em 15 de novembro de 2014. É uma associação sem fins lucrativos, que tem por finalidade perpetuar os valores, tradições e a história da Força Aérea Brasileira.
0: O Clube dos Veteranos do Exército Brasileiro, popularmente conhecido como CVEX, é localizado no bairro de Quitaúna, na cidade de Osasco. Foi fundado em 25 de agosto de 2015 por veteranos do Exército Brasileiro, os quais serviram no aquartelamento Raposo Tavares.

Foi fundada em 25 de janeiro de 1999, com o objetivo de reunir irmãos da época da caserna, promovendo atividades como acampamentos, confraternizações e mantendo o elo entre a ativa e a reserva. É a única associação a representar o 20º Grupo de Artilharia de Campanha Aeromóvel, antigo 3º Grupo, 105mm da FEB, Grupo Souza Carvalho, durante a Segunda Guerra Mundial. Banda de Veteranos. A Banda de Música de Veteranos da Força Pública de São Paulo, idealizada pelo Tenente Coronel Nascimento, foi criada no ano de 2019 e desde então tem se pautado pelos etos da música militar. Esta associação proporciona aos veteranos músicos oportunidade de continuar o desenvolvimento de sua missão, apoiando, preservando, evocando os sentimentos históricos. Associação dos Ex-Combatentes do Brasil. O Centro Cultural da FEB é originário da Associação dos Ex-Combatentes do Brasil, Seção de São Paulo, fundada em 6 de novembro de 1946, pelos ex-combatentes que regressaram vitoriosos da Segunda Guerra Mundial na Itália. Associação Paulista de Veículos Militares Antigos. Associação Paulista de Veículos Militares Antigos foi fundada em março de 2007 na cidade de São Paulo, com o objetivo de congregar as pessoas que têm um interesse por veículos militares antigos.

seus sonhos. Nasceu para transformar o universo off-road em uma ferramenta de solidariedade, cidadania e inclusão social. Ao longo de sua trajetória, já levou acolhimento, alegria e novas experiências para mais de 11 mil pessoas, mobilizando mais de 300 voluntários e mais de 400 jipeiros em ações gratuitas que aproximam pessoas, quebram barreiras e mostram que a inclusão acontece quando todos têm a oportunidade de participar. Mas hoje, o Jipe Solidário escreve uma nova página da sua história. No 204º desfile da independência, no dia 7 de setembro de 2026, crianças e pessoas com deficiência estarão acompanhadas de seus pais e familiares, lado a lado com jipeiros e voluntários, ocupando um espaço que também pertence a elas, o espaço da cidadania, da participação e da sociedade. Porque inclusão não é apenas permitir que alguém esteja presente. Inclusão é garantir que essa pessoa possa participar, viver, sonhar e ser protagonista. Assim como a independência marcou um novo capítulo da história do Brasil, a presença do Jipe Solidário nesse desfile representa um novo passo na construção de uma sociedade onde as pessoas com deficiência e suas famílias sejam cada vez mais reconhecidas, respeitadas e incluídas em todos os espaços da vida cotidiana. Hoje, não desfilam apenas jipes, desfilam sonhos, desfilam famílias, desfila inclusão e esperança.

0: desfile civil está finalizando agora e já já vai começar o desfile militar, que eu acredito que é uma das partes mais esperadas desse desfile. Obviamente, no civil a gente tem uma grande plateia, uma arquibancada que fica ali esperando as crianças, os adolescentes passarem. E esses carros também, que costumam ser réplicas de carros antigos que já combateram. Tem uns jipes bonitos, muita gente gosta de ver carros antigos, mas o desfile militar é muito aguardado, não é? Até porque eles desfilam em ordem de criação, é isso mesmo, Paulo?
1: Sim, na realidade, as instituições que passam agora a se apresentar, primeiro a Marinha, depois o Exército, depois a Aeronáutica, né? O Coronel pode explicar um pouco melhor em termos da criação de cada uma das instituições.
0: Como foi essa ordem de criação? Por que que a Marinha foi criada primeiro, Coronel, por favor?
2: Sim, isso tem uma ligação direta, Vanifê, com a nossa formação como país, né? A Marinha do Brasil, ela realmente ela teve um início, né, que antecedeu o Exército Brasileiro e a Força Aérea Brasileira sendo a mais recente delas, agora no século XX já, tá? Então são ordens que nós respeitamos muito, né? E na nossa instituição, balizada pela hierarquia e disciplina, né, nós também respeitamos muito as tradições. E essas tradições são aquilo que baliza nossas Forças Armadas.
0: Força Aérea já veio ali mais ou menos com a Segunda Guerra, não foi?
2: Sim, exatamente. Então, na Segunda Guerra Mundial, teve uma ligação muito forte com a Força Expedicionária Brasileira, mas também a Marinha atuou e a Força Aérea, que fazia parte do Exército naquela época, também atuou ali em várias missões de combate na Itália.
0: A gente está vendo agora a última parte civil a se apresentar, o Conselho Regional de Corretores de Imóveis, nesse momento, entrando aqui no Anhembi também com várias viaturas, vários carros. Todo mundo quer passar por essa avenida no 7 de setembro. Depois deles, aí sim, teremos o Exército, a Marinha, na verdade, o Exército e a Aeronáutica, como nós estamos dizendo, na ordem de criação. Vamos ver então a última parte, a última ala civil a se apresentar.
3: Conta com corpo técnico de mais de 112 analistas de conformidade no Departamento de Fiscalização. Sua estrutura inclui uma frota de 146 veículos, que permite intensificar as ações fiscalizatórias e assegurar à sociedade mais segurança nas negociações. Na capital, delegados distritais garantem a cobertura de todas as regiões. Ao longo de 6 décadas, tem se destacado por seu compromisso com a ética, a transparência e o fortalecimento do mercado imobiliário. Essas iniciativas reforçam o objetivo de promover a excelência no atendimento e o constante aprimoramento dos corretores de imóveis. Agir com respeito e dignidade diante da sociedade é um princípio fundamental que orienta a profissão. Mais do que buscar resultados financeiros, o corretor de imóveis tem a missão de preservar a imagem de uma atividade dedicada a oferecer o melhor. Consciente de que cada negócio representa a realização de sonhos e a construção de lares para inúmeras famílias.

0: Conselho também investe no desenvolvimento profissional, oferecendo cursos de aperfeiçoamento, orientações jurídicas, eventos de capacitação e suporte técnico.
1: Está apreciando agora a banda do Exército, se apresentando também enquanto, nesse momento, passam os últimos carros da ala civil. Olha só, a gente está vendo atrás do maestro os últimos carros da ala civil. E nesse momento, coronel, quando passa a ala civil do desfile de 7 de setembro, desse desfile cívico-militar, aí tem um momento de dispersão, não é isso? Tem um momento ali livre um pouco aqui na avenida para que o desfile militar comece?
2: Inicial no...
1: passar. Mas esse desfile, eu fico me perguntando uma coisa, Coronel Dardano, o que que faz 204 anos depois, eu acho que também o Paulo talvez possa me responder, o que que faz uma data ser tão importante ainda 204 anos depois?
2: Eu entendo que essa data é tão importante porque, além de marcar nossa independência, né, o Brasil foi colônia durante séculos, né, e após a independência é iniciado todo um processo de construção de nação, né? Então, de estruturação das instituições, né? E o país ele passa a ter aquela autodeterminação tão importante, né, para o povo que vive aqui no nosso país, né? Nosso povo brasileiro.
1: E olha só, a gente está de volta aqui no nosso estúdio, que foi preparado especialmente para você que acompanha a TV Alesp aqui, em loco, no Anhembi, para que você possa acompanhar de pertinho tudo o que acontece no desfile de 7 de setembro. Para acompanhar essa data que aconteceu em 7 de setembro de 1822, mas que você que está acompanhando a gente desde o início sabe que não começou em 1822, começou muito antes, em 1808, quando a coroa portuguesa, Dom João VI, fugiu de Portugal, fugiu de Napoleão ali, que invadiu, não é, Portugal, e veio para o Brasil, e o Brasil acabou se tornando ali o eixo, o centro de Portugal naquela época, Portugal, Brasil e Algarves. Então a gente está vendo esse desfile cívico-militar, acabou de acontecer a parte civil do desfile, todos já passaram, escolas, associações, enfim, foi muito bonito, fanfarras de escolas, crianças, adolescentes, os pais, todos. A gente acabou de ver também uma imagem lá de baixo, daquela galera rindo lá, mesmo com frio, faz 11 graus desde cedinho aqui na capital paulista. E foi aqui, na capital paulista, que aconteceu em 1822 o famoso grito da independência, quando Dom Pedro esteve às margens do riacho do Ipiranga. E olha só, a gente está ouvindo a banda começando aqui, Paulo, e agora a gente vai ver uma parte muito importante desse desfile, que é importante também para as Forças Armadas e para todo o país. O centro é São Paulo.
3: Uma identidade nacional, a questão da unidade nossa, identidade como brasileiros, e criar essa soberania, e que justamente essas instituições ajudam a criar essa respeitabilidade para o Brasil e mostrar de fato a afeição da nação, que é composta por eles e por todos aqueles que trabalham e lutam por um ideal melhor.
1: São Paulo sendo o centro da independência do país, vamos então acompanhar o desfile militar.
4: Chefe do Estado-Maior do Comando Militar do Sudeste.

Senhoras e senhores, neste momento, convidamos todos a voltarem suas atenções para o pelotão da Marinha do Brasil. A formação é composta por 364 militares, entre oficiais e praças, representando diferentes organizações militares e segmentos da Força Naval. À frente encontra-se a banda do comando do 8º Distrito Naval, criada em fevereiro de 2017, que desfila sobre a regência de seu mestre, o suboficial fuzileiro naval Sérgio Simões dos Santos.

Temos o privilégio de apresentar os aspirantes da Escola Naval, a mais antiga instituição de ensino superior do Brasil. Fundada em 1808, com a chegada da família real portuguesa ao Brasil, a então Academia Real dos Guarda-Marinhas instalou-se inicialmente no Mosteiro de São Bento, no Rio de Janeiro. Após diferentes sedes ao longo de sua história, a Escola Naval estabeleceu-se em 1938 na histórica ilha de Viagenon, onde até os dias atuais forma os futuros oficiais da Marinha do Brasil. Na sequência, desfilam militares vinculados à Diretoria-Geral de Desenvolvimento Nuclear e Tecnológico da Marinha, sob a direção do almirante de esquadra Alexandre Rabelo de Faria. Sediada em São Paulo desde 2023, é o órgão de direção setorial da Marinha do Brasil, responsável por desenvolver e coordenar os esforços científicos de interesse da Força e supervisionar a execução do Programa Nuclear da Marinha e do Programa de Desenvolvimento de Submarinos, iniciativas estratégicas para o fortalecimento do poder.

0: São Paulo e Paraná. Sob o comando do vice-almirante Marco Antônio Linhares Soares, o 8º Distrito Naval representa a presença da Marinha em sua área de expressiva importância geopolítica, econômica, logística para o país. Na sequência, observamos os fuzileiros navais, que constituem uma parcela intrínseca e indissociável da Marinha do Brasil, sendo tropas de caráter expedicionário, vocacionadas para a projeção do poder naval sobre terra. Em seguida, podemos observar agora os alunos do Colégio Naval, instituição de ensino da Marinha do Brasil, sediada em Angra dos Reis, no estado do Rio de Janeiro. Suas origens remontam ao século XIX, quando a Marinha identificou a necessidade de preparar jovens para o ingresso na Escola Naval. E em 1876, foi criado o Colégio Naval, primeiro educacionário militar de nível médio do Brasil. Assim, a Marinha do Brasil reúne neste desfile tradição, presença, poder naval, ciência e tecnologia, reafirmando seu compromisso permanente com a defesa, o desenvolvimento e a soberania do Brasil.
1: Inicia-se neste momento o desfile do grupamento do Exército Brasileiro. O Coronel Daniel Bernardi Anes, chefe de Estado-Maior da 2ª Divisão do Exército, Divisão Presidente Costa e Silva, abre o desfile das tropas do Exército, acompanhado do Estado-Maior do Comando Militar do Sudeste. A guarda-bandeira do 8º Batalhão de Polícia do Exército conduz a bandeira do Brasil, ladeada pelos estandartes do Exército Brasileiro e do Comando Militar do Sudeste. O grupamento das bandeiras históricas do Brasil, composto pelas bandeiras que representam a nação brasileira nas diversas fases de nossa história, desde o descobrimento à época do Brasil colônia. Colégio Militar de São Paulo, em funcionamento desde 2020, tem como missão ministrar a quase 500 alunos do 6º ao 9º ano do ensino fundamental do ensino médio. Educação básica, seguindo valores, costumes e tradições do Exército Brasileiro. O estabelecimento de ensino na Zona Norte de São Paulo é um dos 15 integrantes do sistema do Colégio Militar do Brasil.

0: O objetivo do Colégio Militar de São Paulo é assegurar a formação do cidadão e despertar a vocação para a carreira militar. O colégio é comandado pelo Coronel Marcelo Florentino Borlina. Academia Militar das Agulhas Negras. A Academia Militar das Agulhas Negras tem como origem a Academia Real Militar, criada pelo príncipe Dom João VI em 1810, na cidade do Rio de Janeiro. O sopé do majestoso maciço das Agulhas Negras, passando a denominar-se Academia Militar das Agulhas Negras. A AMAN recebe jovens de todos os rincões do país que iniciaram o curso na Escola Preparatória de Cadete do Exército, sediada em Campinas. Escola Preparatória de Cadetes do Exército. A Escola Preparatória de Cadetes do Exército, berço das vocações militares e da oficialidade do Exército Brasileiro, foi criada em 1940, na cidade de São Paulo, e desde 1959, encontra-se em Campinas.
1: O CPOR de São Paulo está localizado no histórico Outeiro de Santana, cuja sede é o Centro do Solar dos Andradas, na Zona Norte de São Paulo.

0: é um estabelecimento de ensino que tem por missão formar oficiais da reserva do Exército Brasileiro, influindo com valores a formação de líderes para a sociedade paulistana. A Escola de Sargento das Armas está localizado em Três Corações, Minas Gerais. Seu efetivo atualmente é constituído por 1.100 militares. É comandada pelo General de Brigada, Ronald Alexandre Mandim de Oliveira.
1: Grupamento feminino. No Brasil, a primeira participação de uma mulher em combate ocorreu em 1823. Maria Quitéria de Jesus lutou pela manutenção da independência do Brasil, sendo considerada a primeira mulher a assentar praça em uma unidade militar. Entretanto, somente em 1943, durante a Segunda Guerra Mundial, as mulheres oficialmente ingressaram no Exército Brasileiro. Grupamento do Serviço Militar Inicial Feminino. A base de administração e apoio de Ibirapuera, de maneira histórica, escreve mais um capítulo pioneiro ao receber em 2026 o primeiro efetivo de soldados do segmento feminino do Exército.
0: O 8º Batalhão de Polícia do Exército foi criado com a finalidade de apoiar as operações do Exército no campo da segurança, disciplina e ordem. Ao longo dos anos, consolidou-se como uma tropa de elite, voltada para missões de polícia ostensiva, segurança de autoridades, controle de distúrbios e operações de garantia da lei da ordem. É comandado pelo Coronel Rafael de Oliveira Penteado. O 4º Batalhão de Infantaria Mecanizado está situado em Quitaúna, Osasco, herdeiro das tradições do Corpo de Artilharia de Santa Catarina. Em 1819, iniciou suas atividades em 1908 como 4º Regimento de Infantaria, com a denominação histórica de Regimento Raposo Tavares, pois sua sede está localizado na antiga fazenda deste bandeirante. É comandada pelo Tenente Coronel Fernando Rosa Barroso Magno.
1: 20º Grupo de Artilharia de Campanha Aeromóvel, instalado em Barueri desde o meados do século XX. O 20º Grupo de Artilharia de Campanha Aeromóvel, o tradicional Grupo Bandeirantes, desde suas raízes mais remotas, constrói uma trajetória marcada pela bravura, continuidade histórica e pelo compromisso com a pátria. O comandante do 20º Grupo de Artilharia de Campanha Aeromóvel é o Coronel Rafael Silva Ruiz.
0: O 22º Batalhão Logístico Aeromóvel, sediado em Barueri, São Paulo, foi fundado em 11 de abril de 1946 e possui até atualmente cerca de 382 militares. O 22º Batalhão tem como missão principal promover apoio logístico às unidades da Brigada de Infantaria Aeromóvel e forças empregadas em operações militares.
1: Comando de Aviação do Exército. Herança de uma história marcada pela coragem, inovação e pelo espírito de combate. O comandante do CAVECS é o General de Brigada Evandro Luiz Amorim Rocha.
0: O Hospital Militar de Área de São Paulo, Organização Militar de Saúde do Exército Brasileiro, está localizado em São Paulo e integra a estrutura de saúde da 2ª Região Militar. Ao longo de sua trajetória, consolidou-se como importante referência na assistência médico-hospitalar da Família Militar da Guarnição de São Paulo. O diretor do Hospital Militar de Área de São Paulo é o General de Brigada Médico Rodrigo Brum Toledo.
1: 2º Batalhão de Suprimento. O 2º Batalhão de Suprimento está sediado no município de Barueri, São Paulo, e desempenha papel estratégico no sistema logístico do Exército Brasileiro. A unidade conta com uma subunidade destacada na capital paulista, localizada no bairro da Lapa. O comandante de 2º Batalhão de Suprimento é o Tenente Coronel Roberto de Alcântara Pinto.
0: Desfila neste momento a tropa do Arsenal de Guerra, organização militar de fundamental importância para a manutenção da operacionalidade e poder de combate do Exército Brasileiro. Ao longo de sua história, o Arsenal de Guerra tem contribuído para o preparo e o emprego da Força Terrestre, atuando na produção, manutenção, recuperação e apoio do material de emprego militar.

Militar do Exército desta categoria, criada em 1996 na cidade de São Paulo. O comandante da Base de Administração e Apoio de Ibirapuera é o Coronel Marco Antônio Chaves Schlotten.

0: Há 304 anos, em 1822, Dom Pedro de Alcântara de Bragança, à época príncipe regente do Brasil, proferiu o grito Independência ou Morte às margens do rio Ipiranga. Desde então, somos uma nação independente. Há 120 anos, em 1906, nos céus de Paris, o brasileiro Alberto Santos Dumont realizava o primeiro voo público do 14 bis, marco histórico da aviação e do sonho de voar. Daquele feito nasceu uma trajetória de conquistas que ajudou a construir a aviação brasileira. Manter a soberania do espaço aéreo nacional com vistas à defesa da pátria, esta é a missão que a Força Aérea Brasileira cumpre há 85 anos. Em São Paulo, a Força Aérea se faz presente em organizações operacionais, de logística, de ensino, de tecnologia aeroespacial e de representação regional do Comando da Aeronáutica. Participam deste desfile cerca de 600 militares da Aeronáutica que representam as organizações paulistas da Força Aérea Brasileira, reconhecidas pela capacidade operacional e eficiência na defesa da pátria.
1: Coronel Infantaria, Long Guaraná e Cardoso Lopes desfila acompanhado do Estado-Maior, da Guarda-Bandeira, da Banda de Música, da Base Aérea de São Paulo, do subgrupamento de estandartes das organizações militares da FAB, localizadas em São Paulo e Guarulhos, seguido pelo Grupamento Armado.
0: Representando a Força Aérea Brasileira neste desfile, o grupamento armado é composto por militares que diariamente mantêm-se em constante preparo para cumprir as missões de defesa da pátria. Composto por homens e mulheres, o grupamento desfila com disciplina, marcialidade e elevado senso de dever, valores que caracterizam os integrantes da Força Aérea Brasileira.
1: Localizada em Pirassununga, interior de São Paulo, a Academia da Força Aérea é uma organização de ensino de nível superior que tem como missão formar homens e mulheres para tornarem-se líderes de uma moderna força aeroespacial. A Academia da Força Aérea desenvolve, incentiva e aprimora em cada cadete os atributos intelectuais, morais e físicos, formando oficiais dos quadros de aviação, intendência e infantaria.
0: O grupamento que se aproxima é o de aeronavegantes. A missão destes valorosos militares é a de empregar o vetor aéreo sob quaisquer circunstâncias para o cumprimento de sua missão.
1: Grupamento Feminino, comemoramos em 2026 os 44 anos do ingresso das primeiras mulheres na Força Aérea Brasileira. Hoje são mais de 15 mil militares femininas na Força.
0: Os especialistas da aeronáutica desfilam no seguinte grupamento. Nossos especialistas oficiais e graduados da Força Aérea atuam por mais de 8 décadas em prol do nosso país, provendo apoio ao homem, proteção ao voo e coordenação logística da Força Aérea em combate em tempo de paz.
1: O grupamento seguinte representa a Infantaria da Aeronáutica, o Braço Terrestre e Armado da FAB. Criada em 1941 com a incumbência de realizar as missões de segurança e defesa de superfície em âmbito nacional.
0: Encerrando a participação da Força Aérea Brasileira neste 7 de setembro de 2026, desfila a Banda de Música da Base Aérea de São Paulo. Criada em 1º de setembro de 1942, a Banda de Música, dentre as diversas missões, auxilia no adestramento da tropa, abrilhanta solenidades militares, bem como eventos cívicos.
1: Sempre pronta,
0: sempre presente,
1: onde o Brasil precisar.
0: Força Aérea Brasileira, asas que protegem o país.

0: A gente acabou de ver agora, vai ter uma troca de banda, não é isso? A gente acabou de ver uma banda saindo e tem um vácuo, um pequeno vácuo agora na avenida. O que vai acontecer agora, Coronel Dardano?
1: Então, Vânia, vai agora entrar o subgrupamento da Polícia Militar do Estado de São Paulo, né, e com a sua banda de música e toda a estrutura da Polícia Militar.
0: A gente sabe que esse momento do desfile militar é um dos mais esperados, mais aguardados do 7 de setembro. Afinal, é um momento muito importante para as Forças Armadas, não é isso, Coronel?
1: Não, com certeza. Oportunidade também de demonstrarmos as nossas capacidades, né, o nosso pessoal. É, com a sua marcialidade, demonstrando aí todo o nosso treinamento, nosso empenho aí, para estar participando desse momento tão importante aí do nosso desfile de 7 de setembro.
0: E tem uma coisa muito interessante que a gente estava comentando aqui enquanto eles passavam, que é o treinamento que se faz. Inclusive eu estive aqui na semana passada e vi todo o treinamento que se faz também para um desfile. As Forças Armadas são conhecidas, inclusive, né, Paulo, pela disciplina, pelo rigor. E a gente vê isso até no desfile, é muito diferente do desfile civil, não é?
2: A disciplina, o treinamento, a obediência, né? Eu acho que são elementos importantes naquilo que é uma formação de um caráter e de uma nação, né? Para a gente poder seguir aquilo que o lema da nossa bandeira diz, ordem e progresso, né? No sentido de coerência e disciplina com toda uma sociedade que precisa ser respeitada.
0: Dá para ver até no desfile, Coronel?
1: Não, com certeza. Com certeza. É resultado de um treinamento e de uma preparação.
0: E olha só, a banda da Polícia Militar está entrando nesse momento. Houve uma troca de bandas. E agora, para não deixar faltar música no desfile, a banda da Polícia Militar está entrando, porque continua o desfile militar.

A banda de música do Corpo Musical da Polícia Militar do Estado de São Paulo é regida pelo maestro da banda, Subtenente PM James Henrique Mota Alvarenga. A Polícia Militar do Estado de São Paulo adentra agora a zona de desfile, sendo comandado pelo Coronel PM Bernardo Curione. Seguindo pelo Estado-Maior, composto por 7 majores, representando os grandes comandos da instituição, sendo eles o Comando de Policiamento da Capital, Comando de Policiamento Ambiental, Comando de Policiamento do Choque, Comando de Policiamento Rodoviário, Comando de Policiamento de Trânsito, Comando de Aviação da Polícia Militar e o Comando de Corpo de Bombeiros. A Guarda das Bandeiras Nacional Paulista em Estandarte da Polícia Militar é realizada pelos oficiais e cadetes da Academia da Polícia Militar do Barro Branco. Desfilam agora os estandartes das unidades policiais militares sediadas na capital, conduzidos por sargentos, representam os batalhões responsáveis pela segurança, pela ordem pública e pela proteção da população paulista. Aproxima-se do palanque de autoridades a Academia de Polícia Militar do Barro Branco, estabelecimento de ensino superior da Polícia Militar, localizado em meio à área de preservação ambiental da Serra da Cantareira, da Zona Norte da capital, desde 1978. É um centro de excelência responsável pelo curso de aperfeiçoamento de oficiais e pelo curso superior de oficiais. Desfila agora a Escola Superior de Soldados da Polícia Militar do Estado de São Paulo. A Escola Superior de Soldados Coronel PM Eduardo Assunção desempenha papel essencial na formação dos soldados responsáveis pela preservação da ordem pública de todo o Estado. A escola...

sede definitiva em Franco da Rocha em 1999. Hoje, ergue-se como um dos maiores centros de treinamento da América Latina e polo de excelência técnica em incêndio, salvamento e resgate. Desfila agora o Comando de Policiamento de Choque. Criado em 1976, o Comando de Policiamento de Choque é a reserva estratégica da Polícia Militar, reunindo sob uma só doutrina a Rota, 2º e 3º Batalhão de Choque, Cavalaria, GAT, Operações Especiais e Canil. A pronta resposta um estudo decisivo na manutenção da ordem pública e todo o estado de São Paulo. Adentra a zona de desfile POUPA-EP, Força de Pronta Resposta Regional, altamente qualificada e eficiente no combate à ordem pública e no apoio às modalidades de policiamento.

14º aniversário da independência do Brasil. Ato solene. Aproxima-se do palanque cerimonial homens e mulheres de azul marinho e verde oliva. É a Guarda Civil Metropolitana de São Paulo. Vamos aplaudir. Criada em 15 de setembro de 1986, a corporação está atualmente subordinada à Secretaria Municipal de Segurança Urbana, sob a gestão da doutora Juliana Lopes Bussacos. A Guarda Civil Metropolitana é comandada pelo inspetor superintendente Jairo Chabaribere Filho. Neste ano, a Guarda Civil Metropolitana comemora 40 anos.

0: estrutura baseada na hierarquia e na disciplina. A Guarda Civil Metropolitana possui um efetivo composto por mais de 7 mil homens e mulheres. Atua em toda a capital por meio de 5 comandos operacionais, 32 inspetorias regionais, 7 inspetorias regionais de defesa ambiental, 1 inspetoria de rondas ostensivas com motocicletas, ROMO, 1 inspetoria de rondas ostensivas municipais, ROMU, 1 inspetoria de ações táticas especiais, AIAT, 1 inspetoria da defesa da mulher e ações sociais, IDEMAS, 1 inspetoria do Canil. O contingente que ora desfila está sob o comando do inspetor superintendente Roberto Panani Sanches. É formado pela banda musical, Estado Maior, Guarda Bandeira, Grupamento Feminino e Masculino, Ambiental, ROMU, IAT, Canil e Grupamento de Veteranos.
1: O pavilhão nacional é conduzido pelo inspetor de divisão Jessé da Silva Santos. A nossa Guarda Civil Metropolitana tem uma missão clara, definida por lei: proteger você e a nossa cidade. Os agentes atuam dia e noite na prevenção de crimes, cuidando de cada espaço, prédio e serviço público. Onde tem Prefeitura de São Paulo cuidando das pessoas, tem a nossa GCM garantindo a sua proteção. Segurança de verdade se faz com planejamento e trabalho. Por isso, a Prefeitura de São Paulo adotou uma nova estratégia para proteger a nossa população. Como parte desse compromisso, foi lançado o concurso público com 500 novas vagas para a Guarda Civil Metropolitana, visando uma cidade mais segura para todos.
0: Neste Dia da Independência, celebramos a liberdade e o orgulho de sermos brasileiros. E para garantir a tranquilidade de nossa gente, a Guarda Civil Metropolitana une tradição e modernidade através do programa Smart Sampa. A tecnologia avança pelas ruas. São 20 mil câmeras inteligentes conectadas a mais de 10 mil câmeras particulares. Segurança em tempo real, com reconhecimento facial e monitoramento instantâneo. Viva nossa independência! Viva uma São Paulo cada vez mais segura!
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0: Nenhuma mulher está sozinha em São Paulo. Com respeito aos direitos humanos e foco no acolhimento, a Guarda Civil Metropolitana protege quem mais precisa. Através do programa Guardiã Maria da Penha, os agentes atuam diretamente no combate à violência doméstica. É carinho, respeito e segurança para proteger a vida de cada mulher na nossa cidade. Guarda Civil Metropolitana, desde 1986, zelando pela sua segurança.
1: Senhoras e senhores, aplausos para a nossa história. Cruza a avenida o grupamento de veteranos da Guarda Civil Metropolitana. Homens e mulheres pioneiros que abriram caminhos e honraram primeiras fileiras da nossa instituição. O grupamento marcha hoje sob o comando do inspetor de divisão veterano Manuel
2: Arlindo Barbosa. À frente, o estandarte com
1: pelo subinspetor Josimar Silva. Presta uma justa homenagem ao criador da GCM, o eterno prefeito Jânio Quadros. Criada em 1986, a Guarda Civil Metropolitana mantém vivo o orgulho de proteger a nossa capital. O lema da Guarda Civil Metropolitana é: amiga, protetora e aliada.
3: Senhoras e senhores,
1: em desfile a Polícia Penal do Estado de São Paulo. Uma salva de palmas! A Polícia Penal do Estado de São Paulo é um marco no fortalecimento do sistema penitenciário e o reconhecimento da importância estratégica dessa força para a segurança pública. Subordinada à Secretaria da Administração Penitenciária, a Polícia Penal equipara-se às demais forças policiais. O nascimento dessa nova força de segurança ocorreu em janeiro de 2024. Tem em seu efetivo cerca de 24 mil homens e mulheres. A Polícia Penal nasceu como uma gestão moderna e desconcentrada, com 180 unidades prisionais, além de 175 unidades de reintegração social instaladas pelo Estado, demonstrando a capilaridade dessa nova força de segurança. Com a Polícia Penal, o sistema prisional paulista garante poderes legais para expandir tecnicamente sua atuação na execução penal.
3: A gente está vendo agora o grupamento da Polícia Penal do Estado de São Paulo passando nesse momento no ANB, inclusive os soldados, os cachorros, que também são soldados, não é, Coronel Dardano? A gente sabe que eles são imprescindíveis, inclusive, dentro das... enfim, para encontrar drogas, para desestabilizar o tráfico aqui no estado de São Paulo, quando passar a Polícia Penal, depois vem um desfile do grupamento motorizado do Exército, que aí sim são os momentos finais, e depois vem o desfile com os cavalos. São momentos muito esperados.
4: Isso mesmo, Vanifé. Então, o desfile motorizado é um desfile importante, porque, como eu falei anteriormente, né, demonstra também as nossas capacidades, né, aquilo que o nosso exército dispõe aqui, particularmente no estado de São Paulo, né? Claro, existem outros equipamentos que não vão estar aqui no desfile, porque não estão desdobrados aqui, mas que temos aqui em São Paulo meios também de alta tecnologia que podem ser utilizados quando for necessário pela nossa nação.
3: É muito importante para mostrar tudo o que a polícia, o exército, tudo o que as nossas forças armadas têm para desestabilizar, como eu disse, o tráfico e tudo. Olha só, a gente está vendo as autoridades no palanque, o palanque que está aqui bem pertinho do estúdio da TV Alesp. Nesse momento, quando passou o grupamento da Polícia Penal, tem um pequeno vácuo aqui na avenida, porque vai começar o desfile do grupamento motorizado. Depois, o grupamento motorizado da Polícia Militar, depois vem Polícia Civil, Polícia Técnica Científica, Polícia Penal, Guarda Civil Metropolitana, SAMU. Também tem o grupamento motorizado do metrô, da Companhia de Engenharia de Tráfego, a CET. Também vem do motoclube, enfim. A gente vai ver vários grupamentos passando por aqui, várias viaturas, para mostrar realmente o desempenho dos nossos grupamentos, da nossa polícia passando por aqui. Nesse momento, um vácuo aqui na avenida. E a gente está vendo as autoridades no palanque e o Anhembi que está lotado. Muita gente na arquibancada. A gente está vendo dentro aqui do Anhembi. E será que a gente tem imagens de drone para a gente conseguir ver onde estão esses carros que ainda estão ali no... Como é que a gente pode falar? Ali na concentração, pode ser assim? Na concentração, a gente consegue ter imagens de drone ao vivo? Aqui a gente está vendo ali imagens da concentração. Olha só, são as motos, não é isso? A gente consegue ver as motos ali se preparando, porque a primeira que vai entrar é o grupamento motorizado da Polícia Militar de São Paulo. Como o Coronel Dardano disse, é muito importante. Olha só que imagem maravilhosa, a gente tendo essa imagem exclusiva ao vivo do drone. O grupamento entrando na avenida, começando o seu desfile de 7 de setembro de 2026. É o grupamento da Polícia Militar de São Paulo entrando. Oi, Coronel Dardano. Pode falar.
4: Só corrigindo, temos aí a polícia do exército.
3: É a polícia do exército, na verdade. Muito obrigada, Coronel Dardano. Nas imagens estão de longe, não consigo perceber muito bem. É a polícia do exército, então, entrando. E olha só, que motocicletas belíssimas. Ou seja, importantíssimo para a gente mostrar todo o poderio que nós temos no estado de São Paulo.
4: Exatamente. Temos aí a polícia do exército com seus meios, utilizados no policiamento, não no policiamento ostensivo, né? A nossa finalidade é diferente, né? A Polícia do Exército, ela foi criada, né? Ela teve o seu embrião na época da Segunda Guerra Mundial. Ah, então temos aí meios, né, utilizados também em favor aí do nosso país, né, com o objetivo de apoiar, né, em diversas questões, diversos controles de distúrbios, coisas dessa natureza.
3: Muito obrigada, Coronel Dardano, e eles dão um show de áudio também. Vamos então acompanhar esse desfile motorizado tão aguardado.

2, com alcance de até 5 quilômetros. Viaturas de reconhecimento Marruá armadas e viaturas blindadas de reconhecimento Cascavel, do 13º Regimento de Cavalaria Mecanizado, sediado em Pirassununga.

transporte de pessoal Guarani, transportando guarnições de um míssil anticarro Spike LR-2, com alcance de até 5 km.

reconhecimento Marroá Armada. E viaturas blindadas de reconhecimento Cascavel. Do 13º Regimento de Cavalaria Mecanizado, sediado em Pirassununga.

0: Batalhão de Artilharia Antiaérea, composta por viatura marroá com unidades de tiros de mísseis antiaéreos, da 5ª Bateria de Artilharia Leve, sediada em Osasco.
1: Morteiro 120mm do 20º Grupo de Artilharia de Campanha Aeromóvel, sediado em Barueri, tracionados por viaturas marroá. Bobuzeiros Otto Melara, de 105mm, do 2º Grupo de Artilharia.

Viatura Oficina. Viatura Transporte de Combustível. E viatura Guincho Pesado, do 2º Batalhão Logístico, sediado em Campinas.

equipamento motorizado da Polícia Militar desfila agora sob o comando do chefe do Centro de Motomecanização, Tenente Coronel PM Demetrios Gomes Lopes. Desfilam agora as viaturas históricas da Polícia Militar do Estado de São Paulo. Máquinas que durante décadas patrulharam as ruas paulistas, prestaram socorro em momentos cruciais e estiveram na linha de frente da segurança pública. Hoje, com a sua missão operacional cumprida, retornam à avenida para celebrar o 7 de setembro e manter viva a memória e a tradição da nossa corporação. No atendimento ao cidadão, observamos as motocicletas do 2º Batalhão de Polícia de Choque, do Programa de Força Tática, do Batalhão de Ações Especiais da Polícia BAEP, do Comando de Policiamento Rodoviário, do Comando de Policiamento de Trânsito e do Comando do Corpo de Bombeiros.

patrona de desfile, as viaturas utilizadas diariamente para a defesa do cidadão do povo paulista em suas diversas modalidades, sendo representadas pelas viaturas de radiopatrulhamento, policiamento de trânsito, policiamento ambiental, do policiamento rodoviário, das rondas ostensivas Tobias de Aguiar Rota, do 2º Batalhão de Polícia de Choque Anchieta, do 3º Batalhão de Polícia de Choque Humaitá, do 4º Batalhão de Polícia de Choque, Grupo de Ações Táticas Especiais Coigate, do Policiamento de Batalhões de Ações Especiais da Polícia no Comando da Capital, BAE.

pelo guardião do batalhão de choque, o qual pode levar até 24 policiais, é ferramenta fundamental em ações para a defesa civil e principalmente no rígido combate à criminalidade. Na sequência, a unidade de resgate, viatura empregada pelo Corpo de Bombeiro no atendimento pré-hospitalar, permite a avaliação, estabilização e transporte das vítimas até uma unidade de saúde, sendo fundamental na preservação da vida em situações de emergência. Na zona de desfile, atende a viatura administrativa do Corpo de Bombeiros, que transporta uma estrutura de apoio operacional utilizada no desenvolvimento da doutrina SICOI, Sistema de Comando de Operações e Emergências do Corpo de Bombeiros. A defesa civil é responsável pelas ações preventivas de prestação de socorro por desastres no âmbito do Estado de

0: A Polícia Civil de São Paulo é uma instituição fundamental no sistema de segurança pública do Estado, responsável pela investigação de crimes e pela coleta de provas para o sistema judiciário. O compromisso da
1: Polícia é constituída pelos Institutos de Criminalística e Medicina Legal, IML, comandada pelo Superintendente Dr. Claudinei Solomão. Abrindo no Chile, a viatura 01 da Polícia Científica, seguidas as demais viaturas do Instituto CIML, sempre prontos para o atendimento à população, tendo como objetivo a produção das provas materiais para a elucidação dos crimes, no auxílio constante ao Poder Judiciário, a ciência a serviço da Justiça.
2: Senhoras e senhores, adentrando o desfile da polícia.

Senhoras e senhores, adentrando a pista, a Polícia Penal do Estado de São Paulo. A Polícia Penal é um marco no fortalecimento do sistema penitenciário e o reconhecimento da importância estratégica dessa força para a segurança pública. Subordinado à Secretaria da Administração Penitenciária, a Polícia Penal equipara-se às demais forças policiais. O comando geral da Polícia Penal fica a cargo de Rodrigo Santos Andrade, diretor-geral da instituição. Na devida ordem, temos as viaturas de escolta da Polícia Penal, que são empregadas na condução da escolta de presos para audiências em fóruns, hospitais, transferências e no cumprimento de outras demandas judiciais. Respectivamente, temos a ambulância e as viaturas de transporte de presos.

Rápido, se penal nasceu com uma gestão moderna e desconcentrada, com 180 unidades prisionais, além de 175 unidades de reintegração social instaladas pelo Estado, demonstrando a capitalidade dessa nova força de segurança. Os policiais penais atuam nas áreas de segurança interna e externa, intervenção tática, canil, escolta, educação e reintegração social. A polícia penal representa a evolução do sistema penitenciário, contribuindo de forma decisiva para o combate ao crime organizado em nosso estado. Polícia Penal do Estado de São Paulo, guardiã da ordem e protetora da sociedade.

0: som dos motores anuncia a chegada do contingente motorizado da Guarda Civil Metropolitana. Comandados pelo inspetor superintendente Wagner de Lourenço, alinham-se na avenida as modernas viaturas de 4 e 2 rodas. É a força operacional da GCM nas ruas. Salva de palmas para o contingente motorizado da Guarda Civil Metropolitana!
1: Este veículo atende todas as regiões da cidade através das 5 comandos operacionais e fortalecem as inspetorias especializadas da Guarda Civil Metropolitana. Vejam passar a eficiência do canil, a velocidade e prontidão da Romô, o trabalho humanizado da Inspetoria de Defesa das Mulheres e a presença forte e imponente da nossa Romu e Iate.
0: Proteger o futuro de São Paulo é cuidar do nosso meio ambiente. A Guarda Ambiental atua com firmeza na defesa das nossas áreas protegidas, combatendo invasões, impedindo o desmate e protegendo as fontes de água da nossa cidade. Equipados com picapes robustas, embarcações ágeis, os agentes fecham o cerco contra poluidores, inibindo o descarte ilegal de entulho e produtos químicos em rios e mananciais. Sustentabilidade, fiscalização e proteção real para a nossa população.

Senhoras e senhores, aplausos para os verdadeiros anjos da guarda da nossa cidade, a Defesa Civil do município de São Paulo. Com uma força incansável que atua no socorro, na prevenção e no apoio às famílias em momentos críticos, eles monitoram e mapeiam áreas de risco, realizam vistorias preventivas em prédios e, quando necessário, agem rápido para salvar a vida e retirar da população em segurança. Contra desastres naturais ou acidentes, a Defesa Civil reconstrói a esperança e devolve a tranquilidade às nossas comunidades. Sempre ao lado do cidadão, prontos para atender a... pelo telefone 199, junto com a filosofia de proteção comunitária da nossa Guarda Civil Metropolitana. São Paulo desfila com orgulho e...

0: senhoras, senhores, adentro ao local da cerimônia, os representantes da Companhia do Metropolitano do Estado de São Paulo. O metrô de São Paulo é um dos principais sistemas de transporte público do Brasil e da América Latina, símbolo de mobilidade inteligente e compromisso com o futuro da cidade. Inaugurado em 1974, ele atende diariamente milhões de passageiros, oferecendo um meio de transporte rápido, seguro, eficiente e sustentável para a maior metrópole do país. Representa esse patrimônio histórico e cultural de São Paulo, o Corpo de Segurança Operacional do Metrô, criado pela Lei Federal número 6.149, de 2 de dezembro de 1974. Os agentes de segurança atuam de acordo com as determinações desta lei na prevenção e repreensão aos delitos, na manutenção da ordem, garantindo a segurança de todos.
1: Companhia de Engenharia de Tráfego da cidade de São Paulo se faz presente neste evento, em celebração ao Dia da Independência do Brasil. Pioneira na gestão do trânsito urbano do país, a CET, como é conhecida, foi criada em 76 e, prestes a celebrar 50 anos de história, reafirma seu papel essencial na mobilidade da maior cidade brasileira. Ao longo desses anos, seus aproximadamente 3.800 profissionais têm trabalhado com dedicação e comprometimento, garantindo a segurança de milhares de condutores e pedestres que circulam por mais de 20 mil quilômetros de ruas e avenidas da capital. Com orgulho, a companhia agradece a oportunidade, reforçando seu compromisso de continuar servindo ao bem da mobilidade urbana e da qualidade de vida da capital.

0: Agora nós vimos o desfile militar, nós estamos vendo a última parte desse desfile. Vimos aqueles que fazem de alguma forma a nossa segurança, a segurança ostensiva. Vimos a polícia militar, vimos o exército e vimos também trabalhadores que estão no dia a dia com a gente, como trabalhadores do metrô, trabalhadores também da CET, todos aqueles que fazem do estado de São Paulo ser o que é e que também trabalham aqui pela nossa independência do Brasil, que fazem o nosso estado, que fazem o nosso país. Nesse momento, estamos vendo um grupamento motorizado de motociclistas, mas vamos para a última parte do desfile e já já a gente vai para a parte que é a minha preferida, tá? É a minha preferida, que vai ser a entrada da cavalaria da Polícia Militar, que também, né, Coronel, a gente vai mostrar que é uma parte muito importante para a polícia, para a nossa segurança.
1: Isso mesmo, Vanifer. A Polícia Militar aqui está com seu regimento 9 de julho. No Exército Brasileiro, nós também temos regimento de cavalaria de guardas. Aqui no estado de São Paulo não temos unidades dessa natureza, mas temos unidades como em Brasília, em Porto Alegre, que têm missões diferentes, mas também são baseadas aí nos equinos, né?
0: A cavalaria vai entrar em instantes. Nesse momento a gente vê as motocicletas passando e logo após a cavalaria a gente vai ter o general Zuco, comandante da 2ª Divisão do Exército, se apresentando para encerrar o desfile. Então são os últimos momentos do desfile de 7 de setembro de 2026.
2: Aniversário. Portanto, parabéns e vida longa ao Carpendi. Carpendi Moto Turismo. Carpendi, aproveite o dia. Viva a vida!
0: A gente está vendo agora um grande vácuo na avenida, porque a cavalaria deve entrar em instantes. Como o coronel Dardano dizia, também tem cavalaria no exército, mas a gente vai ver a cavalaria da Polícia Militar.

0: aqui a questão da memória com relação à independência, nós temos uma questão que é fundamental. Dom Pedro, logo depois da independência, em 1825, ele determinou que o Visconde de Caeru começasse a escrever uma obra sobre a história do Brasil, justamente porque ela julgou o importante registrar e narrar os fatos para a posteridade, para que pudesse ser refletido sobre isso. As comemorações de grande porte começam a partir do centenário, então nós temos em 1922 uma grande comemoração na frente daquilo que é o Museu do Ipiranga, e que marcou aquilo que era o centenário, e que daí em diante nós vamos tendo celebrações maiores e com maior grandiosidade, horas regionais, mas sempre celebrando essa memória nacional importante que a gente constrói e revigora cada ano.
1: Então são mais de 100 anos de comemoração, e olha que câmera maravilhosa da TV Alesp. Nós buscamos a cavalaria, o hipomóvel do Regimento 9 de Julho, que nada mais é do que a cavalaria da Polícia Militar, lá na concentração, e vimos uma imagem exclusiva da cavalaria entrando na avenida. Vamos apreciar.

Bueno. Na escolta das bandeiras, teremos na bandeira nacional o primeiro-tenente PM Diego Silva, bandeira paulista, o primeiro-tenente PM da Costa, e no estandarte do regimento da Polícia Montada, o terceiro-sargento PM Rodolfo Lopes. O pelotão das bandeiras dos estados da federação é comandado pelo tenente PM Castro Neto. O comandante da escola de volteio é o primeiro-tenente PM Gabriel Meireles Paribello. Dentro da disciplina e espontânea dedicação ao trabalho, os integrantes da escola de volteio, como são conhecidos, são também responsáveis por uma dos cavalos novos adquiridos pela Polícia Militar e ainda executam o policiamento ostensivo preventivo montado nas áreas de maior índice de ocorrências, atuando de maneira ostensiva para

0: O general Zuko, comandante da 2ª Divisão de Exército, apresentar-se-á por término do desfile.
1: Apresento o terno de desfile cívico-militar. Permissão para me retirar.

0: às entidades federais, estaduais e municipais, especialmente a Prefeitura Municipal de São Paulo, que se empenhou na realização deste evento. Uma vez mais, agradecemos à sociedade paulistana. Esta festa é sua, é nossa e de todos os brasileiros que, com suas presenças, desfilando ou assistindo, abrilhantaram nossa manhã e prestigiaram o desfile cívico-militar em comemoração aos 204 anos da independência do Brasil. Tenham todos um bom feriado.
1: Desfile de 7 de setembro de 2026 e você viu todo, exclusivamente aqui, viu esse desfile maravilhoso com essas imagens incríveis aqui ao vivo pela TV Alesp, através das nossas imagens e também nesse estúdio que a gente montou especialmente para você. Agora, a gente está vendo os últimos momentos do desfile, ainda a banda se apresentando para sair. Esse é o momento final, de fato, do desfile de 7 de setembro e também os garis, aquelas pessoas que fazem a limpeza diária da nossa cidade de São Paulo, do nosso estado, pessoas importantíssimas, profissionais que estão com a gente todo dia. Esse é o momento final do desfile de 7 de setembro. Eu continuo aqui no estúdio com os nossos comentaristas, mas sabe quem é que está pertinho do público? O William Rafael. Oi, William, mais uma vez, bom dia. Me conta o que é que você vê daí.
2: Oi, Vanifer, bom dia. Nós vamos para desfile emocionante e eu não vou. O público que está aqui, eu vou pedir para o Bina mostrar, que é os desbravadores da cidade Tiradentes. Olha que legal, Vanifer. Essa galera toda que veio participar, gostaram do desfile?
3: Sim!
2: Viu a animação do pessoal, né? A cavalaria acabou de passar, a gente viu que é o momento onde o pessoal começa a ficar assim, tirar o celular, que querem pegar as melhores imagens. Mas não foi só essa galera que assistiu aqui esse desfile aqui no AMB. Teve mais gente, eu vou chamar aqui, ó, que assistiu o desfile aqui com a gente. Vou chamar essa senhora aqui, ó. Senhora, sobe aqui, ó. Fala aqui com a gente. Gostou? Primeiramente, boa tarde. Como você chama?
4: Gislene.
2: Gislene, gostou do desfile?
4: Gostei, amei.
2: Sempre vem ou a primeira vez?
4: Ah, eu sempre vou lá em Minas, né? Aqui é a primeira vez.
2: A primeira vez aqui em São Paulo?
4: São Paulo é.
2: O que, que eu falei no começo da transmissão, né? Tem gente de todo canto do país, agora de Minas. O que, que você mais gostou?
4: Aqui? Ah, eu gostei da civil. Eu gostei da cavalaria.
2: A cavalaria, ela sempre encerra com faixa, com aquela clássica, né?
4: É.
2: Obrigado, viu, Silene?
4: Nada.
2: Obrigado. É isso, a galera gostando mais, ó, tem mais uma pessoa aqui, ó, que tá assistindo esse desfile e falou que é muito bom. Vou ajudar ela a descer, né, gente, ó, porque aqui é alta, a gente tá na arquibancada, né? O legal, o pessoal tá batendo palma agora, Vanifer, até mesmo antes de eu chamar o próximo entrevistado, pros garis que estão passando aqui na avenida agora, limpando, né, depois desse desfile aqui de 7 de setembro, a gente vê muito os aplausos, né, a galera dando parabéns pelo trabalho dele. Como que o senhor chama?
5: Paulo Casagrande.
2: Senhor Paulo, desfile?
5: Ah, tá ótimo. Quase todos os anos eu venho aqui.
2: Quase todos os anos? O senhor é daqui de São Paulo mesmo?
5: Eu tô aqui, moro aqui há 50 e poucos anos, mas eu sou do Espírito Santo, capixaba, terra do Alberto Carlos, cachoeiro.
2: E que o senhor mais gostou?
5: Ah, eu sempre gosto de tudo. Hoje eu cheguei às 10 horas, começou a achar as normas, né? Perdi aquela parte inicial. Mas eu acho que muito bom. Todo ano venho, passo o tempo aqui, cultural é importante, né? Divulgar o que a gente tem, bem ou mal, é assim, e a vida é aqui de novo.
2: Uma coisa que a gente reparou é que o frio não espantou ninguém, né?
5: Pois é, eu vim preocupado com a chuva, até trouxe guarda-chuva na mochila, mas não foi preciso usar. Estava muito preocupado mesmo. E, mas vai chover à tarde, eu acho, tá?
2: Obrigado, viu?
5: Oh, só isso, obrigado.
2: É isso, Vanier. Vou devolver pra você. Galera, gostou demais do desfile. Ó, o pessoal saindo da arquibancada, porque foi um desfile, assim, emocionante e bonito de se ver, que quem assistiu pela TV ou tava aqui, gostou muito do que viu, viu, Vanier?
1: Ah, é emocionante mesmo, né, Will? E que legal você falando com essas pessoas, o frio não espantou ninguém. Que bom que não choveu, né? Você falando com gente que veio de fora, muito legal essa sua participação e também eu percebi daqui que a gente tem também uma visão muito privilegiada que os garis, os últimos que passaram nesse desfile, foram muito aplaudidos. Agora, eu quero continuar conversando com o Paulo e com o Coronel Dardano, mas antes disso, eu quero que a gente possa comentar, viu, sobre os símbolos que construíram, que fazem do Brasil ser Brasil, que fazem a nossa pátria, porque a gente fala muito sobre o Brasil. Brasil, pátria. Quando a gente fala de Brasil, de pátria, obviamente vem à cabeça a nossa bandeira, por exemplo, e também o nosso hino nacional. Mas como é que eles nasceram? Quando a gente se viu livre ali da coroa portuguesa, também houve um processo de construção da nossa pátria. Então, como é que esses símbolos foram construídos? Vamos ver na reportagem.
3: Antes do Brasil se tornar independente, o território ainda fazia parte do Império Português. Por isso, muitos dos elementos usados para representar a colônia estavam ligados diretamente à monarquia de Portugal. Entre eles, estava a esfera armilar, um instrumento usado para representar a esfera celeste e o movimento dos astros. Em Portugal, o objeto ganhou forte valor simbólico e passou a estar associado à expansão marítima e à ideia de um império ultramarino.
6: Ela foi utilizada pela primeira vez em 1645 para a primeira bandeira, vamos dizer, do Brasil colônia. Então ela tinha a representação da esfera armilar com todos os seus elementos, pé, aros e uma orbe, era um globinho azul, e também a cruz da Ordem de Cristo.
3: Com a independência em 1822, o novo país precisava também de uma nova imagem. É nesse contexto que verde e amarelo ganham destaque.
6: Ela representaria, de certa maneira, a união das coroas. Os Bragança tinham um dragão, seu brasão, e daí a origem do verde. E o amarelo vinha da Imperatriz Leopoldina, a esposa de Dom Pedro I, e a cor amarela vem da dinastia dela, que eram os Lorena Habsburgo da Áustria. Então, de certa maneira, a combinação do verde e amarelo refletia o casal imperial.
3: Em setembro de 1822, Dom Pedro oficializou uma nova bandeira para o Brasil independente. O campo verde recebeu um losango amarelo, no centro, o brasão imperial. Era uma nova representação para uma nova condição política, um Brasil independente, mas ainda monárquico. Pouco tempo depois, outra mudança. A coroa real do brasão foi substituída pela coroa imperial. A alteração acompanhava a consolidação do Brasil como império e reforçava a autoridade de Dom Pedro I.
6: Quem compôs a bandeira, quem fez a representação artística da bandeira, foi um pintor e gravador francês que veio junto com Dom João VI, na época em que ele veio ao Brasil em 1808, chamado Jean-Baptiste Debré. Debré, de certa maneira, ele tinha familiaridade com as bandeiras imperiais francesas, inclusive da época de Napoleão, e essas bandeiras tinham um padrão que era o losango inscrito sobre o retângulo, que é chamado, esse padrão é chamado de lisonja. A segunda hipótese dada pelos historiadores é o seguinte: na época, o brasão utilizado pelas mulheres era em formato de losango, chamado lisonja, inclusive. Então, na verdade, Debré quis fazer uma homenagem à união do casal imperial. O retângulo verde representando Dom Pedro e o losango amarelo representando a Imperatriz Leopoldina. Então, de certa maneira, na bandeira do Brasil independente estaria colocado ali a síntese do casal imperial, Dom Pedro e Leopoldina.
3: Por mais de 60 anos, os símbolos imperiais acompanharam a história do Brasil, até que em 1889 veio a proclamação da República, e o novo regime precisava de uma nova identidade. A coroa e o brasão imperial saíram de cena, mas verde e amarelo permaneceram.
6: A primeira bandeira que foi criada era uma bandeira provisória, no qual você tinha ali uma versão muito parecida com os Estados Unidos, que foi hasteada inclusive na Câmara do Rio de Janeiro durante os 4 primeiros dias da República. Só que o que acontece? Notando que a bandeira não tinha um bom gosto e não tinha nada a ver com o que era o Brasil ou a filiação com os Estados Unidos nesse sentido, os republicanos fizeram uma nova alteração. Essa alteração incluía tirar o brasão de armas da bandeira e inserir ali um outro símbolo. Então a esfera armilar, ela passa a ser representada pela esfera celeste. Por que que é uma esfera e não um círculo? Se nós olharmos a faixa onde está escrito Ordem e Progresso, essa faixa não é reta. Essa faixa é curvada, mostrando que aquilo não é um círculo, mas um objeto em 3D. E de certa maneira, os elementos da esfera armilar passam a ser representados na esfera celeste.
3: Aqui, cada elemento da bandeira carrega uma parte da história do país. O verde e o amarelo, que já estavam presentes na representação do Brasil Imperial, foram mantidos pela República. Já o brasão e a coroa deram lugar a um novo desenho, com uma mensagem política completamente diferente. No centro, o losango amarelo permaneceu sobre o fundo verde, mas o brasão imperial foi substituído por um círculo azul cortado por uma faixa branca com a frase Ordem e Progresso. O lema tem origem no positivismo, corrente filosófica que ganhou força entre militares e intelectuais brasileiros no final do século XIX. E há ainda as estrelas. Elas representam os estados brasileiros e o Distrito Federal e estão relacionadas às constelações. A bandeira foi elaborada a partir da representação do céu visto do Rio de Janeiro, no momento da proclamação da República. Mas uma curiosidade precisa ser vista com cautela. Não se trata simplesmente de uma fotografia perfeita do céu às 8h30 da manhã de 15 de novembro de 1889. A disposição das estrelas segue critérios específicos de representação e simbologia.
6: Inclusive, o simbolismo da cruz da Ordem de Cristo, que estava lá na bandeira imperial, ele passa agora a ser representado pelo Cruzeiro do Sul. Inclusive, a estrela alfa da constelação do Cruzeiro do Sul representa o nosso estado de São Paulo.
3: E se a bandeira ajudar a contar a história política, os hinos também transformaram essa história em memória e emoção. É o caso do hino da independência. A música é tradicionalmente atribuída a Dom Pedro I. Existe, inclusive, a narrativa de que ele teria composto a melodia no próprio dia 7 de setembro. Mas essa versão não é totalmente comprovada pela documentação histórica. A letra é de Evaristo da Veiga e tem um objetivo claro: mobilizar e criar um sentimento de união em torno da independência. Brava gente brasileira! A expressão coloca o povo como protagonista e reforça ideias de liberdade, coragem e ruptura com a condição colonial.
6: Veiga, inclusive, escreveu os primeiros versos em agosto de 1822, então antes da independência, e depois o hino foi se consolidando.
3: O hino da independência não é um hino nacional brasileiro. São composições diferentes e de momentos históricos distintos, mas o hino da independência permanece associado ao 7 de setembro e à memória da emancipação política do Brasil.

0: ou ficar a pátria livre ou morrer pelo Brasil. É o que diz esse hino, que casa muito bem com o que se diz do grito da independência, não é isso? A gente está finalizando aqui esses momentos. Maravilhosa desse 7 de setembro que se construiu pós, já que a gente viu essa reportagem do Fábio, né? A gente foi do Brasil independente até o Brasil República. Que Brasil é esse que se construiu principalmente para as Forças Armadas, para o Exército Brasileiro, que é tão importante para a nossa pátria?
1: Bom, Vânia, eu queria mais uma vez agradecer pela oportunidade, né? Uma oportunidade que nos foi dada representando aqui o Exército Brasileiro, Comando Militar do Sudeste. Para nós foi muito bom participar desse programa e eu queria destacar a respeito da sua pergunta e com a independência, outras coisas foram surgindo, né? O exército ele foi se estruturando ainda mais, tivemos vários conflitos, né? Os conflitos regenciais que aconteceram, tivemos a Guerra do Paraguai, né? Já com o Imperador Dom Pedro II, e aí o exército brasileiro ganhou mais corpo, né? Mais importância no concerto nacional. E até chegarmos na República, em 1889. Então, assim, eu quero dizer que para o nosso Exército foi um momento de crescimento, né, de evolução, de progresso. Mas não só para o Exército, mas também para a nação brasileira, né? Nós vemos que o Brasil foi ganhando cara de realmente um país, né, um país grande, com diversas culturas, o mesmo idioma, mas com costumes diferentes, mas que hoje é o nosso país que conhecemos, que apesar de termos diferenças regionais, somos uma única nação.
0: Um Brasil então, diverso.
1: Exatamente. Eu queria mais uma vez agradecer a oportunidade e dizer que nós, como instituição, estamos realmente satisfeitos e orgulhosos aí por esse momento que vivemos aqui no nosso desfile de 7 de setembro.
0: A gente que agradece ao senhor e ao Exército Brasileiro em seu nome, Coronel Dardano. E Paulo, nosso professor, professor Paulo, historiador, que a gente aprende sempre tanto na presença do professor Paulo. Que Brasil é esse que se construiu a partir da independência que já aprendemos aqui? Não foi só um dia, não foi só 7 de setembro de 1822.
2: Eu também agradeço a oportunidade de poder participar e colaborar aqui nesse comentário. Eu acho que é importante marcar que dia 7 de abril inicia uma nova fase do Brasil. Ou seja, essa independência não foi fácil, ela não foi calma, como eu já mencionei. Ela é negociada porque Portugal não reconhece essa independência. Logo, de imediato, em 1823, faz inúmeras tentativas para reaver o poder, né? Porque está perdendo aquilo que tinha uma colônia valiosa, manda missões para cá, utiliza da intervenção da Inglaterra. O nosso processo de reconhecimento de independência só acontece em 29 de agosto de 1825, com o Tratado do Rio de Janeiro, onde é reconhecido e é colocado algumas cláusulas que deveriam ser respeitadas num processo que se abria a partir de então, que era a formação de comissões mistas para discutir a situação das relações Portugal e Brasil, daquilo que deveria ser pago, não deveria ser ressarcido ou não, dos gastos de guerra, e a nação começou a se construir, né? A Constituição em 24, né? A gente sabe que aí uma turbulência, e aí nós estamos nesse processo de construção e de renovação contínuo no decorrer dos anos, com vários desafios até hoje.
0: E viramos a pátria que conhecemos hoje e que houve várias constituições depois até chegar na Constituição de 1988, que é que faz o Brasil que conhecemos hoje. Muito obrigada, Paulo, professor Obrigado. Paulo, muito obrigada, Coronel Dardano. Sempre um prazer estar aqui com você, professor Paulo, e pela primeira vez com o senhor Coronel Dardano. Foi uma experiência maravilhosa. E muito obrigada a você que esteve com a gente aqui nesse estúdio montado especialmente pela TV Alesp, para sua companhia, para que você pudesse de casa, no conforto do seu lar, participar desse desfile de 7 de setembro, de pertinho, com uma visão maravilhosa. Eu tive uma visão incrível aqui do 7 de setembro e você também. Então vamos lá para fora, ver como é que está agora o Anhembi. O pessoal já está indo embora, já terminou o 7 de setembro. A gente tem imagens ao vivo lá de fora para a gente ver como foi esse desfile de 7 de setembro. A gente está no ar desde as 8 da manhã. Olha só o nosso drone. Que diferença de quando a gente estava mais cedo, não é, gente? Nosso drone sobrevoando o Anhembi. Esse Anhembi que estava gente cheio de pais, esperando as crianças entrarem no desfile civil, esperando também o desfile militar, que é sempre tão bonito. E olha só o Anhembi agora do alto, esse lugar que sempre tem tantos eventos. Nós vimos pela TV Alerta. Começou lá em 1808, quando a coroa portuguesa saiu de Portugal e veio para o Brasil, fugindo de Napoleão, que tinha invadido Portugal. Chegou aqui e logo depois deixou o príncipe regente, mas não foi só ele, não foi só Dom Pedro que foi importante para a independência do Brasil. Falamos um pouquinho também da princesa Maria Leopoldina, que ficou no Rio de Janeiro. Também José Bonifácio, que era ali conselheiro de Dom Pedro. Enfim, tantas pessoas importantes. E hoje, Brasil independente, Brasil pátria, e você acompanhou tudo com a gente. Muito obrigada pela sua companhia e até mais. Fique com a programação da TV Alesp. Tchau. Obrigada.

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2: Estamos de volta com o Jornal da Alesp, primeira edição. A Caixa Econômica Federal passou a oferecer aos clientes, pessoa física, a possibilidade de parcelar transferências e pagamentos feitos por Pix. A nova opção está disponível no aplicativo da Caixa e funciona por meio da contratação de uma linha de crédito no momento da transação. Para os clientes que tiverem limite aprovado, os valores podem variar de 300 a 50 mil reais, com prazo de pagamento de até 12 meses. As taxas de juros variam de acordo com o relacionamento do cliente com o banco. Antes de confirmar a operação, o usuário poderá consultar no aplicativo o valor das parcelas, a taxa de juros, o custo efetivo total, o CET e o IOF. Mesmo com o parcelamento, o recebedor recebe o valor integral do Pix de forma instantânea. Já quem faz o pagamento assume o compromisso de quitar o crédito de forma parcelada. A contratação está sujeita à análise de risco e à existência de limite disponível. Para utilizar a nova funcionalidade, é necessário atualizar o aplicativo da Caixa para a versão mais recente. A instituição também orienta os clientes a manter os dados cadastrais atualizados. A liberação do recurso depende dos critérios de crédito e da análise de risco do banco. A Caixa alerta que o cliente deve avaliar da operação e o impacto das parcelas no orçamento antes de contratar o crédito. O Brasil deve retornar à lista de fornecedores de mel e frango da União Europeia em breve, afirmou o Ministério da Agricultura por Jornal da Alesp, primeira edição. Olá, uma boa tarde para você. Seja muito bem-vindo ao Jornal da Alesp, primeira edição. Em 2026, os veículos fabricados em 1996 chegam à marca dos 30 anos e já podem ser reconhecidos como modelos de coleção. Mas para conquistar a cobiçada placa preta, não basta apenas o tempo de fabricação. O veículo precisa passar por uma vistoria rigorosa que comprova pelo menos 80% de originalidade.
3: Tem carro que chega aos 30 anos e ganha até um novo status. Em 2026, os veículos fabricados em 1996 entram na faixa dos trintões e podem até se tornar veículos de coleção. Mas só a idade não garante a placa preta.
4: Na legislação que define o que é um veículo de coleção, é um carro que tem mais de 30 anos ou mais e preserva as características originais. Assim é que você consegue receber o licenciamento especial.
3: A avaliação soma 100 pontos e, para ser aprovado, o veículo precisa atingir pelo menos 80%.
4: Nessa vistoria, diversos itens são verificados numa planilha com 100 pontos possíveis. Então, se você alcançar 80% desses pontos, você tem, ok, 80% das características originais e está apto a receber a placa de veículo de coleção, o certificado de veículo de coleção, e emplacar com esse licenciamento especial, que agora é a placa de fundo preto.
3: Mas o que essa pontuação significa na prática? Sábio coloca dois carros lado a lado. Um que já tem placa preta e o outro que não tem. E mostra no detalhe.
4: Aqui nós temos um Fusca 1968 no padrão original. Então ele conserva os frisos cromados, a pintura original, a tapeçaria original, a mecânica certinha. Então foi um carro aprovado com cerca de 90% da originalidade. Então foi apto a receber a placa preta. Aqui é um exemplo de um carro que não pode receber a placa preta. Poderia receber a placa de coleção de veículo modificado. Nós temos aqui uma Volkswagen Brasília que tem modificação da altura de suspensão, de rodas, equipada com teto solar, diversos acessórios e equipamentos que tiram a originalidade, o valor histórico como original, mas não deixa de ser um veículo de coleção.
3: E se por fora a originalidade já chama a atenção, a avaliação vai muito além do visual. Mecânica, funilaria, emissão de gases poluentes e até os ruídos entram nessa conta, tudo levando em consideração a tecnologia e o período em que o carro foi fabricado.
4: Então, toda intervenção que você for fazer, é por isso que eu falo que tem que ter estudo, né? Vamos pintar ele da cor original que tinha naquela época. Ah, essa pintura metálica não existia, por exemplo. Ou o pneu não era radial, ou a roda era desse formato, a calota era desse desenho.
3: Para conseguir a placa preta, o proprietário precisa buscar uma entidade credenciada pela Senatran para fazer a vistoria e conseguir a certificação.
5: Se essa vistoria atestar que ele é um veículo de coleção original, aí vai sair para ele, vai ser emitido para ele um certificado de veículo de coleção.
3: Passou pela avaliação e conseguiu o certificado de veículo de coleção? Aí começa a etapa junto ao Detran.
5: Com esse certificado em mãos, aí sim ele vai solicitar no Detran e ele pode fazer isso presencialmente em uma das unidades do Detran ou também através do portal, caso ele esteja comprando esse veículo e queira fazer a transferência para o nome dele já com essa alteração. Ele paga um valor referente a uma nova emissão de documento, são aproximadamente R$ 295,00, e aí vai sair um novo documento com a espécie coleção para esse veículo. Com esse novo documento, ele pode ir até uma estampadora e aí a substituição da placa é efetuada.
3: E a procura pelo reconhecimento como veículo de coleção cresceu no estado de São Paulo. De janeiro a agosto de 2025, o Detran São Paulo emitiu 6.920 autorizações prévias. No mesmo período deste ano, foram 10.774, um aumento de quase 56%. Atualmente, o estado de São Paulo tem uma frota de 82.357 veículos de coleção.
4: Eu falo que o carro antigo é como uma obra de arte, né? E é gozado, né? A placa preta já daqui a pouco está completando também 30 anos, né? Porque foi de 98. Então, os carros lá em 98 poderiam ter a placa preta. Hoje já são carros de quase 60 anos, aqueles carros que tinham 30. Então, é muito bacana a placa preta, porque é uma preservação histórica para as próximas gerações.
2: Agora vamos falar de segurança no trânsito. Isso porque o estado de São Paulo registrou 194 mil multas no mês de agosto. A capital concentra registros entre as principais infrações.
6: A base de dados do Detran, o Departamento de Trânsito do Estado de São Paulo, registrou 194.386 multas no mês de agosto em todo o Estado de São Paulo. Dos 645 municípios paulistas, 627 tiveram algum tipo de autuação. A capital paulista concentrou a maior parte, foram 107.581 autuações, o equivalente a 55% do total. Na sequência, aparecem as cidades de Sorocaba, com 3.174 autuações, e Guarulhos, com 3.014. A infração mais registrada foi aquela quando o proprietário do veículo não paga o licenciamento anual. Esse tipo de multa somou 34.268, o que representa 17,6% do total. De acordo com o Código de Trânsito Brasileiro, esse tipo de multa é considerada gravíssima e prevê uma multa de R$ 293,47. E essa multa vai direto para o dono do veículo. Em segundo lugar, aparece a falta do uso de cinto de segurança, com 17.670 registros. Essa infração é considerada grave, com multa de R$ 195,23, além de 5 pontos na carteira do condutor do veículo. E o uso do telefone celular, enquanto a pessoa dirige, aparece na terceira posição com 16.042 registros. A conduta também é gravíssima e soma multa de R$ 293,47, além de 7 pontos na carteira. E avançar no sinal vermelho no semáforo somou 9.069 multas em agosto e essa infração também é considerada gravíssima. E caso você levou alguma multa e não concordar com a multa que você recebeu na sua casa, calma, tem como recorrer. Uma das opções é você procurar o aplicativo do próprio Detran, Departamento de Trânsito, ou então o aplicativo da Carteira Nacional de Habilitação. Para recorrer de algum tipo de incoerência que você encontrar na multa registrada, como um erro de placa, ou caso você não concorde com a autuação recebida. E caso você não tenha uma resposta pelo aplicativo, ou pelo Departamento de Trânsito, você ainda pode recorrer na Junta Administrativa de Recursos e Infrações, que é a JARE. Os prazos, o endereço e as informações sobre os órgãos estão disponíveis na própria notificação que o proprietário recebe na casa junto com a multa.
2: E sobre o assunto que vimos agora, o Jornal da Lespe, primeira edição, foi ouvir um especialista, o coordenador da Comissão de Direito do Trânsito da OAB de São Paulo, Antônio Júnior Dias, conversou com a gente. Vamos ouvir.
7: O número de 195 mil multas no estado de São Paulo em um único mês demonstra que os motoristas aqui no estado estão um pouco mais imprudentes, estão cometendo mais infrações e às vezes até repetindo as infrações. As infrações de falta de licenciamento hoje em dia, elas podem ser dadas através de radares inteligentes. Ou seja, se o motorista sai com um veículo que não está registrado e passa por um radar inteligente, ele vai ter essa infração. E também as multas por falta de cinto de segurança e avanço de sinal vermelho são dadas através de sistemas metrológicos, ou seja, através de radares que verificam essa situação. Hoje nós temos radares inteligentes que conseguem também verificar a falta do cinto de segurança através da inteligência artificial. O aumento significativo de infrações está combinado também com maior número de fiscalização, mas também, infelizmente, está ligado ao quê? Ao motorista que está sendo infrator. Aquele que deixa, que esquece de usar o cinto de segurança, aquele infrator que esquece de dar seta quando vai fazer uma conversão. Então, nós temos uma fiscalização um pouco maior através de radares inteligentes, mas também nós temos fiscalização através dos agentes da mobilidade urbana. Esses agentes, que são os marronzinhos, eles verificam ali a falta de algum, a infração cometida pelo motorista e aplica essa multa. Então nós temos uma combinação dos dois. Os infratores estão aumentando, mas também a fiscalização está mais dura. Entre as infrações mais registradas, a maior preocupação é aquela da pessoa que usa o celular enquanto dirige. Porque quando você desvia, nem que seja por um segundo, a sua atenção da estrada de enxergar e você fica cego porque você está olhando para o celular. E isso faz com que você ande alguns metros sem olhar a rua, sem olhar a estrada. E aí você pode causar um acidente. O Código de Trânsito Brasileiro, desde 1997, ele prevê a educação no ensino fundamental 1, no ensino fundamental 2, no ensino médio e até no ensino superior. Então, quando a gente tem uma educação para o trânsito melhor, nós temos um trânsito mais educado, nós temos motoristas mais educados que evitam infrações de trânsito, que evitam infringir a lei.
2: Já estão disponíveis os planos de conformidade apresentados por 9 plataformas digitais para as eleições gerais de 2026. Os documentos reúnem medidas para prevenir e reduzir riscos relacionados à desinformação e à integridade do processo eleitoral. Várias plataformas de redes sociais já apresentaram seus planos. Entre as medidas previstas estão procedimentos para remoção de conteúdos, suspensão de perfis, fornecimento de dados à Justiça Eleitoral e a interrupção de propaganda irregular. Os documentos também detalham ações de moderação adotadas pelas próprias plataformas diante de conteúdos considerados notoriamente inverídicos ou gravemente descontextualizados. O prazo para apresentação dos planos terminou no dia 16 de agosto, conforme portaria assinada pelo presidente do Tribunal Superior Eleitoral, ministro Nunes Marques. Para quem deseja ver os planos, eles estão disponíveis na página do Programa de Enfrentamento à Desinformação em www.justiçaeleitoral.jus.br/desinformação. E quem quiser se familiarizar com a urna eletrônica antes das eleições gerais de 2026, já pode usar o simulador de votação disponibilizado pela Justiça Eleitoral na internet. A ferramenta reproduz a urna eletrônica e permite treinar a ordem de votação, testar as teclas, corrige e branco e repetir o procedimento quantas vezes for necessário. Neste ano, o eleitor vai escolher deputado federal, deputado estadual ou distrital, dois senadores, governador e presidente da República. O simulador utiliza candidatos e partidos fictícios e também oferece recursos de áudio para facilitar o uso por pessoas com deficiência visual. No portal da Justiça Eleitoral, em www.tse.jus.br, o eleitor também pode consultar o local de votação, emitir certidões, acessar a página Fato ou Boato e imprimir a colinha eleitoral. Lembrando que o primeiro turno será realizado em 4 de outubro. Se houver segundo turno, a votação será no dia 25. E o Jornal da Lespe, primeira edição, vai para um rápido intervalo. Voltamos já já.
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1: Estamos de volta com o Jornal da Lespe, primeira edição. A Caixa Econômica Federal passou a oferecer aos clientes pessoa física a possibilidade de parcelar transferências e pagamentos feitos por Pix. A nova opção está disponível no aplicativo da Caixa e funciona por meio da contratação de uma linha de crédito no momento da transação. Para os clientes que tiverem limite aprovado, os valores podem variar de 300 a 50 mil reais, com prazo de pagamento de até 12 meses. As taxas de juros variam de acordo com o relacionamento do cliente com o banco. Antes de confirmar a operação, o usuário poderá consultar no aplicativo o valor das parcelas, a taxa de juros, o custo efetivo total, o CET e o IOF. Mesmo com o parcelamento, o recebedor recebe o valor integral do Pix de forma instantânea. Já quem faz o pagamento assume o compromisso de quitar o crédito parcelada. A contratação está sujeita à análise de risco e à existência de limite disponível. Para utilizar a nova funcionalidade, é necessário atualizar o aplicativo da Caixa para a versão mais recente. A instituição também orienta os clientes a manter os dados cadastrais atualizados. A liberação do recurso depende dos critérios de crédito e da análise de risco do banco. A Caixa alerta que o cliente deve avaliar as condições da operação e o impacto das parcelas no orçamento antes de contratar o crédito. O Brasil deve retornar à lista de fornecedores de mel e frango da União Europeia em breve, afirmou o Ministério da Agricultura por meio de nota emitida nesta sexta-feira. O bloco concluiu auditorias nas duas cadeias produtivas e considerou que os controles sanitários e os procedimentos oficiais adotados pelo Brasil são satisfatórios. A pasta destacou que agora é só esperar o processo burocrático para que o Brasil volte a fornecer estes produtos aos 27 países do bloco. Conforme noticiado na edição de quinta-feira do Jornal da Lespe, o país ficou impedido de exportar carne bovina, suína, frango, mel, pescados e ovos para a União Europeia devido às novas exigências sanitárias do bloco europeu em relação ao uso de substâncias antimicrobianas na criação de animais. Com a suspensão, válida desde quinta-feira, as empresas brasileiras ficaram impedidas de enviar os produtos para o mercado europeu até que o sistema de fiscalização se adeque às normas. Desde o anúncio do embargo, o governo federal atua em frentes diplomáticas para tentar revogar a proibição e restabelecer o comércio com o bloco europeu. A Copa do Mundo Feminina de 2027 será realizada pela primeira vez no Brasil. Enquanto o país se prepara para receber as melhores jogadoras do mundo, o Museu do Futebol em São Paulo resgata uma parte fundamental desta trajetória. A exposição mostra a evolução do futebol feminino e, principalmente, relembra um período em que as mulheres foram proibidas de jogar.
2: A história do futebol brasileiro está nas paredes, nas fotografias, nas camisas e nas memórias guardadas aqui. Mas durante muito tempo, um capítulo importante dessa história não foi mostrado. A trajetória das mulheres que lutaram para ter o direito de jogar futebol. Os registros mais antigos mostram mulheres jogando no Brasil já na década de 1920. Mas, em 1941, um decreto assinado por Getúlio Vargas proibiu a prática de alguns esportes por mulheres, entre eles o futebol. A proibição duraria cerca de 40 anos. A exposição atual faz questão de contar essa história e mostrar o erro do passado. Na Sala das Copas, o futebol feminino atraiu a atenção da nova geração. Mas um capítulo da história mereceu destaque. Um registro inédito de Lea Campos, reconhecida historicamente como a primeira mulher árbitra de futebol do mundo.
3: Ainda tem muito espaço a ser conquistado. Por exemplo, é super recente a primeira árbitra que a gente viu lá atrás, que ela só foi primeira árbitra a apitar num jogo mulher, foi no 91, que querendo ou não é muito recente, assim, olhando para a história.
2: Por muito tempo, as mulheres foram impedidas de fazer parte desta história. Um decreto chegou a proibir que elas jogassem futebol aqui no Brasil, mas o tempo mudou. E hoje, elas não só estão em campo, como também ganharam espaço aqui dentro do Museu do Futebol. Toda essa história está sendo contada nesses telões. É uma história de resistência que agora se prepara para viver um novo capítulo, a Copa do Mundo Feminina de 2027, que será disputada pela primeira vez aqui no Brasil.
4: A nossa responsabilidade está justamente em dar visibilidade a esse protagonismo importante que elas tiveram nesse processo de não aceitar que elas não podiam jogar futebol. Então, essa resistência, ela de fato é importante. E a gente tem personagens importantes que ajudaram a gente nesse processo, como a Dilma Mendes, por exemplo, o pioneiro do futebol feminino, que está retratada aqui, assim como tantas outras pioneiras, a Cici, por exemplo, que ajudaram o futebol feminino a chegar no que é hoje. Ainda falta muita coisa, ainda faltam muitas batalhas que as mulheres precisam enfrentar, mas o museu se propõe a ser esse aliado nessa causa.
2: E uma das maiores personagens dessa história também está presente, a nossa Marta, que aparece em vários espaços e salas do museu. A rainha do futebol mostra que não recebeu o título por acaso, mas a história nem sempre foi assim. Mulheres que viveram o preconceito na pele, hoje, visitando o museu, entendem que o futebol feminino finalmente recebe um merecido e justo destaque.
5: Eu acho incrível, assim, sabe, você vê toda a evolução, não só do feminino, do masculino também, né? Mas é evolução, né? E a gente fica feliz com isso, né? De ver as meninas aí todas podendo jogar bola.
2: Agora uma perguntinha só pra gente. Quem tá jogando mais, hein? Homens ou mulheres?
5: Olha, olha, você quer saber mesmo? Desde a última Copa nossa dos meninos aí, que decepção, né? Eu espero que as meninas façam, eu tenho certeza, elas vão fazer melhor.
2: 2027 tá aí, né?
5: Com certeza.
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6: Em 1817, uma jovem arquiduquesa desembarcou no Brasil, mais especificamente no Rio de Janeiro. A intenção era encontrar o seu príncipe, o jovem Dom Pedro I, e estudar sobre suas maiores paixões, as ciências naturais. Mas o destino tinha muito mais à espera de Maria Leopoldina.
7: Ela vem para o Brasil quase que por acaso, né? Ela vem para casar com o futuro rei de Portugal. É que por acaso a corte estava aqui devido às guerras napoleônicas, né? O Dom João vem para cá com a corte e se estabelece aqui e não quer voltar, porque estava mais cômodo continuar aqui no Brasil. Tanto que ele manda mentir para o pai da Leopoldina que em breve a corte voltará para Portugal, mas não havia realmente esse interesse. Ela era naturalista, ela pesquisadora, e ela traz um conjunto de pessoas para tentar descobrir o que é esse Brasil, o que é esse país que estava fechado até então para o resto do mundo. Isso já fazia parte de um plano de governabilidade, saber o que existia num país para saber o que podia ser explorado. Já tinha sido explorado ouro, pedras preciosas, etc., mas o que mais tinha nesse Brasil que ninguém conhecia?
6: Existe um famoso ditado que diz que por trás de um grande homem há uma grande mulher. No caso de Leopoldina, ela nunca permaneceu apenas atrás de Dom Pedro. A imperatriz assumiu parte do protagonismo desde o início dos conflitos com o parlamento português.
7: Em 1820, estoura uma revolução em Portugal que exige o retorno do rei. E nisso permanece, então, o Dom Pedro aqui, a Leopoldina do lado dele, para governar esse Brasil como reino até então de Portugal. O primeiro papel da Leopoldina nesse processo é ficar do lado dos brasileiros. Ela convence o Dom Pedro que voltar, ir para Portugal é uma incógnita, porque o governo português está na mão desse parlamento português e não se sabe o que vai acontecer. Enquanto aqui, vamos dizer assim, eles estavam com a faca e o queijo na mão. Eles detinham o poder no Brasil. Então, trocar o Brasil por Portugal era trocar o certo pelo incerto. Então, ela começa a se articular com o movimento brasileiro na corte, que era adepto ao que Dom Pedro continuasse no Brasil. E isso vai chegar no dia do fico, em abril de 1822, que ele vai romper, ele não vai cumprir as ordens das cortes portuguesas, vai ficar no Brasil.
8: Leopoldina não foi apenas a esposa do imperador. Além de pesquisadora, estudiosa e, claro, princesa da Áustria, a imperatriz era, acima de tudo, uma amante do Brasil. Ela pode ter chegado até aqui pelo casamento, mas ficou e lutou por amor à pátria que ajudou a construir. E se hoje se comemora o dia 7 da independência, é porque existiu um dia 2 de setembro, em que Maria Leopoldina tomou decisões importantes lá no Rio de Janeiro.
7: Porque, por exemplo, a gente podia se referir a 2 de setembro de 1822, que é quando a dona Leopoldina, como regente, porque o Dom Pedro está vindo para São Paulo, ela assume o Conselho de Estado e é nesse conselho que se resolve pela independência. Então, isso tudo é comunicado ao Dom Pedro, que aí tem a ordem, aí ele age como executivo. Né? O deliberativo já tinha sido feito, ele age como executivo com um grito de Ipiranga.
6: Ao longo de todos os conflitos, ainda muito jovem Leopoldina enfrentou mais uma inimiga, a solidão. Enquanto a independência da nação brasileira não foi reconhecida, a imperatriz perdeu contato com a família na Áustria, que só foi retomado depois do reconhecimento do Brasil como uma nação independente por Portugal. Ao mesmo tempo, o acolhimento dos brasileiros foi capaz de suprir uma parte do vazio deixado pela família.
7: Ela mesma diz que, por amor ao Brasil, ela perdeu a dotação que ela teria como rainha de Portugal. Ela opta pelo Brasil. E isso é público porque, quando ela está no Rio de Janeiro e o Dom Pedro está aqui em São Paulo, ela manda uma carta para ele que ela diz a respeito das senhoras baianas. Uma comitiva de senhoras veio da Bahia para o Rio de Janeiro para entregar uma carta, um abaixo-assinado para ela, agradecendo pelo Dom Pedro ter ficado no Brasil, né, pelo dia do fico, e agradecendo a ela por estar ao lado do marido. Então, também tem um reconhecimento a ela em todo momento do processo. E ela abraça realmente essa causa.
6: Apesar de ter se tornado o maior ícone feminino do período, Leopoldina não foi a única mulher a trabalhar pela independência do Brasil. Ao longo dos anos de estudos históricos, outras figuras femininas passaram a se destacar na garantia da soberania da nação brasileira.
7: Lá em 22, no começo de 22, você já tem pessoas morrendo em Salvador por causa da independência. Uma dessas pessoas é uma mulher, a Soror Joana Angélica, que ela impede que soldados portugueses invadam o mosteiro, que ela era responsável, atrás de soldados brasileiros. Então, ela já é a primeira mártir dessa independência, é a Joana Angélica. Você tem outras pessoas que vão se envolver nesse processo, como, por exemplo, a baiana Maria Quitéria Jesus Maria, que vai se vestir de homem para entrar no exército brasileiro, para lutar contra os portugueses. Você tem a Maria Filipa, uma mulher meio líder de comunidade, que também vai se voltar com as outras mulheres lá da Bahia contra os portugueses. Você vai ter lutas em vários pontos do Brasil contra os portugueses. E o que o Dom Pedro faz aqui em São Paulo é romper definitivamente, é dar um basta definitivo com as cortes portuguesas, as cortes constitucionais portuguesas.
6: Foi por meio da luta delas e de diversas outras figuras importantes que o Brasil conseguiu definitivamente cortar as amarras que ainda prendiam ao Império Português.
8: E Leopoldina chegou a ver o Brasil verdadeiramente independente?
7: Não do jeito que ela queria. Ela tinha um projeto de Brasil diferente do que ela vai chegar a ver. Ela vai falecer agora, vai fazer 200 anos, 2026, no final de 2026 faz 200 anos do seu falecimento. E ela
9: na verdade, ela chega a conhecer um Brasil que é um pouco do que a gente conhece hoje. O Brasil dos colchavos, é o Brasil dos acertos, é o Brasil da amante do imperador conseguindo nomear o bispo de São Paulo e ela não consegue nomear quem ela quer para São Paulo, que tinha sido um religioso que esteve do lado deles durante todo o processo da independência. Ela tinha prometido o cargo, ela não consegue colocar. Então ela vê um Brasil muito diferente do que ela tinha sonhado.
1: E o Jornal da Lesp, primeira edição, fica por aqui. Fique por dentro de tudo o que acontece no Estado de São Paulo e no Parlamento Paulista por meio das nossas redes sociais. Obrigado pela audiência, um forte abraço e um ótimo feriado.

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59: Animados?
6: Nervosos.
59: Nervosos por quê?
6: Ah, uma honra estar aqui do teu lado.
59: Não, gente, a honra é minha, de verdade. Vocês estão em que ano? Tá todo mundo aqui já no terceiro? Como é que tá?
6: Faculdade.
59: Faculdade já? Faculdade. Tá fazendo o quê?
6: Fazendo direito.
7: Bom, no final do ano já.
59: Rapaz.
7: Já passou na AB, pai.
6: Oh.
59: É mesmo? Jesus, cara.
6: Já advogado contato. Já.
59: O maior patrimônio do jovem é o desejo de ser mais. É a vontade que ele tem de crescer. E quando existe vontade, existe escolha. E quando existe escolha, existe liberdade para prosperar. Para isso, a gente criou programas que abrem portas para quem quer vencer na vida. O BEM, o Bolsa Estágio do Ensino Médio, é um deles. Quem aqui passou pelo BEM?
8: Eu tinha muita dúvida aqui, qual a profissão que eu queria seguir, né? Só que depois que eu entrei no projeto do BEM, eu gostei muito da contabilidade e agora eu estou efetivado direto pela empresa.
59: Já estou efetivado, já abriu a porta do mercado.
8: Sim. É um projeto em que ingressa os alunos em empresas que tratam do seu curso técnico. O meu, por exemplo, passa a administração. Então, eu entrei numa empresa de contabilidade. Depois que eu entrei na empresa, eu consegui melhorar minha comunicação, consegui melhorar a minha visão sobre o mercado de trabalho.
59: No passado, a gente teve muita gente saindo empregada, sendo efetivada pelas empresas. Então, toda vez que a gente vê alguém que já foi efetivado, a gente fica super feliz.
8: E qual foi a sua motivação para criar esse programa?
59: A ideia do BEM, a gente aproveitar, então, para dar a primeira experiência profissional, para abrir a primeira porta, de maneira que o aluno que está no Medtech, que ele possa passar 2 dias da semana na empresa, fazendo o ensino ali prático e 3 dias da semana o teórico, e a gente sempre aproximando com o mercado de trabalho.
8: Eu diria que esse projeto é uma grande porta aberta para o mercado de trabalho e que através dele nós podemos expandir muito o nosso conhecimento. É algo realmente extraordinário que ele fez.
59: E quem quer voar ainda mais alto, agora já pode. Com o programa Prontos para o Mundo, maior programa de intercâmbio da história de São Paulo, nós estamos levando jovens das escolas estaduais para estudar no exterior com tudo pago. É a chance de aprender um novo idioma, vivenciar outras culturas e voltar para cá com uma bagagem gigante, pronto para liderar e vencer em qualquer lugar.
8: Minha ficha caiu quando eu passei pelo portão de embarque. E ali você fala, não tem mais volta. Então dá aquela tremedeira de pensar, agora começou o intercâmbio.
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9: 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Deus abençoar você. 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
4: 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Ver os esportes novos, ver a culinária nova. 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
59: É mesmo? Uhum. Olha só.
10: Meu chefe tava ligando pro meu pai um monte. 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Inclusive, tô trabalhando agora, recebendo um salário bem acima do que um jovem aprendiz recebe.
59: Mas não para por aí. Prosperidade anda lado a lado com conhecimento. 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Agora o desempenho no ensino médio é o passaporte direto para as melhores universidades. 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
4: Eu entrei em medicina no Unicamp pelo Provão Paulista. Nunca pensei que eu conseguiria entrar numa universidade pública com tanto nome. Isso aqui me abriu mais portas, assim, para poder sonhar mais alto.
11: O Provão Paulista e consegui entrar no curso de engenharia da computação. Se não tivesse o Provão, provavelmente ia ter que ficar estudando mais um ano. Então foi uma ótima oportunidade para sair da escola e vir direto para a faculdade.
59: Você, quando prosperou, espera. Você, quando está empregado, você está sendo um exemplo para seus colegas. Você que foi para o exterior, você está sendo um exemplo para seus colegas. Mesmo que você não queira. Mas aquele colega seu de sala está vendo, poxa, ele foi para o exterior. Ela foi pronto para o mundo, eu também quero. Quem está acessando a universidade via Provão Paulista, está virando um exemplo para os colegas. É o bom exemplo que vai irradiando. Tem obstáculo, tem pedra no caminho, tem dificuldade, as coisas dão errado. A grande questão é você ter a capacidade de levantar e andar de novo. Você não controla o nível de talento que você tem para cada atividade. Tem uma coisa que você controla na vida, é o nível de energia que você bota em cada processo. É se você vai acordar uma hora mais cedo, você vai dormir uma hora mais tarde, se você vai trabalhar uma hora a mais, duas horas a mais, você vai estudar uma hora a mais, duas horas a mais. Então o que eu digo para você é o seguinte: faça o melhor, sempre. Independência não é apenas lembrar da história, é garantir que cada um tenha liberdade para melhorar de vida, prosperar, escrever a sua própria história. É ter asas para voar longe e raízes fortes para saber onde você quer chegar. É transformar a realidade, vencer os desafios, alcançar a prosperidade a partir do seu próprio talento. 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
0: Oi, boa tarde. Seja muito bem-vindo e venha refletir com a gente. Ser refugiado não é simplesmente buscar abrigo em outro país, é mais. É ser obrigado a deixar para trás as raízes porque algo colocou em risco sua liberdade, sua vida. Desde 1997, o Brasil reconhece os direitos de todos e qualquer cidadão nessa situação em nosso território. É a Lei número 9.474, de 22 de julho de 1997, que definiu mecanismos para a implementação do Estatuto dos Refugiados de 1951. O presidente na época era Fernando Henrique Cardoso, que sancionou essa lei. A legislação determina que será reconhecido como refugiado todo indivíduo que, devido a fundados temores de perseguição por motivos de raça, religião, nacionalidade, grupo social ou opiniões políticas, encontra-se fora de seu país de nacionalidade, a lei garante extensão dos direitos ao cônjuge, aos ascendentes e descendentes, assim como aos demais membros do grupo familiar que do refugiado dependerem economicamente, desde que se encontrem em território nacional. Os preceitos desta lei deverão ser interpretados em harmonia com a Declaração Universal dos Direitos do Homem, de 1948, com a Convenção sobre o Estatuto dos Refugiados, de 1951, com o Protocolo sobre o Estatuto dos Refugiados, de 1967, e com todo o dispositivo pertinente de instrumento internacional de proteção de direitos humanos com o qual o governo brasileiro estiver comprometido. Então vamos começar hoje conhecendo quem sentiu na pele a dor dessa história?
4: Olá, tudo bem? Sou Ismatola Mocini, tenho 22 anos, como conhecido aqui no Brasil, Smat. Eu sou do Afeganistão, cidade de Ghazni, perto da capital, 150 km longe. Eu nasci numa família de 7 filhos, eu sou filho número 6. A vida sempre foi difícil, comecei a trabalhar muito cedo. No 2018, precisamos sair do Afeganistão, fugir com os homens de casa. Eu, meu pai, meu irmão, precisamos fugir do Afeganistão, fomos para Irã. 2021, o Brasil mandou visto para as pessoas que não conseguiam voltar para o Afeganistão. Eu não sabia, um primo do meu pai, que ele trabalhava no governo, ele me falou, se o Brasil está mandando visto, vou tentar pegar visto para você também, para a família dele. Vem para o Brasil sem conhecer ninguém, sem falar português. Cheguei no aeroporto Guarulhos, no terminal 1, não consegui onde ir. Eu achava que tem alguma pessoa que está esperando a gente, ou tem algum ONG que vão pegar a gente para até aprender língua, conseguir como de falar português, até achar um trabalho, lugar para morar. Só que não tinha ninguém, aí eu demorei para 2 horas no aeroporto Guarulhos para achar alguém falar a minha língua. Eu demorei há 2 meses e pouco, morei no aeroporto Guarulhos, até achar uma... E meus pais brasileiros, que Sheila Charles, conheci eles, fizemos amizade, eles são voluntários que ajudavam as afegãs lá no aeroporto. Eles me ajudaram bastante, dando ideias que se você não estudar no Brasil, você não vai conseguir trabalhar com nada. tem que aprender língua até você conseguir achar algum trabalho ou para ajudar a minha família, que eu precisava ajudar. Aí no Brasil, como eu vi que tem muita oportunidade, tem depois um mês eu já tinha RN, tinha CPF, eu me deu muito, fiquei feliz, vontade para ter meu negócio. Um ano de trabalho, bastante trabalho, fazemos eventos bastante no cultural. Depois de um ano, pessoas procurou muito, me falava meus clientes, que já tinha muito cliente, que é onde a gente consegue comprar, você não tem lugar fixo. Depois de um ano, abri minha primeira loja física, cada dia está crescendo, minha sonho cada dia está realizando, estou correndo de trás.
0: Que história, né? Obrigada pelo depoimento, Smat. E por histórias vitoriosas como essa e pela lei, a aplicação da lei, o Brasil é referência na América Latina. Recebemos hoje também referências nesse assunto. Rema Souto Blackman, venezuelana, refugiada e empreendedora. Também a oficial de proteção da Agência da ONU para Refugiados, a ACNUR, em São Paulo, Thaís Menezes. E completando o time, hoje no estúdio, o presidente da Rede Sem Fronteiras e diretor executivo do Centro de Direitos Humanos e Cidadania do Imigrante, Paulo Illis. Gente, sejam muito bem-vindos, por favor. É um prazer estar com vocês aqui no estúdio. Boa tarde.
5: Boa tarde.
6: Boa tarde, muito obrigado.
0: A gente já começou hoje com um depoimento forte. A gente vê a história do Smat, que veio do Afeganistão, fugido mesmo, é a história, né, de refugiados, e morou ali no aeroporto de Guarulhos. É uma história muito forte. E você aqui com a gente hoje no estúdio, Rema, mostra mais uma história de vitória.
5: Certamente.
0: Você trazendo, inclusive, isso aqui no estúdio para gente, seu empreendimento. Mas me conta a sua história, Rema. O que é que te trouxe ao Brasil?
5: A gente veio ao Brasil fugindo de uma situação social e política que tinha na época na Venezuela.
0: Faz quanto tempo?
5: Faz 8 anos. Então, a gente veio... Meu marido, ele é artesão, e a gente vinha até Boa Vista, cidade de Roraima, eventualmente, para as feiras, feiras artesanais. E a gente ia e voltava, até que chegou o momento que a gente precisaria tomar a decisão de ficar como refugiado ou não voltar. A gente optou pelo refúgio, a gente... Meu marido e eu ficamos desse lado da fronteira e meus 3 filhos do outro lado.
0: Como vocês chegaram ao Brasil?
5: A gente chegou por causa de um amigo brasileiro que, na época, ele precisou chegar na Venezuela. Quando a gente teve essa situação, a gente conversou com ele, pedindo ajuda. O que a gente faz? E ele falou, vem para cá, que aqui vocês têm casa.
0: E por que que ele... te disse isso? O que é que te fez optar pelo Brasil e se sentir mais segura em outro país do que no seu próprio país?
5: Na época, o salário da gente de trabalho por um mês dava só para comprar uma carteira de ovos. Então, nesse momento, a gente, como pai, a gente se sente com a dignidade apagada. Como é que nós, pais de família, não vamos conseguir manter, dar o básico para a nossa família, trabalhando ainda. Então, foi uma decisão dolorosa optar pela condição de refúgio, porque era aceitável.

0: Quando todo mundo esteve em Roraima, a gente decidiu interiorizar e foi por uma oferta de emprego para um dos meus yernos que a gente chegou aqui em São Paulo.
1: Veio a bagagem que precisava, né, Rema?
0: Veio.
1: Sua família.
0: Veio. O principal motivo, nossa família.
1: Jovens.
0: No começo não foi fácil.
1: Claro que não.
0: A gente vivia de artesanato em Roraima, coisa que aqui em São Paulo não aconteceu, não virou, porque o manufaturado era mais em conta que o artesanato. E aí eu fui trabalhar em aquela coisa, o primeiro que apareceu foi um serviço de faxina em duas casas por dia. Meu empregador falou que eu iria receber meu primeiro salário em 2 meses, após de 2 meses.
1: Nossa, você esperou 2 meses
0: E a
1: e
0: gente
1: recebeu?
0: trouxe o necessário para alugar. Então, dentro de casa não tinha cama, fogão, não tinha nada. A gente dormia sobre nossas roupas. Mas essa situação tinha data de vencimento, era 2 meses. Só que durante esse tempo, meu marido e meu filho se alimentavam do bom prato e eles pegavam a fruta e o pão que foi meu alimento durante esse tempo. Mas um bom dia eu não queria chegar em casa porque tinha muita vontade de chorar. Como era possível que eu tinha feito socialmente tudo aquilo que foi pedido para mim e eu estava vivendo essa situação. Estava revoltada. Só que eu não queria assumir delante deles que de repente a gente tinha errado. E aí eu não cheguei cedo em casa. Andei, andei, andei. Eu sei agora o lugar onde eu sentei, o pátio do colégio, no centro da cidade, e comecei a chorar. Ninguém me enxergava. Ninguém parou para me perguntar por que eu chorava. Somente um homem, que visivelmente morava na rua, me ofereceu um café e eu peguei ele. Sentou de meu lado e começou falando assim: "Você sabe como é que foi o crescimento demográfico da cidade de São Paulo?" Na hora eu parei e escutei ele. E ele foi me contando. Lá embaixo passava um rio. Naquela casa morava fulano de tal. Aqui nessa casa, nessa rua, passavam carretas com cavalos. E ele foi me tirando de minha tristeza. No final, ele falou assim: "Você sabe por que eu moro na rua? É porque eu não consegui lidar com a perda do meu filho." E eu senti uma vergonha tão grande, porque eu tinha trazido meus filhos comigo. Eu tinha uma segunda chance que ele não iria ter mais. E nessa hora, eu decidi que com essa segunda chance, eu iria fazer alguma coisa que desse conforto que nem esse café que ele me deu. E por isso que eu trabalho com gastronomia.
1: E comida é conforto, né?
0: Comida é conforto, comida é família, é lar.
1: Não precisa pedir desculpas. E emoção também é conforto. É o que você está sentindo. Eu espero que hoje você tenha encontrado o conforto que precisa no Brasil. Você encontrou?
0: O primeiro conforto que eu senti foi o acolhimento que ele me deu, porque ele parou sua tragédia para me atender, para me confortar. E foi a decisão que mudou minha vida, a vida da minha família. Porque assim, magicamente, quando a gente se enfoca em um pensamento, agora eu quero fazer isso. Ainda não sei como vai ser, mas eu quero fazer isso. Aparecem as oportunidades, o universo conspira para isso. E aí, um mês após desse dia, eu recebi uma oferta de trabalho em uma creche. Nessa creche foi meu lugar de cura, porque eu aprendi a falar que nem as crianças, aprendi os nomes das hortaliças, dos temperos, dos utensílios da cozinha, tudo mudou, tudo era novo. Mas eu cresci junto com as crianças. Eu entendi o porquê do arroz e o feijão do brasileiro.
1: A nossa base da nossa comida.
0: E entendi que a gente tem bases gastronômicas muito similares. O feijão, O milho, a banana.

0: da terra, a mandioca. E me emocionei por esse mundo da alimentação.
1: E a gente está se emocionando contigo, não precisa pedir desculpas. Posso eu te pedir conforto agora? Porque comida é conforto, né?
0: É.
1: Enquanto a gente fala com a Thaís e com o Paulo, que são da Acnur e da Rede Sem Fronteiras, está todo mundo emocionado com a sua história agora. Posso te pedir conforto provando essa tua comida?
0: Por favor.
1: Vou até mudar aqui a ordem, porque normalmente a gente come depois de conversar, né? A gente está aqui na nossa sala de casa, tá, gente? A gente come depois de uma conversinha. Mas posso furar a fila?
2: Com certeza.
1: Pode ser, gente. O que que você trouxe pra gente aqui, Rema? Posso pegar aqui no meu
0: Por
1: colinho
0: favor.
1: para comer? Com
0: Eu te...
1: licença, tá, pessoal?
0: À
1: Que esse prato aqui
2: vontade.
1: diz ela que trouxe pra mim. O que que a
0: Esse,
1: gente
0: essa
1: tem aqui?
0: preparação é um assado negro. Um assado negro, um prato tradicional da gastronomia venezuelana. Não tanto por la valia do corte da carne. É uma carne que fica uma parte do boi que ela é muito trabalhada, né? É um músculo e ela é uma carne dura. Então, essa carne, esse preparo tem que ser feito por muitas horas. Só que acontece que nessas horas está todo mundo em casa, em família, compartilhando durante o preparo desse prato. Então, o importante desse preparo é o convívio, a gente juntos, com avô, com tios, com primos, todo mundo em comunhão no redor do fogão.
1: E esse molhinho aqui, o que é? Que tá um
0: Esse
1: cheirinho
0: molhinho
1: maravilhoso.
0: é feito com rapadura. Essa carne é marinada em cebola, pimentão e vinho tinto, logo dourada na rapadura e um cozimento longo de umas 4 horas para ficar esse aconchego ali.
1: Meu Deus do céu. E tem um purezinho?
0: Sim.
1: Vou comer
0: Aí
1: tudo junto.
0: eu quis ser meio poética e casar esse preparo da Venezuela com uma das bases gastronômicas do Brasil, que é a banana da terra. Então, é um purê de banana da terra, rústico, com nosso assado negro.
1: Vou tentar. Nossa, eu peguei um pedaço muito grande. Não vou ser muito educada aqui na TV, não. Posso dar um
0: Por
1: pedacinho?
0: favor.
1: É uma mistura de Venezuela
2: Com
1: com
0: o
1: Brasil na
0: Brasil.
1: banana da terra.
2: É.
1: Esse molho, ele é forte,
0: Ele é.
1: mas, gente, ele tem uma força. É uma delícia. Que delícia. Esse aqui é o coxinho da Venezuela, então?
0: Isso aí é Venezuela.
1: É mais do que Venezuela. É o conforto que você procurou aqui, você está dando agora
0: Sim.
1: para minha barriguinha, que estava com fome nessa hora do almoço, gente. Ai, gente, se deixar, eu vou comer tudo, não vou mais terminar o revista. Vou deixar aqui no cantinho, eu posso comer depois?
0: Pois sim.
1: Gente, que delícia! E isso aqui é o seu empreendimento agora no
0: Sim,
1: Brasil.
0: a gente tem um empreendimento exitoso, mas antes
1: Ai, que
0: disso,
1: delícia, gente. Desculpa.
2: Maravilhoso.
0: nós imigrantes, além de tudo que a gente já falou, tem um aspecto na nossa vida que é não se sentir parte de alguma coisa. A gente deixou tudo para trás. Então, a gente se sentir parte de alguém, de um grupo, de uma cidade, de uma rua, de um bairro, a gente encontrou essa condição com o CEDIC, porque a gente se sentiu querida, a gente se sentiu enxergada, atendida, através da documentação, sim, mas detrás de cada pessoa que atendia a gente tinha um ser humano que enxergava outro, sabe? Então, esse sentir parte de alguma coisa faz com que a gente sinta a confiança, recupere autoestima, adquira segurança. Por exemplo, agora eu participo de um grupo de mulheres empreendedoras,
1: Que
0: um
1: lindo.
0: curso dedicado a empreendedoras que, pela emergência, a gente saiu para empreender. Mas esse empreender correndo. Só que depois dessa emergência vem a capacitação que te faz entender teu lugar dentro da sociedade com teu empreendimento e com a segurança que dá o conhecimento.
3: Uhum.
0: Então, além de empreendedora, eu sou gestora do meu próprio negócio.
1: E poderia ser comunicadora, porque estamos todos hipnotizados ouvindo você
2: exatamente.
1: Falar.
2: Ninguém vai falar nada aqui.
1: Exatamente. A gente está aqui, ela poderia ser a apresentadora exatamente. Do Revista Lésbia, gente.
0: Olha, eu vou te falar mais. Oi. O grupo de mulheres com que eu estudo, recentemente aprendimos em uma aula de marketing maravilhosa que o marketing é só o conjunto de estratégias e ações que a gente poderia pôr em prática para a gente vender, para a gente entender nosso cliente e para a gente poder atender com plenitude essas necessidades de nosso público-alvo.
1: Olha,
0: fez bem?
2: Foi você, muito bom.
1: Você já ganhou essa cliente aqui com uma mordida, mas já teria ganho na lábia também.
3: Nossa,
2: muito boa, Thaís, muito boa.
1: Me conta. Agora, qual é o papel da Acnur também na proteção de pessoas como esses relatos que a gente ouviu, já se emocionou, da Rema e também do Esmate que a gente ouviu ali no comecinho?
3: Não, obrigada. Obrigada pelo convite estar aqui. É uma alegria estar aqui com todos vocês. A Agência da ONU para Refugiado, nós trabalhamos no mundo todo na perspectiva de promover proteção e soluções para pessoas refugiadas. Então, agora, recentemente, o dado novo é de que no final de 2025 a gente tinha 117 milhões de pessoas no mundo que tinham sido forçadas a se deslocar à força. A maior parte dessas pessoas acabam ficando ali no interior do seu país, não cruzam uma fronteira, não saem dali, e muitas delas se tornam indo para outros países. Então, é com essas pessoas e é com essas histórias, né, com essas pessoas por trás desses números que a gente tem trabalhado. Então, a Acnur trabalha para exatamente garantir direitos para essas pessoas, garantir que essas pessoas consigam acesso a soluções, que é exatamente conseguir sua autossuficiência, restaurar a sua autonomia no país de acolhida. E aqui no Brasil, a gente faz isso em uma rede enorme de parcerias. Então, a gente trabalha junto com instituições públicas, com instituições da sociedade civil, com a academia, com o setor privado e com as pessoas refugiadas para desenvolver essas soluções e conseguir, de fato, o pleno acesso a direitos dessas pessoas.
1: Paulo, você está à frente da Rede Sem Fronteiras e eu me pergunto também, em concordância aqui também com a fala da Thaís, o relatório oficial Refúgio em Números 2026, eu tenho aqui em mãos, foi divulgado pelo Ministério da Justiça, não é isso, Thaís? E Segurança Pública, por meio do CONARE, diz que o Brasil registrou 75.600 novos pedidos de refúgio no ano passado. Com isso, são mais de 165.700 pessoas oficialmente reconhecidas como refugiadas, e é um crescimento de 6%, gente, em relação a 2024. Eu me pergunto, o país está preparado para receber novos refugiados?
2: Bom dia, é um prazer também participar aqui desse programa.
1: Prazer é nosso.
2: E muito inspirado aqui com a história que a Gema acabou de contar para gente. E também fico muito feliz de estar ao lado aqui da Thaís, né, que é uma grande parceira. A Rede Sem Fronteiras é parceira do Acnur, é parceira do Ministério da Justiça. Nós somos uma das 5 organizações de cidade civil credenciadas pelo programa de patrocínio comunitário do Ministério da Justiça, né, para acolher pessoas que vêm ao Brasil com visto humanitário, principalmente do Afeganistão. Eu tenho que dizer antes de qualquer coisa que eu me emocionou demais aqui o depoimento da Gema, porque a Rede Sem Fronteiras, além dela trabalhar na perspectiva da análise das políticas públicas, mas também da contribuição para a formulação das políticas públicas, também através do nosso Centro de Direitos Humanos tem trabalhos concretos. Sim. E um desses projetos é um projeto de empreendedorismo, né, no qual, com financiamento de uma instituição da Espanha, né, Manos Unidas, a gente consegue fazer com que elas participem de feiras na cidade, né, e possam também divulgar o seu trabalho. E essas capacitações através do Sebrae, que ela acabou de falar aqui, são muito importantes, né? É, quando a gente olha para o Brasil, né, essa casa comum, essa casa de todos, eu sempre falo que a gente tem muito orgulho da política migratória brasileira, né? Thaís conhece a minha história, sabe que eu também já trabalhei fora do Brasil, e nós temos esse paradigma, né, da não criminalização, que aqui a gente mencionou a lei do refúgio, mas nós temos também a lei 13.445 de 2017, que é a nossa lei de migração, que estabelece a acolhida humanitária como um princípio, né, a regularização migratória. Então, acho que a gente está dando esse passo. A gente ainda não está preparado, mas eu acredito que o Brasil, ele caminha num processo de preparação. Quando você mostrou os números, né, eu fiquei aqui recordando, em 2016 eu era coordenador de política para migrantes aqui da cidade de São Paulo, e o número de refugiados no Brasil era em torno de 13 a 14 mil pessoas. Né? Então, assim, 10 anos depois...
1: Subiu muito.
2: Nós estamos falando de um aumento de 100% praticamente, né, neste número. Então, acho que a gente tem grandes desafios, mas o Brasil tem capacidade. Hoje nós temos no Brasil, dentro da Política Nacional de Imigração, por exemplo, uma rede nacional de cidades acolhedoras, né, porque isso, o Acnur também, né, a gente conversa bastante, que para o Brasil realmente ser esse país acolhedor, nós precisamos dar esse passo, né, de trabalhar a política de imigração só pela gestão dos fluxos migratórios, mas passar a olhar pela integração. Então, validar esses potenciais, envolver os municípios, as cidades, a sociedade civil, reconhecer os diplomas desses imigrantes também, porque muitos também têm possibilidade de explorar outros caminhos, né, se essas suas qualificações forem reconhecidas aqui no Brasil.
1: Importantíssimo. E aqui no estado de São Paulo, né, a gente sabe pelo tamanho, né, não apenas geográfico, mas também pela questão do mercado de trabalho, também a gente sabe que é um lugar que recebe muitas pessoas. Então, vamos sair um pouquinho do estúdio para a gente conhecer mais gente? Vamos sair, né, desse estúdio um pouco, porque a gente vai agora ao vivo, lá para fora, lá para o centro de São Paulo, com o Vinícius Weiner, né? Nossa equipe está em um espaço que se tornou símbolo de resistência, empreendedorismo, valorização da cultura africana. Vinícius Weiner está lá, ao vivo com a gente, está sempre contando boas histórias para a gente, né? Ele vai conversar com a estilista senegalesa Mama África. Oi, Vinícius, boa tarde para você.
4: Oi, Vânifer, boa tarde para você, boa tarde para todo mundo. Claro que eu não vou contar essa história sem viver um pouco dessa história. Tá vendo aqui meu estilo hoje, Vânifer? Olha só, olha.
1: Tá lindo!
4: Ó, tirei o terno, tá? Porque afinal, tá do lado dessa... Você gostou?
1: Amei! Muita
4: gente...
1: Ó,
4: deixa eu vir aqui para você um pouquinho, olha, Vânifer. Muita gente acha que a... Gostou? Muita gente acha que a cultura africana é sempre muito colorida. Na verdade, não é. O que a gente vai já falar. Gostou? Eu escolhi aqui, ó, menos cores. Eu gosto muito da questão do branco e preto, ó. Gostou?
1: Acho que
4: eu também
1: combinou
4: adoro
1: com
4: as
1: você,
4: cores
1: tá?
4: Também da
1: clean,
4: África, mas
1: clean
4: eu
1: boy.
4: Amei isso aqui, que eu achei mais parecido. Gostou? Ó.
1: Tá clean boy.
4: Mas olha, Vânifer, isso aqui tudo é pra mostrar cor... Tá clean boy, gostou, né? Mas olha, isso aqui tudo é para mostrar que as culturas, elas se misturam e, claro, as pessoas que vêm de outros países, como os africanos e qualquer outros países e regiões do mundo, são muito bem-vindos no nosso Brasil. Eu tô falando aqui ao vivo da Associação Casa Amarela Quilombo Aldeia. Na verdade, tem um dado aqui, é um dado novo, tá, Vânia, que eu tô trazendo. É o primeiro quilombo urbano reconhecido agora por São Paulo pela Fundação Palmares. E esse reconhecimento gerou muita coisa quando se fala na cultura desses povos aqui no Brasil. Bora passear para você aí de casa ter uma noção de onde eu estou? Aqui onde eu estou falando, na Associação Casa Amarela Quilombo Aldeia, é justamente um local onde essa cultura é livre, essa cultura permanece, essa cultura recebe brasileiros, inclusive recebe apoio, que é o que mais importante. Esse espaço aqui, Vânifer, ele acontece da seguinte forma, eu vou já explicar mais para vocês, mas quem quiser chegar chegar aqui, conhecer mais a cultura africana. Chega aqui nesse espaço, ó, tem a loja que a gente está mostrando agora, e do lado de cá, que eu já estou com as nossas entrevistadas, tem o bazar. Um bazar onde toda a sociedade de São Paulo e do Brasil pode ajudar essa cultura que é de extrema importância. São Paulo, inclusive, recebe milhares de imigrantes e também refugiados, né, de diferentes partes do mundo. Aqui do meu lado, ó, como você já apresentou, a nossa Mama África, uma estilista que não é só qualquer estilista, tá, Vani? Ela é conhecida no mundo inteiro, praticamente. Ela está aqui em São Paulo, é sempre muito bem-vinda, só há 20 anos, né, Mama? 20 anos, ela já é quase uma brasileira. Boa tarde.
5: Boa tarde, tudo bem?
4: Tudo bem, Mama. Me explica uma coisa. Como é que foi ser recebida por nós brasileiros? A senhora se sente em casa? Eu, particularmente, estou me sentindo super em casa. Adoro vocês.
5: Não, eu saí de minha casa e venho de minha casa. Eu me senti muito bem aqui. Muito bem. Eu não tenho saudade também de onde eu vejo para vir aqui. Brasileiros têm um coração muito, muito legal.
4: A gente sabe, né, que os brasileiros também têm um pé ali na África. Nós somos quase africanos também. Todo mundo gosta de vocês. As cores são muito parecidas, o estilo, né? E como é que foi virar africano? Cultura que é diferente, é um pouco parecida também em alguns aspectos, mas é completamente diferente. E a senhora ganhou o coração dos brasileiros. Hoje mesmo, Vani, ela já está viajando para onde para dar palestra?
5: Eu vou na Rio Grande do Sul hoje para dar palestra lá de uma... Encontro internacional de Festa de Ébano de Nós Negros, empreendedorismo. Eu vou viajar hoje e volto sábado.
4: Bacana. Ela vai, Vanife, hoje representar no Rio Grande do Sul. É uma palestra, inclusive, com mulheres, mulheres empoderadas, e ela faz parte, porque o Brasil já adotou a Mama dessa forma. Vou deixar a mão, já eu volto a falar com ela, porque aqui do nosso lado está a Dama Sabá. Ela é gestora aqui da Casa Amarela Quilombo, né? Também o nome dela original é Vanessa, super brasileiro. Mas, Adama, o que que funciona aqui? Como é que funciona isso? Como é que isso tem a ver com a cultura de vocês? E onde é que entra o Brasil nesse bazar, nessa loja incrível?
6: Ai, muito obrigada pela oportunidade. Nós somos o primeiro quilombo urbano de artistas do Centro de São Paulo. Estamos aqui há 14 anos, né? Nós recebemos toda a contribuição da comunidade, dos artistas, de toda a população brasileira e africana, né? Que participa do espaço, que contribui para que esse espaço continue resistindo. Aqui nós temos teatro, capoeira, dança, música, cultura africana, através da Mama, né, que é a nossa grande sacerdotisa da casa, a pessoa que nos ensina, que nos agrega, que nos faz entender que a cultura africana é para todos e nos ensina, né, cada cultura, cada país de África tem o seu tecido, tem a sua cultura, e a Mama vem ensinando para a gente, né, como saber lidar, como tratar a cultura africana com todo respeito e carinho que ela merece.
4: Agora, Dama, isso aqui que eu estou vestido, por exemplo, eu adorei, né? A Vani está dizendo que ficou muito legal em mim lá no vídeo, não estou vendo ainda, mas isso aqui tudo é produzido por vocês, vendido também por vocês, é dessa maneira que a cultura de vocês sobrevive no Brasil.
6: É, Mama é estilista, né? Ela que desenha as roupas, ela que faz, ela escolhe os tecidos, é tudo feito com muito carinho, ela cria os estilos de vestido, de camisa, e ela mesma que faz com as próprias mãos e ensina a gente a entender a moda, né, como algo incrível. Nós temos desde roupas que são monocromáticas, como a sua, até roupas bem coloridas, e cada tecido conta uma história. E foi Mama que iniciou a cultura dos turbantes em São Paulo, né? Eu, na minha adolescência, eu aprendi a usar turbante com Mama. E todas as jovens de São Paulo, ali da República, reconhecem Mama como essa propagadora, né, da cultura africana através da moda.
4: Bom, falando nisso, Adama, olha, Vanifer, nós preparamos, claro que a gente não encerra esse ao vivo sem mostrar um pouco mais dessa cultura. Eu já comecei aqui esse desfile, mas tem muito mais para vocês aí do Revista. Vamos chamar, Mama, nossas modelos que a senhora preparou especialmente por Revista. Vamos começar nosso desfile, então? A câmera vai para lá, claro que eu não vou encerrar de qualquer forma, Wander. Mama, vamos chamar nossas modelos, né? Está entrando essa primeira modelo. Que roupas são essas? De onde veio a inspiração?
5: Essa é Bibi Flor, é uma menina que eu conheci desde criança, de 5 anos, ele desfila comigo. Agora ele está grande. E esse modelo é de tecido é da África. Eu que fiz É só modelo.
4: E não só os modelos, né, mama? Tem acessórios também. A gente está vendo ali a segunda modelo entrando, inclusive esses leques, Bunny. Olha só esse leque, como é diferente, um acessório que é vendido e fabricado por vocês.
5: Sim. Isso é típico da África. Esse vestido é isso que está na moda agora na África. É todo lugar. Mesmo aqui no Brasil está na moda agora. Esse nome é paño de costa, é turbante. Essa roupa.
4: Olha só, está entrando mais uma modelo ali. Que roupa é essa?
5: Essa roupa é unissexo, é homem e mulher. Esse nome é bata, conjunto de bata. Bata, isso é unissexo, homem e mulher pode usar. Essa bolsa também eu que fiz.
4: Mama está dizendo, Vânia, que essa roupa ela é unissexo, inclusive a bolsa, os acessórios, e tem a cara do Brasil, né, mama? Porque o Brasil também é muito tropical, o clima muda.
5: Brasil é África, África é Brasil. Ele tem uma cantora que falou, tudo brasileiro tem pena na África. Eu falei, tá, tudo africano tem sangue na Brasil.
4: Agora, olha só, Vânia, falando em África, essa modelo especialmente, essa menina tem a cara de uma boneca que é produzida aqui nas cerâmicas brasileiras e misturou a África. E ela realmente, a gente está olhando aqui de perto, Vânia, eu imagino que aí na tela ela deve ficar muito mais bonita, chamando a atenção. Mas é impressionante, mama, esse modelo, por exemplo, é especial.
5: É especial de África também. É só nós usa na casamento, na festa, tudo nós usa. Esse é o nosso nome. Esse é o nome Taibas.
4: Tebas, muito bonito também. Temos mais modelos, vamos ver mais um modelo aqui, especialmente feito para a revista. Esse também é bem diferente, mama.
5: É diferente, é só roupa é de pulo. Pulo é todo mundo conhece pulo. Pulo. Pulo é uma etnia de África que tem muito, todo lugar de África. Pulo. Dia eu tenho gente da Bahia, é de como é o nome?
4: Como é o nome, Vanessa? Ajuda aqui.
1: De Bahia?
5: De Bahia é de...
1: Nordeste.
5: Nordeste. Se eles falam português, você vai sentir que eles são pulo.
4: Ela está dizendo, Vanessa, resumindo, que quando ela pesquisa moda no Brasil, trazendo a cultura dela, ela faz essa mistura. Vamos pedir para as meninas entrar aqui. Ela faz essa mistura África, Brasil e, claro, ela tem um pezinho lá na Bahia, dá para ver. A mama, a gente olha para ela, parece que ela é baiana. E ela está falando que pegou um pouquinho da Bahia, pegou um pouquinho de outros estados do Nordeste também. E o resultado, ó, foi esse aqui que a câmera vai mostrar agora. Vanessa, tudo isso está disponível para quem quiser comprar e sair desfilando no Brasil, em qualquer lugar do mundo, né?
6: É importante falar que mama, ela tem todos os tecidos de África, ela faz sobre medida. Então você que quer fazer sua roupa africana, quer ter uma roupa pensada para você, é só vir aqui na Casa Amarela que mama vai estar tirando suas medidas, você pode escolher o tecido que você deseja e mama faz. Tá com muito carinho, com muita ancestralidade, espiritualidade, porque mama abençoa tudo que ela faz.
4: Obrigado então, tá, mama? Parabéns para vocês, parabéns a damas meninas também, Vânia. E é dessa forma que a gente encerra Mais Africano Impossível. E é isso que a gente quer mostrar e, claro, é um recado dos brasileiros, né? Que eles e qualquer raça é muito bem-vindo aqui no nosso país, tá bom? Devolvo aí para você no estúdio, Vânia.
1: É isso, todos os países são bem-vindos. Que bom, né, gente? Coisa linda esse desfile que a Mama África preparou pra gente. Muito obrigada, Vinícius. Obrigada mesmo, mando um beijo pra Mama, pra gente, tá? E não tinha só uma boneca não, viu? Tinha várias bonecas, meu Deus. Beijo, tchau. Gente, que coisa linda. Eu fiquei louca pelas batas e pelos leques. Que coisa mais linda. Olha, e a gente já conheceu a história de quem precisou recomeçar a vida longe do país de origem, né? A Rema está aqui com a gente. Agora vamos entender como é que a sociedade civil e o mercado de trabalho podem fazer a diferença nesse processo de acolhimento e inclusão. Quem conversa com a gente agora é a empreendedora social Luciana Capobianco, que há anos desenvolve projetos para ajudar refugiados a reconstruir a vida no Brasil. Oi, Luciana, tudo bem? Já está aqui com a gente. Boa tarde. Seja muito bem-vinda ao Revista Lesp.
7: Ah, muito obrigada. Boa tarde, Vânia. Boa tarde a todos. É muito bom ver aí no estúdio também o Paulinho e a Thaís do Acnur, né, parceiros de trabalho aqui. Eu, na verdade, estou hoje aqui no Ministério da Justiça porque o governo brasileiro, ele é realmente... A gente tem uma política migratória muito constituída e a gente está fazendo um trabalho hoje de capacitação das organizações da sociedade civil na questão de receber os refugiados do Afeganistão e eu estou aqui nessa imersão para poder, né, trazer ideias e coisas bacanas para mudar a vida dos refugiados, no caso do Afeganistão, aqui no Brasil. Com relação ao mercado de trabalho, Vânia, foi só um ponto É muito importante pensar, quando a gente fala no mercado de trabalho, que o refugiado, quando chega aqui, ele não domina a língua portuguesa, ele ainda fala a sua língua de origem. E esse é o grande obstáculo dele para a inserção no mercado de trabalho. Mas nós, do Eu Sou Refugiado, por exemplo, a gente tem um trabalho intensivo de aulas de português, né? E do outro lado, uma provocação para as empresas de que forma elas podem colaborar. Porque, assim, hoje, com a questão do ESG, não é só esperar que o refugiado que traz o seu talento, que tem a sua profissão e que vem com muita vontade, né, de recomeçar a sua vida, que ele pode, eventualmente, até não estar falando tão bem o português.
1: E o empreendedorismo também pode ser o início para um recomeço, né? Pode ser a chave para um recomeço desses refugiados, né, Luciana? Como é que eles podem conseguir recomeçar através do empreendedorismo aqui no Brasil?
7: É, assim, na verdade, quando chega um refugiado, por exemplo, principalmente as mulheres, né, que têm filhos, a parte, por exemplo, da culinária vem junto, né? Então, a gente percebe agora, trabalhando com um grupo desse país que eu estava falando, do Afeganistão, e também da Venezuela e outros refugiados, que eles já podem trazer, por exemplo, através da culinária, uma opção e uma via de trabalho rápido, porque dentro de casa já se pode preparar receitas, já se pode comercializar isso, colocar no Instagram, colocar isso, fazer um broadcast da sua produção e compartilhar isso. E a gente tem na nossa organização, com a Acnur, principal, feito um trabalho muito bacana, né, de identificar dentre os refugiados que estão chegando no Brasil aqueles que já podem ir para essa via do empreendedorismo, né? Eu estou aqui até de frente a uma foto de uma refugiada incrível do Afeganistão, que é a fotógrafa Masuma Yayari, que faz um trabalho lindo e que agora está comercializando as suas fotos, né? O que a gente precisa fazer é ajudá-los a se colocarem no mercado de trabalho, divulgar e conectar. É o match. O match é a coisa mais importante.
1: E quando a gente fala das empresas...
7: Que muda as
1: vidas. Quando a gente fala das empresas, as empresas ainda têm muito preconceito e, ao mesmo tempo, o que surpreende as empresas quando elas aceitam, quando elas empregam um refugiado?
7: Eu não diria preconceito, eu diria assim, desconhecimento do assunto. Uhum. Então, até brinco, né, que a gente diariamente a gente conversa com várias empresas, onde a gente explica o que é um refugiado, que ele tem os mesmos direitos e os mesmos deveres que os brasileiros. Quando eles chegam no país, rapidamente eles já são documentados, nem o registro já tira a sua carteira de trabalho e já dá a ele, né, o passaporte, como eu falei, e basta, assim, a gente precisa ajudá-los com essa questão da barreira e também provocar as empresas, né? A gente tem um caso muito legal de uma empresa que é o Albert Einstein Hospital, que estava empregando refugiados com a gente, e um dia eu fiz uma provocação, falei, vamos mudar um pouquinho a língua da nossa conversa, vamos falar inglês, porque a gente está recebendo muitos talentos, são médicos, engenheiros, pessoal de TI, que falam bem o inglês, e na sua empresa tem área internacional, vamos empregar. Legalas, a gente conseguiu, assim, que foi, eu acho muito legal essa história, assim, né, quatro pessoas realmente tratadas por esse hospital e trabalhando, o português vai mais rápido, porque você conhece pessoas, você se conecta, né, e você utiliza a língua de uma forma mais forte. Então, assim, tem duas vias, assim, né, a pessoa está na sua jornada, né, com o português, mas quando ela começa a trabalhar, esse avião decola. É muito fácil, é o contato com o brasileiro, é o contato com o colega de trabalho que o acolhe e que o ajuda.
1: É, no dia a dia é muito mais fácil você aprender a língua, inclusive como usá-la no dia a dia mesmo, dentro da sua realidade, né? E que bom que vocês têm aulas também para ajudar essas pessoas, esses refugiados. Muito obrigada, Luciana, pela sua participação aqui no Revista Lesp. Seja sempre muito bem-vinda, tá?
7: Muito obrigada. Próxima vez estarei presencialmente.
1: Ah, que bom! Agradeço. Mas, até a próxima.
7: Fique pensando. Até a próxima. Um abraço.
1: Thaís, a gente vê assim, o trabalho de ONGs é um trabalho de muita gente. Sociedade civil tem que estar engajada também. E Qual é o que, que acontece com o refugiado assim que ele cruza a fronteira com o Brasil, nas primeiras horas? O que, que costuma acontecer, mas o que, que deve acontecer? Quem deve procurar?
3: Isso vai depender muito de por onde que essa pessoa está entrando, uhum. né? O Brasil é um país que tem uma fronteira que é muito extensa. Então, acho
1: é
3: que a
1: continental,
3: gente...
1: né?
3: Exatamente. Então, acho que vale a pena falar de duas situações diferentes, né? Que é, por exemplo, o aeroporto de Guarulhos, que é um ponto de entrada muito forte para as pessoas refugiadas que chegam ao Brasil, e a fronteira lá em Roraima. Então, eu trabalhei lá em Roraima junto com a Acnur também, e existe toda uma resposta estabelecida ali, que foi estabelecida a partir de 2018, para recepcionar as pessoas venezuelanas que estavam chegando nesse momento, mas, a depender do momento e do fluxo que a gente tem, por Roraima passam pessoas de outras nacionalidades também, inclusive pessoas cubanas e pessoas eventualmente de alguns outros países que chegam ali por aquela fronteira. E como que está estruturada a resposta lá? A resposta é uma resposta de acolhimento. Então, essa pessoa chega em Roraima, já ali na fronteira, em Pacaraima, ela é recepcionada pela Operação Acolhida, né, que é essa resposta do governo federal, que tem o apoio de organismos internacionais, como é o caso do Acnur, e também de várias instituições da sociedade civil, além das instituições públicas locais. Então, as pessoas chegam, essas pessoas são... tem, né, conferência de documento e tal, e aí vai se entender o que, que essa pessoa quer, né, o que, que ela está pretendendo fazer aqui no Brasil. E no momento que essa pessoa manifesta que ela quer ficar aqui no Brasil, ela é encaminhada para documentação. A gente sabe que acesso à documentação é essencial, uhum. é o primeiro direito, é o que garante vários outros direitos a essa pessoa. Então, ela é encaminhada à documentação. Se essa pessoa precisa de um local para ser acolhida, há também ali em Pacaraima, alojamentos de passagem e tem abrigos também, aí uma estrutura mais robusta de abrigamento em Roraima, para recepcionar essas pessoas que precisam de um espaço de acolhimento. E um terceiro pilar é exatamente o pilar das soluções, né, da integração, que pode acontecer tanto em nível local, que aí vai ter cursos de português, intermediação para o mercado de trabalho, como a interiorização, uhum. que é essa possibilidade que a pessoa consiga vir para outras partes do Brasil, seja para encontrar familiares, seja para encontrar pessoas, amigas que vão apoiá-las, seja para uma vaga de emprego sinalizada, como a Rema colocou, que foi o caso do genro dela, para que essa pessoa encontre novas oportunidades em outros lugares do Brasil. Isso lá em Roraima. E num local como o aeroporto de Guarulhos, por exemplo, a gente tem a figura do posto de atendimento avançado à pessoa migrante e refugiada, que é um equipamento aqui em Guarulhos vinculado à prefeitura, que atende pessoas que estão chegando, inclusive pessoas brasileiras que estão em situação de deslocamento também, mas que fazem essa primeira recepção. Uhum. Então, a gente ouviu mais cedo o Smart falando, né, da chegada dele, e o posto de atendimento lá é o primeiro contato dessas pessoas. É um local em que a pessoa pode ir para ter informação, entender, né, quais são suas possibilidades aqui no Brasil, se manifestar a necessidade de um acolhimento, também receber, ser encaminhada para o acolhimento. E logo no início desse fluxo para pessoas afegãs, que eu acho que é importante mencionar, né, de que existe uma política específica de emissão de visto humanitário para essas pessoas, que possibilita que essas pessoas saiam, né, de um país e cheguem aqui, uhum. no Brasil de uma forma que ela pode ser acolhida, que vai ter uma forma de segura de chegar aqui no país. Então, essa política é muito importante para salvar a vida das pessoas e garantir direito delas. E nessa resposta para pessoas afegãs, por exemplo, até por causa das diferenças culturais, barreiras linguísticas, uma das primeiras ações que a gente fez foi uma parceria entre o Acnur, a Cáritas, a Arquidiocesana de São Paulo, e o posto lá, Prefeitura de Guarulhos, para estabelecer pessoas mediadoras interculturais, que eram contratadas para estarem ali e fazer esse acolhimento das primeiras pessoas que estavam chegando. Então, é um dos primeiros elementos nessa chegada inicial da pessoa aqui pelo aeroporto de Guarulhos.
1: E, Paulo, ela falou da interiorização, né? Qual é o papel dos municípios nessa, uhum. nessa recepção dos estrangeiros, né? E eu fico me perguntando também, gente, claro, quando é que um refugiado passa a ser um imigrante? Passa a ser um de nós também, né? Uhum. Passa a ser um cidadão daqui.
2: Eu acho que, assim, primeiro, pedir a bênção aqui para a Mama, né? Uma grande referência.
1: Maravilhosa.
2: Né? Eu costumo sempre visitá-la quando preciso de um conselho, né? Ela foi esposa do Grandpapá, que era uma grande liderança das comunidades, que em paz descanse, né? Então é emocionante sempre ver a Mama. Desculpa fazer esse comentário, né?
1: Que é isso.
2: E também, maravilha, alegria ver a Luciana aqui. E aí, só, antes de falar do papel do município, dizer também que a partir da fala da Thaís, me vem aqui a mente, né? O quão maravilhoso é o trabalho da nossa sociedade civil no Brasil. Porque hoje estamos aqui, Rede Sem Fronteiras, estou refugiado, Acnur, mas nós temos uma rede imensa e que ela se complementa. Né? Então, quando você olha para essa discussão sobre a integração, então nós temos organizações que se especializaram, uhum, em dar aula de português, que se especializaram na regularização migratória, especializaram em buscar trabalho, em reconhecer diploma. Então, assim, é um processo contínuo, né, que a gente observa nesses últimos 20, 30 anos e que a gente consegue dizer, olha, o Brasil tem um caminho, né, para garantir uma vida digna para as pessoas migrantes e refugiadas, né? Sobre a questão dos municípios, uhum, eu acho que isso é um grande desafio. Primeiro, durante muitos anos, nós fomos geridos pelo Estatuto do Estrangeiro, que era uma lei de imigração de 1980, e tinha um olhar muito pautado pela segurança nacional, onde via o migrante como estrangeiro, que dava algum temor para a sociedade, né? Essa lei mudou em 2017 e ela trouxe um artigo, que é o artigo 120, e ela muda a governança migratória no Brasil. Ela diz que a governança da política migratória será coordenada pela União, no caso do Departamento de Migração e Ministério da Justiça, com a participação dos estados e os municípios. E a gente está vivendo esse momento de construção justamente com os municípios. Em 2013, por exemplo, São Paulo era o único município do Brasil a ter uma política de imigrante. E se deu, criou-se uma robustez justamente porque era a chegada dos haitianos que vinha por Brasileia, uhum, né? Então, se construíram-se vários equipamentos de acolhimento, várias experiências que foi mudando esse paradigma. Hoje, são mais de 1.200 municípios brasileiros que acolhem imigrantes. Então, é uma transformação social muito grande. O tecido social do Brasil, ele também está mudando com a presença desses novos imigrantes. Eu visitei, há três anos atrás, uma cidade no interior de Santa Catarina chamada Nova Erechim. É uma cidade de 5 mil habitantes que recebeu 500 haitianos. Então, quando você olha a porcentagem de pessoas migrantes refugiadas no município, ela é muito significativa. Então, várias cidades do Brasil, elas encontraram também nessas pessoas migrantes e refugiadas a sua própria sobrevivência, como acontece na Europa. Né? Se você olha a realidade de Portugal, Espanha e mesmo na França, quando Macron fala, eu não quero mais imigrante, os primeiros a se pronunciar contra essa política restritiva são os prefeitos. Porque eles falam, não, se os imigrantes saírem aqui da minha cidade vai acabar, eu preciso deles. Uhum. Né? E o Brasil também está nesse processo de envelhecimento da população. Né? A nossa taxa de natalidade ela é muito menor. Né? Então, os imigrantes que estão chegando, eles, além de ser esse grande motor, né, do desenvolvimento cultural, da diversidade do Brasil, como sempre foi, eles também serão, no futuro, a garantia que todos nós vamos poder ter uma aposentadoria, porque eles serão os novos contribuintes. E aí, se você pegar os dados do próprio, os relatórios que estão saindo por aí, Roraima, né, Thaís? A per capita do município, a arrecadação do município, ela aumentou em mais de 20% a partir da chegada dos
1: dos refugiados?
2: Dos venezuelanos, exatamente. Então é esse olhar que a gente precisa ter para os imigrantes refugiados. Quando a Luciana falava assim...
1: É um reforço na economia.
2: Exato. Com certeza. Um reforço na economia, mas na cultura, né? Uhum. Em tudo. Na ciência, né? Nós temos currículos, né? Quando a gente olha, por exemplo, os afegãos que a gente está acolhendo, os povos venezuelanos são currículos incríveis que...
1: E, gente, um dos principais desafios, né, por falar em currículos, dessas pessoas que chegam ao nosso país é justamente conseguir um trabalho e muitos ainda têm de adaptar o status profissional. Uhum. E uma lei debatida e aprovada aqui na LESP concede o direito à isenção nesse processo de revalidação dos diplomas de graduação. Uhum. Dá uma olhada aí na nossa tela. É a lei número 16.685 de 2018. É um projeto do ex-deputado Carlos Bezerra Júnior, a lei dispõe sobre a isenção de pagamento de taxas de revalidação de diplomas de graduação, mestrado e doutorado para os refugiados que residam no Estado. As despesas decorrentes da aplicação desta lei correrão por conta do governo de São Paulo. E um dos outros desafios, são tantos desafios, né, para os imigrantes, é a entrada no mercado de trabalho, né? Revalidação de diploma está aí, mas e entrada no mercado de trabalho? Superar esse desafio é preciso de apoio por ONGs, por meio de ONGs e instituições. Então vamos conhecer uma dessas iniciativas?
8: Recomeçar a vida em outro país é um desafio. Depois de deixar tudo para trás, encontrar uma oportunidade de trabalho pode ser o primeiro passo para um novo começo.
9: O recomeço foi difícil, porque na minha é totalmente diferente.
8: Foi para ajudar a transformar histórias como essa que o Acê Camargo criou um programa de contratação e acolhimento de imigrantes e refugiados.
10: O programa surgiu em 2019 por meio da parceria com a ONG Estou Refugiado. Então nós fizemos a abertura desse programa para vagas de porta de entrada.
8: Hoje o hospital reúne profissionais de diferentes países. Cada um carrega uma história, mas todos compartilham o mesmo desejo, recomeçar.
9: Comecei na higiene, passei para a rouparia, agora que já estou há quase 2 anos aí, e eu quero continuar crescendo. E agora eu quero fazer um curso na área da saúde.
8: A inclusão vai além da assinatura na carteira de trabalho. O hospital oferece cursos de português, capacitação profissional e apoio para que esses colaboradores possam construir uma carreira e se adaptar à nova realidade.
10: O acolhimento, ele começa desde o processo de atração e seleção. Então, por meio das parcerias que nós temos com ONGs que são voltadas para este público, nós compartilhamos as vagas que temos abertas, eles fazem as inscrições das pessoas nas vagas e já trazem para a gente qual que é o nível de dificuldade, por exemplo, com o idioma.
11: Todo mundo me acolheu muito bem e isso fez muita diferença mesmo. E hoje, no setor, continua, e sempre vai continuar comigo, e a partir do momento que qualquer um outro estagiário ou algum outro funcionário chegar, vai ser a mesma coisa que eu vou retribuir. Aquilo que eu recebi é o mesmo que eu também vou retribuir.
10: A gente também faz uma ambientação para a equipe. Então a gente fala quais são, né? Questões de comida, típica da cultura dele, quais são as principais crenças que a cultura tem, exatamente para que a gente possa trazer essa ambientação de uma forma tranquila, tanto para a pessoa que está chegando, quanto para a pessoa que está recebendo.
8: Atualmente, o programa tem 22 profissionais de outras nacionalidades. Até 2027.
10: O ganho desse programa é ver o sorriso, a esperança em uma pessoa, vendo que ela tem oportunidades aqui dentro.
8: Para quem precisou do próprio país, o trabalho representa muito mais do que uma nova profissão. É a oportunidade de escrever uma nova história.
11: Eu diria para eles que tudo é possível.
1: Muito legal, né, esse programa? E olha, Quando um refugiado chega ao Brasil, ele traz muitas incertezas. E uma delas é justamente saber quais são os seus direitos. A legislação brasileira garante proteção e acesso a serviços essenciais, mas nem sempre esse caminho é simples. E para explicar como funciona esse processo, a gente conversa agora com o advogado William Fernandes, especialista em direito público e direitos humanos. Oi, William, seja muito bem-vindo ao nosso Revista Lesp. Boa tarde.
12: Boa tarde, Fer. Prazer, muito obrigado pelo convite. Uma imensa honra aqui estar com vocês. Vejo aí um grande amigo meu, Paulo Luiz. É para mim uma referência em política do migrante. Quando ele estava em Brasília coordenando a política nacional, eu estive várias vezes visitando. E ele acaba sendo para mim também um oráculo.
4: Nossa.
12: Todas as vezes que eu preciso de alguma informação relacionada à política do migrante, é sempre o Paulo Willis que eu consulto. Então, muito prazer aqui. E queria parabenizar também pelo programa. Estou assistindo já há algum tempo. Muito, muito bacana estar com vocês.
1: Então, estou aqui para ter uma aula com você também, William. Até porque eu gostaria de saber, estou tendo uma aula com todos, na verdade. E agora com você, qual é o primeiro direito, né, que um refugiado deve conhecer quando chega ao Brasil?
12: Eu acho que é o primeiro e o principal direito de todos. É o direito de ser tratado como um igual. Eu tenho visto, eu vi as intervenções de todos e acho que a grande estrutura de tudo, Vanifer, é que ele tem que se ver como uma pessoa igual. E isso é garantido tanto por documentos internacionais, que o Brasil é signatário, como também pela nossa própria legislação. Eu vi o Paulo Willis, por exemplo, citando dois instrumentos importantes, que é a Lei do Migrante, que é uma lei de 2017, uma lei extremamente importante, e citando também a lei do refúgio. Essas duas leis são de fundamentais importância. Mas, para além delas, nós temos a Constituição Federal. E a nossa Constituição Federal, já nos seus primeiros artigos, ela coloca a não diferenciação entre estrangeiros e brasileiros. Isso significa dizer, em outras palavras, que o migrante que chega ao Brasil, a primeira coisa, ele tem direito de ser tratado como um igual. É claro, e aí a grande questão é, perfeito, ele chegando no Brasil, ele é o igual, significa que ele, neste momento, ele é tratado como um brasileiro? É claro que aí haverá algumas diferenças, né? E a primeira diferença é que ele vai passar por um controle migratório, para saber se ele preenche os requisitos para entrar no território ou não, se oferece algum tipo de risco ou não, e esses são alguns problemas que nós temos enfrentado, né? Mas uma vez no território nacional, ele tem, claro, haverá algumas diferenças em relação ao prazo em que ele pode ficar aqui ou não, mas a grande verdade é que, estando tudo regular, tudo funcionando adequadamente, documentação regular, com exceção do prazo que ele tem para ficar aqui, ele pode ser tratado como uma pessoa igual. Isso é muito importante marcar, porque uma vez dentro do território nacional, ele tem direito a tudo como um brasileiro. A grande questão é, mas e o refugiado, né? Essa pessoa que chega no Brasil, muitas vezes porque vem buscando uma vida melhor, que não encontrou no seu país por alguma razão, por exemplo, como perseguição política, está numa zona de guerra, está numa situação de violação de direitos humanos, etc. Né? Qual é o seu direito? Bom, o primeiro direito é, ele tem direito a ter o pedido de refúgio processado. E por que é importante dizer isso, Vanifer? Isso é muito importante porque muitas vezes quando a pessoa chega no território nacional, né, e uma frase que eu aprendi até com o Paulo Willis aqui, uma das grandes conversas que nós tivemos a respeito dos direitos do migrante, não importa como ele chegou no país, ele pode ter chegado aqui a nado, se isso for possível, pode ter chegado de balão, pode ter chegado aqui de barquinho, enfim, ele chegou, ele levantou a mão e pediu refúgio, esse é o primeiro direito que ele tem, que é o direito de ter o processamento do seu pedido nos órgãos internos do Brasil. E este processamento, por si só, ele já gera direitos para essa pessoa. O fato dele ter o seu pedido processado significa que, enquanto não se tem a decisão final a respeito do seu pedido de refúgio definida pelos órgãos de controle interno, pelo CONARE, etc., ele tem uma vida normal no Brasil, podendo trabalhar, podendo ter acesso a todos os serviços que o Brasil oferece aos seus nacionais, podendo ter CPF, que é muito importante, que é hoje praticamente CPF é o número de um documento que dá acesso a vários outros documentos, enfim. Então, para a gente simplificar a nossa conversa, primeiro direito dele é ser tratado como igual.
1: William.
12: Segundo, ter o processamento do refúgio feito pelo Estado Nacional, pelo Estado brasileiro, porque isso por si só já gera efeitos jurídicos concretos na vida dessa pessoa.
1: Fiquei com uma dúvida, mas como ter acesso à justiça de forma rápida e gratuita?
12: Perfeito. Primeira coisa e isso é muito legal essa pergunta, né? Nós temos uma grande rede de organizações da sociedade civil. Essa rede serve como um apoio de fundamental importância ao Estado. O Estado não consegue dar conta de todas as demandas que chegam a ele, mas existe um órgão extremamente importante para oferecer acesso à justiça a essa pessoa. Esse órgão chama-se Defensoria Pública da União. Uhum. Uma pessoa que está no aeroporto dificilmente terá acesso à Defensoria Pública, porque ela não conseguiu entrar no território nacional ainda. Se ela entrou, é fácil, né? Basta ela... todo o agendamento, tudo isso é feito pela internet. Existem serviços que são feitos de maneira remota pela própria Defensoria. Por exemplo, não importa o horário que ela chegou, se se tratar de uma questão urgente, que envolve, por exemplo, risco de deportação, integridade física ou qualquer coisa desse gênero, por exemplo, ela pode acessar a Defensoria Pública por e-mail. Quer ver alguém gerenciando esse e-mail para dar atendimento imediato a essa pessoa. A Defensoria Pública, ela é o órgão no sistema de justiça brasileiro responsável por atender aquelas pessoas que não têm acesso a um advogado sem prejuízo dos seus próprios recursos. É a grande maioria das pessoas que buscam refúgio no Brasil. Ou seja, elas não têm recursos financeiros para acionar um advogado particular. Quando essa pessoa tem recursos financeiros, provavelmente ela já contatou um advogado nacional que fará ali as primeiras intervenções, digamos assim, jurídicas para auxiliar essa pessoa. Em geral, é um habeas corpus que é impetrado para garantir que essa pessoa tenha a sua locomoção garantida, entrada no território nacional.
1: Ok, William, muito obrigada. Muito obrigada pelas suas informações. Eu acho que a gente deu para entender o que fazer assim que chegar, principalmente para ter seus direitos garantidos, né? Muito obrigada. Foi mais uma aula que a gente teve aqui no nosso Revista Alesp. Boa tarde.
12: Muito obrigado. Grande abraço.
1: Até a próxima. Grande abraço. Gente, olha, há um século a comunidade síria encontrou na zona leste de São Paulo, mais especificamente no bairro do Tatuapé, uma sociedade de braços abertos para receber os refugiados.
13: O Leste Síria tem uma história muito bonita, né? Porque há 103 anos, a coletividade síria costumava acolher pessoas que fugiam da guerra da Síria. E com uma certa frequência, até que uma dessas organizações sociais desafiou essa coletividade na época, falando assim: nossa, vocês são tão fortes, são tão empreendedores, por que vocês não fundam, não criam uma organização que possa acolher essas pessoas que vêm fugidas da guerra? E foi nesse momento que eles se reuniram e procuraram, né, os terrenos, encontraram esse terreno, era uma chácara aqui, né? Eles encontraram esse espaço e idealizaram aqui esses grandes prédios que a gente vê aqui coloridos, né? Na época, claro, não era. E assim nasce o primeiro orfanato sírio, que na época foi denominado. E com o passar dos anos, eles foram, as próprias famílias fundadoras foram doando as construções dos prédios. E em gratidão pela recepção dos brasileiros, a coletividade começou a abrir também para atender as famílias da época, as crianças, os jovens da época. E começou, né, a crescer essa demanda, essa necessidade. necessidade de acolhimento dessas crianças e adolescentes. Com o passar dos anos, o Lar Síria ele foi se modernizando, né? As demandas sociais foram mudando e deixou de ser orfanato e passou a trabalhar com abrigados, ou seja, crianças que por algum motivo estavam em uma situação de risco social e foram tiradas para viverem aqui nas casas.
1: Uma história muito bonita do início até hoje, né? Agora vamos mudar de assunto um pouquinho, bora chamar a Natália, minha amiga Natália Campos aqui para saber o que está rolando nas nossas redes sociais. Sempre...
14: E aí, querida, tudo bom?
1: Tudo ótimo, sempre um momento que eu adoro.
14: Boa tarde a todo mundo aqui, peço licença para mudar um pouco de assunto.
1: Por favor.
14: Porque hoje eu vim trazer um quadro que a gente tem lá nas nossas redes sociais, que é descomplicando um pouco o nosso parlamento paulista. E você sabia que aqui também a gente tem um congresso, não é só lá em Brasília.
1: Não.
14: Só que o nosso é um pouquinho diferente.
1: Ah.
14: Ele ajuda a acelerar um pouco o nosso processo legislativo. Mas eu explico melhor num vídeo que a gente preparou, vamos ver?
1: Bora.
14: Congresso na Alesp? Calma, não é esse tipo de congresso que você está pensando.

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1: Adorei que você descomplica sempre pra gente, Natália. Pessoal que não conhece o Congresso, o pessoal que não conhece o Parlamento, quer dizer, o pessoal fica por dentro.
2: Exatamente. Sigam lá nossas redes sociais, Assembleia SP, que a gente tá sempre descomplicando um pouco esse deputadez, esse parlamentês.
1: Deputadez, adorei. E abre aí a câmera e cai, olha, no QR Code na tela que cai lá dentro. E aproveita e acompanha a Nath pelas nossas redes sociais. Obrigada, Nath.
2: Obrigada.
1: Um beijo, até amanhã.
2: Tchau, gente.
1: E, pessoal, vou aproveitar e já descomplicar isso aqui. Isso aqui, hein, Rema, que tem aqui pra gente. Também vem lá da Venezuela?
3: É, uma bebida tradicional da Venezuela chamada papelão com limão.
1: Papelão com limão?
3: É o primeiro empreendimento das mulheres pretas na Venezuela. É rapadura orgânica com limão.
1: Ai, tá difícil de abrir. Rapadura orgânica com limão?
3: Isso.
1: Posso provar?
3: Pode, por favor.
1: Tá. Nossa, isso é uma delícia. Mas você falou que tem uma história de raiz da sua,
3: na época
1: das mulheres.
3: Da colônia, as mulheres faziam aqueles blocos de rapadura, que é o papelão, para exportação. Os espanhóis deixavam as mulheres fazendo esse processo nos tachos gigantescos, enquanto os homens iam lá a cultivar, a colher a canha. Ao término da jornada, ficava aquele restinho nos tachos. Aí elas raspavam, misturavam com água e limão e escondiam do patrão. Só que, às vezes, ficava muito tempo guardado e virava álcool, que era consumido...
1: Isso aqui não tem álcool não, tá, gente?
3: Mas esse aí não tem. Mas era a bebida para celebração de aquele tempinho que eles tinham, aquela folguinha que eles tinham. Então, eu quis trazer para o Brasil aquela alegria através de uma bebida ancestral.
1: Nossa, é uma delícia. E rapadura me lembra muito uma infância, sabe? Muito gostoso. E Thaís, assim, e Paulo também, são, por exemplo, o empreendimento da Rema, né? Esse negócio que ela trouxe para o Brasil, tem história, tem cultura. E para que ela possa empreender aqui, né, Thaís, tem que ter a oportunidade. A gente viu uma reportagem nossa da Fernanda aí no ar, que tem uma participação também da Acnur, né? Como é que funciona isso aqui no Brasil, aqui em São Paulo?
4: A gente sabe que gerar renda é um elemento central para a integração das pessoas, né? E aí, para esse acesso ao mercado, seja por meio do empreendedorismo, mas no caso dessa iniciativa específica, por meio da empregabilidade, nós temos uma iniciativa que se chama Fórum Empresas com Refugiados, que é uma iniciativa do Acnur, da Agência da ONU para Refugiados, junto com a Rede Brasil do Pacto Global, em que a gente promove o engajamento do setor privado, então são essas empresas, né, que fazem parte do fórum, que se engajam nos temas vinculados a pessoas refugiadas e imigrantes, principalmente a partir da perspectiva da empregabilidade. Então, hoje a gente tem mais de 150 empresas que fazem parte desse fórum, que são empresas que estão trabalhando, que fazem a inclusão e, no caso, a empresa C. Camargo faz parte do fórum, né? Então, é esse o gancho. E, dentro dessa iniciativa, as empresas têm a possibilidade de se capacitar, entender quem é as pessoas. A Luciana colocou um ponto super importante, desconhece quem é a população refugiada inserida no mercado de trabalho. Então, esse documento pode trabalhar? A resposta é pode. Mas pode trabalhar, não pode. Faço a inserção dessa polio, essa pessoa, porque não é só admitir, né? É admitir, permanecer na empresa, é ascender na empresa, como que eu faço esse ambiente ser acolhedor para essas pessoas, como eu promovo o compartilhamento dessa expertise que essa pessoa tem. Então, esse fórum, ele serve para isso, né? Então, a gente tem rodadas de capacitação, discussão de boas práticas.
1: Interessantíssimo.
4: A gente se reúne ali para pensar como que a gente engaja outros atores nessa iniciativa.
1: E como os refugiados, eles têm acesso?
4: Na verdade, são as empresas.
1: As empresas.
4: Elas fazem parte do fórum, então a gente tem um site, pode procurar.

0: tipo, fora empresas com refugiado, e ali tem todas as instruções sobre como elas podem acessar, e existe uma outra plataforma que é Refugiados Empreendedores. A Rema conhece bem também a plataforma, que esse sim é uma plataforma para dar visibilidade a pessoas refugiadas, imigrantes e empreendedoras. Então também dá para entrar, procurar ali, e aí tem o tipo de negócio, qual que é a cidade em que a pessoa está, e aí a gente consegue fazer contato direto. Tem lá Instagram, tem tudo para você acessar as pessoas e contratar o negócio dessas pessoas também.
1: Sensacional. E Paulo, a gente está falando durante todo o programa, desde o início, você, a gente falou de leis, você trouxe lei também, a gente fala também que o Brasil é uma referência dentro da América Latina em relação a refúgio mesmo, né, a proteção, mas quais são os desafios ainda? No que precisamos avançar, também trazendo para o estado de São Paulo, quando a gente tem uma economia tão grande e que também recebe tão bem esses refugiados, do que a gente precisa avançar? Como é que a gente pode transformar acolhimento em autonomia para essas pessoas?
2: Essa pergunta é muito importante, né, porque eu sempre parto, né, da referência de um país que está construindo uma política integral. E aí nós temos os avanços. No entanto, a gente também tem os desafios e também temos as contradições. Até por sermos um país democrático, então é natural que a gente tenha essas contradições. Eu vou colocar dois grandes desafios que são urgentes. Quando o Dr. William falou da situação ali de Guarulhos, a Thaís até lembrou aqui do princípio da não devolução. O Brasil tem duas legislações, uma nota técnica de 2024, a nota técnica número 18.
1: Esse é o princípio básico do refúgio, não é isso,
2: Princípio
1: Thaís?
2: básico que é da
1: Exatamente.
2: não devolução. Então, tem uma nota técnica de 2024 e coloca em xeque esse princípio, né? Que é uma nota técnica do Ministério da Justiça. Então, a gente está fazendo todo um trabalho de diálogo também, né? Junto ao poder público para rever essa nota técnica e rever outros caminhos que a gente possa possibilitar que não aconteça retorno de pessoas que realmente são refugiados, né? E a segunda é uma portaria do Ministério da Justiça também de 2019, que permite à Polícia Federal a colocar numa lista qualquer a proibir a entrada de uma pessoa que consta em lista de pessoas perigosas. Só que a Polícia Federal nunca informa qual é o motivo. E geralmente a pessoa que está sendo refugiada, obviamente ela vem por alguma perseguição política do seu país. Então ela pode estar colocada nessa lista pelo próprio país que a persegue, né? Então
1: Que
2: a gente.
1: normalmente é por isso que elas se refugiam, é por isso que elas
2: Exatamente.
1: precisam de proteção.
2: Exatamente. Então, esse é um debate muito importante e a gente encontra essa abertura também no governo federal para dialogar, para que a gente possa vencer esses dois marcos que eu acho que são contraditórios ao princípio da nossa lei de imigração. Então, isso falando em termos aí desse desafio em termos de legislação. Eu acho que olhando para o estado de São Paulo, que é o estado conhecido como a locomotiva do Brasil, né, o estado mais rico do Brasil, eu acho que como estado a gente tem muito para fazer, né? E tem modelos interessantes que já estão funcionando também no Brasil. Por exemplo, o estado do Paraná tem lá um comitê de migração, refúgio e apatridia, e que ele é descentralizado, né? Nós em São Paulo, eu costumo dizer que nós estamos na capital, mas não só na capital, a gente está na Bela Vista e no Bexiga, né? A nossa organização está no Tatuapé, já parece que está longe. Então, a gente tem esse desafio também de descentralizar a política migratória no estado de São Paulo, mas que o estado assuma também esse papel de um grande articulador para que essas políticas de integração ela aconteça, chamando as empresas. Existe um projeto de lei aqui nessa Assembleia Legislativa do deputado Eduardo Suplicy, que propõe isenção para as empresas que se aderirem a programas de inclusão de refugiados imigrantes. Então, acho que esse tipo de iniciativa são muito importantes para o debate público, né? Para que a gente possa realmente continuar avançando e fazendo com que essas nossas políticas sejam cada vez mais acolhedoras.
1: Informar as pessoas, ouvir vocês, ouvir essas histórias também. Acho que é um papel nosso, exato, como imprensa, ouvi-los e, bom, que, espero que alguém esteja nos ouvindo e também tenha sido informado e saiba quais são os seus direitos. Eu agradeço muito a vocês e, assim, a gente está chegando aos momentos finais do nosso revista e eu quero deixar as últimas palavras, a gente ainda tem alguns momentos, na verdade, mas principalmente para a Rema, que nos emocionou tanto desde o início do revista. Não vou ficar, vou deixá-la falar mesmo, que eu vou pegar aqui esse assado negro que eu comecei a comer lá no início. Olha só, comi só um pedacinho. Por quê, né, gente? Vou deixar todo mundo babando. Que horas são? Olha, quase 2 da tarde. Rema, você disse que só podia comprar uma cartela de ovos. E não foi fácil aqui no Brasil. Mas com uma semana você já tinha o seu CPF. Com alguns dias você tinha seu CPF.
3: Primeiro dia. Meu CPF.
1: E o que é que você, que trouxe só sua família na bagagem e 20 quilos de roupa, o que é que você tem hoje? O que é que você encontra no Brasil? Ou você é uma cidadã brasileira que hoje também você se sente?
3: Eu me sinto em casa.
1: Uhum. Por quê? Enquanto eu como, tá?
3: Porque eu me sinto parte dessa cidade, parte dessa sociedade e me sinto vista, apreciada por meu trabalho, somente por ser uma pessoa. Eu vou em qualquer lugar e tenho um documento que me representa. Não é necessário tirar meu sotaque, que sempre está aqui. Já eles sabem. Nasci no Brasil, mas pertenço. Eu tenho isso.
1: Era isso que você buscava, né? Pertencimento. Isso é importante, Rema?
3: Muito importante. Se sentir parte. Que nem na nossa casa. Se sentir parte. Acolhido. Muito. Porque um imigrante não quer receber tudo de graça. A gente quer somar. A gente quer dar, a gente quer ser feliz junto com vocês.
1: E eu estou sendo feliz junto com você. Olha aqui o trabalho da Rema, indo para minha barriguinha, graças a Deus. Muito obrigado, Rema, você nos emocionou e você está dando um trabalho lindo para o estado de São Paulo hoje. Obrigado, Rema, obrigado, Thaís e Aknur, obrigado, Paulo e Rede Sem Fronteiras. E obrigado a você que nos fez companhia hoje, por hoje é só, é véspera de sexta, hein? Amanhã tem mais. Um beijo, gente. Tchau.

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0: já estão por aí já, sejam todos muito bem-vindos ao nosso Alesp Esportes nessa segundona. E ó, dá uma olhada aqui onde eu estou, em uma academia de cross-training, é isso mesmo. Flavião mostrando pra gente aí todos os detalhes e nós vamos entender um pouquinho mais como é que funciona essa academia, como é que funciona. O que são essas caixas aqui? Será que são caixas? Será que são box? Eu queria entender junto daqui a pouquinho, mas antes, né, a gente vai conversar com quem entende do assunto. E ó, tô vendo aqui que já tem algo preparado pra gente entender como funciona, qual é o processo. Mas quem vai explicar tudo pra gente é o Caio, que tá aqui. Beleza? Prazer é todo nosso. Obrigado por atender a gente, por receber a gente aqui na sua academia. Mas pra quem não te conhece, por favor, se apresente.
1: Sou o Caio Moisés, sou proprietário aqui de 3 blocos de cross-training em São Paulo. Também sou atleta de cross-training e professor de cross-training.
0: Legal, bacana demais. Agora eu queria entender o seguinte, eu vi aqui que tem várias coisas aqui, academia ampla. Daqui a pouco a gente vai explicar um pouquinho de cada coisa aqui, cada instrumento, não sei se é essa a palavra correta. Mas eu queria entender como é que você pegou essa paixão pelo cross-training, como é que começou o seu gosto por isso?
1: Eu venho dos esportes aí faz bastante tempo, sou faixa preta de jiu-jitsu também. E em 2013, quando começou esse mundo cross-training, CrossFit aí, que é uma marca, né? A gente veio, eu era jornalista, larguei o jornalismo para montar uma academia. Era totalmente diferente, algo bem menor do que isso aqui, tinha 100 metros quadrados. E aí, com esses 13, 14 anos aí, a gente veio evoluindo e eu fui pegando gosto pela coisa, me tornei um atleta também de cross-training aí nesse passar dos anos.
0: Pô, que legal. Como é que você lembra lá de quando você começou? Quais eram as dificuldades que tinha?
1: Cara, na parte empresarial era bastante falta de informação, né? Eu, como vim de outra área, vim da área do jornalismo, eu não tinha esse know-how para montar uma empresa e foi tudo na raça, foi aprendendo com o tempo, a gente foi, eu e meu sócio aí debatendo, foi crescendo, com muita sorte e muito trabalho, a gente conseguiu, em um ano, conseguir passar para esse espaço que a gente está hoje aqui, que tem 800 metros quadrados, então a gente fez 8 vezes o tamanho do que a gente começou em um ano, mas foi com muita... muito suor, muito trabalho aí, dia a dia em cima disso.
0: Agora, como atleta, né, a gente fala o seguinte, porque tem a parte empresarial, né, que tem toda essa parte que você fez na raça. Agora, como atleta, lógico, que tem algumas dificuldades também como atleta nesses tempos, nesses anos. Quais foram as dificuldades, ou melhor, quais são as dificuldades para ser um atleta hoje?
1: O atleta hoje, ele tem muita pouca valorização, né? Então, se eu for depender só do meu lado, o atleta, eu não consigo sobreviver. Então eu preciso desse meu lado das empresas para conseguir bancar o meu lado, vamos dizer, atleta amador. Hoje eu me considero um atleta amador porque para mim a palavra atleta ela é muito forte. Então é o cara que vive realmente disso, o cara que se dedica 24 horas só como atleta. É a minha visão. Eu hoje uso o esporte, gosto muito, é um hobby que eu sou apaixonado, né? Então eu tenho uma vida de atleta profissional, mas eu não gosto de falar que eu sou um atleta profissional porque eu não vivo completamente disso. Eu vivo hoje das empresas da academia.
0: Legal. Você falou que você é jornalista, né, também.
1: Sim.
0: Né? Jornalista, trabalhou com jornalismo. Como que veio a paixão do jornalismo? Pelo pai, pela influência de ver televisão? Como é que foi essa paixão?
1: Veio da família. Meu pai é jornalista há muitos anos, até hoje exerce a profissão. Então eu comecei na área da educação física, comecei fazendo a faculdade, depois de uns anos eu larguei, fui pro lado do jornalismo por coisa de moleque ali, acho que não vai dar dinheiro e tal, acabei migrando. E depois eu quis retornar para essa área, que era o que eu realmente gostava.
0: Que legal, bacana. E a gente tá vendo hoje, né? Construindo hoje tudo. O pessoal em casa tá vendo aqui a matéria. O pessoal acha que tá tudo isso aqui feito, tudo pronto, tudo bonitinho. Acho que é da noite pro dia. Mas não é, né?
1: São 14 anos quase que a gente está aqui, né? Nesse espaço vai fazer 13 anos, mas a empresa já tem há quase 14 anos. Agora, em outubro, vai fazer 14 anos. Então, isso aqui, cada ano, passa por uma transformação. A gente não para de investir, a gente não para de trazer coisas novas. E isso aqui foi transformado com o passar dos anos. Tanto com estudo, a gente foi aprendendo com o caminho, lado empresarial, entendendo a modalidade, o que precisa, o que não precisa, adquirindo mais materiais. E isso aqui é uma empresa que começou bem pequenininha e hoje está se tornando uma empresa um pouco maior.
0: Legal. E hoje, qual que é o maior desafio hoje? Eu falo assim, em relação a ter um espaço igual você tem aqui, que é um espaço bacana, né? Um espaço legal, amplo. Qual que é a maior dificuldade para ter, para manter um espaço como esse?
1: Maior dificuldade é o dia a dia, conseguir fazer a rotina, porque a gente administra muitas pessoas aqui, né? A gente tem mais de 500 alunos, então são 500 opiniões diferentes querendo dentro da empresa. Então a gente precisa administrar, fazer essa gestão de pessoas, essa gestão de funcionários, e isso é bem complicado hoje em dia. Cada um tem um gosto, cada um tem uma preferência, então a gente tenta impor o nosso método, impor a nossa qualidade e adequar as pessoas que gostam do nosso trabalho aqui dentro.
2: Legal, bacana. Você viu, eu estava começando ali fazendo um treino que esse pessoal passou aqui. Já estou apto ao cross-training, já?
1: Cara, o que a gente fala sempre aqui, essa é uma grande pergunta que todo mundo chega. As pessoas acham que elas precisam se preparar para iniciar no cross-training. E é completamente ao contrário. Nossa função, minha como professor ou dos meus professores aqui, é ensinar, é trazer a modalidade para as pessoas que estão começando aqui. Então a pessoa não precisa estar apta, ela vai ficar apta com o passar do tempo. Então qualquer um que quiser praticar a modalidade, ele consegue, porque a gente vai adaptar para o seu nível de condicionamento atual hoje. E daqui um mês, dois meses, três meses, o seu nível já não vai ser mais esse. A gente vai buscar novos resultados.
2: Mas para hoje o nível que eu estou, nível iniciante, baixo dá pra começar, né? Tranquilo aqui.
1: Já conseguiu pendurar na barra ali? Tem muita gente que não consegue nem ficar um tempo suspenso ali.
2: Mas aí, vamos contar um bastidor pra quem tá em casa. Três tentativas pra fazer a abertura.
1: Fora a escadinha.
2: A escadinha. Se fazer mais uma, eu não consigo mais. Mas enfim, hoje quem que é a sua inspiração no esporte, no cross-training? Quem que você tem de inspiração hoje?
1: Existem, se for pro lado atleta?
2: Sim.
1: Pro lado atleta, existem praticantes aí, níveis mundiais aí, né? Que eu me espelho bastante. São mais caras antigos, que eu gosto, porque eu já estou um pouco mais velho, vamos dizer assim. Então eu gosto muito desses atletas antigos. Um mais famoso é o Rich Froning. E se for para o lado mais aqui do Brasil, tem um amigo que é meu amigo e um dos principais atletas brasileiros que eu me espelho muito, que é o Pedro Martins.
2: Legal, legal. Lógico que para você hoje ter tudo isso, ter esse conhecimento, você começou lá atrás em uma aula, alguma coisa, começou aprendendo também, né? Como é que foi o seu começo?
1: O nosso começo, igual eu falei, foi de muito suor mesmo, porque a modalidade quando chegou no Brasil tinha muito pouco conhecimento, poucas pessoas conheciam, até eu abrindo, estava aprendendo. Então quando eu entrei nesse lado de atleta, de professor, a gente tinha um professor que conhecia, que já praticava um pouco mais, e ele foi passando esse conhecimento. Com o passar dos anos, foi tendo curso, foi tendo estudos, foi abrindo mais possibilidades. Mas no início mesmo foi com a cara, com a coragem, com a prática, errando, acertando, e aí a gente foi aprendendo. É totalmente diferente hoje o que a gente passa para os nossos alunos. O aprendizado do esporte hoje mudou muito. Hoje em dia tem muito mais um passo a passo a ser seguido, né? Antigamente não, era vai lá, faz e tenta, se acertar, acertou, se errar, tenta de novo, e é assim que a gente aprendia antigamente. Hoje em dia já não é assim, existe muito mais estudo sobre a modalidade.
2: Legal, bacana. Claro que a gente fala, né, de cross-training, o pessoal tá em casa perguntando, ah, o que é o cross-training? O que é isso? Como é que funciona? Queria que você explicasse para quem tá em casa, né, de repente lá, a dona de casa tá lá, sentada lá no sofá, quer começar a fazer uma atividade física. O que é o cross-training?
1: Primeiro, a pessoa lá de casa, provavelmente ela já ouviu falar a palavra crossfit. Talvez ela é mais conhecida do que o cross-training. Mas crossfit nada mais é que uma marca, certo? É uma patente americana de uma empresa americana. Ela é uma empresa. Então, por isso que a gente utiliza o cross-training, porque a gente tem a nossa metodologia aqui. O cross-training, ele é um esporte onde ele vai buscar a melhora do seu condicionamento físico, com variações de exercícios. Então, ele é um treino funcional de alta intensidade, onde a gente vai misturar diversas atividades nessa aula. Então, a gente trabalha parte de levantamento de peso, parte de movimento ginástico, movimento com barra aqui que você estava fazendo, parte de movimentos cardiovasculares, corrida, bicicleta, remo. Então a gente faz um mix dessas modalidades que vai melhorar a sua capacidade física. Você vai ficar mais forte, mais ágil, mais veloz, mais rápido. Então são 10 capacidades físicas que a gente vai trabalhar durante vários períodos, né, para que você se torne uma pessoa mais condicionada. Então ele não tem tanto o foco numa parte estética. Vamos dizer assim, ah, vamos melhorar o seu bíceps, vamos melhorar a sua perna. Não, nós vamos melhorar o seu condicionamento físico. Como consequência, você vai perder gordura, ganhar massa muscular, como qualquer outra atividade física.
2: Legal, a gente fala o seguinte também, né, Caio? Você tem muitos alunos aqui.
1: Temos
2: muitos alunos que vêm aqui. A aceitação bem bacana que você tem aqui, né? E claro que desses alunos existem várias histórias. Existe aquela história que emociona?
1: Sim, tem bastante gente. Aqui, no passar de 14 anos aí, a gente já teve mais de 3 mil pessoas que já passaram por aqui. Então tem diversas histórias, tem pessoas que chegaram aqui obrigadas pelo médico. Então, pô, você precisa praticar uma atividade física ou você pode morrer. E a pessoa não aguentava mais aquela atividade física tradicional, musculação, algo mais monótono, uma pessoa que relutou a vida inteira para fazer. E ela veio obrigada. E você vê a pessoa pegando gosto para a atividade. Além do gosto, você vê ela tendo resultado. E não falo resultados estéticos. Resultado estético, qualquer academia que você for vai ter. Mas resultado da pessoa parar de tomar remédio, chegar no médico, o médico falar, pô, o que você está fazendo que eu quero apenas que você continue, porque você não precisa mais do remédio para controlar a diabetes, você não precisa mais do remédio para controlar a pressão, e isso é o que deixa a gente feliz, mexer na qualidade de vida das pessoas, nem tanto a parte de atleta, de performance. A gente gosta de ver a vida das pessoas transformando.
2: Que legal, bacana. Então a gente fala o seguinte: muda, transforma vidas, com certeza, né?
1: Muito, isso eu tenho absoluta certeza.
2: Que legal. Vamos fazer o seguinte, queria que você mostrasse pra quem tá em casa acompanhando aqui o nosso Alessio Esportes um pouquinho, porque assim, todo mundo tá curioso, o Caju tá curioso, o Flávio tá curioso, eu tô curioso, pra saber o que que são aqui os aparelhos.
1: Certo.
2: Eu já vi a barra aqui, ok. Certo. Mas tem caixas, não sei se chama caixas ou sandbox.
1: Pode, né, ser as duas palavras. Muitas palavras aqui no Cross Training, a gente utiliza palavras em inglês, né? Porque é um esporte americano.
2: Certo.
1: Mas a gente pode traduzir em português sem problema nenhum.
2: Então, que é uma, que essa caixa aqui, por exemplo, certo?
1: Pode ser uma caixa.
2: Uma caixa. Que eu já ouvi falar box.
1: Pode ser box.
2: Ou caixa. Pode. Que, pra que serve isso aqui? Fala pra gente.
1: Aqui a gente vai fazer o trabalho de salto. Então a gente vai saltar, fazer a extensão do corpo. Ou, putz, eu não ainda tenho essa capacidade de saltar. Eu vou apenas fazer a subida, como se fosse uma subida de degrau. Então eu posso, certo, fazer essa subida aqui como substituição de um salto. E eu tenho também caixas mais baixas para pessoas que estão iniciando conseguir fazer o salto em alturas menores. Ou caixas mais altas para pessoas que estão numa performance maior.
2: Bom, então já o pessoal de casa já vai ticando aí. Agora nós temos aqui também, eu vi, né, que faz parte também, outro instrumento aqui que nós temos, outro equipamento aqui, né? Eu vi
1: barra.
2: A barra, né? O pessoal fazendo a barra aqui.
1: Isso.
2: Mas de um jeito diferente, né?
1: Aqui a gente vai trabalhar o movimento do levantamento de peso olímpico. É a base, vamos dizer assim, do cross training, que é um movimento que tem no Olimpíadas,
2: certo,
1: que é o clean jerk e o snatch, que são dois movimentos que tem no esporte olímpico. E eles têm inseridos dentro do cross training. Aqui também a gente faz exercícios de fortalecimento com a barra. Então são várias formas que a gente trabalha. Uma das formas que a gente está trabalhando na aula hoje é o levantamento de deadlift, né? Que é o levantamento terra, que o pessoal conhece aí normalmente nas academias. Que eu vou fazer a extensão do meu joelho e quadril, fazendo o trabalho da cadeia posterior.
2: Agora, existe um jeito certo e um jeito errado de fazer?
1: Todos os exercícios.
2: Todos, né? Todos.
1: Todos.
2: Esse aqui, por exemplo, se eu fizer ele com a perna aberta, é o correto ou com a perna fechada para sentar?
1: Aqui eu vou utilizar minha perna na largura dos meus ombros. O perigo nesse exercício é eu ter uma má postura.
2: Certo.
1: Que é um exercício que vai trabalhar muito a região das suas costas, das suas parte posterior do corpo. Se eu fizer ele todo curvado, como se eu fosse tirar um objeto em casa, vou pegar um sofá lá, pegar ele todo torto aqui, é onde acontece o maior número de lesões. Então, o pessoal fala, são exercícios funcionais. Porque é exatamente isso, você vai tirar um peso do chão. Eu preciso aprender a usar as pernas e a usar minhas costas da forma correta. E não pegar lá tudo curvado, que é o que traz o maior índice de lesões nas pessoas em casa. Muitos alunos, às vezes, treinam, vão para casa, passam o final de semana, depois somem, a gente manda uma mensagem, o cara fala, pô, não machuquei. A gente fala, na aula? Não, fui fazer uma mudança. Fui pegar um sofá, fui pegar uma cama. E isso traz muita lesão nas costas, porque o cara pega tudo torto lá, desajeitado. O fazer errado que é o que machuca.
2: Entendi. Anotou aí? Anotou, né? Então tá certo, só tá curioso. Eu tô vendo aqui, não faz parte da decoração, né?
1: Tem as cordas.
2: As cordas, não faz parte da decoração. É exercício também.
1: É exercício. A gente faz a subida, elas estão guardadas aqui, uh-huh, na verdade. A gente faz a subida, que chama rope climb, né? Um exercício aí de subida na corda até a marca. Onde a gente faz o trabalho de puxada, né? Então a gente trabalha muito a região dos braços, fazendo a puxada nessa corda.
2: Legal.
1: E aí tem as adaptações também, onde o aluno não vai nem sair do chão, né? Tem os avançados que vão subir, pegar uma altura lá de 4 metros, a gente chega até 4 metros. E os alunos iniciantes, eles não vão sair nem do chão.
2: Entendi, legal.
1: E todo esse processo que a gente tem, por exemplo, no exercício de rope climb, tem aulas que a gente ensina esse movimento. Então vai ter uma parte técnica dentro da aula que o aluno vai ter o aprendizado desse movimento. Então a cada mês, a cada semana, aí vai tendo um aprendizado de um elemento técnico. Então a gente vai ensinar como você fazer a pinça para subir, como você posiciona a mão, como você sobe o corpo. Tudo isso é aprendizado, aprendido dentro das aulas.
2: Legal, então tudo aqui dentro.
1: Tudo aqui
2: legal.
1: Dentro. Por isso que eu falo que o aluno ele não precisa saber para vir para cá, ele vai aprender aqui.
2: Legal. Argolas também?
1: Argola, né? Também. Esses são tudo movimentos ginásticos, né? Argola tem aí nas Olimpíadas também, o pessoal já deve ter visto, Arthur Zanetti, né?
2: Sim.
1: O nosso brasileiro aí principal das argolas. E a gente faz um movimento que é a subida nas argolas.
2: Nós temos imagens.
1: Ah,
2: nós temos imagens que o Flávio, nosso Flávio, que acabou pegando aqui para mostrar para quem tá em casa. Vou te poupar dessa.
1: Muito obrigado.
2: Tá? Poupar dessa.
1: Porque todos esses exercícios também, o ideal é sempre a gente fazer um aquecimento antes. Porque quando eu não aqueço, eu não preparo o meu corpo, chega para vai lá, pendura lá, faz lá, é aí que acontece a lesão. Porque o seu corpo ainda não tá preparado para a atividade que você vai realizar.
2: Vamos pular para lá?
1: Bora.
2: Vamos pular para lá então. Vem cá, vamos lá, Flavio. Vou mostrar para quem tá em casa que é o seguinte. A gente tá passeando aqui, mostrando para você um pouquinho, né, dessa modalidade. Cresceu bastante nos últimos anos, né?
1: Cresceu bastante. O cross-training, ele vem numa evolução muito grande. Faz, acho que acredito, desde 2012, 2010 ele chegou aí no Brasil. E a evolução dele é muito grande.
2: Cresceu bastante, né? A gente vê muita gente voltando a praticar exercício.
1: Muita gente voltando, porque é uma atividade muito mais dinâmica. São aulas de uma hora, onde o praticante vai chegar aqui, ele vai ter a instrução do professor do início ao fim. E durante essa uma hora, você vai fazer, vamos dizer, vamos comparar com o que o pessoal está acostumado, uma musculação, você vai ter o trabalho de força, você vai ter o trabalho lá da esteira, que você fica lá 30 minutos na esteira. Aqui você vai fazer todo esse trabalho durante essa uma hora, nesse mix de atividades que eu te falei. Então, ele vai acontecer que a pessoa tem mais estímulos, porque ela vai fazer uma aula em grupo, uhum. Ela vai ter mais resultado, porque ela vai treinar durante essa uma aula. Vocês vão ver que nas aulas, ninguém fica com o celular, ninguém fica, no máximo, um celular filmando ali, que o pessoal gosta de postar hoje em dia, né? Então, tem um celular filmando, mas ninguém para, fica mandando mensagem, que é uma aula que vai acontecer, tem uma dinâmica que vai acontecer durante essa uma hora e vai trazer muito mais resultado.
2: Legal. E aqui nós temos também algumas outras, vamos dizer assim, ferramentas de trabalho, isso, né? O que, que nós temos aqui?
1: Esse aqui é o Kerobel.
2: Kerobel.
1: Esse aqui é uma bola de peso com alça. Nada mais é que é um peso ferro com uma alça.
2: Quanto pesa essa daí, mais ou menos?
1: Aí vão ter vários pesos.
2: Vários pesos.
1: A gente tem desde 6 quilos aqui, o chaveirinho, até um Kerobel de 30 quilos.
2: Exato.
1: Tá? Esse aqui, a carga que a gente mais utiliza aí durante as aulas vai ficar entre 16 e 24 quilos.
2: Entendi.
1: A grande maioria dos alunos consegue utilizar. É um movimento que a gente utiliza muita potência dos quadris. Então, aqui, ó, vou pegar um mais levinho aqui, né?
2: Então, vou poupar você também, poupar, né?
1: Tava treinando. Então, aí, aqui, ó, a gente vai fazer a prática utilizando a força do quadril. Então, a gente a linha do ombro em cima da cabeça. Um dos movimentos que a gente consegue realizar. Vários movimentos que a gente consegue fazer com o Kerobel também.
2: Ainda bem que a gente tem um profissional. Se fosse eu, já tava jogando na câmera esse Kerobel já. Bom, aqui nós temos, tô vendo aqui
1: as barras olímpicas, aquela que a gente mostrou ali.
2: Certo. Agora eu tô vendo aqui uma outra curiosidade. Não sei se faz parte aqui.
1: Certo.
2: O PVC.
1: PVC faz.
2: Faz parte também?
1: PVC faz. Aqui a gente brinca quando o aluno vai iniciar aqui. Muita gente chega aqui com medo, né?
2: Uhum.
1: Nossa, vou ter que levantar aquele peso ali. Aí eu falo pro aluno, você consegue levantar esse aqui? Iniciar com esse daqui.
2: Boa.
1: Este é o objeto que a gente ensina o gesto técnico.
2: Ah.
1: Então, por exemplo, aquele movimento que eu estava fazendo, a primeira aula do aluno, ele vai aprender a fazer o gesto com esse aqui, que não pesa nada, para que o aluno possa aprender o movimento com segurança. Vou fazer um movimento do snatch, que é levar lá acima da cabeça. O aluno vai fazer com esse objeto, ao invés de fazer com as barras. E as barras também vão ter várias variações de tamanho, de peso. 5 quilos, 10 quilos, 15 quilos e 20 quilos. O padrão aí é 15 quilos feminino, 20 quilos masculino. De 5 e 10 são barras de iniciação. Para que você saia daqui, vá para a barra de 5. Dá de 5, você vai para de 10. Dá de 10, você vai para de 15. Depois para de 20. Processo de aprendizado para que você não se machuque.
2: Isso também é tudo pensado para não machucar, como você acabou falando, né?
1: Exatamente. Para que você aprenda o movimento. Quando a gente faz a coisa da forma correta, com boas orientações, não tem risco. O perigo é eu fazer desacompanhado, sair lá levantando um peso que o meu corpo não está preparado. Aí isso vai machucar.
2: Com certeza, com certeza. Claro que tudo isso pensado para você de casa aí com toda a segurança do mundo, né? Para você fazer aí uma aula de cross-training, né? Para não se machucar. E aqui nós temos aqui a outra parte. Essa parte aqui é uma parte que eu, particularmente, estou com uma curiosidade para te perguntar. Mas eu queria que você explicasse primeiro o que é isso aí.
1: Aqui são as anilhas olímpicas, né? Então, elas têm um padrão de altura, né? Que é do, vindo lá, igual eu expliquei, é do levantamento de peso olímpico. Elas precisam ter uma altura para a questão de posicionamento. Se a anilha for muito pequena, eu vou ficar muito curvado. E além de que, com os atletas profissionais que levantam muita carga, ou até os iniciantes, se você fizer um movimento errado e você cair, essa anilha, ela não, como ela é alta, ela não deixa a barra te esmagar. Uhum. Então ela é um pouco de segurança também para o praticante. E no cross training elas são feitas de borracha, porque a gente faz muito exercício soltando no chão.
2: Era exatamente
1: então elas são totalmente de borracha aqui, ó.
2: Era exatamente essa pergunta que eu ia fazer para você, a
1: elas
2: diferença dessa
1: forma
2: de academia.
1: Que elas soltam aqui, ó. E aí ela não danifica o piso e nem a anilha.
2: Era exatamente isso que eu ia te perguntar. A diferença dela para uma de academia, então, é de borracha.
1: Ela é de borracha, totalmente feita de borracha. Por isso que é, essa aqui é uma de 5 quilos e é o tamanho dela. E ela vai ter o mesmo tamanho de uma anilha de 10 quilos. Então todas sempre têm o mesmo tamanho para a questão de não esmagar ninguém no chão, caso aconteça algum acidente, e também a questão da postura.
2: Isso é um padrão já, né?
1: Isso é um padrão, é um padrão olímpico. É uma anilha, né, de padrão olímpico, para que elas, as barras também são barras olímpicas, que ela vai ter um tamanho e uma pegada específica para todas elas iguais.
2: Legal, legal. Vamos passeando aqui, porque é o seguinte, nós temos algumas coisas que a gente já conhece, né? As coisas de, por exemplo, de academia. Isso. Né? Que aqui nós temos uma outra parte também.
1: Os dumbbells.
2: Isso, mas por favor, mostra pra gente quais são essas peças.
1: Então aqui a gente vai ter os dumbbells, que aí o pessoal de casa pode já conhecer um pouco mais, tem nas academias. Com esse aqui a gente vai fazer infinitos movimentos. Posso fazer tanto um exercício de musculação tradicional aí, que o pessoal é acostumado. A gente faz isso também nas aulas, como parte de fortalecimento, né? Então a gente fortalece as articulações para evitar o máximo de lesões. Então, e é os movimentos também específicos da modalidade, que ao invés de ser com a barra, a gente pode praticar com o dumbbell. Então eu posso levar um dumbbell do chão para cima da cabeça. Não posso fazer aqui. Posso fazer um clean jerk, que também é um exercício que a gente utiliza aqui. Então vão ter vários movimentos que a gente pode realizar com o dumbbell. Mais um acessório que a gente tem aí nos treinos.
2: Legal, legal. Aí tem uma parte, né, que o pessoal de casa fica curioso para saber, porque a gente vê, né, o cross training crescendo bastante, e tem aquela parte da corda, né? Existe essa parte aqui também, que o pessoal fica curioso.
1: No cross training a gente não utiliza muito.
2: Não utiliza.
1: Não. No cross training ficou muito popular aí a imagem de levantar pneu,
2: isso,
1: de bater corda. Esses exercícios no cross training real, ele não é que não tem. No cross training pode ter tudo. Uhum. É um mix de modalidades ali. Você pode utilizar. Mas no dia a dia tradicional, a gente não utiliza esses exercícios, tá? A gente faz os exercícios mais do exercício olímpico, levantamento de peso olímpico, mistura com exercícios aeróbicos. Essas atividades a gente não pratica tanto.
2: Legal, legal, bacana. É isso. Então já vai tirando da cabeça. E aqui a outra parte, né?
1: Isso. Aqui a gente tem uma parte de cardio, né? Aqui a gente tem as bicicletas, a gente tem também os remos ali que a gente pega quando utiliza nas aulas.
2: Uhum.
1: A gente utiliza bastante tanto as bicicletas, quanto os remos e quanto a parte de corrida. Essa aí dá pra você fazer.
2: Essa dá tranquilo, né?
1: Dá, vai lá.
2: Já vou. Daqui a pouco eu vou. Essa aqui é diferente, mas é um padrão do cross training ou não? É. Porque vocês...
1: A gente chama de air bike, né? É uma bicicleta que você vai utilizar o braço e a perna.
2: Ah, legal.
1: Então ela vai ter uma resistência ao ar aqui, nessa parte que vai deixar ela um pouco mais pesada e você vai pedalando aqui.
2: Que legal. E a gente vê, né, que é totalmente diferente de uma academia, por exemplo, né?
1: Sim, aqui já é diferente das bicicletas da academia.
2: Que nem você disse, perna e braço, né? Que legal, que bacana. Tá vendo? Só terão conhecendo um pouquinho dos instrumentos de treino aqui do cross training, né? A gente vê também, daqui a pouquinho vai começar uma aula, a gente vai acompanhar essa aula também. E aqui as famosas barras que nós começamos, né? A gente falou um pouquinho, mas assim, a altura é exercício diferente, influencia ou pode ser qualquer...
1: Altura da barra?
2: Da barra, isso.
1: A altura da barra, na verdade, é para a altura do praticante.
2: Ah, tá.
1: Não. Se você for numa aula aqui, a gente vai ter diversas alturas, né? Então, a gente tem umas barras menores para algumas pessoas menores aí. Então, mais isso. Mas a altura da barra não vai influenciar no exercício.
2: Eu achei que influenciava, por exemplo, uma pessoa maior, dava um pulinho aqui, fazia um negócio...
1: Não, é que a pessoa maior, se ela for numa barra muito baixa, ela vai bater o pé no chão.
2: Sim.
1: Então ela precisa de uma barra
2: maior,
1: um pouco mais alta para ela, entendeu, poder ficar suspensa.
2: Tá certo, é isso. Bom, então você aprendeu um pouquinho. Agora eu quero saber o seguinte. Depois, eu fiquei sabendo aí, você vai preparar um negocinho para mim no final aí.
1: Isso.
2: É um negocinho leve, né? Com certeza.
1: Tranquilo.
2: Né?
1: Pode aqui ser sempre tranquilo.
2: Pode ser até a bike ali, tá? Eu vou dando sugestão da bike ali, tá? Mas enfim, ó, quero te agradecer aqui, Caio, por receber a gente. E a gente vai continuar acompanhando aqui a aula. E depois a gente vai bater o papo com algumas pessoas que já estão chegando aí.
1: Fica à vontade.
2: A gente vai trocando essa ideia. Parabéns pelo trabalho. E obrigado. Só agradecer você.
1: Agradecer vocês aí pela visita. Espero ter conseguido explicar um pouquinho aí pro pessoal de casa o que é o cross-training. Essa modalidade que tá tão conhecida e que faz tanto sucesso, que é uma modalidade que realmente muda muito a vida das pessoas e às vezes ela tem uma fama que não é tão legal por, machuca, é muito pesada, e vocês vão ver que não é. A intensidade, a carga, a dinâmica da aula é muito o praticante que coloca. Então a gente nunca vai aqui falar que você vai fazer algo que você não está apto a fazer. A gente vai tentar puxar o seu máximo dentro da sua possibilidade hoje, para que você possa ter resultado. Todo mundo que treina quer ter resultado.
2: Com certeza, com certeza. É isso então, gente, ó. Olha esse esporte, vai fazer um intervalo rapidinho, a gente já volta com muito mais para você aqui de Cross Training. Não saia daí, não me abandone, hein?
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1: Muito bem, estamos de volta com o nosso Alesp Esportes. Pode ser. Aí. Boa, vai que acontece alguma coisa, né? Bom, estamos de volta aqui e a gente encontrou aqui, ó, uma família, né? Chega junto aqui, ó. Uma família que faz parte aqui do Cross Training, né? Seu nome, por gentileza?
2: Gabriel.
1: Gabriel.
3: Bruno.
1: Bruno.
2: Luísa.
1: Luísa. Bom, eu queria entender um pouquinho, Bruno, seguinte. Como é que vocês começaram aqui essa paixão pelo Cross Training?
3: Cara, eu nunca gostei de academia, nunca me identifiquei. Daí o CrossFit veio pra gente assim como uma coisa dinâmica, coisa legal, assim, cada dia um treino diferente. Aí comecei eu, daí minha esposa já veio junto comigo, aí agora o filhão tá fazendo também.
1: Legal, como é que foi pra você, deixa eu pular pra cá, como é que foi pra você vir junto, né, com o marido aí pra fazer esses treinos?
2: Foi o mesmo ritmo, eu não tinha mais paciência pra musculação, por ser uma coisa monótona. E quando a gente veio pro cross training, foi uma coisa bem empolgante. Todo dia um treino novo, a galera deixa você super animada, todo mundo te motiva até o final do treino, pra você conseguir concluir. Então é bem legal. Você vê que tem vários tipos de pessoas, em várias categorias, e todo mundo se apoia, todo mundo se ajuda, é bem legal.
1: Legal. E como que veio também o incentivo pra trazer o filho junto?
2: Ele mesmo já quis participar. A gente traz ele todo dia, porque é um lugar também bom pra quem é pra família, porque acolhe as crianças, você consegue trazer o seu filho numa musculação e levar. Aqui você já consegue trazer. Então, ele acompanhando a gente todos os dias e noite. E agora, gente, é bem legal.
1: Legal. O que, que mudou pra vocês aí? Começaram até hoje?
3: A principal... De jeito nenhum. Segunda a sábado. Às vezes o dia que você falta, você fica... caramba, não vou conseguir hoje, tem algum compromisso. Então a gente sempre tenta estar regradinho aqui, sem faltar nenhum dia.
1: Legal. Agora deixa eu conversar com ele aqui. Deixa eu pular pra cá, Flavio, mais uma vez. Você chegou a, por agora, né? O mais novo que veio pra cá?
4: Sim. Na verdade, eu comecei... Eu tinha 11 anos. Oh, 10 anos. Vou fazer... Eu já fiz 11, vou fazer 12. Desde que eles começaram, eu achava legal porque sempre era algo toda vez diferente, era algo que eu gostei. Algo que coloca agilidade, força, e eu achei bem legal. Aí eu me motivei pra fazer.
1: O que, que você mais gosta durante as aulas? O que, que acontece? O que, que você mais gosta?
4: Eu nunca fiz, porém o que eu mais gosto é o aquecimento, mais de boa. Mas tem dia que é o mais pesado aí...
5: ginástico.
4: O ginástico também, mas... Quando tu cansa, não dá, não.
1: O que você deixa de recado para quem está em casa? O pessoal está ali, quero começar a fazer uma atividade física. O que você deixa de recado?
3: Eu falo que o cross introduz todo mundo, assim, porque tipo, é adaptável para todos. Tem desde barra de 5, 10, 15, 20 quilos, tem PVC, tem gente que não consegue pular uma caixa, mas consegue subir na caixa baixa. Tem adaptação para todo mundo. Então, assim, cada um faz seu treino, mas é um treino para todos, cada um com a sua carga, cada um com as suas limitações, inclui todo mundo. É uma coisa bem legal.
1: Legal. Obrigado, viu? Obrigado aí vocês. Bom treino para vocês. A gente vai acompanhar também. Mais uma vez, obrigado. Então, tá vendo só que legal? Família, né? Acaba vindo, se reunindo, fazendo esse ponto de encontro aqui, para fazer um pouco do cross-training. A gente acha. Né? O aquecimento é para começar ali essa aula de cross-training, né? Aqui onde nós estamos. Então, o pessoal ali, o Caio já fazendo todo o trabalho de aquecimento, claro, para não se machucar, porque é importante fazer o aquecimento para não ter nenhum tipo de lesão, né? E aqui, ó, eu vou falar uma coisa para você. Totalmente pensado, tudo pensado, né? E aqui é o seguinte, ó. Professor tá aqui também. Uhum. Sou quem aqui, professor?
6: Eu.
1: Você tá bem? Seu nome?
6: Ariel.
1: Ariel. Ariel, seguinte, a gente vê todo mundo fazendo aqui o aquecimento e tal, beleza, mas eu queria saber, entender de você. Como é que começou a sua paixão, como é que começou o seu gosto pelo cross-training?
6: Então, o cross veio na minha vida há uns 2 anos atrás, né? A gente queria sair um pouquinho da zona de conforto da musculação, mas eu sempre vim do esporte, assim, eu sempre vim da alta performance em relação a futebol, vôlei, então eu sempre gostei disso. E o cross, no começo, eu era aquela aquela controvérsia, né? Ah, cross lesiona, cross machuca. Então, nunca, eu era sempre crítico do crossfit, né? Do cross trainer. E depois que eu comecei, mudou toda a minha cabeça em relação ao esporte, né? É uma paixão que, quando você começa, não tem como. Você faz, vai envolvendo a comunidade, você cria vínculos, né? Hoje eu sou casado e a minha esposa veio do cross, né? A gente se conheceu aqui dentro e tudo mais. Então, é algo que você é além dessas quatro paredes, leva pra fora, já teve madrinha de casamento nossa. Então aqui realmente é uma família, o cross é uma família, né? O pessoal brinca tudo mais que é uma seita, mas realmente a gente se envolve tanto no dia a dia, em workout, incentivando, tendo a alegria do outro, né? Acompanhando também toda a evolução, tanto eu como coach, do aluno, até mesmo amigos nossos, próximos. Então é uma alegria muito boa, né? O cross traz isso, essa energia boa.
1: Eu quero entender o seguinte, você falou uma história que vou pegar um gancho aqui. Você conheceu sua esposa dentro do cross?
6: Isso. É uma aluna, né? Ela tava fazendo veio de uma lesão, fazendo fisioterapia com um dos nossos professores aqui. E a gente foi conversando e tudo mais, né? Treinando junto. Aí sempre começa num treino. Treina junto ali, aí treina de novo, aí vai conversando e tudo mais. Quando foi ver, a gente já tava casado ainda.
1: Legal, bacana. Bom demais. E você pegou esse gosto vendo, né? Alta performance, como você disse, né? Começou. Por que você escolheu o cross? Só é uma dúvida, assim, por que você escolheu o cross?
6: Cara, a gente brinca muito, né, de que assusta bastante, né, o cross logo de cara, mas é o que eu falei, a comunidade que envolve, porque você fala assim, não é pra mim. Aí o outro fala assim, não, vem mais um dia. Aí você vai mais um dia. Aí você começa a pegar gosto. Aí você começa a frequentar, aí vai se superando. Ah, não pula. Tem gente que não pulava na caixa, já pula na caixa. Tem gente que não conseguia se pendurar na barra, se pendura. Então é um desafio constante, que você luta tanto contra a sua mente, quanto, né, o workout, enfim. Aí é gostoso isso. Se superar é muito bom.
1: Quanto tempo você tá nessa mesmo?
6: Uns dois anos e meio.
1: O que já mudou nesses 2 anos e meio? Na sua mente, né? O que já mudou na sua cabeça?
6: Nossa, não. As dificuldades que a gente encontra no workout, né? E a gente precisa superar, a gente leva isso pra fora, né? Pra vida. Então, a vida tem as dificuldades, tem workouts todos os dias que, né? São difíceis quando você olha pra a olho nu, né? Mas quando a gente olha, o cap acabou, você fechou, ou, hoje eu não consegui fechar, mas eu dei o meu melhor. Isso que é o legal, você superar, dar o melhor a cada dia, isso que é o legal do cross.
1: Tem alguma história, assim, que você se recorda? Alguma história, assim, de algum aluno que você ajudou a superar alguma coisa? Algum aluno que, de repente, tinha um medo de vir pra cá e você conseguiu ajudar? Tem alguma história parecida?
6: Cara, muito, né? Tem muitos alunos que vêm pra cá, principalmente de experimental, que o corpo não tá legal, tá acima do peso, ou vem com alguma lesão e tem muito medo, né? E a gente costuma falar que o cross, ele é muito inclusivo nesse sentido, né? A gente consegue fazer adaptações para tudo. Tem aulas aqui que tem um senhor de 60 anos fazendo ali para a saúde dele, para fortalecimento, e outro de 23 anos para performance, para competir em campeonato e tudo mais. Isso na mesma aula. Isso que é o legal do cross também, né? Então, essa superação em relação à idade, sexo, enfim, não tem isso. Vem. Aqui você vai se sentir acolhido.
1: Maravilha. Obrigado pelo papo, viu? Obrigado. Essa outra parte aqui, Caio, o que seria essa outra parte aqui, só para o pessoal de casa entender?
7: Aqui a gente está tendo uma segunda aula, uma segunda modalidade, que é o Hybrid Run. É uma modalidade que mistura corrida com estações funcionais. Ela é um pouco diferente aí do cross training. Ela é mais voltada para a parte aeróbica, vamos dizer assim.
1: Legal. Então, bastante corrida. Bastante corrida, né?
7: Isso.
1: Então tá vendo ali o pessoal fazendo todo o trabalho ali de instrução, né? Fazendo todo o pessoal, todo mundo concentrado. Né? Porque o trabalho, ele tem que sair perfeito, né? Tem que ser um trabalho perfeito. Aí você tá vendo os detalhes aí, ó. Como é que funciona? Qual que é o seu nome?
8: Eduardo.
1: Você mora aqui por perto, Eduardo?
8: Moro aqui próximo.
1: Descobriu aqui o cross training?
8: Passando em frente.
1: É mesmo?
8: Isso. Fazendo o percurso da minha casa até o metrô Santana, né? Eu passei em frente. Sempre passava em frente, sempre tive o desejo de fazer, né? Certo dia eu entrei aqui no box, me convidaram para fazer uma aula experimental. Eu aceitei a aula experimental, fiz uma, duas, três aulas. E na terceira eu tive certeza que aqui ia mudar minha qualidade de vida.
1: O que mudou na sua qualidade de vida? Porque isso que você vai falar agora,
8: certo?
1: Para quem está em casa, é importante. O que mudou na sua qualidade de vida?
8: Olha, alimentação, foi uma das primeiras coisas, né? Perda de peso, que naturalmente quando a gente quer buscar alguma atividade física, a princípio a gente foca na perda de peso. Só que depois que a gente entra pro esporte, a gente nota outros benefícios, como por exemplo, qualidade de vida, mentalmente também, né? Então hoje não é só emagrecimento, é o mental também.
9: Legal, bacana. Deixa eu liberar você, porque o cara já tá olhando torto pra mim aqui, já tá, vai passar o treino pra você lá. Bom, tá vendo aí o Eduardo, ó? Mudou a qualidade de vida dele, já mudou o mental, mudou o físico. E o rapaz tava passando aqui na frente, com vontade de treinar, e veio pra cá. Tá vendo que legal? E isso que é o bacana, né? São várias histórias que vão cruzando, né? Então você tá vendo ali, ó, nesse momento ali, ó, o pessoal faz uma espécie de uma reunião, né? Pra passar o que vai acontecer. São os exercícios ali que vão acontecer, tá vendo? Dá uma olhada. Então ali tem todo um preparo, tá vendo? Quantos... O que vai ser feito durante essas aulas aí, essa aula de hoje. Então ali, tá vendo? Tem skill... Ali o pessoal tem uma lousa explicando, né, como que vai fazer. Enfim, então cada aluno, né, cada aluno que está aqui hoje vai passar por esse circuito que vai fazendo ali toda essa aula aqui do cross training. Bom, então é isso, ó. Seguinte, fazer um intervalo rapidinho, só o tempo da gente tomar aquela água e voltar, que daqui a pouco, depois do intervalo, agora que vem, Flavião. Agora que vem. Depois do intervalo, eu já tenho exercício preparado. Mostra ali pro pessoal de casa. Tem alguns exercícios aqui que o Caio vai escolher. Mas mostra ali, ó. Tem barra. 70 quilos aquela barra ali, Flávio. 70 quilos. Vem cá. Essa barra aqui, ó. Só pra você ter uma ideia. Aqui tem 25 mais 25 mais 20 da barra. O Caio falou que é leve. Falou que é um que eu posso escolher. Né? Aqui nessa essa parte aqui, certo? Essa parte que eu posso escolher. É a primeira. A segunda que eu posso escolher é essa parte aqui da outra, a barra, né? Aqui eu falei barra, aqui é anilha, né, na verdade, que são anilhas, tá, gente? Ó, eu já são anilhas, tá bom? Anilhas mais uma barra de ferro. E aqui é a outra barra também que eu posso escolher para fazer um exercício. E aí ele falou que fica que eu posso ficar à vontade também aqui. Não mais. Eu posso escolher também outra parte ali de fazer o salto nas caixas. Mas eu tô achando, viu, Flávio? Olha, como é que eu vou pular desse jeito aí? Vem cá. O joelho tá doendo. Vem cá. Já achei o que eu vou fazer. Essa aqui, ó. Essa aqui que eu vou. Essa daí que eu vou. Tá? Bom, então você fica aí com a gente. Daqui a pouquinho a gente volta com muito mais pra você. Depois do intervalo, não saia daí. Tô indo aí, então. Tô indo aí ver o que eu vou aqui pra você.

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0: Muito bem, estamos de volta com o nosso Alesp Esportes e agora eu já tô indo embora, né?
1: Agora é a hora da verdade.
0: Eu não posso ir embora?
1: Não, agora é a parte principal do dia, que é o nosso odd tão conhecido aí.
0: Vou te falar uma coisa, essa parte que o cinegrafista adora, é a parte que quem tá em casa adora, porque assim, é a parte que você vai entender. O que vai acontecer aqui hoje, cara?
1: Então, ó. Vou colocar você para fazer a aula junto com a nossa turma,
0: certo,
1: aqui. Você vai fazer os mesmos movimentos. Cada um, você vai ver, ó, tem as barras mais pesadas. Certo?
0: Certo.
1: Mas não vai pegar tão leve também, não. Vamos trabalhar aqui, ó, com pezinho, tá? Então a gente vai trabalhar três exercícios.
0: Certo.
1: Tá? A gente vai fazer o exercício aqui do levantamento terra, o deadlift que eu mostrei lá atrás. Mesmo exercício. Você vai posicionar seus pés embaixo da barra, segurando a lateral da barra, vai fazer a extensão com as costas retas, joelho e quadril. Desceu, põe a canilha no chão, retorna. Preservando sempre, deixando as suas costas bem retinhas. Tá?
0: Bom.
1: Terminou aqui, vai vir para a caixa. A caixa pode ser feita no salto ou na subida.
0: Boa.
1: Terminou aqui, vamos lá para a barra.
0: Onde eu comecei, onde tudo começou.
1: Aqui na barra de abdômen. Então, você vai pendurar na barra e vai só elevar o joelho. Essa é a brincadeira de hoje.
0: Só
1: isso.
0: Caju, tá gostando, né, Caju? Caju adora isso. Bom, vamos lá então. Vamos pro primeiro lá?
1: Bora.
0: Vamos lá primeiro. Vamos lá primeiro.
1: A gente vai começar? Vou soltar o tempo ali. E todo mundo vai começar a mesma
0: junto,
1: dinâmica.
0: Mundo.
1: Eu vou soltar já. Pronto, galerinha? Vamos lá?
0: Bom, então agora é o seguinte. Desafio lançado. Vai soltar o tempo. Vou fazer aqui então primeiro... O primeiro exercício, você vê, né, como que é, como são as coisas.
1: Muito alto mesmo.
0: Ele explicou três exercícios, já perdi a ordem dos três, já não sei o que eu vou fazer mais, mas tudo bem, vou perguntar de novo depois. Mas eu lembro desse, da caixa e a barra.
1: Bom, eu vou acompanhar ele aqui.
0: Boa.
1: E vou mostrar os exercícios caso você esqueça.
0: Vamos lá.
1: Vamos lá? Prepara 10 segundos.
0: Aqui
1: tem tempo ali, ó, tem que fazer o mais rápido possível. 3, 2, 1, foi! Posiciona, ajeita as costas. Não, ao contrário. Ó, estufa o peito.
0: Ah, tá.
1: Mantém as costas. Sobe. Relaxa o braço. Isso. Só aperta. Desce. Dobra o joelho. Sobe. Relaxa o braço. Não precisa puxar. Isso. Dobra o joelho. Olha pra frente. Olha essas costas. Sobe. Só mais um. Desceu, vamos pra cá.
0: Isso porque foi leve, hein? Vamos lá. Agora a caixa.
1: A caixa. Podemos tentar o salto, certo, ou podemos subir. Eu acho melhor subir.
0: Subir.
1: Então, e só subir aqui. Degrau. Sobe e volta.
0: Boa.
1: Com a mesma perna.
0: Eu tentar um salto. Eu quero tentar um salto.
1: Vambora.
0: Será?
1: Estica o corpo e agora você desce pra trás igual degrau.
0: Ah, tá. Já ia pular, tá?
1: Isso.
0: Pra trás.
1: Vamos fazer 5. 2.
0: 5?
1: É. Só mais um. Bora pra barra.
0: Vem, Flavião. Vai voltar até escorregando agora. Essa aqui.
1: Essa aqui, acho que vai ser melhor pra altura.
0: Vamos lá.
1: Você vai pendurar nela, só tirar o pé do chão, os dois pés e subir o joelho.
0: Isso. Joelho?
1: Isso. Para o corpo. Sobe. Sobe. Isso. Aí.
0: Deu?
1: Deu.

0: atividade física, o esporte, ele transforma muitas vidas, ele tira muita gente da depressão, traz qualidade de vida aí para muitas pessoas que hoje em dia estão aí no sofá assistindo esse vídeo, com dor nas costas, com dor e achando que atividade física não é para ela. E é muito pelo contrário. Atividade física, ela vai mudar esse quadro que você se encontra hoje, te trazendo muito mais qualidade de vida, muito mais energia. Procura um lugar aí responsável, que vai te passar com segurança e bora treinar.
1: Isso aí, Caio. Mais uma vez, obrigado, parabéns. Parece que o esporte fica por aqui. Obrigado. Cumpri o desafio hoje. Cumpri. Eu vou pra cá agora, que eu gostei disso aqui. Até semana que vem. Valeu!

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0: Olá, seja muito bem-vindo ao Cultura e Saber. No programa de hoje, nós vamos embarcar em uma viagem pela memória, pelos mitos e pela força das mulheres na literatura brasileira contemporânea. Nossa convidada é a escritora Betânia Pires Amaro, vencedora dos prêmios Jabuti, APCA e Sesc, que lança seu primeiro romance, Ressalga. Essa obra aqui, ó, acompanha três gerações de mulheres baianas, cujas histórias atravessam o século XX, misturando realidade, ancestralidade, lendas urbanas e os desafios impostos às mulheres em diferentes épocas. Uma conversa sobre literatura, identidade, memória e as marcas que o passado deixa em nossas vidas. Betânia, seja muito bem-vinda ao Cultura e Saber. Obrigado por ter aceito nosso convite.
1: Obrigada, Vinícius. É um prazer estar aqui com vocês para falar de literatura.
0: Prazer é nosso, né? E quando se fala em literatura e quando mistura essa história de lendas, mulheres e também uma coisa muito atual que eu já soube, já paginei aqui, já vi que você fala em assuntos importantes, né? Nessa obra. Agora, Betânia, depois do enorme reconhecimento conquistado com o Ninho, né? O premiado, prêmio lá da Jabuti, a PCA e Sesc também, você é super premiada, apesar de ser uma escritora.

0: Era jovem. Como é que surgiu essa ideia de escrever o primeiro romance? Porque eu também sei que você é uma advogada, né?
1: Sim, é verdade. Eu cresci na Bahia, né, e já desde aí dos meus 10 anos que a minha família mora em Salvador. Então, tem uma região de Salvador, né, chama Ladeira da Montanha, né, dentre as muitas ladeiras de Salvador, é uma das ladeiras que liga a Cidade Alta à Cidade Baixa. E passando por ali, né, é uma ladeira que vai ligar ali a Praça Castro Alves e o Centro Histórico de Salvador, né, até a Cidade Baixa, dando ali no comércio. E existe essa ladeira, chama Ladeira da Montanha, né, e que hoje está assim completamente deteriorada, né, aqueles casarões em ruínas, tudo meio empretecido, meio desmoronando. E eu tinha uma sensação, quando eu passava por lá, de que era uma espécie de cenário de realismo mágico. Eu sabia que aqueles casarões tinham abrigado, né, grandes centros de boemia, então bares, boates, casas de prostituição, em que se reuniam realmente toda a intelectualidade baiana ali nos anos 50, 60, até os anos 70, até que a região começou a entrar em declínio. E isso permaneceu no imaginário da cidade, né, seja pela obra de muitos artistas, como Jorge Amado, João Baldo Ribeiro, dentre outros, né, como também nas próprias histórias que se contavam, né? No imaginário que surgia, em todas as lendas urbanas que circulavam por ali, muitas personalidades cujas histórias foram sobrevivendo ao longo das gerações. Então eu tinha muito interesse de recuperar um pedaço da história da Ladeira da Montanha e de entender também como chegavam essas mulheres até ali, né, para trabalhar ali, como que elas viviam ali, qual era o percurso, a trajetória de vida que elas enfrentavam. Era uma região que operava, inclusive durante a ditadura militar, então era muito difícil de entrar nesses espaços, né? O próprio Jorge Amado ia escrever um livro sobre a Ladeira da Montanha, ele chegou a comissionar uma mostra de fotos. Que era algo muito difícil de conseguir, porque, como eu falei, era uma época de grande repressão, era muito difícil entrar. Mas ele conseguiu, né, que essas cafetinas autorizassem a entrada do fotógrafo, o Flávio Dan. Mas logo na sequência veio o AI-5 e ele nunca escreveu esse livro. As fotos sobreviveram, saíram em mostras, né, depois, mas o livro nunca tinha saído. Então isso reforçou para mim que havia sim histórias a serem contadas sobre aquela região, sobre o Centro Histórico de Salvador, e que recuperasse um pouco da efervescência cultural do Estado naquele período, que conversa muito com a história do país também. Então a gente pegou a industrialização do Estado, né? Então toda a evolução, digamos assim, da boemia que se operava ali, ela funcionou durante esse período de industrialização do Estado, durante a ditadura militar, pegou o movimento hippie, pegou o movimento da Tropicália, muitos artistas que realmente foram surgindo nessa época, né? Então a gente tem Caetano, tem Gil, a gente tem a casa de Vinícius de Moraes, que é possível visitar. Então foi um período de muita riqueza de produção cultural na Bahia e que eu queria um pouco recuperar sob o olhar de mulheres que ficaram à margem dessa história, né? E que a gente talvez não conheça tanto assim sobre elas.
0: E falando nisso, recuperar essa memória, por exemplo, e trazer dados concretos do que aconteceu lá no passado, eu imagino que não é fácil, né? E quando se
1: Verdade.
0: fala em mulheres, principalmente, aí eu acho que fica mais difícil. Como é que foi esse processo realmente de captar essas informações, detalhes também, e de para trazer essa história para o lado mais real possível, né? A gente sabe que aqui também existe um pouco de imaginação, mas tem que ter a realidade, né? Como é que foi esse processo?
1: É um livro de ficção, né? Então é um trabalho de ficção, mas que contou com uma grande base de pesquisa histórica, né? Então, nesse livro eu faço um trabalho metaficcional em que realmente diversos personagens que estão no livro de fato existiram e eles convivem com personagens ficcionais. Então, por exemplo, a Casa de Histórias de Salvador, o Arquivo Público de Salvador, uma série de livros que a própria Assembleia Legislativa da Bahia tem um certo acervo sobre grandes personalidades da Bahia. Então, temos grandes livros de entrevistas, entrevistas com personalidades baianas, contaram um pouco sobre suas vivências, experiências, tanto no interior do estado como na capital, né, no período em que se passa o livro. E da mesma forma, justamente, livros que tratavam sobre a ditadura militar, especificamente no contexto de Salvador, então tratando da crise de abastecimento que houve, né, da questão do toque de recolher, os próprios movimentos populares, né, as marchas, as passeatas que se operaram, né, durante a transição de regime. Então, tudo isso compôs essa base histórica de Ressalga e está presente de uma forma muito, muito viva no livro. A ideia é que o leitor, na hora que ele esteja lendo, né, ele perceba que a história dessas mulheres conversa também com a história do Brasil. Está tudo ali meio intrincado, caminha junto. Né? Há até algumas especulações, né, sobre a questão do suicídio de Getúlio Vargas, como ele se relaciona com essa história. Né? O próprio delegado de costumes da época, de fato, era o delegado de costumes da época. Tem entre vários outros personagens que realmente vivenciaram esse período lá e convivem, né, com as personagens da ficção.
0: Agora, falando em personagens, mulheres principalmente, o livro acompanha três gerações de mulheres, né? Como é que nasceu essa família formada por Janaína, Graça e Flora? Elas existiram ou elas existem na cabeça da autora? Me explica direitinho essa história.
1: Elas são personagens ficcionais, mas que foram inspiradas, principalmente a Graça, em prostitutas que de fato existiram. Em Salvador, né, na Ladeira da Montanha, havia muitos cabarés que eram conhecidos pelos números de porta. Né? Então, era o 63, por exemplo, foi um cabaré famoso à época. E como ele, haviam vários outros. Né? Então, havia cafetinas cujas histórias, né, iam se reproduzindo assim, pela cidade. E essas histórias ajudaram a compor, né, a construção de personagem dessas mulheres, especialmente de Graça, que é a mãe da narradora, né, e é quem vai, de fato, migrar até Salvador para estabelecer esse cabaré na Ladeira da Montanha. Né? Então, a história começa com a avó da narradora, que vai partir ali do sertão baiano, né, vão passar pelo Recôncavo. Né? Então, é uma trajetória intergeracional. Posteriormente, né, a filha dessa avó, né, no caso a mãe da narradora, vai a Salvador trabalhar em casa de família, né, chamadas casas de família, que também era um percurso muito comum para mulheres empobrecidas dessa região, então elas tinham esse trabalho completamente explorado na capital, até que ela vai justamente se colocar, né, como uma prostituta, como uma mulher que vai estabelecer esse empreendimento. E da mesma forma como havia, né, como houve grandes empreendimentos centrados na prostituição, né, nessa região, na Ladeira da Montanha, e que permaneceram nesse imaginário da cidade e chegaram a fazer diversos tipos de revolução sexual, realmente, né, popularizando algumas práticas que não eram tão comuns e se constituindo como realmente um espaço de pensamento cultural. Então, não havia uma segregação desses espaços. Era naquele centro, eram naqueles cabarés que se escrevia música, que se discutia política, né, e que realmente se vivenciava de uma forma muito conjunta ali toda essa fase de grande produção cultural e de grande boemia da cidade.
0: Agora, Betânia, de que forma essas personagens elas ajudam a retratar as transformações sociais e culturais também da Bahia e do Brasil ao longo do século XX? Porque a gente sabe que teve uma evolução em relação a essa questão das mulheres e que, infelizmente ou felizmente, isso começou nesses lugares, né, prostíbulos, né, que era algo muito comum para a época, principalmente.
1: Sim, é verdade. Eu espero que o leitor, né, então a história nasce dos meus estranhamentos, nasce desse assombro com a história desse lugar que está praticamente desaparecido, né, você caminha por lá, parece uma rua fantasma, né, então esses assombros, esses estranhamentos, né, se traduziram um pouco na forma como eu abordo essa narrativa, e eu espero que o leitor faça essas pontes por si próprios, né, sobre o quanto os nossos direitos enquanto mulheres, é preciso que se lembre que eles não estão garantidos em nenhum momento. Né? Então, o papel que a mulher exerce, a forma que a mulher é vista, né, o que a sociedade espera de uma mulher, tudo isso é algo que está sempre em construção e pelo qual a gente sempre está precisando lutar. Então, é bom sempre ter em mente, né, como eram as coisas no passado, para que justamente a gente não perca de vista as conquistas que tivemos e que possamos realmente seguir nesse caminho de consolidar em tempos de grande conservadorismo, né, enfim, a valorização da figura feminina, os nossos direitos enquanto mulheres, né, e o respeito também, né, que se deve às mulheres.
0: Sim. Vamos começar nos spoilers também?
1: Vamos.
0: A gente estava paginando aqui, eu vi num capítulo bem algo que me chamou a atenção, a água especialmente e o rio Paraguaçu, eles aparecem, né, como elementos muito fortes nessa história aqui. Qual é o simbolismo desse recurso na narrativa? Porque você misturou algo completamente impensável. De repente, você trouxe aqui para um capítulo que realmente mexe com a imaginação de quem vai ler esse livro.
1: Legal. É um livro que eu planejei para que fosse uma experiência multissensorial para o leitor. Eu queria que ele fosse muito sinestésico, que o leitor, quando entrasse nessa história, ele sentisse os cheiros, ele sentisse as texturas. A água é justamente esse elemento que une um pouco a história dessas protagonistas, né? Mas também há uma grande simbologia com relação à terra, com relação ao fogo. Né? Então, logo no início do livro, no primeiro parágrafo, a narradora explica que a avó dela nasceu durante uma noite em que havia muitos fogos fatuos eclodindo na mata ali no sertão. E nascer sob a influência desse fogo era algo que era visto como um mau sinal. E ela entende a partir de então que a família dela vai enfrentar, ao longo das gerações, uma espécie de maldição, né, por escolhas ruins, ao longo das gerações da família, em razão desse mau nascimento dessa avó, durante a eclosão desse fogo, né, que sai ali da terra. Então, tem também uma ligação muito grande dessa história e dessas personagens com os elementos, com o ar, com o fogo, com a terra e principalmente com a água. A água vai estar presente na própria geografia, né, na geografia da Bahia, em algumas geografias que estão ali retratadas no livro. Então, tanto a ausência de água naquele sertão, como a abundância hídrica de regiões como o Recôncavo e Cachoeira, por exemplo, que nos anos 50 passava por enchentes históricas. Então, quando a gente pega fotografias de reportagens dos anos 50, dos anos 60, é assim quase inacreditável ver o quanto aquelas águas do Paraguaçu avançavam, elas subiam ali por aqueles sobrados, os moradores eram obrigados a se alojar, né, no segundo pavimento desses casarões, até que os saveiros vinham percorrendo as ruas como se fossem canais mesmo para resgatar esses moradores. Então havia uma comunhão muito grande entre o que era da terra e o que era da água e o que era do rio, né? Entre os seres humanos e essas lendas do rio e essas feras do rio que estavam muito presentes no imaginário dessa população, até chegar em Salvador, né? Que é uma cidade com um litoral muito presente no dia a dia da cidade. Então a água, ela realmente perpassa, né? As águas de dentro também das mulheres, né? A questão do parto, das águas que saem, elas estão ali unidas muito, né? Por essa simbologia que acaba costurando um pouco a história dessas três mulheres ao longo do tempo.
0: Sem falar também que é impossível, né, escrever ou falar ou lembrar de Salvador e da própria Bahia sem falar dessas crenças, dos costumes, que é realmente algo muito forte. Eu posso até estar errado, mas na minha opinião acho que é o estado realmente que mais tem essa história da fortaleza quando se fala em crenças, né, em mitos, em rituais, e isso meio que contamina até de forma positiva quem chega por lá, né? É impressionante. Sim. Você entra ali no pelo, você já sente a energia da história que aconteceu ali. A gente comenta muito sobre isso aqui, porque é realmente muito importante. Eu imagino que para você que escreve, que é uma escritora, isso deve ser assim, um prato cheio, né?
1: Sim, não, é verdade. A Bahia tem uma multiplicidade de crenças, né, e de religiões que eu quis respeitar no livro. Então, essa diversidade religiosa que é muito presente na Bahia, cada qual com suas crenças. E, ao mesmo tempo, eu quis criar uma mitologia própria para o livro, né? Algo que realmente foi criado pensando nessas personagens. Então, cada uma delas vai ter uma espécie de habilidade, um pouco ali que está no... entre o que significa, né, a memória dessa narradora. Então, essa narradora que conta a história, ela vai estar dando para o leitor a versão dela daqueles fatos. E o leitor é quem vai decidir até que ponto ele acredita, né, naquela versão que está sendo contada. Mas ela conta que, por exemplo, a mãe dela se lembra de tudo na vida, desde o momento em que ela nasceu, que ela se lembra, inclusive, de quando ela estava na barriga. Então, como esse, há alguns outros mitos familiares que vão passando ao longo das gerações e que compõem uma espécie de imagem dessa família, na visão dessa narradora, né, como uma família muito sujeita a esse grande destino, né, a essas influências sobrenaturais, e que conversa, claro, com exatamente essa multiplicidade de crenças que há na Bahia.
0: Betânia, o romance ele trabalha constantemente na fronteira entre a realidade e o mito, né? Que é o que a gente está comentando muito aqui. O que mais te interessa nessa mistura? Aqui teve algo pessoal, teve algo da autora, teve algo meio que profissional, você misturou tudo. Sim. Me explica um pouquinho essa história.
1: O livro sempre traz muito da gente, né? Então, é uma história que se passa nos anos... Vai passar aí dos anos... Final dos anos 30 até meados dos anos 70. Então, enfim, fiz uma série de entrevistas, inclusive com pessoas da minha família que conviveram, que viveram em Salvador nesse período. Mas é uma história ficcional em que eu quis trabalhar com uma espécie de, enfim, flerte aí com o realismo mágico, né? Como eu falei, a depender das crenças do leitor, ele vai levar mais para um lado ou mais para o outro. Então, há leitores para quem o livro está muito perto da realidade e leitores para quem aquilo ali já está mais perto de um realismo mágico. Então, vai variar um pouco da experiência do leitor, da bagagem do leitor, das próprias crenças do leitor. Mas é porque, como eu falei, quando a gente passa na ladeira da montanha, a gente se sente um pouco numa cidade como Macondo, numa cidade imaginária, né? Então, há esse... Enfim, os ares de Atlântida passando por ali. Então, eu quis também conversar sobre essa, digamos, memória fantasiosa conversando com a memória histórica, que é o que a gente observa na vida real, né? Na medida em que a memória também é uma ficção, a memória também é uma criação. E eu quis misturar um pouco esses conceitos, justamente, entre o que é real e o que é ficção, entre o que é fantasia, o mito, e o que é realidade, ou o que é crença religiosa, né? Aquilo está ali num caldeirão, digamos, e o leitor vai pensar conforme as suas próprias preferências e vai ter uma experiência de leitura muito única, ou pelo menos eu espero que tenha.
0: Falando nisso, Betânia, a Bahia está presente em cada página aqui dessa obra. Qual é a importância da paisagem, da cultura e também da religiosidade baiana para a construção dessa história aqui que você trouxe?
1: Sim, olha, eu quis, como eu falei, né, abraçar um pouco dessa multicultural da Bahia. A Bahia não é uma coisa só, né? Então, a gente pode explorar assim, muitos aspectos diferentes da cultura baiana e o cenário igualmente, né? Eu acho que a Bahia hoje, justamente, ela exporta identidade também. Então, ela não é simplesmente um cenário estanque. Eu não queria que Salvador, que Cachoeira, né, fossem cenários estanques, mas sim que esse cenário se misturassem as personagens e que eles ditassem também o próprio ritmo da narrativa. Então, para uma pessoa, né, como é o caso de Janaína, né, a avó da narradora, que ali não tem do ritmo. Essa é uma mulher que vai ter uma experiência de vida, um ritmo interno e pulsões internas que vão ser diferentes de alguém que está vivendo no centro do caldeirão e cultural ali de Salvador, no meio da boemia, né? Então, esse cenário, ele penetra na história, tanto do ponto de vista da linguagem, do trabalho de linguagem, que é diferente de uma personagem para outra, como na própria construção dessas personagens, na personalidade delas, na forma que elas se relacionam com o mundo e se relacionam com o que está ali ao redor. Então, é um cenário que realmente se infiltra. Ele se infiltra em tudo na narrativa, né? Na voz das personagens, no que elas pensam, como elas se comportam. E eu quis trazer esse aspecto dinâmico para que justamente o livro tentasse oferecer uma fotografia, né, multifacetária desses muitos lados que a Bahia tem e que nem todos recebem muita atenção. Às vezes as pessoas focam numa coisa só, né, mas a Bahia é muitas coisas, é impossível reduzir.
0: A Bahia é muito diversificada, né? Agora, Betânia, qual é a parte desse livro que mais te chamou a atenção? Agora vamos para a realidade, né? A realidade que também está aqui dentro. O que mais te chamou a atenção? O que mais você acha que vai ficar aqui para o leitor de importante no Ressalga?
1: Olha, é difícil dizer, assim, em questão de como será a experiência do leitor. Eu quis deixar, enfim, algumas portas abertas para que o leitor, justamente, fosse lembrado um pouco... fosse lembrado um pouco de como a nossa cultura, né, tanto a cultura da Bahia, como a brasileira de forma geral, como elas caminham juntas e como isso também caminha na vida de todos nós, né? Enquanto mulheres, especialmente, o cenário político do país é algo que influencia muito, né? Então, questões políticas influenciam no nosso dia a dia, influenciam no dia a dia dessas mulheres, na forma que elas viviam, na forma que elas podiam se comportar, naquilo que era esperado delas. Então, eu espero que o leitor seja convidado a refletir um pouco sobre... sobre realmente como todas essas questões estão ligadas, né? Enfim, a cultura, a política, a mulher, a família, tudo isso caminha meio junto, né?
0: E essa reflexão que você está falando, ela já começa, por exemplo, pela capa da obra. Vamos colocar aí a capa fechada na tela. Eu queria que você explicasse de onde surgiu essa ideia, qual é a mensagem que a capa traz, porque eu sempre fico muito ligado. Eu acho que começa por aí, a mensagem ela começa sempre pela capa, né, da obra. Você trouxe uma mensagem que a gente tenta ler e, ao mesmo tempo, a gente consegue fazer várias leituras. Deixa um pouco de dúvida, mas, ao mesmo tempo, a gente consegue interpretar de várias formas. Foi essa a intenção ou você traz uma mensagem única nessa capa aqui?
1: Não, jamais. O livro nunca é uma mensagem única, justamente. Ele é um convite, né? O leitor, né? E eu espero especialmente que o meu leitor seja um leitor muito ativo. Então, eu não gosto muito de livros em que o leitor fica muito passivamente, né, recebendo aquela informação e ele não consegue se engajar totalmente. Então, nesse livro, a construção dos sentidos, né, as lacunas devem ser preenchidas pelo leitor. Eu espero um convite ao leitor para que ele preencha essas lacunas, para que ele se envolva também, né, e se veja um pouco, né, na pele de outras pessoas, na pele dessas mulheres. A capa, especificamente, é uma colagem de um artista baiano chamado Astronauta de Mármore, um artista fenomenal.
0: E muito conhecido por lá, né?
1: Sim, muito conhecido e que, justamente, né, ele trabalha tanto com colagens analógicas como colagens digitais. Essa é uma das colagens digitais que ele fez e que eu já acompanhando o trabalho dele. Eu, quando vi, né, pensei a cara do livro isso daqui, porque ele traz um pouco das cores quentes que eu queria trabalhar, né, ele tem um elemento da água ali no fundo, mas também desse sol, ele tem esse encontro de mulheres que está presente logo na imagem frontal do livro. Tem uma palmeira ali no fundo, tem um traçado que evoca um pouco, né, de grandes artistas baianos, né, que foram referência para esse trabalho. Então eu achei que ele tinha esse toque de familiaridade, mas ao mesmo tempo que era uma coisa nova e que conversava muito bem com as questões que eu trago no livro.
0: O que me chamou a atenção é que uma das mulheres, ela toca aqui, pelo menos para mim, eu tive essa leitura, onde ela está tocando aqui no ventre de outra mulher, né? Essa mensagem, ela também, ela tem um simbolismo muito forte, né? Principalmente por tudo que você fala aqui da época do sofrimento das mulheres, do abuso também em relação às mulheres.
1: Com certeza.
0: Que mensagem é essa daqui que você imaginou?
1: É um livro que passa, né, por pensar diversos tipos de violência, inclusive enxergar a violência onde, às vezes, não se costuma enxergar que ela está ali, né? Então, no meu trabalho, de forma geral, como escritora, eu gosto muito de chamar a atenção para violências que passam batido e que, normalmente, são tidas como um conselho, como uma forma de você aprender a ser mulher, estar no mundo, coisas que você deve tolerar, que você deve aceitar, né? Então, esse livro também passa por essas violências que são um pouco mais silenciosas, né? Então, a ideia desse encontro de mulheres, né, e justamente uma mulher que toca o ventre de outra, né, já sugere uma terceira geração que talvez venha experimentar uma realidade, uma forma de ser mulher diferente, né, das gerações que vieram antes. Então, conversava muito com essa ideia, né, de que eu queria sugerir que estamos sempre caminhando na tentativa, né, de chegar a esse espaço onde possamos ser nós mesmas, mas ao mesmo tempo da dificuldade que temos em nos libertarmos realmente de algumas amarras, né, e padrões familiares e que estão ligados também às expectativas sociais em cima da mulher, a forma que a gente é ensinado a ser mulher e que a gente acaba reproduzindo. Nessa reprodução também se reproduzem essas violências sem que a gente perceba, né, claramente, e elas vão se perpetuando. Então, a ideia é justamente chamar o leitor para perto dessas violências, pedir que ele analise de perto, pedir que ele preste atenção, que ele olhe com cuidado, e também, justamente, né, passar essa ideia de que, sim, né, estamos caminhando numa direção que é possível que seja melhor, né, em que tenhamos, mas que seja mais confortável ser quem nós somos, né? Aceitar realmente quem nós somos, sem tentar caber nessas caixinhas que às vezes ficam tentando nos colocar. Então, enfim, né? Há uma série de questões que eu queria trabalhar aqui com o leitor, a gente poderia ficar falando aqui até o mês que vem, mas eu acho que essa imagem funciona muito como essa porta de entrada para o livro, e como fazer isso de uma maneira poética também, de uma maneira que converse com as nossas sensibilidades, que converse com a arte, né, com a questão humana, né, que está enfim, subliminar aí em todas as questões que são trabalhadas no livro, né, quem nós somos como seres humanos, como nos relacionamos com outros seres humanos, quem a gente enxerga como um ser humano igual a nós e quem a gente enxerga como alguém que está abaixo de nós, inferior a nós. E por aí vai.
0: Falando nisso, aqui dentro, Betânia, você trouxe a Mulher de Roxo, né?
1: Sim.
0: Que, para quem não conhece, é uma figura clássica, bastante conhecida no imaginário lá de Salvador.
1: É verdade.
0: Por que que ela está aqui dentro, essa Mulher de Roxo? E eu queria que você apresentasse a Mulher de Roxo também para o nosso
1: Sim.
0: leitor e telespectador, porque a gente sabe que a maioria dos brasileiros não conhece, né?
1: Sim.
0: Mas lá em Salvador, gente, a Mulher de Roxo é uma figura que, se você perguntar, para a grande parte lá
1: É
0: conhece, né?
1: verdade. A Mulher de Roxo de fato existiu, né? Foi algo que quando, né, na primeira versão desse livro, eu não tinha colocado essa pequena introdução, né, que fala um pouco sobre ela. Mas justamente, né, para, enfim, deixar bem claro para o leitor que essa mulher de fato existiu. A gente colocou ali um pedacinho da história dela já logo no começo do livro. Ela circulou por mais ou menos 3 décadas ali na Rua Chile, que fica no centro histórico de Salvador. Ela andava com um hábito roxo. E ela, ninguém sabia direito qual era a origem dela, né? Ela dava nomes diferentes, versões diferentes do passado dela circulavam. E uma dessas versões dizia que ela tinha sido proprietária de um cabaré na ladeira da montanha, que teria caído em ruína. E ela, então, né, em decadência, teria passado a frequentar ali, né, circular ali por aquelas ruas. Então, eu quis recuperar um pouco desse pedaço da história da cidade para justamente fazer esse trabalho metaficcional, em que a ficção e a realidade, elas caminham ali muito intrincadas, muito juntas. E eu espero que o leitor, ao final, decida, né, se ela esteve presente ou não aqui nessa narrativa.
0: Tem mais personagens que a gente vai continuar descobrindo aqui, pesquisando também junto com a nossa convidada, porque daqui a pouco, aqui no Cultura e Saber, nossa conversa vai continuar com a escritora Betânia Pires Amaro. Não sai daí, a gente vai falar sobre a personagem Graça, a famosa Garça Preta, a presença das lendas urbanas de Salvador nessa narrativa aqui. E claro, o papel da literatura na preservação da memória e da identidade de um povo. Não sai daí, a gente volta em instantes.
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3: Estamos de volta com Cultura e Saber, hoje conversando com a escritora Betânia Pires Amado sobre o seu romance Rissalga, uma obra que une história, ancestralidade, memória e protagonismo também, claro, além de muitas lendas, muitas histórias incríveis, personagens que despertam a nossa curiosidade, tudo aqui, ó, nessa obra incrível que já nas minhas mãos, porque eu já tô louco para desbravar também essa história aqui, Betânia. Quando chegar em casa, é minha tarefa de hoje à noite, tá? Sempre adoro, é sempre um prazer. Agora, Betânia, Graça, né, se transforma na Garça Preta. Ela é dona de um dos cabarés mais famosos lá de Salvador, da época, né, como você já citou aqui. Como é que foi reconstruir esse universo da boemia baiana? Porque no meio de muita alegria que você descobriu, tem também assuntos intocáveis, né, da época.
4: É verdade, é verdade. É Garça Preta, né, que é, enfim, o nome dessa cafetina, né, em que Graça se transforma. Ela passa por um percurso, né, ao longo aí do livro até chegar nesse, enfim, nessa posição, né? E ela foi inspirada justamente em cafetinas que de fato existiram, né? Então, inspirada em Maria da Vovó, por exemplo, que foi uma cafetina que teve um cabaré muito conhecido naquele período, né, que um primeiro estabelecimento foi fechado por problemas justamente com o Estado, à época, né, questões de embargos, enfim, ela acabou mudando, mas foi resistindo ali até que fundou esse cabaré que ficou conhecido como Maria da Vovó, né, em que ela reunia ali 60 garotas, por exemplo, todas nas principais noites, não eram todas as noites, nas principais noites. E, digamos assim, teve fez uma espécie de marca ali na cidade. Então, era onde muitos, como eu falei, né, muitos políticos se reuniam, muitos artistas se reuniam. Era um período em que os jovens da época, né, então era uma época que a iniciação sexual masculina, por exemplo, acontecia muito, muito cedo, normalmente nesses espaços de prostituição, né? Então, há muitos relatos que a gente encontra, né, de homens que realmente foram apresentados à vida sexual dentro de um cabaré desses, né? Então, o meu interesse era muito em saber como um cabaré assim funcionava, né? Justamente o que que serviam ali, que tipo de música tocava ali, né? Como é que um homem que chegasse ali, como é que ele era atendido, né? Havia toda essa questão que era muito difícil de encontrar, porque há pouquíssima coisa, em termos de relato historiográfico, sobre o funcionamento desses cabarés, né? Como eu falei, eles pegaram um grande período da ditadura militar, embora já tivessem ali na década de 50 começando a funcionar, mas em grande parte, né, e mesmo no período um pouco anterior ali a 64, já havia essa atmosfera de repressão, principalmente considerando-se a moralidade da época, a força religiosa da época, que ainda eram muito maiores do que hoje.
3: E engraçado que se fala, no caso da Garça Preta, era muito comum, né, as prostitutas, as madames, como a gente chamava também, elas mudarem nome, todo mundo tinha um apelido até por uma questão de proteção devido à própria ditadura, né, então era a maneira, é muito controverso isso, mas era uma maneira até que elas tinham de se preservar, né, de não revelar o próprio nome, o nome real, que isso é também muito curioso, né, que faz parte dessa cultura que você traz aqui na obra, né.
4: Sim, é verdade.
3: Era a única arma que as mulheres tinham, né, de se proteger, entre aspas,
4: poucas,
3: né.
4: Exatamente, exatamente. Muitas vezes, justamente, né, alguns cenários de violência e exploração, eles são muito claros, mas alguns outros não. Então, para algumas mulheres, a opção, por exemplo, por trabalhar num cabaré desse tipo, ainda era menos violenta do que algumas outras opções que ela tinha, ou ainda era preferível por algum outro motivo. Então, na hora de estabelecer a personalidade, por exemplo, da Garça Preta, eu também me muni de biografias, né, de trabalhadoras sexuais que estiveram muito à frente aí do movimento em prol de direitos para essas mulheres, então, como a Lourdes Barreto, a Gabriela Leite, dentre várias outras biografias de prostitutas, de profissionais do sexo como um todo, para que justamente não fosse oferecida, eu espero, uma visão estereotipada dessas mulheres, né? E que também se compreendesse o quanto, para elas, ali havia também formas de resistência, né? De resistência ao abuso, de resistência à violência, de resistência à exploração do trabalho delas e da exploração, muitas vezes, por um homem. E em que esse cenário é mais fácil de ser debatido, né? Em oposição, por exemplo, a cenários como o casamento, que à época também implicavam numa grande subjugação da mulher, implicavam muitas vezes em grandes violências contra essa mulher, sem que isso fosse discutido. Então o livro faz esse paralelismo, né? E convida o leitor a pensar, né, sobre o quanto realmente a gente deve pensar numa proteção às mulheres que seja geral, né? Em todos os contextos, né? Em todos os cenários. Inclusive quando a mulher está naquele papel em que tradicionalmente se pensa que ela está, digamos assim, né, num lugar em que ela deveria estar, né, num lugar que se espera que a mulher esteja, né? Por exemplo, casada, com vários filhos, né? Nessa época, essa mulher podia ser retirada de suas atividades profissionais, ela realmente muitas vezes era obrigada a viver em função da realidade doméstica, e às vezes literalmente debaixo de porrada, né? Então, grandes violências acontecendo dentro de casa que ninguém se pensava em meter o dedo.
5: E que para muitas, né, Betânia, até pela sua pesquisa, você também traz isso aqui, a própria prostituição era uma espécie de liberdade, né, para algumas mulheres. Era uma maneira de ter liberdade. A gente sabe que na prática não é tão assim, né? Não é uma liberdade realmente de fato. Mas para algumas mulheres, né, porque muitas vezes a prisão estava dentro de casa, né?
4: Sim, exatamente. A ideia não é oferecer respostas para o leitor, mas que ele realmente reflita um pouco sobre como muitas vezes a gente condena a violência em determinados cenários, mas não condena em outros, né? E para que a gente veja que não há muita diferença, né, nos dois cenários. Então, em todos eles, qualquer mulher merece respeito, merece proteção e merece direitos que garantam a sua dignidade. Então, como é existir como uma mulher digna num cenário do Brasil na década de 50 e na década de 60? Muitas dessas questões a gente ainda não superou, e mesmo as que nós superamos, muita gente hoje em dia coloca em xeque também. Então, a gente vive hoje um ataque muito feroz aos direitos da mulher sob diversas frentes, que nos colocariam num cenário não muito diferente daquele que as nossas avós experimentaram, por exemplo. Sim. Então, é importante a gente não perder o passado de vista, para que justamente a gente possa sempre caminhar no sentido de respeito à liberdade da mulher, de respeito à mulher enquanto sujeito de direito, né? E, enfim, convidar o leitor justamente, né, provocar o leitor, né, tirar ele da zona de conforto, tirar ele desses pensamentos automáticos em que é muito fácil tomar uma decisão, realmente colocar diante dele uma situação em que ele pensa: o que é que eu faria numa situação dessa? É uma situação difícil, as opções são ruins. Né? O desrespeito está ali em todos os cenários que essa mulher às vezes tem, a violência está em todos os cenários às vezes que ela está ali diante dela, né? Então, o que fazer diante desses casos? Como nós, como sociedade e como seres humanos, né, nos comportamos nesses casos que não são fáceis, né? São, enfim, na minha literatura eu tento sempre trazer cenários que não são fáceis, situações difíceis, mas que estão ali sempre ao nosso redor. O leitor, ele está muito perto de tudo que está se passando aqui nesse livro, né? Não está longe. Está tanto presente no imaginário dele, como nas próprias vivências. A violência nunca está muito longe de nós, mulheres. Mesmo as mulheres que não passaram diretamente por um determinado tipo de violência ou por uma objetificação, aquilo está sempre nos arredores. É muito difícil conhecer uma mulher que não tenha tido medo de sair na rua, que não tenha tido medo durante um encontro, por exemplo, que não tenha tomado uma série de precauções que nem passa na cabeça de um homem, enfim, tomar. Porque existir como mulher é estar sempre muito perto, né, de determinados tipos de agressão e de determinados tipos de abuso. Então, ainda quando não acontecem, eles estão ali, ao nosso redor, eles estão perto, eles estão nos arredores. Então, nesse livro, eu convido o leitor a mergulhar realmente em cenários em que essa violência, em que esse abuso, estão disseminados de formas que nem sempre eles são identificados. E talvez o leitor, né, o leitor vai traçar os seus próprios paralelos, né, e tomar suas próprias posições. O livro, ele não busca dar essas respostas, nem tomar posição, nem fechar o que é certo e o que é errado, né? É realmente expor uma realidade de muitas mulheres e trazer o leitor para perto, para que ele pense sobre aquilo. Não é fácil dar respostas nesse tipo de caso.
5: Falando nisso, Betânia, me chamou muita atenção nessa obra, diferente da grande maioria, e eu acredito até pela dificuldade da própria pesquisa, de encontrar um material físico mesmo para trazer aqui. Eu percebi que o livro, ele não tem, por exemplo, fotos, ele não tem imagens, muito menos imagens ilustrativas. Eu acho que é isso realmente foi uma espécie, vamos dizer assim, de... E, brincadeira com o leitor e ao mesmo tempo incentivar esse pensamento. Foi essa a sua proposta? Porque eu percebi que você não trouxe nada aqui dentro de imagem, mas ao mesmo tempo de história, de relatos, de curiosidades, isso que está sobrando aqui dentro. A intenção era essa mesmo? Era brincar, era despertar essa curiosidade do leitor, fazer que ele viaje por essa história e imagine
4: com
5: ali?
4: Com certeza. A ideia do livro é justamente, é um livro de ficção. Ele é inspirado, né, em toda essa realidade, em todo esse contexto histórico sobre os quais a gente vem conversando. Mas ele é, fundamentalmente, um trabalho de ficção. É um livro de ficção. E no meu Instagram, por exemplo, né, como eu tenho um grande acervo fotográfico que eu consegui graças, né, ao acesso que a gente teve e que qualquer cidadão pode ter a todo o arquivo realmente histórico, né, do município de Salvador, né, do estado da Bahia, muito trabalho acadêmico, né, que pega um pouco, passa um pouco por essas questões, então há realmente bastante fotografia sobre isso. Eu venho fazendo alguns posts, inclusive em rede social sobre isso, para que o leitor consiga visualizar, né? Então, por exemplo, como eu falei, a questão os cabarés realmente tem pouquíssimos registros fotográficos, além dessa mostra do Flávio Dan. Mas se a gente pega reportagens ali dos anos 50, dos anos 60, a gente vai ver essas inundações em Cachoeira, por exemplo, que são assim, algo assombroso, verdadeiramente assombroso. É algo que hoje em dia assim, parece saído de um livro de realismo mágico, justamente. Né? Aquelas águas que dominavam tudo, né? Muitas fotografias históricas ali do centro de Salvador, né? Da loja pela qual circulava a Mulher de Roxo, que era principalmente a Sloper. De todo o funcionamento realmente daquela sociedade que vivia ali, né? Então, como aqueles bairros foram mudando com o tempo, como Salvador, né, deixou de estar operando ali longe no centro histórico para realmente se descentralizar na região ali do Iguatemi Paralela, depois que foi inaugurado, por exemplo, o shopping, à época Shopping Iguatemi, hoje Shopping da Bahia, aquilo realmente fez causou uma mudança mesmo de polo econômico da cidade. Então, à medida em que justamente a prostituição foi avançando ali pelo centro, buscou-se distanciar, né, distanciar o núcleo considerado mais intelectual, né, desse espaço que estava mais ligado à prostituição, aos bares, né, e à boemia como um todo. Então, essas mudanças históricas, a gente tem registro fotográfico sobre elas. Mas, por exemplo, sobre essas mulheres não há registro fotográfico. Sim. À época, elas passavam à margem da história, né? Não, era a história considerada irrelevante ou que ficava mesmo nas sombras, assim. A gente tem as fotografias das grandes personalidades, né? Dos artistas, dos músicos, dos políticos, né? Dos escritores, mas dessas mulheres não. Embora elas alimentassem esse trabalho artístico, cultural ali da cidade.
5: Porque eu imagino assim, com a ajuda de grandes artistas que temos em Salvador, você poderia ter criado, por exemplo, a figura da Mulher de Roxo. Mas eu acho que você não quis estragar essa memória, você quis deixar de que cada um imaginasse a sua própria Mulher de Roxo, até para entrar na história dessa forma, né?
4: Por isso, houve uma confusão, né, durante a fase de escrita, o livro passa por figuras, né, de edição, sobre se a Mulher de Roxo realmente teria existido ou não. E essa é uma confusão que é feita intencionalmente no livro, com base com relação a grande parte dos personagens. Então, logicamente, quando eu cito Getúlio Vargas, todo mundo sabe que Getúlio Vargas existiu. Quando eu cito Kubitschek, todo mundo sabe. Mas a Mulher de Roxo, não necessariamente, né? Então, Eu quis deixar claro para o leitor, né, já logo no início, já tem um pequeno trecho sobre a biografia da Mulher de Roxo, que é essa biografia cheia de lacunas e mistérios e segredos que nunca foram desvendados. E o livro vai oferecer uma versão, né, uma versão que poderia estar ligada à história dela, mas eu queria sim que o leitor soubesse que ela existiu para justamente fazer esse trabalho, né, entre a mistura entre a realidade e a ficção, que conversa muito com um livro focado em memórias, que é exatamente o caso desse livro. Então a gente tem a narradora que vai contar as memórias da avó e as memórias da mãe. Até que ponto a memória é real? E até que ponto a memória é uma criação, é ficcional? Então esse território misto, esse território de sombreamento, né, de intrincamento, é isso que me interessa na literatura, né? Não é assim o preto no branco separado, é aquela zona cinzenta que está ali no meio, entre o que existiu, o que não existiu, o que aconteceu e o que não aconteceu. Então o livro, ele faz esse trabalho realmente de colocar um leitor dentro de uma experiência em que tudo pode ter acontecido e tudo pode ter sido inventado. Ele vai reconhecer algumas coisas, né? Tem muitas passagens que estão ligadas, como eu falei, à história do Brasil, né? Vão ter passagens ligadas à história da Bahia, então que às vezes o leitor da Bahia vai identificar e um leitor de fora não. E vão ter muitas coisas que são parte da criação literária realmente, né? Que tornam esse um livro de ficção realmente. Então esse labirinto, né? É algo que realmente foi pensado para criar uma experiência de leitura.
5: Que legal, Betânia. A busca da Flora está ligada, por exemplo, na lenda lá da Mulher de Roxo. O que que te atraiu nessa figura tão presente no imaginário popular de Salvador? Porque eu vi que você fala de outros personagens também. Alguns ganharam destaque, outros nem tanto.
4: Sim, é verdade.
5: Mas todo mundo tem o seu papel aqui nessa mensagem, né?
4: É.
5: Me dá um reflexo disso tudo, porque eu sempre gosto, como aqui tem muito o teu lado imaginário também,
4: sim,
5: que vai ficar para nós, leitores. Eu queria entender um pouco da cabeça da autora também, para ver se a gente está indo ali no lado certo desse imaginário.
4: Sim, sim. Olha, todos os lados são muito bem-vindos. E um livro, o mais maravilhoso, né, de publicar um livro, de não deixar um livro na gaveta, então para quem está assistindo, eventualmente que seja escritor também, o lado mais maravilhoso de tudo isso é justamente como as leituras constroem o livro também. Na medida em que a gente publica, entrega o livro para o livro deixa de ser nosso e ele passa a ser do leitor. Então, esse leitor deve, idealmente, participar da construção de significado, de sentido da obra, né? Então, o leitor vai tomar várias decisões sobre o que aconteceu, sobre o que não aconteceu, decisões de leitura, né? Como ele vai ler determinado episódio, como ele não vai ler. Então vão ter leitores, né, que vão passar batido por algumas coisas, leitores que vão ser mais atentos a outras, né? Então essa é uma experiência, né, que eu gosto muito quando leitora de encontrar um livro e que, portanto, eu quis oferecer também ao meu leitor. A Mulher de Roxo, ela combinava perfeitamente com essa história, né, na medida em que eu decidi escrever sobre a Ladeira da Montanha. Ela tinha um passado, né? Uma das vertentes do passado dela possivelmente passava pela Ladeira da Montanha, então isso a trouxe muito para perto dessa história, e ela tinha essa vagueza, né, digamos, biográfica necessária para que eu pudesse criar em cima dela. Então, não há nada muito concreto. A gente tem algumas biografias da Mulher de Roxo hoje em dia, né? Então, algumas teorias que alguns autores acham mais fortes do que outras. Ela está presente no imaginário de grande parte da população que viveu em Salvador, né, nos anos, principalmente nos anos 70. E, portanto, ela tinha, né, esse pé na realidade, né, porque ela, de fato, esteve lá. Ela, de fato, provocou a curiosidade, o interesse das pessoas, a ponto de existirem, né, como eu falei, algumas biografias, como a gente vinha conversando brevemente aqui um pouco antes de gravar, nos carnavais de Salvador, sempre a gente está encontrando gente fantasiada dessa mulher. Né? Então ela tinha esse pé na realidade, ela tinha essa presença no imaginário, mas a biografia dela era lacunosa o suficiente, né, para que eu explorasse esses espaços vazios e preenchesse ali com a ficção.
5: Aqui no Ressalga, as histórias, elas parecem mostrar que contar e preservar memórias é uma forma de resistência. Você concorda com essa leitura ou não? É isso mesmo?
4: Olha, eu entendo que na hora em que a gente provoca o leitor, né, a pensar sobre o papel da mulher, seja em casa, seja na sociedade, a gente está sim resistindo a um movimento de anulação dessa mulher. E é um movimento de invisibilização.
5: Isso, é. De estar, acho que é isso, de né? não estar tão visível, de não ser enxergada. Né?
4: Por muito tempo, as mulheres ficavam nos cantos das narrativas. Né? Elas ficavam quase invisíveis ali. Ou elas eram a esposa, bem clichê, assim, a esposa, a mãe clichê, que realmente estava ali para cumprir um papel na narrativa, que era exatamente o mesmo papel que se esperava que ela cumprisse na sociedade.
5: Quase um objeto de decoração, né? Era assim,
4: quase um objeto de decoração, um acessório, alguém que estava ali apoiando aquele marido, né, ou aquele pai. Ou elas eram as empregadas domésticas que estavam ali nos arredores, elas eram as prostitutas que estavam bem na sombra, assim, naquela figura bem... é bem plana, bem superficial, né? Então, por muito tempo, nas narrativas, a gente teve esse papel meio de escanteio dessas mulheres. Elas cumpriam papéis ali, estavam ali meio de figurantes, né? Então, trazer esse protagonismo para a figura da mulher, né? Colocar mulheres como protagonistas, e não só mulheres que foram figuras que tradicionalmente se considerariam dignas de um protagonismo, né? Então, não é só uma mulher que tenha sido presidente, ou uma mulher que tenha sido deputada, uma mulher que tenha sido, que tenha estado à frente de uma grande organização, né, de direitos humanos. Não. É a mulher comum, a mulher do dia a dia, a mulher que está presente nas nossas vidas, são as nossas mães, são as nossas irmãs, são as nossas filhas, somos nós mesmas, né? São as mulheres com quem convivemos. E principalmente nesses campos em que a violência contra a mulher se torna mais frequente, porque ele passa com naturalidade. Então, contra algumas mulheres, é aceito que elas sejam alvo de violência, né? Então, para determinados grupos, algumas mulheres não merecem proteção, elas não merecem direitos, elas podem... é culpa delas, porque elas se colocaram naquela posição que... seja uma mulher que usa uma roupa mais curta, ou seja, uma mulher que estava numa festa ao invés de estar dentro de casa, por exemplo. Então, todas essas mulheres, né, merecem dignidade. Todas essas mulheres merecem que seus direitos sejam respeitados e que elas sejam vistas como seres humanos. Isso é o absoluto mínimo, é o absoluto mínimo. Então, na hora em que a gente realmente traz essas histórias para frente do leitor, elas não estão ali de pano de fundo, né, elas não estão ali ao redor, isso também se torna uma forma de resistência, né? E uma forma de pensar mesmo uma sociedade, né? Que tipo de sociedade a gente quer para as nossas filhas, né? Eu tenho uma filha, por exemplo, né? Eu espero que a minha filha encontre uma sociedade, inclusive, mais aberta, né? E cada vez mais, em que ela se sinta cada vez mais confortável em ser mulher dentro dessa sociedade, em que ela não tenha tantos incômodos, né? Por ser mulher.
5: Isso. Foi essa a principal mensagem? Ou aqui, você quando escreveu, por exemplo, aqui tem um pouco de feminismo, ou tem de luta, ou tem, vamos dizer assim, de voltar ao passado, trazer uma resposta das mulheres, uma espécie de retratação. Como é que está a cabeça da autora quando escreveu isso aqui em relação às mulheres e a essas personagens?
4: Sim, eu quis trazer essas histórias para frente. Eu quis colocar essas mulheres diretamente sob o olhar do leitor. Eu queria que o leitor pensasse sobre situações difíceis. Eu queria que o leitor não se esquivasse, que ele prestasse atenção e que ele possivelmente questionasse como alguns tipos de violência ele facilmente identifica, isso aqui é uma violência, mas outros tipos de violência, muitas vezes ele mesmo já cometeu. Nós mesmos, mulheres, cometemos muitas violências contra outras mulheres o tempo inteiro, né? Então, esse é um dos grandes focos do meu trabalho como escritora. Já estava presente no meu primeiro livro, O Ninho, e está presente também em Ressalga, né? Então, a forma como uma mulher se relaciona com a outra. Justamente, na minha obra, o foco são as relações entre mulheres, né? E violências cometidas entre mulheres. E como isso passa despercebido. E como isso passa como... um conselho, uma ajuda, né? Eu tô querendo te ajudar, eu tô querendo te deixar a sua vida mais fácil, se encaixe, se comporte, caiba aqui, nesse espacinho que tradicionalmente a gente tem que ocupar. Para que você vai questionar? Para que você vai ser diferente? Né? Então, essas violências entre mulheres são mais sutis, muitas vezes, e elas são menos discutidas. Então, no meu trabalho, de forma geral, eu discuto muito violências entre mulheres. Né? Na hora em que a gente trata de famílias, por exemplo, então tratando de uma história intergeracional, e eu trato justamente de famílias, justamente por esse motivo, isso me permite entrar dentro da casa dessa mulher. Né, para desmistificar a ideia de que a mulher só sofre violência fora de casa. Né, de um homem fora de casa, de um homem desconhecido. Não. Dentro de casa, inclusive por parte das mulheres da família, essa mulher muitas vezes vai estar submetida a diversos tipos de violência. E ela vai cometer, por sua vez, essa mesma violência com outras mulheres. Então, quem são essas mães? Quem são essas filhas? Quem são essas netas? E como esses padrões vão se repetindo ao longo da linhagem familiar? Então, por exemplo, nessa história, cada geração diz que vai fazer muito diferente da geração anterior. Né? Então, são essas filhas que olham para as mães e vão pensar, ah, não vou seguir por esse caminho, eu vou fazer algo muito diferente, isso daqui, minha mãe, terrível, não quero ser assim, vou ser muito diferente. Até que ponto ela consegue não reproduzir esse mesmo padrão e acabar mais perto dessa mãe do que ela desejava, do que ela pensava que seria possível? Até que ponto a gente consegue se afastar quando isso é passado para a gente desde pequena e acaba constituindo, se mesclando um pouco com quem a gente é, como a gente vê o mundo, como a gente se relaciona, como a gente se comporta, né? Então, esse é um tipo de violência que é muito mais difícil de você endereçar e de você isolar, né? Então, é muito mais difícil de se proteger. Eu queria que o leitor pensasse sobre isso. Eu queria que realmente a gente chegasse perto, né? Olhasse de perto. Então, é um livro que realmente vai exigir uma atenção do leitor. Né? Ele exige que o leitor mergulhe. Inclusive, o próprio trabalho de linguagem do livro e essa questão da simbologia com a água visa muito que o leitor se sinta numa corrente. Que ele entre, ele vai mergulhar ali, ele vai ser levado, carregado, meio que com força ali, com alguma violência, inclusive, lá no final. Não necessariamente ele vai conseguir pegar um caminho mais fácil, ele vai ser levado ali pelo caminho mais difícil, no meio da correnteza. E eu queria ver como ele se sente, né? Como a gente se sente nesses casos.
5: Betânia, a sua formação em direito, ela influencia seu olhar para essas questões sociais humanas presentes aqui no livro? Você fez essa mistura da sua realidade hoje como uma mulher profissional que alcançou seu espaço e para o passado que está aqui dentro? Temos essa mistura?
4: Sim, eu acho que enquanto mulheres, né, só que eu possa escrever, que eu possa ter uma profissão, não foi sempre assim. Nem sempre uma mulher pode ter uma profissão, nem sempre uma mulher pode publicar um livro no Brasil, ter espaço para publicar um livro no Brasil. Né? Então, isso já me coloca dentro de um contexto político, é evidente. Então, que eu possa trabalhar, que eu possa ter independência financeira, que eu possa votar, que eu possa escrever um livro sobre mulheres e que tenha justamente espaço para essa história, não foi sempre assim. É importante que a gente lembre que as coisas não foram sempre assim. Né? Então a gente precisa ocupar esses espaços.

0: histórias nas margens, né, que elas sejam trazidas aqui para o centro. A minha experiência como mulher, logicamente, é o que torna isso possível.
1: Que bom, Betânia. Muito obrigado pela sua presença, tá? E pela conversa também, que eu tenho certeza que o público de casa adorou. O espaço está sempre aberto, tá?
0: Muito obrigada, Vinícius. Obrigada a todos aqui da Assembleia Legislativa de São Paulo por terem me recebido, por terem recebido esse livro, pelo trabalho lindo aqui, pela promoção da cultura e da literatura brasileira.
1: Prazer foi nosso. Gente, e o Ressalga é uma obra que nos convida a olhar para a memória, para as histórias que herdamos e para aquelas que escolhemos contar, como a nossa convidada fez. Um romance que reafirma a força da literatura como instrumento de reflexão, preservação cultural e compreensão da nossa própria identidade. E claro, eu agradeço também você aí de casa, que nos acompanhou em mais uma edição do Cultura e Saber. Obrigado de verdade pela companhia. Até o próximo encontro. Tchau, tchau.

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Entre barreiras que desenham as paisagens e tradições que atravessam gerações, o Campo Paulista desembarcou hoje em São Roque, a tradicional terra do vinho. Senhoras e senhores, apertem os cintos para você entrar neste mundo mágico junto comigo. Sejam muito bem-vindos. Esse é o nosso Campo Paulista.

0: bem, antes da gente ver a parte prática do negócio, nós temos que entender como é que funciona, né? Nós estamos aqui em meio a várias plantações, várias uvas aqui diferentes, mas nós vamos conversar com quem entende do assunto, quem domina o negócio, que é o Fernando. Tudo bem, Fernando?
1: Tudo bem, Fábio.
0: Joia?
1: Tranquilo.
0: Se apresente, por gentileza, para quem não te conhece.
1: Bom, eu sou o Fernando Góes, sou na quarta geração da família já. Faz um tempinho que nós trabalhamos com as uvas aqui, principalmente fazendo vinho. E hoje nós estamos no meio dos parreirais aqui para nós bater um papo e vocês conhecerem um pouquinho da brincadeira nossa aqui.
0: Essas belezinhas. É isso aí. Mas antes, lógico, a gente não começa do nada, né? Ninguém começa do nada. Você começou como a gostar disso aqui?
1: Ah, como a família sempre vivemos trabalhando com vinho e uva, a minha parte sempre foi mais até dentro da cantina e a parte da vinicultura mesmo veio com a necessidade, não foi? Ah, que beleza. Mas eu comecei a gostar desde quando era criança, estava ajudando meu pai e meus tios na empresa, aí vai crescendo interesse e começamos a trabalhar.
0: Aquela criança curiosa.
1: Criança curiosa, até chata para ficar perguntando por quê, por quê? Mas foi para frente e deu certo para nós começar a gostar do que fazemos hoje.
0: Pegou gosto?
1: Pegamos
0: estudou
1: gosto,
0: um pouquinho?
1: Estudei um pouquinho. Fui até fiz mestrado até em engenharia química, na parte principalmente de fermentação. Mas estamos mexendo em todas as áreas aí da empresa.
0: Legal. E hoje para você, como que é trabalhar com isso aqui que a sua família começou? Como que é para você trabalhar?
1: Ah, o trabalho é prazeroso, mas sempre temos que estar buscar novidades e estar correndo atrás do mercado. Porque o mercado é competitivo, não pode parar de correr atrás.
0: Cada dia que passa é uma coisa diferente, né?
1: Cada dia é uma coisa diferente. Tanto no campo, que parecem algumas coisas novas, temos que buscar variedades novas para suprir as curiosidades do consumidor e vamos que vamos.
0: Com certeza. Agora é o seguinte, Fernando, eu queria que você falasse, nós estamos aqui nos parreirais, como você mencionou. O que nós estamos aqui exatamente? O que a gente está vendo aqui?
1: Então, nessa época do ano, normalmente a uva não seria uma uva de estar sendo produzida. A uva normal, ela é colhida no verão e no inverno ela adormece. Igual um urso, dorme mesmo. Depois vocês vão ter algumas imagens com elas adormecidas nessa época. Mas nessa área aqui, o que que acontece? Nós fizemos um manejo diferente, que é a dupla poda. Então, nós estigamos a videira, que é o pezinho da uva, a produzir em uma época que ela não estaria produzindo. Aí, nessa época, ela produz uva, que vai dar uma melhor qualidade para os vinhos da nossa região. E temos uma qualidade bem melhor nos vinhos resultantes dessas uvas aqui. Nessa fase aqui, se conseguirem notar bem, ela está na fase de troca de cor, né? Chama fase do pintor na uva. Ela está trocando, saindo do verde e indo para o maduro, que é essa. Como essa é uma uva tinta, ela está trocando do verde e indo para a uva, ficando mais pretinha ali.
0: Entendi. Mas claro que para chegar nisso, que tem toda uma preparação antes. Preparação da terra, do solo. Como é que funciona essa preparação?
1: Então, primeiro você faz a análise do solo, normal, que o agrônomo faz. E aí você começa, vamos ter que corrigir o solo, faz a correção do solo. E aí você vai plantar a plantinha. Só que a videira, ela tem uma doença muito antiga, que é a filoxera. Se você plantar um pé franco, que é você pegar essa varinha aqui e colocar no chão, ela vai querer produzir. Só que ela vai ter uma doença filoxera, ela vai atacar rapidinho essa planta, ela vai não vai produzir o que precisa produzir para sobreviver dela. Então, o que que acontece hoje? Hoje você planta, nós aqui plantamos pés enxertados. Embaixo da videira tem aqui dá para ver até um caroço, consegui ver. Aqui para baixo tem o cavalo e para cima tem a variedade que você quer. Então, você planta. Se for fazer naturalmente, você planta primeiro a variedade de cavalo que você quer, deixa ela crescer um ano, e no outro ano você vem, corta ela e enxerta a variedade que você quer.
0: Entendi.
1: Isso seria o método tradicional. Hoje, como já tem viveiristas mais especializados, aqui nessa área, aqui nós já compramos a planta enxertada e enraizada. O que acontece? Ela já vem enraizada, então você vai ganhar um ano no processo. Mas mesmo assim, você plantou ela, vai começar a crescer, vai demorar um ano, aí depois você faz a estrutura dela, faz uma poda de formação, uhum. e depois no segundo ano você vai fazer uma poda de produção. E aí você começa as produções. Mas mesmo assim é muito demorado, e aí a primeira safra, que, né, fala que demorou 2 anos, sai uma uva que não é tão boa, aí no, do terceiro ano em diante ela começa a ter uma produção com qualidade e produtividade.
0: E a gente fala o seguinte, né, Fernando, que para fazer tudo isso, né, hoje vocês estão com quantos metros aqui de plantação, mais ou menos?
1: Hoje nós estamos com 40 hectares, mais ou menos. Uhum.
0: Que isso dá o quê, mais ou menos?
1: Dá aproximadamente mais de 400 mil metros.
0: Uhum.
1: Então, é bastante área produzida em produção. E aí, você sempre também tem que ter o manejo bem controlado.
0: Sim.
1: E aí, você tem que fazer um controle de produção bem ajustado para dar tempo para produzir isso. E é muito, e a videira, querendo ou não, ela tem muito processos ainda manuais. Então, requer pessoas e também um planejamento bem feito para dar conta do serviço.
0: Com certeza. Eu vou chegar nesse ponto aí, mas o que eu quero dizer para você é o seguinte. A gente falou de 40 hectares de plantação aqui de uva, né? Tem algumas coisas que acabam estragando, né? Isso. Vocês não têm aí 100% da coisa, né? Mas como é que faz para controlar essas pragas? Como é que funciona isso? Só para quem está em casa entender melhor.
1: Então, a videira, ela sofre muito com míldio, e o míldio tem outras doenças também, mas o míldio, principalmente no nosso clima aqui, que é muito úmido, ela sofre muito.
0: O míldio é uma praga.
1: É uma praguinha, é um fungozinho,
0: uhum.
1: que ataca mesmo. Então, você tem que passar controladamente uns defensivos, graças a Deus, você faz um planejamento certinho e com a melhora da previsão do tempo agora, que está batendo mais do que o achismo, então você consegue fazer um controle preventivo bem mais assertivo do que o antigamente. Então, hoje, gastamos menos defensivo e conseguimos maior produtividade. Mas nunca é 100%. Então, você tem tá correndo o tempo inteiro atrás de... Tá olhando, averiguando e... Olhando mesmo um pezinho. Tem que estar no dia a dia.
0: Tem que estar todo dia vendo, monitorando, né?
1: Monitorando. Tem também hoje tecnologias que dá para fazer mais remoto, mas ainda o melhor jeito é estar olho a olho.
0: No cara. Olho, né?
1: É no olho. Não tem jeito.
0: Agora a gente falou das pragas, né? Para controlar essas pragas aqui. Você falou que tem uma praga que é específica para o verão, outra que é específica para o inverno. A uva, ela gosta do quê? Do calor, do frio? O que que ela gosta?
1: Na realidade, como ela é uma planta, ela precisa das duas coisas, do inverno e do verão. Só que principalmente a videira, ela produz naturalmente no verão.
0: Tá.
1: A colheita dela, se fosse deixar ela produzir na natureza sem ninguém mexer muito com ela, ela ia produzir no verão. Então, só que o verão, que o pessoal fala, é um verão seco. Principalmente no Mediterrâneo ali,
0: uhum.
1: que é da onde a maioria das videiras viníferas do mundo são plantadas e é onde é bem produzido, o verão deles é seco. E o inverno é frio e chuvoso. Só que no inverno, a planta ela necessita fazer a parte da dormência dela, para ela guardar energia para a hora que você fazer a poda, ela brotar e ter energia e brotar bonita. Então é essa fase que nessa época teria, tem um normal. Só que aí você tem que fazer outro manejo para nós fugir da chuvarada do verão, por isso que foi desenvolvida a dupla poda. O pessoal, os pesquisadores desenvolveram, principalmente ali da IPAMIG, que trouxeram uma técnica melhor para as uvas viníferas.
0: Uhum.
1: E aí hoje nós estamos produzindo nessa área aqui, principalmente no inverno, as uvas viníferas, para vinhos de qualidade.
0: Legal. A poda que vocês falam aqui, dupla poda, como é que funciona essa dupla poda? Só para deixar bem claro para quem...
1: A poda, normal, vamos falar assim, a poda é você tirar o galho antigo para fazer brotar o galho novo.
0: Certo.
1: Então tem segredo. O que acontece com a dupla poda, que nem fala, é que você vai ter que fazer duas vezes para produzir uma.
0: Ah,
1: ou seja, vamos gastar duas vezes, mas vai produzir uma
0: tudo
1: vez.
0: Manual isso?
1: Tudo manual.
0: Uhum.
1: Tem hoje, você faz uma pré-poda com uma maquininha de podar e depois, mas a poda justa é tesoura por tesoura, galinho por galinho.
0: De então, 40 hectares aqui.
1: É, então tem bastante, mas tem bastante gente para ir fazendo esse serviço. E aí o que acontece? Aqui, geralmente, para dupla poda, ela começa a uva naturalmente, mesmo se você não fazer nada com ela, ela vai querer pro... A hora que começa a esquentar de verdade e ter bastante e tiver água no solo, ela vai querer brotar. Então nessa época você vai ter que podar ela para fazer sair o broto novo certinho para ela produzir. Porque a uva, ela galhos assim, ela produz. O duro é fazer ela dar uva.
0: Esse é o problema, é, essa é a dificuldade.
1: É a dificuldade, tá. Ela ter produção de uva. Então, ela só dá uva aonde você poda ela. Se você deixar o galho, aqui ela vai aparecer um cachinho ou outro na ponta do galho porque quebrou.
0: Entendi.
1: Então, aí que
0: ela vai crescer sem uva.
1: Sem uva.
0: Entendi.
1: E aí você tem que podar ela para dar uva. Só que aí, nessa primeira poda, como nós, se nós deixar ela, ela vai produzir em janeiro. E em janeiro e fevereiro, ainda bem que chove, né? Tem que ter chuva.
0: É,
1: não
0: é boa.
1: É, tem que ter chuva. Uhum. Para outras coisas, mas não para uva. Para uva não. Tá. Agora, aí temos que fugir das chuvas, porque senão você não consegue fazer a uva chegar na maturação que ela tem. Para dar um vinho de qualidade. Aí você teria que colher ela mais verde, então seu vinho vai sair mais ácido, menos estrutura. Então você. Vamos, o que que nós temos que fazer? Ou vamos mudar da região, ou vamos achar uma tecnologia que se encaixe para ela. Então, nós fizemos uma dupla poda. E agora, nós estamos tendo uvas de qualidade. E, com isso, conseguimos fazer vinhos de qualidade
0: com
1: também.
0: Com certeza. E aqui em São Roque, né, o pessoal de casa está assistindo a gente fala que São Roque aqui é conhecido, né? É a capital do vinho.
1: Isso.
0: Né? Justamente porque o solo ajuda bastante,
1: O solo ajuda. Tenha também... era um solo que não dava para fazer... plantações extensivas e o pessoal que veio precisava beber vinho.
0: Uhum.
1: E o pessoal de São Paulo que estava trabalhando em São Paulo não tinha tempo para produzir vinho. Então ficou São Paulo, São Roque, próximo de São Paulo, e conseguimos também, com a cultura nossa, a mexer com caúva. Então foi indo e
0: tá dando certo.
1: Tá dando certo hoje, vamos que vamos.
0: Agora a gente volta um pouquinho no assunto, que a gente estava falando dessa parte, né, da dupla poda e tal. Então, por exemplo, a dona de casa lá, tá assistindo a gente nesse momento. É. Quero plantar uva no quintal. Consegue plantar uva no quintal?
1: Ela consegue, mas eu recomendo para ela plantar uvas americanas, não a uva vinífera.
0: Tá.
1: Porque aí é uma Niagra branca, uma Niagra rosada, uma Isabel. Primeiro, que vai ser uma uva bonita dela ver, que vai ser aquelas uvas que vocês encontram em mercado.
0: Uhum.
1: Ela é mais resistente a bastantes doenças, porque ela já é... vamos falar, né, falar labrusca americana, que ela já é do continente americano, então ela já é mais adaptada. Então ela aguenta muito mais doenças. E ela vai conseguir produzir sem tanta dor de cabeça. E ela vai continuar produzindo, mas ela vai ter um trabalhinho, vai ter que podar, mas ela consegue produzir.
0: Dá pra fazer tranquilo.
1: Dá pra fazer.
0: Mas tem que ter todo o esqueminha, dupla poda e tal, tudo
1: não,
0: isso.
1: Pra ela, eu não recomendo.
0: Não?
1: Não.
0: Mais simples,
1: a dupla,
0: então.
1: É, mais simples. Ela faz a uva como se fosse uma uva, ela vai fazer uma uva para consumo de mesa.
0: Entendi.
1: E aí é melhor. E ela poda uma vez só e ela vai colher mais perto do Natal, que é janeiro. Se ela podar uma época bem certinha, ela consegue ter a uva no Natal e ano novo. Você pode ver que...
0: geralmente uva, esse tempo, né, mesmo, né?
1: Esse é o tempo normal dela. Ela não precisa... ela vai ter uma uva quase orgânica.
0: Uhum.
1: Ela vai sofrer menos e... é só ela fazer o manejinho certinho que vai bem. Se ela tiver um pezinho, dois pezinhos, dificilmente ela vai até ela vai produzir normal e não vai ter tanta dor de cabeça.
0: Agora falar com você que entende do assunto, né? Eu sou leigo pro assunto, tô aprendendo tudo com você. Tô tendo essa aula aqui com o Fernando aqui, para você que tá em casa assistindo a gente. É, quantos tipos de uvas nós temos aqui hoje?
1: Ah, na vinícola hoje eu tô trabalhando em torno de 28 variedades.
0: 28?
1: É. Mas, assim, produtivas mesmo estão em torno de 12, 14. Tem muitas que, né, vamos fazendo teste, estamos melhorando, tentando ver o melhor tipo de poda, o melhor tipo de condução, isso aí, então vira teste. Mas, no mundo, para vocês terem noção, tem mais de mil e... olha, quase
0: vários
1: duas
0: tipos,
1: mil,
0: né?
1: Quase duas mil,
0: existe,
1: variedades.
0: Existe aqueles cruzamentos de existe mistura também, com que vai dar tudo certo, tem, igual morango, por exemplo?
1: Tem também, a mesma coisa. Então, vamos falar, a Cabernet Sauvignon. O que que ela é? Vamos, que é uma uva que todo mundo conhece, é a Cabernet Sauvignon. Ela é do cruzamento da Cabernet Franc e com a Sauvignon Blanc. Ela surgiu de um cruzamento. E hoje também, com a tecnologia, também tem várias uvas nascendo de pesquisas da Embrapa, para fazer melhoramento para produzir na nossa região, no Brasil inteiro.
0: Hoje,
1: então,
0: hoje você falou de 28 tipos aqui, né? Desses 28, só me corrija aí, quantas desses 28 faz o vinho, faz a tem o vinho feito ali com essas 28? Dá para fazer com as 28 ou vocês estão estudando?
1: Não, tem, é, hoje, dá, todas as uvas você faz vinho. Se todas. For vinho, é feito de uva.
0: Sim, não, sim. Sim.
1: Vamos,
0: eu tô perguntando por quê.
1: Não, mas isso é, essa é a ideia.
0: Uh-huh.
1: Eu tô fazendo isso para fazer essa uh-huh. conversa. O vinho é da uva. Então, todo vinho, toda uva vai virar vinho.
0: Uh-huh.
1: Só que aí depende da qualidade do vinho que vai sim. resultar. É isso que... As uvas viníferas... Pela característica dela, ela concentra mais açúcar, mais tanino, mais outros componentes que vai favorecer a formação de vinho. O vinho de uvas americanas, Niagara Branca, ela tem outras características, que também é apreciada pelo consumidor,
0: uhum.
1: por um certo grupo de consumidor. Então, vai depender do tipo do consumidor que você quer atingir. Só que aqui hoje, de produção, nós estamos com 14, 15 variedades de uva e de vinhos. Então, de cada uva. E no vinho também, depois começa a aparecer os cortes. Aí eu misturo um pouquinho de Bordeaux com Isabel, vamos falar um vinho tinto comum. Uhum. Pro vinho fino, hoje a maioria vai aparecer o nominho da uva. Por isso que o pessoal hoje já conhece os nomes de uva. Cabernet Franc, Cabernet Sauvignon, Chardonnay. Por conta
0: justamente dessa...
1: Porque aí, nessa categoria de vinho, o pessoal consegue concentrar mais a concentração dessa uva. Que, eu vou fazer o vinho da Cabernet Sauvignon. Vou fazer Cabernet Sauvignon.
0: Entendi.
1: Deixa ali. Aí ele pode pôr esse nome.
0: Uma coisa que você falou, tocou no assunto, aí foi a questão da mistura.
1: É.
0: Mistura de uma uva com a outra, que dá um vinho e tal. É. Mas existe também outras misturas com frutas também, que sai o vinho. Isso é como que funciona? Eu tô perguntando pra você, porque eu sou leigo, porque eu já vi vinho de morango, já vi vinho de jabuticaba. Como é que funciona isso aí?
1: Assim, o pessoal chama de vinho.
0: Uhum.
1: Mas, por legislação, não pode ser chamado de vinho.
0: Tá.
1: Bom, se pegar a cartilha do mapa lá, tá escrito lá. Vinho feito de uva.
0: Sim.
1: Vamos defender. Eu tenho que defender
0: sim,
1: o meu.
0: Correto,
1: mas é o certo. Mas existe o pessoal que fala vinho de laranja, vinho de morango, vinho de jabuticaba, que tem muito.
0: Uhum.
1: Eu também já vi falar. Só que, na realidade, por legislação, esses daí têm que ser chamados de fermentado de maçã. É igual o de maçã. Fermentado de maçã tem um nome específico, que é a cidra.
0: Entendi.
1: Então, o fermentado de mel. É o hidromel.
0: Então, o correto é o fermentado. E o pessoal vende como vinho.
1: Isso. Porque o vinho é um fermentado de uva. Só que tem um nome específico.
0: Uhum.
1: Vinho. O fermentado de mel é hidromel. O fermentado de maçã é o... A cidra. O fermentado do arroz é o saquê.
0: Entendi.
1: Então, não chamam o fermentado de arroz de vinho.
0: Sim.
1: De arroz.
0: É.
1: Entendeu?
0: Verdade.
1: É o nome. É que... A palavra vinho favorece a venda desses produtos.
0: Sim.
1: Então é umas coisas que...
0: Tem mais marketing, né?
1: É o marketing. Aí é o marketing. Boa!
0: Foi isso, né? Fui bem agora. Então fui
1: matou,
0: bem, entendeu? Então é justamente isso que a gente vê nos mercados aí. Vinho de morango, vinho de não sei o quê. Isso aí já matou, colocou a pedra em cima, né? Que o vinho só pode ser feito de uva, né? Só pode ser feito de uva. E se a dona de casa tá lá assistindo a gente nesse momento lá, tem um vinho lá parado. Rola fazer um vinho com aquela uva que tá lá em casa, parada? Ou tem todo um processo?
1: Não, tem um processo. Dificilmente na casa, fazer no caseiro ali, vai sair um vinho. Ela consegue.
0: Uhum.
1: Naturalmente, o vinho nasceu naturalmente. O cara, a dona da casa lá, antigamente, pegou, deixou a uva lá, as uvas de baixo estavam mais amassadas, começou a fermentar natural, e bebeu, ficou alegrona.
0: Deu certo.
1: E boa, é isso. O vinho surgiu assim. Mas que ela vai conseguir fazer um vinho de qualidade. Ah, eu vou ganhar prêmio.
0: Aí é mais difícil.
1: É mais difícil. Mas vai. É vinho. Se a uva fermentou, ela é vinho. Só que rapidamente o vinho vira vinagre também.
0: Entendi.
1: Então aí que tem os cuidados pra manter o vinho sendo vinho, não vinagre.
0: E quanto tempo pra virar vinho e virar vinagre? A gente tem essa.
1: Vinho, se o vinho ficar aberto ali, é um dia, dois.
0: Já vira vinagre?
1: Já vai virando. Ele
0: um dia?
1: É.
0: Rápido?
1: Porque ele passa o limite da legislação de sair de vinho para vinagre. Então, não é que virou um vinagre bom, uhum. de temperar, mas você já não pode ser vendido com vinho. Entendi. Já está indo para vinagre.
0: Entendi.
1: Então você tem que ter uns controles de processo mais específicos. Mas dá para fazer, não é nada do outro mundo. Não uhum. precisa... Ainda estava falando do EZT uma hora. Não precisa ser o extraterrestre para fazer um vinho. Mas tem que ter conhecimento.
0: Sim. Então eu imagino que vocês aqui têm esse cuidado também.
1: Tem.
0: Em relação a tudo isso, né?
1: Tem. No processo, que eu acho que depois até vocês vão conhecer um outro integrante da família, que virou uma empresa familiar ainda, ele vai explicar todo o processo. E aí vocês vão entender quais os cuidados que tem, aí ele vai explicar direitinho.
0: Com certeza. Agora é o seguinte, você falou que tem um tamanho aqui gigantesco onde nós estamos aqui, bonito demais aqui, maravilhoso, tá vendo imagens aí do nosso cinegrafista Pavarotti aí sobrevoando com drone também. Quantas pessoas trabalham aqui?
1: Hoje, só na parte do Parreiral, estamos com 28 pessoas.
0: Peraí. Aqui?
1: É.
0: 28 pessoas?
1: É.
0: Pra tudo isso?
1: É.
0: Rapaz.
1: Não, a gente acha...
0: Assusta.
1: É pouco, mas é bastante. Se você pensar que numa área de plantação de milho, vamos falar assim, com duas pessoas você faz 10 vezes essa área...
0: Uhum.
1: E ainda sobra tempo? Aqui não, aqui é 28 pessoas. É muita gente. E principalmente para produção vamos falar assim.
0: Sim, eu ia chutar 150 fácil.
1: Não, aí eu vinha, eu nem ia estar vivo mais. Eu ia ter mudado de rumo.
0: Eu ia chutar 150 fácil aqui, não, trabalhando.
1: Não. Tem hora que nós temos que contratar mais gente também. Mas aí é sazonal, principalmente na hora da colheita. É mais na hora da colheita, porque tem que ser rápido. A uva chega no ponto dela, você tem que colher. Ela não aguenta muito mais. Porque aí ela começa a aparecer outras doenças. Então, e ela começa a cair.
0: Entendi.
1: E principalmente, se você dá uma chuva na hora que ela está madura, ela quer dispensar o fruto dela naturalmente para ela saber que ela já... Não, já deu a minha fase do ciclo. Então, você tem que colher ela rapidinho, pá. Então não tem tempo. Hoje tá chovendo? Não, tem. Amanhã vai ter que colher tudo.
0: Tem que fazer de novo. Você lembra quando você começou? Pra hoje, o que mudou?
1: Hoje tem muito mais tecnologia. Temos mais implementos agrícolas para facilitar o serviço. Hoje, principalmente, você tem roçadeiras, tem pulverizadores. Antes era tudo manual. As tesouras, hoje tem tesouras até automáticas para o cara não forçar. Então tem muito mais tecnologia, muito mais. Por isso que diminuiu as 150 pessoas suas. Se fosse antigamente, era isso.
0: Entendi.
1: Agora, com a tecnologia, que mesmo assim, para a parte de viticultura ainda estamos crescendo bastante, já diminuiu bastante o número de mão de obra, mas melhorou muito.
0: E cada dia que passa aumenta mais a tecnologia.
1: Tem que melhorar para até facilitar a vida mesmo do cultivo e ir produzindo mais com menos custo de produção. Quer dizer, não.
0: Você falou uma coisa, estou com o assunto, né? Em relação à parte da colheita, né?
1: É.
0: Que vocês fazem aqui manualmente essa colheita, né? A gente estava conversando aqui antes, aqui nos bastidores, você falou que existe uma máquina que faz essa colheita de forma automática.
1: Isso.
0: Agora a pergunta, né? Por que vocês não têm essa máquina aqui?
1: Aqui ainda, mesmo com essa área aqui, aparente ser muito grande, para você comprar uma máquina dessa aí, ainda é pequeno essa área. Teria que ser, no mínimo, acho que umas 4 vezes maior que essa. E também, ou se tivesse mais produtores perto. Então, aparecia alguém que comprasse uma máquina e terceirizava para todo mundo. Mas ainda temos bastante produtores, mas são produtores na região pequenos, menores que nós, mas aí não formam um grupo que dê para produzir tudo isso. E geralmente, quando o pessoal tem essa máquina, ele controla a produção inteira para ele colher tal variedade, tal dia, tal dia, tal dia. Como se você começar a trabalhar com produtores diferentes, por que fica difícil de... eu vou comprar uma máquina, eu vou terceirizar essa máquina para todo mundo. Bom negócio. Mas só que aí a maioria, como são pequenos, podam praticamente quase todos no mesmo dia, então as uvas vão ficar prontas praticamente todas no mesmo dia.
0: E a máquina vai ficar
1: parada. Aí você vai conseguir atender só um produtor.
0: Entendi.
1: E os outros vão ter que colher. Então você não vai, o investimento não vai ser retornável. Por enquanto.
2: Uhum.
1: Por enquanto. Mas logo, logo chega o ponto de ser viável.
2: Legal. Se você pudesse voltar no passado, você mudaria alguma coisa? Faria alguma coisa diferente ou manteria o que você fez?
1: Olha, aí tem pesquisa. Hoje eu tenho que agradecer que acertamos muito mais do que erramos. Uhum. Por isso que nós estamos aqui até hoje. Sim. Então, não dá para mudar. Porque tudo que eu errou também, você aprendeu
2: faz
1: alguma
2: parte,
1: coisa.
2: Né?
1: Não, e você aprendeu. Putz, eu fiz isso. Se você não tivesse errado, você não tinha aprendido aquilo lá.
2: Para acertar de novo.
1: É, para você poder acertar depois.
2: Exato.
1: Então, tem coisa que você não pode achar que vai mudar. Que... O que eu acho que dava para ter mudado era alguma coisa assim de produtividade, incentivos, mas eu específico não, mas assim, incentivos para manter o pessoal na terra, que é o mais difícil.
2: Uhum.
1: Porque hoje a viticultura é cara e a terra também está cara. Vamos falar. E nós estamos muito próximos de São Paulo.
2: Sim.
1: Então a briga nossa não é mais até com o vizinho, é mais com a especulação imobiliária. Que hoje, se vocês veem essa área aqui perto de São Paulo, se eu fizesse um loteamento aqui, nossa senhora, eu ia ganhar muito mais dinheiro do que eu estar plantando uva e correndo o dia inteiro embaixo do sol. Vamos, se a família fizesse isso. Só que nós amamos ainda o que nós gostamos de fazer. Nós não trocamos ainda o amor nosso pelo dinheiro, mas é uma briga constante com a especulação imobiliária mesmo. Principalmente esse. E vai aparecendo áreas melhores. Ah, putz, se eu vender aqui, eu vou comprar outra área maior lá.
2: Já tentaram?
1: Não, já. Isso é normal. Em tudo, todo segmento.
2: Uhum.
1: Só que ainda nós gostamos. Nós temos a nossa família que está mais de 300 anos, quase. Nas, uhum. Mais de 200 está. Então nós temos ainda amor à terra, ainda estamos segurando. Mas já algumas áreas, não de plantio de uva, que nós tínhamos, já compramos outras áreas para tentar também achar outros. O que é importante também, buscar outros terroir também. Porque dá a diferença. Você plantar uva em São Roque, você plantar uva na Serra da Mantiqueira, lá em Ribeirão Preto. Você planta...

0: Ela dá... Devido a um o relevo nosso ser diferente, ela consegue. A nossa uva fica pronta basicamente 15 dias depois da uva que dava na cidade.
1: Tem essa
0: Assim,
1: diferença.
0: tem diferença. Vamos falar das uvas antigas, Maniagra Branca. O produtor de São Roque lá, ele conseguia começar a colheita de, com a mesma qualidade que nós vamos atingir aqui, 15 dias antes nós. Só por uma coisa climática.
1: Por conta.
0: Né? E é muito próximo da. E dá muitos dias de diferença. Então, é uma coisa legal.
1: Então, esses 7 km dá muita diferença, né?
0: Dá.
1: Como você disse.
0: Então, aí são terroirs. Por isso que o vinho tem muita coisa de terroir. O terroir lá do Rhône. Terroir, cada região tem o seu terroir. Então, a nossa uva, o nosso vinho, vamos falar da Cabernet Franc, que nós hoje tem o vinho mais premiado. Ele se adaptou bem. Essa variedade, com essa Crone, se adaptou bem aqui. Sauvignon Blanc se adaptou bem aqui também. Então, tem algumas variedades que o nosso terroir favorece muito a essa variedade de uva. E tem outras que
1: Entendi.
0: não. Não vou ter. Por isso que eu falei, né, estamos fazendo pesquisa. Ah, essa uva não deu. Ou essa variedade não deu. Ah, esse tipo de condução não deu. Então, você vai testando. O problema do vinho brasileiro, vamos falar assim, ele é novo. Está pesquisa. O francês produz vinho. Há 2.000 anos atrás, os caras já bebiam vinho lá e plantava uva lá.
1: Sim.
0: Aqui não, aqui em São Roque, que é uma das cidades mais antigas que produz vinho no Brasil. Bom, vamos falar, produzindo mesmo vai fazer 200 anos. Então, é pouca pesquisa
1: Sim.
0: e cultura de vinho mesmo. Então, né, então é uma briga.
1: Vai, assim, vai
0: Vai
1: crescendo cada dia mais, né?
0: indo.
1: A gente fala o seguinte, né? Você aqui que é da família, o pessoal fala, ah, o Fernando da família, não trabalha. Fernando, quantas horas você trabalha por dia? Só pra gente ter uma ideia.
0: Ó,
1: Você tá sempre aqui, sempre na correria, né?
0: tô correria aqui, mas principalmente na fábrica lá. Você pode perguntar até para qualquer um. Quem que é o primeiro a chegar e qual que é o primeiro a ir embora. Você pode confirmar com qualquer um da empresa. Geralmente dá no mínimo umas 12 horas.
1: 12 horas.
0: É. Mas assim, você tá ali, tá em todas as áreas, aí você tem que ficar olhando, aí você tem que fazer o planejamento do outro dia, então você tá mais ou menos ali. Se contar bem contadinho, vamos falar, 10 horas trabalhada certinho. É assim, aí. Só que aí você não fica focado só numa área, então você tem que estar rodando em todos os cantos aí.
1: Maravilha. Bom, então a gente vai. Nós vamos agora, né? A gente está falando com o Fernando aqui da parte teórica do
0: Ah,
1: negócio. Nós vamos para a parte lá da prática, né? Que é
0: isso.
1: onde está o vinho feito, já está na taça, já vai experimentar algumas coisas ali,
0: É,
1: algumas degustações,
0: e
1: para entender um pouquinho, né?
0: isso. Aí o João, que faz parte agora já da outra geração nossa, que nós estamos conseguindo
1: Manter, isso que é
0: manter,
1: importante, né?
0: brigando, mas estamos na briga junto fazer. E ele gosta, é um moleque que entende muito de vinho. Vocês vão conversar com ele, o paladar dele
1: Apurado.
0: é apurado. Ele sabe muito bem os vinhos, sabe. Muito bom.
1: Então vou aprender muito lá,
0: Vai,
1: também,
0: você vai aprender
1: igual
0: muito
1: aprendi aqui contigo.
0: comigo você deu, pá.
1: Eu tive uma aula aqui de engenharia, química, de tudo.
0: Tudo nós vamos pincelando um pouquinho de cada.
1: Obrigado pelo
0: Obrigado.
1: bate-papo. Nós vamos lá bater esse papo agora com o João, né?
0: Com o João.
1: Com o João, para a parte prática do negócio. Tá todo mundo aqui esperando. E o que você vai fazer agora? Vai trabalhar agora, né?
0: Agora eu tenho que dar uma passadinha na fábrica, ver se tá rodando a minha fábrica do jeito que tem que estar
1: Então tá certo.
0: e voltar.
1: Vamos lá, vou te acompanhar. Vamos
0: Vamos,
1: lá então,
0: vamos.
1: bora lá. Valeu.
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0: Muito bem, estamos de volta com o nosso Campo Paulista. Hoje, dá uma olhada, nós já saímos lá do campo, né? Agora nós viemos para a parte onde acontece o negócio aqui também, a parte da fabricação, colocar o vinho dentro da garrafa. A gente vai entender um pouquinho agora com o João. Tudo bem, João?
1: Opa, está.
0: Beleza? Tudo tranquilo? Bem? Obrigado por atender a gente aqui.
1: Imagina.
0: Você é a quinta geração.
1: Isso.
0: Quinta geração.
1: Hoje eu sou enólogo aqui da vinícola e a gente faz o processo de elaborar um vinho. Recebe as uvas, processo de fermentação, parte elaborativa mesmo.
0: Legal, como que é para você ter esse peso aí da quinta geração?
1: Ah, é tranquilo, cara. A gente pega de geração em geração, né? Desde a época do meu avô, né? Inspirado nele, né? Ele que fazia os vinhos aqui antigamente, aí foi passando. Meu primo também tá junto na equipe, né? Ele que é o primo é o chefe da equipe de enologia e eu trabalho junto com ele, então tranquilo. A família se dá bem. E está saindo umas coisinhas boas aí.
0: Legal. Agora eu quero entender um pouquinho junto com quem está em casa.
1: Claro.
0: O que é o enólogo? Qual que é o papel do enólogo? O que faz o enólogo? Porque a gente conhece como degustador, sommelier,
1: isso,
0: não sei
1: isso.
0: O que é o enólogo.
1: É, o pessoal é bem. Ainda não comendo, não entende muito, né? Mas assim, o enólogo, ele. Qual é a principal função dele? Primeira é fazer o vinho. Pegar a uva, desenhar o estilo do vinho que você queira, tentar entender a matéria-prima, a uva, né? Quais são a questão da sanidade, as análises dessa uva, o que, que ela pode se tornar, em qual patamar ela pode chegar. E também decidir o ponto de colheita. Então, para nós que faz o vinho, a gente sabe qual é o melhor ponto de colheita. Ah, para fazer elaborar um vinho rosé, a gente precisa de tais e tais características. Então, a gente vai no campo, analisa as uvas, ó, esse ponto aqui está pronto para rosé. Tal ponto para tinto encorpado, tinto jovem, enfim, é isso. Mas não só a parte de fermentação e fazer o vinho, mas sim depois no final, de cortes, assemblagens que a gente fala, uhum. Né? Maturação do vinho nas barrigas de carvalho ou em tanque, até parte de rotulagem, registro no mapa, parte legislativa, tudo.
0: Então todo o processo aí, isso. Quase para o final, né?
1: Isso, exato.
0: Então você tem que estar no campo também para ver ali, para apreciar também.
1: O ponto de colheita meio que nós decidimos junto com o nosso agrônomo.
0: Legal.
1: Qual que é o melhor para nós e ele também vai passando em qual fase está, se vai aguentar a uva ou não no campo, se já tem que colher urgentemente ou não. Então a gente tem sempre tem que estar alinhado com o agrônomo.
0: Legal, agora a gente olha para quem está em casa e fala o seguinte, claro. Dá uma olhada aqui onde nós estamos, esse cenário lindo que nós estamos aqui. Onde nós estamos? Explica para quem está em casa.
1: Aqui é uma sala de barricas, né? Dá para ver? Então aqui a gente tem? A gente tem uma sala climatizada, tem controle de temperatura e controle de umidade. Porque o que acontece? A gente coloca o vinho aqui e a gente vai deixar o vinho pelo menos um ano a um ano e meio que parado nas barrigas de carvalho.
0: Tudo isso?
1: Tudo isso.
0: Tudo isso? Tem toda essa paciência aí.
1: Exato. Normalmente o vinho jovem, a gente termina a fermentação alcoólica, faz uma filtragem, uma estabilização e vai para o comércio. Já vinho de guarda, vinho reserva, tem que passar por esse processo de maturação para fazer o afinamento dos taninos, deixar o vinho mais encorpado e mais... pronto para o consumo. Então, fica aqui mais ou menos um ano e meio, para depois ser envasado, ficar ainda um ano de garrafa, que daí ele vai se adaptar ao meio da garrafa, para depois ir para o comércio.
0: Entendi. E aqui são barris, tá certo isso?
1: Isso, barris.
0: Barris, porque barris. O pessoal fala tonel, não sei o que, enfim, barris. Barris do que isso aqui?
1: Isso aqui é um carvalho francês.
0: Certo.
1: Normalmente a gente trabalha com carvalho francês, mas tem a opção também do carvalho americano. E o que acontece que a gente trabalha aqui, que é interessante, o mesmo vinho... em carvalho francês, só que a França em si, ela tem vários bosques diferentes de carvalho. Então, cada bosque vai aportar um estilo de vinho diferente. Então, um vai aportar mais aroma, outro vai aportar mais em boca, um vai dar mais tostagem, outro não. Então, a gente faz essa brincadeira de misturar barricas da França aqui para a gente fazer um teste. Depois, lá no final, depois de um ano, né, de maturação, degusta barrica por barrica, seleciona as melhores e... faz os blends, os cortes.
0: Oh, legal. A gente tá vendo aqui que tem vários, né? Tudo aqui tá com vinho, então.
1: Todos cheios. Não tudo pode cheio. Ficar vazio.
0: Ah, é? Não pode?
1: Não pode, não.
0: Por que vocês escolhem o carvalho? Essa é uma curiosidade minha, claro, quem tá em casa também tá nessa curiosidade. Por que o carvalho e não outro tipo de material? Uhum. Por quê?
1: Carvalho francês é milenar, né? É tradição, já é de longa história. Até tem alguns testes com madeira brasileira. O vinho até se adapta, mas para o paladar, para o consumidor que já toma vinho, sempre foi o carvalho francês, né? Então o público já está acostumado. O resultado também no final com o carvalho francês é diferenciado.
0: Ele muda o gosto?
1: Muda muito.
0: Bastante.
1: É como se fosse uma cachaça com passa na umburama, por exemplo, é muito intensa a madeira, entende? Aqui é um carvalho um pouco mais fino, que não vai aportar tanto no aroma, mas sim aquela delicadeza de baunilha, não aquela tostagem de madeira, serragem de madeira. E fora a diferença que dá em boca, né? Porque assim, aqui ocorre uma microoxigenação que vai amaciar os taninos. Então lá na frente, essa integração do tanino da madeira com a microoxigenação, cara, o vinho fica excepcional.
0: É mesmo, tem todo esse processo. Então.
1: Exato.
0: Legal, você falou de vinho aí que dura, fica um ano, até dois anos aqui, mas tem vinhos que ficam mais?
1: Tem. Dependendo da estrutura do vinho que você termina a fermentação, você degusta o vinho, você consegue, também por análise, você consegue ver a potência desse vinho. Tem vinho que precisa ficar aqui pelo menos 2-3 anos aí, até atingir o ponto máximo de maturação para depois ir para o invaso.
0: Como é que eu sei que está no ponto? Por exemplo, você é enólogo, né? Você entende do assunto aí. É, mas, por exemplo, já tomando um gole ali, você sabe...
1: Você já consegue provar. É isso. Provando, você já consegue ver em qual fase ele está. Também por análise. Hoje a gente trabalha muito em cima de análise. Tem equipamentos aí que fazem uma análise completa do vinho, desde índice de polifenóis, álcool, acidez, pH principalmente, que é o que vai definir a vida do vinho. Então, com essas análises, mais a degustação, a gente consegue meio que definir um parâmetro aí de quanto tempo ele vai aguentar aqui na barrica.
0: É porque antigamente não tinha isso, né?
1: Não. Claro, então, antes o pessoal era só picando, só degustando. E hoje também a gente, sem degustação, a gente não consegue decidir nada.
0: Entendi.
1: Então, aprovando uma vez a cada 15 dias, a gente tem que vir aqui e degustando, pra gente ver em qual ponto que tá.
0: Pô, que chato, né?
1: Trabalho ruim,
0: né? Trabalho
1: ruim. O pessoal gosta de trabalho.
0: É, trabalho que a cada 15 dias tá degustando aqui um bom vinho, pô, quem não queria, né? O nosso auxiliar ali, o Bruno Campanha, tá ali, ó, doido já pra... Eu quero entender o seguinte, a gente tem vários tipos de... taças, vários tipos de coisas para experimentar o vinho, para degustar. Exato. Como é que funciona isso? Tem algum vinho certo para a taça certa? Como é que funciona?
1: Muda bastante. Quando a gente fala de cenário de trabalho, a gente sempre tem uma taça ISO, que é uma taça padrão de degustação, mas quando a gente está na área de trabalho. Agora, quando é mais assim, parte comercial, uma taça de cristal maior para abrir mais os aromas também, e também visualmente é mais bonita, até para tirar uma fotinha depois.
0: Sim. Então é bom investir então numa tacinha legal, né?
1: Oh, com certeza, então, uma taça de cristal ajuda muito.
0: Deixa eu ver o recado pro menino ali, ó, pro Bruno, que eles estão com aquele copinho de requeijão ainda.
1: Copinho descartável?
0: Descartável. Não. Então, ó, entendeu? Para de ficar no mercado pegando copo descartável. Enfim, a gente fala então todo esse processo. E eu vi ali fora que tem vários objetos também. Certo. Tem me corrija se eu estiver errado, que parece uma taça maior,
1: um decanter.
0: Um decanter maior, decanter. Enfim, tudo aquilo serve para quê?
1: Ajuda, porque pensa comigo, imagina o vinho fica aqui um ano parado. Toda a integração dos aromas fica preso no líquido, né? Então o líquido está ali preso naquele aroma de madeira. Depois a gente tira tudo daqui, claro, vai para o tanque, daí a gente faz um trabalho de afinamento e vai para o invaso. Depois do invaso ele fica na garrafa mais um ano. Até chegar para o consumidor, pensa que esse vinho ficou parado aqui na barrica um ano e mais 2-3 anos de garrafa. Então, todo o aroma que tem naquele vinho está preso, está ali fechadinho. Então, você precisa dar uma oxigenada, algo para liberar os aromas. Então, o decanter é essencial por causa disso. Coloca o vinho no decanter, deixa ele descansar, você vai ver a diferença do aroma em questão de segundos. Segundos não, mais minutos. Uhum. Coloca o vinho na taça, cheira, você sente o aroma, depois, meia hora de decanter, é outro vinho. As mesmas taças, é outro vinho.
0: É isso que a gente queria chegar nesse ponto.
1: Muda bastante.
0: Assim, a gente estava conversando ontem aqui com o pessoal, o Paulo, o Pavarotti, o Bruno Campanha, toda a nossa produção aqui, a gente estava conversando. E aí nós fomos tomar um vinho. É, a gente sentou para tomar um vinho, só que no copo descartável. Só que o nosso amigo Bruno começou a girar o copo descartável e falou que ia soltar o homem. Tá errado isso aí, né? Tá errado.
1: Cara, girar a taça, o copo descartável não. Mas a taça em si, se você girar, com certeza libera aroma. Uhum. Que é a mesma coisa que a função do decanter. É oxigenar, é a liberação de aroma, é trazer mais complexidade. Em relação à boca do vinho, não vai mudar nada. Mas assim, o aroma é outro vinho.
0: Então por isso que o pessoal pega o vinho, dá aquela
1: isso,
0: girada.
1: Isso, precisa. É necessário. Quanto tempo de garrafa, né? Muito tempo fechado ali, num lugar fechado, sem oxigênio. A gente precisa engarrafar o vinho sem oxigênio também, senão a vida útil do vinho cai lá para baixo, né? Porque Entendi. O oxigênio degrada muito rápido o vinho.
0: Entendi. Agora nós falamos das coisas boas, né? Agora vamos falar de coisas ruins. Existe a parte aqui de estragar, de, sei lá, de acontecer alguma coisa errada?
1: O principal gargalo do vinho para você errar seria na fermentação. Se você não errar na fermentação, depois aqui o único cuidado que você tem que ter é com oxigênio. É não... Esse aqui sempre tem que estar cheio.
0: Uhum.
1: Então, se ficar um pouquinho vazio com oxigênio, já vai trazer algum problema. Esse é o único cuidado. Mas o principal gargalo para você errar é na fermentação. Porque daí tem controle de temperatura, controle de nutriente, reação enzimática que pode acontecer errado. Então, esse é o principal gargalo hoje para elaborar um vinho.
0: Quando você começou, você lembra de alguma coisa assim?
1: Ah, bastante. No começo a gente erra tudo. Principalmente tem questão de clarificação, que daí não pode oxigenar. Um pouco de oxigenação já faz o vinho sair para cima do tanque. Então, tem alguns problemas que acontecem no dia a dia, né, na operação.
0: Entendi.
1: Mas hoje, depois de alguns anos aí de prática, a gente erra menos.
0: Então, o que mudou de quando você começou para cá?
1: Cara, principalmente equipamento e insumo. É, hoje, o insumo, o mundo do vinho tá muito tecnológico, muito avançado. Então, a gente tem muito insumo, por exemplo, nutriente durante a fermentação que vai liberar tais aromas. Então, a gente consegue definir melhor o vinho. Então, hoje, para elaborar um bom vinho, tá muito mais fácil. Tá. Eu sei que tem aquela questão do vinho orgânico, com mínima intervenção, tudo. Mas hoje, com tanto equipamento bom e tanto insumo bom, é difícil fazer um vinho ruim.
0: Não tem como.
1: Só se a uva for ruim, daí não tem como. Uva boa, vinho bom.
0: Então tudo começa lá, né?
1: Lá.
0: Tudo começa lá,
1: campo.
0: Do campo, plantação, uma terra boa, tudo
1: Exato.
0: Isso começa lá.
1: É o campo que manda.
0: Então é praticamente aquela tipo engrenagem, né?
1: Isso. Um depende do outro.
0: Exato. É isso. Exato. Depende do outro para fazer uma coisa boa que nem vocês fazem aqui.
1: Exato.
0: E a gente fala o seguinte, né? Além daqui também, a gente está vendo ali no fundo ali aqueles dois carvalhos maiores, hein?
1: Maiores, isso. Eles são fudres. É a mesma coisa que uma barrica, só que tamanho maior. Então você pensa a quantidade de madeira que tem para a quantidade de líquido. Lá é muito mais líquido para menos madeira. Então a integração da madeira no vinho é diferente, não aporta tanto no aroma, mas sim em boca. Então a boca fica mais macia, mais rápido, porque tem mais volume de vinho, mas também a questão do aroma é muita fruta, muito delicado, e a questão da baunilha da madeira é muito fina. Diferente daqui, aqui a integração é mais, vamos dizer, mais intenso os aromas da madeira.
0: Entendi. E lá no fundo tem quatro, parece um ovo, hein?
1: Ovinho. Ovo. Uhum. Lá, tá voltando agora essa moda, é bastante comum no Uruguai, né? Tem várias vinícolas lá que só trabalham com ovos de concreto. E aqui no Brasil tá pegando até por conta comercial. Lá, diferente da madeira, não tem aporte da madeira. Lá, a evolução do vinho é mais rápida. O que acontece de microoxigenação aqui, que demora um ano, dois anos, lá em cinco meses acontece e está pronto. Essa microoxigenação é o que amacia os taninos, deixa o vinho menos adstringente. Então hoje, pensando na parte comercial, que o público está gostando de um vinho menos, com menos madeira, menos estruturado, um vinho mais jovem, mais macio, fácil, versátil, do dia a dia, você bebe uma taça, quer beber mais. O comercial está pedindo isso, aquele lá é a solução.
0: Aquilo lá ajuda muito, então, para fazer
1: principalmente para nós que trabalhamos com vinho de inverno, o nosso vinho, ele sai muito estruturado.
0: Uhum.
1: Porque ele tem muita concentração de polifenol, enfim, de tanino. Então, lá, você coloca lá, cinco meses, vai derrubar toda essa estrutura, vai deixar o vinho macio, mas também o consumo desse vinho tem que ser mais rápido. Não pode ser um vinho de guarda igual daqui. Lá, tem que consumir a garrafa em um, dois anos. Aqui, dá para deixar 10 anos tranquilo.
0: Entendi. Uma curiosidade minha agora, tá? Você vai numa festa aí e tal, o pessoal leva o vinho para você, fala se é bom, se é ruim.
1: Toda hora.
0: É
1: todo dia, toda vez.
0: Isso,
1: sim, fiz o vinho em casa, toma aí.
0: É mesmo? Tem o pessoal que leva para você.
1: Faz. É o pessoal que faz vinho de garagem ou de outras vinícolas. Também a gente conhece bastante gente de vinícola, né? Então, a gente acaba fazendo bastante troca de vinho aí. Dou uma garrafa, pego outra.
0: Legal.
1: Então, uma troca de conhecimento.
0: Mas você já fala, tem uns vinhos bons, tem uns vinhos ruins também.
1: Tem que ser sincero. Mas eles são como eu também, né? Então, se tiver ruim, eles falam.
0: Então, beleza. Bom, seguinte. Agora eu quero entender o seguinte. A gente consegue provar o que tem aqui dentro?
1: Claro. Só vou pegar um...
0: Existe a possibilidade de a gente provar o que, é que tem aqui?
1: Sim.
0: O que, que tem aqui? Só para quem está em casa entender.
1: Hoje aqui tem um vinho Cabernet Franc. Só que ele entrou aqui dia 15 de janeiro. Sim. Normalmente fica aqui um ano. Então ainda tem mais um bom tempo pela frente. A gente está em junho. Então tem mais uns 6 meses, aí 7 meses de trabalho de maturação. O vinho ainda não vai estar pronto, ele vai estar um pouco adstringente, muita madeira, porque a gente está tirando da madeira.
0: Uhum.
1: Mas é bom você aprender, degustar, para você ter esse conhecimento de antes e o depois. Depois a gente toma um engarrafado para você ver a evolução dele. Depois de um ano de barrica e um tempo de garrafa.
0: Eu fiquei sabendo que vai ter então uma degustação para a gente depois.
1: Claro, para você ver a evolução daqui para o engarrafado.
0: Fechou então, quando você pega lá então, ó, é o seguinte, a gente está aqui, nós estamos aqui acompanhando para vocês.
1: Tá,
0: é o seguinte. Todo esse processo aqui, tudo aqui é vinho, tá? Mostra aí, Pavarotti, pessoal de casa. Tudo isso aqui é vinho, ó. Tudo vinho. Esse, por exemplo, aqui, que ele falou que entrou 15 de janeiro de 26 desse ano, tem que ficar aqui pelo menos um ano. É isso, né?
1: Isso.
0: Pelo menos um ano, né, João?
1: Um ano. Mínimo um ano.
0: Mas depois...
1: Depois engarrafa,
0: uhum.
1: E vai ficar mais um ano parado nas garrafas antes de começar a ser comercializado.
0: Que são aquelas gaiolas lá no fundo.
1: Exato, exato. Aí lá vai ficar mais um ano... Aí vai começar a vender. Então, assim, vamos dizer que vamos vender em 2 anos, um ano e meio essas garrafas. Então vai ficar um bom tempo de garrafa.
0: Entendi. E eu falei pra você achando que era rápido, né? Porque eu ia fazer e já ia pro mercado,
1: não.
0: Já vendia.
1: Então é um custo. Por isso que o pessoal também se assusta com o custo de um vinho normalmente. Mas imagine o capital parado que a gente tem aqui de um vinho 3 anos aqui acumulando.
0: Sim.
1: Perdendo, né?
0: Pô, que legal. Olha, ó, direto da fonte. Olha.
1: Então esse aqui é um Cabernet Franc. Ele é da safra 25. Vai ficar aqui em torno mais de 6, 7 meses.
0: Já ia beber direto já. Tá vendo?
1: Calma.
0: Tem que dar uma segurada, esperar o especialista falar pra gente como é que bebe. É porque...
1: Como então é vamos dizer que aqui ainda o vinho tá mais parrudo. Tá um pouco duro ainda. Então o que a gente faz? Primeiro, sente o aroma sem girar a taça pra você ver.
0: Certo.
1: O aroma um pouco mais fechado, sente muita madeira, baunilha. Uhum. Mas depois você girando a taça, depois de um tempinho você vai ver que vai começar a liberar aroma de fruta negra. Vai vir fruta vermelha, o aroma começa a sair um pouco da madeira, começa a voltar o aroma tradicional dele.
0: Que é concentrado ali dentro,
1: exato,
0: né? Como você falou.
1: Exato, o aroma da madeira está concentrado aqui.
0: Pô, que legal, velho.
1: Aí começa a girar, ele vai... Aí,
0: já aumentou.
1: Já mudou. A intensidade já aumenta.
0: Já muda, né?
1: Muda bastante. Então imagina você passar num decanter, deixar um tempo. Esse que é o segredo da garrafa.
0: Então é isso que, pra isso que serve os decanters, as coisas, tudo isso. Pô, que legal. Entendeu, Bruno? Você vai ficar aí...
1: Copinha descartável.
0: Copinha descartável não dá, né? Já muda totalmente, né?
1: Já. Quanto mais gira, mais vai abrindo a aroma.
0: Como é que você começou a gostar disso? Foi por livre espontânea pressão?
1: Não,
0: ou foi por
1: desde pequeno.
0: Curiosidade?
1: Desde pequeno. Pequeno sempre teve um vinho em cima da mesa, né? Falo que todo almoço uma garrafa de vinho, toda janta uma garrafa de vinho. Então, a gente desde pequeno vai vendo isso. Depois, claro, fomos começando a consumir, fui gostando. Até que entrei na faculdade, me formei. Fui para fora também fazer uns... buscar um pouco mais de conhecimento, né? Fui para o Rio Grande do Sul. Para depois vir para cá e...
0: ficar de fato.
1: Dar início nos trabalhos.
0: Legal, legal. Muito bacana. Já muda totalmente o cheiro mesmo.
1: Quanto mais gira, mais vai abrir.
0: Muito legal. Bom, então é o seguinte. A gente bebe esse aqui?
1: Pode.
0: Olha só.
1: Pode beber.
0: Então vamos experimentar esse aqui. Mas ó, a gente vai fazer um intervalo rapidinho. Depois do intervalo, nós vamos para a parte que tem ali os vinhos já prontos, já todos envasados, né? Tudo certinho. E aí a gente vai contar para você como é que funciona a combinação, com o que combina com o quê. Porque o pessoal geralmente toma vinho com tudo, né?
1: Com tudo.
0: Com tudo.
1: Eu também sou desse.
0: É, também, com tudo. Mas tem vinho para comer com peixe, para comer com carne.
1: Tem, depois lá a gente conversa
0: melhor pra
1: vocês.
0: Então o intervalo é rapidinho, a gente já volta aqui no Campo Paulista. Não saia daí.
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0: estamos de volta com o nosso Campo Paulista e agora chegou a hora boa, hein, João?
1: A melhor hora.
0: O pessoal tava aqui já tava falando, você tá aí, vai comer, não sei o quê. A gente recebe pra isso, depois, né?
1: Eu ganho pra degustar?
0: Então, pronto, acabou. Tá vendo? Você entendeu, né, Bruno? Como que funciona? Explica pra gente o que vai acontecer aqui.
1: Bom,
0: agora.
1: Então, depois você já viu como que é o todo o processo, viu que não é um processo fácil e demorado, né?
0: Sim.
1: Então, vamos pensar que o vinho que a gente tem aqui agora é um Chardonnay, que ele é fermentado nas barricas, como eu te mostrei lá.
0: Uhum.
1: Então, ele aqui é da safra 2024, já tem quase 2 anos de garrafa. A gente vai usar essa taça, que é um pouquinho menor para degustar ele.
0: A importância da taça.
1: Oh, pode reparar.
0: No começo, né?
1: Uma diferente da outra, uma maior, outra menorzinha. Uhum. Questão de abrir aroma, fica mais fácil, né?
0: Eu vou repetir o que você fizer, tá? Para eu aprender. Entendeu?
1: Então, esse daqui não é um Chardonnay tão tradicional. Ele é um Chardonnay que fermenta na barrica, fica lá um ano. Só que o diferencial dele é que ele fica em contato com as leveduras. Do mesmo jeito que fica aquele espumante champenoise que eu estava te explicando, o Chardonnay também fica. As leveduras da fermentação a gente não retira. Então vai ficar lá um ano. Então aqui também é muito complexo o aroma. Vem desde mel, um pouco de banana caramelizada, o abacaxi em compota.
0: Tudo
1: tem
0: isso.
1: Fruta tropical, mas também tem aquela questão da untuosidade, da manteiga, que é proveniente também de uma barrica, né?
0: Sim.
1: Questão da baunilha.
0: E esse aqui combina com o quê? Com qualquer coisa ou tem uma combinação perfeita?
1: Um queijinho vai bem.
0: Queijinho.
1: Daí tem um queijo que você pode provar. Primeiro vamos provar o vinho,
0: sim,
1: pra você conhecer ele, pra você ver a potência dele também.

0: fazendo essa gentileza.
1: Prova primeiro esse queijo aqui, ó. Se quiser pegar ele aqui, ó.
0: Vou pegar ele aqui no cantinho. Vamos ver.
1: Daí agora você pode provar o vinho junto com o queijo também, pra você ver a diferença depois.
0: Aprendi aqui na... Monólogo, né?
1: Ela me... Dá uma tiradinha na taça pra liberar os aromas.
0: Diferenciado o negócio,
1: hein? A diferença. A acidez fica mais persistente, mas ao mesmo tempo, aquela untuosidade, o queijo sobressai.
0: Diferenciado.
1: Então agora tem um.
0: Bom, eu já comi o queijo já. Já foi.
1: Tem um com mel aqui, ó, pra você ver a diferença.
0: Com o mel. Ah, tem a diferença? Eu acho que eu vou passar o do mel.
1: Vai passar?
0: Vou passar.
1: Claro.
0: Tá? Peço desculpas aí, mas eu vou passar o de mel.
1: Não, fica
0: tá?
1: Tranquilo, mas ele é o mel, na verdade, por causa da. A questão da gordura que tem o mel, ele um pouco mascara um pouco a untuosidade do vinho, mas entra num equilíbrio bem, bem bacana.
0: Boa. Mas é diferenciado mesmo, viu, Bruno? Pra você de casa aí, ó.
1: E aqui é o que eu tava te falando, do decanter. O vinho fica lá muito tempo parado na barrica, muito tempo parado na garrafa, você precisa fazer com que ele abra os aromas. Então você pega o vinho, deixa no decanter lá um tempinho.
0: Decanter serve para todos os vinhos? Ou mais pro tinto?
1: Vinho barricado, principalmente.
0: Barricado.
1: Vinho que não tem barrica, cara, não precisa passar no decanter.
0: Tá.
1: Não precisa. Porque o vinho é jovem, né? Então ele saiu do tanque, foi pra garrafa, para consumo rápido. Agora, o vinho passou numa barrica, ficou muito tempo lá parado, passa no decanter que você vai ver a diferença.
0: Entendi. E é o mesmo processo.
1: Mesmo processo.
0: Mesmo processo.
1: Mesmo processo.
0: Faz o balancê, libera o aroma.
1: Certo era deixar um pouquinho parado, mas aqui já vai dar para você ver um pouco a
0: E a importância
1: diferença.
0: Também que a gente fala, né, João, da taça, né? A diferença. Fez esse processo aí no decanter, precisa fazer o mesmo processo na taça ou não?
1: Na taça sempre é bom dar uma girada também.
0: Sempre também.
1: Primeiro você sente o aroma com a taça parada, né? Você vai pegar os aromas primários, né, que tá vindo do vinho. O aroma um pouco mais de couro. Um pouco mais de especiarias, uma pimenta negra.
0: Já aprendi, viu, Bruno? Ele tá me olhando.
1: Depois que eu tava girando, já
0: muda,
1: começa
0: cara.
1: A liberar mais aromas.
0: Isso é legal, porque eu nunca, pelo menos eu, nunca tive essa experiência. A primeira vez que eu tenho uma experiência dessa com vinhos. De outras bebidas a gente já teve experiência, mas com vinho é a primeira vez. E muda mesmo. Eu achei que era só um charme pra
1: Não,
0: caramba, mas
1: precisa
0: muda mesmo.
1: oxigenar. O vinho pede um pouco de oxigenação. Porque desde o início do processo do desengaste, a gente evita todo tipo de oxidação, porque o fruto não pode oxidar, né? Então a gente tem todo o cuidado de inertizar tanque com gás carbônico, durante as passadas de vinho, sempre mantém com gás carbônico também para te retirar o oxigênio, né? Porque o gás carbônico é mais pesado, então ele retira o oxigênio. Então a gente vem desde o início retirando o oxigênio para não oxigenar. Então depois de fermentar, é bom passar por esse processo de oxigenação para daí sim exalar o aroma.
0: Entendi. Esse aqui é o qual que você falou?
1: Esse aqui é um Cabernet Franc, aquele que a gente provou da barrica.
0: Ah, tá.
1: É o mesmo vinho, só que lá é a safra 25. Aqui, ó, pode reparar que é a safra 23 já. Então aqui já tem. Ficou um ano na barrica, um ano em garrafa, até mais de um ano de garrafa, 2 anos de garrafa fácil.
0: Que legal. Então,
1: Então
0: para
1: vinho
0: chegar nessa qualidade aqui.
1: mais evoluído.
0: É o mesmo que a gente tomou lá.
1: Isso. Só que a diferença já do aroma já. Na
0: Como muda,
1: barrica
0: né?
1: ele tava astringente,
0: Sim,
1: pegado. Não queria já tá maciez que já tá.
0: como muda, né?
1: Pô, bastante.
0: Por isso que o tempo tem que deixar esse tempinho deles para
1: Exato. Por isso que eles falam que o vinho, quanto mais velho, melhor. Mas também
0: nem
1: não é
0: tanto, né?
1: assim. É, nem assim.
0: Nem tanto,
1: Não é assim. Vai
0: esse
1: deixar muito tempo que vai morrer o vinho.
0: é, tá ruim. E esse aqui combina com o quê?
1: Cara, esse daqui, ó. Se quiser pegar uma carninha de porco aqui, que vai super bem. Vou pegar esse aqui, ó.
0: Essa daqui?
1: Pô.
0: Vou pegar essa aqui.
1: Depois prova o vinho pra você ver. O vinho fica mais macio.
0: Diferente, diferente. Diferente. Vai fazer igual o Bruno comer com um cachorro quente, né? É que nem você falou, pode tudo, né? Pode
1: Vinho
0: tudo.
1: pra qualquer hora.
0: Qualquer hora. Tá vendo, Bruno?
1: Mas você vê que agora o vinho já não é tão, vamos dizer, tão pegado. O vinho ficou mais leve em boca.
0: Sim.
1: Mas por conta da gordura da.
0: Tá gostando aí ou não?
1: Eu vi um chocolate que até lembrei. Nesse vinho aqui, você parar e ficar degustando ele com calma, você vê um aroma de chocolate branco nele. Nesse vinho. Mas por conta do tempo de barrica. Do carvalho.
0: Então, o tempo que deixa o
1: Isso.
0: aroma mais.
1: Isso. Ele vai refinando os

0: Sensacional. João, te agradecer aqui.
1: Imagina, eu que agradeço. Deu para aprender um pouco de mim?
0: Muito, muito. Essa aula, né? A gente teve uma aula aqui hoje, no dia de hoje. A gente aprendeu muito. Todo mundo aqui também, quem está em casa também com certeza aprendeu.
1: Eu aprendi também. Cachorro quente com vinho no copo descartável.
0: Tá vendo? Tá vendo só? Deixou o seu conhecimento aqui em São Roque. Tá vendo? Deixou o conhecimento, dele, mas brincadeiras à parte. Agradecer a você, todo mundo que abriu as portas aqui pra gente neste dia, para ter essa experiência, né? E levar para quem está em casa um pouquinho dessa experiência também. Eu queria que você deixasse um recado final para quem está em casa, por gentileza.
1: Recado pessoal vamos tentar aumentar o consumo do vinho, que o Brasil vem fazendo bastante coisas boas aí, principalmente com a técnica da dupla poda. Vem surgindo várias vinícolas na região da Bahia, Distrito Federal, Minas Gerais, Mato Grosso. O pessoal está se dedicando bastante e eu acredito que a gente vai conseguir alavancar o consumo do vinho brasileiro.
0: É isso aí. Obrigado mais uma vez. Mais uma vez, sensacional.
1: Obrigado.
0: Com certeza. Vou pegar seu telefone para a gente trocar umas ideias, depois, quem sabe, fazer um bom vinho. Ó, você de casa, obrigado pela sua companhia, obrigado pela sua audiência. Obrigado a toda a equipe aqui, a nossa produção da GE, fazendo aqui que tudo isso acontecesse. A Bruna também, nossa assessora aqui, que fez tudo isso acontecer no dia de hoje. A gente fica por aqui com imagens do nosso cinegrafista Pavarotti sobrevoando aqui as parreiras de uva desta maravilhosa vinícola onde nós estamos aqui. Agradecer também ao nosso motorista, o Paulo, que trouxe a gente até aqui para a viagem de São Roque. Valeu, gente. Tudo de bom. Até a próxima.

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0: Olá, tudo bem? Seja bem-vindo, seja muito bem-vinda. Eu sou a Priscila Doroche e no Conexão Alesp de hoje vamos falar sobre ciência, clima e o futuro do Brasil diante dos novos desafios ambientais. O convidado para este tema é um renomado cientista brasileiro com extensa atuação nacional e internacional nas ciências climáticas e ambientais. Engenheiro eletrônico pelo ITA e doutor em meteorologia pelo MIT, foi presidente da CAPES, secretário de Políticas e Programas de Pesquisa e Desenvolvimento do MCTI e criador e diretor do Centro Nacional de Monitoramento e ALES, Alertas de Desastres Naturais, o nosso CEMADEM. Também foi chefe do Centro de Ciência do Sistema Terrestre e implantou e foi coordenador-geral do Centro de Previsão de Tempo e Estudos Climáticos, o CMPTEC-INPE, além de coordenar diversos programas científicos, ciências atmosféricas, clima, interação biosfera, atmosfera, mudanças climáticas e desastres naturais. Entre eles, o experimento de grande escala da biosfera, atmosfera na Amazônia, o LBA. E foi um dos autores do quarto relatório de avaliação do IPCC, o qual em 2007 foi agraciado com o Prêmio Nobel da Paz juntamente com Al Gore. Recebeu diversos prêmios e condecorações de reconhecimento científico e ainda formulou em 1991 a hipótese da savanização da Amazônia devido ao aquecimento global. Professor, doutor, seja muito bem-vindo, Carlos Nobre, obrigada por aceitar o nosso convite.
1: Priscila, muito obrigado pelo convite, uma grande honra.
0: Grande honra nossa. E me acompanha nesta conversa minha colega aqui na TV Alesp, a apresentadora Camila Freitag. Camila, seja muito bem-vinda.
2: Obrigada, Priscila. Satisfação estar aqui com o Dr. Carlos Nobre. Já tive a oportunidade de entrevistá-lo no Jornal da Alesp. Espero contribuir para esse debate aqui também no Alesp Conexão.
0: Vai contribuir e muito. Doutor, eu inicio a nossa conversa diante de alguns meses, eu posso dizer assim, atípicos no estado de São Paulo e também no país. País, frio, calor, a gente não tem mais as estações do ano, elas definidas. O que que a gente pode dizer que hoje é o maior risco das mudanças climáticas para o Brasil?
1: Olha, para o Brasil, as mudanças climáticas, assim para praticamente todo mundo, elas fazem todos os eventos meteorológicos baterem recordes, principalmente as ondas de calor, as chuvas excessivas, as secas, os incêndios florestais, os vendavais na parte do litoral, as ressacas, mas também a ciência já vem há muitos anos mostrando que é o aquecimento global que faz, às vezes, a circulação meteorológica lá no Polo Sul. Ela faz o ar muito frio que circula em cima do Polo Sul escapar e chegar até latitudes médias. Já houve até ano que chegou a latitude subtropical, por exemplo, no Mato Grosso, 2022. Então, esses recordes de frio que vem afetando até muito o sul do Brasil, isso também tem a ver com o aquecimento global.
2: Camila, queria já colocar aqui nessa conversa a questão da nomeação do senhor no Vaticano, né, para ser um dos conselheiros do Papa. Acho que isso é também um reconhecimento da pesquisa nacional na área das questões climáticas, e entender um pouco mais desse trabalho que é desenvolvido junto com a Igreja no que diz respeito às populações afetadas pelas questões climáticas. Queria que o senhor explicasse um pouquinho como funciona esse trabalho.
1: Eu fiquei muito honrado, sem dúvida, de estar nesse Conselho para o Desenvolvimento Humano Integral, Papa Leão XIV, e depois o Vaticano até falou com jornalistas, perguntaram por que o Papa nomeou o cientista Carlos Nobre, porque dos 11 membros desse grupo, eu sou o único cientista ambiental. E aí o Vaticano explicou que a razão foi que lá atrás Você se lembra, o Papa Francisco criou Laudato Si. E foi muito preocupante com tudo o que está acontecendo no planeta, o aquecimento global, tudo. E aí o Papa Francisco, no final de 2018, ele fez a primeira reunião na Amazônia, Amazônia peruana, convidou um gigantesco número de habitantes lá, inclusive indígenas. Outubro de 2019, ele fez o Sínodo da Amazônia no Vaticano. Eu fiquei muito honrado, fui convidado, fiquei 3 dias lá. O grupo, o Papa levou belíssimos líderes indígenas de toda a Amazônia, levou vários cientistas e nós tivemos a oportunidade de colocar lá para o Papa todo o risco que a Amazônia está correndo, a importância de não mais fazer desmatamento, degradação, fogo, proteger todas as populações indígenas, quilombolas, ribeirinhos. E o Papa levou muito a sério isso. E agora eu estou muito otimista que o Papa Leão XIV também vai levar. Eu tenho certeza que eu estou nesse grupo para mostrar o risco que o planeta corre, especialmente aqui, nós aqui da América do Sul, que a Amazônia está correndo.
0: Doutor, falando então um pouco sobre a Amazônia, o que preocupa não só a população do Brasil, mas a população mundial é o desmatamento na Amazônia. Como é que a gente pode explicar para o telespectador, para a população entender a relação do desmatamento da Amazônia com essas fortes chuvas que acontecem não só no Brasil, a gente tem países ali muito próximos que também são afetados por esse desmatamento?
1: Olha, o desmatamento, por um lado, ele significa também emissão dos gases de efeito estufa, né? Quando bota fogo, derruba a floresta, tudo aquilo, o carbono da vegetação vira gás carbônico e vai. Então, contribui também. Globalmente, 10 a 12% das emissões dos gases de efeito estufa vem do desmatamento. A principal emissão, 75%, é queima de combustíveis fósseis. Mas, por outro lado, a floresta amazônica, numa evolução de muitos milhões de anos, ela desenvolveu uma capacidade de reciclar tão bem a água. A chuva cai, vai para o solo, vai para vários metros do solo, as raízes puxam aquela água, joga para as folhas transpiram. Cerca de 40% da chuva na Amazônia depende dessa reciclagem. E também, isso foi um artigo meu lá atrás, o primeiro artigo, que além de mostrar que muito desmatamento levaria a Amazônia ao ponto do retorno, mas eu também calculei quanto do vapor d'água que entra do Atlântico, quanto que ele volta para o Atlântico, a vazão dos rios, Rio Amazonas, Tocantins, e quanto ele vem até os Andes e aí ele desce. E em 2006, isso foi em 91, e eu calculei lá 45% do que entra vem para o sul. Em 2006, uma reunião que fizemos São José dos Campos, demos o nome de Rios Voadores. Hoje todo mundo conhece rios voadores. Os rios voadores explicam mais de 50% da chuva do Cerrado, do Pantanal. O Pantanal é mantido com muita aquela chuva que cai na Amazônia, cai também no Pantanal, e também explica mais de 40% da chuva da Mata Atlântica no sul. E 15% da chuva da Mata Atlântica aqui no Sudeste. Então, isso tudo ficou muito claro, né? E lógico, a Amazônia, em milhões de anos, armazenou mais de 150 bilhões de toneladas de carbono. E mantém a maior biodiversidade do mundo. Então, e também estudos mostraram que se a gente passar do ponto de retorno, que nós vamos perder mais de 70% da Amazônia, A Amazônia está muito próxima do ponto de não retorno. 30, 50 anos degrada mais de 70% da Amazônia. Nós vamos jogar mais de 200 bilhões de toneladas de gás carbônico, tornando impossível manter a temperatura global de aquecimento 1,5 graus. E também estudos mostraram que, se isso acontecer, diminui muito a chuva na Amazônia e esses rios voadores. Ah, o Cerrado vai virar Caatinga praticamente todo, o Pantanal desaparece até 2070, 80, vai degradar a Mata Atlântica. E um estudo mostrou, isso vai mudar a circulação atmosférica e vai até levar seca na Califórnia.
2: Meu Deus.
1: Então isso mostra a importância. E mais um risco, a degradação da floresta amazônica está levando a um enorme risco de epidemias e pandemias. A Fiocruz já vem há muitas décadas fazendo esses estudos, e a instituição Evandro Chagas, em Belém, e eles já mapearam 48 vírus que viraram zoonoses, que pode virar epidemia e pandemia. E dois desses vírus geraram, em 2024, a febre Maiaro, uma epidemia, ficou mais na Amazônia, e a febre Oropouche, um inseto que transmite Oropouche, tem em todo o Brasil. Pronto, Oropouche espalhou. Espírito Santo é o estado que mais teve casos. E também esse estudo mostrou dois tipos dessas zoonoses. Se virar uma epidemia, a transmissão pode ser igual da Covid, humano para humano. Pode virar uma pandemia. Então, esses são todos os riscos que nós temos se nós continuarmos. Um estudo que fizemos em 16, 10 anos atrás, mostrou: se o desmatamento atingir 20% e o aquecimento global atingir 2 graus, passa do ponto de não retorno. Nós estamos com 17, 18% de desmatamento e o aquecimento global está muito próximo de atingir permanentemente 1,5 graus até 2030. E se não reduzirmos as emissões dos gases de efeito estufa, a gente vai atingir 2 a 2,5 graus em 2050. Nós passaríamos do ponto de retorno da Amazônia lá para o 2040. Então, não podemos. E aí, vários estudos nossos mostraram: para salvar a Amazônia, nós temos que zerar rapidamente o desmatamento, a degradação e o fogo. Nós temos 1 milhão de quilômetros quadrados da Amazônia já desmatados, toda a Amazônia, um pouco mais de 800 mil quilômetros quadrados na Amazônia brasileira, e nós temos 2 milhões de quilômetros quadrados em estágio de degradação. A degradação vem do o efeito Ibope, que nós chamamos, na beira, a floresta na beira daquelas grandes pastagens ou soja, ela vai se degradar. Tivemos secas muito fortes. Antes era uma seca forte a cada 20 anos. Aí aumenta incêndio na seca, tudo, mas depois de 20 anos a floresta se regenera. Agora não. Quatro secas: 2005, 2010, 2015, 2016, e a seca recorde: 23, 24. Então, esse é um enorme risco que nós temos que atuar imediatamente, zerar o desmatamento, a degradação e o fogo. A boa notícia é que, bom, vocês se lembram, a cúpula dos países amazônicos, agosto de 2023, em Belém. Eu até estava lá. Dos 8 países amazônicos, do nosso lado, mais a Guiana Francesa, que pertence à França, daqueles, 6 concordaram em zerar os desmatamentos até 2030. A maioria dos países reduziu o desmatamento, e o Brasil, a boa notícia que o INPE deu algumas semanas atrás, é que nós estamos esse ano com o menor desmatamento da história da Amazônia, desde que a ditadura militar explodiu o desmatamento nos anos 70. Então, nós estamos indo bem nessa direção. Segundo semestre de 2025, tivemos uma enorme queda dos incêndios. E a queda continuou no primeiro semestre desse ano. Então, o Brasil, pelo menos, está lutando muito para ir naquela direção. E também, mesmo que a gente zere o desmatamento, a degradação e o fogo, nós precisamos fazer uma mega restauração florestal. Eu sou membro do Conselho de Administração do BNDES. Eu levei a ideia, eu sou também co-presidente do painel científico para a Amazônia. Nós fizemos um estudo em 2023, lançamos na COP27 no Egito, chamado Arcos da Restauração. Quão importante é fazer uma mega restauração no que a gente chamava antes os arcos do desmatamento. Um arco no sul imenso, do Atlântico, todo o sul da Amazônia brasileira até a Bolívia, e tem um outro desmatamento muito perigoso no, nos Andes, Amazônia nos Andes, Colômbia, Equador e Peru. Ali é a região de maior biodiversidade da Amazônia. Nós falamos para o desmatamento e vamos fazer mega restauração. E o Brasil lançou na COP28, em Dubai, no dezembro de 23, o Arco da Restauração. E o BNDES agora está buscando financiamento, já começou a restaurar na Amazônia brasileira, o sul ali, desmatado, degradado, 6 milhões de hectares até 2030 e outros 18 milhões de hectares até. Que tem as suas propriedades, pecuarista, agricultor, e doa para restaurar áreas desmatadas nos territórios indígenas, quilombolas, ribeirinhos, resseques, e já começou a fazer. Então, essa é importantíssima. E nós também estamos dizendo outras soluções baseadas na natureza que nós lançamos, foi que nós precisamos mudar na Amazônia.
0: Já vamos falar sobre a economia, que a gente vai falar sobre o agronegócio. Camila.
2: Eu quero continuar falando sobre a questão da Amazônia. É, eu separei aqui alguns dados que me chamaram a atenção. Na semana passada, o IPAM, que é o Instituto de Pesquisa Ambiental da Amazônia, divulgou, dados sobre o impacto, né, do que acontece devido ao desmatamento e também à degradação. E aí tem 1 milhão e 800 mil pessoas, afetadas por ano, sendo que 75% delas são os povos originários e os que menos poluem, né, os que menos degradam o meio ambiente, trazendo um prejuízo econômico de mais de 3 bilhões ao ano, isso para a economia, do país. No contraponto, não sei, não sei se necessariamente seria no contraponto, o Fórum da Segurança Pública mostrou que 344 municípios da Amazônia Legal têm a presença de facções criminosas. Eu queria entender esse avanço das facções também no território amazônico, e aí para além do desmatamento, indo também para a exploração mineral de forma ilegal, afeta a Amazônia, e quais são as perspectivas, para ter um cenário melhor no futuro, se dá para ser otimista em relação a isso?
1: Olha, a sua pergunta é muito boa. Por quê? Porque, por mais que o nosso governo amazônico e outros países da Amazônia venham buscando combater todo o desmatamento, a degradação, as atividades ilegais, mas, infelizmente, o crime organizado cresceu demais. Lá atrás, a ditadura militar que começou o desmatamento. Levou mais de 300 mil brasileiros fora da Amazônia, 100 hectares para pequenos hectares para grandes pecuaristas, tudo isso. Mas aí acabou a ditadura militar em 85, e aí o Brasil começou a olhar que esse não devia ser um caminho que continuasse naquela maneira. Aí o crime organizado Qual é que ele fez? O crime organizado lá atrás era principalmente tráfico de drogas, a cocaína. O consumo de cocaína não para de aumentar no mundo. Estados Unidos é o maior consumidor, o Brasil é o segundo maior consumidor. Mas aí o que? Quando a ditadura militar acabou, eles começaram a atuar não só na cocaína, eles ligaram o crime organizado na grilagem de terras. Eles fizeram gigantesco, milhares e milhares de grilagens de terra, desmatavam, plantavam, pastavam os bois, faziam de fazer. E aí depois, uma coisa muito difícil de entender, o Congresso brasileiro legalizou a maioria dessas fazendas. E o crime organizado também foi o que financiava e financia a mineração ilegal, principalmente de ouro, mas tem cassiterita também, mas principalmente ouro, eles que financiam tudo aquilo, e também o tráfico ilegal de animais. Então, é uma coisa muito preocupante, porque o crime organizado continua muito forte. O Instituto Igarapé, que estuda o crime organizado, mostrou que eles estão gerando mais de 250 bilhões de dólares de lucro de todas essas atividades. O principal é cocaína, mas todas as outras. E também, infelizmente, foi mostrado que eles apoiam muitos políticos. Eles apoiam financeiramente muitos políticos na Amazônia, em vários países da Amazônia, inclusive o Brasil. Então, nós temos que vencer, combater. Aí, por exemplo, o que que nós vimos, né? 2024, aqui no Brasil, já tinha uma política muito importante de não permitir o desmatamento ilegal. Os satélites monitoram diariamente isso. Para fazer um desmatamento, com motosserras, com correntões, isso leva muitos dias, dias e dias. O satélite monitora o início e aí os órgãos brasileiros, o IBAMA, outros órgãos vão e param. Prendem as pessoas e param. Isso fez o desmatamento cair, como eu falei. Ele, em 2022, eram 12 mil quilômetros quadrados desmatados na Amazônia brasileira, agora está caindo para menos de 3 mil, o mais baixo desde os anos 70. Aí o que o crime organizado fez? Fogo. Nunca, como em 2024 e 2025, a quantidade do desmatamento, por exemplo, 2025 foi um desmatamento de cerca de 5 mil quilômetros quadrados na Amazônia brasileira. 40, 38% foi desmatado pelo fogo. É tanto fogo que vai acabando com a floresta. Então, isso é só para dar mais um exemplo. E outra coisa, né? É um enorme desafio, nada fácil. Não sou cientista dessa área, mas é globalmente o consumo da cocaína está aumentando. O que fazer a respeito?
0: A gente vai para um rápido intervalo e na volta a gente vai falar mais sobre a Amazônia, os eventos climáticos, a economia e o agronegócio. Não sai daí, é rapidinho. O Alesp Conexão volta já.

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2: Já estamos de volta com a Alesp Conexão. O assunto não parou aqui nos bastidores e agora você vai fazer parte desta conversa, continuar aqui conosco, hoje recebendo o renomado cientista, professor e doutor Carlos Nobre. Doutor, a gente vai voltar então a falar sobre a Amazônia e o que a gente ouve muito, né, Camila, e fora do Brasil também, é que a Amazônia pode salvar o planeta. E a gente sabe que pode, realmente, existem estudos comprovados, mas a gente sabe também que se o planeta não trabalhar de uma forma unida, nós vamos acabar matando a Amazônia. E aí queria que o senhor falasse dos próximos passos, dos projetos que estão sendo desenvolvidos e o que, que seria importante ter além ali na Amazônia. A gente sabe que tem muitos estudos que a gente nem fica sabendo, mas a importância da população mundial entender ainda mais a importância e o que, que significa a Amazônia para o mundo.
3: Olha, sem dúvida, em primeiro lugar, nós temos que proteger a Amazônia, como eu falei, para impedir que ela chegue no ponto de não retorno. Se a gente continuar com o aquecimento global, não reduzir rapidamente as emissões dos gases de efeito estufa, pode atingir o ponto de não retorno até 2040, no máximo 2050, se a temperatura do aquecimento global chegar a 2 graus, por exemplo. Então, isso é um enorme desafio, porque não é só dos países amazônicos. Os países amazônicos todos contribuem com 6% das emissões globais. Então, é zerar o uso de combustíveis fósseis, está muito lento. 2025 bateu o recorde de emissões. Primeiro semestre deste ano continuará a aumentar. O uso de combustível fóssil continua a aumentar. Então, esse é um enorme risco. Enorme risco. Então, nós temos que combater muito o aumento do uso de combustíveis fósseis. Como eu falei, cerca de 75% das emissões vêm dos combustíveis fósseis. E aí, nós temos que, aí para salvar a Amazônia, além disso, aí a outra atividade é amazônica. Todos os países amazônicos, como eu falei, têm que rapidamente zerar o desmatamento, a degradação do fogo, ser muito eficiente em combater o crime organizado, fazer uma mega restauração florestal, não menos de 500 mil quilômetros. Então, se a gente não deixar a temperatura passar muito, de 1,5 graus, e restaurar no mínimo 500 mil quilômetros quadrados da Amazônia, nós iremos impedir a Amazônia passar do ponto de não retorno. Isso salva a Amazônia, protege a biodiversidade, evita inclusive aqueles riscos que eu trouxe de epidemias e pandemias. Trabalha muito para impedir também, eu nem falei, mas olha, deixa eu dizer uma coisa preocupante. Não é só a Amazônia, não. O Cerrado, o Pantanal e a Caatinga estão na beira do ponto de não retorno. A Caatinga, ela já se expandiu no oeste da Caatinga, oeste da Bahia Piauí, 230 mil quilômetros quadrados nos últimos 35 anos. O norte da Caatinga, o norte da Bahia, parte de Pernambuco, ali já virou semideserto, não semiárido. E os estudos mostram, se o aquecimento global chegar a 2 graus e não parar o desmatamento da Caatinga, nós vamos perder mais de 50% da Caatinga, vai virar semideserto. E perdendo a Amazônia e continuando com o desmatamento do Cerrado, nós vamos perder mais de 70%, vai virar Caatinga. E perder 100% do Pantanal. O Pantanal vai desaparecer até 2070. E aí vai diminuir o fluxo nos rios voadores, vai degradar a Mata Atlântica. Então, essa é uma enorme responsabilidade. E aí, conseguindo né? Zerar o desmatamento, degradação, o fogo. Grande escala restauração, aí vem os desafios, né? Então, deixa eu te falar um pouquinho uma coisa. Eu trabalhei, desde comecei a fazer a pesquisa sobre o ponto de retorno da Amazônia, 1988, e nunca parei. Aí, quando já tinha passado 35 anos, 34 anos, eu falei, puxa, eu só falo do risco. Eu nunca busquei soluções. Aí eu criei o projeto Amazônia 4.0, que é uma iniciativa para demonstrar a importância de trazer a ciência moderna, indústria 4.0, combinar com o conhecimento dos povos indígenas, quilombolas, ribeirinhos, e fizemos um laboratório para o cacau e o cupuaçu. E já capacitamos cinco comunidades na Amazônia, produtoras de cacau e do cupuaçu, para produzir chocolate e o chocolate do cupuaçu, chamado cupulate. E olha a boa notícia, daqui a algumas semanas, em outubro, vamos inaugurar a primeira biofábrica da história da Amazônia. Uma comunidade indígena Paiter Suruí, lá em Rondônia. A biofábrica já está quase pronta. Vamos inaugurar, produzir uns 150 quilos de chocolate por dia. Isso é histórico. A primeira comunidade da história da Amazônia que vai juntar o conhecimento deles com a industrialização. Isso vai melhorar economicamente, né? O valor de fazer um chocolate de qualidade comparado com quando eles vendem as sementes para a fábrica de chocolate é 20 vezes mais por quilo. Então, esse aí queremos generalizar. Vamos construir um laboratório também para capacitar as comunidades para a castanha do Brasil, para industrializar a castanha. Então, esse é o nosso projeto Amazônia 4.0. Mas aí eu pensei, puxa, como dar uma escala para toda a Amazônia? E aí eu me lembrei, logicamente, né? Eu estudei no ITA. E depois eu fui para a área ambiental. Mas olha, vocês todos sabem, por que que o Brasil tem a terceira maior empresa de aviões do mundo, a Embraer? Por causa do ITA. Por causa do ITA. Eu comecei em 1970, a Embraer foi criada por nove engenheiros do ITA em 69. Fizeram aquele primeiro avião bandeirante. E não há dúvida. E aí, para quem conhece bem ali o Vale do Paraíba, toda a industrialização ali tem tudo a ver com o ITA. E depois fiz o doutorado no MIT, nem preciso dizer. A importância que eu aprendi lá no MIT, 77, 82, aí eu falei, puxa vida, por que que a gente não tem um ITA na Amazônia? Aí eu fiz uma parceria com um grande cientista da Amazônia, o professor Adalberto Val, o maior cientista sobre peixes da Amazônia, do Instituto Nacional de Pesquisa da Amazônia. Chamamos um monte de outros cientistas e em 2022 começamos a desenvolver o estudo de viabilidade para criar na Amazônia esse ITA. Na Amazônia. É pan-amazônico, não é só o Brasil. Fizemos mostrando a viabilidade, como serão os cursos, desenhamos seis polos de inovação, três no Brasil, um na Colômbia, um no Peru, um na Bolívia. Idealmente, convidar todos os países amazônicos e também, durante a COP30, lançamos o estudo Saberes. Isso foi o quê? Chamamos vários cientistas que são indígenas, quilombolas, ribeirinhos e outros cientistas, e fizeram esse estudo, que é para mostrar que nós vamos trazer para dentro desse ITA da Amazônia vários indígenas, quilombolas e ribeirinhos, para trazer o conhecimento deles. Vários professores serão dessas comunidades, pelo menos 20, 25% dos alunos desse ITA serão das comunidades. Então, essa é a ideia de salvar a Amazônia. Pan-amazônico, por quê? Esse instituto vai capacitar milhares de estudantes para proteger as águas, para a restauração, de grande escala, para fazer uma infraestrutura sustentável em toda a Amazônia, para melhorar muito a qualidade de vida urbana, mas também para desenvolver essa sociobioeconomia de floresta em pé, excluindo isso que eu falei, a biofábrica lá para interceluir, é mostrar, não preciso dizer, né? Nós aqui no estado de São Paulo, nem preciso dizer, você sabe isso muito bem, né? Quando o estado de São Paulo decidiu industrializar lá atrás, 100 anos atrás, foi isso que fez o Brasil crescer demais, foi isso que fez o estado mais industrializado do país. Então a ideia é levar essa ideia. País de classe média no mundo é país industrializado. Então, vamos levar o potencial da industrialização. Olha, e um outro ponto dos nossos estudos, os povos indígenas chegaram na Amazônia 13, 14 mil anos atrás. 11 mil anos atrás, eles já estavam em boa parte da Amazônia. Eles desenvolveram a ciência indígena. Eles domesticaram centenas de plantas. E olha, parabéns a vocês, mulheres. As cientistas indígenas eram mulheres. Os homens ficavam muito caçando, coletando na floresta. Quem ficava cuidando das crianças ali? E foram desenvolvendo essa domesticação de plantas, desenvolveram o sistema agroflorestal, que é fazer a produção de vários produtos sem desmatamento de qualquer grande escala. Os indígenas utilizaram mais de 2.300 produtos da biodiversidade da Amazônia, 1.500 plantas medicinais, 350 óleos vegetais, 250 frutas. A gente depois usa muito pouco dessas frutas. Um estudo recente mostrou 26 dessas frutas não eram só bons alimentos, é essencial para a saúde. E então, essa ideia, né, que o INCRA da Amazônia vai fazer, e aí vem um outro desafio, deixa eu dizer, isso não é só da Amazônia, não. Nós temos a maior biodiversidade do mundo, todos os nossos biomas. A savana tropical, o cerrado é o mais biodiverso, Mata Atlântica, super biodiverso, a Caatinga também. Aí nós fizemos um estudo que mostrou em todo o Brasil, só 0,6% do PIB, Produto Interno Bruto, são os produtos da nossa biodiversidade. Mandioca, açaí, castanha, etc. 0,6%. Um produto, carne bovina, 6% do PIB. Fizemos o mesmo estudo para a Amazônia brasileira. 1,5%. Todos os produtos lá na Amazônia, açaí, castanha, cacau, cupuaçu e carne bovina, 17% do PIB. 90% do primeiro desmatamento da Amazônia brasileira é o desmatamento para pastagem para carne. Então, precisamos ter uma mudança cultural, né? Poxa vida, os indígenas utilizavam. Eu dei os números da Amazônia, quando a gente olha todos os biomas, mais de 450 frutas. Por que que nós demos tanto poder para os portugueses, né? Os portugueses vieram 500 anos atrás, ignoraram praticamente o conhecimento dos povos indígenas, começaram a desmatar a Mata Atlântica para a pecuária e depois para outras culturas, e queriam exportar os produtos daqui para a Europa. E ignoraram. É uma tragédia cultural, então nós temos que mudar isso também. O país com a maior biodiversidade, vamos trazer esses produtos para a nossa vida.
4: Camila, vamos falar um pouquinho do El Niño, que a gente
2: Vamos.
4: ainda tem, né, bastante, um tempo já mais
2: E também tem a
4: reduzido,
2: ver com a Amazônia,
4: e
2: né?
4: muitos outros assuntos para tratar. De que forma tudo isso que acontece na Amazônia também tem efeito sobre o El Niño? Queria que o senhor fizesse um link para a gente com relação ao El Niño também.
3: Olha, sem dúvida, bom, o El Niño é um fenômeno natural. Sempre existiu. É quando o centro do Oceano Pacífico Equatorial fica mais quente, Aí ele muda o clima, o ar sobe ali, desce em cima da Amazônia, faz uma seca na Amazônia e ele modifica um jato, que a gente chama jato subtropical, que fica a 10 quilômetros de altura do hemisfério sul. E esse jato acelera quando está passando do sul ali, Chile, Uruguai, Paraguai, parte da Argentina, sul do Brasil. Quando ele acelera, ele faz o ar subir, e é isso a razão meteorológica de chover muito. Então, isso sempre existiu. O aquecimento global está fazendo que os episódios de El Niño sejam mais fortes. Esse, agora, está sendo previsto pela ciência, inclusive pela ciência brasileira, um modelo do INPE, que se chama BESM 3.0, está prevendo que esse El Niño pode ser o mais forte de muito tempo, talvez o mais forte do século. Então, isso tem a ver com o aquecimento global. Tem a ver. Os oceanos, todos ficando mais quentes, eles fazem esses fenômenos acelerarem. Por exemplo, o Oceano Atlântico, ao norte do Equador, batendo recordes, induz seca na Amazônia. A seca 23 e 24 bateu todo esse recorde na Amazônia, porque até abril de 24 foi o El Niño. Mas depois o El Niño acabou e continuou super seco, que foi a temperatura mais alta do Atlântico Tropical Norte do Equador. O global faz todos esses eventos baterem recordes. Quando a gente desmata muito a Amazônia, a gente perde a capacidade da floresta reciclar água. Então, isso vai fazer os El Niños terem impacto ainda maior na Amazônia.
2: Doutor, a gente sabe que o El Niño também afeta principalmente São Paulo. Antigamente, nos estudos, a gente tinha essa previsão, mas agora, na prática, a gente vê isso no dia a dia. Temperaturas registradas no mês de agosto, por exemplo, não registradas há décadas, né? Altíssimas temperaturas. O que a gente pode esperar do futuro? Eu sei que o senhor tem estudos relacionados à esponja verde urbana, e a gente ouve também muitos relatos de antigamente, conversando com o senhor aqui nos bastidores, São Paulo era a terra da garoa, a gente não encontra mais essa garoa. E muitas pessoas que vêm de outras regiões do país, que têm a experiência do El Niño, como da região sul, quando elas chegam na capital paulista ou até em cidades do interior de São Paulo, elas percebem que o ar está muito mais seco do que anos anteriores. O que a gente espera desses estudos para um futuro próximo?
3: Sem dúvida. Olha, os impactos do El Niño são seca na Amazônia, grande parte do Nordeste, e excesso de chuvas no Sul. E no Sudeste e Centro-Oeste, pode ter até pancadas de chuva e ondas de calor. Isso sempre tem acontecido em todos os El Niño. 23 e 24, tivemos um grande número de ondas de calor no Centro-Oeste e Sudeste. Então, esses são fenômenos que vêm do El Niño. Mas aí, o que acontece aqui na região metropolitana de São Paulo? Bom, eu nasci aqui apenas 75 anos atrás, março de 1951. E fiquei aqui até os 18 anos, até 69, antes de ir para o Ita, em São José dos Campos. Eu nunca vou esquecer. Eu brinquei a minha infância inteirinha na Mata Atlântica. Eu morei na Penha, em Santo André, no Butantã, bairro Ferreira. Eu nunca parei de brincar na Mata Atlântica. Naquele tempo, a Mata Atlântica ainda estava muito grande dentro de São Paulo. E um costume cultural muito importante. Todas as casas ali, naquele tempo da minha infância, tinham quintais e jardins com plantas e árvores. Sempre. Eu nunca vou esquecer. O meu pai, ele, quando eu tinha 7 anos, ele me ensinou a subir numa jabuticabeira na casa da minha avó, no bairro de Belenzinho. Aí eu passava nas férias, sempre uma, duas semanas com a minha avó. Eu subia, toda vez pegava a jabuticaba e levava para a minha avó. Uma mudança cultural terrível nas cidades brasileiras, tirar a vegetação das casas, todo mundo põe o... tira tudo, põe cimento.
4: Acabou aquela cultura do quintal,
3: acabou,
4: né? De ter o quintal,
3: acabou,
4: em casa, tudo
3: isso
4: concretado.
3: Nas casas. E também acabou com a Mata Atlântica.
5: Sim.
3: São Paulo é uma das cidades que a maior parte da população de São Paulo não tem vegetação. Uhum. E aí, vários estudos, professor Humberto Rocha, da USP, professor Marcos Bugueri, da USP, eles fizeram muitos estudos que mostram, por exemplo, o professor Humberto Rocha fez os primeiros estudos que mostraram que nos bairros aqui sem vegetação, dias quentes do verão, a temperatura é 6 a 11 graus mais quente que nos bairros que ainda tem Mata Atlântica.
5: Uhum.
3: 6 a 11 graus. E, então, é muito grave. E, veja bem, mesmo agora, o aquecimento global faz as ondas de calor aumentarem em todo o mundo. Aqui também. E agora, nos lugares sem vegetação, é um risco enorme. No mundo inteiro, hoje temos mais de 500 mil mortes por ondas de calor. Aqui no Brasil, o professor Paulo Saldiva, da USP, 14 mil mortes por ano. Muitas aqui em São Paulo. Idosas, idosos, bebês, pessoas doentes. No Brasil, só 72% das residências têm ar-condicionado. Então, olha o risco. O risco. Então, nós, na USP, estamos agora começando um estudo chamado Esponja Verde Urbana, na região metropolitana de São Paulo, que é para demonstrar o que vai acontecer com São Paulo até 2070, se a gente não fizer uma grande restauração florestal. E se o aquecimento global atingir 2 graus em 2040 até 50, e sem restauração florestal aqui, a temperatura vai ficar muito alta em São Paulo no verão e até inabitável. O corpo humano pode não resistir. E a gente chamou esponja verde porque a floresta, replantando a Mata Atlântica, ela retém a água da chuva no solo e depois transpira. A transpiração usa 70% a 75% do saldo de energia radiativa que vem do sol, portanto, aquece muito menos e a água não corre, causando enxurradas, alagamentos, inundações. A floresta retira até 30% dos poluentes do ar. Então, isso é absolutamente necessário e também um costume que nós não temos aqui. Eu visitei em setembro do ano passado a China, Beijing e Xangai. Todas as ruas têm árvores e a maioria das casas plantam o telhado verde. Uhum. Quando você planta o telhado verde, tem alguns poucos exemplos aqui em São Paulo de estudos, em favela plantar o telhado verde, dia quente do verão, a temperatura dentro da casa caiu 6 graus.
5: Uhum.
3: Salva vidas.
5: Uhum.
3: E também o telhado verde retém grande parte da água da chuva.
5: Uhum.
3: Diminui os alagamentos. Então, é isso que o nosso estudo vai mostrando, a emergência de fazer uma grande restauração florestal na região metropolitana de São Paulo para salvar a vida aqui.
4: Isso só é possível com política pública, né? Para você conseguir pensar em ampliar isso para um estado inteiro, para uma cidade inteira, é preciso ter uma construção de política pública voltada para isso.
3: Totalmente. Precisa ter políticas públicas muito rapidamente efetivas, inclusive grande financiamento dessa restauração nas áreas públicas. Tem que ser de financiamento do setor público e também o convencimento das populações voltarem a plantar, né, nas suas residências, no quintal, no jardim, e também o telhado verde precisa ter um grande mecanismo de financiamento, que a maioria das casas de enorme risco são favelas.
4: Sim.
3: Então precisa ter um mecanismo de apoio para todos os moradores para poder fazer os telhados verdes.
2: Professor, infelizmente a gente já está se encaminhando para o final do programa, mas eu queria encerrar perguntando a sua opinião, senhor, como cientista, pesquisador, mas também como humano. Qual que é a sua perspectiva para o futuro? A gente sabe que as transformações climáticas, elas estão aí a todo momento, a tecnologia está muito avançada, mas também precisa da união de todos, do governo, da população. Pessimista ou otimista?
3: Olha, boa pergunta. Eu quero ser otimista. Em que sentido? Infelizmente, a minha geração, que foi onde a ciência mostrou todo o risco da emergência climática, da perda das florestas, todo o risco. A gente vem dizendo isso há mais de 30 anos. E nós já falávamos, não vamos deixar a temperatura nem chegar ao 1,5 graus, quando eu estava no primeiro relatório de IPCC, 1990, ó, não vamos deixar passar de 1 grau, temos que zerar as emissões até o ano de 2000, nada disso aconteceu. Então, o que é o meu otimismo? Que as novas gerações, não a minha, as novas gerações assumam a responsabilidade. É totalmente factível hoje. Energias renováveis, solar, eólica, biocombustíveis, solar, eólica é muito mais barato que energia elétrica que vem dos combustíveis fósseis, também nos veículos.

0: Pois vão acelerar, porque essas energias são muito mais baratas, o ar fica limpo, a vida melhora economicamente. Ó, só para dar um dado, a energia solar e eólica aqui no Brasil, ela é um terço, um quarto do preço da eletricidade e combustíveis fósseis, das termoelétricas. E a energia solar, ela emprega 4 vezes mais pessoas para gerar a mesma energia. Melhora socialmente, economicamente, ambientalmente, vamos dar escala. E lógico, isso é energia. É um grande desafio que eu quero colocar para as futuras gerações. Zero desmatamento, degradação, fogo, e aquilo que eu falei, o país com a maior biodiversidade do mundo, puxa vida, vamos começar a viver muito melhor com os produtos na nossa biodiversidade.
1: Vamos começar a viver muito melhor, começando por todos nós. Professor, doutor, muito obrigada pela sua presença aqui conosco, sempre as portas abertas da TV Alesp.
0: Muitíssimo obrigado a você.
1: Muito obrigada, Camila Freitag, pela participação aqui no Alesp Conexão.
2: Eu que agradeço, uma satisfação poder ter participado aqui, conversando sobre temas tão importantes e que poderiam render até mais horas e
1: Com
2: horas aqui de
1: certeza.
2: programa para a gente falar. Espero também poder voltar a falar com o professor em uma outra oportunidade. Obrigada.
1: Com certeza. E obrigada a você pela companhia. O Conexão Alesp fica por aqui. A gente se encontra na próxima semana. Até lá.

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Olá, seja muito bem-vindo ao Cultura e Saber de hoje. A literatura tem o poder de entreter, emocionar e, sobretudo, provocar reflexões sobre a nossa sociedade em que vivemos. No programa de hoje, nós vamos conhecer um romance policial que vai muito além da investigação de um crime. Esta obra aqui, gente, olha, ela vai nos levar aos bastidores do mercado financeiro, da mídia e das relações de poder para discutir temas de extrema importância que estão muito atuais, como feminicídio, misoginia, violência contra as mulheres e a construção da verdade. Nosso convidado é escritor, entre muitos títulos, está aqui do meu lado, Rodrigo Sena Magalhães, autor do romance A Sombra da Mentira. Uma estreia literária marcada por suspense, psicológico também, de personagens completamente

0: Quase insanos, tem, são muitos, são complexos e uma forte crítica também às aparências sociais. Gostou? Rodrigo, muito bem-vindo ao Cultura e Saber, tá? Obrigado por ter aceito nosso convite.
1: Obrigado, Vinícius.
0: Prazer é nosso, tá? Bora começar nossa conversa, porque esse livro aqui, ó, ele tem muitas páginas, olha o tamanho desse livro, por isso que a gente tem muito que conversar sobre ele. Por isso, Rodrigo, eu já começo com você essa pergunta. Todo escritor, né, tem uma história antes de escrever esse seu primeiro livro. Em que momento você percebeu que A Sombra da Mentira precisava deixar de ser uma ideia e se transformar em um romance?
1: Ô Vinícius, obrigado pela oportunidade, obrigado à TV Alesp pela sua oportunidade, ao programa Cultura. Para mim, que sou de Minas Gerais, vim nas maiores cidades do Brasil apresentar meu trabalho, é uma honra muito grande, muito obrigado por tudo. Parabéns pelo trabalho que vocês têm feito
2: Obrigado.
1: em prol da cultura, né? De chamar as pessoas para lerem, porque a gente precisa realmente de leitores. Eu falo que eu sou contador de histórias. Eu sou contador como profissão, minha profissão, eu sou contador. Inclusive, trabalho para políticos. Eu sou contador eleitoral, de campanhas eleitorais, de partido político, que é uma das minhas funções. E eu comecei. A minha mãe é professora e eu tive contato com os livros desde criança. Então, a gente. Com gibis, enfim. Então eu já sabia que alguma coisa eu queria fazer ali. E esse livro, A Sombra da Mentira, veio de aparências, de vivência dentro de. Eu pegava o ônibus para ir trabalhar e dentro do ônibus as pessoas ficavam falando das vidas uma das outras sem nenhum pudor, sabe? Aí eu sentava no cantinho e ficava observando, todo escritor é um observador de pessoas. Então a mulher sentava e falava assim: olha, a minha patroa, ela vai para a igreja, mas ela gosta de pular cerca. Aí ela fica colocando lá que é evangélica, que é cristã, mas faz essas coisas erradas. Então disso aí eu falo assim: gente, as pessoas querem mostrar uma coisa para a sociedade, mas no fundo elas são outras e têm medo de mostrar o que realmente são. Então isso gera essa hipocrisia da sociedade. Então, eu falei assim, não, tem alguma coisa nesse sentido aí. E aí, eu já tinha essa história, já comecei uma história antes, que era um pintor de rua, também um romance policial, que eu gosto muito dessa vertente policial, né? Então, eu escrevi esse romance primeiro, né, à mão, mas não foi publicado. E aí veio A Sombra da Mentira, foi um processo longo de escrita. Eu comecei a escrever esse livro em 2009 e finalizei em 2025, ou seja, 16 anos escrevendo esse livro. Como eu te falei antes, né, dos bastidores, é uma construção ao longo do tempo e nessa construção. Eu quis trabalhar alguns pontos que realmente faz sentido, né, hoje em dia. Então, é um romance policial, né, que é aquele clássico romance policial Quem Matou, como se diz a brincadeira, Quem Matou Odete Roitman, né? Quem matou no, no, na Sombra da Mentira, quem é o matador, que tem dois nomes, que é o Maquiador e o Matador de Madames, dois títulos dentro do livro que ele tem.
0: E rendeu, né? Porque são 235 páginas, né?
1: Justamente.
0: Bacana.
1: É uma história. Eu gosto muito, porque eu tenho recebido muita crítica positiva, porque as pessoas não sabem quem é até o final mesmo, de verdade. Então, há uns criam teorias. Ah, uma amiga minha falou assim: ó, eu te pago R$ 100 se você me falar quem que é o assassino, para eu não precisar de no final do livro. Então, a gente tem recebido bastante crítica positiva com
0: Agora, Rodrigo,
1: relação.
0: você é contador, especialista em política e pesquisador também, né? Como é que essas experiências profissionais, elas influenciaram a criação dessa obra aqui de ficção, que é tão densa, né, e cheia também de chamadas? Isso, de alguma certa forma, você já falou no início que observou o cotidiano das pessoas, teve essa mistura realmente?
1: Eu gosto de falar uma frase do Hemingway, que ele fala assim: todo O livro carrega alguma coisa do seu autor. Eu sou contador, né, tenho uma experiência na parte política, na parte financeira, que é uma parte da trama do livro. Eu fiz escrita criativa, né, com o professor Assis Brasil, com o Paulo Scott, com outros grandes nomes da literatura, para aperfeiçoar. Então, assim, eu estou saindo de uma profissão, que é contador, e passando para uma outra profissão, que é o escritor. Então, aos 50 anos, eu estou trocando de profissão. Então, eu quero continuar isso. E, realmente, essa parte de pesquisa é muito importante na construção de um livro, porque você tem que aprender, as questões da polícia, as questões de investigação, as questões da mídia. Eu não sou jornalista, né? E tem jornalista no meio, tem bastidores de um jornal. Então, assim, você tem que entender como que funciona aquela mecânica, né? Dentro da polícia, dentro da editoria de um jornal, dentro da investigação de um crime. Então, é muito prazeroso
0: isso. E detalhe que um contador não deixa de observar muitas histórias, né? Você convive ali com muitas pessoas, muitos clientes, verdade, verdade. Muitas histórias da vida real.
1: Verdade,
0: eu imagino que muita coisa deve estar aqui dentro. Agora, Rodrigo, o título A Sombra da Mentira, ela desperta muita curiosidade, né? Afinal, que mentira é essa e por que toda essa verdade parece carregar uma sombra, hein?
1: Vinícius, tem uma coisa muito interessante, que a maioria dos autores pegam um título dentro da sua escrita, uma frase, uma palavra legal, dentro da sua escrita e transforma aquilo em título. Esse livro já foi iniciado com o título, A Sombra da Mentira. Eu até brinquei com a minha mulher que é a coisa que eu não troco no livro, é o título. E aí o revisor da editora Patuá, o Eduardo Lacerda, que faz um grande trabalho, o Ricardo Escudeiro, que foi o revisor do livro, ele falou assim: Rodrigo, eu acho que, cara, tem uns nomes mais populares aí, o Maquiador, o Matador de Madames, eu acho que soa mais, com um apelo mais popular, mais comercial. O que você acha de mudar? Eu falei assim: Ricardo, eu admiro demais seu trabalho, cara, mas o título eu não mudo, não. E até uma brincadeira, porque tem um livro que eu gosto muito, para mim, está entre os meus cinco melhores, que se chama A Sombra do Vento, do espanhol Zafón. Então, esse livro me marcou muito e eu gostei muito dessa coisa da sombra. Então, quando a jornalista Olga, que é uma das personagens do livro, ela fala: todos mentem e vivem sob suas sombras. A verdade é somente uma sombra, a sombra da mentira. Então, eu começo com mais ou menos com isso. Então, por que que tem muitas pessoas que interpretam de uma forma que a sombra, que a mentira é uma forma, que a verdade é uma sombra, enfim. Então, eu gosto desse jogo de palavras, né? Então, eu gosto do título e esse jogo de palavras, que esse jogo de interpretações também, né? Cada um tem uma interpretação do que é a sombra da mentira, né?
0: Bom, e antes do título e da gente paginar mais sobre essa obra, nós temos aqui essa capa incrível. Eu sempre gosto de falar da capa porque é algo que realmente é o que primeiro desperta, né? A curiosidade de quem vai ler, do leitor, de quem está passando ali na vitrine de uma livraria. E eu adoro a capa. A Sombra da Mentira, ela traz essa geladeirinha antiga, tem um pinguim que tem uma simbologia também, e eu queria que você explicasse como nasceu e qual é a mensagem dessa capa. Afinal, a mensagem ela pode ser muitas, né? Várias mensagens numa só. Mas o que que o autor quis dizer com essa imagem aqui, essa geladeira e esse pinguim, que tem a cara também do brasileiro, a gente adora um pinguim, mas tem uma mensagem, né, Rodrigo? Ele não está aqui por acaso, né?
1: Vinícius, obrigado pela pergunta. É uma pergunta que eu gosto demais de responder, porque todas as pessoas, primeiro eles falam assim: olha, a capa ficou linda. E mais uma vez a Patuá fez um trabalho lindo com essa capa. E essa capa conta a minha história. Eu sou portador de doença de Crohn, é uma inflamação que acomete o intestino. E quando eu comecei a escrever esse livro, eu trabalhava num grande banco. Fui demitido, porque a produção já não estava mais como o banco queria. Fui demitido do banco, então tinha um bom cargo, um bom salário, e voltei para o interior de Minas para ficar na casa dos meus pais. Como eu tinha um bom currículo, pensei: pô, não vou ficar muito tempo desempregado, vou arrumar emprego logo, e coisa que não aconteceu. E a doença foi se expandindo, foi crescendo, e o diagnóstico não chegava. E aí, quando eu comecei a escrever esse livro, eu sentia muitas dores. E era dor assim, 24 horas por dia. E na casa dos meus pais, eu sentava na mesa, e de frente da mesa tinha a geladeira de casamento, presente de casamento dos meus pais, que era uma geladeira, essa geladeira vermelha, e com um pinguim por cima. Então era a única imagem que eu via quando eu sentava para escrever, sentindo dor. E tem uma coisa que eu gosto de dizer, de falar muito quando eu falo desse livro, porque esse livro não é só uma realização pessoal, não é só um sonho que foi realizado, porque a minha vida toda eu quis ser escritor. Esse livro me fez continuar vivo, porque eu pensei em autoextermínio durante uns 3 ou 4 anos por causa da dor. Eu sentia dor, não tinha uma causa, não tinha uma cura, não tinha uma solução para o meu problema, e eu fui definhando. Eu tenho 1,75 m de altura, hoje eu estou um pouquinho fora do peso, mas na época eu tinha em torno de 75, 80 quilos, mas eu cheguei a pesar 38 quilos nessa época. Então eu pensava em autoextermínio a todo momento. E a construção, o sonho de ter esse livro terminado, mais as orações da minha mãe, da minha família, da minha avó, enfim, dessa corrente positiva que fizeram em volta de mim, meus amigos, eu consegui vencer a doença de Crohn, consegui o Dr. Antônio Lacerda, que é um grande médico de Belo Horizonte, que salvou assim a minha vida com isso. É um especialista da UFMG. Inclusive tem um personagem no livro em homenagem a ele, que é um perito. E a capa justamente saiu disso. Eu falei com a minha mulher, Samantha: Samantha, eu preciso que essa imagem seja a primeira a ser vista no livro. E ela também é um ponto de virada dentro do livro, porque quando a Olga, que é a jornalista, ela escreve, ela está próxima à geladeira e ela vê uma crônica, que aí ela começa a se comunicar com o serial killer, o assassino.
0: Bacana, né? Agora, Rodrigo, embora seja um romance policial, o livro, ele aparece interessado menos em descobrir quem matou e mais em entender, né, por que alguém mata. Essa era a sua intenção desde o início, quando você começou a escrever essa obra?
1: Vinícius, eu gosto muito dessas perguntas porque, assim, esse livro tem uma mensagem. Assim, eu acho que todo escritor, ele tem que ter uma obrigação social. E esse livro trata de alguns pontos sensíveis, porque eu trabalho com política há muitos anos. A minha mulher é prefeita da cidade onde eu moro. E por ela ser mulher, ela sofre um machismo escancarado, não é nem velado, é um machismo escancarado. Então, as pessoas vinham até mim para conversar comigo como se eu fosse o prefeito. Eu não sou o prefeito, a autoridade é a minha mulher. Então, ela, se você quiser conversar alguma coisa sobre prefeito, com a prefeita, tem que conversar com ela, não sou eu. Eu sou o marido da prefeita. E ela sofreu uma tentativa de impeachment do primeiro mandato até no segundo mandato, justamente por ser mulher. Então, isso aí estava dentro dessa última revisão do meu livro. Eu pensei, eu preciso aflorar isso mais, eu preciso fazer uma contestação disso, porque a violência contra a mulher, ela é, não é de agora. Agora que, graças a Deus, tem tido tanta mídia, tanta repercussão e tantas lutas para conseguir conter um pouco isso, mas isso é de muitos anos, né? A nossa sociedade, ela é machista, é estrutural. Mostrar isso, que tem certas coisas que acontecem, a gente sofre, a minha família sofre, porque a minha mulher sofre um tipo de preconceito. E outra coisa também como eu te disse no início, a sociedade, a gente gosta de observar a sociedade. Então, se a pessoa quer fazer uma coisa, por que que ela precisa esconder, né? Então, são mulheres que são mortas, são assassinadas, elas são o assassino. Retira as alianças de casamento, são mulheres casadas, ele tem um ritual, faz a maquiagem, deixa as vítimas maquiadas. Aí a pergunta que fica dentro, uma leitora, foi até uma leitora que me fez: e se fosse um homem, será que eles se traíssem as mulheres, eles seriam assassinados simplesmente por traírem as suas mulheres? Então, assim, a gente coloca isso dentro de uma forma lúdica, de uma forma ficcional. Mas o que eu quero chamar a atenção é justamente para isso, sabe? Do papel que a gente, nós, principalmente nós homens, temos que fazer na sociedade. Então, acho que é.
0: Sim, e Rodrigo, o leitor ele encontra uma investigação criminal, mas também discussões, né, sobre poder, dinheiro, mídia e violência contra a mulher. Em que momento exato assim você percebeu que estava escrevendo muito mais do que um trailer desses, né? Algo assim, tipo assustador ou algo que vá por esse sentido. Você também quis mandar essa mensagem em relação à violência às mulheres? Ou o livro também tem essa missão de tentar combater, chamar atenção? Qual é a mensagem, no fundo? A gente pode dar um spoiler, né? Um pouquinho, um pouquinho. Eu sei que você não quer falar muito sobre o, principalmente com essa mensagem final, mas aonde você quer chegar com ele? Qual é a mensagem?
1: Vinícius, eu acho que nós homens, nós, enquanto homens, a gente tem o direito de, o dever de proteger e de trabalhar, contra essa onda de crime contra as mulheres que vem acontecendo hoje. Principalmente as violências, não é só aquela violência que acontece de
0: A
1: espancamento,
0: física,
1: a
0: né?
1: física, o assassinato, mas tem muitas mulheres que sofrem violência psicológica, que sofrem violência financeira, porque elas não conseguem largar o seu parceiro, porque ela é dependente financeiramente dele. Então, assim, eu acho que aqui, eu sei que tem as assembleias legislativas no Brasil têm feito campanhas contra isso, e eu acho que deve intensificar isso mais, uma rede de apoio a essas mulheres que são vulneráveis, que elas querem sair de um relacionamento, elas não saem porque ela precisa daquele dinheiro, daquela casa, daquele teto.
0: Precisa sobreviver,
1: Prefiro
0: né? É,
1: sobreviver.
0: sobreviver.
1: Então, eu acho que a gente precisa criar uma rede com relação a isso. E uma outra coisa que a gente precisa muito é que as mulheres continuem, sim, escalando esses altos postos na sociedade, seja como presidente de empresa, sendo como diretor de empresa, sendo como política, principalmente na política, porque não adianta um homem tentar fazer uma política voltada para a mulher que ele não vai conseguir porque ele não é mulher, ele não sente. É a mesma coisa de uma pessoa branca falar que entende o racismo de uma pessoa negra. Ela não entende porque ela nunca sofreu o racismo que uma pessoa negra sofre. Então, assim, eu acho que as políticas públicas têm que ser feitas por quem realmente sofre aquilo, por quem realmente necessita daquilo.
0: É que você
1: Então,
0: cita, inclusive, alguns capítulos que falam muito sobre isso,
1: sobre
0: né?
1: isso,
0: A gente tem um
1: justamente.
0: exemplo muito prático que as mulheres que querem ser mães ou são mães, né? Não é uma condição inferior, é apenas uma condição. E a mulher que é mãe, ela tem que trabalhar, ela tem um filho em casa e ela precisa se dividir nessas duas tarefas. Quando não é mãe solo, quando é uma mãe que é casada com um homem ou com a mulher, geralmente o filho ele quer estar perto da mãe, né? Então,
1: Verdade.
0: existe essa condição de que precisa ser vista, né? Precisa ser reavaliada. A
1: Verdade. Verdade.
0: mulher tem o direito de trabalhar e, ao mesmo tempo, o filho que está em casa, ele espera pela mãe. Então, a gente precisa muito. Isso é bem interessante o que você falou. Tem muitas mulheres nessa situação nesse momento, né?
1: Muito, muito. E assim, eu te falo por experiência que a Samantha sofreu. Ela sofreu uma tentativa porque era a primeira prefeita eleita da cidade. Uma mulher que começou fazendo mudanças estruturais, inclusive. Então, os homens se sentiram ameaçados. Então, o que que geralmente faz? Vão buscar uma forma de eliminar aquilo, né? Aquilo está sendo problema, vamos eliminar. Então, assim, eu acho que hoje a forma mais forte de a gente ter uma sociedade mais igualitária é justamente essas pessoas que sofrem esse tipo de violência ocuparem esses pontos de poder. Eu acho que.
0: Bacana, né? Agora me diga uma coisa, o mercado financeiro e a alta sociedade aparecem, né, como pano de fundo dessa história aqui, que esses ambientes revelam inclusive sobre as relações humanas quando ninguém está olhando, né?
1: Então, é muito interessante que tem até alguns ditados. Eu não vou fazer não, porque eu vou parafrasear minha mulher. Minha mulher é ótima nos ditados populares, sabe? Ela sempre troca os ditados populares. Mas a gente. O mercado financeiro, ele entra como pano de fundo na história, porque as aparências, geralmente a gente tem a gente tem que ser uma boa pessoa a todo momento, né? Então tem gente que fala, olha, seja uma boa pessoa quando ninguém está olhando, porque tem aquelas pessoas, muito mais hoje com essa expansão de rede social, que a pessoa vai lá, compra um brinquedinho para uma criança de rua e vai lá filmando, né? Vai entregar o brinquedinho, mas filmando para, como se diz, para ganhar like, né? Para ter aparência. Então a gente vive num mundo de muita aparência. Então talvez o cara está todo endividado e ele comprou um carro, ou alugou um carrão e coloca como se fosse aquele carrão, fosse dele, mostrando e curtindo. E é interessante que eu vi uma agora recente. Lá nos Estados Unidos, eles criaram um estúdio com cabine de jatos, com cabine de helicópteros, para os caras, para as pessoas filmarem e mostrarem que estão bem. Então, assim, criou uma sociedade. Tem alguma parte que fala, mas
0: sociedade
1: fala de uma
0: doente, né?
1: Tem uma parte que fala com mais incisivo. Então, fala assim: parece uma. O maquiador, ele é um cara. O assassino, ele é um cara. Ele é um personagem ele se julga o faxineiro da sociedade. Então, ele é um crítico da sociedade, ele fala. Parece saco de Ruffles, né? Uma embalagem bonita, mas só tem, na hora que se abre, só tem ar. Não tem batatinha nenhuma, só tem ar. Então, é mais ou menos por aí. A gente vê que a sociedade, hoje, principalmente as pessoas querem buscar a alta sociedade, as pessoas querem ser amigos de pessoas ricas, as pessoas querem estar nos lugares badalados, as pessoas querem estar nos lugares chiques, mas esquece que talvez a felicidade esteja lá naquele cantinho da roça, no interior, numa casinha branca de varanda, né, com a sua família tranquila. É uma mensagem muito bonita que passa, que eu vi, assisti recentemente o filme, eu tenho assistido umas 20 vezes, O Gladiador. Então você pega o general Maximus, ele é um cara que tem um grande general, tem o amor do imperador, o amor das suas tropas, ele pode ter tudo, financeiro, poder, inclusive o Marco Aurélio dá a ele a possibilidade de ser o protetor de Roma, né? E o que que o Maximus quer? O Maximus quer voltar para a casa dele, no interior, para ver a mulher e o filho, criar as ovelhas e a simplicidade. Então, assim, às vezes a gente busca uma coisa com muita avidez, com muita ênfase, mas talvez aquilo não seja o que vai te trazer felicidade. Então, é um dos questionamentos que eu coloco dentro do livro, sabe?
0: Bem interessante isso, Rodrigo. Agora, a jornalista Olga e a delegada Alice Cavalcante, elas conduzem a investigação em um universo predominantemente masculino, né? O que que essas personagens representam dentro dessa narrativa? Você já falou da importância de combater a questão da violência contra as mulheres, mas você também quer deixar uma mensagem. O mais curioso é que você é um autor homem, né? Então, assim, você está aqui levantando uma bandeira que poderia não ser sua, entre aspas, né?
1: É justamente, Vinícius, eu acho muito. Eu primeiro quero te dar os parabéns pelas perguntas, são perguntas muito que falam muito sobre o livro, sabe? Eu acho que é bom a gente ter esse debate, essa discussão de ideias, porque, como eu disse da minha mulher Samantha, a Alice, ela é filha de um delegado que é uma lenda da polícia. Então, quando esses crimes saem do controle, a sociedade começa a culpá-la, porque se fosse o pai dela, teria resolvido. Se fosse um homem na condução, teria resolvido. Mas como ela é uma mulher, então o próprio governador manda dois homens para ajudar na solução do caso. Então, assim, dentro disso você vê que há um machismo, né, em cima dessa questão. Eu quis duas mulheres porque eu sou leitor assíduo de romance policial. Na época não tinha, né, eu gosto de Rubem Fonseca, eu gosto do Roberto Drummond, que está na minha camisa aqui agora, eu gosto do Garcia Rosa, enfim. Na época não tinha nenhuma personagem mulher na nossa literatura, uma investigadora. Hoje tem, né, o Rafael Montes escreveu com a Verônica, né, do Bom Dia Verônica, mas na época que eu comecei não tinha, então eu quero que seja duas mulheres para dar força. Esse peso, eu não quero mais do mesmo, né? Mais homens, não quero mais isso. Então, justamente para fazer essa questão. E são personagens que vão crescendo no longo da narrativa, né?
0: Rodrigo, o livro ele tem um ritmo quase cinematográfico, né? É, enquanto você escrevia, você imaginava, por exemplo, essas cenas, se elas tivessem, como se você estivesse, por exemplo, dirigindo um filme, porque apesar de ser um livro, que todo livro traz isso, né? De muita calmaria, de muita paz, acho que o objetivo de qualquer livro é esse, né? Nos transportar para algo mais tranquilo, apesar de qualquer história e o tema. Mas você imaginava isso? Sim.
1: Imaginei. O meu amigo, eu tenho um amigo que chama Carlos Barroso, ele é músico e é um dos meus maiores incentivadores na escrita, né? Então ele me disse assim, cara, a sua escrita parece que você escreve com uma câmera na mão. E eu gosto desse jogo de cena, sabe? De troca de cena, de troca de cenários, essa rapidez de movimento dentro da literatura. E é interessante, Vinícius, que o Dr. Antônio Lacerda, mais uns outros leitores, falou assim, cara. Esse livro daria. Eu li esse livro como se fosse uma série da Netflix ou da Prime Video, enfim. É bem legal. Justamente eu pensei dessa forma de escrever.
0: Justamente por isso que eu vou te perguntar isso. A sua obra, ela dialoga, né, com filosofia, psicanálise, literatura e rock também. É uma mistura muito diferente, né? Como é que essas diferentes referências culturais, elas ajudaram você a construir o clima e a personalidade do romance? Porque não é um romance como qualquer outro, como pelo menos como a maioria. Você fez uma mistura que a gente nunca ia imaginar. E de repente está tudo aqui. Acho que por isso que deu mais de 230 páginas, né?
1: E olha que o Sérgio Tavares, quero agradecer demais o Sérgio, o Paulo Scott também, que fizeram um trabalho de pós-produção muito legal com o livro, e o Ricardo Escudeiro da Patuá também, que fez um trabalho muito bom com o livro. Tiraram umas 100 páginas aí, cara, de gordura que tinha, né? Então, eu acho muito legal que eu gosto de rock and roll. Inclusive, até o Paulo brincou, falou assim, cara, tem muito rock and roll, tira um bocado de rock and roll aí. Tá com muito rock nesse livro. Aí a gente foi, tirei algumas questões de música. Mas eu gosto muito de filosofia, cara. Eu acho que a vida da gente, a base da vida da gente está dentro da filosofia, né? Então tem Platão, tem Marcos Aurélio. Eu gosto muito do Nietzsche também. Eu gosto muito da teoria do Jung. Então, assim, tem muita coisa que a gente vai captando e colocando. Eu venho de uma miscigenação. Nós brasileiros somos uma miscigenação de cultura, né? Eu sou do interior de Minas. Eu escuto rock. A minha mulher escuta, gosta de funk, gosta de sertanejo, gosta de forró. Então, assim, a gente é uma nação plural, né? Então, eu quis transportar essas coisas que eu gosto, que me faz sentir bem dentro da escrita, porque quando você escreve sobre uma coisa que você gosta, ela fica mais fácil para escrever, né? Então,
0: E isso é o Brasil, né? A nossa realidade, né? Que bom, então. Mas olha, toda boa começa procurando resposta. Mas muitas vezes são ainda mais inquietas do que o próprio crime. No próximo bloco, nós vamos deixar de lado apenas a ficção para discutir a realidade que inspirou A Sombra da Mentira. Vamos falar sobre feminicídio, misoginia, os limites da imprensa e como a literatura pode nos fazer enxergar aquilo que muitas vezes a sociedade prefere esconder. O Cultura e Saber faz um rápido intervalo, não sai daí, a gente volta em instantes.
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0: Estamos de volta com Cultura e Saber, hoje conversando com o escritor Rodrigo Sena Magalhães, autor do romance A Sombra da Mentira. Esse livro aqui, gente, ele aborda questões extremamente atuais e necessárias. Por isso, a nossa conversa continua com o nosso autor convidado especial. E eu já quero abrir esse bloco, Rodrigo, perguntando para você sobre a violência contra a mulher, a misoginia e o feminicídio. Eles atravessam toda essa narrativa aqui que você trouxe em mais de 230 páginas. Por que era tão importante tratar desses temas em um romance policial, hein? É, parece que a gente está vendo a realidade, né? A gente liga os jornais, feminicídio então no Brasil, infelizmente, nós fazemos parte do país que mais mata mulheres por qualquer coisa, né? Não deveria existir esse qualquer coisa, não deveríamos matar mulheres. Mas por que que você fez questão realmente de inflamar, de deixar esse crime tão bárbaro, essa covardia aqui dentro em praticamente todos os capítulos?
1: Vinícius, a gente como escritor e como formador de opinião, é nossa obrigação lutar contra, principalmente contra as desigualdades. É, eu não falo que hoje as mulheres têm o seu papel, têm o seu local, o seu lugar ao sol, e assim, estão cada vez mais em pé de igualdade, ou até mais do que os homens, porque eu vi uma reportagem há pouco tempo que nas universidades tem mais mulheres do que homens. Então, o que que acontece? As mulheres se preparam mais do que os homens. As mulheres... E isso, essa situação que eu acho que cria esse ambiente todo, sabe? A gente vem de uma coisa estrutural. Como eu disse, o caso da minha mulher, eu tentei fazer uma homenagem à minha mulher, à violência que ela sofreu por ser mulher na política, para que espelhasse na realidade o que acontece hoje com esses casos de misoginia. Então, assim, a gente tem um de 17, um de 10 e um de 6, o Rafa, o Benjamin e o Francisco, e a gente ensina a esses meninos, a esses próximos homens, que respeitem as mulheres. Então, as mulheres não precisam de nada, as mulheres só precisam que respeitem. A mulher não precisa de outras coisas. O que a minha mulher fala assim, nós mulheres precisamos de respeito. Então, que os homens respeitem as mulheres. E dentro do livro eu quis colocar isso, porque é uma forma, de uma forma lúdica, porque o leitor que está lendo, ele vai querer saber quem matou. Mas dentro daquilo, no subconsciente, vai ter aquelas informações que, olha, quem matou, será que é tão importante do que o que está acontecendo? Então a gente deixa essa reflexão, né? Quem matou é interessante porque nós somos curiosos, né? O ser humano é curioso. Mas quem matou é só a consequência do que está acontecendo em volta.
0: Agora, Rodrigo, como é que faz para equilibrar entretenimento e responsabilidade a abordar assuntos tão delicados? Porque eu imagino assim que você pensou, reescreveu alguns capítulos, porque tem algumas páginas aqui que realmente elas são muito fortes, né? Eu andei paginando, ainda não consegui ler porque eu recebi o livro agora, mas andei paginando antes da nossa conversa. E eu percebi que, imaginei que deve ter sido muito difícil para você, porque você toca em grandes feridas também, e ao mesmo tempo são fundamentais, né? São feridas fundamentais para que sejam faladas, para que sejam discutidas, por isso a gente está aqui. Como é que você fez esse filtro?
1: Olha, a gente, o professor Raimundo Carreiro falava que a escrita é pulsação, né? Você escreve, aquele jorro, vai, escreve, depois você vem, volta e vai lapidando. Então, eu tenho com base nas outras situações, que a filosofia, que a psicologia, que a minha vivência de vida, eu hoje tenho 50 anos, já trabalhei com vários tipos de serviço, viajei muito, conheci muitos lugares, muitas pessoas. Então, assim, a gente precisa, para escrever, falando como escritor, a gente precisa contar uma história, e quanto mais simples seja aquela forma de contar, melhor quem está lendo vai entender. Às vezes tem pessoas que falam, eu escrevo para mim. Não, tudo bem, o escritor tem que escrever do que ele gosta, porque senão ele não vai escrever uma coisa interessante. Porque se você escrever sobre uma coisa que você não gosta, até uma coisa interessante que aconteceu comigo na faculdade, que eu estava fazendo a faculdade de Ciências Contábeis, e eu escrevia para o jornal Estado de Minas, que é um grande jornal lá de Minas Gerais. E aí o pessoal do jornalismo pediu para eu transferir de curso. E aí eu pensei, não, eu não vou transferir para o jornalismo, porque eu vou ser obrigado a escrever. E eu escrevo por prazer. Então, se eu estou fazendo ciências contábeis, porque eu não gosto de contabilidade. Já que eu não gosto de uma coisa, que eu vou trabalhar com uma coisa que eu não gosto para não perder o prazer naquilo. Então, assim, quando a gente escreve, a gente tem aquela consciência que a gente, além de estar escrevendo para um público, a gente pode afetar alguma realidade, a gente pode impactar alguma realidade. Então, assim, é o que a gente tem que tomar cuidado como escritor, principalmente o que você, a gente comentou nos bastidores também, com muito uso da inteligência artificial, né? Então, assim, a gente tem que tomar essa atenção nossa como escritor de levar uma mensagem que tanto entretém, que o papel da literatura, na minha opinião, o principal papel da literatura é entreter, e também de levar conhecimento. Então, a gente tem que controlar isso. Realmente é um trabalho, o trabalho do escritor é um trabalho solitário. É um trabalho que a minha mulher falava, olha, vou sair, eu não aguento mais você ficar revisando esse livro. Ela até brincou, você manda esse livro agora feito, é melhor do que bem feito, do que perfeito. Não entrega. E aí a gente, eu sentava, me isolava para escrever, meu filho menor, papai, vamos brincar? Ô, filho, papai agora está escrevendo. Papai, mas você só fica escrevendo. Então, tem essa situação. Então, a gente tem que... o trabalho do escritor é um trabalho solitário e que a gente precisa também de dosar, né? O que é realidade, o que é ficção, o que, que você vai trazer aquilo ali, qual que é a mensagem que você quer passar com a sua escrita, né?
0: Falando em escrever, a imprensa tem um papel fundamental nessa história e muitas vezes, né, transforma a investigação em espetáculo, né? A gente está falando aí de crimes reais. Que crítica, né, você faz e procura fazer a questão do sensacionalismo? Porque você, imagino que você também tem essa crítica a alguma parte da imprensa atual. É bom a gente falar e indagar aqui bastante, que a gente não está falando de toda a imprensa, porque graças a Deus nós temos no Brasil grandes jornalistas, muitos profissionais sérios, mas infelizmente a gente tem aquela pequena parte ali da imprensa que transforma tudo num espetáculo, né?
1: Justamente, Vinícius, o livro começa com um espetáculo midiático, né? Então, tem aqueles jornais, aqueles meios de comunicação, que, como eu disse mais anteriormente, aquelas pessoas que só querem ter a visibilidade, às vezes colocam até um título capcioso, um título maldoso numa informação, para chamar a atenção do público, e quando o público vai ver, não é nada daquilo. Então, assim, aquele negócio de primeiro momento, olha, fulano de tal, pá. Então, assim, eu acho que o papel da imprensa é muito importante, porque de um tempo para cá tem se criado uma onda que eu percebo para descredibilizar a imprensa, tanto com fake news, com maus profissionais. Então, mau profissional existe em qualquer esfera da sociedade. Em qualquer profissão tem um mau profissional, como tem os bons profissionais. Eu acho que os bons profissionais abundam. A imprensa faz o papel de levar aquilo. Ela pode levar uma informação para uma pessoa que é completamente antenada, uma pessoa que é estudada, uma pessoa que é consciente, ou ela pode levar, e como também pode levar informação para uma pessoa que vai aceitar tudo que falar, não vai ter questionamento, porque é uma pessoa simples que viu uma imagem e levou aquela imagem ou aquela informação como se fosse verdadeira. É o que acontece com as fake news, né? Que a gente tem visto ultimamente acontecendo muito. Então, assim, dentro da investigação policial, isso é ruim porque as pessoas criam uma expectativa, criam um estardalhaço e atrapalha justamente a investigação. E acontece com a gente na sociedade, né? Por que que muitas vezes a própria polícia deixa em sigilo, em segredo? Porque se faz alguma informação, aquilo a pessoa investigada pode sumir, ou alguém pode tentar atrapalhar, enfim,
0: O próprio julgamento
1: o próprio
0: antecipado,
1: julgamento.
0: né? E a falta de conhecimento de como é feito, por exemplo, ou como é feita uma investigação policial, né?
1: Justamente.
0: Alguns jornalistas precisam entender, e até muitos não têm essa curiosidade, né? De saber alguns procedimentos, como isso acontece, algumas coisas que você traz aqui, inclusive na obra, por exemplo, o fato de alguém ser chamado num crime para ser ouvido não quer dizer assassino, é um procedimento. Eu queria perguntar para você que a gente, e dizer, né, a gente vive numa época em que as redes sociais, elas aceleram, né, esses julgamentos e espalham também a desinformação. Essa realidade também inspirou você aqui nessa obra, na escrita?
1: Sim, inspirou. Porque assim, a gente vê tanto estrago que uma informação errada faz. Eu não quero me ater ao âmbito político, porque não é o momento. Mas, por exemplo, uma notícia de falar que uma vacina vai fazer mal para a saúde trouxe um problema muito ruim na época da pandemia. Então, assim, é igual aquela brincadeira que a gente fazia quando a gente era criança, a gente brincava aquela brincadeira do telefone sem fio. Você falava, eu vi uma lagartixa. Aí, na hora que chegava no último, falava que tinha visto um jacaré. Então, a informação, ela é viva, né? A informação, ela é um organismo vivo. Então, assim, se a gente não tomar cuidado com o que a gente vai falar, principalmente vocês, que são do meio jornalístico, que tem os grandes canais de comunicação, se vocês não tiverem cuidado, se vocês não souberem o que vão falar ou para o que público vão falar, pode, em vez de criar um acolhimento, você vai criar um distanciamento,
0: Isso que você falou também é importante, que a desinformação,
1: né?
0: ela traz e nos leva a esse prejuízo. O caso da pandemia que você citou agora há pouco, ele é bem interessante, porque as pessoas passaram a acreditar o que era a doença e que ela existia e que estava ali casada com a morte, depois que a morte bateu na porta de milhares, né, de milhões de pessoas, de famílias no nosso país. Então as pessoas passaram a acreditar. E a gente, como imprensa, era um pouco realmente desgastante, que a gente estava a todo momento ali tentando reconstruir a informação correta, tentando ouvir especialistas que também no início da doença não entendiam muito bem, porque era tudo muito novo. Então, assim, essa desinformação que você traz aqui no livro acaba realmente atrapalhando e custando caro. No nosso caso, muitas vidas, né, foram, se perderam. Agora, Rodrigo, o título A Sombra da Mentira, ela desperta muita curiosidade, né? Você já falou lá no início que essa capa aqui, ela traz cenas ou a imagem que você via todo dia lá na sua casa, da sua família, porque tinha essa geladeira, o pinguim. Agora, quando se fala em simbolismo, como que a gente resume?
1: O livro carrega muito simbolismo, né? Então,
0: Não dá para resumir?
1: assim, são situações porque assim, eu gosto muito também desse jogo de. Estou falando como escritor, eu gosto muito desse jogo de simbologia mesmo, sabe? Eu pesquiso muito. No meu próximo livro vai ter muita mitologia, porque eu gosto de mitologia. Então, eu gosto de associar essas situações. Então, tem rituais, né?
0: Sim.
1: O assassino tem um ritual para cometer o assassinato. Então, não vou falar para não dar spoiler, mas ele tem um ritual. Então, a sombra, o título, ele casa com todo o ritual. Como eu disse no início, eu comecei o livro pelo título. Eu não tirei o título de dentro dele, né? Então, eu comecei dentro do título que eu moldei mais ou menos a história. Por quê? O que que é a sombra da mentira? O que que a mentira é o oposto da verdade? Ou talvez tem até uma citação que fala mentiras pequenas, mentiras grandes, mentiras que a gente fala quando vai dormir. Então, assim, será que uma mentirinha aqui, para evitar um mal maior, não tem um problema? Será que essa sombra em cima da verdade? Então, realmente é um jogo de palavras mesmo, sabe o que eu gosto de fazer?
0: Rodrigo, a obra, ela mostra personagens socialmente respeitados, né, escondendo comportamentos violentos. O que que isso revela sobre essas máscaras, né, que você tanto fala e que a sociedade costuma construir?
1: Olha, a gente, nós seres humanos, A gente, nós somos animais, né? Então, realmente a violência, um pouco da violência está intrínseca dentro de nós como animais. Então, assim, eu vejo que tem a fala eu fugiu agora, é uma teoria do Nietzsche que fala daquele freio invisível que a gente tem, né? Porque que fala, por exemplo, você bebe e você fala a verdade. Não, eu não bebo porque eu falo a verdade, porque quando eu bebo, a bebida solta aquele freio interior. Tem uma teoria do Nietzsche, mas eu não sei qual que é. Mas, então, fala aí sobre isso. Então, assim, a gente tem esses personagens que eles mostram realmente o que é de verdade, né? Então, aquelas pessoas se escondem de uma verdade que elas praticam quando ninguém está vendo. Então, assim, será que são boas pessoas? Essas pessoas que fazem uma coisa para a sociedade, quando está fora dos olhos da sociedade, ela faz outra. Então, assim, é esse questionamento que eu gosto de fazer, sabe? Será que realmente essas pessoas são boas pessoas? Acho que tudo que você tem que fazer tem que ser mostrado ou não? Ou será que tudo que você tem medo, que você não mostra porque você tem medo?
0: Ou
1: Então, ou
0: falado, né? Que nem
1: falado.
0: sempre você precisa falar, né? Tem isso também. Agora, na sua visão, o poder econômico ainda funciona como proteção para determinados grupos dentro da nossa sociedade?
1: Infelizmente, funciona. O poder econômico hoje, assim, a gente sabe que tem, né? A base da pirâmide e o topo da pirâmide, né? Então até o serial killer, o matador, ele fala, o assassino, ele fala, eu vou fazer a limpeza nas torres de marfim dos castelos. Então, assim, hoje a gente vê que, infelizmente, são temas complexos para a gente tratar. Acho que daria até um outro livro, mas você vê que o cara que rouba um pacote de arroz, não estou falando que roubar, estou romantizando o roubar, mas o cara que rouba um pacote de arroz para talvez para tratar dos filhos que estão com fome, ele tem um tratamento de ser pego pela polícia e espancado. E o cara que rouba 50 bilhões é tratado numa cela com toda a regalia, né? Então, assim, realmente ainda, infelizmente, a nossa sociedade é desigual. O poder, a desigualdade nossa da sociedade é muito grande.
0: Você acredita que a literatura ela pode provocar mudanças de forma como enxergamos questões como a violência, a desigualdade social e a justiça?
1: Pode e deve. Nós temos, assim como a televisão, o rádio, são meios de comunicação em massa, ou infelizmente hoje a gente tem percebido, agora mais recente, tinha perdido o gosto pela leitura, mas agora tenho percebido que realmente tem voltado esse gosto pela leitura, sabe? E talvez até de obras mais leves, obras mais que falam, comunicam direto com o público. Então, assim, a gente realmente precisa muito de ter essa penetração, esse poder de mudar realmente a sociedade, de quem está nos lendo, de quem está nos assistindo, de levar uma mensagem, que seja uma mensagem positiva, que seja uma mensagem de reação, que seja uma mensagem, enfim, que faça construir, né, uma sociedade, um mundo melhor. Eu acho que esse é o nosso dever como comunicadores, né?
0: E qual é o principal diagnóstico que o livro ele deixa sobre os limites do sistema de justiça e a urgência também de transformações no comportamento humano? Porque eu sei que você faz algumas análises aqui dentro, né? Apesar de ser uma ficção, você também toca muito nesse ponto. A gente meio que em alguns capítulos, principalmente nos finais, a gente meio que se perde. A gente não sabe mais se é ficção, se é um recado do autor, se é um puxão de orelha. Como é que ficou isso?
1: Vinícius, você sintetizou muito bem aí na sua fala. É um pouco de cada coisa, sabe? A gente tenta. O papel principal para mim é entreter, é levar aquele cara que está sentado lá na praia, tomando uma cervejinha e conversando com os amigos, e vai falar assim: olha, eu li um livro legal, o que que trouxe uma mensagem assim, mas é um livro, enfim, que me divertiu para ler. Porque também a gente não pode ficar também apenas por uma literatura, por exemplo, de técnica, né? Por exemplo, eu tenho um amigo, um grande amigo meu que é doutor em economia, ele é professor da Universidade Federal de Sergipe, e ele falou assim, cara, o seu livro me trouxe a vontade de ler literatura de novo. O Jefferson, que é meu amigo de infância, eu só lia texto acadêmico, científico. Então, assim, a gente precisa realmente de mandar essa mensagem, ou seja, para puxar a orelha, ou seja, para alertar para uma situação como tem no caso hoje que está acontecendo, como o caso da violência contra a mulher. Mas, acima de tudo, a literatura tem que devolver aos nossos leitores a vontade de ler, o gosto, o prazer de ler, né? De largar um pouco a tela, não que a tela, o excesso de tela, né? Mas largar o excesso de tela e voltar a ler, pegar um livro mesmo. Não tem nada mais gostoso que você pegar um livro, manusear um livro, cheirar um livro. Então, assim, eu acho que a gente precisa também de fazer esse movimento de volta às bibliotecas públicas. O MEC agora lançou, né, um portal de empréstimo de livros, que também é legal, está tendo muito, muito, muito, muitos acessos, de voltar àquela questão de ir às livrarias, né, às grandes livrarias, a leitura, essas grandes, a Martim Fontes, essas grandes aqui de São Paulo. Então, eu acho que a gente, né, a gente tem que fazer esse movimento em prol da literatura, né?
0: E o que que você espera que o leitor leve consigo depois de terminar esse livro, hein?
1: Vinícius, eu quero que o leitor, ele termine esse livro e fale assim, poxa vida, o cara me pegou. Porque é a grande satisfação do escritor de romance policial é que o leitor não saiba quem é o cara, o suspeito até na última página. Então, quando tem isso pra gente, fala, olha, cara, você me pegou, eu achei que era um, era outro, era tal, e não tinha nada a ver. E também, assim, tirando essa parte do prazer, né, da brincadeira de achar quem matou, de descobrir quem matou, eu quero que as pessoas saibam que no Brasil tem literatura de nível, tem literatura de qualidade, tem bons, tem ótimos escritores, tem ótimas editoras, como a Patuá, que tem feito um trabalho tão importante para os escritores que estão começando. Então, assim, eu quero que o leitor, e principalmente que saia com aquele pensamento, será que eu estou sendo uma boa pessoa depois de ler isso? Eu estou sendo uma boa pessoa? Estou antenado nas coisas que estão acontecendo? Eu estou fazendo algum tipo de violência contra a mulher? Ou eu estou negligenciando algum tipo de violência? Enfim, eu acho que, para mim, se chegasse a esse resumo, seria o melhor dos mundos.
0: Rodrigo, e depois dessa estreia tão elogiada, quais são os próximos projetos, hein? Já existe aí um novo romance, andamento, alguma novidade para a gente antecipar aqui para o nosso telespectador?
1: Tem sim, Vinícius. O meu próximo livro, já estou fazendo as pesquisas, né? E assim, o meu celular e meu bloquinho de nota é todo de anotações. É um romance que se passa num garimpo, um garimpo de esmeraldas, numa cidade próxima à minha cidade do interior de Minas, cidade chamada Nova Era. É um garimpo de esmeraldas e é uma história que eu ouvi quando eu estava na faculdade. E eu pegava muita carona para ir para a faculdade. E aí, numa dessas caronas, um cara me contou uma história que aconteceu nesse garimpo. E aí, desse tempo para cá, isso tem 25 anos, 20, 23 anos, eu fiquei com essa história na cabeça. E é um romance é um romance policial. Se passa no garimpo. Tem uma história também com envolvimento com prostituição, com jogos políticos, né? Poder econômico. Devo lançar. Esse ano não vai dar porque ainda tá. A escrita está embrionária. Mas devo lançar talvez no final do ano que vem.
0: E para a gente encerrar, Rodrigo, por que que o nosso telespectador, leitor aqui também nesse caso, tem que paginar isso aqui, hein?
1: Bom, pessoal, eu sou suspeito para falar porque a gente não pode falar mal de um filho. E você publicar um livro é como você colocar um filho no mundo. Então, assim, até meio clichê isso, mas a gente que é escritor, a gente que passa por isso, a gente, né, eu creio que a minha literatura tem muito para somar. Eu não quero fazer uma literatura aqui de vida, nem que...

0: E parabéns pelo lançamento, tá? Casa tá de portas abertas para você.
1: Obrigado, Denise. Quero agradecer a Mariana, quero agradecer o Eduardo da Patuá, a minha mulher Samanta, um beijo, meus meninos, Rafa, Benji, Chico, minha cidade Bela Vista de Minas. Muito obrigado por tudo. Mais uma vez, muito obrigado.
0: Prazer foi nosso, tá, Rodrigo? E olha, gente, a nossa obra de hoje nos trouxe uma mistura que une suspense e reflexão, um olhar atento para as questões tão importantes da nossa sociedade, como vocês viram. Por isso, vale muito a pena você aí de casa paginar essas folhas aqui e, claro, viajar em cada capítulo que a gente discutiu. Muito obrigado você aí de casa pela sua companhia. Até o nosso próximo encontro aqui no Leitura e Saber. Uma boa leitura para você aí de casa e até a próxima. Tchau, tchau.

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0: estou aqui em Paraisópolis para mostrar para vocês um pouquinho do Balé Paraisópolis. Quem vai contar um pouco sobre essa história é a Mônica. Tem alguém que conhece esse lugar, é ela, né, Mônica?
1: É, obrigada, viu, por convidar o balé e vir conhecer. A gente precisa muito, né, que seja divulgado todas as nossas ações. E é isso, eu sou Mônica Targó, diretora executiva do Balé Paraisópolis e da CIA Balé Paraisópolis.
0: Mônica, em que momento que nasceu esse espaço?
1: Tudo nasceu em 2012, na União dos Moradores. Nós tínhamos uma sala bem pequena e depois chegamos aqui em 2014, alugamos esse prédio e estamos aqui até hoje. O ano que vem completamos 15 anos. Temos 200 alunos em formação, de 8 a 18 anos, e a companhia Balé Paraisópolis, de 18 a 26 anos, já são bailarinos profissionais, remunerados, com atendimento de fisioterapia, com faculdade Uni-Ítalo, bolsa integral. Então, eles têm vários benefícios E é isso, estamos tendo um crescimento muito grande, né?
0: Para quem não sabe, a Mônica é uma grande referência no mundo da dança, né? É um grande nome, dá uma pesquisada aí. E a Mônica, em que momento você falou assim, eu quero construir um espaço, eu quero levar para a comunidade, para outras pessoas, essa arte que faz parte da sua vida?
1: Foi um momento, porque eu sempre gostei muito de ministrar aulas, mas foi um momento da minha vida, eu já estava morando no Morumbi, que eu vi que eu precisava ajudar de uma outra forma. E aí eu cheguei, primeiro eu trabalhei no Jardim Cristal, em Interlagos, numa comunidade, depois eu cheguei aqui, procurei Gilson Rodrigues, que na época era presidente da União dos Moradores, e ali eu propus a abertura do projeto, né, para dar oportunidade. Então, o que eu senti, não só no Brasil, mas em outros lugares, que as pessoas precisam de oportunidade para elas poderem seguir carreira e nem que elas não se tornem grandes bailarinos, mas que elas tenham essa organização, esse comprometimento, né, tudo que a dança traz para uma pessoa ter uma vida plena, né? Que ela seja muito organizada, que ela possa fazer qualquer outra profissão. E aí eu procurei o Gilson em 2010, mais ou menos, levei 2 anos para escrever o projeto, e em 2012 nós demos o start, ali sempre trabalhando com lei de incentivo, e estamos aqui até hoje.
0: Mônica, hoje o espaço ele é grande, né? Claro que assim, com certeza você deve querer aumentar ainda mais. Mas foi muito difícil no começo, assim, de montar a estrutura, porque precisa de muitas coisas. E também de fazer essa captação de alunos.
1: Foi muito difícil e é muito difícil, porque nós começamos pequeno, já pensando em saúde plena para que esses bailarinos tivessem grandes mestres e todas as questões que envolvem a dança e pilates, e enfim, também trazer a parte médica, né, para que acompanhasse esse desenvolvimento dos alunos. Então, sempre foi difícil você escrever projetos, você fazer a captação, você hoje em dia estar com os alunos, principalmente a partir dos 16 anos que eles começam a ter outras vontades e querer experimentar outras modalidades. Então, e para manter o projeto hoje, então, é muito difícil, porque nós temos as crianças em formação e temos a companhia. E o prédio é grande, mas ele não comporta, né? Eu tenho muitas crianças na fila de espera, e muitos bailarinos que querem entrar na companhia, porque o mercado de trabalho também é muito difícil. Então, são muitas dificuldades, mas nós vamos vencendo, né, um degrau por dia.
0: Hoje são quantos alunos aqui, em média?
1: Hoje nós temos 200 alunos em formação, de 8 a 18 anos, e temos 22 bailarinos na companhia, bailarinos profissionais.
0: Conta um pouquinho para o pessoal sobre a história da companhia, em que momento que ela nasceu, como que ela foi gerada?
1: A companhia nasce Na Covid, nós começamos a entender que eles necessitavam trabalhar, né? Porque ali já começou um movimento. Então, logo depois da abertura, onde nós retornamos às aulas normais, eles também já estavam chegando aos 18 anos, ali nós entendemos que deveríamos dar início à companhia para que eles tivessem a oportunidade de continuar na dança, né? Como bailarinos, como professores, jovens coreógrafos, então eles estão se descobrindo aqui dentro em várias áreas. E foi isso, ela nasceu junto com eles. Nós estamos aprendendo juntos, sabe? Todos os profissionais, toda a equipe, né, que envolve a companhia. E está dando certo, eles estão entrando no mercado de trabalho com muita qualidade, com muito respeito. Então, é assim, ela nasceu, agora já vai completar 5 anos, com muito orgulho. Mas é muito difícil, porque é uma companhia particular, periférica, né? Então, sair aqui do terceiro setor, isso tudo é sempre mais difícil, mas é o que eu te falo, é um degrau por dia.
0: E entra muito naquela questão que você falou sobre oportunidades, né? A arte. É muito difícil fazer arte no Brasil. É muito caro, tanto para você assistir quanto para você pagar uma aula. E aí, quando você vem para dentro de uma periferia, o acesso é ainda mais limitado. Levar daqui de dentro para fora também deve ter sido muito difícil, mas ajudou a trazer, a dar uma remuneração para muitas pessoas e também fazer com que outras pessoas olhassem aqui para dentro.
1: Na verdade, quando eles se tornam profissionais e eles entram no mercado de trabalho, primeiro é essa luta, né, de levar o espetáculo gratuito para que também a população tenha acesso. Esse é um assunto. Segundo, é também começar a participar de espetáculos corporativos, como tem sido muito importante os convites que nós temos recebido do SESC, aonde eles têm uma remuneração extra e somos recebidos com muito respeito, muito profissionalismo, né? Então, é isso, gente, esse momento de virada de chave e que a gente está conseguindo levar o nosso trabalho para todo o Brasil e tenho certeza que em breve para o internacional. Mostrar nosso trabalho lá fora, né? Que somos bons e, enfim, que gostaríamos de mostrar nosso trabalho para todo mundo, né?
0: Muitos bailarinos saíram daqui, né? Tem aqueles que seguem o caminho da dança, tem aqueles outros que vão para áreas similares, né? Educação física, fisioterapeuta. Agora, falando nessas áreas, quais os profissionais que tem aqui dentro hoje?
1: Olha, eu tenho profissionais que saíram do balé, hoje já dançam fora, dançam na Geórgia. Eu tenho bailarinos que hoje são fisioterapeutas. Saíram várias pessoas que vão e voltam com as mãos para nos ajudar. Eles se formam, entram no mercado de trabalho e voltam. E hoje, por exemplo, eu tenho bailarina que saiu da companhia e está na Secretaria do Balé, a Priscila. Eu tenho, enfim, várias pessoas que vão entendendo outros setores, aprendendo com outros profissionais. A equipe hoje é um pouquinho grande, né? Já estamos praticamente com 20 pessoas na equipe técnica. Mas são essas mãos, né? E agora eles estão fazendo faculdade, eles também trazem toda a experiência que eles têm lá para dentro, para passar para as nossas crianças. Então, tem essa troca, né, de quem está, tem oportunidade, pode trocar com os bailarinos e toda a equipe profissional.
0: E é uma equipe muito grande, né? Aqui tem fisioterapeuta, tem aula de pilates. Conta um pouquinho do que os alunos têm aqui dentro.
1: As crianças, elas têm, a partir, né, do primeiro ano de formação, elas fazem balé, elas fazem contemporâneo, elas fazem pilates, então elas vão passando por uma formação até os 18 anos. Depois nós temos fisioterapeuta que fica aqui, trabalha conosco, um profissional de excelência. Então nós vamos tentando, a Universidade São Camilo está sempre conosco também, trazendo palestras sobre nutrição e como, né, não só para as crianças, mas para os pais. Falamos de acessibilidade, palestras de Libras, enfim. Nós tentamos abrir esse campo, né, esse mercado de trabalho, para que eles tenham acesso, né, a outras modalidades e que tenham uma formação de qualidade.
0: E você falou agora sobre a questão do acesso e você e tem muito isso aqui dentro, né? Porque as aulas são inclusivas.
1: São. Nós temos crianças com autismo, com Down, temos cadeirantes e nós estamos aprendendo muito com eles. Eles estão tendo um retorno, né, muito grande. Eles são felizes aqui, fizeram vários amigos e eles estão coordenando melhor, eles estão respirando melhor, eles estão vivendo melhor, né? E isso tem sido um momento mágico no balé, né? Todas as aulas nós temos alguma criança PCD e estamos aprendendo muito com elas também.
0: Porque a dança tem muito disso, né? Ajuda muito na desenvoltura da criança, da pessoa como um todo, tanto na parte motora, mais psíquica, de ter responsabilidade, de prestar atenção, de ter o compromisso.
1: Exato. Isso tudo tem sido muito bem trabalhado com todas as crianças e nós estamos notando um grande resultado. Os próprios pais que acompanham também as aulas com a gente, eles são convidados a estarem com a gente em algumas aulas. Eles também notaram, né, a diferença e a melhora na qualidade, né, de cada aluno.
0: Ajuda muito, né? E de ter essa acessibilidade para todas as funções, porque numa escola de dança, né, uma normal, fora daqui, você não tem acesso a um fisioterapeuta que fica lá, as grandes companhias têm, mas não é toda escola de dança que você vai que você tem um fisioterapeuta, que você tem uma aula de pilates, que você tem um espaço aqui, o espaço é grande, né? Uma sala grande que comporta bastante alunos. Você pensa em tudo, né?
1: Eu penso isso junto com uma grande equipe, mas desde o início eu pensava nessa qualidade. Quando você recebe um bailarino profissional, ele não está já na sua plenitude de formação. Então, para mim, e eu escuto muito isso de todos os outros profissionais, o quanto tem dado resultado a companhia com excelentes profissionais, mestres em dança, que trabalham com eles. E eles têm tido uma grande evolução, não só as crianças, mas como a companhia. Então, esse é um trabalho que eu acredito. É uma companhia que tem aula de Pilates, aula de balé clássico, aula de contemporâneo, vários workshops. Então, eu acho isso de muita importância, porque você tem um bailarino que ele vai ter qualidade e uma melhora sempre, passar por todas as modalidades, porque nós também dançamos todas as modalidades. Eu acho importante isso, né? E esse pensamento é uma luta você conseguir ter profissionais de excelência em todas as modalidades, mas nós estamos conseguindo e tem dado resultado.
0: Tanto é que agora tem a companhia, né, que está crescendo, já cresceu muito, vai crescer ainda mais, e agora a gente vai mostrar para vocês esse espaço.

0: Bom, e agora a gente está aqui com a Sofia, ela que é professora dessa turminha que vocês estão vendo, uma baita responsabilidade, né, Sofia?
1: Sim, essa turminha aqui que a gente está é de primeiro ano de balé, então é uma grande responsabilidade ensinar a base do balé para todas elas, mas é muito gratificante ver de perto a evolução de cada uma.
0: Bom, aqui é onde tudo começa, né? Onde elas têm esse primeiro contato, aprende os primeiros passos. Agora você, como que você começou no balé?
1: Eu comecei no balé com 4 anos de idade. Então já faz 20 anos que eu comecei a dançar balé. E eu fiz toda a minha formação no balé clássico, em dança contemporânea. E dancei em companhia profissional. E agora eu estou com esse trabalho de professora. E é muito bom pegar tudo que você aprendeu durante a vida e conseguir passar para elas.
0: E como começa a sua história com o balé de Paraisópolis?
1: Eu estou aqui no balé de Paraisópolis há 1 ano e meio já. Eu saí da antiga companhia que eu trabalhava, porque eu me lesionei, e eu comecei a investir mais na minha carreira como professora. E entrei aqui através de uma professora minha, que ela me indicou para trabalhar aqui. E desde que eu entrei, fui pegando mais turmas e mais turmas. Trabalho tanto com as meninas que estão chegando agora no balé, como as meninas que já estão há mais tempo.
0: Existe uma diferença, né, Sofia, entre esse trabalho de atuar como bailarina e transmitir aquilo que você conhece para outras pessoas, para futuras bailarinas. Como que você vê esse trabalho?
1: É bem diferente mesmo de ser bailarina e ser professora. São lugares diferentes. Por mais que eu absorvi tudo que meus professores falaram, eu também tive que estudar muito para estar nesse papel de professora, porque tem outra parte de pedagogia. Então, eu fiz faculdade de educação física na USP. Então, foi para mim excepcional ter um trabalho acadêmico mesmo, de ensino, para poder passar tudo o que eu sei para elas.
0: E deve ser muito gratificante poder ver essas meninas, né, no palco, mostrando, fazendo tudo aquilo que você passou para elas e quem sabe ter futuras bailarinas, como a companhia é muito grande, né, já tem o nome, é reconhecida.
1: Sim, é isso que a gente percebe também, o que a gente quer. O balé pode ser tanto para a vida, como aprender várias coisas como disciplina, postura, comprometimento, organização, mas a gente quer muito que muitas virem bailarinas profissionais também, sigam essa carreira que também é linda.
0: A gente vai torcer para que saiam muitas
1: Sim.
0: bailarinas profissionais daqui, né? Grandes nomes, por que não? Vão sair. Agora eu vou aproveitar, já que eu estou falando aqui, vou conversar com elas, né? Com as bailarinas. Vamos saber se elas estão gostando da aula, se a professora é legal, vale a pena. Professora, qual que é seu nome?
2: Agatha.
0: Agatha, a professora é legal?
2: Muito legal.
0: Ela te ensinou bastante coisa já?
2: Bom, eu, tipo, a professora, ela é uma pessoa que, tipo, ela se dedica muito e ela ensina as coisas bem certinho pra gente. Então, eu acho que a maioria das coisas que eu aprendi hoje em dia foi com ela.
0: Tá vendo só? Ó, depois pode dar o docinho pra aluna. Ó, Agatha, e você chegou aqui com quantos anos?
2: Eu cheguei. Com 9 anos, porque eu já fiz balé aqui, só que aí eu parei um pouquinho e retornei esse ano.
0: E você gosta do balé?
2: Aí eu gosto bastante. Eu acho que para todas as pessoas que têm vontade de fazer balé, têm conhecimento, é muito bom.
0: E ajuda em várias áreas, né? Não só na dança, na questão da cultura, mas também no desenvolvimento, te ajuda na escola,
2: Sim.
0: a ter essa responsabilidade e compromisso, né?
2: Bastante.
0: Agora eu vou falar aqui também com a coleguinha do lado. Qual que é seu nome?
3: Maria Júlia.
0: Você tá quanto tempo aqui?
3: Eu entrei aqui ano passado. Eu tô aqui desde os 8 anos de idade.
0: E tá gostando das aulas?
3: Sim, muito.
0: E pretende seguir como bailarina?
3: Sim.

0: E agora nós estamos aqui com o Will, ele também é professor no Balé Paraisópolis, ele dá aula de Pilates, né, Will?
1: Isso. Esse é um trabalho de preparação corporal aplicado à dança, que a gente trabalha aqui com infantil menor, infantil maior e a companhia de dança. E tem o objetivo de se estender para toda a escola.
0: E é um trabalho muito importante, né? Porque aqui que eles fazem todo o fortalecimento para conseguir fazer as aulas.
1: Sim, esse trabalho é essencial para bailarinos, né? Para pessoas que trabalham em alto rendimento. Então, o condicionamento físico ele engloba todos os movimentos de dança com um condicionamento que traz flexibilidade, força, qualidade de tônus muscular, que isso vai, além de ampliar a capacidade física, vai também prevenir lesões, um dos objetivos principais.
0: Eles fazem essa aula diariamente? Como que é?
1: Sim, eles fazem essa aula diariamente, e às vezes a gente alterna os turnos, né, com as turmas, são muitas turmas, então, mas todos fazem o trabalho. Quando não está fazendo diretamente comigo, eles estão fazendo esse trabalho de forma isolada ou com algum outro professor, mas sempre trabalhando condicionamento.
0: Inclusive, daqui a pouco a gente vai mostrar para vocês, porque também tem a fisioterapia aqui, né, que é outra parte muito importante. É um trabalho em conjunto, né? São várias áreas para oferecer tudo que é necessário para os bailarinos.
1: Aqui a gente tem uma grande equipe, né? Então o trabalho todo é feito em conjunto, né? Uma equipe multidisciplinar, com os professores de balé, de contemporâneo, os coreógrafos. Então nós fazemos nossas reuniões pedagógicas, onde a gente alinha quais as necessidades principais de cada grupo, e tudo isso é um trabalho todo pensado, focado para cada grupo, né? Pensando na progressão.
0: Will, e você? Como que você veio parar aqui no balé?
1: Eu vim a convite da Mônica Tarragó, a nossa diretora, pós-pandemia, né? Ela me convidou para estar aqui, já era uma vontade minha, porque eu sou bailarino também. Eu venho de uma comunidade, né? Depois tive uma carreira como bailarino, fui para os Estados Unidos, para a Europa durante muito tempo. Voltei para o Brasil e sempre quis trabalhar, né, com crianças assim, com um projeto como esse. E essa foi uma grande oportunidade, estou aqui há 5 anos.
0: E é um trabalho muito importante, né, Will? Você que veio também de uma comunidade, de trazer cultura, de trazer um espaço, né, para quem mora em comunidade, porque às vezes
1: Sim.
0: não chega, né? As portas não são, nem sempre elas são abertas. Então, dar esse espaço para que eles possam crescer é muito importante.
1: Sim, esses espaços são raros, né? Felizmente temos pessoas como a Mônica, que pensam, né, em projetos e trabalham muito para que esses projetos aconteçam, porque é um trabalho muito árduo, né, buscando patrocínios, apoiadores, mas são crianças incríveis com grande potencial, né? E por isso estamos aqui.
0: Inclusive, tão grande potencial que saiu a companhia, né?
1: Sim, exatamente. Temos uma companhia de dança profissional hoje, né? É num alto nível, trabalhando em alto nível.
0: Agora eu vou aproveitar, eu falei com a turminha lá, eu quero conversar com algumas pessoas aqui também. Bom, eu tô aqui com a Isa, né, Isa? Ela é aluna. Me conta um pouquinho da sua história aqui, Isa.
2: Eu fiz o exame de seleção com 11 anos e hoje em dia eu tenho 14, eu tô aqui há 3 anos e tem sido muito legal, assim, a gente aprende muita coisa nova aqui no dia a dia. Conforme o tempo vai passando, vão aumentando a nossa grade de horários, então a gente tem muitas experiências novas aqui.
0: Bom, eu também estou aqui com a Manu. Quanto tempo você está aqui dançando, Manu?
3: Eu tô aqui desde 2023. Eu comecei com 8 anos e eu tô até hoje.
0: Agora, desse lado aqui, tem o Davi. O Davi não queria falar comigo, não. Né, Davi? Ficou tímido, tá vendo? Davi, você é daqui da comunidade, né?
3: Sim.
0: Quando que você começou a fazer aula?
3: Eu comecei a fazer aula aqui no balé em 2024. Eu tô há 1 ano.
0: E você sempre gostou de dança, Isa? Como que você quis vir pra cá?
2: Sempre, tipo, desde pequena eu sempre gostei e eu tinha já amizades que faziam balé aqui e aí eu fiquei sabendo do exame de seleção. Vim participar, da primeira vez eu não passei, mas eu vim, tentei a segunda vez e consegui.
0: Tá vendo? Não pode desistir na primeira, né, Isa? Tem que tentar até conseguir. E você gosta bastante das aulas?
3: Eu gosto, acho bem legal.
0: O que você mais gosta? O que você faz aqui além da aula de Pilates?
3: Eu faço balé clássico, e contemporâneo.
0: Agora, aqui além do balé, vocês têm outras aulas, né? Ajuda assim também no seu dia a dia, a questão de ter foco, de ir bem na escola.
2: Muito, melhora bastante, ajuda muito, porque confesso que eu não tinha muito foco na escola antes de entrar aqui. E depois, ao longo do tempo também, a gente vai conquistando isso, a gente vai conseguindo mais foco, tanto aqui, tanto na escola.
0: Qual aula que você mais gosta?
2: Eu gosto muito de Pilates e contemporâneo.
0: Imagina que ela vai falar que não gosta de Pilates. Só o professor lá do outro lado olhando, né? Vai falar que não gosta. Contemporâneo? Contemporâneo é legal. A gente vai mostrar se tiver por aqui agora a aula. É muito legal, né?
2: Bastante.
0: Pra quem não conhece, explica como que é o contemporâneo.
2: A gente faz aula de contemporâneo geralmente dia de sexta. E a gente aprende muitas coisas novas além das aulas. A gente faz alguns exercícios, tanto já decorados, tanto os novos. E às vezes a gente faz algumas coreografias também.
0: E é uma dança um pouco mais livre, né?
2: Uhum. A gente fica bastante livre pra fazer algumas coisas assim que a gente quiser, assim, contemporâneo.
0: Tá gostando?
4: Sim.
0: Já deu pra desenvolver bem? Ele tá vendo super bem na aula, gente. Vocês vão ver aí.
4: Uhum.
0: E o que você mais gosta de fazer aqui?
4: Contemporâneo.
0: Contemporâneo? Ó, é a segunda pessoa que gosta do contemporâneo. Quem que dá aula de contemporâneo pra você?
4: A Júlia e o Fabiano.
0: Por que você gosta do contemporâneo?
4: É porque a gente...
0: Fica tranquilo, ninguém tá vendo. O contemporâneo, ela é uma dança mais livre, assim, você consegue ficar mais solto, né? Não tem aqueles passos regradinhos, na verdade tem, né? Mas é um pouco mais liberto.
4: Uhum.
0: É isso?
4: É isso.
0: E você acha importante ter aula aqui pra vocês?
4: Sim.
0: Ajuda a ter uma visibilidade, a talvez até trabalhar como bailarino?
4: Ajuda.
0: Bastante, né?
4: Uhum.
0: Ajuda muito. Super faladeiro ele, né? E você pretende trabalhar com isso, Isa? Já sabe o que quer fazer?
2: Pretendo. É uma coisa que eu gosto bastante, então é algo que eu quero levar pra minha vida.
0: É isso.

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0: volta agora com o Christian, ele que é diretor artístico da companhia, ela que é responsável por levar o nome do espaço para todos os lugares, né, Christian?
1: Sim, a companhia vem crescendo bastante nesses últimos anos e o nosso intuito é esse mesmo, cada vez mais ocupar os lugares do Brasil inteiro e mostrar essa potência que é essa companhia.
0: Conta um pouquinho sobre a companhia em si.
1: A companhia, ela nasceu em 2022, com alguns alunos regressos do grupo de formação, né, que é um projeto de formação, e ela vem desenvolvendo desde então. Em 2027, a gente está indo já para o quinto ano, com um repertório totalmente múltiplo, que vai do clássico de repertório, passando pelo neoclássico, até a dança contemporânea, e a gente está cada vez mais nesse intuito mesmo de ocupar os lugares da cidade, do estado, mostrando essa diversidade, esse repertório tão múltiplo da companhia.
0: Daqui a pouco vocês vão ver um pedacinho, né, deles dançando, a gente pôde acompanhar, muito bonito.
1: Sim.
0: Um espetáculo muito bem feito. E quantos alunos vocês têm, em média, que fazem parte da companhia?
1: Da companhia, hoje, são 20 bailarinos profissionais, alguns daqui de Paraisópolis mesmo, porque hoje o elenco ele é múltiplo, e alguns de outros lugares da região de São Paulo, do interior, enfim, a gente faz audição, então a gente vai captando esses outros bailarinos que estão por aí, necessitando de um espaço de trabalho.
0: É legal que cresceu tanto, né, que abriu portas para que outras pessoas pudessem crescer também de alguma forma.
1: Exatamente, isso que aconteceu e era o nosso intuito também, de dar espaço e trabalho, campo de trabalho para esses jovens bailarinos. Então a gente vem cada vez mais pensando em como fazer esse processo de trazer esses bailarinos e de ir potencializando esse trabalho para o jovem bailarino que está começando na carreira.
0: Hoje, as pessoas que fazem parte da companhia, elas trabalham, claro, né? São remuneradas.
1: Sim.
0: A maioria é acima de 18, como que funciona?
1: Sempre acima de 18, já com DRT, já com uma formação em dança. Então, a partir dos 18 até mais ou menos ali aos 27, 28 anos.
0: E tem alguns que começam a dar aula, inclusive, aqui, né?
1: Sim, também é um espaço que o próprio Balé Paraisópolis ele abre para esses jovens bailarinos. Não só na formação enquanto artista, mas também na sua formação enquanto professor. Então, alguns bailarinos que a gente identificou que tinha esse interesse, a gente foi direcionando e com muita orientação, claro, que isso é primordial, mas a gente foi abrindo esse espaço também.
0: Agora, vocês fazem apresentações, como que funciona? Vocês participam de competições? É internacional? Como que é?
1: Não, hoje não mais competição. Por ser uma companhia profissional, espetáculos por São Paulo. Então, geralmente, no teatro, a gente divulga nas nossas redes sociais, aí é uma noite mostrando esse repertório da companhia.
0: E existe uma remuneração para vocês ou são sempre apresentações gratuitas?
1: Sempre são... Pro público que vai encontrar a gente, é sempre gratuito.
0: É uma forma de ajudar a divulgar a arte também, né? Porque a gente sabe que um espetáculo não só de dança, mas artísticos de modo geral são muito caros e não é sempre que as pessoas conseguem ter acesso.
1: Exatamente. E aí a gente parte do princípio de estar dentro desse território, que é a comunidade de Paraisópolis, viabilizar também para os daqui e para os de fora, que olha, tem arte de qualidade, você vai ter acesso e isso pode mudar a sua vida e a sua visão do que é ser artista no Brasil.
0: E ajuda até a própria comunidade a ter um olhar diferente sobre a arte e também para os pais, né, mandarem seus filhos. É claro que existe uma quantidade limitada de vagas, porque, né, são muitas as pessoas interessadas, mas ajuda, de certa forma, a ter esse olhar diferente, né?
1: Com certeza, a gente vai criando essa cadeia que não só dos bailarinos que estão chegando, que são jovens, não só daqui, mas de outros lugares, mas também do próprio grupo de formação, os pais enxergarem e pensarem, sim, é uma carreira possível no Brasil e que bom que meu filho ou filha faz parte disso.
0: Existe muito esse preconceito, né, com relação à dança, à arte de modo geral, por parte da sociedade, de alguns pais, de pensar, ah, meu filho, que dança não é trabalho, né? Eu sei porque eu me formei em dança, tenho muitos amigos que trabalham com isso, e existe um certo preconceito de algumas pessoas de falar, ah, isso não é trabalho.
1: Isso existe, e é esse nosso esforço de mudar essa visão. Eu passei por isso na minha formação também, e quando eu me encontro com a Mônica, quando eu me encontro nesse espaço, foi realmente, claro, viabilizar tudo isso que a gente está viabilizando para as crianças, para os jovens artistas, mas também para o Brasil, para o mundo de uma forma geral. Tipo, é possível, é trabalhoso, é um esforço, mas é muito gratificante também.
0: E como começou a sua história com a dança, Christian?
1: A minha dança começa aos 5 anos de idade, na cidade de Barra Bonita, que é o interior do estado. Começa ali numa academia de bairro, eu fui crescendo ali, fui participando de festivais. Desses festivais eu fui tendo a oportunidade de conhecer outras pessoas e outros professores. Aí tive a oportunidade de morar fora, fui para fora, fiquei um tempo, fiz uma minha formação lá, voltei, trabalhei em companhias nacionais, depois voltei de novo, mais uma vez para fora. Aí eu sempre tive esse ímpeto de ser coreógrafo, de ser professor. Quando eu volto em 2018, falei, eu quero me testar nesses outros lugares. E aí eu encontrei o Balé Paraisópolis e desde então veio desenvolvendo esse trabalho com eles.
0: E como que é para você estar aqui e ajudar nessa formação, a levar novos artistas, né, para o mundo?
1: Para mim é super gratificante, porque também fala muito sobre a minha história, né? Eu também, para eu me desenvolver, teve que ter alguém para me olhar e para me dar acesso. E aí proporcionar isso parece que é realmente continuar essa história de oportunidade, de dar, oferecer essa oportunidade para o outro. Para mim mesmo, pelo encontro, mas para o outro também.
0: Agora a gente vai aproveitar e conhecer um pouquinho desses artistas.

0: nós estamos agora com o Renan. Ele também faz parte da CIA, né, Renan? Mas ele não é morador daqui de Paraisópolis. Ele veio para cá para participar justamente da companhia, né? Me conta um pouquinho.
1: Sim. Já danço há mais de 10 anos, né? Já passei por outras companhias. E conheci Paraisópolis através de outros amigos que já fizeram parte da companhia e pelas redes sociais. Então, surgiu um interesse. E eu falei assim, não, acho que ali vai ser o meu lugar. Então, eu resolvi fazer a audição, entrei por meio da audição em janeiro. E em fevereiro eu já comecei a participar da companhia.
0: E como que está sendo para você?
1: Para mim está sendo um processo muito gratificante. A companhia me acolheu de uma forma muito boa. Danço balés que gosto de dançar, uma movimentação que encaixou bem no meu corpo. Sou muito bem tratada aqui pelo corpo docente, discente da companhia. Então, me sinto muito feliz de estar aqui.
0: E é legal porque na companhia vocês conseguem desenvolver e trabalhar várias modalidades, né? Tem alguma que você gosta mais?
1: Sim, aqui a gente dança várias modalidades, né? Neoclássico, balé, contemporâneo, a gente já dançou até danças populares, mas a minha favorita é neoclássico.
0: Por quê?
1: Porque é o clássico, mas não é tão clássico, é um pouco da desconstrução do clássico, assim, aí é mais puxado para o contemporâneo, que também gosto, né?
0: É o neoclássico.
1: É o neoclássico.
0: Tentando explicar, é o neoclássico.
1: Sim.
0: E quando você veio para cá, você sentiu alguma diferença, assim, de outras companhias que você trabalhou?
1: Sim, tipo, as companhias, elas meio que funcionam do mesmo jeito, claro que com algumas diferenças, né? Mas como eu já participei de outras companhias, essa também tem a sua singularidade, né? Que eu senti, mas não é tão distante.
0: E a gente estava até conversando com o Christian, né? Que sobre a importância desse trabalho, porque a arte, de modo geral, ela é pouco reconhecida. Não tem essa valorização que tem de outras áreas. E você levar para lugares como dentro de uma comunidade, que o acesso é mais difícil ainda, porque as pessoas nem sempre abrem portas, é muito importante, né?
1: Sim, eu acho que a gente levar a arte não só para dentro da comunidade, mas para o mundo é muito importante, né? Ainda mais para o Brasil, que não é muito valorizado. A importância da gente estar sempre tomando a frente e mostrando, olha, isso aqui também é importante, né? É grandioso, né?

0: Você já se apresentou bastante aqui desde que você começou?
1: Nossa, demais. Desde que eu entrei, eu acho que duas semanas seguintes já estávamos apresentando, viajando para apresentar em Araras, que foi a primeira apresentação. E desde então a gente não tem parado. Todo mês, duas, três apresentações, isso se não mais, quando surgem algumas outras propostas, né? E é isso.
0: E é legal que é isso que você falou, né? Vocês conseguem levar essa arte para vários lugares. Vocês não ficam somente aqui em São Paulo em si, né?
1: Não, a gente leva para todo o Brasil. E futuramente para o exterior também.
0: Vai chegar lá.
1: Vai chegar lá, vamos chegar lá.
0: Nós estamos aqui também com a Gi. Ela é da comunidade, né, Gi?
2: Sim, eu sou moradora de Paraisópolis. Nasci aqui e tô desde o começo do projeto, desde 2012.
0: E você começou então a dançar aqui em Paraisópolis? Com a companhia mesmo ou não? Com a escola, né, no caso?
2: É, com a escola. Era numa outra unidade, num outro local, e era só escola. Aí, a partir daí, quando eu completei maioridade, aí eu já tirei meu DRT e aí eu comecei a trabalhar na companhia.
0: E você lembra quando você começou, como que você foi parar nas aulas?
2: Sim, eu lembro. Eu despertei a vontade de dançar através da minha irmã. Minha irmã dançava balé num outro lugar, minha mãe pagava, então não tinha condições de pagar para duas filhas. Então, graças a Deus, teve a oportunidade aqui na comunidade, e aí eu entrei apaixonada, e sou desde hoje. Até agora sou apaixonada.
0: Bom, hoje você faz parte da companhia, né? E como que é para você ter passado por todo esse processo e hoje está levando o nome do espaço que, né, que te abriu portas, de certa forma, para outros lugares, também é mostrar para as pessoas aqui um pouco da sua arte?
2: Sim, é gratificante, é muito especial fazer parte desse trabalho, fazer parte dessa comunidade e desse projeto que é tão lindo, é tão grande, é tão reconhecido, ver o crescimento, os professores que passam aqui, as experiências que a gente tem, os lugares que a gente conhece, é de extrema importância e é de uma gratidão enorme, porque é o que eu faço desde pequena, é o que eu sou apaixonada e é o meu trabalho hoje.
0: E você dá aula também, Gi?
2: Sim, às vezes eu cubro algumas aulas aqui no projeto, mas meu papel aqui é bailarina. Às vezes só que eu dou aula.
0: E é legal porque abre muitas portas, como você disse, né? Não somente para você, mas para todas as pessoas que participam. Até aquelas que às vezes não acabam entrando na companhia, mas têm a oportunidade de ter uma nova profissão, seja dando aula, seja indo para uma faculdade de educação física.
2: Exatamente. É uma outra visão que a comunidade tem, que pode conhecer a arte, ver que isso realmente é um trabalho, porque a maioria das famílias não sabem que conseguem trabalhar com dança. Então, a minha família desacreditava bastante. Minha mãe que insistiu também, mas hoje em dia eu mostro para todo mundo, para minha família, para a comunidade, que isso é um trabalho, a arte é um trabalho, a gente consegue viver disso.

0: essas apresentações que vocês fazem, né, de forma gratuita, é muito importante também para eles poderem ter acesso, né, à cultura, como eu tinha conversado já com as outras pessoas, sobre a questão de ser muito caro, a arte no Brasil é muito cara para você ter acesso, então eles poderem assistir e até despertar essa vontade em outras pessoas, talvez que estejam acompanhando.
1: Sim, é muito elitizado, né, a dança, o balé clássico, então muitas pessoas da comunidade nunca pisaram no teatro, então através do Balé Paraisópolis eles têm acesso ao teatro, conseguem entrar no local, assistir uma apresentação de dança, conhecer uma outra cultura, uma outra coisa, então é muito importante para a comunidade.
0: Tia, vou pedir para você convidar as pessoas para acompanharem vocês para ir.
1: Acompanhem a gente através da rede social. O projeto é Balé Paraisópolis e a companhia é Cia Balé Paraisópolis. Lá a gente divulga apresentações, audições, então acompanhe.

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3: 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Olha só.
2: 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Ah, Kathleen já voltou da Austrália. 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
5: Convidado de hoje começou a carreira artística como modelo, fez figuração, estrelou comerciais, mas foi no teatro onde conheceu as duas grandes paixões da vida, o ofício de atuar e a atriz Matilde Mastrange, com quem é casado há 35 anos. Hoje é um rosto conhecido no teatro, na televisão e nos palcos. Oscar Magrini, no Diversão e Arte.

0: E hoje o Diversão e Arte recebe o ator Oscar Magrini. Oscar, prazerzaço ter você aqui.
1: Bruno, muito obrigado. Já começo pedindo desculpa que eu vim de Santos chovendo, estou anasalada a minha voz, mas dá pra gente bater esse papão aí. Muito obrigado pelo convite.
0: Imagina. Oscar, você começou a sua carreira artística trabalhando como fazendo comerciais, figuração. Então, primeiro eu quero saber que você, por favor, fale como é que foi o início da sua carreira e também qual paralelo você faz hoje em dia com tantos influencers trabalhando nesse meio artístico. Como é que se avalia isso?
1: A culpa não são dos influencers. A culpa, se é que a palavra é culpa, são das emissoras de televisão que contratam um ator, vai, contrata um influencer, você, Bruno, vem com a gente. O Bruno tem 5 milhões de seguidores, o Bruno tem 10 milhões. Mas eu tenho certeza que esses 5, esses 10, não vão assistir a novela dele. Isso não é público. Então, tira sim, influencer não é ator, ele é um influencer, que ele pega o celular e faz uma receita de bolo. Agora eu quero ver um texto, ponto, vírgula, reticência, com cinco, seis atores, começo, fim, um papo, um diálogo de quatro, cinco páginas, se ele faz isso. Se fizer, vai ficar dormindo com o coach, porque vai ficar o dia inteiro com o coach para aprender a falar, a responder. Então tá sim, tirando o lugar de atores, que fizeram dança, canto, fonoaudiologia, leram, Meyerhold, expressionismo alemão, teatro, cinema e televisão. Essas pessoas têm que saber. Então, estão tirando. Então, estou vendo como está a audiência das novelas. Tá lá embaixo, bicho. Tá no pé. Tudo gente estranha. Eu comecei também. Todo mundo tem um começo. Mas não sei se você entende ou se vocês vão me entender, ou se vão malhar pelo que eu estou falando. É diferente o que você está vendo hoje na televisão das novelas da antiga. Já não é a mesma coisa. As audiências. Se uma novela hoje der 24, 22, 18, tá muito bom. Tá entendendo? Mas tá dando menos. Volto a repetir. Os influencers. Os textos fracos, escalação de elenco errado, uma coisa que eles querem colocar a goela abaixo para ter um entendimento. O povo não é burro, gente. A pessoa está vendo, fala, gostei não, hein? Não sei se sei não. Tem que ter os veteranos. Se é todo mundo desconhecido está começando, todo mundo tem o direito de começar. Eu comecei em 85 como modelo fotográfico. Então fiz bastante filme publicitário, fotos e desfiles nessa ordem. Na agência que eu trabalhava de modelos, falei assim, pô, a atriz Matilde Bastange, pelo jornal, tá fazendo teste com o ator para fazer a peça.